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2: 9:04, as equipes estão de volta ao gramado, por isso que eu convoco de maneira irrecusável Anderson Gonçalves pro segundo tempo de até aqui. Suécia 0, Japão também 0.
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3: Convocado, uniformizado e pronto para este segundo tempo que a gente espera que seja melhor do que a primeira etapa. Que a gente tenha pelo menos gols, né, nesse segundo tempo. Num primeiro tempo que foi muito, mas muito abaixo do que o que a gente esperava no estádio de Dallas. Definição do Grupo F, terceira rodada, por enquanto 0 para o Japão, 0 para a Suécia. Daqui sai o adversário do Brasil na próxima segunda-feira. Saída nesse segundo tempo pertence à seleção japonesa. Contagem regressiva já no telão, o árbitro já se preparando, zerando o seu cronômetro. Me parece tudo certo, tudo pronto, o juizão tá aqui olhando pro lado de fora. Autoriza o árbitro, é Copa do Mundo da Band News FM. Bom segundo tempo pra você, pra gente que tá curtindo, acompanhando esta terceira rodada, Grupo F, Copa do Mundo. Nós vamos juntos na Band News FM. Primeiros movimentos com a seleção japonesa, que trabalha aqui no campo defensivo. Hiroki Ito domina aqui pelo setor esquerdo, junto à linha de meio campo. Ele já pisa no campo inimigo, carrega aqui pelo corredor esquerdo, pisa na bola. A seleção da Suécia não se move. Então ele volta, jogada mais uma vez aqui no campo defensivo. Taniguchi abrindo a jogada do outro lado. Tanaka faz o domínio já no campo de ataque, pisa na bola, se apresenta a Kamada. Ele recebe pelo meio campo, dá um tapa de primeira, volta retornando a jogada mais uma vez com Seco, daí pra Kamada. Kamada faz o domínio mais uma vez pela ponta direita, descola o passe, deixa mais à frente, vem pra Tanaka. Tanaka segurou, prendeu, voltou de novo com Kamada. Kamada, Tanaka, Tanaka volta a jogada mais atrás, deixa de novo com Seco, abrindo a jogada pra Hiroki Ito. Ito aqui pelo setor esquerdo, faz o domínio, descola o passe, deixa mais à frente, junta a linha lateral. Nakamura recomeça. Maurício Ferreira, tivemos alterações nesse intervalo ou não?
4: Nada, Anderson, só as duas processadas ainda no primeiro tempo.
3: Perfeito, Zion Suzuki domina a bola na entrada da área, tenta a ligação direta, vem bola pelo alto, vai ficar de graça mais uma vez para a seleção sueca. Ali na linha defensiva vai saindo do gol mais uma vez é Telstrom, saindo ali com os pés o goleirão da seleção sueca. Vai trabalhando mais uma vez aqui no campo defensivo, a seleção japonesa também não avança para pressionar aqui a saída de jogo sueca. Domina a bola mais uma vez dentro da área, por ali o goleirão da seleção da Suécia. Tenta a ligação direta para o campo de ataque, vem em disputa pelo alto, sobe a defesa japonesa, tenta o toque, Taniguchi insiste, briga com Isaac, ela sobrou para Gyökeres, ajeitou de frente, chega rasgando, Sugawara manda essa bola para longe. Estava pedindo ali um desvio, mas o árbitro disse que não houve. Então é lateral mais uma vez para a seleção da Suécia aqui pela ponta direita do campo de ataque. Bernardson, ele volta a jogada mais uma vez junto à linha de meio campo. Recomeça mais uma vez na linha defensiva, vai sair trabalhando a seleção da Suécia. São os primeiros movimentos dessa segunda etapa. Zé Telstrom faz o domínio mais uma vez ali na pequena área, quebra, manda lá para o campo de ataque, em disputa pelo alto. Sobe, tenta evitar a saída de bola por ali o Elanga. A bola fica em jogo, mas com a seleção japonesa. Taniguchi descola o passe de novo pelo meio, faz o domínio, avança mais uma vez pelo corredor central. Tanaka abrindo a jogada com Kamada. Kamada aqui pelo corredor esquerdo, ele avança, descola o passe mais uma vez com Nakamura, dá um tapa no corredor mais à frente, recebe combate por ali, evita a saída de bola e ganha arremesso por ali o Doan pelo setor esquerdo. Tem arremesso, posse de bola, seleção japonesa. Nakamura vem lançamento de bola em profundidade na linha de fundo, faz o domínio Maeda, volta retornando a jogada, faz o passe, boa bola pra Kamada, entrada da área, ele faz o passe a Tanaka, tá de frente, escapou, limpou, clareou, bateu pra fora. Passou bem entre dois jogadores. E aí na finalização Tanaka exagerou e mandou por cima, Maurício.
4: E ele lamenta porque era uma boa chance. Na jogada individual ele limpa a marcação e essa bola sobra na perna direita dele e com o ângulo todo aberto para a finalização. Pega embaixo dela, sobe demais e é só tiro de meta.
3: Ô Mauro Betti, acredito que o Japão seja quem pelo menos está tentando alguma coisa, né?
5: Tu não tem a dúvida, né? E ele tem essa qualidade, vamos ver.
3: Olha que sai pela linha de fundo, escanteio.

0: Qualidades do time do Japão é arriscar de fora da área. O jogo tá tão xoxo que nem isso ele fez. Fez agora e eu tenho certeza absoluta que vai ser o segundo tempo bem melhor, Anderson. Até porque pior vai ser difícil.
1: É, não tem como. Ayari, na cobrança de escanteio pelo lado esquerdo, coloca a bola na marca, toma distância, perna direita é boa, vai chuveira pra dentro da área. Com quase 4 minutos desse segundo tempo, Ayari está jogando curto. Elanga faz a devolução pro Ayari, levantou, bola longa, segundo pau, Bergvall tentou, a bola sobra de novo, tá de frente, Bernasson. Ele solta de novo com Bergvall dentro da área, tentou cruzamento com desvio, a bola sai, é novo escanteio, Maurício.
2: Foi travado ali no exato momento do cruzamento, agora pelo Ito, que se joga no carrinho e interrompe essa tentativa do Bergvall de colocar no meio da confusão. E escanteio pela ponta direita, vem o Straud para a batida.
1: Mais uma vez pro levantamento aqui pela ponta direita do campo de ataque. Straud na perna canhota, já levanta o braço direito, autorizado pelo árbitro. Straud faz o levantamento no primeiro pau, ela vai passando, tentou o desvio. Manda direto pra fora, só tiro de meta, Maurício.
2: Aparece por ali o Lagerbell para a cabeçada, ela passa pelo Alexander Isaac, que também fechava no primeiro pau, e aí o cabeceio então do camisa número 2, bem distante do gol, é só tiro de meta.
1: Totalmente sem direção, a seleção japonesa já sai pro jogo. Zion Suzuki faz o passe à frente, vence Moro Kamada, arranca aqui pelo lado esquerdo, já solta a jogada com Maeda, Maeda segura, prende, volta, retorna, deixa no corredor mais atrás, de novo com Hiroki Ito, daí pelo meio campo Tanaka, na perna direita ele domina, tá de frente pra marcação, inverte a jogada, coloca lá do outro lado, você ouviu o toque de 5 minutos, segue 0-0 no estádio de Dallas, avança, tentou puxar pra canhota, foi derrubado por ali, o árbitro parou, marcou a falta, infração que favorece o Japão, que tem pressa, movimenta com Tanaka, Tanaka inverte a jogada de novo com Hiroki Ito, Ito solta a jogada de novo na ponta pra Nakamura, no corredor mais à frente, faz o domínio Maeda, tentou escapar da marcação, balançou o Lagerbell, que foi nele, ele volta a jogada, deixa mais atrás, mas a posição de impedimento já tá marcada, Maurício.
2: Marcada e assinalada ali pelo assistente número 2, o Antônio Pupiro, de Nicarágua. E aí ele pega a posição irregular do Doan, então, quando ele recebe esse passe por ali, seria aquele lance ajustado, hein? Teve a convicção ali o assistente número 2.
1: É, flagrou ali a posição de impedimento. Gustavo Castellucci, os primeiros movimentos dessa segunda etapa, 0-0, jogo até aqui.
3: Jogo daqui ainda morno, né? O Japão ainda mais presente no campo de ataque, é um time mais propositivo, parece que é um time que quer ganhar, a Suécia não, parece que é um time que não tá nem aí pra partida de fato, você vê pouca criatividade, pouco protagonismo dos seus jogadores, enfim, a gente fica sempre aguardando um up de alguma coisa, né? Uma substituição que possa surtir efeito dentro de campo, porque até agora... Assim como o Mauro, eu não vi tantos jogos quanto ele, com certeza. Mas assim como ele, está sendo o pior ou um dos piores jogos da Copa até aqui.
1: 6 minutos e meio, segundo tempo, até aqui nada de gols. 0 para o Japão, 0 para a Suécia. O adversário do Brasil até aqui vai sendo o Japão na segunda fase. Vem a Suécia, avançando com o Isaac, tenta o passe, abriu com passo para fazer o corte no meio do caminho. Mais uma vez a defesa japonesa. O Ueda acelera no contra-ataque. Ele tenta o giro para cima da marcação, abre a jogada pelo lado esquerdo, Kamada. Espera a ultrapassagem de Nakamura. Recebe, avança, encarou, puxou pro pé direito, ajeitou, tá de frente. Grande finta, o Ueda tentou bater, bloqueado, voltou Nakamura, linha de fundo. Evita a saída de bola, perna direita, ameaça o cruzamento, fica sem opção de passe, Nakamura volta a jogada, deixa com Kamada, ainda dentro da área, pé direito, levantou, segundo pau, chegou Sugawara, ajeitou pro Ueda, a bola ficou curta, voltou de novo, tenta seco, boa bola na ponta da área, trouxe Doan pra canhota, bateu bloqueado, voltou Kamada, sensacional, Zetterström! Posição de impedimento já marcada, mas é uma defesa monumental, Maurício!
2: Pra lamentação por ali do camisa número 11, o Maeda, porque nessa bola cruzada na área, e foi naquele totozinho, ela passa pelo Maeda e na verdade aparece no segundo pau o Kamada, mas esse também em posição de impedimento, ele bate de perna direita e uma defesaça do Zetterström, mas já não valeria mais nada, a posição de impedimento foi marcada.
1: Mas não deixa de ser uma grande defesa, né, Mauro Betti?
0: Nossa! Zetterström! Pode falar de novo, tava impedido, mas pô, até o goleiro fica com raiva, né? Porque não entraria, essa bola acaba não valendo como defesa. Uma das defesas da Copa, não tenha dúvida, Anderson.
1: Zetterström! Zetterström, defesaça do goleirão sueco. A Suécia que avança com o Ayari que caiu, queria falta, não houve. O Eda domina pela ponta direita, disparou, tentava o passe, Maeda ainda brigou pela sobra, ganhou, ajeitou pro Camada, tá

frente, abre a jogada com Nakamura no mano a mano, entrada da área, tentava o passe, abriu com o passo, fez o corte Bernardson, ela sobra mais uma vez aqui pelo lado esquerdo, Kamada volta, retorna a jogada, deixa de novo na linha defensiva, a bola corre até Taniguchi, Taniguchi solta a jogada de novo aqui pela ponta esquerda, Kamada faz o domínio, junta a linha de meio campo, daí à frente, Tanaka faz a devolução de novo aqui pelo corredor esquerdo, avança, já rompe a linha de meio campo, vem mais uma vez o Kamada, solta a jogada de novo na ponta, Hiroki Ito faz o lançamento pra área, sai o goleiro, deu um soco na bola, ela volta com Elanga, acelera, vem-se embora a Suécia, tentava o passe à frente, chega por baixo, no carrinho, o juizão tá parando por ali, tá vendo se tá tudo certo, a bola saiu, é só lateral. Juizão diz que não houve a falta, o Ayari estava mais uma vez reclamando, já se levanta o camisa 18, o sueco. Lado esquerdo, vem para a cobrança de arremesso lateral, mais uma vez a Suécia. Já repõe a bola em jogo, Strauch. Volta a jogada aqui na linha defensiva, sai trabalhando mais uma vez com Gudmundsson. Daí a Lindelof. Lindelof faz o domínio, está no corredor central, está de frente para o campo de ataque. O Japão não pressiona, ele tenta a ligação direta. Lindelof mais à frente, Elanga domina no peito, amassando o gramado. Volta na contramão, recomeça a jogada. Bernardson, ele tenta o lançamento mais à frente, estufa o peito, tenta o giro. Aí o Guiocchi sem falta, disse o árbitro. Kamada lança a frente para Ueda. Ele tenta o giro para cima da marcação. Abre a jogada pela ponta direita. Vem Sugawara. Pelo lado direito, ele ameaça o levantamento. Faz a inversão. Bola longa para o outro lado. Bola para Nakamura. Domina no peito. Tá de frente para a marcação. Pede opção. Ninguém se aproxima. Ainda Nakamura. Perna direita. Recomeça. Deixa a jogada de novo com um Tanaka. Tanaka inverte o corredor. Muda lá para o outro lado. Sugawara domina pelo corredor direito. Segurou, prendeu, soltou. A Doan tentou o toque de primeiro. Ueda ajeitou para Doan, grande bola para Maeda, cara a cara, bateu, fatal!

0: espetacular agora do Doan. Recebeu do Eda, faz o passe entre linhas, recebe Maeda, cara, cara, cara, cara, cara, cara, ele é fatal, Maeda! Marca de 10 minutos do segundo tempo, Maeda! Tá aberto, enfim, o placar em Dallas! 1 para o Japão, 0 para a Suécia, Maurício Ferreira.
1: O Eda foi o responsável por fazer aquele pivôzão. A parede solta a bola para o Doan, que é o responsável por um passe primoroso entre 4 jogadores da seleção da Suécia, encontrando já dentro da grande área o Maeda, que aparece por ali e tem a tranquilidade de levantar a cabeça e com a perna direita, um toquinho na saída do Zetterström para colocar o Japão em vantagem, 1 a 0 para cima da Suécia. O Japão que ainda sonha em sair do caminho do Brasil na segunda fase, Anderson.
0: 1 a 0 para o Japão. Gustavo Castellucci, Maeda, abre o placar.
2: Ele que eu estava cobrando desde o primeiro tempo, né? Uma alternativa, uma mudança feita pelo Moriaço para esse jogo.
0: Deixa eu só ver aqui a chegada da Suécia. Yari está dentro da área, desarmado. Sugawara chega ali para fazer o corte. Diga lá, Castellucci.
2: Eu falava sobre isso, né? Sobre ele ser uma das novidades do Japão para esse jogo e ter sido pouco acionado. Agora, jogada muito bem trabalhada, um golaço do Japão que sai dos pés do Maeda.
0: Impressionante, impressionante. Vem de novo a Suécia aqui pelo lado direito. Passe em profundidade. Bergvall na linha de fundo. Tentou escapar. Faz o giro. Volta a jogada. Elanga calibrou. Levantou. Segundo pau. Bola longa. Tenta o toque de cabeça. O Guiocchi subiu lá no alto. Sugawara consegue o toque. A bola se perde pela linha lateral. Plantão Band News FM informa Bruno Camarão.
3: Hazem Mastouri diminui para Tunísia, hein? Tunísia 1, Holanda 2. Se chegar o empate... E claro, o Japão mantiver o resultado, o Japão assume a liderança da chave.
0: Cobrança de arremesso.
1: Se o Japão fizer mais um também, né?
3: Também.
1: Se o Japão fizer mais um e abrir 2 para cima da Suécia com 2 de vantagem, passa a Holanda.
3: Também.
0: Exatamente, aqui vem a Suécia tentando abrir a jogada com o Elanga aqui pela ponta direita, evita a saída de bola, chega por baixo, dá o combate, Maeda saiu, a bola saiu com o último toque do japonês. A posse de bola é para a Suécia, tem pressa. Elanga já repõe a bola em jogo, vem de novo a Suécia, agora aqui pelo lado direito, Lagerbielk, ele faz o domínio, vai tentar o levantamento, prefere o passe e deixa curto com Bergvall, já disparou pela ponta, recebe, cabe levantamento, vem bola na entrada da área, dominou, ajeitou Isaac para Lagerbielk, tá de frente abrindo aqui pela ponta direita agora com Elanga, clareou pra canhota. Elanga, pé esquerdo, ele tenta o levantamento, a bola chegou lá do outro lado, rasga mais uma vez a defensiva japonesa. Mauro Betting, o Japão tá na frente, 1 a 0.
4: Merecidamente, se alguém duvida da qualidade do Japão, é só rever esse golaço na sua grande transmissão, Anderson. Que golaço, que jogada bonita, que jogo bem melhor. E olha, eu não imaginava fazer essas contas. Por enquanto tá dando Holanda em primeiro, Japão em segundo e Suécia em terceiro. É pelo número de gols marcados a favor da Holanda, como já explicou Maurício. E por enquanto, apesar dessas qualidades do Japão, prefiro pegar o Japão, pegar a Holanda sempre. Tá mais esta Holanda, que tá decepcionando agora no segundo tempo contra a Tunísia. E por aquilo que a Holanda tem feito contra o Brasil nas últimas Copas do Mundo. Ou seja, e ou acaba o jogo agora, ou que a Suécia melhore um pouquinho, amigos.
0: A Suécia tá contra as cordas. Agora tem uma falta para ser batida pelo lado direito. Falta em cima de Guiocchi. Vai chegando por aqui mais uma vez o Ayari pro levantamento. Lado direito, campo de ataque, perna direita. Vai todo mundo lá para dentro da área. Quase 15 minutos desse segundo tempo. Juizão vai tomando distância. Autoriza a cobrança o árbitro da partida. Ayari, ponta direita. Vem levantamento na marca penal. Subiu para afastar de cabeça a defesa. Ela volta de novo com Ayari. Calibrou, levantou de novo na direção da área. Subiu mais uma vez. Sugawara consegue o corte. Vem com Bergvall. Aqui pela ponta esquerda. Ele volta, retorna a jogada. Deixa de novo junto à linha de meio campo. Ayari recebe aqui no campo defensivo. A bola corre. Então ele retorna. Zetterström faz o domínio fora da área. Goleiro um sueco, vai carregando na perna direita, descola o passe, Bergvall é quem aparece, recebe, abre a jogada com Ayari, Ayari pela ponta direita, volta, retorna, deixa a jogada pela intermediária, passe curto, vem de novo no corredor central, Lindelof vai carregando mais uma vez na perna direita, ele solta, deixa a jogada aqui pela ponta direita, de novo com Lagerbielk, ele tenta o passe, toca nela de primeiro, o Alexander Isaac recomeça com camisa 2 daí pra Bergvall, que recomeça lá atrás, agora no campo defensivo, Zetterström faz o domínio, descola o passe, deixa mais à frente, mais uma vez faz o domínio, vai tentar tentando escapar agora do campo defensivo para ali o Lindelof. Ele solta, deixa a jogada com o Bergvall. Daí pela ponta direita, ala direita, Bernardson solta a jogada, deixa de novo com o Elanga. Elanga volta, retorna a jogada, mais uma vez na intermediária, daí para Lagerbelk. Ele tenta o passe mais uma vez no círculo central, avança agora pelo corredor do meio, vence embora mais uma vez a seleção sueca. Escapa para aqui o Lindelof, vai carregando, solta a jogada mais à frente, perna direita, tenta escapar da marcação, já abre a jogada de novo na ponta. Elanga domina, encara a marcação. Guioca, ele passou, ele tentou bater direto pro gol.

0: recebe na lateral da área, ameaça o cruzamento, limpou pro pé esquerdo do bico da área, perna canhota, um efeito fulminante fatal, sem chances de defesa pro Zion Suzuki. Chute de rara felicidade de Elanga. Marca de 17 minutos do segundo tempo, a Suécia empata o jogo. Elanga, 1 para a Suécia, 1 para o Japão, Maurício Ferreira.
1: Para justificar a escolha do técnico Graham Potter do Elanga entre os titulares. Recebe a bola ali pelo lado direito, vem ajeitando para a canhota e quase da quina da grande área faz essa finalização de perna esquerda. O erro do Zion Suzuki foi ter esperado até o último instante. Muita gente na frente do goleirão japonês. Quando ele viu a bola, já não dava mais tempo. Salta para o canto direito, mas não chega. Elanga deixa tudo igual aqui no estádio de Dallas. Japão 1, Suécia também 1, Anderson.
0: O plantão Band News FM informa Bruno Camarão.
2: Instantes antes do gol do Elanga, a Holanda amplia o marcador. Van Rijck, zagueirão, colocou de cabeça para o fundo da rede. 3 para a Holanda, 1 para a Tunísia. Holanda tranquila na liderança mais uma vez.
0: Mauro Betting, a Suécia empata o jogo. Elanga, baita gol, 1-1.
3: Baita gol, enfim, essa Copa. Copa do Mundo é que nem pizza, não tem pizza ruim, né? Não tem jogo ruim. Copa tem sempre divertido. A exceção da pizza portuguesa. E no caso o jogo ficou legal e agora dá pra Suécia sonhar. E em termos de seleção brasileira, insisto, com todo respeito e admiração à Suécia, ao ABBA, enfim, sem entrar em outras áreas, é muito menos complicado pegar a Suécia, no caso do Brasil, segunda-feira em Houston, do que a seleção do Japão. Então quem quiser torcer mais para a seleção brasileira, é que tenhamos mais um Brasil e Suécia, seria o oitavo. E para isso, claro, Suécia precisa virar o placar.
0: Vamos chegando a 19 minutos do segundo tempo, 1-1 no estádio de Dallas. Jogo de novo empatado, mas o jogo é melhorzinho nesse segundo tempo, né, Gustavo Castellucci?
4: Já não é mais o pior jogo da Copa, né? Já ficou animado, já ganhou um brilho. E a gente percebe, né, que as duas mudanças dos dois técnicos deram certo, com o Elanga marcando também um golaço. Um jogador de velocidade, de ataque ao espaço.
0: Olha o erro na saída do Japão, vem o chute de fora, espalma, Zion Suzuki! Errou a defesa japonesa. Alexander Isak quase vira o jogo, Maurício.
1: É, e o Sugawara agora vacila na frente do Alexander Isak, jogador de alto nível do Liverpool. Depois ele foi salvo pelo Suzuki, que fez uma defesaça, espalmando a bola rasteira pela linha de fundo. É escanteio para a Suécia. Stroud vem na bola.
0: O jogo esquenta em Dallas. Escanteio para a seleção sueca. Lado direito, campo de ataque, Stroud na cobrança combinada, ele sai jogando curto com Elanga, aponta pra frente, devolveu pra ele, bola longa demais, chegou por baixo Maeda, colocando a bola pela linha lateral, posse de bola em arremesso que favorece a seleção sueca aqui pela ponta direita do campo de ataque, vai chegando para aqui Bergvall, vai tomando distância pro levantamento, todo mundo lá dentro da área, Bergvall toma muita distância, vem pro levantamento em cobrança de arremesso. Bergvall no levantamento, bola pra dentro da área, ela vai passando por todo mundo, tentou domínio, Isak ajeitou, dominou, limpou o pé direito, ajeitou, passou pelo Isak, vai sobrar mais uma vez, a Yari volta, recomeça com Gudmundsson daí pelo lado esquerdo, lateral da área, tentou limpar a marcação, Tanaka aparece na frente, sofre a falta, Maurício.
1: E a falta cometida depois ali pelo Gyökeres, que acaba perdendo a posse da bola, e aí comete a falta para já frear qualquer possibilidade de uma descida ali no contra-ataque, quando teremos agora a parada para hidratação aqui em Dallas.
0: Bom, tá subindo a placa ali de alteração.
1: Isso, serão duas já feitas também. Vai ficar para daqui a pouquinho a pausa para hidratação. Vamos às mexidas então, Anderson. Tá saindo por ali o Doan, me pareceu, com a 10. Para a entrada do 14, o Ito, Junya Ito. E é ele mesmo que vai na vaga do Doan. E a outra mexida, já em campo, Ogawa com a 19. Vou confirmar quem saiu por ali para a entrada do Ogawa. Saiu o Ueda. O Ueda, então, com a 18, foi a outra mexida para a entrada do Ogawa, 19.
0: As duas primeiras, aliás, terceira, né? Alteração do Japão. As duas primeiras nesse segundo tempo. O Japão parou o jogo lá na primeira etapa. Mauro Betting, mais duas alterações do Japão. Ito e Ogawa estão em campo.
3: dois bons jogadores, gosto muito do Ito, potencial de titular, o Gustavo já falou esse respeito, o Gawa, que joga no futebol holandês, também é um jogador interessante, de boa movimentação, também joga ali mais por dentro. E precisa fazer alguma coisa o Japão, porque a Suécia está jogando uma bola que ainda não havia jogado, nem na goleada contra a fragilíssima seleção da Tunísia, e numa dessa pode virar. O Japão tem sofrido muito em últimas Copas, em torneios asiáticos, está tudo dominado e se complica no final. Pode ser o caso, e sinceramente não esperava.
0: Não dá pra vacilar nessa Copa do Mundo. A gente viu ontem a Coreia do Sul. Venceu na primeira rodada e tá fora da próxima fase. E atenção, galera ligada na Copa do Mundo da Band News FM. Você ouviu há pouco o toque. Vamos girar tempo e placar de jogo. 22 minutos passados é o segundo tempo. No placar Band News FM, você confere estádio de Dallas, terceira rodada, Grupo F. 1 para o Japão. 1 para a Suécia, Bruno Camarão.
2: Às 11 da noite, Anderson tem a definição do Grupo D. Em Los Angeles, tem Turquia e Estados Unidos. Band News FM transmite o jogo lá da Bahia de São Francisco. Paraguai e Austrália. Mais cedo, o Equador de virada venceu a Alemanha por 2-1 em Nova Jersey. E avança como terceiro à próxima fase da Copa do Mundo.
0: Jogo parado, pausa para hidratação. Gustavo Castellucci. Metade do segundo tempo, o jogo segue empatado, mas agora com gols, 1-1.
4: Exatamente, ganhou emoção, ganhou mais brilho, como eu falei mais cedo, dos dois lados. A gente percebeu o Japão mais propositivo desde o começo do jogo e acho que a Suécia melhorou um pouco mais nessa segunda etapa. Temos mais uma pausa para hidratação. Reza a lenda que o jogo muda depois disso.
0: Mauro Betinho, as suas impressões do jogo até aqui.
3: Cara, já não vou ficar apostando, até porque quando eu aposto sempre jogando com responsabilidade, eu me dou mal, né? Tô ainda na zona do rebaixamento do único bolão que eu participei, e melhor que participar de um só. E assim, imaginava o Japão passando um carro em cima da Suécia, mas com mais tranquilidade. E até agora que a gente viu até essa parada hidráulica, e poderemos ver até o final, até pela necessidade da Suécia de tentar se livrar da terceira posição, porque a Suécia é assim. Se ficar do jeito que está, e claro, ainda temos toda a complementação dessa terceira rodada da Copa, a Suécia vai ter só a França pela frente. E se chegar em segundo, terá o Brasil. Ou seja, tá ruim, né? Mas no aspecto anímico é uma outra história. O Japão precisa ficar esperto, porque evidentemente nunca é fácil pegar o Brasil. Qualquer Brasil não é um Brasil qualquer, pelo que a gente viu ontem lá em Miami. E no aspecto positivo, evidentemente anímico, a Suécia pode fazer a virada de jogo, que está, aliás, já equilibrando. Pelos meus critérios, são duas as chances do Japão, duas da Suécia, e desde o golaço do Japão, só tem dado a Suécia.
0: Jogo parado, é a pausa para hidratação, os jogadores vão voltando para o campo de jogo. O outro jogo do grupo, a Holanda vai vencendo, vai confirmando a liderança. Aqui, completamente indefinido. Qualquer uma das duas seleções pode pintar no caminho do Brasil na próxima segunda-feira, às 2 horas da tarde, aqui a segunda é fase. Oh, oh, oh. E nós estaremos juntos de olho neste jogo também do Brasil na próxima fase. O Brasil que garantiu a classificação, a primeira colocação do grupo, vencendo ontem uma boa exibição diante da Escócia, 3-0. 25 minutos passados, segundo tempo. O Japão, por enquanto, vai sendo o adversário do Brasil na próxima fase. Jogo parado, vai voltar a bola a rolar com a cobrança de infração do goleiro Zion Suzuki. Aqui no campo defensivo, quase no bico esquerdo da área, praticamente onde empatou o jogo Elanga. Já autorizado pelo árbitro Suzuki. Levantamento de bola que vem para o campo de ataque. Din disputa pelo alto, sobe a defesa sueca, consegue o toque, vem para aqui o Kamada. Tenta ganhar a bola melhor para o Ayari. Ela sobra mais uma vez aqui pelo lado esquerdo, Hiroki Ito. Dá um tapa na frente, na triangulação ela cai com Nakamura. Nakamura dá um tapa no corredor mais à frente, tentava brigar para ali o Maeda, foi derrubado, mas sem falta. Lagerbel, que chegou mandando a bola pela linha lateral, arremessou mais uma vez, favorece a seleção japonesa aqui pelo lado esquerdo. Campo de ataque, vem de novo o Japão para reposição. Nakamura vem mais uma vez para repor a bola em jogo para a seleção japonesa. Volta na direção do campo de defesa, agora com Hiroki Ito. Ele recomeça a jogada, deixa mais uma vez com Taniguchi. Taniguchi abrindo a jogada pela ponta direita, a bola corre, Seco corre atrás dela, deixa ela passar, sobrou junto à linha lateral, escapou da marcação para ali. O Ito derrubado com falta, Maurício.
1: Na participação ali do Ito, que recebe essa bola ali pela ponta direita, tentava escapar para buscar o cruzamento e foi derrubado pela marcação sueca. Já aplicava aquele drible ali para dentro e sofreu quase que uma paulistinha por ali, o camisa 14, na primeira participação dele no jogo.
0: O Straud não deixou ele passar. Já movimenta mais uma vez o Japão aqui no campo defensivo. Taniguchi faz o domínio, descola o passe, deixa de lado com Tanaka. Tanaka junta a linha de meio campo, pisa na bola, volta, retorna, deixa de novo com Taniguchi. Já no campo ofensivo ele pisa na bola, abre mais uma vez com camisa 7, vem de novo Tanaka. Já no campo inimigo ele solta a jogada, deixa pela ponta com Nakamura no corredor mais à frente. Faz o domínio, tentava escapar da marcação por ali. O Maeda foi desarmado. Lagerbel que chegou por baixo. Juizão tá dizendo que a bola tocou por último ainda no jogador japonês. Então a posse de bola favorece de novo a Suécia aqui pelo lado direito do campo de defesa. Lagerbel que vem de novo para repor a bola em jogo. 1-1, 27 minutos é o segundo tempo. Daqui sai o adversário do Brasil na próxima segunda-feira. Lateral já batido, vem de novo a Suécia pro campo de ataque. Faz o domínio para ali o Guiocres, caiu, queria falta, o jogo segue. Bola acabou saindo, mais uma vez o lateral favorece o Japão aqui pelo lado esquerdo. Vem de novo em reposição de bola no arremesso lateral a seleção japonesa. Que pelo lado esquerdo do campo de defesa vai chegando mais uma vez para aqui o Nakamura. Vai tomando posição ali para repor a bola em jogo, deixou pro Hiroki Ito. Juizão abriu contagem e vem o Hiroki Ito pro levantamento em direção ao campo de ataque. Em disputa pelo alto, sobe Lagerbel que consegue o toque. Ela volta de novo, no perde e ganha. Sobra com Elanga. Elanga volta, retorna na jogada com Bergvall. Bergvall recomeça agora na intermediária, dá um tapa de primeira. Ela sobra de novo com Lindelof. Lindelof domina aqui pela intermediária defensiva. Já tenta a ligação, bola cumprida no campo de ataque. Subiu Sugawara. Consegue o toque, ela volta de novo aqui na intermediária. O Japão sai jogando de forma complicada, mas tem uma falta. Descolou uma falta ali o Kamada, né, Maurício?
1: É, cometida pelo Ben Hardson agora para cima do Kamada por ali. Daqui a pouquinho a Suécia vem para mais uma mexida. Anderson Gonçalves, o camisa número 8, Svensson, jogador do Borussia, vem a campo já já. Vai ser a segunda mexida do treinador da Suécia.
0: Por enquanto nada de alteração na Suécia, só aquela do Bergvall no lugar do Isaac Hien, que saiu machucado. Sai mais uma vez pro jogo a seleção japonesa, dominando bola aqui no campo defensivo mais uma vez o Taniguchi. Descola o passe a Tanaka. Tanaka já pisa no campo de ataque, para, pisa na bola, volta de novo agora no círculo central, tenta a ligação direta, Kamada lá pro outro lado, bola forte demais, Sugawara tentava evitar a saída, mas não conseguiu. A bola se perde mais uma vez em arremesso que favorece a seleção sueca ali pelo lado esquerdo. Já já alterações nas duas seleções. O Japão também prepara alteração, mas nada por enquanto. Gudmundsson vem para o levantamento, mas agora o juizão parou para alteração, né, Maurício?
1: Isso, ele vai autorizar agora. Acho que primeiro teremos a mudança da Suécia, né? A entrada do Svensson com a 8, tá saindo com a 21. Berhardsson com a 21, então deixando o gramado para a entrada do Svensson, número 8, jogador do Borussia Dortmund. Ixi, é por atacada, hein? O Sema tá por ali também. Sema, camisa número 13, jogador do Paphos do Chipre, tá entrando na vaga do Straud. Então Straud saiu com a 24 para a entrada do Sema, já em campo com a 13. E daqui a pouquinho vem o Nagatomo com a camisa 5 no Japão. Vai ser agora, hein? Tá saindo Nakamura para a entrada então do Nagatomo com a número 5. Nagatomo 5 na vaga do Nakamura. E tá saindo com a 20 o Seco para a entrada do 16, o Watanabe. Watanabe, jogador do Feyenoord da Holanda, então entrando em campo na vaga do Seco. Assim o Hajime Moriaço fecha as 5 substituições.
0: É, para não morrer com uma alteração, faz 2 nessa última parada. O Japão mexe 2 vezes e a Suécia também. Deixa eu só ver aqui a descida do Japão pelo lado direito. Vai avançando pelo corredor direito, tentou escapar entre 2 na marcação. Avança Ito, chega bem por baixo a defesa, faz o corte, chega rasgando depois na sequência. Gudmundsson manda a bola lá pro campo de ataque. Ô Mauro Betti, 2 alterações na seleção japonesa, as 2 últimas do Moriaço.
3: E precisava, o Nagatomo é aquele mesmo, de 39 aninhos, 6.438 partidas de Copa do Mundo. Falando sério, agora são 146 jogos pela seleção japonesa, lateral pela direita, mais pela esquerda, como vai entrar. Bom jogador experiente, e o Japão precisa tirar um pouco a velocidade da pressão da Suécia, até pelas 2 mexidas da Suécia, que vai botar mais gente. Demorou, entendo o seu treinador, Potter, para mexer, vou fazer a magia, até porque não tem tanta gente assim para fazer. Até o Svensson demorou para entrar numa Suécia que enfim está no jogo, pela primeira vez nesta Copa do Mundo. Mesmo na goleada contra a Tunísia, não jogou o que está jogando nos últimos minutos e precisa, Anderson.
0: A Suécia, Gustavo Castellucci, mexe nas alas, saindo o Bernardson e também o Straud.
4: Exatamente. É, costuma jogar muito aberta, né? A Suécia tenta jogar sempre pelos lados para buscar os seus jogadores de frente. Não tem dado certo. o Elanga consegue ser o respiro desse time da Suécia. Mas vamos ver se com as mexidas o time se torna mais propositivo.
0: E uma falta, a Suécia teve cartão amarelo, Maurício.
1: Na bola parada, quem sabe, tá? E foi um amarelo ali pro Taniguchi, que acerta o Gyökeres por cima, por baixo, comete a falta, tá amarelado, camisa número 3. Bola parada, vem aí a seleção sueca.
0: Vem bola pelo alto. Aí a Suécia pode levar vantagem. Aqui pela ponta direita vem a Yari na cobrança. Pertinho, pertinho da área. A Yari, na perna direita, o árbitro toma distância, autoriza a cobrança, braço direito erguido. A Yari, levantamento na marca penal, subiu. A defesa japonesa afasta. Ela volta mais uma vez com Bergvall. Lá pela ponta esquerda, ele faz o domínio, clareou por dentro. Bergvall puxou para a perna direita, fica sem opção. Ele pisa na bola, levou para o lado esquerdo, encaixotado, faz o passe. Boa bola na entrada da área, tentou bater para o gol. Ficou bloqueado, escanteio para a seleção da Suécia, Maurício.
1: Tem o desvio na marcação por ali, na batida do Svensson. Na primeira participação do camisa número 8, ele pega a bola da entrada da área e arrisca de canhota por ali, bate na defesa da equipe do Japão, vai pela linha de fundo e aí escanteio para a seleção sueca. O Ayari vai cobrar lá na esquerda e não tem bola para ele.
0: O Sema tá com uma cola ali no meião, hein? Tá com uma colinha no meião, Sema. As orientações do Graham Potter. Ele foi lá, deu uma olhada, guardou de novo. Enquanto isso, o juizão tá tendo trabalho ali na pequena área. Todo mundo em cima do Zion Suzuki. Vem novo levantamento. A Yari pela ponta esquerda já autorizado. Vem pro levantamento na perna direita. A Yari, levantamento fechado no primeiro pau. Saiu o Suzuki, deu um soco, voltou de novo com o Sema. Emendou de canhota, ficou bloqueada. Ela sobra mais uma vez pelo lado esquerdo. Elanga brigou, sobrou com a Yari. Tá caído por ali o Sugawara na área. Grande passe, Svensson. Fez o passe de novo por dentro. Antecipa a Tanaka, faz o corte, tentava a ligação mais à frente. Ela volta de graça para a seleção sueca. E atenção, galera ligada no futebol da Band News FM. É tempo de Copa do Mundo, você ouviu o toque, vamos girar tempo e placar de jogo. 33 e meio passados é o segundo tempo. No placar Band News FM, terceira rodada, Grupo F, você confere. Japão 1, Suécia também 1, Bruno Camarão.
2: Meu caro Anderson Gonçalves, nesse instante, a seleção da Tunísia acaba de descontar 3-2 para a Holanda, que segue, obviamente, sustentando a vantagem e a primeira colocação neste grupo. 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
0: Cobrança de arremesso lateral, posse de bola para a seleção da Suécia aqui pelo lado direito. 34 minutos, segundo tempo, vamos entrando nos últimos 10 regulamentares de jogo. Por enquanto, nada definido neste grupo, eu diria, hein? Porque lá o jogo também é apertado entre Holanda e Tunísia.
2: Ô Anderson.
0: Pois não, diga
2: só
0: lá.
2: Só corrigindo, o gol não rolou não. 3-1, arbitragem não confirmou. 3-1, segue Holanda com boa vantagem à frente do marcador.
0: É, dá uma respirada aí a seleção neerlandesa. E agora tem falta aqui para a seleção da Suécia, quase um escanteio, Maurício.
1: É isso, vai ser quase um escanteio ali pela ponta direita. O Elang escapava mais uma vez em velocidade e foi derrubado justamente pelo Ito, que estava ali na marcação. E aí no vacilo do Ito, né, uma falta infantil, vai ceder essa chance agora na bola parada para a seleção sueca.
0: 35 minutos, você ouviu o toque. Vem levantamento de bola para dentro da área, vem de novo a Suécia. Ponta direita, campo de ataque, vem a Yari. Já autorizado pelo árbitro. Vem pra bola de perna direita, Yari, levantamento, bola longa, segundo pau, tentou toque de cabeça. A bola se perde, vai pela linha de fundo, só o tiro de meta, Maurício.
1: O Lagerbelk por ali, ele ataca a bola, né? Ele vem em direção lá do segundo pau, buscando justamente essa cabeçada, só que aí foi mal no momento da finalização. Pela linha de fundo, é tiro de meta pro Japão, que não tem pressa.
0: Vai sair pro jogo para ali o Taniguchi. Sem pressa nenhuma, ele está jogando com Zion Suzuki. Tudo isso dentro da área, ele movimenta, já toca mais à frente. De primeira, Tanaka. Recomeça a jogada, deixa de novo na área. Taniguchi volta, recomeça a jogada. De novo com Zion Suzuki. Daí para Taniguchi aqui pelo lado esquerdo. Lateral da área, ele sai, carrega pelo lado esquerdo. Tentava o levantamento, bloqueado pela marcação. Em disputa pelo alto, Hiroki Ito tentou ganhar. A bola tá viva, tá em jogo. Hiroki Ito perdeu o sinal do GPS. Se perdeu da bola, ela saiu. E agora o lateral japonês. Aqui pelo lado esquerdo do campo de defesa defesa, Hiroki Ito já repõe em jogo. Recomeça com Taniguchi. Taniguchi mais uma vez dentro da área com Zion Suzuki. Zion Suzuki descola o passe lá pelo lado direito. Avança, vai-se embora. Sugawara segura, prende, não tem opção de passe. Solta por dentro de novo com Tanaka. Tanaka avança lentamente. Ainda pelo corredor central, descola o passe e deixa de lado mais uma vez com Taniguchi. Taniguchi volta de novo com Tanaka. Tanaka faz o domínio mais uma vez junto à linha de meio campo. Descola o passe e deixa lá pelo lado direito. Avança mais uma vez por ali o Watanabe. Ele segura, prende, recomeça a jogada. E a torcida japonesa dá o gás. A torcida japonesa sobe o som. E o Japão vem no lançamento para dentro da área. Sube o Gudmundsson. É escanteio, Maurício.
1: E ele sente no momento da queda por ali. Depois dá uma manquitolada. Ele vai pelo alto, corta de cabeça pela linha de fundo. E sente alguma coisa na passada. Aparentemente já está bem agora o camisa número 5. E escanteio para o Japão, lado direito.
0: Vem de novo, bola para dentro da área. Vem o Japão na cobrança de escanteio. Lado direito, Ito, autorizado, levantou na pequena área, vem o toque de cabeça, a defesa consegue afastar, ela sobra com Elanga, lá pelo lado esquerdo, pressiona o Watanabe, Elanga tenta escapar da marcação, o Watanabe dá combate, não desiste, chega a camada, recupera, levantou pra área, emendou de primeira, a bola vai pra fora! Tentou chegar na bola o Ogawa, mas não chegou inteiro e ela vai pra fora, Maurício.
1: É, o juizão não marca a falta pra cima do Elanga e aí gera reclamação dos jogadores suecos. Na sequência vem o cruzamento pelo lado direito, já na grande área, um pouco à frente da marca do pênalti, aparece o Ogawa por ali. É que essa bola foi longa e aí ele se atira de perna esquerda, não consegue pegar em cheio. Pela linha de fundo é tiro de meta.
0: Gustavo Castellucci, já entramos nos últimos 10 minutos regulamentares de jogo, completamente indefinido, 1-1.
4: Perfeitamente, né? Completamente aberto o jogo por aqui. Achei que o Ogawa faltou ali um pouco do espírito de Zico, né? Faltou um pouco mais de classe para finalizar. O cruzamento veio redondinho para ele.
0: Escanteio, aliás, lateral, bola parada, vem de novo a Suécia, levantamento de Berg, vai lá pra dentro da área, sobe a defesa japonesa, consegue o toque, ela volta, Maeda não ganha, a sobra ainda é do Japão, tenta a ligação lá pro lado direito, correu atrás dela, mas não chegou o jogador japonês, é posse de bola lateral, já batido pela Suécia, tem pressa a seleção europeia, já repõe a bola em jogo, recebe bola mais uma vez aqui pelo meio Sema, recomeça a jogada, agora na linha defensiva, Lindelof descola o passe mais à frente, faz o domínio, Bergvall recomeça mais uma vez aqui no campo defensivo, toca nada de primeira, Lindelof coloca ali pelo lado esquerdo, Gudmundsson recomeça de novo com camisa 3, é Lindelof quem faz o domínio, inverte a jogada, coloca aqui pelo lado direito, dá um tapa de primeira na bola, Svensson, ainda briga, ganha o Japão, avança mais uma vez com camada, derrubado, a falta tá marcada, Maurício.
1: E ela foi cometida pelo Gyökeres, né? Que na velocidade veio ali para ajudar o sistema defensivo. Ele acaba cometendo a carga pelas costas e recebe cartão amarelo. Camisa número 17, atacante do Arsenal, amarelado no jogo, Gyökeres.
0: Segundo cartão amarelo para a seleção da Suécia. O primeiro havia sido mostrado para o Isaac Hien. O jogo parado, a seleção do Japão vem mais uma vez para a movimentação. 39,5, segundo tempo no estádio de Dallas. Tudo empatado, 1-1. Vem de novo o Japão. Watanabe dá um tapa na frente, faz a ultrapassagem. Ito recebe, carrega no bico da área, levou para a linha de fundo, recebe combate. Ainda Ito tenta o giro, volta a jogada, deixa para Watanabe. Ela escapou, recomeça mais uma vez, cabe levantamento. Sugawara levantou para dentro da área, rebate mal Lindelof, mas o jogo já estava parado, a falta de ataque marcada. E o Lindelof agora desesperado ali dentro da área, sentindo câimbras, Maurício.
1: É, e aparentemente câimbras ali na perna esquerda. O Lindelof agora vai sendo atendido não pelos médicos, mas sim pelo Zetterström e também ali pelo seu companheiro, o Gudmundsson. E a falta foi marcada antes, tá? Em cima pra cima do Lagerbäck por ali. A Suécia que agora espera o Lindelof voltar ao jogo ali pra fazer já a batida dessa falta dentro da sua área.
0: E atenção, galera, ligada na Copa do Mundo, na Bandidos FM, você ouviu o toque, vamos girar a tape, placar de jogo. São 40 minutos e meio passados ao segundo tempo. Terceira rodada, Grupo F, definição antes da segunda fase no placar Bandidos FM, você confere. Japão 1, Suécia também 1, Bruno Camarão.
2: O Anderson, você tá ligado que tem até jogo em andamento pela Série B do Brasileirão.
0: É mesmo?
2: O Londrina tá lá na Arena Pantanal vencendo do Cuiabá por 2-0, é mole? A liderança segue com Vila Nova, tem São Bernardo, Sport, Novo Horizontino, Criciúma e Juventude, fechando o G6, aliás, o time de Caxias é o próximo adversário do Ceará, que hoje anunciou Daniel Paulista, é o cara que vem pra retomada.
0: Gostou, Camarão? É, mais ou menos. Vai mudar a Suécia, Maurício.
1: É, não vai dar pro Lindelof não, tá caído por ali e o médico da seleção sueca já fez o sinal de substituição. Então vem para as últimas duas também o técnico Graham Potter. Já o Nygren ali com a número 10, Nygren com a número 10 ali posicionado e o Starfelt com a 15 também já está pronto por ali para entrada. Uma das mudanças, a saída do Lindelof, que vai passar a braçadeira de capitão para alguém. A gente já espera a confirmação também de quem sai para a entrada do Nygren. Vamos lá então. Ih, rapaz, ele subiu a número 9 por ali, que é do Alexander Isak, mas ele apontou a 22 e ninguém vai entrar com a 22, não. Vou até tomar cuidado com esse nome, é o Zenelli, que no último jogo eu fiz um mechão para uma hamburgueria de São Paulo, viu, Anderson? Acho até que você conhece. Vamos lá, tá saindo ali Lindelof com a 3 para a entrada do Starfelt com a 15. Starfelt com a 15, então, na vaga do Lindelof. E o Nygren com a camisa número 10. Esse saiu. O juizão ainda não apontou por ali, o quarto árbitro não levantou a plaquinha. Bom, agora sim, tá saindo Gudmundsson.
0: Exatamente.
1: Gudmundsson com a 5 sai pra entrada do Nygren.
0: Que confusão, hein? Auro Betting, as duas últimas na Suécia.
3: Entrou meia mais articulado que o Nygren, jogador do Celtic, da Escócia, de 23 anos, ajuda a armar e entrou também o Starfelt. Enfim, aquele desespero que é quase 44 minutos do segundo tempo, o time precisa atacar do jeito que tá. Melhorou a Suécia, mas ainda tá longe de tá por, né?
0: É, a Suécia que vinha, mas o jogo tá parado. Tá caído ali agora o Sema. Ele marcou a falta pra Suécia, Maurício?
1: Ele marca a falta pra Suécia e foi na chegada por ali do Sugawara também, que vai, ele sobe olhando pra bola e abre o braço esquerdo na altura ali do pescoço, da nuca do Sema, derruba o camisa número 13 e olha que essa não é uma missão tão fácil assim, mas na bola parada vem mais uma vez a Suécia, quem sabe na jogada aérea.
0: Chance na bola aérea. Fala, Castellucci.
4: 20 faltas no jogo, time do Japão.
0: É a forma de parar também, né? Todo esse ímpeto físico da seleção sueca. Mas agora tem bola aérea contra Nygren na bola. Na perna canhota ali pelo lado esquerdo. Tem também o Ayari na perna direita. Vai tomando distância para ali a seleção sueca. 43 minutos já passados, é o segundo tempo. Vem bola para a área do Japão. Vem bola aérea. Autorizada a seleção da Suécia. Nygren levantou para dentro da área. Subiu Taniguchi, afasta ela, volta de novo. Reboteada aqui na entrada da área. Sobra pelo lado direito. Elanga ajeita a jogada. Bergvall fatiou para dentro da área. Sai o Suzuki, falhou. A bola sobrou. Afasta mais uma vez a defesa japonesa. Ela volta. Insiste a Suécia. Aqui pelo lado direito. Faz o domínio. Já estica. Jogada, Elanga, linha de fundo, levantou na boca do gol, subiu Taniguchi, afasta de cabeça, ela ainda sobra, Bergvall ganha no corpo, tenta girar a jogada pela ponta direita, cabe levantamento, Elanga balançou, esqueceu da bola, tentou dar um tapa na linha de fundo, caiu, não houve nada. A bola sobra de graça com a defesa japonesa que sai jogando. Faz o domínio mais uma vez para aqui o Nagatomo. Tenta o lançamento, bola cumprida mais à frente, joga no vazio. Joga de graça, ela volta de novo agora para a seleção sueca. Sai para o jogo mais uma vez, tem pressa por ali o Starfelt. Já abre a jogada mais à frente, vem mais uma vez Svensson. Ele segura, prende, tem opção de passe, volta, retorna a jogada. Starfelt faz o domínio, já descola o passe. Lagerbelk tenta o passe, a bola esticada de novo na ponta. Vem com o Nygren, avança pelo corredor direito. Daí para Isak, Isak trouxe mais uma vez na contramão, recomeça. Volta a jogada de novo com Lagerbelk. Lagerbelk faz o domínio já no campo ofensivo. O Japão se fecha, tá inteiro atrás da linha da bola. Starfelt abre a jogada de novo na ponta. Descola o passe ali pelo lado esquerdo, faz o domínio. Corredor, ele volta a jogada, deixa de novo junto à linha de meio campo, recomeçando aqui pelo campo defensivo. Faz o domínio Starfelt. Pois não, Maurício?
1: Mais 7 minutos.
0: Vamos até 52 minutos nessa segunda etapa. Vem de novo Nygren. Jogo completamente indefinido por enquanto. O Japão vai sendo o adversário do Brasil. A Suécia insiste. Vai tentar colocar pressão nesse fim de jogo para se classificar na segunda colocação. Volta a jogada, deixa de novo aqui no campo defensivo. Trabalha a bola de novo com Starfelt. Daí aqui pelo lado direito, Lagerbelk faz o domínio, inverte a jogada. Círculo central domina, tenta escapar da marcação por aqui. Puxou pro lado direito, vem de novo Bergvall. Solta volta a jogada com Lagerbielk. Ele recomeça a jogada no círculo central, vem de novo Starfelt. Já tá no campo de ataque, pé esquerdo, abre de novo com camisa 2. Lagerbielk ameaçou, vem levantamento de bola pra dentro da área no vazio. Tenta o domínio pra Nilson Gawara. Coloca pro alto, manda pra longe da área. Bergvall faz o domínio, coloca no gramado, tenta o giro. Segura, prende no círculo central. Bergvall solta a jogada, é pelo lado esquerdo. Avança, chega por baixo, Ito bate a carteira dele no carrinho. Sugawara manda a bola pra longe. A Suécia tá tentando tomar as ações nesse fim de jogo, viu, Mauro Betting?
3: Tá, e não tem outro jeito, né? O jogo fica mais emocionante. Ficou legal mesmo o segundo tempo. Tá, maravilha, mas ficou bem melhor.
0: Toca a bola, vem de novo a seleção sueca. Svensson, daí de novo com Bergvall. Ele tenta o giro, recomeça a jogada. Círculo central, vem de novo a seleção sueca. Dá um tapa mais à frente, Starfelt. A bola de novo ali pelo corredor esquerdo. A Yari tenta o passe, abre o compasso, faz o corte à defesa japonesa. Manda pra longe, ela vai sobrar mais uma vez junto à linha de meio campo com Svensson. Recomeça a jogada de novo com Starfelt. Starfelt já tenta o passe mais à frente, recebe a bola. A Yari. A Yari junta ao círculo central, ele vai avançando, puxou pra perna direita. Tem opção de passe, ele solta a jogada rasteira mais à frente. Chega por baixo, Hiroki Ito briga ainda na sobra. Ela volta de novo com a seleção sueca. Vem o lançamento pelo alto, antecipa a defesa japonesa. Tenta o toque, rasga, coloca pra longe o Watanabe. Vai sobrar mais uma vez ali pelo alto. Em disputa, ninguém sobe. Fica ainda brigando por ali o Maeda. Antecipa, fica com ela a seleção sueca. Elanga tentava o domínio, ela sobrou. Tentou o passe pra Elanga, bateu cruzado. Espalma Suzuki, voltou no rebote. Afasta a defesa do Japão, Maurício.
1: Defesaça mais uma vez do Suzuki, no Elanga, que aparece ali pelo lado direito e faz a batida cruzada, vem Suécia ainda.
0: Vem de novo pelo lado esquerdo, linha de fundo, tentava finta, Sugawara só protege, a bola não desviou, segundo árbitro, tiro de meta. Se lamenta o Elanga, a chance era boa, Castellucci.
4: A chance era ótima, né? Uma defesaça do Suzuki e aí valeu a sorte de ter caído no pé da defesa japonesa para espanar para longe. É jogo de ataque contra a defesa, pressão sueca nesse fim de partida.
0: O árbitro marcou escanteio para a Suécia, disse que a bola desviou em cima do Sugawara. Escanteio para a seleção europeia. Guiocres lá dentro. Vem levantamento de Ayari, bola fechadinha no primeiro pau, tentou desvio Suzuki! Zion Suzuki por duas vezes, Maurício!
1: E a classificação do Japão como segundo colocado da chave está totalmente na conta do Suzuki no jogo de hoje. Cobrança de escanteio, essa bola viaja ali na pequena área. Vem a cabeçada da Alexander Isaac e o Suzuki em cima da linha, no puro reflexo, faz a defesa para evitar o segundo dos suecos.
0: Mauro Betti, impressionante, o Suzuki vira um protagonista nesse fim de jogo.
3: E é um dos melhores goleiros que temos nessa Copa do Mundo, goleiro muito jovem ainda, com muita eficiência, um tempo de reação impressionante e mostrou isso de novo. Não é só hoje não, outras partidas, o Suzuki é muito bom goleiro, ainda muito jovem, vai fazer, já está fazendo história pela seleção dos Samurais Azuis, adoro isso.
0: Vai segurando a seleção sueca, o Zion Suzuki. A Suécia toca a bola, vem de novo. Lagerbielk, ele tenta o lançamento, vem bola comprida da defesa pro ataque, subiu Nagatomo, consegue o toque, ela volta de novo. Ganha Ayari, mas ela sobra com a seleção japonesa. Aqui pelo meio campo, volta, retorna, Guiocres tentava roubada de bola. Lançamento de Taniguchi, a bola esticada aqui pelo lado esquerdo, subiu Lagerbielk. A sobra ainda é japonesa. No pé de ganha, ela volta de novo para a seleção da Suécia. Guiocres lança a frente, tenta apostar a corrida, mas chega na frente, Hiroki Ito. Volta a jogada de novo com Zion Suzuki. Lá dentro da pequena área, 49,5 já passados. 49,5 passados, não tem absolutamente nada definido. Jogo empatado em 1-1. O Japão segura, prende, gasta o tempo. Vai sofrendo pressão da Suécia nesse fim de jogo. Taniguchi abre a jogada com o Watanabe. Se apresenta pelo meio campo, Tanaka. Ele prefere voltar a jogada com agora capitão japonês. Taniguchi Anderson. Faz o domínio de escola, o passe. Pois não, Maurício?
1: Agora imagina o que se passa, né, na cabeça dos suecos. Faço mais um gol para enfrentar o Brasil na segunda fase. Ou vou segurando esse empate e possivelmente pego a França na segunda fase. Olha que dúvida cruel dos suecos nesse momento.
0: Eu não vou gostar não se a Suécia fizer mais um aí, hein? Vier pro lado do Brasil. Vem mais uma vez a seleção japonesa. Watanabe recomeça a jogada, deixa de novo com Tanaka. Tanaka aqui na linha defensiva, pertinho da linha divisória do campo, ele solta a jogada, deixa pela ponta. Watanabe descola o passe pelo meio, tentava enfiada de bola, antecipa para fazer o corte mais uma vez o Starfelt. A bola sobra de novo com o Ito pela ponta direita. Ito solta a jogada, amplia o espaço, abre o campo de novo com o Sugawara. De novo com o Ito, faz o passe na entrada da área, ajeitou, camada de primeira, abriu a jogada na Gatomba, bico da área, soltou lá dentro da área, já fez a ultrapassagem. Segura, prende, gasta o tempo a seleção japonesa. Volta com Hiroki Ito, tenta mudar o lado do corredor. Taniguchi, daí pela ponta. Watanabe faz o domínio pelo corredor direito, segurou, prendeu. Tanaka tá pedindo por dentro, ele volta, deixa a jogada de novo com Taniguchi. Vai terminar o jogo no estádio de Dallas. Vem de novo o Japão, agora na intermediária. Kamada abriu a jogada, Nagatomo dominou, encarou a marcação, levou pro fundo, pé esquerdo, cruzamento desviado, rasga dali de dentro, manda pra longe a defesa sueca. Ela volta de novo pelo corredor esquerdo, escapa da marcação Hiroki Ito, solta a jogada com Kamada por elevação, ele solta dentro da área, antecipa, faz o corte à defesa. Nagatomo toca por último na bola, ela sai pela linha lateral. A Suécia não tem pressa nenhuma, a Suécia não tem pressa nenhuma, vai terminar o jogo em Dallas. O Moriaço está desesperado, está pedindo pressa para o Lagerbielke. Vai terminar o jogo nos Estados Unidos. Lagerbielke, ele volta a jogada ali com o goleiro Zettelstrom. Faz o domínio na linha de fundo, já quebra lá para o campo de ataque. Em disputa pelo alto vem a defesa japonesa, tentou antecipar, Guiocaris caiu, queria falta, ela sobrou com Kamada. Avança a seleção japonesa, tentava o lançamento, explodiu da marcação, voltou para Tanaka. Abriu a jogada quando apita pela última vez no jogo árbitro. Fim de jogo, fim de papo em Dallas. Um para o Japão, um para a Suécia. E agora, anote aí na sua agenda. Segunda-feira, a próxima segunda-feira, dia 29 de junho, às 2 horas da tarde, tem jogão da seleção brasileira. Tem Brasil e Japão em campo pela segunda fase da Copa do Mundo. A seleção brasileira em busca de uma vaga nas quartas de final diante da seleção asiática. Mais uma vez em confronto eliminatório, Brasil e Japão frente a frente. Vem aí o pós-jogo da Band News FM. Vem aí, Bruno Camarão.
2: Horas e 58 minutos, Japão classificado, enfrenta o Brasil na segunda fase e a Suécia. Maurício Ferreira também vai pro bolo das terceiras colocadas.
1: Vai se classificar, né, Bruno Camarão?
2: Vai.
1: Com esses 4 pontos e até pelo saldo de gols, né, que permaneceu zerado para a seleção da Suécia, mas estará então na segunda fase da Copa do Mundo. E aí aguardamos a definição se de fato vai ser a França essa próxima adversária dos suecos, então, na sequência do Mundial. Enquanto isso, os japoneses cruzam o caminho do Brasil na próxima segunda-feira em Houston, aqui no estado do Texas, 14h pelo horário de Brasília. Lembrando que no ano passado, em outubro, houve um amistoso, tá? Com vitória dos japoneses, 3-2 para cima da seleção brasileira, mas ainda num outro momento, o início de trabalho do técnico Carlo Ancelotti, que era só, tinha só o terceiro período dele ali junto com os jogadores, fez muitas mudanças no intervalo, né? O Brasil inclusive sai vencendo e toma a virada na segunda etapa depois de todas as mudanças feitas pelo Caleto. Agora num outro momento a seleção brasileira então vai encarar o Japão na próxima segunda-feira. Muita lamentação do Elanga ali depois do apito final. Teve a chance, quem sabe, de fazer o segundo e aí sim colocar a Suécia no caminho do Brasil, mas estava lamentando por ali o camisa número 11 finalizado esse grupo F. Então, Camarão, vem aí o Japão à frente do Brasil, pela frente nessa vida brasileira na Copa do Mundo de 2026.
2: Pois é, na segunda-feira, Brasil e Japão, Houston, 14h às 22h, também estádio de Monterrey, Marrocos, segundo colocado do Brasil, enfrentando a Holanda, primeira do F, que há pouco venceu a Tunísia por 3-1. Já a gente destrincha tudo aqui na Band News FM com Mauro Betting, com Gustavo Castellucci e, claro, com você, ouvinte Band News FM. 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
3: Never felt this free before. 10 horas e 5 minutos. Empate entre Japão e Escócia. Ô Mauro Betti, se o primeiro tempo não foi lá essas coisas, no segundo não podia piorar. E melhorou, com dois belíssimos gols. Quem diria, hein?
4: E naí, uma defesaça do nosso querido amado. Tô dando aqui uma pausa dramática. Já diminuo um pouco o volume, porque ele merece.
3: Vai. Fala, vamos lá.
4: Zaterstrom! Sensacional.
3: Você tá um misto do José Silvério com Paulo Bonfá, chamando Cleston.
4: Os dois, queridíssimos, né? Eu tava pensando exatamente. Eu vou mandar pro acabando a transmissão, eu vou mandar pro Bonfá isso aí. Beijo pro Silvério. Saudades eternas do Silvério. Assim, tá falando até com o Bernardo Ramos aqui no nosso. Mas por que também tantos termos? Estúdios avançados.
3: Estúdios avançados.
4: Né, imaginando, estúdio avançado é tempo das bobagens.
3: E deve estar no fundo ali do IBC, né? Avançado
4: não,
3: de um.
4: É bem, não, e assim. Não, e voltamos
3: tá impedido, então.
4: Coisa, como imagina nunca mais, né? Enfim. Mas vamos lá. Pô, tava lá com o Bernardo mesmo aqui. Defesa do campeonato até agora. Defesa do certame, né? Defesa da Copa, né? Pô, defesaço. Perguntar valendo, né? Mas foi um jogo que foi melhor. A Suécia mostrou suas qualidades, mas não tem jeito, né? Você tem que pegar a França na próxima fase. E tava conversando aqui com o Bernardo, com o Fábio. Agora tem um nome, evidentemente, torce também pelo Brasil. Dá pro Brasil passar, viu? Mas, assim, o que a gente viu desse Japão 1, Suécia 1, e o que a gente viu do Brasil ontem em Miami, tô mais animado pra segunda-feira.
3: Tô com você. Cacelucci, também tá animado depois do que viu do Japão ou do que não viu? E do entusiasmo com o jogo da seleção brasileira na segunda-feira? O Brasil, ali depois das 16h, já vai estar com a vaga nas oitavas de final?
5: Sigo os relatores, acho que vai ser bom encarar o Japão. É um time que tecnicamente é bom, mas a gente percebe que falta um pouco de molejo, de química, de malícia, de swing, né? Eu acho que o Brasil está justamente numa crescente nessa primeira fase de Copa do Mundo. Não vejo um jogador muito perigoso do lado japonês que possa nos causar preocupação. O mais perigoso de todos talvez seja o Takefusa Kubo, que está machucado e acho que deve permanecer ainda fora de combate para o jogo da próxima segunda-feira. A Suécia também não tem lá muita coisa, né? Acho que para a França vai ser ótimo encarar o time da Suécia, um time que propõe muito pouco, que tenta na velocidade do Elanga, dos seus jogadores de ataque, principalmente com o Isaac. No fim das contas, tanto o Brasil quanto a França, acho que se deram bem com os seus adversários.
3: Pois é. Ó, 10 horas e 7 minutos, ô Maurício Ferreira, eu já vou te liberar porque você vai acompanhar a coletiva aí do povo todo do Japão pra projeção desse jogo contra o Brasil. Dá os destaques finais então, Mau.
6: É isso, Camarão. Vamos lá, então. Segunda-feira, né? 14h, horário de Brasília. Partida entre Brasil e Japão em Houston, aqui no estádio do Texas. Meio-dia no horário local, tá? O estádio de Houston, assim como esse aqui de Dallas, o AT&T Stadium, é climatizado com teto retrátil. Agora, então, vou à sala de coletiva para acompanhar o que dirá o Hajime Moriyasu também, já projetando esse compromisso com a seleção brasileira na semana que vem. Se fica algo daquela vitória por 3-2 no ano passado em amistoso, ou se é uma situação, claro, completamente diferente, valendo uma classificação às oitavas de final da Copa do Mundo. Camarão, valeu, hein? Um abraço a você e a toda a nossa equipe.
3: Muito bem. Maurício, diretamente de Dallas, que traz, claro, ao longo da programação da Band News FM, as palavras japonesas. Maurício entende tudo de japonês. Foi judoca na infância, Mauro Betti, inclusive, ele, né? Trata do riscado.
4: Imagino, sim.
3: Né? Muito bem.
4: O Jaspion da.
3: O Changeman. Lion Man.
4: O Changeman. Eu sou mais da época do Spectre Man, que era pior. Lembra? Tinha um macaco loiro, que era um negócio assim na crítica. Por que a gente assistia essas coisas? O Bernardo, que era mesmo, o Dr. Gore, era assim.

0: Não.
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2: Soltou a Doan, tentou o toque de primeiro. O Eda ajeitou para Doan. Grande bola para Maeda. Cara a cara, bateu fatal.

0: espetacular agora do Doan. Recebeu do Eda, faz o passe entre linhas, recebe Maeda, cara, cara, cara, cara, cara, cara, ele é fatal!
1: É o Maeda, hein? Abre o olho, Brasil! Enfrentamento contra o Japão promete ser duro, mas eu, assim como Mauro Betting, Gustavo Castellucci, sou mais Brasil. A dupla, inclusive, se despede da audiência Band News FM em mais uma transmissão especial de Copa do Mundo. Maurão, sempre uma honra. Você volta aí ao longo da programação dos próximos dias da Band News FM.
2: Não tenha dúvida, rapidinho, o retrospecto são 14 Brasil e Japão até hoje, 11 vitórias do Brasil, 2 empates e a vitória japonesa de virada na última partida, ou seja, também isso, o Brasil é favorito. Sempre um privilégio estar com vocês, em breve a gente volta aqui na Band News FM.
1: Pois é, Mauro Betting na Band News FM, Castellucci, também sempre uma honra que você integre a equipe Band News FM, hoje diretamente de Salvador, nessa integração de todas as praças Band News FM para fazer a melhor Copa do Mundo de todos os tempos. Tivemos Fortaleza, BH e hoje Salvador mais uma vez. Valeu, Castellucci, um abraço para você.
3: Valeu, Camarão. Estúdio avançado da Band News aqui em Salvador, né?
1: Avançadaço.
3: Pois é, um prazer estar com vocês aqui. Obrigado pela moral, pela oportunidade. No segundo tempo, valeu que não foi o primeiro. Dito isso, como o Mauro falou, eu acho que a gente segue para um bom jogo. O Japão já ganhou o jogo que tinha que ganhar da gente. Já foi. É. A partir de agora é nós 4-0.
1: Muito bem. Meu parceiro Anderson Azevedo. Anderson Azevedo já foi mais cedo pra Fortaleza. É. Mas o Anderson Gonçalves também tá com a gente, né, Anderson?
4: Tô aqui até agora, Camarão. Um abraço pra você, um abraço pro Mauro Betti, pro Castellucci, Maurício Ferreira. Sempre uma honra. Amanhã tô em outro jogaço, em Uruguai, Espanha. Copa do Mundo tá boa.

0: recebe na lateral da área, ameaça o cruzamento, limpou pro pé esquerdo do bico da área, perna canhota, um efeito fulminante, fatal, sem chances de defesa pro Zion Suzuki. Chute de rara felicidade de Elanga. Marca de 17 minutos do segundo tempo, a Suécia empata o jogo. Elanga, 1 para a Suécia, 1 para o Japão, Maurício Ferreira.
1: Para justificar a escolha do técnico Graham Potter do Elanga entre os titulares. Recebe a bola ali pelo lado direito, vem ajeitando para a canhota e...
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3: Agora 10 horas e 20 minutos, uma ótima noite para você sintonizado na programação da Band News FM. Eu, Arthur Coelho, estou de volta, hein? Estou de volta te atualizando sobre tudo que acontece no Brasil e no mundo nesta noite de quinta-feira, 25 de junho de 2026. Quer participar? Quer interagir conosco? Nosso WhatsApp é o 11 999 592 100. 11 999 592 100. A gente começa este jornal destacando que o governo do Brasil confirma 2 mortes de brasileiros no terremoto da Venezuela. Quem tem as informações diretamente de Brasília é o Rafael Procópio.
4: O Ministério das Relações Exteriores confirmou que 2 brasileiros morreram nos terremotos que atingiram a Venezuela na quarta-feira. A idade das vítimas não foi revelada. No entanto, sabe-se que elas não eram da mesma família, não tinham relações próximas e morreram em locais diferentes. As vítimas são um homem e uma mulher. O Itamaraty afirmou estar prestando assistência aos familiares. Nesta quinta-feira, o presidente Lula autorizou o envio de uma missão humanitária para o país vizinho para auxiliar em diferentes situações. Segundo o Palácio do Planalto, a missão vai ter 44 profissionais, sendo 4 da Secretaria Nacional de Proteção e Defesa Civil, 36 militares do Corpo de Bombeiros dos estados de Minas Gerais, São Paulo e Paraná, além de 4 especialistas da Agência Nacional de Telecomunicações.
3: Ainda nesse assunto, o Brasil envia uma missão humanitária de busca e resgate à Venezuela depois de terremotos que deixaram mais de 180 pessoas mortas, incluindo os 2 brasileiros e mais de 1.000 feridos. Equipes vão decolar nesta sexta-feira, saindo de Guarulhos, em São Paulo. A missão reúne 44 profissionais, incluindo bombeiros de Minas Gerais, São Paulo e Paraná, especialistas em telecomunicações e médicos, além de cães farejadores e equipamentos especializados. No sábado, o Brasil vai enviar um hospital de campanha, medicamentos, insumos de saúde, 100 purificadores de água ao país que está em estado de emergência nacional. O Procurador-Geral da República, Paulo Gonet, rejeita a proposta de delação premiada do ex-presidente do Banco de Brasília, Paulo Henrique Costa, por falta de informações inéditas e relevantes para as investigações. Ele é investigado na Operação Compliance Zero, que apura um esquema de lavagem de dinheiro e corrupção envolvendo o Banco Master. A PGR concluiu que a proposta tem pouca utilidade e que os fatos apresentados em sua maior parte já são de conhecimento das autoridades. O pedido foi arquivado sumariamente. Falando agora de seleção brasileira, o técnico Carlo Ancelotti fala sobre o papel dos jogadores mais jovens na seleção, que volta a campo na próxima segunda-feira para o mata-mata da Copa. Já tem adversário. Vai ser o Japão. Conta tudo, Aline Fanelli.
5: O técnico Carlo Ancelotti exalta o potencial dos jovens jogadores brasileiros como Rayan. O atacante foi titular na vitória por 3-0 sobre a Escócia e com boa participação, inclusive no primeiro gol do Vini. Ancelotti quer lapidar bem os novos talentos.
6: O jovem lleva entusiasmo, lleva energia, diferente da um veterano que lleva outras coisas, experiência. Então é uma combinação dessas coisas. É óbvio que um jogador jovem como o Rayan, que tem personalidade para jogar a 19 anos em uma Copa do Mundo com a camiseta do Brasil, é algo muito, muito importante para ele.
3: Lembrando que daqui a pouquinho tem mais futebol, tem mais Copa do Mundo. Aqui na Band News FM você vai conferir e sentir toda a emoção de Paraguai e Austrália, que acontece em instantes na narração de Yuri Queiroga. 10h24, espaço para as informações da sua cidade e região.
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7: Contando que tem um gato que é muito engraçado. Quando está dormindo, fica com as orelhas mexendo de vez em quando. Manu, isso é sonho? Fernanda, provavelmente ele está apenas fazendo o que os gatos fazem de melhor: descansar sem deixar de monitorar o ambiente. Sabe aquela história de um olho no peixe e outro no gato? É exatamente isso. Mesmo durante o sono, os gatos continuam atentos aos sons ao redor. As orelhas possuem dezenas de músculos que permitem movimentos extremamente precisos para localizar de onde vêm os ruídos. Então, enquanto parece que ele está dormindo profundamente, seu gato pode com certeza estar tentando registrar um barulho de um pássaro na janela, alguém caminhando pela casa ou até o som da embalagem da ração sendo aberto na cozinha. E isso é uma herança dos ancestrais caçadores. Na natureza, sobreviver é muito difícil e era muito mais difícil ainda. Então, os animais, eles conseguiam descansar sem perder completamente a atenção ao ambiente. Uma espécie de vigília, sabe? E provavelmente é isso que está acontecendo com o seu gato. Ele está dormindo, mas não deixa de estar ligado ao que está acontecendo na tua casa. São gatos controlando ambientes. É o que eles melhor fazem. Controlar. Participe também da nossa coluna enviando sua dúvida para elbicho@bandnewsfm.com.br ou então pelo meu Instagram, Manu Karsten. Se tem família.

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2: Eu sou o Sérgio Weib, está começando agora o Minuto do Empreendedor, apresentado pelo BTG Pactual Empresas, que tem entre os seus propósitos ajudar as empresas a alcançar o sucesso. Valdemir Bertolo, CEO da Serasa Experian. Na tua opinião, como jovens empreendedores, empresários devem agir para que eles consigam atingir o sucesso?
3: Bom, primeiramente tem que estudar bastante, né? E se dedicar nisso. Procurar áreas onde você realmente consegue um diferencial e focar naquilo que você realmente é bom, não necessariamente é aquilo que você é bom, é aquilo que você gosta. Procure trabalhar primeiro naquilo que você é bom.
2: Tá aí, dicas essas praticadas por Valdemir que permitiram assumir aqui a cadeira da Serasa Experian como CEO. E este é o Minuto do Empreendedor, apresentado pelo BTG Pactual Empresas.

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0: 6:32 pelo horário de Brasília. Uma ótima noite pra você sintonizado na programação da Band News FM. Muito prazer. Eu sou Arthur Coelho, te acompanho neste plantão. Tem muito futebol, tem Copa do Mundo. Aqui na Band News FM, a rádio oficial da competição, a rádio mundial e também, ó, mundial, né? Rádio oficial e também mundial, né? Pra quem acompanha pela internet da Copa do Mundo. Vai ter muito futebol. Você que está ao longo de todo o dia acompanhou as emoções de várias partidas, teve Equador e Alemanha, Equador vencendo por 2-1 a Alemanha, teve também há pouco Japão vencendo, Japão empatando com a Suécia e se tornando o adversário da seleção brasileira. Portanto, em instantes, você vai poder acompanhar todas as emoções de Paraguai e Austrália pelo grupo D, jogo que define aí quem será o segundo classificado para a próxima fase da Copa do Mundo. E a equipe, hein? A narração é de Yuri Queiroga, os comentários de Leonardo Fontes, Lucas Belotti e Daniel Martins, diretamente de Belo Horizonte, vão contar essa história desta partida para você que está na audiência aqui da Band News FM. Eu, Arthur Coelho, fico no pré-jogo, fico durante o plantão e também no pós-jogo. Então vai ter muita emoção aqui na Band News FM. A gente vai ficar de olho por aqui também em Turquia e Estados Unidos, jogo válido pelo grupo D. Estados Unidos já classificado para a próxima fase daqui a pouquinho, portanto, você confere. Eu vou chamar eles em instantes para comentar e para trazer os primeiros destaques de Paraguai e Austrália. 10:34.
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0: 10h38, sem demora, deixa eu chamar o Lucas Belotti com os primeiros destaques da Austrália. Seja bem-vindo, Lucas, boa noite.
1: Tudo bem, Arthur? Boa noite pra você, pra todo mundo ligado na Band News FM, mais uma transmissão de Copa do Mundo, e essa Austrália hoje jogando pelo empate pra garantir a segunda colocação da chave por conta da vantagem no saldo de gols. E o técnico Tony Popovic faz simplesmente 6 mudanças em relação ao time que perdeu para os Estados Unidos. Não gostou nada da derrota para os anfitriões. 2 dessas trocas por questões físicas, machucados não estão à disposição. O Matthew Leck, que é um ala pelo lado direito, e também o Jacob, italiano, que joga pelo mesmo setor, mas um pouco mais atrás como um lateral. Os escolhidos são para a vaga Berrich, que vai fazer exatamente essa função de lateral, e o Matt Golf, que volta ao time, autor de um dos gols da vitória da Austrália para cima da Turquia. As outras trocas do time são a entrada do Irvine, que vai para a primeira partida dele como titular, do Harrington, zagueiro de 18 anos de idade, que também vai fazer a primeira partida dele em Copas do Mundo, e mais à frente o Volpato e o Irancunda, esse segundo que marcou também o outro gol australiano na Copa do Mundo. Deixam o time Mohamed Touré, o centroavante, o Burdes, o zagueiro, Vilupulai e o Englester, jogadores do meio pra frente. Então, mais da metade do time da Austrália foi trocado em relação à derrota. É a equipe da Oceania de olho nesse empate que já basta pra passar como segundo colocado na chave que ainda tem Estados Unidos e Turquia.
0: Valeu, Lucas Belotti. Deixa eu ir lá para Belo Horizonte também para trazer os destaques com o Daniel Martins, do lado do Paraguai. Daniel, seja bem-vindo à programação da Band News FM. Como é que vem esse Paraguai?
2: Muito obrigado, Arthur. Muito boa noite. Uma boa noite para quem nos acompanha. Paraguai também vem bastante mudado para esse jogo. Paraguai que perdeu o seu camisa 10 no último jogo, perdeu o Almirón, suspenso, que foi expulso por fazer aquele gesto, tapar a boca, né, para conversar com o adversário da Turquia na última partida. Então, ele não joga hoje. Quem entra no lugar dele? Um zagueiro, Gustavo Velásquez, camisa 2. O Paraguai vai vir com uma linha de 5 jogadores na defesa. E também, quem também perdeu a vaga no time titular foi o Júnior Alonso, jogador do Atlético Mineiro, perdeu para um lateral esquerdo de ofício, o Alexandre Maidano. Júnior Alonso, que costuma jogar como lateral esquerdo no Paraguai, apesar de ser zagueiro, perdeu a vaga, então, para o lateral esquerdo de ofício. E outro jogador que joga no Brasil, né, também perdeu a vaga, foi o Pita. Não vai ser o centroavante para o jogo, vai ser o Ávalos, que faz a sua estreia na Copa do Mundo. Já o Paraguai, então, que pode empatar e se classificar como um dos melhores terceiros colocados, mas tentando fugir de uma pedreira aí nos 16avos de final, podendo enfrentar uma França, uma Alemanha, ele vai então buscar essa vitória para poder conseguir um adversário mais tranquilo nesses 16avos, Arthur.
0: Valeu, valeu. Tá aí as primeiras informações da Austrália, as informações do Paraguai também. Mais cedo tivemos aqui Equador e Alemanha, o Equador vencendo por 2-1. E também lá na Filadélfia, quem venceu por lá também foi a Costa do Marfim, venceu o Curaçao por 2-0. Teve a partida entre Tunísia e Holanda, a Holanda venceu por 3-1 e o Japão ficou só no empate com a Suécia, o Japão se tornando o adversário do Brasil na próxima fase. Daqui a pouquinho eu quero ouvir também Leonardo Fontes, o que esperar desta partida. Trouxemos aí os destaques com mudanças importantes tanto para a Austrália quanto para o Paraguai. Em instantes.
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0: Ouça no estádio de São Francisco. 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Olha o Fontes, curte?
7: Opa, claro, pô.
0: Bom, né?
7: É bom, é bom. Me lembra tempos aí onde eu... Sabe como é que é, né, irmão? Aqueles tempos bons, né?
0: Bons tempos, né?
7: Bons tempos.
8: Ô, Léo, desculpa quebrar o protocolo. Boa noite, Arthur.
0: Diga aí, Yuri Queiroga.
8: Esse é o hino emocional dos australianos.
0: Ah, é?
8: Exatamente.
7: Por quê?
8: Porque fala muito do orgulho australiano também. I come from a land down under. Eu vim de uma terra lá de baixo, de cabeça pra baixo. É o status espiritual australiano. Por isso... muitas vezes quando toca essa música, os cantores até de fora brincam. Senhoras e senhores, levantem-se para o hino nacional australiano. Essa música.
7: É tudo mentira, viu, Arthur? Ele fala isso porque ele sabe que ninguém sabe mesmo. Então ninguém
0: cara,
7: vai lá.
0: Eu acredito. Se o Yuri falou, eu acredito. Mas você tá discordando aí também, agora eu tô na dúvida.
7: Mas você pesquisa quando ele fala?
0: Ah.
7: É, não é possível que ele saiba de tudo isso.
0: O que a gente espera de Paraguai e Austrália, Léo Fontes?
7: Olha, eu acho que vai ser um jogo muito bom, tá? Falando pelo menos na questão de emoção, né? De competição, as duas equipes têm a oportunidade de chegar à próxima fase da Copa do Mundo. Um empate classifica as duas, isso pode pegar um pouquinho. O time da Austrália é um time que ataca bastante, embora não seja um futebol tradicional, eles têm tido essa postura dentro da Copa do Mundo. Já o Paraguai já é uma equipe que por si só sempre foi uma equipe de primeiro se defender e depois atacar, né? O técnico paraguaio ainda está buscando o time durante a competição, né? Já mudou o centroavante algumas vezes, no primeiro jogo foi no segundo jogo foi o Pita, como já falou o nosso repórter aí, o Daniel. Em alguns momentos entrou também o Arce, que é outro centroavante que tem. O Maurício jogou o primeiro jogo, não como centroavante, mas entrou na equipe e depois saiu. Hoje não tem Júnior Alonso, mas acho que a equipe paraguaia conta com uma classificação, então já meio que segura um pouquinho o Júnior Alonso para a próxima fase, já que ele é um jogador que já tem uma certa idade, né? Não é velho, né? Mas tem 33 anos, segurar um pouquinho o Júnior Alonso. E de maneira geral, cara, acho que vai ser um grande jogo por causa disso mesmo, né? As duas podem conseguir uma classificação importante para a próxima fase da Copa. E todo mundo quer essa classificação, inclusive o Paraguai, que fez uma partida gigantesca contra a Turquia, com Gustavo Gomes sendo um dos melhores jogadores nessa Copa do Mundo a defender uma seleção.
0: Perfeito. Partida que terminou 1-0, né? É isso. Então, já que a gente escutou o hino da Austrália, vamos ouvir um pouquinho do Paraguai, porque em 2 minutos ele chega, ele volta, Yuri Queiroga.

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2: Dez horas e 50 minutos no horário de Brasília. Seja bem-vinda, seja bem-vindo, você que nos acompanha na Band News FM, neste finalzinho de quinta-feira, neste dia 25 de junho de 2026, nesta noite de definições, a segunda noite de definições de vagas no mata-mata da Copa do Mundo FIFA 2026. E agora, as definições são no grupo A. O grupo do anfitrião, do grupo D, quer dizer, o grupo D de um dos anfitriões, os Estados Unidos. Estes já classificados, estes já sabem que vão disputar a segunda fase e vão como primeiros colocados. O confronto que vamos acompanhar é a definição de quem vai em segundo e em terceiro: Austrália ou Paraguai? Paraguai e Austrália se enfrentam e as equipes sobem ao gramado neste momento no estádio da área da Baía de São Francisco, em Santa Clara, o estádio do San Francisco 49ers. O tema oficial da Copa do Mundo já ecoa nas vozes de Shakira e Burna Boy. Paraguai e Austrália já em campo e os primeiros destaques chegam à Band News FM. As informações da Austrália com Lucas Belotti. Boa noite, Belotti.
3: Tudo bem, Yuri? Grande abraço para você e para todos os nossos ouvintes. Mais uma vez, a Austrália que vai defender um tabu contra a seleção do Paraguai. Nunca perdeu para o país sul-americano na história das duas seleções. 5 jogos ao todo, 2 vitórias australianas e 3 empates. É claro, detalhe, todas as partidas amistosas, todas as partidas disputadas em solo australiano. E uma curiosidade, inclusive, o técnico Tony Popovic, hoje comandante da Austrália, fez 8 jogos, ou 58 jogos e 8 gols com a camisa da seleção. A última bola na rede dele antes de se aposentar, num amistoso contra o Paraguai, em 2006.
2: E do lado do Paraguai, quem traz as informações direto de Belo Horizonte conosco na Band News FM, Daniel Martins. Boa noite, Daniel.
4: Muito boa noite, Yuri. Boa noite aos nossos ouvintes. O Paraguai que vem buscando a sua 5ª classificação para mata-matas em Copa do Mundo. Eles que disputam a 9ª Copa do Mundo agora e já se classificaram em 86, 98, 2002 e 2010. Buscam hoje uma vitória contra a Austrália, buscar um caminho mais tranquilo nos 16avos dessa Copa do Mundo. E o Paraguai que teve um susto nos treinamentos, o Diego Gomes, um dos melhores jogadores do time, o meio meio-campo, camisa 8, saiu machucado, inclusive contra a Turquia, e sentiu o tornozelo no treino. Era dúvida, mas acabou sendo uma certeza. Aí, na escalação do Gustavo Alfaro, técnico do Paraguai, ele que chegou no meio turbulento do Paraguai durante a Copa das eliminatórias para a Copa do Mundo, mas desde que chegou pelas eliminatórias perdeu apenas um jogo justamente para o Brasil na estreia do Ancelotti, e hoje busca então, como trouxe o Belotti, a primeira vitória contra a Austrália para se classificar em segundo aí do grupo D da Copa do Mundo. Yuri,
2: hino do Paraguai.

emoção estampada no rosto dos torcedores do Paraguai em Santa Clara. O hino paraguaio executado. E agora vamos ao hino australiano. Advance Australia Fair. 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

0: bela Austrália, o hino australiano em Santa Clara, no estádio dos 49ers. E agora é hora de escalar as equipes, é hora de escalar Austrália e Paraguai, que se enfrentam dentro de alguns instantes na Califórnia. Primeiro a seleção sul-americana, a seleção do Paraguai, na voz de Daniel Martins, os 11 do Paraguai.
1: Yuri, o Paraguai que vem no 5-4-1, no gol número 20, Orlando Gil, a linha de defesa com 5 defensores, 4 Juan Cáceres, 2 Gustavo Velasquez, 15 Gustavo Gomes, 3 Alderete, 26 Maidana. No meio, 14 Andrés Cubas, 8 Diego Gomes, 23 Matias Galarza, o 19, o craque do time Júlio Inciso, e o número 21, Gabriel Ávalos, no comando de ataque, fazendo a estreia na Copa do Mundo. O técnico é o Gustavo Alfaro, da Argentina.
0: E as opções no banco de reservas?
1: Temos o Gatito Fernandes, número 1, o goleiro, também goleiro, Gaston Oliveira, número 22, Balbuena, número 5, Júnior Alonso, número 6, José Canali, número 13, Maurício, com a 11, o Bobadilha, com a 16, Brian Oieda, com a 20, e o número 24, Gustavo Caballero, Alejandro Romero, 17, Ramon Sosa, com a 7, Antônio Sanabria, com a 9, Alex Arce, com a 18, e Isidro Pita, com a 25, Yuri.
0: E do outro lado, os australianos, na voz de Lucas Belotti, os 11 do Socceroos.
2: Seleção número 27 no ranking FIFA, escalada com 18 goleiro Patrick Pitt. Na linha de 3 defensores, o 3 Tircati, o 19 Harry Suteri, o 25 garoto Henrington, de 18 anos. Meio campo de Berrite, 16, Aiden O'Neill, com a 13, e 22 Jackson Irvine, na companhia também de Jordan Boas, aberto pela esquerda, com a camisa de número 5. Mais à frente, 8 Metcalf, 20 Christian Volpato e 17 a joia australiana Irancunda, o time do técnico Tony Popovich, Yuri.
0: Que tem como opções?
2: Matthew Ryan, Paul Izzo, De Genek, Jason Guerra, Mohamed Touré, Rustich, Mabil, Devin, Kay Trewin, Burtis, Vilu Pillay, Ocon Englester e Tete Yang.
0: No apito, nas bandeiras e no vídeo,
2: árbitro principal, o francês Clément Turpin, assistido por Nicolas Danoso, número 1, e Benjamin Pagès, o número 2. À frente do VAR, Jérôme Brizard.
0: Agora é hora de opinião na Band News FM. Léo Fontes comenta o jogo conosco. Este Paraguai-Austrália definindo quem passa em segundo, quem passa em terceiro e quem fica na dependência. Ou passa em terceiro ou fica na dependência dos demais. Tudo bem, Léo Fontes? Boa noite.
3: Tudo bom, Yuri Queiroga. Boa noite pra você, boa noite a todos que estão acompanhando conosco este jogaço de Copa do Mundo. Já é jogo decisivo, né? Porque realmente o empate classifica as duas equipes, mas uma derrota, como você falou, dependendo até do placar, pode complicar as seleções, principalmente o Paraguai, né, que tem aí um saldo de gols negativo até o momento, né, com menos 2, uma derrota hoje, e para menos 3 ou menos 4, pode tirar o Paraguai da Copa do Mundo na hora daquele desempate entre os 8 piores ou os 8 melhores terceiros colocados. Então é muito importante que o time do Paraguai consiga pelo menos um empate hoje. A Austrália já tem um pouquinho mais de chance porque o seu saldo é de 0, né? Então assim, tem equipes muito piores, então tem alguma chance com uma derrota, mas acho que ninguém vai querer esperar por isso no jogo, né? Os dois vão pra cima, vão jogar o seu jogo. O time da Austrália com 3 zagueiros, com 2 laterais que sobem bastante, com o Irancuda, que a gente já sabe, né? É um jogador que é muito bom. O Metcalf também tá jogando bastante. E vamos ver o que acontece, né, Yuri Queiroga? Boa narração pra você, meu
0: pra
3: irmão.
0: Todos nós. Contagem regressiva em Santa Clara. 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A Austrália dá a saída de bola e já parte pro ataque, mas corta dali Cáceres, rebate pela esquerda, Volpato tenta ganhar pelo alto, rebate dali Velasquez, tirando da área perigosa, toca de cabeça, Harrington voltando pra Austrália, e ela sai pela linha de lado em arremesso para a seleção do Paraguai. Logo nos primeiros instantes, o time da Austrália buscou o campo de ataque, assustando a defesa do time comandado pelo Gustavo Alfaro. Lateral já cobrado por Cáceres para Velasquez. Velasquez vira o jogo da direita para a esquerda, busca a bola pelo lado canhoto, o Alderete. Alderete avança um pouco até até aqui a intermediária, volta até Gustavo Gomes, o zagueiro do Palmeiras. Gustavo Gomes, o general, passa o pé por cima da bola, toca agora pela esquerda novamente para o domínio do Alderete. Alderete tem a movimentação pelo lado esquerdo do Maidana e vai tentar o lançamento lá para o campo de ataque. Sobe para tirar de cabeça por aqui pelo meio campo o O'Neill. Ela volta pela direita, só que a bola vai ficando aqui pela intermediária. Irvine não consegue ficar com a bola e já dispara para ataque o selecionado paraguaio, só que o Harrington consegue rebater de cabeça. E aí o Poz tentou fazer o desvio aqui de direita. Volta para ataque Cubas, vai tentando escapar para ataque o Paraguai, só que acabou desarmado o Julio Enciso. Perde a bola Julio Enciso, recupera a seleção australiana. Bola no campo de defesa com o Harrington. Harrington puxa para a perna direita, sai da grande área, abre na esquerda para o camisa 8 por aqui, que é o Metcalf. Metcalf voltou no campo, na zaga, dentro da área defensiva australiana. E o Irvine recebeu agora do Harrington para sair jogando pela direita com o Tirkati. Tirkati vai atraindo a marcação do Julio Enciso, volta na zaga central para soltar dele para Harrington. Harrington tem o Metcalf se colocando como um lateral esquerdo. Domina Metcalf, tenta o lançamento lá para o campo de ataque, acabou tropeçando aqui no meio do caminho o Perrit, e ali aí acabou ficando sem a bola. O Paraguai tenta sair jogando pela direita, Cáceres bateu, tenta dominar aqui pelo meio o Gabriel Ávalos, divide com o marcador, a bola sai e a arbitragem confere sua lateral para o time, para o time australiano. Pela esquerda vai fazer a cobrança por aqui o camisa 16, que é o Perrit, jogando hoje pelo lado esquerdo, não pela direita. Perrit trabalha com Irvine, bate lá para o campo de ataque procurando Irancunda, quem sobe para tirar de cabeça é Velasquez, a bola volta para Irvine pelo meio campo, ele já ajeita o passe, só que não consegue dominar o Volpato e recupera aqui pela extrema esquerda o Cubas. A bola volta para Maidana, que retrai até Alderete. Alderete tenta o passe na frente, a bola passa pelo jogador paraguaio e o Enciso tem que tocar para a esquerda de novo. Maidana pelo meio, erra o passe por aqui o Cubas, escapa para ataque a seleção australiana, passe pelo meio, Volpato tentou deixar para Irancunda, mas aparece a defesa paraguaia e corta. Irvine de cabeça joga pelo meio, Irancunda desvia também de cabeça, mas aparece para tirar Alderete. Da meia lua ele vai chutando lá pro campo de defesa australiano, domina pela esquerda Harrington. Harrington volta até o Souter, irmão do Souter escocês, que muito provavelmente não mais o veremos na Copa do Mundo. A Escócia acho que vai ficar de fora da Copa do Mundo nessa regra dos terceiros colocados. Veremos. É preciso ver o que vai acontecer, claro. Mas a bola está no pé do Souter, o que defende a Austrália. Abertura pela direita para o Tirkati. Tirkati pela direita já no campo de ataque. Toca na lateral do campo, vai subindo o O'Neill. O'Neill bateu pela direita. Novamente no ataque, Levin Volpato. Volpato no cruzamento para Ivaine dentro da área. Bateu para o gol. Defendeu o goleirão. A defesa de Orlando Gil no primeiro ataque da Austrália, mandando para escanteio Belotti.
2: E foi boa a trama australiana pelo lado direito, né? Ultrapassagem, defesa paraguaia deu bobeira e permitiu que ela chegasse ao Irvine no bico da pequena área pelo lado direito. Não tinha tanto ângulo, ainda assim soltou a perna direita, baita defesa do Orlando Gil. Primeiro escanteio e olho no Sutar, 1,98m, Yuri.
0: Escanteio que Volpato, jogador do Sassuolo da Itália, vai fazer a cobrança. Esse sinalzinho que você ouviu aí é sinal do som ambiente de Santa Clara, do estádio dos 49ers. Parece som de aeroporto, mas é o som do estádio de Santa Clara, da área da Baía de São Francisco. Cuidado na segunda trave, goleiro Orlando Gil. Pra cobrança, Volpato, da direita do ataque, ele levantou na primeira trave, agora sobe pra tirar de cabeça Maidana. Rebote vai sendo da seleção australiana. Plantão Band News FM informa, Arthur Coelho, boa noite.
4: Boa noite, Yuri Queiroga, lá em Los Angeles, os Estados Unidos abrem o placar contra a Turquia. Alston Trust marcou aos 3 minutos do primeiro tempo.
0: Estados Unidos indo com 100% de aproveitamento para a segunda fase. Que moral, hein? Pro ataque à seleção. Opa!
2: Tem uma curiosidade, né? Nas últimas duas Copas do Mundo, as seleções campeões passaram em determinado momento pela Austrália, França em 2018 e Argentina em 2022. Tudo indica que em 2026 os Estados Unidos serão campeões do mundo.
0: Ai, ai, ai. Ainda bem que a gente, quando costuma falar essas coisas, costuma zicar.
2: Os Estados Unidos foram campeões do mundo, eu corro pelado na Avenida Paulista.
0: Ixi, mano, quase 5 minutos do primeiro tempo. Vai tocar o sinal da Band News FM na marca de 5 minutos do primeiro tempo. 0 para o Paraguai, 0 também para a Austrália. E o toque da Band News FM. 5 minutos do primeiro tempo. Vai para ataque o time paraguaio, descendo da direita para o campo de ataque. Velasquez, ele tenta o lançamento, mas sobe para cortar de cabeça. Harrington, Irancunda, rebate na meia esquerda. Rola a bola pelo meio, quem domina por aqui é o Metcalf. Voltou para Irvine, que lança no comando para Volpato. Volpato tenta passar, desarma Gustavo Gomes. Chega o zagueiro do Palmeiras para tirar. E ele já lança em contra-ataque pro Enciso, que não dominou. Depois ganhou, Enciso ganha no segundo esforço, mas depois é desarmado. O O'Neill chega para tirar, só que a arbitragem parou dando falta. falta cometida, me pareceu ali pelo Boss, e é o Boss quem tá jogando lá pelo lado, direito, o Daniel Martins, a falta para cima da seleção paraguaia.
1: Exatamente, o Enciso que conseguiu recuperar a bola na marra ali no meio de campo, ele que é um destaque dessa seleção paraguaia, e o número 5, o Boss, acabou não conseguindo, segurou, né, não conseguiu conter o jogador, e aí falta pro Paraguai.
0: Falta que vai ser cobrada aqui pelo Maidana, ou também aqui está se aproximando para a bola. E parece que é o Diego Gomes. Diego Gomes, um dos destaques da equipe, sinaliza Maidana. Já faz a cobrança na direção aqui da direita do Cáceres. Cáceres espetou para dentro da grande área, subiu Gomes. Junto dele o goleiro Beach. Chega o goleiro Patrick Praia, ou Patrick Beach. Já pegou a bola e lançou em contra-ataque. Espetando na direita para Irancunda, já no campo de ataque da Austrália. Irancunda parou, passou o pé em cima da bola. Largou da marcação do Alderete e tocou voltando para o Pós. Pós dominando, voltando aqui na intermediária, novamente na zaga, pro domínio do Tircati. Tircati sai jogando na saída de três aqui da zaga com Harrington já no campo de ataque. Pisa no campo de ataque, entregando para O'Neill. O'Neill tem à sua frente Berrit. Ele prefere tocar pelo lado esquerdo, movimenta-se por aqui Metcalf. Ele volta aqui na esquerda do campo de defesa com o zagueiro central, que é o Soltar, que toca na direita para o Tircati. Tircati já pisa no campo de ataque, movimenta-se pela esquerda Irvine. Dá uma retida de bola por aqui, o Tircati vai voltando para o Soltar. Soltar no círculo central, vira na esquerda para a chegada do Metcalf. Metcalf tem à sua frente o Berrit, tocou no Berrit, Berrit volta na intermediária, mais uma vez a bola foi tocada aqui para o Harrington, vai rodando a bola a seleção australiana, Harrington pela frente aqui para o domínio do Volpato, do camisa 8, Metcalf, a bola voltou para Berrit, Berrit para Irvine, Irvine atravessa para a direita para a chegada do Tircati. Tircati tem espaço para avançar para o campo de ataque, tá pela direita, abre na lateral do campo para Boss. Boss olha lá para dentro da grande área, Volpato faz a jogada, é o Volpato quem passa pelo Alderete, vai tentar fazer a jogada, vem pro corte por aqui Maidana. Quem fazia o corte na verdade era o Galassa, cobrindo o lado esquerdo, linha de fundo, escanteio para a Austrália.
2: Jogadaça do Volpato, né, chamou o Galassa para dança, deu uma caneta no ex-jogador do Vasco da Gama, que depois, é verdade, se recuperou no carrinho, colocou essa bola para escanteio. Mais um pela ponta direita, Yuri. É ele mesmo na bola, Volpato.
0: Perdão, quase 8 minutos do primeiro tempo. Para a cobrança, Volpato caindo sempre pelo lado direito. Vai bater no escanteio. Bola levantada, agora mais longa. Segundo poste, sobe para tirar a defesa do Paraguai. Tava o Gustavo Gomes na bola. Briga pelo rebote pelo lado esquerdo por aqui. O O'Neill, só que saiu com bola em tudo. É lateral que favorece apenas a seleção do Paraguai dentro do campo de defesa. Léo Fontes, Boss fazendo a lateral direita, Berrit na esquerda. E a gente vê uma proposta muito clara da seleção da Austrália nesse início do jogo.
3: É, porque não é lateral, na verdade, né? Então, como joga com três zagueiros, a equipe australiana, eles praticamente viram alas, né? Jogam mais à frente, chegam mais à frente. A Austrália quer ter mais a bola, quer ter mais velocidade e principalmente jogar pelos lados do campo. Começa forçando bastante pelo lado direito, né? Onde hoje não temos o Júnior Alonso, não temos, eu digo, o Paraguai, né? Porque não tem o Júnior Alonso, que ficou de fora do jogo de hoje. Até numa coisa curiosa, porque o time do Paraguai também tá com linha de 5 na defesa, né? Com 3 zagueiros. E o Júnior Alonso fora. De repente, depois o técnico vai explicar, né? Após o jogo, o que aconteceu com o Alonso.
0: Eu ia narrar esse lance por aqui, só que o O'Neill foi pegar na bola e foi pegar para finalizar. E, meu Deus do céu, o chute do O'Neill atravessou a Bahia e foi parar lá no circuito de Sonoma, que recebeu a Fórmula Indy nas antigas, Belotti.
2: Pegou muito mal o O'Neill, né? O camisa número 13. Era uma finalização difícil, ele estava muito distante do gol. Ainda assim, confiança lá em cima, resolveu bater. Agora a confiança que ele tinha, claro, foi lá pro chão, viu? E o Queiroga segue 0-0.
0: Tiro de meta já foi cobrado, a bola no campo de ataque não conseguiu dominar pela direita e ficou caído por aqui. Tem gente caída, é o Ávalos. Gabriel Ávalos fica caído no campo de ataque na dividida pelo alto. O jogo tá parado, Daniel Martins.
1: Exatamente, na cobrança do tiro de meta, o Ávalos subiu para disputar a bola, acabou ficando no chão, ali quase na intermediária.

0: começar com o goleiro Patrick Beach. São 11:10 da noite, horário de Brasília. Vamos invadir a madrugada de sexta. No cronômetro Band News FM. 10 minutos e 45 segundos. 10:45, faltando 34:15 para terminar o primeiro tempo. Em Santa Clara, na Califórnia, estádio do San Francisco 49ers. Definição do grupo D da Copa do Mundo. 0 para o Paraguai, 0 para a Austrália. Arthur Coelho.
1: E lá em Los Angeles, Yuri Queiroga, a Turquia empata com os Estados Unidos. Arda Güler, aos 10 minutos do primeiro tempo. Empatando agora 1-1, Turquia e Estados Unidos.
0: Léo, Turquia que é uma decepção nessa Copa do Mundo, uma pequena decepção, dados alguns nomes, Arda Güler, Yildiz, está fazendo o primeiro gol agora na Copa do Mundo.
2: É, pois é, não conseguiu criar não, até criou, né, mas não conseguiu concretizar os gols, né? Dois jogos muito difíceis contra o Paraguai e contra a Austrália, acabou sendo surpreendido nos contra-ataques, contra o Paraguai tomou um gol muito cedo e depois o Paraguai se fechou o tempo todo, mesmo com um jogador a menos, com a expulsão do Almirão, que é desfalque para hoje na seleção paraguaia, a gente sempre lembra, acabou não conseguindo marcar os gols necessários.
0: Rebatida de bola feita aqui pela direita, Tircati, a rebatida novamente da seleção paraguaia com o Alderete, ela vai ficando com o Suter. Ajeitou de cabeça, curto pro Harrington, só que o jogo tá parado. É falta pro Paraguai aqui na meia esquerda, Daniel Martins.
3: Exatamente, mais uma subida de bola, né, a disputa de bola ali, novamente o Ávalos. Sobrou de novo um cotovelo no Ávalos, falta pro Paraguai na esquerda da defesa paraguaia.
0: É, o Ávalos hoje já tá sendo pego ali para prêmio. Literalmente, a cabeça quente do Gabriel Ávalos, que está no comando de ataque do Paraguai hoje. Movimenta a bola pela direita, Gustavo Gomes abrindo pela direita para Velasquez. Velasquez tenta o lançamento para ataque, a bola na direção do próprio Ávalos, chega para cortar de cabeça a defesa australiana, rebate Berrite chuta para onde nariz a ponta. É só lateral para o time paraguaio. Pela direita vai fazer a cobrança Cáceres. Juan Cáceres cobra lá para trás, para o domínio de Gustavo Gomes. De letra, calcanhou, trouxe para a perna direita e ajeitou na quarta zaga para Alderete. Alderete tem a movimentação de Julio Enciso aqui pela esquerda e tem o Galassa também próximo. Domina ainda a bola Alderete. Volta o jogo aqui na zaga central para Gustavo Gomes. Dele para Gustavo Velasquez. Velasquez espera a aproximação na marcação aqui do Metcalf, mas volta a bola para Gustavo Gomes. Dele de novo para Alderete no lado esquerdo da zaga. Aproxima-se na marcação por aqui o Volpato e na tentativa de passe na esquerda para o Galassa, a bola toca no marcador aqui o Boss e vai pela linha de lado em arremesso para a seleção paraguaia, já batida pelo lateral Maidana. Ele volta a bola para Alderete. Alderete ainda no campo de defesa para Gustavo Gomes. Ele pede maior movimentação de todo mundo no Paraguai. Orientou a saída pela direita. Bola tocada novamente aqui para o Gustavo Velasquez. Dele para Gustavo Gomes. De novo aqui para a direita, para a esquerda, para Alderete. Alderete vai tocando a bola para Maidana. Maidana para Galassa. Galassa para Enciso. Enciso de calcanhar de cabeça para Maidana. Maidana deixa a bola aqui para Gabriel Ávalos, só que o Ávalos passa errado e a Austrália recupera, tenta sair em contra-ataque. Irancunda é desarmado e o Paraguai já recupera. Sai jogando Cubas, abrindo na esquerda, sobe para ataque agora Galassa. Galassa toca na esquerda para Enciso. Enciso volta o jogo no Cubas. Cubas de novo aqui para Galassa. Pela direita tem o Diego Gomes. Segura a bola Galassa. Agora sim toca para Enciso. Enciso pela ponta esquerda vai enfrentar a marcação por aqui do Volpato. Prefere voltar o jogo no campo de defesa ainda para Gustavo Gomes, que domina em cima da linha do gramado. Ele abre pela direita para Velasquez. Velasquez espera a aproximação do marcador, que é o Metcalf. Volta aqui na defesa para o Gustavo Gomes. Gustavo Gomes no círculo central arredondou para o Alderete. Alderete vai tentando se aproximar aqui da marcação e de novo o Paraguai tem dificuldade para movimentar, para girar a saída de bola e dinamizar o ataque. Gustavo Gomes na bola longa para o campo de ataque. Subiu o Ávalo, sobrou na direita, vem lançamento para a boca do gol. Evita a saída de bola o Beach. Na tentativa de cruzamento, Maidana, a bola desvia na zaga e o Beach pega e já sai em contra-ataque. Irvine, na transição, ele toca na frente para o Irancunda, que é derrubado no círculo central. Falta cometida em cima de Irancunda, Lucas Belotti.
4: Ele foi dobrado ali na marcação, né? Eram dois paraguaios chegando por ali, derrubando o camisa número 17, que não é de estatura dos mais altos, mas lembra o Hendrick no porte físico, né? Um pouquinho mais baixo, muito forte fisicamente, o Irancunda, 1,75m.
0: Quase 15 minutos do primeiro tempo. Léo Fontes, o primeiro recorte da partida, o primeiro terço da partida, nos dá qual recorte para esse jogo? Daqui a pouco, vamos ver esse ataque da seleção australiana, mas acaba desarmado o Boss. Sobra de bola com o Volpato, ele bate no Irvine, perde a bola. Cubas recupera, tenta sair jogando em Enciso, mas também é desarmado. Chega o Suter e rebate lá pro campo de defesa paraguaio. Alderete rebate para intermediária. Irvine de cabeça, tenta ajeitar no Volpato de costas, conseguiu ganhar.

0: desarmado Maidana, chega Galassa na marcação, vem Volpato, tenta fazer a jogada, desarmado pela direita, sem falta, recupera a seleção paraguaia, sai jogando pela esquerda, lançamento para Ávalos, Ávalos não domina, tenta brigar pela sobra por aqui, o Enciso, mas a rebatida do Irvine, a bola fica em disputa, sai pela lateral, é posse para a Austrália agora sim, quase 16 do primeiro tempo, Léo Fontes, primeiro recorte deste primeiro terço de partida.
1: É, temos pouca coisa até agora, né, um Paraguai no 5-3-2, uma linha de 5 atrás, três volantes no meio campo, o Enciso mais à frente com o Ávalos, atacando, o Paraguai só fez transição até agora, né, não teve nenhum momento de posse de bola ofensiva, então essa transição usando a condução de bola do Julio Enciso. Já a Austrália também tem linha de 3 atrás, linha de 5 às vezes, 5-4-1 para um 3-2-5, um 3-4-3 em alguns momentos, mas atua muito mais pelos lados do campo, né, apoio de alas com a chegada dos meias, principalmente pelo lado direito, para chegar à profundidade, à linha de fundo e fazer cruzamentos para o Irancuda. Essa é a possibilidade até agora. Tem mais posse e mais trabalho ofensivo até o momento a seleção australiana.
0: E agora o Diego Gomes ficou caído. Paraguai com a bola. Cáceres vai retendo, voltou um pouco pro Velásquez e agora tá parado o jogo. Lá na defesa, porque tá caído de novo o Diego Gomes, ô Daniel.
2: Exatamente, a bola sobrou ali no meio de campo, mais uma dividida entre Austrália e Paraguai no meio de campo e de novo a pior ficou para os paraguaios, novamente sobrou um braço aí agora no rosto do Diego Gomes. O jogo está sendo disputado nos Estados Unidos, Yuri, lugar do protocolo de concussão no futebol americano, os paraguaios vão precisar passar por um hoje.
0: É, a ver se será necessário esse protocolo de concussão, né? Pelo que a gente está vendo, não foi, ele sinaliza até que o cotovelo, né, já a terceira na partida, como lembrou o Daniel Martins, foi usado no lance, mas já está de pé por ali o Diego Gomes. A falta vai ser cobrada no lado direito da defesa do Paraguai. Gustavo Gomes já está perto, Irancuda recebeu uma orientação do técnico Tony Popovic e o Paraguai já movimenta a bola. Maidana recebeu, o Enciso recebeu do Galassa, traz a bola para a perna direita, dois marcadores em cima dele, está na ponta esquerda no campo de ataque, Enciso, ele volta no círculo central, domina por aqui, Cubas abre pela direita agora na lateral do campo para Velásquez, dele para Cáceres para Ávalos de volta no Cáceres tentou tocar no Diego Gomes, apareceu para o corte, Berrite para a seleção australiana. O'Neill tentou pegar a sobra, desarmado com falta, derrubado O'Neill, falta para a seleção australiana e o Velásquez paga geral para cima ali do árbitro Clément Turpin, Lucas Belotti.
3: Ficou bravo o jogador paraguaio, porque ele realmente encosta na bola e a marcação da falta ela vai porque ele vem no carrinho por cima, pela intensidade e também pela temeridade. Não gostou não o Paraguai, mas a falta está marcada e a posse é australiana.
0: Já cobrada a falta, Harrington deixa para Sultar, abre bem pela direita, agora sobe para ataque a Austrália. Recebeu Volpato, o passe que veio do Boss, passou Irvine, Volpato segurou, foi para cima da marcação, cruzamento por baixo, Velásquez tira para onde nariz a ponta, afasta da grande área, rebote com o Boss perde a bola, recuperação do Paraguai, Alderete afasta do perigo, ajeitada de cabeça de Ávalos para trás para Enciso perde no combate, recupera de novo a Austrália, desce para ataque, vem o O'Neill preparou, tentou cruzamento, a bola explodiu no marcador, ficou viva, caiu no teto da rede do goleiro, vai para linha de fundo, tocou no Maidana, linha de fundo, escanteio para o Socceroos.
3: É o terceiro da Austrália no jogo, viu, Yuri? E todos eles pela ponta direita, jogada agora do cabeça número 13, o O'Neill, que finalizou para dentro da grande área, né? Nem cruzou, buscou um chute, pois desviou, ganhou o escanteio, sempre cobrado por Christian Volpato, jogador do Sassuolo da Itália.
0: 19:25, primeiro tempo de jogo. Escanteio vai ser batido do lado direito. Estavam jogando a bola lá para a bandeira esquerda de escanteio, mas é na direita, o terceiro escanteio pelo lado direito do ataque da Austrália. Sinaliza Christian Volpato, vai para a cobrança, perna esquerda, primeira trave, de cabeça afasta Diego Cubas. Bola volta caindo fora da grande área, rebote da seleção australiana novamente. Quem pega aqui pelo centro da zaga é o Sulta. Aliás, quem estava ali pelo meio era o lateral esquerdo, Berrite. Berrite prepara, vai até a esquerda, levanta a bola para a boca do gol, a bola vai direto para a linha de fundo. Só tiro de meta para a seleção paraguaia. Estamos nos aproximando dos 20 minutos, você pode participar, pode mandar sua mensagem pelo nosso WhatsApp no 11 999 592 100, 11 999 592 100, também no chat no YouTube, youtube.com/radiobandnewsfm. já o Arthur Coelho dá uma passada aqui nas nossas mensagens. 11:20 da noite, horário de Brasília, no cronômetro Band News FM. 20 minutos passados, faltando 25 para terminar o primeiro tempo em Santa Clara, no estádio do San Francisco 49ers, o Levi's Stadium. 0 para o Paraguai, 0 para a Austrália pelo grupo D da Copa do Mundo. Arthur Coelho.
4: Yuri, o Japão será o próximo adversário da seleção brasileira na Copa do Mundo. Mais cedo, a seleção japonesa empatou em 1-1 com a Suécia em Dallas e terminou na vice-liderança do grupo F com 5 pontos, atrás da Holanda, que bateu a Tunísia por 3-1 no outro jogo da chave e encerrou a fase de grupos com 7 pontos.
0: 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Bola rebatida até a defesa, solta. Jogou na fogueira. Harrington limpou tudo antes da chegada do inciso. E o lançamento quase vira um contra-ataque. Irancunda, antes da chegada dele, Gustavo Gomes rebateu. Cáceres tenta o passe na direita. Inciso não chega. Chega Harrington na cobertura. Tira a bola, atrasa para solta. Solta, coloca pelo meio para O'Neal, O'Neal volta para Solter. Solter toca curto novamente pelo meio para Irvine. Irvine trabalha a jogada na intermediária, abre na esquerda, toque feito de Metcalf voltando para O'Neal. O'Neal pela lateral esquerda do campo vai trabalhando para a seleção australiana. Os Socceroos tocam a bola novamente, Metcalf para O'Neal. O'Neal voltando até o trio de zaga, dominando Harrington, jovem zagueiro da seleção australiana. Dele para o mais experiente Solter. Solter na cabeça do círculo central, larga a bola para o campo de ataque. O lançamento era para o Volpato, rebateu a zaga, sobra a bola na direita. Pós ajeita pelo meio, vai subindo para ataque, Metcalf bateu em cima da zaga, foi prensado na hora do chute, a bola explodiu na defesa e vai voltando dentro da zaga australiana com Harrington. Ficou sentindo Gustavo Velasquez, que travou esse chute. A bola volta para Sulter. Sulter abre pela direita novamente, sobe para ataque de novo a seleção australiana. Muda de lado por aqui o Tirkati voltando para Irvine. Irvine colocando pelo meio para O'Neal. O'Neal dentro do círculo central, toca a bola lateralmente pela esquerda para Harrington. Harrington para, prende na marcação aqui do camisa 8 da seleção paraguaia, que é o Diego Gomes. Ele novamente abre na esquerda, vai subindo para ataque Berrit. Berrit volta o jogo, tabelou, recebeu de volta, vai Berrit para ataque, chega para cobertura Cáceres. Cáceres tenta sair da marcação, saiu com bola e tudo, hein? Quem foi o último, de quem foi o último toque? Foi do Cáceres? Não, foi do Berrit. Segundo a arbitragem, lateral que favorece a seleção paraguaia. O lateral praticamente ganhou aqui no grito, quando temos a pausa técnica, pausa para hidratação, que é a pausa técnica, e para comerciais também, as vaias que a gente percebe aí no estádio em Santa Clara. Léo Fontes, tempo para hidratação, tempo para análise. Léo Fontes, até aqui 0-0.
1: Bom, é um jogo com poucas emoções até agora, né? Por quê? Porque o Paraguai se defende muito bem, né? Tem uma linha de 5, 3 jogadores à frente dessa linha de 5. Os três desses três volantes, né? Cada um protege um lado do campo junto com o ala e zagueiro. Então é muito difícil que a Austrália consiga uma superioridade numérica de jogadores por ali, né? Como a Austrália vira pouco o jogo, tenta pouco essa virada de jogo, é mais um jogo de encostar, né? O ala, o meia, um atacante, para tentar criar essas superioridades que até agora não conseguiu. Então a Austrália fica meio presa nessa marcação do Paraguai. O Paraguai ataca muito pouco, então a gente não tem até agora nenhum lance de perigo paraguaio, né, para com a defesa da Austrália e também da Austrália com a do Paraguai. Só aquele lance no comecinho do jogo, né, onde o goleiro do Paraguai fez uma grande defesa, Orlando Gil, na jogada de infiltração do Irvine, né, que é um volante. Ele conseguiu ultrapassar a última linha do Paraguai e atacar dentro da grande área. Esse pode ser um segredo, né, ou pode ser uma chave para abrir essa defesa paraguaia. Um dos dois volantes da seleção australiana é quebrar essa última linha com ultrapassagem, atacando a área, recebendo lá na frente para finalizar. Mas por enquanto é um jogo em que nenhuma das duas equipes merece, ou chegou próximo até, de ter um gol marcado na partida.
0: Já temos quase 2 minutos de pausa, normalmente são 3 minutos. E Arthur Coelho, dá tempo Oi. Também da gente passear também pela nossa interatividade. Eu também te pergunto, tá também em pausa lá em Turquia, Estados Unidos, embora esse jogo já seja de mero cumprimento de tabela, né, Arthur Coelho?
4: Exatamente, Yuri Queiroga. E se aqui tá sem emoção, lá tem emoção, hein? Tá 1-1. Teve os Estados Unidos abrindo o placar aos 3 minutos, na sequência ali aos 10, depois de 7 minutos, Arda Güler descontou 1-1 na partida, né? Lembrando que os Estados Unidos já está classificado para a próxima fase, para a fase seguinte. E os ouvintes estão participando. 11999-592-100, ouvinte final telefone 4981. Ele que participou mais cedo, ele disse que é deficiente visual. É o Thiago, está na audiência também.
0: Um grande abraço a todo mundo que está mandando mensagem por aqui. Um grande abraço ao Thiago que está conosco. E a todos que estão mandando mensagem no 11999-592-100. 11999-592-100 também lá no nosso chat no YouTube. youtube.com/Rádio Band News FM. Amanhã tem uma dupla de jogos fenomenal, hein? Amanhã a gente vai ter Noruega e França. E tem também Uruguai e Espanha. Jogos pesadíssimos dessa última rodada da primeira fase da Copa do Mundo. Claro que você confere no som da Band News FM. Bola movimentada no campo de defesa da Austrália. Voltamos a ter bola rolando a 26 minutos. Recuo de Souter para o goleiro Beach. Beach sai jogando na esquerda. Harrington aciona pela esquerda. Berrit aperta a marcação. Diego Gomes e ganha. Ganha Diego Gomes para o Paraguai. Pela direita já do ataque. Dobra a marcação para recuperar. O'Neill tira. Afasta e já comunica aqui com o Iran Kunda. Dele pelo meio para o pro Metcalf, recebeu Metcalf, o passe que veio na intermediária, lá vem Metcalf, pela esquerda, vai tentando passar no marcador, é desarmado no segundo momento, recupera lá pela canhota, saindo pro ataque aqui O'Neill, mas o O'Neill não conseguiu adiantar a bola com eficiência e ficou sentindo Metcalf. Tá caído por aqui o camisa 8 australiano, o Belotti.
3: É, e os jogadores australianos estão reclamando de uma falta, né, enquanto o árbitro tá autorizando o atendimento pro Metcalf. E parece que ele se machucou, né, ali na dividida, meio sozinho lá, na verdade, sobre um pé, né? O jogador paraguaio na dividida acaba batendo com o pé no rosto do Metcalf, um lance feio ali.
0: Sem querer, deu um coice.
3: O Andrés Cubas acaba
5: aí
3: deixando
5: onde
3: o pé.
5: Pega ali, né, amigo? Ali vasculariza, né? Não sei se pegou no olho ou no supercílio, mas pegou no supercílio. Aí não tem jeito, né? Foi sem querer, né? O Andrés Cubas acertou o jogador da Austrália. Até achei que o Metcalf tinha machucado a perna, porque ele meio que pisa na bola ali, né? O tornozelo poderia ter dado uma balançada ali, mas não foi. Foi na volta mesmo. O Cubas acertou a chuteira dele sem querer, né? Não é lance pra VAR nem pra cartão.
0: O jogo tá parado, 28 minutos, o atendimento tá sendo feio, já dá pra ver ali sangue.
5: Vê na blusa ali,
0: né? Dá pra ver sangue ali na manga esquerda da camisa do Metcalf. Então, certamente, na região do supercílio, é o que falou o Léo Fontes. Se vascularizou ali e abriu o supercílio.
5: Olha a mão dele, cara, quanto sangue.
0: Abriu legal o supercílio, mas não abriu pouca coisa, abriu legal o supercílio.
5: Abriu, vai ter que fazer uma estrutura boa aí, esperar até o intervalo depois.
0: Primeiro vai ter que estancar ali, assim, não sei nem, dependendo do sangramento, não sei nem se tem condição de permanecer jogando por aqui o volante O'Neill, que tá participando muito mais ali, caindo como um meia pela esquerda durante essa partida, né, Léo?
5: É isso, né? A Austrália, ela tem um jogo, agora o médico limpa a madeira ali, vai ter que trocar a camisa também. A Austrália está tentando jogar pelos lados do campo, muita aproximação, dois, três jogadores no mesmo local do campo. Eles tentam fazer ali uma superioridade numérica, chegar à linha de fundo para fazer cruzamento, mas não estão conseguindo, não. Enquanto é um jogo sem muitas emoções neste primeiro tempo nervoso de Paraguai e Austrália.
0: Metcalf, portanto, já com o atendimento concluído, vai precisar tirar a camisa agora, trocar a camisa que estava com marca de sangue, e vai voltar o camisa 8 australiano, Belotti.
3: Ele fez ali um trabalho, né, com algodão, com outros materiais ali para estancar o sangramento, passou uma faixa na cabeça, não chega a ser uma touca, né, só uma faixa ali que envolve essa parte da testa com a parte de trás da cabeça, e tá liberado para voltar assim que trocar de camisa, que tá fazendo agora. Então, Metcalf, camisa número 8, joga no São Paulo da Alemanha.
0: Quase 30 minutos do primeiro tempo em Santa Clara. 0 para o Paraguai, 0 para a Austrália. Esse empate, daqui a pouco, Arthur Coelho atualiza a situação, como está ficando o grupo D com esse resultado entre Paraguai e Austrália. Esse empate na região da Baía de São Francisco. Tenta sair para o ataque a seleção paraguaia, cabeça na bola. Cáceres tentou ligar aqui com o inciso, mas apareceu para cortar pelo meio. O Tircati saindo lá do lado direito para fazer o corte, cedendo o lateral para o time paraguaio, perto do banco da seleção australiana. Vai para a cobrança Juan Cáceres, 11:30 da noite, horário de Brasília, no cronômetro Band News FM. 30. Meia hora de jogo, 30 minutos, faltando 15 para terminar em Santa Clara. No primeiro tempo, 0 para o Paraguai, 0 para a Austrália. É a última rodada do Grupo D da Copa do Mundo, Arthur Coelho.
4: Yuri, no Grupo D, Estados Unidos, como a gente já falou, já está classificado. E por enquanto, a Austrália vai seguindo para a próxima fase. O Paraguai vai ficando ali na terceira colocação. Mais cedo a gente transmitiu por aqui também a partida entre Equador, que garantiu a classificação para a fase, próxima fase da Copa do Mundo, né? Ao vencer a Alemanha por 2-1, também está classificado.
0: Pro ataque a seleção do Paraguai. Alderete virando da esquerda para a direita. Sobe Velasquez, domina pelo lado direito da defesa. Agora ele abre para Galassa. Galassa agora caindo pelo lado direito do meio campo. Galassa vai voltar até Gustavo Gomes. Pelo barulho, tô ouvindo, acho que Ola. Ola no estádio de Santa Clara, passando por todo o estádio do San Francisco 49ers. Alderete já no campo de ataque, entregou para Diego Gomes. Diego Gomes virou pela direita para Velasquez. Velasquez para Galassa. Galassa espetado pela ponta direita. Vai tentar enfrentar a marcação. Toca a bola na frente, vai Cáceres. Cáceres passa, tenta passar pelo marcador. Coloca o corpo à frente, Berrit. Berrit ganha e tira ali de perto da grande área. Vai subindo ali do campo de defesa para tocar a bola Velasquez. Ele ajeita para o Diego Gomes, que volta para Gustavo Gomes. Gustavo Gomes na esquerda para Alderete. Ele sai do círculo central, já passando na linha média. Toca de perna esquerda, voltando para Gustavo Gomes. Gustavo Gomes outra vez na direita para Velasquez. O Paraguai é quem tem a bola. Lá vai para o campo de ataque o Paraguai. Lá vem Velasquez. Velasquez espeta lá para dentro da grande área. Cai no chão, pede a falta o Ávalos, mas recupera a bola a seleção da Austrália. Irvine abre pela direita para Boss. Boss tenta botar velocidade. Pela direita ele faz uma finta e toca no Irancunda. Irancunda tentou voltar, a bola acabou ficando com ele mesmo. Dispara pela direita, Volpato. Irancunda é desarmado. Maidana recupera. Dividiu depois com o australiano. Ficou caído, mas a bola vai ficar no campo de defesa da Austrália com o Tirkati. Tirkati volta no centro da zaga com Solta. Solta para Harrington. Harrington tem aqui ao seu lado esquerdo a movimentação do Berrit. Ele vai voltar até o Solta. Pressionado pelo inciso. Tem que tocar na direita para o Tirkati. Tirkati para Boss. Boston Irvine passando. Vai para o campo de ataque. Toca a bola pelo meio para O'Neill. O'Neill na esquerda para o Metcalf. Metcalf sai do círculo central. Abre na esquerda para Berrit. Berrit vai enfrentar a marcação do Cáceres. Vem Berrit para o campo de ataque da Austrália. Só que aí levou a pegada aqui o Berrit. A arbitragem está pegando falta em cima do lateral esquerdo da Austrália. Do ala esquerdo da Austrália, hein, Belotti?
3: É, o Clemente Turpin não sabia o que fazer, né? Ele demorou uns 2 segundos ali para apontar de fato o que entendeu dessa jogada. Uma falta do camisa número 4, Cáceres, em cima do jogador australiano, aberto aqui pelo lado esquerdo, exatamente o Berrit.
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4: Lá em Los Angeles, a Turquia vira sobre os Estados Unidos. Orkuket, o meio-campista, marcou aos 31 minutos do primeiro tempo.
0: Que pena que a Turquia tá fazendo isso tão tarde. Porque poderia estar brigando por uma vaga dessa. Que pena que essa virada está vindo tão tarde e essa vitória está vindo tão tarde. Para a cobrança da falta agora para a seleção australiana. Vai para a batida aqui pelo lado esquerdo o Volpato, homem das bolas paradas. Na esquerda, cobrança curta do Volpato. O'Neill preparou, levantou direto para a grande área, para ninguém. Vai direto para a linha de fundo, tiro de meta para a seleção do Paraguai. Arthur Coelho, nesse momento, com a vitória, o jogo entre Estados Unidos e Turquia, não muda muito a situação, mas Paraguai e Austrália, com esse resultado, como é que fica a situação?
4: Ó, a Austrália está se classificando com os mesmos 4 pontos do Paraguai. Paraguai vem ali na sequência, mas pelo que eu estou acompanhando aqui dos melhores terceiros colocados, o Paraguai também vai seguindo para a próxima fase como 4º colocado entre as equipes terceiras melhores colocadas na competição.
0: Então tem que torcer para que pelo menos 3 times não consigam passar ali a seleção paraguaia na classificação, não consigam vencer os seus jogos para garantir uma das vagas. Vai para ataque o time da Austrália pela direita, perde a bola por ali, Volpato, ela fica em disputa pelo meio, O'Neill tenta pegar, mas a bola vai sobrando pela direita, Boss tentou ficar com ela, mas a falta vai ser marcada, tá marcada a falta em cima de Boss pelo lado direito. Tá aí mais uma falta. Isso aí, repito, é barulho do estádio de São Francisco. De São Francisco.
3: Né? Pô, insuportável.
0: É o barulho, som de aeroporto.
3: O DJ tem que ser demitido hoje, o DJ.
0: Atenção, senhores passageiros. Voo com destino a João Pessoa. Última chamada.
3: Brincadeira esse DJ aí.
0: Pela direita, 35 minutos quase, vai tocar o sinal da Band News FM. Esse sinal que você vai ouvir é bem melhor, ó. Esse aí.
3: Você gosta.
0: Pela direita lá vem O'Neill, abrindo para Volpato. Volpato ataca a Austrália. Volpato contornou o marcador, rolou pelo meio. O'Neill pode bater, queimou pro gol. Defendeu o goleiro. Mais uma defesa feita pelo goleiro. A segunda do Gil no chute do Boss.
3: A Austrália volta a fazer o goleirão do Paraguai trabalhar, né? Muitos minutos depois daquela primeira finalização do Irvine dentro da grande área. Agora foi o O'Neill que sai da direita, traz pra dentro e com a perna esquerda bate com a chapa, buscando o canto do goleirão paraguaio. É que a bola não foi lá, acabou indo mais no centro e ficou fácil.
0: Me ocorre ser essa a segunda finalização do jogo todo, né, Léo?
5: Exatamente. O Paraguai não passa do meio de campo praticamente, né? O Paraguai não tá nem saindo com a bola, né? Tá lançando a bola lá pra frente para buscar uma primeira bola, segunda bola e começar a construir do campo ofensivo. E a Austrália não tem outra jogada a não ser tentar ali pelo lado direito, colocar dois, três jogadores e buscar profundidade, e não consegue também. Então não tem finalização.
0: 36 minutos é o primeiro tempo, 0 para o Paraguai, 0 para a Austrália. Harrington lança para o ataque, vai dominando aqui pela direita, Volpato. Metcalf abriu pela direita, agora sim para Volpato. Volpato tem o Boss passando pela direita, tocou. Lá vem Boss, Volpato para Boss, dentro da área, rolou para trás, Irvine não finaliza, rebate dali, tira dali o Cubas. Afasta para a defesa do Paraguai, que já tenta sair na contra-ofensiva, vai escapando pela esquerda, Enciso vai para cima do Ticate, Irvine ajuda, Enciso ainda segura a bola, se aproxima da área, toca na bola Ticate, manda para a lateral, o Paraguai vai se aproximando do campo de ataque. Eu tô doido para chamar o Daniel Martins para fazer um complemento de lance de ataque do Paraguai. Vamos ver se agora vai acontecer. Fé, Daniel Martins.
5: Deve estar dormindo.
0: Fé.
2: Não, exatamente, estou pensando em tirar um cochilo aqui. Achei que agora o Enciso ia me dar algum trabalho, mas nem assim, pô.
0: Lançamento para ataque, a bola foi viva, acabou tocando na bola por aqui. Me pareceu ser o Galassa, mas era o Ávalos que tocava a bola pela linha de fundo. Daniel Martins, o Paraguai chegou ao campo de ataque.
2: Ele chegou ao campo de ataque, mas sem conseguir finalizar mais uma vez. O lateral dentro da área, o Ávalos tentou dominar, mas acabou batendo nele, indo para a linha de fundo, tiro de meta para a Austrália.
0: Não chegou a ser uma finalização, mas pelo menos o Paraguai passou no meio campo agora, né, Léo Fontes?
5: É, né, foi um latereio, né? Mas o Paraguai quer esse jogo mesmo. O Paraguai me parece que não se importa em ficar em terceiro lugar do grupo. Ele quer passar de fase com 4 pontos.
0: Não se importa em possivelmente pegar a Alemanha na próxima fase, né?
5: A próxima fase a gente vê na próxima fase. Estoicismo puro, né? Não posso controlar. O que eu posso controlar? Ganhar o 4 ponto hoje e classificar. O resto a gente vê depois.
0: Vamos ver se o Paraguai vai quebrar um pouquinho disso agora. Segurando lá pela minha esquerda o Cubas, ele vai voltar na direita para o Velasquez. Ainda no campo de defesa, Cáceres ajeita o passe para Diego Gomes. Dividiu, ficou caído, dividida forte por aqui. Diego Gomes caído, a bola sai a lateral para a Austrália. Nada de falta, Diego Gomes já se levantou e a posse de bola é pela esquerda para Berrit, que faz a cobrança para a Austrália. Já no pé do camisa 8, Metcalf. Metcalf tem a aproximação do O'Neill. Saindo da marcação do Enciso, ele começa no campo de defesa com o capitão Solta. Solta para o Ticate. Ticate para Boss. Boss segura, traz para a perna esquerda, devolve para Ticate. Ticate tem a marcação aqui à sua frente do Ávalos, vai preferir o jogo no Sulter. Sulter ainda no lado esquerdo da zaga para Harrington. Harrington movimenta a bola para a Austrália, gira o jogo da esquerda para a direita. Sobe novamente para ataque por aqui Ticate. Ticate tenta o lançamento, mas a bola passa pelo Volpato e vai sobrar apenas para o goleiro paraguaio. Vai dominando por aqui Orlando Gil. Fez 2 defesas, participou do jogo já. Orlando Gil sai jogando pela direita. Gustavo Velasquez espera a marcação aqui do Metcalf e volta na zaga central, complicando a vida do Gustavo Gomes. Agora ele abre na esquerda e o Alderete chuta pro campo de ataque. Só que a bola para no peito do Ticate. Matou com estilo o zagueiro. Ticate dividiu, subiu para marcá-lo lá pelo lado esquerdo. Maidana, a bola saiu pela lateral e é posse de bola de novo para a Austrália. Vai para a cobrança Ticate. O zagueiro coloca a bola pelo meio para O'Neill, que de primeira tentou deslocar para o Boss, mas apareceu para cortar novamente pelo meio Diego Gomes. A sobra vai ficar pela esquerda. Cubas tentou prender a bola, só que a bola sai. O último toque é do jogador australiano Jackson Irvine. Jogou a bola para a lateral. De novo, pelo lado direito e esquerdo do ataque da seleção paraguaia. Maidana faz a cobrança para trás, a bola no pé de Alderete. Alderete na retaguarda, toca a bola para Gustavo Gomes. Gustavo Gomes na cabeça do ciclo central, vira de novo de lado, toca de novo na esquerda. Domina por aqui Alderete. Alderete para o Cubas. Cubas abre na canhota para Galassa. Galassa tem Maidana passando, prefere o toque curto agora para Enciso. Enciso tenta passar pelo marcador, a dividida foi feita, a bola sai. É lateral para o Paraguai. Corte do Tirkati, sobrenome italiano, jogador australiano. Tirkati fez o corte, lateral já foi cobrado. Bola para trás, quem domina por aqui é Galassa. Galassa toca pelo centro da zaga para o domínio de Gustavo Gomes dentro do ciclo central. Ele já abre no campo de ataque para Velasquez, que sobe, toca a bola na frente, vem Diego Gomes dominando na passagem do Cáceres. Diego Gomes tentou escapar da marcação, acabou voltando pro Velasquez. Velasquez outra vez vai atravessar o jogo da direita para a esquerda, dominando Alderete, recolhendo e já partindo para ataque, enfrentando a marcação de Irancunda. Ele já outra vez abre para Maidana para Enciso. Enciso tenta passar, não passa pela marcação, recuperou Volpato, vai para ataque. Volpato erra o passe na rebatida. Irvine recuperou, soltou para O'Neill vai voltar no Harrington, e aí ele tranquiliza as coisas. Solter no lançamento direto para o campo de ataque. A Austrália vai tentando se aprofundar, mas a bola foi longa demais. Na esquerda a bola acabou pingando e o Berrit não alcançou. É lateral apenas para a seleção do Paraguai.
5: Berrit é o lateral esquerdo, né? O ala esquerdo da Austrália. Ele espera ali uma jogada para tentar ir ali de fundo. A Austrália predominantemente jogou só pelo lado direito no primeiro tempo, né? Pode tentar. Normalmente os times fazem isso, né? Primeiro tempo força mais um lado, no segundo tempo força mais o outro. Vamos ver se a Austrália vai fazer isso. Mas tá realmente difícil, né? Um jogo de aproximação, de tentativa de chegar à linha de fundo. Muitas vezes o Volpato troca ali com o Irancuda, porque o Volpato tem mais estatura ali também para chegar na área, tentar um cabeceio, né? O Irancuda é mais baixinho, mas tenta fazer essa troca para ver se entra na defesa do Paraguai, mas tá difícil.
0: É, vamos ver agora, mas houve já o corte do Boss. A tentativa do Maidana, lateral, vai ser cobrado. Galassa, tem pressa. Cobrou pra trás, a bola vai ficando no Cubas. Cubas traz a bola pra sua perna direita. Tem aqui a marcação do Irvine, também do Irancunda. Prefere o toque curto, voltando pra Alderete. Alderete sai do lado esquerdo da defesa pra trabalhar a jogada já na intermediária. A abertura feita na lateral do campo pra Velasquez. Velasquez tem o Cáceres passando, mas quem aparece como opção é Diego Gomes. Diego Gomes volta para Velasquez. Velasquez vai atravessar de novo para Alderete. Alderete recebeu a invertida e abriu na esquerda para Galassa. Maidana vai passando. Enciso dentro da área. Lançamento para ataque para Ávalos. Dominou em progressão. Saiu da marcação do Tirkati. Foi até a bandeira de escanteio. Ávalos retém a bola. Tirkati aperta. Recuo feito para Matias Galassa. O Galassa novamente gira o jogo. Entrega para Alderete. Alderete colocando-se no campo de ataque, assim como Velasquez, que recebe pela direita. Ele já dá para Cáceres. Cáceres tenta prender a bola. Berrit aperta. Bola voltando aqui na intermediária para o Velasquez. E o Velasquez para Gustavo Gomes. São 11h42 da noite, horário de Brasília. No cronômetro Band News FM. 42:50, quase 43 minutos do primeiro tempo em Santa Clara, no estádio do San Francisco 49ers, Levi's Stadium. Definição do grupo D da Copa do Mundo. Nada de gols. Paraguai 0, Austrália também 0. Quase perde a bola a seleção australiana, mas consegue recuperar por aqui o zagueiro, o Tirkati, que já rebateu sem perigo para a defesa paraguaia, confirmando 0 Paraguai, 0 Austrália. Arthur Coelho.
4: Yuri, as equipes que vão seguindo para a próxima fase na terceira colocação por enquanto são Suécia, Equador, Bósnia e Herzegovina, Paraguai, Croácia, Coreia do Sul, Argélia e Escócia.
0: Minutos finais do primeiro tempo. Harrington atrai a marcação, rola para Berrit, está no campo de defesa da Austrália. Voltou no Harrington, Berrit levou a pegada e sentiu. Sentiu Berrit pelo lado esquerdo, falta marcada, tá caído o ala esquerdo, Belotti.
2: E mais uma entrada um pouco atrasada do Cáceres, né? Ele não perde viagem não, Cáceres. Bate pra caramba o lateral direito, pega a zagueira da equipe paraguaia. Agora chegou ele e também chegou por ali o camisa número 8, o Gomes. Os dois acabaram atingindo o jogador australiano, que já tá de pé, Yuri. Isso. Soccer Rules, vem aí.
0: 44 minutos do primeiro tempo. Vai pra... Opa, Daniel Martins.
2: E detalhe que tanto o Cáceres quanto o Diego Gomes, eles estão pendurados, viu? O Cáceres já foi a terceira chegada mais firme dele e não tá com medo de ficar suspenso, não.
0: É, se tomar o cartão amarelo agora, fica fora de uma eventual segunda fase. Zero os cartões, mas quem for suspenso agora, fica fora.
5: É, mas tomar o gol também pode deixar todo mundo fora, né?
0: É, exatamente. É antes um fora do que todos. Vai pro ataque a seleção australiana, mas o Boss acabou ficando sem a posse de bola. Tentou ganhar pelo alto Enciso, a rebatida foi do Tirkati, cedendo o lateral pelo lado esquerdo para a equipe paraguaia. Quem vai pra cobrança lá pela esquerda é Maidana. Alexander Maidana já com as mãos na bola, voltando para Alderete. Alderete olha para frente, tem à sua frente aqui a movimentação de Diego Gomes, o Irancunda na marcação. Ele prefere soltar o jogo aqui no meio, no miolo de zaga, para Gustavo Gomes. Gustavo Gomes para Velasquez, na dividida com o Irancunda, ele lança. Busca o Cáceres no campo de ataque, recuada de cabeça feita pelo Harrington para o goleiro Patrick Beach. Pouco participando do jogo, pouco apareceu na partida. E aí, a plaquinha, Belotti? Aconteceu muita coisa nesse jogo para termos 6 minutos de acréscimo, Léo Fontes?
5: Aconteceu o sangramento do jogador da Austrália, né? E também os 3 minutos de hidratação. 6 minutos foi ali o correto árbitro.
0: Vamos a 51 minutos, quase madrugada de sexta-feira. Boss segurando a bola pela direita para a seleção australiana. Voltou no Tirkat, Tirkat para Boss. Boss vai começar na zaga com Solter, Solter para Tirkat. Tirkat atrai a marcação do inciso, volta na pequena área para o goleiro Beach. Beach abrindo na esquerda para Harrington. Harrington sai da área defensiva. Trabalha a jogada com Solter, Solter agora sai da meia-lua. À frente dele tem Gabriel Ávalos. Austrália no campo de defesa. Toque de perna esquerda de Solter para Tirkat. Tirkat para Boss. Passa ali pela direita, Volpato. Volpato domina para Irvine, para Boss, agora pela direita, lá vem Boss, passa Volpato e ultrapassa, Boss segura, abre na direita, Volpato vai para a área, Volpato perna esquerda, levantou direto, defendeu Gil, levantada de bola, Gil rebate, a bola sai pela lateral, o último toque é do jogador paraguaio, saiu, lateral já cobrada, vai com a bola Berrit, Austrália tenta abrir o placar, Berrit tenta o cruzamento, a bola bate no Velasquez, vai para a linha de fundo em lateral, Belotti, Gil aparecendo de novo.
3: E é bom de bola o Volpato, né? Ele não pensa duas vezes. Quando recebe no mano a mano, sempre lá pelo lado direito, costuma balançar e, para além disso, levar melhor nas jogadas individuais o ponta direita de apenas 22 anos de idade. Arremesso manual aqui pela esquerda, Yuri.
0: Já cobrado o Berrit, trabalhou com o O'Neill, recebeu de volta. Bom cruzamento, bom nada. Bom de melhorar esse cruzamento do Berrit. O cruzamento, a bola vai às costas da meta do goleiro do Paraguai. Tiro de meta apenas pro nosso querido Orlando Gil fazer a cobrança. Sim.
3: Eu falei da juventude aqui do Volpato, né? A média de idade é bem baixa desse time australiano escolhido para hoje. Só 25 anos. São vários atletas sub-23.
0: Pro ataque de novo O'Neill. O'Neill abrindo na esquerda para Berrit, de volta para O'Neill. O'Neill vai começar de novo no trio de zaga. Outra vez trabalhando, começando a construir a jogada do time australiano. Solta. Abre na direita, bem para Volpato. Posta pela direita. Lá vem Volpato. Pode criar a jogada, pode desequilibrar pela direita. Invade a área. Volpato atrasou para Boss. No pico da área, Boss levantou, Irvine de cabeça, mais do que do ombro, do que de cabeça, a bola vai para a linha de fundo, é tiro de meta.
3: Jogou meio que de zagueiro, né? Mais um atleta australiano titular que atua no futebol alemão no São Paulo. E aí ele estava de costas ali para a meta defendida pelo Orlando Gil, aí tentou meio que dar aquela casquinha para trás, né? Falhou demais, falhou feio o Irvine, tiro de meta para o Paraguai.
0: Já temos quase 48 minutos do primeiro tempo, 3 faltando para terminar. Tiro de meta já foi cobrado, só que ninguém foi na bola. Passa pelo Diego Gomes, passa pelo Gabriel Ávalos. É só lateral para a Austrália. Berrit cobrando perto do banco de reservas do Paraguai, do Gustavo Aldares, da Austrália mesmo. Banco de reservas do Tony Popovic. Cobrança feita por Berrit. Irancunda tenta ganhar de cabeça. Rebatida do Paraguai. Tentou ganhar Diego Gomes. A bola vai sobrando no Irvine. Ele já deixa pelo meio, não consegue ganhar por ali. O camisa 20, o Volpato, a bola vai sobrando na direita para o Tirkat. Tirkat tem a passagem do Boss, tenta trabalhar pela direita, é rebatido ali pelo Galarza e a bola vai para a lateral. Bateu ali perto do microfone ambiente, quase foi ali do pessoal que estava acompanhando mais perto e nas câmeras da transmissão oficial da FIFA. Bola voltando à circulação na defesa da Austrália, saindo da retaguarda o jovem Harrington. Harrington aparece ali junto dele, o Solter tocando pelo meio para O'Neill, que já desloca na direita para a subida do Tirkat. Tirkat já invade o campo de ataque da Austrália, lança a bola na direção do lado esquerdo. Berrit tentou chegar junto dele o Metcalf, só que a rebatida foi feita pelo Cáceres. Tira dali Gustavo Gomes, a bola volta no campo de ataque do Uruguai, ou do Paraguai. Quer dizer, ela fica com Ávalos, Ávalos perde a bola. De novo no Irvine. Irvine de perna direita. Começa a construção da jogada. Já soltando para Tirkat. Tirkat para Boss. Vai passando Volpato. Volpato aparece agora na meia direita. Dominou, recebeu do Boss. E agora tocou pelo meio para O'Neill. De volta para Volpato. Volpato arma na esquerda para o O Metcalf voltando para Harrington e agora a Austrália cadencia a posse de bola. Círculo central, dominando por aqui, Soltar para Irvine. Irvine na direita novamente para o Volpato para Boss. Boss na lateral direita tenta passar na marcação. Chega o Alderete na cobertura, último toque foi no Boss e a lateral para a seleção paraguaia. 49-40, 1 minuto e 20 para terminar o primeiro tempo. Bem cadenciado, bem estudado. 0 para Paraguai, 0 para Austrália. Por enquanto, as duas seleções, uma, a Austrália se classificando e o Paraguai ficando na dependência dos demais, mas muito provavelmente avançando entre os terceiros colocados. Tem que esperar o restante, claro. Paraguai perdia a bola, acabou sendo derrubado o Cubas. Aí a falta está marcada, porque tentava sair jogando por ali. O Volpato, mas sem falta o Paraguai, o Daniel Martins.
2: Exatamente, o Cubas que ia tentar já virar o contra-ataque, fazer essa articulação, acabou sendo derrubado ali na intermediária do campo de defesa do Paraguai. Bola já em jogo.
0: 50 minutos e 20 segundos, faltando 40 segundos para terminar a primeira etapa em San Francisco, em Santa Clara. Bola de novo na defesa da seleção australiana. Por aqui, segurando o Soltar, irmão do Soltar escocês. À direita, ele vai abrindo a bola para Tirkat. A marca por ali, o Julio Enciso. A bola vai voltando do Soltar. Soltar na esquerda. Quem vai subindo novamente é Harrington. Harrington tem a aproximação do Berhit. Pelo meio tem O'Neill. Ele prefere tocar voltando para o Soltar. Soltar tem aqui na marcação o Ávalos. E de novo toca curto com Harrington. E a Austrália vai esperando apenas o final do primeiro tempo. Bateram 51 minutos. Lançamento para ataque. Boss tenta ganhar pelo alto. Acabou tropeçando, mas ganhou do Alderete. Vai para a linha de fundo. Último ataque da Austrália. Lá vem Boss. Rolou pela direita. Volpato prepara a jogada. Vai para o bico da grande área. Enfrenta o Galarza. Chamou para a perna esquerda. Levantou para a boca do gol. De cabeça faz o corte Cáceres. Bola saindo da grande área. E apita Clément Turpin pela última vez. Final do primeiro tempo em Santa Clara. Nada de gols. 0 para o Paraguai. 0 também para a Austrália. 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O intervalo tem o comando de Arthur Coelho.

0: 11 horas e 51 minutos. Yuri, vai tomar uma água, porque daqui a pouquinho tem o segundo tempo. Aqui na Band News FM, você acompanha a partida entre Paraguai e Austrália. Em instantes, portanto, o segundo tempo na narração de Yuri Queiroga, Leonardo Fontes nos comentários, na reportagem de Lucas Belotti e Daniel Martins, a quem eu chamo neste momento. Lucas Belotti, a saída de campo.
1: Bem tranquila, viu? Pelos jogadores da Austrália, o Arthur, que tentaram, é verdade, nesse primeiro tempo, né? Mas ao mesmo tempo sabem também que esse empate garante a segunda colocação à equipe da Oceania e a oportunidade de jogar uma fase mata-mata da Copa do Mundo apenas pela terceira vez na história australiana. Vamos ver nesse intervalo, o técnico Tony Popovich tem dois atletas a menos no banco, né? Os dois lesionados, o Matthew Leck e também o Jacob Taliano, e tem jogadores que vinham sendo titulares à disposição. Ele acabou trocando o principal deles, o centroavante Mohamed Touré, que foi titular nas duas primeiras partidas da Austrália. É uma oportunidade aí para quem sabe destravar esse placar por enquanto zerado.
0: Daniel Martins e o Paraguai.
2: É, vamos ver como o Paraguai volta agora pro segundo tempo. Não quis ter a bola, né? Teve 37% de posse, pouco criou também no ataque e vem sofrendo muito pelo lado esquerdo da defesa. O Volpato tá castigando ali o Maidana. É, acredito que o Júnior Alonso ficou no banco por ser um dos pendurados e ser um dos jogadores de confiança para ir um possível mata-mata para o Paraguai, mas talvez ele tenha que entrar para dar uma consistência defensiva maior. Vamos ver aí o que o Gustavo Alfaro vai planejar para o segundo tempo desse jogo. Ele que tem como único desfalque o Almirón, o camisa 10 do time que foi suspenso na última partida.
0: Perfeito, perfeito. Daqui a pouquinho, portanto, o segundo tempo de Paraguai e Austrália. Eu quero ouvir em instantes Léo Fontes com a análise deste primeiro tempo. Lembrando que você, ouvinte, pode participar, interagir conosco. Nosso WhatsApp é o 11 999 592 100, 11 999 592 100.
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4: Horas e 57 minutos, você acompanha aqui na programação da Band News FM. Copa do Mundo, Paraguai e Austrália, lá no estádio de São Francisco em Santa Clara. Por enquanto 0-0. Mais cedo aconteceram algumas partidas importantes. O Equador venceu a Alemanha por 2-1. Equador que tenta uma classificação, tá praticamente classificado na terceira colocação, ele tentando uma posição melhor entre as 8 seleções terceira colocadas. Neste grupo E, a Alemanha se classificou junto com a Costa do Marfim. Costa do Marfim que venceu o Curaçao por 2-0 também hoje. A Tunísia perdeu para a Holanda por 3-1. E o Japão ficou no empate com a Suécia. O Japão vai ser a seleção que vai jogar contra o Brasil, contra a seleção brasileira, na próxima segunda-feira. Deixa eu chamar aqui também o Léo Fontes, mas antes, deixa eu mudar a trilha. Pelo menos essa é a sensação que alguns ouvintes estão tendo. Eles estão elogiando bastante a transmissão da Band News FM, o esforço que o Yuri Queiroga está fazendo, que a nossa reportagem também nos comentários. Mas a partida tá nesse clima, Léo Fontes.
5: Tem que ser muito profissional, né? Tem então, que ser muito profissional pra não desligar tudo.
4: Parabéns, né? A vocês.
5: E ir embora, né? Realmente, o jogo não tá bom, né? Vamos aguardar. Você que tem insônia, né? Fique aí conosco que com certeza mais...
4: Deixa eu 40, tirar, senão vai piorar.
5: Mais 45 minutos e você dormirá tranquilamente. Não, mas ó, o jogo vai melhorar no segundo tempo, tá?
4: Vamos lá.
5: Vamos ter fé nisso. Bom, por que que o Paraguai tá jogando assim, né, o Arthur Coelho? Eu acho que tem a ver com essa questão da classificação, né? Se o Paraguai tomar... Vamos pensar aqui, tá? No lado paraguaio. O Paraguai agora tá na terceira colocação do grupo. E com esse empate, ele tá na quarta colocação entre os 8 melhores terceiros colocados. Ou seja, ele tá praticamente classificado à próxima fase da Copa do Mundo, tá? Se ele tomar um gol, né, com o saldo que o Paraguai tem hoje, né, de -2, ele vai para um saldo de -3. E aí ele cai para a sétima colocação desses 8 terceiros colocados que se classificam à próxima fase. Sendo que times como Cabo Verde, Bélgica, Congo, Senegal, tem jogos para jogar ainda, né? Então, uma derrota por um gol de diferença praticamente elimina o Paraguai, ali junto com a Escócia, que deve sair também desses 8 primeiros, entre os terceiros colocados, praticamente elimina o Paraguai. Então, o Paraguai está pensando no quê? Primeiro, conseguir empatar o jogo, e aí, se ele tiver uma escapada, vai tentar fazer o gol e vencer a partida, ficar na segunda colocação do grupo, que é o que ainda pode o Paraguai, né, conseguir. Então dá para entender, né? O time vai enfrentando a equipe da Austrália, fechando os lados do campo, que é por onde a Austrália joga. Então tem sempre um volante e um dos alas por ali para marcar os jogadores da seleção australiana. Mantém a bola longe da sua meta. O goleiro, né, paraguaio fez apenas duas defesas nesse primeiro tempo. Um chute do Irvine logo no começo, numa desatenção da defesa. E depois, num cabeceio que ele faz uma defesa também até que tranquila na segunda etapa, né? Então, defesas do goleiro paraguaio foram só apenas essas. E a Austrália, se ela quer alguma coisa a mais, que eu também não acredito, porque a Austrália está passando em segundo. E ela não pode passar em primeiro. Se a Austrália ganhar o jogo, ela não passa os Estados Unidos. Então fica um jogo confortável para o empate nesse momento, né? Você não machuca ninguém, não toma cartão amarelo, tem controle da posse de bola, no caso da Austrália, e vai tentando fazer o gol, mas sem forçar muito também. Por isso, o clima favorável para o 0-0 no primeiro tempo.
4: Perfeito. Daqui a pouquinho a gente continua com o segundo tempo desta partida entre Paraguai e Austrália. Em instantes também a gente conversa com a nossa reportagem. 12:02, entramos na madrugada de sexta. Sextou. Inspiração em nosso grande amigo Maravilha.
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4: 12:04. Este é o som do estádio de São Francisco. No intervalo de Paraguai e Austrália, por enquanto, 0-0. Ninguém marcou neste primeiro tempo. A gente espera mais emoções para este segundo tempo. Mas deixa eu falar rapidamente com o Daniel Martins, diretamente de Belo Horizonte, a nossa equipe de reportagem. Você destacou mais cedo que o Paraguai estava com alguns desfalques, né? Já tem alguma movimentação aí? A gente ainda não consegue ver se vai ter alguma mudança nesse segundo tempo, mas pelo que você analisou deste primeiro tempo, quem é que deve mudar? Quem é que deve entrar e fazer a diferença neste segundo tempo, Daniel?
10: Então, Arthur, a gente viu o lado esquerdo bem frágil, né? Eu cheguei a citar o Júnior Alonso, que tá pendurado, acompanha o Júnior Alonso de perto aqui no Atlético Mineiro, né? Gosta de tomar um cartãozinho, então acho que o técnico do Paraguai tá com medo dele ficar suspenso para a próxima partida, mas ainda assim, acho que ele pode entrar e fazer a diferença do lado esquerdo do Paraguai. Sim. No ataque, para ver se dá uma mudada, né? Acho que o Alex Arce, que é artilheiro da Libertadores, joga pelo Rivadavia, fez 2 gols no Fluminense, inclusive, na Libertadores deste ano, né? Ele pode entrar e dar uma mudada na cara do ataque aí do Paraguai.
4: Perfeito. Vou deixar o Lucas Belotti pro Yuri Queiroga chamar, porque
11: Deixa eu logo convocar o nosso amigo narrador.
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13: Sexta-feira, 26 de junho de 2026. Meia-noite, 6 minutos. Uma ótima sexta-feira. Agora, Léo Fontes, Lucas Belotti, Daniel Martins, Arthur Coelho, já diria Dirceu Marchioli. Hoje é sexta-feira, então. Sextou.
11: Deixa o Léo Fontes fazer, que ele gosta de falar também sextou.
5: É, o Bernardo gosta mais. Eu quero é mais.
13: Estamos já na sexta-feira. 7 minutos desta sexta-feira. Equipes voltando pro gramado. E eu prometo a você, esse segundo tempo será uma festa. Em campo e no seu rádio. Também diria de seu Marchioli. É uma festa no seu rádio.
14: Pior que tá, não fica, né?
13: Lucas Belotti e Daniel Martins, equipes nos, voltando pro segundo tempo. Paraguai voltando com alguma mudança. Você consegue ver daí, ô Daniel?
14: Acho que pelo que a gente tá vendo aqui, o Paraguai sem alterações. Na verdade, vai ter uma alteração agora. Vamos
13: olha aí,
14: conferir
13: ó.
14: Agora pros nossos ouvintes quem vai entrar no Paraguai. Me parece ser o Maurício, tá?
13: Olha aí, ó.
14: Maurício, camisa 11 entrando, saindo o número 26, Alexandre Maidana, do lateral esquerdo. Então sai o lateral esquerdo, entra o meio campo, parece que o Paraguai vai querer jogar, hein?
13: É, Maurício do Palmeiras, um do Palmeiras, em campo pela seleção Paraguai e Austrália.
14: É a mesma, viu, Yuri? Nenhuma movimentação de trocas não pelo lado de Tony Popovich.
13: Vai apitar o árbitro Clément Turpin. Saída de bola para a seleção do Paraguai. Para o lado esquerdo do seu rádio. Austrália para o lado direito. Contagem regressiva. 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Saída da seleção paraguaia, mas a Austrália já recuperou, voltou, tiro direto pro gol, a bola passou à esquerda, bateu Cáceres tentando surpreender o goleiro Beach e a bola foi pela linha de fundo, Daniel.
14: Mudou o dia, mudou a atitude do Paraguai? Gente, estamos surpresos, hein? Belo chute de longe, quase do meio de campo, mas a bola para fora, agora bola já com a Austrália.
13: Maurício em campo no lugar do Maidana, o que muda tática e animicamente pro Paraguai, Léo Fontes.
5: O Paraguai continua com 3 zagueiros, né? Quem assumiu a lateral esquerda, ou a ala esquerda, foi o Matias Galarza, ele que vai fazer essa função aqui pelo lado esquerdo. Mas também é um jogador de mais saída, né? Um volante canhoto que tem a seleção paraguaia. E com a entrada do Maurício, vai ver o Maurício se posicionando mais por dentro. Agora vem cartão amarelo ali, podia ser até mais do que um amarelo, hein?
13: Pintou um cartãozinho por aqui, não foi, o Belotti?
14: É pro Irvine, né? O cabeceiro número 22, um dos líderes desse elenco da seleção da Austrália, que chegou atrasadaço pra cima do Inciso, um pontapé no camisa número 19, que depois caiu em cima da bola, né? E acabou dando um pouco mais de plasticidade pra queda do baixinho atacante paraguaio.
5: Você já caiu assim, com a bunda em cima da bola?
13: Nada, com as costas ali.
14: Tinha aquela bolona grandona que você ficava pulando em cima?
13: Isso, mas com as costas, aquilo ali dá uma dor, rapaz.
5: E no Pilates também, né?
14: É tipo bola do Pilates.
13: Diego Gomes na cobrança da falta, a bola veio da meia-lua. Lançamento da meia-lua, nada, da meia-cancha. Lançamento foi feito, corta a defesa da Austrália, a bola vai caindo pela linha de lado. É arremesso pro Paraguai já no campo de ataque. Maurício tava ali perto da bola para fazer a cobrança, vai deixar pro lateral direito Cáceres. Já tá se encaminhando pra bola o Juan Cáceres para mandar a bola lá para dentro da grande área da Austrália. Será que o Paraguai vai se engraçar e buscar? Ele, ó, já tem contagem. 3. Já cobrado lateral, para trás, Velasquez ajeitou de volta para Cáceres, na lateral direita de ataque, Cáceres para Velasquez. Velasquez preparou, cruzou na boca do gol, Harrington corta, voltou no Maurício, bateu longe. Falhou o chute do Cubas, para ser justo, a bola acabou passando à esquerda de novo, hein, Daniel?
14: Mal demais o chute do Cubas, a bola passa ao lado direito do gol, chute ali, quase na entrada da área, né? Mas bola para cima, bola da Austrália.
13: Começando o segundo tempo em Santa Clara, 0 para o Paraguai, 0 para a Austrália.

0: lateral, o pessoal da Austrália pediu o pênalti e o árbitro mandou seguir com convicção. O lateral, inclusive, já foi cobrado. A bola no pé de Solta. Solta ajeitou para o Neil, voltando para Solta. Solta ajeita pela direita, vai subindo para ataque agora o Boss. Boss fintou, passou bem aqui pela marcação do Gomes, rolou pelo meio. O Volpato tentou devolver aqui no Boss, que ficou reclamando de falta. Mas a arbitragem mandou seguir e o Paraguai recupera a bola e sai jogando. Galassa apanhou da bola, Galassa, a bola passou por ele e foi para a lateral. É só posse para a seleção do Paraguai, da Austrália aqui pelo lado direito. A gente está vendo a repetição aqui no monitor, na disputa de bola do Alderete, para ser mais exato, com o Irancunda. Léo Fontes, acho que nada.
1: Nada,
0: né?
1: Nada, deu para ver que ele se jogou. Teve uma falta fora da área, né? No primeiro lance, que eles disputam a bola. O Alderete vai no corpo do Irancunda, ali eu marcaria a falta, mas tinha vantagem o Irancunda. E depois ele percebe que não vai conseguir ficar em pé, se joga em outro lance, né? E não é mais para voltar para dar aquela falta.
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2: 2-2, hein? Turquia, Estados Unidos empatando com o Sebastian Berhalter.
0: Lá vem Maurício para ataque, ajeitou pro meio campo, bateu pro gol, defendeu, Bitch! Primeira defesa do goleiro da Austrália no chute do Maurício do meio da rua, Daniel.
3: A primeira finalização a gol do Paraguai nesse jogo. Maurício veio puxando do meio de campo e chutou de longe, mas a defesa fácil pro goleirão da Austrália.
0: Quase 5 minutos do segundo tempo. Começou mais animado esse segundo tempo, Léo Fontes.
1: A entrada do Maurício foi muito boa para a equipe do Paraguai, né? O Ávalos continua como centroavante um pouco mais à frente. Só que agora tem Maurício, né, um pouco à direita, Inciso à esquerda. E um time que marca um pouco mais a saída de bola da equipe australiana, né? Fazer uma saída 3-2, 5 jogadores ali na saída. Agora o Paraguai sobe esses 3 jogadores de frente, os meio-campistas também sobem um pouquinho e aí tiram a saída limpa, né? Tava muito fácil para a Austrália chegar ao campo do Paraguai sem pressão nenhuma na defesa.
0: Você ouviu o toque, 5 minutos do segundo tempo, 0 para o Paraguai, 0 para a Austrália. O Paraguai começando a botar as garrinhas de fora nesse início de segundo tempo. A Austrália tenta responder, mas Irancunda passa na bola. Alderete rebate, tira do campo de defesa, rebate novamente por aqui o Neil, deixa para Irvine, que lança para o ataque para a Austrália. Pela direita vai escapando o Boss, vai tentando recompor Galácia. Boss aplica a finta, volta aqui para Volpato pelo meio para Irvine, no pico da área. Volpato abriu aqui na direita, Boss recebeu, tocou de volta no Volpato, dele para Irvine, linha de fundo, Irvine cruzou, a bola passa pelo Irancunda, pede desculpas Irancunda, bola cai pelo lado esquerdo para Metcalf domina com a perna direita, vai escapando aqui pela esquerda Berhit, vem cruzamento do Metcalf, sobe para cortar de cabeça Gustavo Gomes, vem para aliviar e tira dali Diego Gomes, volta no Inciso tenta passar pela marcação dupla, livra-se do O'Neill, faz o jogo de corpo, abre na direita, toque feito de Cáceres, voltando aqui pela direita para o Velasquez, dele para o Diego Gomes, dali na direita, a bola tocada para Maurício começa a construir a jogada, virando aqui da direita para a esquerda, entregando aqui pela esquerda para o seu companheiro de Palmeiras, Gustavo Gomes. Aqui na canhota, aliás, é o Alderete quem está com a bola. Gustavo Gomes um pouco mais atrás. Alderete vira pela intermediária, vai começando a subir para o ataque agora o Cubas. Cubas tem pelo meio o Maurício, toca para ele. Recolheu o Maurício. Dentro do círculo central, Maurício ajeitou para a ponta esquerda, dominou Diego Gomes. Diego Gomes pede aproximação pela canhota do Galassa. Volta o jogo do Maurício. Maurício jogando como joga no Palmeiras, organizando um pouco mais as situações de ataque. Bola tocada de novo no Diego Gomes. Diego Gomes na cabeça do círculo central, tem a opção aqui do Cubas. Cubas se movimenta, recebe, dá a opção, abre na direita agora para o Velasquez. Velasquez tem o Cáceres aberto na direita, prefere voltar o jogo. Gustavo Gomes para Diego Gomes, os dois Gomes da equipe do Paraguai. Lá vem Diego Gomes, prende a bola com a perna esquerda, traz agora para a direita, posta-se na marcação à frente dele, o Irvine. Ele prefere tocar aqui pela direita para o Cubas. Cubas tem Maurício à sua frente, prefere voltar para Diego Gomes. Diego Gomes com calma, vira agora, lança para ataque para ninguém. Lançamento eu não entendi absolutamente bulhufas do que o Diego Gomes foi tentar fazer. Ou quem deveria participar da jogada não leu a intenção do Diego Gomes. Tiro de meta já foi cobrado. Já movimenta a bola. Harrington saiu errado. Recuperou o Paraguai. Maurício tocou na direita. Na verdade, recebeu de volta aqui o Maurício do Cubas. Solta a bola de volta no Cubas. Frente da área. Cubas abre na direita. Cáceres. Cáceres cortou para a perna esquerda. Preparou. Levantou. Boca do gol. Sobe. Corta de cabeça Harrington. Afasta Irancunda. Sobe para o contra-ataque. Agora a seleção da Austrália. Só que cai no chão. Volpato sem falta. Manda seguir o árbitro. Recupera Cubas. Cubas solta para Alderete. Alderete pisa no meio campo, tenta o lançamento, a bola sobrou, Inciso na frente da área, tenta marcar, tenta sair da marcação, não passa aqui pelo último combate, fica Pitt que se complica e manda a bola pra linha de fundo, na fuga.

0: primeira bola para Patrick Beach. Mostrou não ter intimidade com a bola, teve que jogar para escanteio, Daniel.
1: Exatamente, uma bela jogada trabalhada do Paraguai. Mas aí a bola sobrou para o zagueirão da Austrália, que resolveu recuar com o inciso apertando o goleiro Beach, que não teve outra alternativa a chutar a bola para escanteio, e escanteio para o Paraguai.
0: Pela direita, o Paraguai terá escanteio para cobrar. Se aproxima Diego Gomes para levantar a bola lá na área do Soccer Rules. 8 minutos e 40 quase do segundo tempo, 0 a 0. Torcedor do Paraguai já vai ficando na expectativa. Um golzinho do Paraguai coloca a equipe na segunda colocação. Vem bola levantada, primeira trave, sobe para tirar a defesa, vem o O'Neill e afasta, Volpato completa, rebate com o Maurício, divide com ele, cai, a bola sai pela lateral em arremesso para a seleção da Austrália aqui pela esquerda da defesa. É o Berrit quem vai para a cobrança. O último toque acabou sendo do Maurício, o segundo, arbitragem. Berrit se aproximando, Léo Fontes. Quem na Austrália ou o que precisa mudar na Austrália depois dessa mudança no Paraguai?
2: Eu acho que nada, né? Porque o Paraguai tá dando contra-ataque, tá correndo pra trás, então a Austrália tá numa situação boa. Eu não mexeria na Austrália nesse momento, não. Acho que o jogo abriu, não tá tão mais tranquilo pra Austrália jogar, mas também tem as oportunidades de contra-ataque. O Paraguai já tá mostrando algumas fragilidades, principalmente quando põe em velocidade o time australiano.
0: Olha o toque de calcanhar do Volpato, era pro Boss, apareceu no combate Alderete. Alderete não evita a saída. Bola pra lateral, arremesso pra Austrália. Torcedor do Paraguai tenta subir o som. Torcedor do Paraguai tenta aumentar o apoio à sua seleção. 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É lateral para ataque da Austrália. Bola cobrada lá para dentro da grande área. Subiu a defesa do Paraguai para cortar com o Gustavo Gomes. Rebote fora aqui na grande área com o Boss brigando. Boss perdeu. Ticati tentou recuperar e a sobra de Maurício. Calcanhado, Galácia para trás para o Enciso. Enciso subindo da esquerda para o meio. Livrou dois marcadores. Tenta sair do terceiro. Abre na direita. Bola para Cáceres. Cáceres levantou. Nossa! Esse cruzamento do Cáceres foi parar em Los Angeles, Daniel Martins.
1: Olha, eu acho que você foi bondoso em chamar isso de um cruzamento, viu, Yuri? O Cáceres, não sei se ele decidiu chutar pro gol, cruzamento pela direita ali, mas a bola muito longe, e agora tiro de meta pra Austrália.
0: Meia-noite, 18 desta sexta-feira, horário de Brasília, no cronômetro Band News FM. Nessun dorma. Em latim, ninguém durma. Um clássico da música, um clássico das clássicas. Para dizer que temos 11 minutos do segundo tempo, 34 para terminar em Santa Clara, na Califórnia, grupo D da Copa do Mundo se definindo. De hoje não passa. 0 para o Paraguai, 0 para a Austrália, Arthur Coelho.
3: Lá em Los Angeles, Yuri Queiroga, ninguém dorme por lá, hein? Por enquanto, 2-2, Turquia e Estados Unidos.
0: Diego Gomes roda a bola para o Paraguai, solta aqui pela esquerda para Alderete. Alderete tem a movimentação lá na frente do Enciso e lança. Bola longa para Enciso, Enciso briga com o Ticati, o zagueiro australiano faz a cobertura, a bola vai para a linha de fundo. Só que o choque foi muito forte do Enciso, ele bate muito forte com a placa de publicidade e do jeito que bateu ficou, viu, Daniel Martins?
1: Pois é, a dividida do Enciso com camisa 3 aqui da Austrália, ele inclusive bateu na placa de anúncios ali, né? Comerciais, a placa até dobrou com a força do impacto, mas agora já tá em pé, parece que tá tudo bem com o Enciso.
0: Nossa, a pancada aqui, olha, foi com tudo, acertou toda.
1: Foi forte.
0: Foi muito forte essa pancada aqui do Enciso. Enciso que já teve uma lesão, aí foi de ordem muscular, né? Antes da Copa do Mundo começar. E vai pintar a primeira mudança na seleção da Austrália, Lucas Belotti.
3: Vem aí o Rustic, camisa número 10, no lugar do Volpato. O Volpato fez um bom primeiro tempo, né? Mas aparentemente não agradou tanto assim o treinador. Primeira mexida do Tony Popovic, portanto. Vem aí o camisa número 10, o Rustic, atleta do futebol holandês. Joga no Herax Almelo, na vaga do camisa número
0: 20
3: Volpato, tava procurando ele aqui.
0: Volpato, portanto, saindo, e a Austrália já vai pro ataque. Lá pela esquerda, segurando por aqui o Berrit. Berrit para O'Neill. O'Neill na meia esquerda, de volta para Berrit. O Berrit vai começar com o Harrington. Harrington perto do círculo central, atrasa para a chegada do Souter. Souter para a direita, para Tirkati. Tirkati tem a distância, marcando o Rúlio Enciso. Avança um pouco mais em direção ao meio campo, Tirkati, mas prefere voltar para o capitão Souter. Souter para Harrington. Harrington voltando para Souter. Um pouco com cadenciado o jogo da Austrália. Agora o Souter liga para o campo de ataque. O lançamento é na direção ali do Rustic, que acabou de entrar, mas apareceu o corte da defesa do Paraguai. Volta na esquerda. Toque feito de Berrit para Harrington. Harrington a Souter. E o Souter vai ter que começar tudo com o goleiro Beach. Beach dentro da pequena área. Fintou bem ao Maurício. Saiu bem da marcação e soltou na direita. Sai jogando o Tirkati, que erra. Recupera por ali, Boss. Deixa para Irvine, que bate de primeira. Buscou o Irancunda, mas apareceu o corte do Alderete. Rebate pela direita, Boss. A disputa pelo alto é ganha pelo Boss, que já lança para Irancunda. Ele dispara em velocidade pela direita. Irancunda bateu de todo jeito. Esse nem cruzou, nem chutou, não achou ninguém na área e desperdiçou uma boa chance para a Austrália, Belotti.
3: Jogada que começa muito bem, né? Na ação do ala pelo lado direito, o Bosque de cabeça aciona o Irancunda na velocidade, ataca a lateral da grande área pelo lado direito, e aí não tinha ninguém lá dentro, então ele tentou finalizar, não dá pra falar que tentou cruzar não, Yuri. Só que quase mandou a bola na linha lateral, torto, de qualquer jeito bateu na bola o camisa número 17, apenas 20 anos de idade.
0: Rustic em campo na seleção da Austrália, perdão, Léo.
2: Não, é isso mesmo, é falar dele, é um jogador que tem ascendentes na Bósnia, né, ele tem uma temporada de bastante assistências, né, pelo seu time, então tem um bom passe, ele entra na mesma posição que estava o Volpato.
0: Vamos pro ataque agora com o Irancunda, frente da área, Austrália, ataque, Irancunda bate, a bola explode na marcação. Explodiu ali no meio campo do Diego, no Gustavo Gomes. Ela sobra na direita, Boss abre para Rustic, primeira participação dele. Rustic rolou para trás para Irvine. Jackson Irvine para Rustic, no bico da área ele ajeita para Boss. Boss tenta sair da marcação do Alderete, atrai também Galarza, volta para Irvine. Irvine pelo meio para Rustic, ajeitou, recebeu do Neil, voltou para Rustic, bateu pro gol, a bola explodiu na marcação e sobrou no goleiro. Fica em Orlando Gil na finalização da Austrália, Belotti.
3: Acordou pro jogo, né? O time da Oceania, o Soccer Rules, chegaram com perigo duas vezes seguidas. De novo pelo lado direito, o Rustic participando bastante. Agora tabelinha de pé em pé até a tentativa de finalização da entrada da grande área. Aqui um pouco mais aberto ao lado direito. Travada, perdeu força e ficou nas mãos do Orlando Gil.
0: De peito já ajeitou o Rustic pra trás, tentou brigar pela bola. O Boss, ela sobra aqui pela intermediária. Vai ficar com o Paraguai. Alderete na esquerda pra Galarza, já no campo de ataque. Ele ajeita na frente pra Enciso, que gira. Saiu bem do Tirkati, atrai o Paraguai para ataque, lá vem Enciso, tentou passar pela marcação, mas perdeu a bola para o Tirkati. Irvine tirou dali, a bola vai voltando para Alderete, que rebateu na marcação do Irancunda, soltou pelo meio para Diego Gomes e ficou caído. Tá caído o zagueiro Alderete lá dentro do campo de defesa do Paraguai, Daniel.
1: Pois é, o Alderete foi dar uma isolada com a bola, acabou dividindo a bola com o Irancunda. O Irancunda que é um touro, né, pequeno, mas muito forte. Acabou jogando Alderete pra fora, que tá ali sentindo dores aparentemente no joelho. Nossa, a perna dele esticou.
0: A queda foi feia ali com o pé esquerdo, hein? Ele pisa com o pé esquerdo e parece que não só estica, como toda a
1: hiperestendida.
0: Exatamente. O impacto da queda parece que fica concentrado ali no joelho. Tanto que ele já, quando levanta, Léo Fontes, e fica, aliás, nem levantou.
1: Não, ele tá sentindo muita dor, hein?
0: Olha só que situação pro Alderete, Léo.
2: É, se for hiperextensão do joelho, né, pode acabar não só o menisco, né, atingido ali, mas também os ligamentos, né, então tem que ter cuidado aí com o Alderete, que tem sido titular desde o início.
0: Tem um a menos o time paraguaio por enquanto, Alderete está caído e não sei se volta para o jogo. Bola no meio campo, Maurício tentou brigar e vai, levou a pegada e a bola sobra na direita, só que havia falta já. Falta marcada em cima de Irvine. Belotti.
3: O único atleta da Austrália que recebeu cartão amarelo no jogo, né? Agora foi vítima de uma falta um pouco mais dura. Tá mancando o Irvine, uma entrada ali na altura do tornozelo. Na disputa ainda no campo de defesa, o time australiano vai ter a posse de bola. Segue 0-0 em Santa Clara, nos Estados Unidos. Yuri Queiroz.
0: pro ataque Rustich, vem pro ataque a seleção australiana, posse recebeu do Rustich, rolou para trás para Irvine, sempre pela direita, lá vem Irvine, passou por dois, rolou pelo meio, mas apareceu para dar combate pela esquerda Galácia, e a seleção paraguaia tenta responder pela esquerda com Enciso, Enciso bate em cima do Rustich, briga pela bola, dá duro o posse, só que a bola sai pela lateral e arremesso para a equipe do Paraguai. O Alderete, mesmo com dores, vai tentar voltar, o Daniel.
1: Exatamente, o Alderete tá ali se posicionando, sentindo muita dor aparentemente ainda. Vamos ver se consegue durar durante o jogo, né? Porque foi feia a imagem.
0: Cara, ele tá voltando, Léo Fontes, porque é Copa do Mundo. Se fosse qualquer outra situação, ele não voltava, não.
2: Eu acho que se fosse ligamento cruzado, ele não voltaria, né? Pode ser que ele tenha... vai ficar com dor no menisco, pode ter tido uma hiperextensão também do ligamento colateral, que aí são coisas que o jogador depois trata, né? Vamos ver, se ele tá lá é porque consegue, né? Porque o Paraguai tem jogadores no banco de reservas. Aliás, se fosse treinador, eu faria
0: o... Tem o Júnior Alonso, né? Tem o Balbuena.
2: Ah, qualquer um, né? Coloca lá, né?
0: Pro ataque agora na direita, Austrália. Lá vem Boss, preparou, levantou, segundo poste, a bola atravessa toda a grande área. Não dá em bola, o Velasquez não consegue tirar. Cai na esquerda, Berrit, brigou com Cáceres, ganhou Berrit, perto da bandeira de escanteio esquerda, ainda Berrit, atrai Cáceres para marcação, a bola bate na bandeira de escanteio, não sei se saiu, Berrit ainda com a bola, saiu a bola, é tiro de meta, Belotti.
3: É, o juiz acho que ele foi meio que induzido pela reação dos jogadores, né, porque os dois ali ficaram olhando pro juiz e esqueceram da disputa na bola, aí o juiz falou, se nem vocês acreditam que a bola tá em jogo, quem sou eu pra duvidar? Vai lá e marca a saída e a posse pra seleção do Paraguai, pra seleção Albivo.
0: Orlando Gil para cobrança de escanteio, 19 minutos do segundo tempo, 0 para o Paraguai, 0 para a Austrália. Bola lançada para o campo de ataque, não consegue dominar por aqui o Maurício, a bola vai ficando viva pelo meio campo, Irancunda desvia de cabeça, Alderete sobra, tá inteiro Alderete, já deu um pique por ali, já vai para ataque, lançamento de Galácia, desvia de cabeça, a bola sobrou no Enciso, na frente da área, vem para o Paraguai, mas acabou sendo desarmado aqui na volta do Neil, recupera o Boss, deixou na saudade o marcador, Diego Gomes ficou no chão, mas depois levou a pegada aqui o Boss, sem falta, segundo a arbitragem, e o Paraguai já recupera. Gustavo Gomes movimenta, toca na direita para Velasquez, Velasquez para, ele tinha ali a impressão de tocar na direita para o Cáceres e volta no Gustavo Gomes, tá aí o capitão, Gustavo Gomes do Palmeiras, abre na esquerda, a bola tocada agora para o Galácia, Galácia para Alderete, Alderete já voltou, já mostrou que tá 100%, lá vem Alderete, já invadindo o campo de ataque, gira, tá marcado pelo Irvine, vai ter que voltar no Gustavo Gomes. Meia-noite, 28 minutos, horário de Brasília, já na sexta-feira, no cronômetro Band News FM. 20 minutos passados, 25 faltando para terminar o segundo tempo. Em Santa Clara, Levi's Stadium, estádio do San Francisco 49ers. 0 para o Paraguai, 0 para a Austrália. Definição do Grupo D da Copa do Mundo. Arthur Coelho.
4: Yuri, em meio à Copa do Mundo, tá rolando também a Série B do Campeonato Brasileiro. Hoje, às 7 da noite, tem Novo Horizontino e Vila Nova. Mais cedo, nessa quinta-feira, teve Cuiabá e Londrina. A partida terminou em 2-2.
0: Vai atacando o Paraguai, na direita, Cubas, adiantou para Velasquez, Velasquez tem à sua direita o Cáceres, prefere voltar no Cubas, Cubas volante, marcado pelo Irancunda, distribui no meio para Maurício, Maurício recua até o Diego Gomes abre na esquerda para Alderete, Alderete tem Galácia espetado na esquerda, prefere voltar o jogo, Diego Gomes volta a circular e controlar a posse de bola no Paraguai, Diego Gomes na esquerda para Alderete, Alderete olha para a grande área, tentou cruzamento, a bola foi rasteira e vai e faz o corte, tenta sair em contra-ataque, Irancunda ajeita para quem vem de trás. Rustich para Irvine, Irvine para Tircati, ainda na defesa, Tircati joga pelo alto, não prende a bola por aqui o O'Neill, a bola sobra no Rustich, que tentou sair jogando pela direita, só que ele foi desarmado, era o O'Neill que tentava disparar pela direita, e o corte foi feito aqui pelo meio campo, providencialmente pelo Gabriel Ávalos, primeira vez que eu tô citando o nome do Gabriel Ávalos, e a segunda,
1: e vai ser a última,
0: e vai ser a última, hein, Daniel Martins?
1: Exatamente, Yuri, vai sair o Gabriel Ávalos, número 21, e entrando o Alex Arce, nós destacamos aqui no intervalo, o artilheiro da Libertadores deste ano, ele que é atacante do Rivadavia.
0: Era melhor ter começado com o Arce aí do que o Ávalos.
2: É que é assim, né? O que o treinador pensou no primeiro tempo, né? Muita bola longa. O Ávalos, de repente, pro treinador, né? Poderia ganhar a primeira bola mais do que o Arce. Eu não acho, mas poderia ganhar. É curioso, né? Como é que funcionam as coisas, né? O Paraguai tava no 5-3-2 no primeiro tempo. Ele passou pro 5-2-3. Mas liberou mais os alas, né? E aí o time ataca em 3-2-5, como era o time da Austrália no primeiro tempo. E aí o jogo mudou completamente, né? Postura, um jogador a mais na frente e de repente a Austrália é quem não consegue jogar no segundo tempo, ofensivamente falando, né? Tem algumas oportunidades para contra-ataque, mas não tem feito com qualidade, né? Que é o que precisa esse time australiano.
0: Na direita, 22 minutos, veja já, tem a pausa para hidratação. Antes, a Austrália tenta uma espetada no ataque, mas o lançamento não chega ao Iran Kunda. E o Alderete, ih, pediu para mudar, hein?
2: Pediu para sair.
0: Pediu para sair. É aquilo que a gente comentava, Léo. O Alderete foi até onde deu, porque é Copa do Mundo.
2: Mas ele é malucão, né? Porque ele veio de ficar lá na zaga, ele começou a passar como ala o tempo todo lá, deixar o Galarza no lugar dele e correr lá para frente e tal. Não entendi por que ele fez isso, mas já tem um cabeludão lá pronto pra entrar.
0: Hein? O Canali, não é isso? O
1: José. Exatamente, Yuri. José Canali, ele que é zagueiro do Lanús da Argentina.
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4: Recado pro Yuri Queiroga e Léo Fontes. Lá vai.
5: Yuri Queiroga e Léo Fontes. Sextou, sextou, sextou. Eu quero é mais.
2: Ah, que coisa linda, hein? Muito bom.
0: Grande Dirceu Marchioli.
2: Valeu, Dirceu.
0: Momento maravilha dentro da jornada.
2: Pô,
0: da Copa.
2: É uma honra, né? Foi especial pra nós, né? Pô.
3: É, valeu, Dirceu. Me liga aí depois pra perguntar quem tá no programa.
2: Grande lenda do jornalismo.
4: Falar pra ele, ó.
2: A ração
3: me ignorou, velho.
0: Bom, não dá, né? enquanto temos a pausa para hidratação, não vai dar mais para o zagueiro Alderete aqui pelo lado do Paraguai, Daniel Martins.
1: É, pois é, o Alderete até tentou continuar em campo, o Léo até destacou aí que ele foi meio malucão mesmo de tentar subir pro ataque, mas acabou que pôs o apoio na perna machucada ali, né, se não me engano na perna esquerda. E vai entrar o Alex Arce, ele que é o zagueiro do Lanús, da Argentina. José Canali, perdão. O número 13, ele que é zagueiro do Lanús, da Argentina.
0: Bom, Canali, a gente inclusive já ouviu jogar esse ano, o Léo Fonseca, pelo Lanús na Recopa Sul-Americana, né, contra o Flamengo?
2: Eu não lembro dele, vou te falar a verdade.
0: Não sei se ele é um dos titulares da equipe.
2: Não, sim, sim.
0: Mas de fato.
2: Mas realmente não lembro desse jogo. Se o Canali jogou, não, se não estava, não, mas não me chamou a atenção. Eu acho que o Balbuena, né, ele foi mais naquela cota Danilo no Paraguai, né? É um jogador lento, então é meio perigoso pro jogo de hoje, né? A Austrália tá jogando no contra-ataque, se tirar o Alderete para colocar um jogador como o Balbuena, complica, né? Num bloco baixo de marcação, quando o time tá ganhando, o Balbuena é muito bom no jogo aéreo, seria mais interessante. Porque o Balbuena já saiu do Corinthians na segunda passagem porque tava lento mesmo. Né? Ele vai pro Grêmio e tem uma lesão de ligamento cruzado, né? Que deixa o cara mais lento ainda, né? Então, assim, acho que a alteração ainda, como já disse o Daniel, tem a ver com alguma coisa com o Júnior Alonso, pode ser o cartão e que pode ser também algum tipo de contusão, desgaste que o treinador não quer utilizá-lo hoje para isso.
0: 26 minutos do segundo tempo, pausa para hidratação.
1: Não saiu.
0: O Alderete disse, não, vou ficar. Não quis a mudança, não. O Canali já estava ali pronto para aquecer, já estava aquecendo e sem colete. O Alderete segue. É porque também, eu vou fazer aqui o advogado do diabo também, mas aquela coisa, talvez o Alderete e qualquer outro jogador não tenha mais essa oportunidade de jogar uma Copa do Mundo, mas é preciso também pensar no prosseguimento da carreira dele, né?
1: E o Alderete, ele é um dos destaques técnicos do Paraguai, ele é zagueiro do Sunderland, que foi sensação da Premier League desse ano, né? Ficou em sétimo lugar.
2: Não, exato, foi bem, Daniel, é isso aí, eu acho que tem que tomar cuidado com a carreira dele, mas, cara, assim, eu acho que o jogador se conhece muito, né? Se ele tá em campo, sabe o que tá fazendo também.
0: Olha aí, Alderete com a bola, chegou a pedir substituição, disse, não, se quero, quero ficar. E já sai jogando no meio campo. Cubas entregando para Maurício. Maurício vai perto do círculo central, tentando trazer para si a marcação do Rustic. Para a bola na frente de Iran Kunda e segura a bola para o Paraguai, abrindo na esquerda para Galarza, ex-Vasco. Galarza como um ala pela esquerda. Volta a bola aqui pelo meio campo para Diego Gomes. Espetado para a meia esquerda, ele agora toca para Maurício. Maurício volta para Diego Gomes. Diego Gomes recebe a marcação do Rustic e solta aqui na cabeça do círculo central para Cubas. Cubas tem a movimentação do Diego Gomes e volta para ele. Recolhe Diego Cubas. O Diego Gomes, quer dizer, voltando aqui na esquerda para o Alderete. De novo, curtindo uma de lateral esquerda. Ele erra o passe no contrapé do Incisio. Recuperou Irvine. Tentou sair em contragolpe aqui para a seleção da Austrália, mas a bola vai voltando no Gomes. Gomes coloca o corpo à frente do Ticati e a bola vai ficando no goleiro Orlando Gil.
2: E você falou de advogado do diabo, eu lembrei de Al Pacino, né? Então agora você vai fazer que eu durma mais tarde ainda hoje, viu?
0: Chimari.
2: Vou ter que ver alguma coisa de Al Pacino hoje.
0: Vai pro ataque o Paraguai. Pela esquerda, lá vem Rúlio Inciso. Lá vem Rúlio Inciso. Pelo meio campo, tocando para Maurício. Maurício tentando descobrir, destravar a marcação da Austrália. Tabelou com o Galassa, recebeu de volta. Lá vem Maurício, pediu pelo meio. Gomes, o passe era no Inciso. Voltou no Maurício, rebateu para Inciso dentro da área. Vai tentando suplantar a marcação. Ele prende a bola, tenta soltar na direita. Bola para Cubas. Tem Cáceres aberto pela direita, toca. Recolheu Cáceres. Tenta passar o Cubas, só que o Cáceres volta no Velasquez. Velasquez olha na grande área, levanta a bola para a boca do gol. Subiu para cortar Ticati para a seleção da Austrália. Volta a bola aqui pela minha esquerda para Diego Gomes, voltando mais ainda para o Galassa. O Galassa vai recomeçar. Sobe para ataque Alderete. Alderete na esquerda para o Galassa. Galassa levantou para a boca do gol, para ninguém. Cruzamento sem eficiência nenhuma do Galassa. O Daniel Martins.
1: É uma chegada de mais perigo do Paraguai, mas acabou terminando com esse cruzamento do Galassa. Recebeu a bola pela esquerda e a cruzou, acabou cruzando para ninguém. E Yuri, você tinha falado mais cedo do Canali?
0: Sim.
1: O Canali, ele inclusive fez gol no Flamengo na Recopa.
0: Olha aí, foi na volta, né? Acho que foi no jogo da volta,
1: exato,
0: né? Contra o Flamengo.
1: Por isso que eu não lembro. Tava 2-1 pro Flamengo, ele fez o gol na prorrogação que dava o título já pro Lanús.
0: Vai rolando a bola pelo meio campo, lá vem Irancunda disparando pela intermediária, foi marcado aqui pelo Diego Gomes, desarmado, a bola foi rebatida, tenta pegar pela esquerda por aqui o Metcalf, a bola acaba saindo pela lateral, em arremesso que favorece a Austrália e acabou ficando caído por aqui novamente o Diego Gomes. É mais um que fica caído pela equipe paraguaia. E olha,
1: pareceu o Velasquez,
0: foi o Velasquez, não foi, Daniel?
1: Exatamente, na dividida com o Irancunda, mais uma vítima de uma dividida com o Irancunda, mas esse parece ter sido mais tranquilo, o Velasquez já vai se levantando.
0: Quase 30 minutos do segundo tempo, o Velasquez só agora se levantando, só agora estando de pé, depois do ataque aqui do Irancunda, e só agora a gente vai ter a cobrança do lateral sendo feito para a seleção da Austrália, ou a falta, né? Porque aqui foi claramente, pelo que a gente está observando, uma falta para a equipe da Austrália. Você ouviu o relógio? À meia-noite, 38 minutos, no cronômetro Band News FM. Meia hora, 30 minutos, faltando 15 para terminar o segundo tempo em Santa Clara. 0 para o Paraguai, 0 para a Austrália. É o grupo D da Copa do Mundo, Arthur Coelho.
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0: 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Bola tocada no campo de defesa da seleção australiana. Ticati abre na direita para Boss. Boss voltou para Ticati. Ticati cadencia o jogo, retém a posse de bola, entregando para Solta. Solta agora, solta na direita. Vale o jogo de palavras para Boss. Lá vem o chefe, conseguiu passar pelo Diego Gomes, desarmado. Falta. Falta do Diego Gomes para cima do Boss e pinta o cartão amarelo, Belotti. Exatamente, Belotti.
3: É o primeiro do Paraguai no jogo, né? O Paraguai. Diego Gomes apelou, foi driblado ali pelo Boss. Bom jogador. O ala pelo lado direito passou fácil, ia partindo em direção ao campo de ataque e foi claramente puxado pela camisa. Posse australiana no campo de ataque, Yuri.
0: Falta para ser cobrada por Ticati, agora se colocando lá mais pela direita. E há um problema para a seleção paraguaia, né, o Daniel Martins?
1: Exatamente, com esse cartão, Diego Gomes está suspenso da próxima fase, caso o Paraguai avance.
0: Problemão para o time do Paraguai, para a partida de mata-mata, Léo Fontes.
2: É um problema realmente, né? Porque ele é um jogador que estava indo muito bem, mas o Galarza pode fazer essa função também ali por dentro, dá para ajeitar com Cubas e Galarza e colocar um jogador mais aberto para a esquerda. Ou até, né, a própria volta do volante São Paulino.
0: Bobadilha.
2: Dá até arrepio, né, de falar o nome dele.
0: É, que fez um gol contra, bizarro, contra os Estados Unidos. Mas enfim, tem bem referenciado no São Paulo, mas não tem feito uma boa Copa do Mundo, tanto que hoje está no banco de reservas.
2: Exato.
0: E ainda não foi acionado. E não sei se será. Vai para ataque a equipe australiana, 33 do segundo tempo. Já pisa no campo de ataque Jackson Irvine. Toca curto para Boss. Boss recebe a marcação de Galarza. Galarza faz com que ele tenha que andar para trás. E agora gira bem o Boss. Com habilidade, tocou para Irvine, que não tem a mesma habilidade, mas dominou. Toca em progressão para Boss. Escapa pela direita a Austrália. Boss desarmado pelo Galarza. Recompondo bem o volante em Vasco. Jogando para a lateral em arremesso de novo para os Socceroos. A seleção australiana vai tentando ocupar o campo de defesa no Paraguai. E vai tentando abrir o marcador. Mesmo com esse empate, daqui a pouco tem a atualização da classificação do Grupo D com o Arthur Coelho. Tá de olho na numeralha deste Grupo D. Paraguai, Austrália, Estados Unidos e Turquia. Lateral do campo de ataque já cobrado para Tirkat. Tirkat para Rustic, de volta para Tirkat. Dele para Irvine, para Rustic. Rustic saiu com o bola todo. A bola acabou saindo na tentativa de triangulação do ataque da Austrália. E a arbitragem já pegou posse de bola para o Paraguai. Arthur Coelho, de novo. Resultados deste momento vão deixando o Grupo D como, Arthur Coelho?
4: Grupo D fica assim por enquanto. Estados Unidos já classificado na primeira colocação. Em segundo lugar fica a Austrália. O Paraguai vem na terceira posição e, pelo que eu tô observando aqui, vai classificando, hein? Pelo menos na quarta colocação entre as seleções melhores terceira colocadas.
0: Com 4 pontos, a chance é muito grande de se classificar entre terceiros colocados. Vamos ver aqui esse ataque da Austrália. Tentou ganhar pelo alto o O'Neill. O'Neill tocou aqui pela direita, agora vai acionando o Boss. Boss tentou tocar para Irangunda, mas o passe não saiu bem feito. Saiu jogando o Diego Gomes, explodiu a bola em cima do Irangunda. E a lateral para a seleção paraguaia com 34-40 do segundo tempo. Léo Fontes, a gente tem uma grande chance de classificar-se com 4 pontos para os terceiros colocados. Agora, também não pode que todo mundo que está em terceiro lugar pontuar.
2: É, não, mas não, acho que é impossível isso acontecer, né, também. Porque tem confrontos diretos, vai ter zebra, vai ter a gente buscando alguma coisa, né, fazer um gol na Copa do Mundo. Tudo que tá aí que é alguma coisa, né, mesmo os eliminados. E a Turquia dando trabalho dos Estados Unidos hoje, às vezes não tem todo mundo titular, mas tá acontecendo isso. Mas o Paraguai faz um segundo tempo melhor, né, muito mais confortável do que foi a primeira etapa, você ter a bola. O primeiro tempo foi meio perigoso do Paraguai, muito atrás, né, sistema diferente nesse segundo tempo, com menos um volante, mais um atacante, e soltou mais o time, né, o técnico do Paraguai.
0: Diego Gomes virou aqui pela direita para Velasquez. Velasquez já vai achando Alderete. Alderete já pisando no campo de ataque, tocou do Diego Gomes, a bola quase não chega a ele. Diego Gomes estica para Maurício, que devolve para o Diego Gomes. Ele atrasa mais ainda para Alderete. Já no campo de ataque o Paraguai de novo, lançamento na esquerda para Maurício, que tenta o cruzamento na boca do gol. A bola passa por cima do marcador, passou por cima daqui do Alex Arce. E a bola vai voltar no campo de defesa. Gustavo Gomes ajeita de cabeça para Velasquez. Velasquez agora toca na lateral do campo para o domínio do Cáceres. Cáceres vai voltar um pouco para Cubas. Na cabeça do círculo central para Maurício. Maurício ajeita de perna esquerda, sobe para o campo de ataque o Paraguai. Lançamento para Galarza. Galarza para Enciso. Enciso faz a finta. Passa pelo marcador, que é o Boss. Prepara o cruzamento. Outra finta. Abre caminho. Bate a bola. Explode no Irvine. Sobra na frente da área. Diego Gomes ajeitou para Enciso. Enciso bateu pro gol. A bola passou à direita. Vai pela linha de fundo. A finalização de Julio Enciso, Daniel.
1: Exatamente. O Enciso que recebeu um passe do Diego Gomes na entrada da área e acabou finalizando de rasteiro, né? A bola saiu à direita do goleiro Beach. Tiro de meta para a Austrália.
0: Quero dizer o seguinte, a gente já está caminhando aí para 37 minutos do segundo tempo e talvez eu seja o narrador com menor média de gols nessa Copa do Mundo.
2: Você o chama 0-0.
0: É, com certeza. 4 jogos narrados, 1 gol.
1: Tenho dúvida que é você.
0: Até aqui, média de 0,25. Média de alguns centroavantes por aí, né?
2: É. Canalha vem aí, hein?
0: Opa! Daqui a pouco mais uma mudança no Paraguai. Mas vem para ataque agora o Boss. Ganhou espaço pela direita. Passou pelo marcador. Cortou para a perna esquerda. Bateu para o gol. Fraquinho. Defendeu o goleiro. Caiu Gil para fazer a defesa. Quase que eu ziquei a mim mesmo, Lucas Belotti.
3: É, Yuri, uma jogada dos mais valiosos jogadores desse elenco da Austrália, né? Ala pela direita do Feyenoord da Holanda. Fez uma jogadaça, deixou um, deixou dois pra trás. Mas podia ter tocado a bola, né? Puxa pra perna canhota, totalmente desequilibrado, tenta chutar e quase recua pro Gil. Gustavo Gomes ficou caído, hein, depois da dividida.
0: Tá caído ali, sentiu, se não me engano, sentiu o braço ali, não foi, Daniel?
1: Exatamente, a bruxa tá solta no Paraguai. Gustavo Gomes na dividida, assim, caiu com a mão no ombro esquerdo e tá ainda no chão ali, não é mesmo? Não, já se levantou.
0: Alderete de novo.
1: Alderete agora vai sair, não vai ter jeito, né? No lugar dele vem aí o número 13, o Canali.
2: Tem um poste ali na Austrália pra entrar, hein?
3: Canali? Esse Canali avançava agora.
2: Olha o tamanho do cara, velho. Cara, ó, o zagueiro é baixinho perto dele, ó.
3: O Yuri Queiroga.
7: Meia-noite 46, falando de Canoli, hein?
3: É o sacanagem. TT Andy, que vai entrar daqui a pouco, 1,96m de altura. Mas antes, vamos só confirmar a substituição no Paraguai aí. E saiu mesmo o Alderete, né, Daniel?
1: Saiu o Alderete, número 3. Entra o José Canali, para o desespero do Arthur. É número 13.
3: Com as mexidas na seleção da Austrália, vem o Engelster, camisa 24. Na vaga, o 22, Irvine. Irvine amarelado com a 22, vai embora. Entra o Engelster, 24, atleta do futebol local, né? Atua no Sydney FC da Austrália. E o grandalhão Yang vem aí com a 26. Na vaga do Irancunda, 17. Camisa número 26, TT Yang, outro que atua no futebol local, no futebol da Austrália, vem aí o grandalhão, 1,96m. Não é o mais alto do time, porque o Sutar tem 1,98m.
0: O camisa 24 da Austrália tem nome de dois pilotos, o Léo Fontes. É. Ocon Ensler. Tem o nome do Esteban Ocon, mas o Ocon é com C e não com K.
2: Mas o Ocon é piloto de quê?
0: Da Fórmula 1. Piloto da Haas da Fórmula 1.
2: Quando isso? Agora?
0: Agora. O Esteban Ocon tá na Fórmula 1.
2: Não, você tô perguntando que eu não sei mesmo.
0: E do Luca Ensler, que é um piloto de Endurance, é piloto de fábrica da Lamborghini. Então, o Luca Ensler. Então, agora temos Ocon e Ensler.
2: E o Irvine, que saiu.
0: E o, assim, no lugar do Jackson, que não é o Ed Irvine.
2: Ele tinha nome de piloto também.
0: Exatamente, no lugar do Irvine, que não é Ed Irvine.
2: Irvine parece um pouco... Lembra?
0: Esse final de semana tem grande prêmio da Áustria,
2: lembra,
0: né?
2: Lembra um pouco o cantor do Queen, né? Só que com os dentes mais acertados, assim.
3: Tem um bigodão de respeito. Ô, Yuri, posso fazer uma correção aqui?
0: Sim,
3: na verdade, o grandelão, o TT Yang, joga no futebol japonês, australiano mesmo. Quer dizer, todos são australianos, mas que joga no futebol australiano, o Engelster apenas dos dois que entende.
0: Marca de 40 minutos, vai para ataque o Paraguai, vai caminhando pela esquerda, Julio Enciso, enfrenta a marcação de Boss, traz a bola para a perna direita, vai tentando se caminhar para frente da grande área, prendeu a bola Enciso, solta pelo meio, Diego Gomes vai ter que voltar no jogo, bola tocada para Canali, Canali para Maurício, Maurício tem Galassa pela esquerda, toca para ele, recolhe Maurício, Galassa volta para Maurício, Maurício tem pela frente aqui, o Diego Gomes toca, voltando para o Maurício, Maurício recebeu do Diego Gomes, está retendo a bola um pouco mais, e aí vai voltar o jogo na direita para Gustavo Gomes, dele mais à direita indo para Velasquez, Velasquez tem Cáceres espetado na ponta direita, prefere voltar no jogo do Gustavo Gomes, dentro do círculo central, atrai a marcação do Yang, que acabou de entrar e toca a bola voltando aqui para o Canali, Canali de novo para Gustavo Gomes, o capitão paraguaio agora acha o Enciso, Enciso começa a construção aqui pelo meio campo, sai lá do ataque para buscar o jogo na meia esquerda, lá vem Enciso, gira, roda o jogo, toca a bola na frente, errado, a bola não chega até o Alex Arce, bola pela linha do fundo em tiro de meta, meia-noite 49 minutos pelo horário de Brasília, no cronômetro Band News FM. 41 minutos passados, faltam 4 minutos para terminar o grupo D da Copa do Mundo FIFA 2026. 0 para o Paraguai, 0 para a Austrália, em Santa Clara, na Califórnia. Arthur Coelho.
4: E em Los Angeles, Yuri Queiroga, por enquanto 2-2. Parece que vai terminar assim também, hein? Faltando aí 4 minutos para encerrar mais os acréscimos, Turquia e Estados Unidos.
0: Rebatida de bola feita pelo goleiro Beach no campo de defesa da Austrália. Vai procurando o Yang. Sobe para ganhar ali pelo alto Gustavo Gomes. Depois o Rustic bateu para onde o nariz apontou. O próprio Rustic vai correndo. Quem rebateu foi o O'Neill. E apenas acompanhou a saída pela linha de lado. O Cáceres, lateral para fazer a cobrança. O próprio Juan Cáceres. Léo Fontes caminhando para o jogo. A gente pode dizer que Paraguai e Austrália vieram querendo não correr riscos nessa partida?
2: É, dá para dizer sim. O Paraguai até que no segundo tempo assumiu mais riscos, né? Para tentar roubar a segunda colocação do time australiano, mas não conseguiu também. Mas no fundo, a gente sente todo mundo meio preso aí, né? Preso na questão de poder, com um ponto só, conseguir a classificação e tomando um gol, podendo ficar fora, né? Então acho que isso que pegou mais para as duas equipes.
0: Vai saindo com a bola dominada a seleção australiana. Pela direita, Tirkati recebeu do goleiro Beat. Marcado pelo Enciso, ele coloca no centro da zaga para Sulta. O mais alto, 1,98m da seleção australiana. Já movimenta para Harrington. Harrington de novo devolvendo aqui para o Sulta. No meio da zaga, novamente para pela direita, para Tirkati. Tirkati passa o pé por cima da bola, toca a bola na frente. Não consegue dominar o Rustic, aliás o Boss, que na dividida com o Galassa acaba fazendo a falta segundo a arbitragem. Fica sentindo o Boss, mas a falta está marcada.
3: Está marcada a favor da Austrália, né? Ele vai tentar girar o corpo ali para partir em direção ao campo de ataque. O Galarza vem como um trem sem freio. Atinge com muita força a parte de trás ali do joelho do Boas, camisa número 5.
0: Falta já cobrada, bola para trás. Vai dominando por aqui, novamente Solta. Novamente para Harrington, pressionado pelo Maurício. Ele tem que tocar na direita para o Solta. Solta estica a bola lá para o campo de ataque. Pelo alto desvia a Boas, ela vai chegar ao Yang. Vem primeiro para tocar o Rustic. Yang corre para a área. Rustic corta para a esquerda, vai cabecear de novo. Volta aqui para a intermediária, novamente para Tirkati. E o Tirkati para o Solter. Solter para O'Neill para Solter. Pela direita para Rustic. A Austrália toca a bola no campo de ataque, lá vem Rustic. Tenta acelerar o jogo, toca pelo meio. Yang recebeu, abriu na direita para Boss. Boss tem Galassa na sua frente. Ele prefere tocar voltando para o domínio do O'Neill. O'Neill recebendo agora do Boss. Boss devolve, recebeu o Boss aqui do O'Neill. Passa no meio de dois o Boss. Vai para dentro da grande área. Olha o Boss, bateu, colocado para fora! De pé da esquerda, a bola passa riscando a trave do goleiro Orlando Gil. Quase que a viola vai em Caco Belotti.
3: E mais uma jogada construída na individualidade do Boas pelo lado esquerdo, né? Uma trama curta de passes por ali, bem próximo da linha lateral, até ele botar essa bola na meia canela e escapar de dois defensores do Paraguai. Entrou na grande área, bateu colocado perto, muito perto da trave direita do goleiro Gil. Quase que a Austrália sai vencedora do jogo, por enquanto segue 0-0.
0: Quase cai a invencibilidade, quase cai a seca do narrador aqui, Léo Fontes.
2: Quase, né? Mas quase.
0: São 180 com quase 270 minutos.
2: 270 minutos sem um gol de Yuri Queiroga. Quem perde é a Copa do Mundo, né?
0: Calma, calma. Não é pra tanto, né?
2: Claro que é.
0: E aí vem mais gente, a última na seleção paraguaia, hein, o Daniel Martins?
1: Exatamente. Vai entrar o Júnior Alonso, porque novamente a mina de ouro para a Austrália está sendo esse lado esquerdo do Paraguai. Júnior Alonso vai entrar para poder dar uma reforçada desse lado esquerdo aí, né? Vamos ver quem sai daqui a pouquinho.
0: E aproveitando aí você em Belo Horizonte, Daniel Martins, o Júnior Alonso que está de saída do Galo, né?
1: Exatamente. É, eu, como atleticano, posso falar, graças a Deus, ele está de saída do Galo. Está indo para o Atlanta United.
0: Está indo para o Atlanta United. E mais um também está vindo, assim como o Júnior Alonso?
1: Exatamente, tá vindo junto com ele o Bobadilha, meio campo do São Paulo, número 16.
0: Pra jogar os últimos 4 minutos de partida.
2: Você
0: queria
2: pra jogar no Galo, pô. Falei, cara, o Bobadilha foi pro Atlético,
7: né? Não precisa não, já tem muita gente pra gente reclamar aqui.
0: 46 do segundo tempo, passamos os 45, subiu a placa?
3: Subiu. 5.
0: Vamos a 50 minutos e aí as últimas mudanças do Paraguai sendo processadas, Daniel Martins.
1: Exatamente, sai amarelado o Diego Gomes para a entrada do número 16, Damián Bobadilha, do São Paulo. E sai o camisa 23, o Galarza, para a entrada do número 6, Júnior Alonso.
0: Léo Fontes, essas últimas da seleção do Paraguai tem poder de produzir alguma coisa em 3 minutos? Eu sei que a resposta é não, mas...
2: O Paraguai? É. Cara, sempre tem, né? 3 minutos dá pra fazer muita coisa. 3 minutos.
0: Um segundo tudo pode mudar.
2: Exato. 3 minutos dá pra fazer até uma família. Agora é o seguinte,
8: a gente tem que... É mais.
2: É, eu também. Sempre. O Alonso entra ali pra realmente tentar segurar um pouquinho aquele lado esquerdo da defesa. E... O Boba, ele entra no meio campo para pegar um pouquinho de ritmo, né? Jogar mais um pouquinho, até porque ele vai precisar ser utilizado no próximo jogo.
0: 47 minutos, o Paraguai agora tenta ocupar o campo de ataque. Júnior Alonso cobra o lateral, ganha pelo alto Bosa, rebatida é feita, rebatida para Arce, pelo meio para Maurício, dentro da área, bateu para o gol, defendeu o goleirão. Defesa de Bitty, a segunda dele no jogo, Daniel Martins.
1: Exatamente, uma bela finalização do Maurício, depois de uma bela jogada do Paraguai, que recuperou a bola no meio campo, a jogada rápida ali, o passe para o Maurício, mas a defesa do Beach, Paraguai chegando aí nesse finalzinho de jogo.
0: Faltam 2 minutos e meio para terminar. Beach lança a bola para o ataque da Austrália, vai tentar ganhar pelo alto Boss, de cabeça, desviou para Yang, Yang tentou ganhar, a bola passou, toque para Yang, bateu para o gol, defendeu Gil! Ataque de lá, ataque de cá. O pessoal tá querendo balançar a rede no final do jogo, Belotti.
3: É, o acréscimo foi mais legal, talvez, do que os outros 90 minutos, né, Yuri? Uma chance de cada lado, essa construída pela Austrália com dois caras que vieram do banco. O Rustich, que deu passe, e o grandalhão Yang, 1,96m na finalização. É que a bola veio meio nas costas, aí ele pegou fraco.
0: Se você foi dormir, você perdeu. Se você tá acordado, tá acompanhando o melhor da partida. Tá pela direita a bola com o Velasquez. Velasquez recuando para Gustavo Gomes. Pressiona Yang. 48 e 20 no segundo tempo. Vamos até 50. Velasquez não vai se complicar. Volta a bola para Gustavo Gomes. Gustavo Gomes atrai aqui pela direita o Velasquez. Tá marcado, tá cercado ali pelo Metcalf. Tenta o lançamento comprido. Tira de cabeça Harrington. Volta pelo meio campo. Tentativa de passe feita. Alex Arce ajeitou para Maurício. Maurício para inciso no ataque. Apareceu para cortar a zaga. Tira Tircati. Ela volta pelo meio para O'Neill, que já abre pela direita para Boss. Boss tenta acelerar pela direita, tenta trazer a Austrália para ataque, quer jogo Boss. Boss passou por dois, no terceiro ele cai e a arbitragem pega a falta para a Austrália. Em cima do bom ala pela direita, Boss.
3: Ele não perde uma, né, Yuri? Ele tá numa fase, o Boss, que jogou todos os jogos da seleção australiana como titular, né? Tá sendo mantido também até o fim desse aí. Fez mais uma vez fila, passou por três defensores paraguaios, só foi parado na falta do Bobadilha. A Austrália ainda sonha, quem sabe, em terminar essa primeira fase com a melhor campanha em grupos de sua história, né? 6 pontos.
0: Duas vitórias, vai avançando com duas vitórias para a fase de mata-mata. 30 segundos para terminar o jogo em Santa Clara. 49 minutos e meio. Falta levantada, bola para perto da grande área. Cabeceou Júnior Alonso. Maurício tira da zona de perigo. Paraguai também não quer mais correr riscos. Ganha pelo alto Metcalf. Sobrou ali pela esquerda. Berrite bateu para onde o nariz apontou. A bola vai sobrar no goleiro Orlando Gil, que não vai ter pressa. Esse 0-0 também é conveniente para o Paraguai, que está avançando, que pode enfrentar a Alemanha. Será que vai chutar para o campo de ataque o Gil? Chutou, quebrou para o campo de ataque. Lá pela direita. É para Cáceres. A bola passa por ele e vai para a lateral. E a seca vai continuar. E eu vou pro meu terceiro 0-0 em 4 jogos. E o quarto jogo foi 1-0, que o gol saiu aos 45 do segundo tempo, de Costa do Marfim. Apita o árbitro Clément Turpin. Celebra os australianos, classificados em segundo lugar do grupo D. O Paraguai, com 4 pontos, fica em terceiro. E agora vai ter que esperar outros resultados para saber se se classifica. Provavelmente vai, mas vai ter que esperar o final da rodada. 0 para o Paraguai, 0 para a Austrália. A Austrália, com 4 pontos, vai avançando para a segunda fase como segunda colocada. Vai pegar o segundo colocado do grupo da Bélgica. O confronto vai ser acessível na Band News FM. Arthur Coelho comanda o pós-jogo. 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
4: Meia-noite, 59 minutos. E Yuri Queiroga, antes de eu me despedir de você, dá o seu pitaco aí deste jogo entre Austrália e Paraguai.
0: Aquela coisa, no segundo tempo, pessoal, até principalmente o Paraguai voltou até querendo se arriscar mais, mas é o que eu falei com o Léo Fontes. Parece que as duas equipes vieram não querendo correr tantos riscos. O Paraguai sabe que com 4 pontos, ele em terceiro lugar, muito provavelmente vai avançar. Tem que acontecer uma sequência que para mim é improvável de resultados para que o Paraguai fique fora. E se acontecer, pode punir também essa medida também, de principalmente no primeiro tempo, não querer avançar tanto. No segundo tempo até quis mais jogo e abriu mais espaço para os contra-ataques. Mas para a Austrália, Fazendo gol ou não fazendo, o empate dava o segundo lugar. Então, para a Austrália, o resultado já estava cômodo. Para o Paraguai, um pouco menos. Mas, no fim das contas, as equipes não quiseram se arriscar muito, não. Isso já aconteceu em outras partidas também, que poderiam definir segundo e terceiros colocados. É um efeito dessa nova classificação de grupos com quatro... De uma Copa com 48 seleções e terceiros colocados avançando. Mas também dá essa emoção até o último jogo da última rodada. Vamos ver o que vai acontecer nos próximos para ver como o Paraguai avança, se é que avança. Acho que vai se classificar. Acho que estará entre os melhores terceiros colocados. De minha parte, 0,25 de média, 0,25 gol por jogo de média nesses quatro jogos narrados na primeira fase. Mas tá bacana, trouxemos quatro jogos que a sua característica foram bem interessantes. Ou por muito movimentados, ou por muito táticos, como estão sendo os jogos dessa Copa do Mundo. Arthur Coelho, grande abraço para você. Eu sei que você vai ter informação aí para trazer nesse finalzinho, Arthur Coelho.
4: Exatamente. Lá em Los Angeles, a gente está acompanhando aqui na programação da Band News FM, o jogo que já estava no finzinho também. A gente anotando todo o placar. E nesse finalzinho, parece que teve gol aqui. O replay tá demorando bastante. Teve 7 minutos de acréscimo. E no finalzinho, saiu ali mais um gol. A Turquia fazendo 3-2 sobre os Estados Unidos. Não mudou muita coisa ali na tabela. Yuri, obrigado. Valeu.
0: Aquele abraço. Valeu, Arthur Coelho. Até a próxima.
4: Ô Daniel Martins, o que você viu aí na saída do gramado?
1: É, o time do Paraguai saindo até meio cabisbaixo, não como se tivesse feito muita coisa, né, pra mudar o clima por lá. É, foi um jogo bem, bem fraco ofensivamente do Paraguai. Defensivamente eles são muito fortes, é um time que costuma jogar na retranca, né, se defendendo muito bem, saindo nas bolas esticadas. Mas acabou não aproveitando disso hoje, né? Você tem o Gustavo Gomes, que tem uma boa saída de bola, fez um lançamento só no jogo. Mas é isso, o Paraguai sai cabisbaixo porque sabe que se passar, é muito provável que passe, mas se passar, vai pegar uma pedreira, viu, Arthur?
4: Sim, sem dúvida. Tô acompanhando aqui pelas equipes melhores colocadas, né? O Paraguai, por enquanto, na quarta colocação, mas ainda tem alguns jogos. Vamos ver em que posição o Paraguai pode se classificar para a próxima fase. Continua por aí, o Daniel, continua por aí, porque daqui a pouquinho eu quero saber se o Paraguai passando, quem é que vai jogar, quem é que não vai, como que ficou depois da partida de hoje, quem levou cartão, quem vai ficar fora, porque eu quero falar agora com o Lucas Belotti do lado da Austrália. O que você observou aí na saída de campo?
8: Até agora muita festa, viu, Arthur? Os jogadores estão reunidos, né, atrás de um dos gols ali, onde está concentrada a maioria, pelo menos, dos torcedores australianos que viajaram da Oceania até os Estados Unidos para acompanhar a seleção. A principal missão da Austrália na primeira fase foi cumprida, né, que era conseguir a classificação. Era um grupo naturalmente acessível, que tinha um cabeça de chave anfitrião, os Estados Unidos, mas a festa mostra muito isso. Ó, os atletas pedindo para a galera gritar, para os torcedores pularem, agora estão todos ali enfileirados, vão dando as mãos, correm em direção à torcida e levantam juntos as mãos. Uma festa maravilhosa, né? Que mostra um pouquinho da importância dessa classificação para a Austrália. É só a terceira vez que o país vai disputar um mata-mata de Copa do Mundo na história. É a sétima Copa, né? Essa de 2026, de toda a trajetória australiana. Segunda vez consecutiva que avança de fase, né? Em 2022, no Qatar, venceu dois jogos da fase de grupos, teve até mais pontuação, 6 ao todo. Avançou para a próxima fase, perdeu para a campeã argentina. Em 74 também teve o prazer de disputar um mata-mata. Pelo lado australiano, nenhum jogador suspenso para a próxima fase. Os pendurados todos acabaram passando ilesos, né? O Tirkat e o Sultar, os dois zagueiros, é quem estavam nessa condição, além do Boss, o ala pelo lado direito. Mas a seleção australiana tem dois desfalques por lesão. Atletas que vão ser reavaliados dia a dia até esse próximo jogo. Vale destacar, a Austrália volta a campo no dia 3 de julho, às 3 horas da tarde. São eles o Jacob Taliano, lateral direito, que teve uma distensão na virilha, e também o Matthew Leck, que é um atleta que joga um pouco mais avançado, né? Um ponta mais ou menos pelo lado direito, teve uma lesão na posterior da coxa direita. Então a Austrália vai trabalhar para quem sabe ter de volta dois jogadores, o italiano principalmente, o titular absoluto desse time.
4: A Austrália que conseguiu defender o tabu de nunca ter perdido para o Paraguai, né, Belotti?
8: Exatamente, né? Agora amplia essa gama de jogos, são seis ao todo, com duas vitórias australianas e quatro empates. Esse foi o primeiro jogo entre eles longe da Austrália, né? Todos os outros cinco amistosos tinham sido em território australiano, em Brisbane, em Sydney, enfim. Todos com a Austrália como mandante, hoje em um campo neutro e uma Copa do Mundo. A Austrália seguiu essa sina, viu, Arthur Coelho? Próximo jogo da Austrália, como trouxe o Yuri, né? Do grupo da Bélgica. É o segundo colocado desse grupo de letra G, que para além da Bélgica tem Nova Zelândia, Irã e Egito. E esse grupo tem uma particularidade, né? Muitos empates, só uma vitória até aqui nessa chave, que foi uma vitória do Egito para cima da Nova Zelândia. Então todo mundo tem matematicamente chance de ser esse segundo colocado. Não dá muito para antecipar os treinamentos, não, pelo lado australiano do Popovic. Vai ter que aguardar a resolução.
4: Perfeito. Daqui a pouquinho quero ouvir Léo Fontes.
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4: 1:07, deixa eu ouvir também Léo Fontes, comentarista aqui da Band News FM, desta partida entre Austrália e Paraguai, Paraguai e Austrália no caso, né? No primeiro tempo muito morno, né, Léo? Mas no segundo tempo a gente viu ali o Paraguai se defendendo bem e até criou um pouco mais ali no, da metade pro fim da partida.
15: É verdade, né, Arthur? Tivemos aqui um segundo tempo. Bom, falando do jogo em geral, né? A Austrália teve mais a posse de bola no primeiro tempo. Conseguiu 3 finalizações no alvo, mas, assim, uma com perigo, né? Um perigo mais, assim, com uma expectativa de gol maior, né? Podemos dizer assim. Mas, de maneira geral, quase sem perigo nenhum, né? O resultado era bom para as duas equipes, de uma maneira que garantia praticamente as duas seleções na próxima fase. O Paraguai não está classificado ainda matematicamente, mas deve se classificar, porque já tem 3 seleções que não alcançam o Paraguai, né? Então, na teoria, o Paraguai precisa só de que mais uma seleção não o alcance, né? Então depois o Belotti pode até explicar isso no destaque final dele, que ele já fez as contas todas. No segundo tempo, o Paraguai saiu de um 5-3-2 para um 5-2-3, colocou mais um atacante, que foi o Maurício, jogador do Palmeiras, tirou um lateral esquerdo, mas trouxe um dos volantes, um dos 3 desse meio de campo para a ala esquerda, e aí o time também começou a ter um pouco mais de posse de bola, atacar o time australiano, que baixou seu bloco de marcação, ficou jogando no contra-ataque, usando sempre o lado direito, né? Uma equipe que foi muito pensa para o lado direito, jogou o tempo todo só pela direita. No segundo tempo, com um pouco menos de perigo do que na primeira etapa, mas com algumas chegadas também importantes. O Paraguai teve duas finalizações no alvo importantes, dadas pelo Maurício, né? Que eu não sei porque é reserva nessa equipe, porque essa equipe é muito limitada do Paraguai. Na frente, quando tem Almiron, principalmente, que é um jogador que tem uma qualidade muito boa, a gente entende um pouquinho, né? Mas quando o Almiron não joga e você tem as seleções que jogaram hoje, né? Os times, os jogadores que jogaram hoje pela seleção paraguaia, não dá para entender muito bem, porque aí Julian Ciso, tudo bem, é um grande jogador, mas o Ávalos que jogou, o Arce que entrou, você não precisa ter um centroavante, né, cara? Pode jogar com um atacante, com o Maurício fazendo essa função, com o Almiron fazendo essa função, como um falso 9, mas, né, uma escolha aí do treinador. No final das contas, acho que o resultado foi justo, né? Você pega aí as estatísticas, um jogo de poucas finalizações, 19 no total, 12 da Nova Zelândia, não, da Austrália, e 7 do Paraguai, com 5 no alvo pela seleção da Austrália, mas, como eu disse, né, sem perigo. Para ser uma ideia, né, Arthur, a gente tem aí uma questão que é analisada pelos supercomputadores, né, que é a expectativa de gols, né, com as suas finalizações, quantos gols você mereceria ter feito na partida. A Austrália chegou a 0,50.

0: Então vai ficar difícil mesmo. Ah, 1h11. Amanhã tem mais futebol aqui na Band News FM, tem mais jogos. Vou passar aqui a lista rapidamente. Tem a partida entre a Arábia Saudita e Cabo Verde, a partir das 9h no mesmo horário, Uruguai e Espanha. Um pouco mais cedo acontece a partida entre Senegal e Iraque pelo grupo I, e a Noruega e a França. Esse joguinho aí, mais ou menos, joguinho meia boca, que vai ter também e vai contar com transmissão aqui na Band News FM. Em instantes, quero ouvir um pouco mais de como é que vai ficar este Paraguai com a nossa reportagem lá em Belo Horizonte. 1h12.
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0: Não tivemos gol em Paraguai e Austrália. Partida ficou no 0-0. E como é que vem o Paraguai passando para a próxima fase? Daniel Martins.
3: Bom, Arthur, passando para a próxima fase, pedreira para o Paraguai, né? Não é como se fosse estender muito a estadia nos Estados Unidos se classificando. Sim. Temos três opções, tá? Ou ele pega a Alemanha no dia 29 de junho, na segunda-feira, em Foxborough, ou ele pega o primeiro lugar do grupo I, que vai ser decidido amanhã, entre França e Noruega, e esse jogo seria no dia 30 de junho, no MetLife em New Jersey. A terceira opção é o primeiro lugar do grupo K, que aí ele pega ou Colômbia ou Portugal. Esse jogo que vai ser decidido no sábado, né? O primeiro lugar desse grupo. E ele pegaria o vencedor desses dois no dia 3 de julho no Arrowhead em Kansas City. O mais provável, fazendo as minhas pesquisas aqui, é que ele pegue o primeiro lugar de França ou Noruega, tendo em vista os resultados prováveis, né? Que vão acontecer ainda nesse fim de semana, até domingo, né? Que vai ser o último jogo dessa fase de grupos. As complicações são: pro próximo jogo eles vão estar sem o número 8, o Diego Gomes, que tomou o segundo cartão amarelo, está suspenso. Agora fica a dúvida do Alderete. Vamos ver como é que vai ficar essa lesão dele, né? Ele que teve essa hiperextensão no joelho aí durante a partida. Parece ter sido uma hiperextensão no joelho, né? O joelho esticou bastante. Mas vai ter de volta o Almirón, camisa 10, que cumpriu suspensão nesse jogo, que foi expulso. Um reforço, mas num futuro aí não tão promissor pro Paraguai, Arthur.
0: É isso, obrigado, Daniel, pelas suas informações. Muito obrigado pela reportagem, pela equipe aí de Belo Horizonte, muito competente. Até uma próxima.
3: Até uma próxima, agradeço muito a oportunidade, realizando o sonho aí de participar de uma cobertura de uma
0: nós,
3: Copa do Mundo.
0: Todos nós. Lucas Belotti, seu último destaque.
4: Vamos lá então, Arthur. Tudo pronto com a seleção da Austrália, que vai aguardar apenas a definição do adversário, né? Mas já tem a data também, o horário e o local desse próximo jogo. A segunda fase será no dia 3 de julho, às 3 da tarde, no AT&T Stadium, em Dallas, no Texas. A seleção da Austrália que segue então de olho na recuperação dos já citados dois lesionados, o Lick, atacante, meia pelo lado direito, e o lateral de origem, o Jacob, italiano, que seguem entregues ao departamento médico. Essa definição do adversário vai acontecer exatamente amanhã, né? Você trazia aqui os jogos, né, da

0: dessa rodada que vem aí da Copa. Na verdade, a gente virou o dia na amanhã, que é sábado, né? Então a gente virou aqui o dia, mas tô falando amanhã sábado, pra quem não conseguiu fazer essa viradinha de calendário, o jogo entre Nova Zelândia e Bélgica e o jogo entre Egito e Irã. Na viradinha vai ser literalmente meia-noite, né? Então esse horário amanhã a Austrália vai estar conhecendo ou prestes a conhecer a adversária ou adversário na primeira fase mata-mata da Copa do Mundo de 2026. A gente já tem seleções classificadas entre as terceiras, são três ao todo, né? Suécia, Equador e Bósnia. Essas três seleções já estão matematicamente classificadas como uma das melhores terceiras, já que não podem ser ultrapassadas por Paraguai, por Senegal, por Escócia, pela Coreia do Sul também. Então tem pelo menos quatro seleções, as quatro piores terceiras apenas que não passam, viu, Arthur Coelho? A gente já tem um mais confronto definido da fase mata-mata. Estados Unidos vai duelar com a Bósnia. Partida que acabou há pouquinho, a seleção americana confirmou a liderança e a Bósnia será adversária de uma das seleções anfitriões na próxima fase da Copa do Mundo. Valeu, Arthur!
1: Valeu, Lucas! Um segundinho, já que você reclamou aí que o Dirceu não tinha mandado um recado pra você.
0: Ele se redimiu,
1: né? Se redimiu, obviamente, né? Vai. E o nosso amigo Giba conseguiu aqui uma fala importante dele.
0: Tá bom.
2: Lucas Belotti, I love you.
0: I love you, maravilha.
1: Valeu, Lucas Belotti. Ô, Léo Fontes, vou pedir mais 3 minutos e meio pra conversar com você. Daqui 3 minutos e meio, quero seu destaque final. Não vai embora não, hein? 11, aliás, 1:18, Band News FM, aqui o futebol é notícia.
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1: Uma hora e 22 minutos, Léo Fontes, mais 30 segundinhos seus, já projetando, né, a próxima fase, Estados Unidos e Austrália, seguindo direto, né, deste grupo D para a próxima fase. Paraguai ainda tenta ali uma classificação e acredito que vai conseguir, pelo que a gente está observando aqui nessas equipes de melhor colocação na terceira posição.
2: É, provavelmente sim, né? Acho que o Paraguai passa também. Tem que acontecer muita coisa absurda aí pro Paraguai não passar de fase, mas vai pegar aí, né, provavelmente uma seleção muito forte na próxima fase. É, enquanto os Estados Unidos, por exemplo, pega a Bósnia, né, o Canadá contra a África do Sul. A gente tá falando aí de quatro seleções, que duas delas estarão nas oitavas de final. É, por essa política, né, da FIFA em colocar três sedes, né, de Copa do Mundo, três seleções que não têm, assim, né, não são campeãs do mundo, né, Estados Unidos e México hoje têm boas seleções, né, mas não são as tops do mundo, né, e com isso você acaba, no Canadá nem vou falar nada, porque é a primeira vez que passa aí de fase e tudo. Então, assim, acho que a gente vai ter alguns times, algumas surpresas nessas oitavas de final, e outras equipes que são muito boas, como Holanda e Marrocos e Brasil e Japão, por exemplo, que duas vão ficar fora e não vão ter essa oportunidade que a Bósnia, os Estados Unidos, o Canadá e a África do Sul terão por causa do sorteio dirigido, né? Então, é uma pena, eu pelo menos acho uma pena, porque tanto o Japão como o Brasil, como Holanda, como Marrocos, as quatro seleções, que duas vão ficar fora, mereciam. É, e tem futebol melhor do que essas outras quatro que eu citei. Sobre a Austrália, é isso, né? Olhar pro amanhã, tentar mais um bom jogo nas oitavas. Tendência é que caia, né, nas oitavas de final. E o próprio Paraguai, pode jogar com a Alemanha, né? Segundo o que o Belotti falou aqui, acho que é o cruzamento mais provável.
3: Ou a França, né? E Noruega também, né? Não tem muito ponto de correr, não. Não fica legal de jeito nenhum.
2: Eu tô com o pé atrás com a Alemanha, cara. Acho que a Alemanha não vai longe, não. Eu tô com essa... E não é impressão, é desempenho, né? Fez 7-1 no Curaçao, mas é uma equipe que não verticaliza jogo, que não tem ponta, que joga muito por dentro. Se você fechar bem a porta para a Alemanha, ela tem dificuldades em atacar. Então, é que o Paraguai também não tem um contra-ataque muito bom, né? Mas a Alemanha será a favorita de qualquer jeito. Mas eu vejo mais oportunidades para o Paraguai passar de fase enfrentando a Alemanha do que a França e a Noruega. Porque aí eu acho que vai ser com a França atropelo, por mais que o Paraguai se defenda bem, e com a Noruega, cara, os caras são muito fortes, são muito grandes, e também estão se divertindo muito nessa Copa. Eu tô com boas vibrações aí, com um bom feeling pra Noruega chegar numas quartas de final de Copa do Mundo, ou quem sabe até numa semifinal, que vai ser uma loucura, mas eu tô com essa impressão aí, e é um pouco de mistura de desempenho da Noruega até agora, com essa questão da Noruega tá muito leve pra Copa do Mundo. Não temos compromissos, Haaland falou, né? O Haaland falou. Vamos jogar, se divertir e tal.
3: Perguntaram pra ele do jogo da França. Ele falou, pra gente tanto faz. Eles vão ganhar da gente mesmo. Então a gente vai lá só brincar, né? Eles estão nessa
1: e disse que a França seria campeã no final ainda, né?
2: Exato, então. Mas eu acho que isso é bom, cara. Porque assim, você vai pro jogo concentrado, né? Pra fazer o que é o seu melhor, que o seu técnico pedir. Mas você vai sem peso nenhum, né? E isso pode ser muito bom pra Noruega daqui pra frente, porque o time não é ruim, o time é bom, né? O time é bom e tem dois caras que desequilibram, um deles o próprio Haaland.
3: É, com som de O, né?
2: Haaland. Então, o Haaland, que é o Haaland, né? O cometa Haaland, vai perder essa piada se a gente chamar ele de Haaland, né? Mas é isso, acho que a Noruega pode também ir até longe nessa competição. Vamos aguardar, né? Teremos novidades. Já temos aí várias partidas definidas, inclusive com transmissão da Band News FM no domingo, 4 da tarde, África do Sul enfrentando o Canadá, E na segunda-feira já temos rodada dupla definida também, né, Arthur Coelho? Aqui na Band News FM, o jogo do Brasil, que começa às 14h, mas a gente tem uma preparação já antes. E depois, às 21h30 da noite, abertura de jornada para Holanda e Marrocos.
1: Léo, vai descansar, valeu.
2: Valeu, eu queria falar mais uma meia hora, mas tudo bem.
1: Vamos. Deixa a Stephanie falar um pouquinho que ela tá ali. Pressionando tá aí, a gente. Então deixa eu falar.
2: É, ela precisa trabalhar um pouquinho. Valeu, tá um abraço. Bom,
1: valeu, um abraço. Tchau. 1h27, Band News FM, aqui o Futebol é Notícia.
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1: 1h29, repassando rapidamente as seleções que já estão classificadas para a próxima fase. A Alemanha está aguardando aí o resultado. África do Sul e Canadá, confronto definido no próximo domingo em Los Angeles. A Holanda e Marrocos também na segunda-feira. Vai ter essa partida às 10 horas da noite. Estados Unidos e Bósnia também no dia 1º, na quarta-feira, lá em Santa Clara. O Brasil e Japão, na segunda-feira, com transmissão, claro, aqui na Band News FM. Costa do Marfim também está aguardando o resultado, assim como o México, Argentina, Austrália e a Suíça. 1h30 agora.
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Hoje não teve gol, hein? Yuri Queiroga não narrou gol. Queria colocar aqui um golzinho no ao fim. Não foi desta vez. Paraguai e Austrália, lá no estádio de São Francisco, em Santa Clara. Mas tô profetizando aqui, Yuri Queiroga. O próximo jogo bastante gol, hein? Ah, vai ter gol sim, Yuri Queiroga. Você vai narrar pra gente. É isso, pessoal. Me despeço por aqui. A gente volta a qualquer momento. Tchau, tchau.

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3: 1:37 pelo horário de Brasília. Bom dia para você que acompanha a Band News FM nessa madrugada de sexta, hoje 26 de junho de 2026. Eu, Stephanie Toso, já cheguei por aqui, te faço companhia até às 7 da manhã, atualizando os principais destaques do noticiário nesses próximos minutos aqui na nossa programação.

0: O governo do Brasil confirma 2 mortes de brasileiros no terremoto da Venezuela. Tem mais informações chegando direto de Brasília com Rafael Procópio.
1: O Ministério das Relações Exteriores confirmou que 2 brasileiros morreram nos terremotos que atingiram a Venezuela na quarta-feira. A idade das vítimas não foi revelada. No entanto, sabe-se que elas não eram da mesma família, não tinham relações próximas e morreram em locais diferentes. As vítimas são um homem e uma mulher. O Itamaraty afirmou estar prestando assistência aos familiares. Nesta quinta-feira, o presidente Lula autorizou o envio de uma missão humanitária para o país vizinho para auxiliar em diferentes situações. Segundo o Palácio do Planalto, a missão vai ter 44 profissionais, sendo 4 da Secretaria Nacional de Proteção e Defesa Civil, 36 militares do Corpo de Bombeiros dos estados de Minas Gerais, São Paulo e Paraná, além de 4 especialistas da Agência Nacional de Telecomunicações.
0: O Superior Tribunal de Justiça restabelece a acusação de estupro de vulnerável contra João de Deus. Detalhes que chegam com a Ronilma Pinheiro.
2: A ministra Maria Marluce Caldas, do Superior Tribunal de Justiça, restabeleceu a acusação de estupro de vulnerável contra João Teixeira de Faria, conhecido como João de Deus, em um dos processos que investigam abusos sexuais durante atendimentos espirituais realizados no estado de Goiás. Além disso, a magistrada também afastou o reconhecimento da decadência que havia extinguido a punibilidade em casos envolvendo outras 3 vítimas.
0: A influenciadora e advogada Deolane Bezerra vai continuar presa. Fala, Isabela Mota.
3: O Tribunal de Justiça de São Paulo nega o pedido de habeas corpus da defesa de Deolane Bezerra. Ela está presa preventivamente em Tupi Paulista, interior do estado, há cerca de 1 mês. Deolane é suspeita de participar de um esquema de lavagem de dinheiro para o PCC. Os advogados tentaram habeas corpus para uma prisão domiciliar por Deolane ter uma filha menor de idade e também por ser advogada. Ontem, a OAB suspendeu o exercício profissional da influenciadora.
0: E tem mais do esporte aqui na nossa programação. O técnico Carlo Ancelotti fala sobre o papel dos jogadores mais jovens na seleção, que volta a campo já na segunda-feira para o mata-mata da Copa. Aline Fanelli tem todos os detalhes.
4: O técnico Carlo Ancelotti exalta o potencial dos jovens jogadores brasileiros como Rayan. O atacante foi titular na vitória por 3-0 sobre a Escócia e com boa participação, inclusive no primeiro gol do Vini. Ancelotti quer lapidar bem os novos talentos.
5: O jovem leva entusiasmo, leva energia, diferente da um veterano que leva outras coisas, experiência. Então é uma combinação dessas coisas. É óbvio que um jogador jovem como o Rayan, que tem personalidade para jogar a 19 anos em uma Copa do Mundo com uma camiseta do Brasil, é algo muito, muito importante para ele.
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0: Seguimos por aqui girando o noticiário na Band News FM em mais uma madrugada. A senadora Tereza Leitão, de Pernambuco, assume a liderança do governo no Senado no lugar de Jacques Wagner, sendo a primeira mulher a ocupar o cargo desde a redemocratização. Tem mais detalhes com Márcio Rocha.
1: Com a missão de articular o debate e a aprovação de projetos de interesse da população brasileira, a senadora Tereza Leitão, eleita por Pernambuco, é a nova líder do governo no Senado, no lugar do senador baiano Jacques Wagner. A confirmação veio do próprio presidente Luiz Inácio Lula da Silva, que divulgou um comunicado na internet, afirmando que alguns desses textos prioritários são o fim da escala 6x1 e a PEC da segurança. Também na internet, a senadora disse que vai atuar para fortalecer a articulação entre o Palácio do Planalto, a base aliada e os parlamentares, especialmente os líderes e o presidente do Senado, Davi Alcolumbre. Ela assume o cargo depois que Jacques Wagner decidiu deixar o posto após ser alvo de uma fase recente da Operação Compliance Zero da Polícia Federal, que investiga possíveis irregularidades envolvendo o Banco Master. O inquérito que atinge Jacques Wagner apura um esquema de desvios que soma mais de 3,5 milhões de reais em que o parlamentar é suspeito de participação.
0: A Polícia Federal apreende um estoque de cigarros eletrônicos que são proibidos no Brasil, em Curitiba, no Paraná. Informações com Cleverson Bravo.
2: Um imóvel com estoque de cigarros eletrônicos com venda proibida no Brasil foi alvo de uma operação da Polícia Federal em Curitiba nesta quinta-feira. De acordo com a investigação, o espaço era utilizado como centro de vendas e distribuição dos produtos. Os policiais cumpriram um mandado de busca e apreensão expedido pela Justiça Federal após indícios de negociação dos dispositivos por meio de plataformas virtuais, aplicativos de mensagens e serviços de entrega.
0: Começa a Romaria de Trindade, um dos maiores eventos religiosos do Brasil. Detalhes que chegam com Alexandre Paes.
3: Começa oficialmente nesta sexta-feira a Romaria do Divino Pai Eterno em Trindade, cidade da região metropolitana de Goiânia, que é considerada a capital da fé. Essa é uma das maiores manifestações religiosas do país e que durante os próximos 10 dias deve reunir cerca de 4 milhões de romeiros. A agenda inclui missas praticamente ininterruptas, com procissões, novenas e celebrações que começam ainda de madrugada. O tema do ano de 2026 é Clamamos Abba Pai, reforçando a espiritualidade e a tradição de 180 anos de devoção ao Divino Pai Eterno.
0: O número de mortos nos terremotos que atingiram a Venezuela sobe para 235, segundo o Ministério da Saúde do país. Os dois tremores, de magnitude de até 7,5, atingiram o país na noite de quarta, com menos de um minuto de intervalo. Cerca de 200 pessoas continuam presas sobre os escombros. Duas das vítimas que morreram são

0: E tem carro na pista hoje no Grande Prêmio da Áustria. Quem conta os detalhes é a Isabela Mota.
1: Sexta-feira de treino livre no circuito de Red Bull Ring. É a oportunidade para os pilotos acertarem os carros para a pista que é uma das mais curtas do campeonato. Veloz e com bastante tração, o Grande Prêmio da Áustria sempre proporciona boas ultrapassagens. E esse ano o calor vai ser um ingrediente a mais. Tem alerta de altas temperaturas, os termômetros na região podem chegar a 40 graus e afetar os desempenhos dos pneus. A corrida de domingo tem transmissão da Band News FM com narração do nosso Odinei Edson a partir de 9:20 da manhã, no horário de Brasília.
2: Nesta sexta-feira, o ar polar mantém a sensação de frio e favorece geadas em áreas serranas do interior de Santa Catarina. Nas capitais, as mínimas alcançam os 9 graus em Florianópolis e 5 graus em Porto Alegre. Enquanto no sudeste, a chuva continua no litoral, no leste e no norte de São Paulo, além de áreas do Triângulo Mineiro, no sul de Minas Gerais e no extremo sul do Rio de Janeiro. Na capital paulista, a chuva ocorre de forma mais fraca e isolada, com mínima de 13 e máxima de 21 graus. Enquanto no centro-oeste, tem previsão de pancadas de chuva no norte de Mato Grosso do Sul, no sul de Mato Grosso e no extremo sul de Goiás. Nas capitais, as máximas alcançam os 25 graus em Cuiabá e Campo Grande. E no nordeste, o dia começa ameno e com chuvas fracas em Salvador, Maceió e em Fortaleza. E no norte do país, o dia começa com sol e tempo firme e com 24 graus em Belém e Macapá. Jade Ramos, da Clima Tempo.
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0: A região de La Guaira, na costa da Venezuela, é a mais impactada pelos terremotos que atingiram o país na quarta-feira. O governo local aguarda ajuda de outros países e já anunciou um fundo de $200 mil para a reconstrução de hospitais e de moradias que vieram abaixo. A Band News FM conversou com a venezuelana Fabiana Yepes, que morou no Brasil por quase 30 anos e retornou recentemente ao país natal. Ela foi entrevistada pelos apresentadores Eduardo Barão e Renan Suquevicius.
1: Nesse momento a gente vai conversar com a Fabiana Yepes, uma venezuelana que já morou aqui no Brasil, para saber como está a situação na Venezuela nesse momento. Fabiana, obrigado por atender aqui a nossa reportagem. Como é que você está? Onde você está? E que informação você tem das pessoas que você conhece, da sua família, dos seus amigos, pessoas que vivem aí na Venezuela também?
2: Obrigada por me chamar, falar aqui um pouco do nosso país. Eu atualmente estou em Caracas. Eu cheguei ontem de Maracaibo. Eu moro em Caracas, em Maracaibo, né? Eu cheguei no fim da tarde, mais ou menos umas 3:30 da tarde, e tudo ocorreu por volta das 6:04, né? Inclusive, eu estava vendo o jogo do Brasil e a gente começou a sentir o tremor, né? E foi totalmente inesperado, né? Porque no nosso país não estamos acostumados a ter esse tipo de evento. Teve um há mais ou menos quase 60 anos, que foi em 1967, o mais forte que teve até a história de hoje, né, foi o de ontem, que foram, na verdade, foram dois, um seguido do outro.
3: Ô Fabiana, conta pra gente como é que foi esse momento. Você tava falando que você tava assistindo o jogo do Brasil, né, na Copa do Mundo, um tempo no Brasil, então sim, imagino que tem uma afinidade também com o Brasil. Tremeu tudo, descreve pra gente como é que foi o momento do terremoto.
2: Bom, eu tava num prédio, né, no piso 7, no sétimo piso, e eu tava sentada na hora de frente pra televisão, e eu comecei a sentir o chão balançar, e foi aumentando cada vez mais. Nesse momento cheguei perto dos meus amigos que estavam junto com a gente, ficamos todos abraçados embaixo de uma porta até esperar passar o tremor. Aí nisso a gente desceu, depois que passou tudo, a gente desceu pelas escadas, tinha muita gente embaixo no prédio. Ficamos sem internet, sem energia elétrica, incomunicados por volta de uma hora, mais ou menos. Algumas pessoas que tinham outra telefonia conseguiam mandar mensagem. Aí nisso colapsou um pouco, né, a rede de telefonia. E aí hoje, atualmente, as informações estão muito dispersas. Soube de aproximadamente 40 prédios que caíram já, que já estão confirmados que caíram na região de La Guaira, que é a região do aeroporto de Maiquetí, aqui de Caracas. E, enfim, a gente ainda não tem noção, né, da gravidade tudo que aconteceu.
1: Você está com luz aí agora, dá para ver ao fundo, está conversando com a gente. Sim. Por sinal de internet. Agora está restabelecido, estão restabelecidos esses serviços, né? Fala disso um pouco para nós e
2: sim,
1: onde você passou a noite,
2: de energia,
1: como foi a noite.
2: Tá, o serviço de energia, na verdade, que cortou foi no dia de ontem. Logo depois, aqui em Caracas, tem energia na maioria dos lugares, mas na região de La Guaira, que é na região do aeroporto, que eu mencionei anteriormente, é onde não tem luz, é onde a maioria das pessoas que estão precisando de ajuda, porque tem muita gente embaixo dos escombros, não temos estrutura, né? O nosso país, a nossa cidade não tem estrutura para aguentar esse tipo de tragédia, né? Eu passei a noite na minha casa. Quando tudo ocorreu, eu estava na casa de uns amigos, mas depois eu vim aqui para casa. Não tinha acontecido nada de muito grave. O único que aconteceu foi algumas rachaduras assim nas paredes, mas mais que tudo no friso da pintura. Graças a Deus, no nosso prédio não teve nada grave. Mas muitas pessoas embaixo, com medo de subir, porque na região onde eu moro tem prédios muito antigos, inclusive um dos prédios que caiu aqui na capital de Caracas é aqui, no máximo 500 metros do meu prédio, e a gente está nessa situação, né?
3: Que tragédia. E você trouxe um detalhe, que não é comum esse tipo de fenômeno acontecer por aí. Chegou a ter algum tipo de alerta prévio? Alguma autoridade veio a público se manifestar com algum tipo de orientação antes do tremor acontecer?
2: Não, não teve nenhum alerta. Na verdade, no ano passado, não sei se vocês souberam, teve também um tremor aqui, só que foi muito mais sutil, leve, né? E aí, muita gente, muito mais leve, só que muita gente baixou um aplicativo, né, e manda alertas. Então, algumas pessoas receberam esse alerta. Só que a gente tinha a expectativa de que ia ser como no ano passado. Então, pegou todo mundo de surpresa. E com relação às informações, aqui na Venezuela não tem rede de televisão ao vivo, né? Tudo, a maioria dos canais são todos canais só online, YouTube. Não tem assim um. Obviamente a gente entra e fica sabendo de muitas notícias, só que também tudo ainda está muito recente e não tem informações precisas, né?
1: Você estava falando que a área mais afetada é a área onde fica o aeroporto, que é o aeroporto que atende a capital, mas ele fica numa área distante, já no litoral, né? Imagens que a gente observou também, vídeos que foram feitos ali, mostraram um impacto, inclusive, nesse aeroporto, dificultando o deslocamento das pessoas. Você considera que essa região mais ao norte, de La Guaira, é a que necessita de mais atenção nesse momento? E como é que tem sido esse deslocamento das pessoas entre La Guaira e a Venezuela? Como costuma ser, né? Quanto tempo demora e como é que está acontecendo hoje? Você tem essa informação?
2: O recorrido desde o aeroporto até chegar aqui na cidade de Caracas são aproximadamente 25 a 30 minutos. O aeroporto atualmente está fechado porque foi bem impactado. Inclusive, alguns voos que iam aterrissar ontem foram todos desviados para outras cidades, para a Isla de Margarita, até para Curaçao. Tive informação de que alguns aviões aterrissaram. Tem uma amiga também que está em Los Roques e ela está presa lá, que não pode sair de Los Roques porque não tem como voltar para Caracas. As pessoas estão incomunicadas porque, como eu disse, em La Guaira não tem energia elétrica agora, nesse momento. Tem muitas pessoas mesmo desaparecidas, muitas pessoas embaixo dos escombros, sem estrutura alguma para ajudar. As pessoas que estão ajudando, obviamente, tem algumas pessoas os órgãos de segurança, mas você vê mais que tudo são voluntários que estão ajudando no resgate, voluntários que estão tirando escombros na mão, sem luva, sem equipamentos de segurança, sem nenhuma estrutura. Então, a gente precisa realmente de muita ajuda.
3: Pois é, isso que eu te perguntar. Aqui nos Estados Unidos, o secretário de Estado, Marco Rubio, disse que vai enviar ajuda humanitária, equipes de resgate, recursos médicos. O que mais está faltando, né? É pessoal de trabalho, é maquinário, enfim, comida, o que mais está faltando?
2: Olha, acho que atualmente o que falta tudo, né? Ajuda humanitária, ajuda maquinária, comida, água. Agora todo mundo já está se movimentando para doações. Tudo que for de ajuda agora é bem-vindo, né? Sem dúvida.
1: Relato muito duro esse.
2: E essa informação realmente que vão mandar ajuda, esperamos que isso realmente ocorra. A nossa maior expectativa agora é contar com a ajuda de outros países. Sabemos que aqui na Venezuela realmente não temos estrutura. E o tempo vai passando. Hoje de manhã eu vi uns vídeos horríveis, porque hoje também falei com uma amiga que trabalha aqui no Hospital Central de Caracas. Não tem chegado pessoas feridas, então isso, no meu ponto de vista, é um mau sinal, porque vai passando o tempo e as pessoas embaixo dos escombros vão perdendo a possibilidade de respirar, enfim, né?
1: Essa é a questão principal nesse momento, essa corrida contra o tempo para tentar resgatar pessoas que podem estar soterradas. Fabiana Yepes, ela é venezuelana, já morou no Brasil, está de volta no país dela, fazendo esse relato muito importante de como amanhece a Venezuela depois dessa sequência de terremotos. Obrigado, boa sorte, força aí para você e para todo mundo, viu?
2: Obrigada pela oportunidade.
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0: 2:02. Lembrando, hein, gente, sextou, mas não temos a reprise do É da Coisa por aqui na nossa programação. Volta na semana que vem. Vários dos nossos ouvintes já perguntando se hoje o Tio Rei volta. Ainda não. Mais um pouquinho, aguenta aí que semana que vem ele tá de volta por aqui na nossa programação. Transmissão esportiva, né? Bastante coisa acontecendo também. Ocupa ali a grade do programa ao longo da tarde, mas seguimos por aqui atualizando o noticiário. Você vai ficando bem informado, bem atualizado aqui com a Band News FM nessa janela, tá? Semana que vem volta, tudo ao normal. Seguimos aqui com os principais assuntos do dia. O Procurador-Geral da República, Paulo Gonet, rejeita a proposta de delação premiada do ex-presidente do Banco de Brasília, Paulo Henrique Costa, por falta de informações inéditas e relevantes para as investigações. Ele é investigado na Operação Compliance Zero, que é por um esquema de lavagem de dinheiro e corrupção envolvendo o Banco Master. A PGR concluiu que a proposta tem pouca utilidade e que os fatos apresentados, em sua maior parte, já são de conhecimento das autoridades. O pedido foi arquivado sumariamente. Nos outros assuntos do dia, a justiça solta um dos suspeitos de participação nos assassinatos do indigenista Bruno Pereira e do jornalista Dom Phillips, no Vale do Javari. Detalhes que chegam com a Thaís Gama.
1: A Justiça Federal revoga a prisão domiciliar e concede liberdade plena a Ozeneida Costa Oliveira, que está entre os suspeitos de participação nos assassinatos de Bruno Pereira e Dom Phillips no Vale do Javari. Todas as medidas cautelares impostas a Ozenei também foram revogadas. A decisão é do ministro Ribeiro Dantas, do Superior Tribunal de Justiça, em recurso da defesa de Ozenei após o reconhecimento da falta de provas de envolvimento nos assassinatos. O entendimento levou à exclusão de Ozenei do processo. A defesa afirmou receber a decisão com tranquilidade e destacou a confiança no Poder Judiciário.
0: Voltando ao noticiário internacional, o Brasil envia uma missão humanitária de busca e resgate à Venezuela depois dos terremotos que deixaram mais de 180 pessoas mortas e mais de 1.000 feridas. As equipes vão decolar hoje, saindo de Guarulhos, em São Paulo. A missão reúne 44 profissionais, incluindo bombeiros de Minas Gerais, São Paulo e Paraná, além de especialistas em telecomunicações e médicos, e cães farejadores e equipamentos especializados. No sábado, o Brasil vai enviar um hospital de campanha, medicamentos e insumos de saúde, além de 100 purificadores de água ao país, que está em estado de emergência nacional. Nos outros assuntos, a FIFA autoriza as bandeiras do arco-íris no jogo entre Egito e Irã, que vai acontecer à meia-noite de amanhã. A partida foi batizada de Jogo do Orgulho pelos organizadores locais, apesar dos protestos das duas federações. Os dois países, de maioria muçulmana, e onde a homossexualidade é criminalizada, criticaram a iniciativa. A FIFA, entretanto, reafirmou que a Copa do Mundo é um evento inclusivo e que bandeiras que representem orientação sexual e identidade de gênero são permitidas nos estádios por representarem os direitos humanos. E o Alisson comenta a vitória do Brasil contra a Escócia no jogo que garantiu a seleção no mata-mata. Informação que chega com a Aline Fanelli.
2: Titular na vitória por 3-0 sobre a Escócia, Alisson chega a 12 jogos pela seleção brasileira em Copas e iguala Júlio César na terceira posição de goleiros com mais partidas pelo time em mundiais. O jogador fez boas defesas no segundo tempo, mas preferiu destacar o trabalho coletivo.
3: Estamos no caminho certo, né? Sempre pensando que a gente pode melhorar, com muita humildade, sabendo as nossas capacidades também, né? A gente tem um time muito qualificado, um time jovem, uma mistura muito boa com experiência também, e hoje fizemos mais uma vez uma partida muito madura, todos os jogadores, acho que se eu falar um nome só, eu seria injusto aqui, mas a nossa linha defensiva muito sólida, porque o meio campo também foi sólido, e os atacantes também ajudando na marcação, mais uma vez marcamos gol pressionando alto, né? Uma coisa que a gente visava melhorar bastante, quando defendemos bloco baixo, fomos muito bem, e lógico que a Escócia foi um adversário difícil, né? Eles botavam muita bola dentro da área, com muita gente dentro da área, e acabaram tendo as chances deles, mas felizmente a gente saiu aí sem sofrer gols, que é importante também.
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0: 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A pessoa que fica aqui cuidando dela gentilmente deixou a gente gravar e ela disse: você vai entrar numa máquina do tempo. 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
1: Essa viagem única pode ser feita por qualquer pessoa, mas é cheia de desafios para quem estava por lá também para gravar.
0: E aí, tudo bem?
2: Tudo bem.
0: O que foi?
2: Bem difícil andar.
0: Nossa. Espera um pouco, eu vou botar minha luva. Eu não tô sentindo a minha mão. Nossa senhora.
1: Os poucos perrengues ficaram por conta da nossa equipe de gravação. Porque quem tem a chance de embarcar em uma viagem de expedição para a Antártica com o Scenic Eclipse vai ter luxo e conforto do início ao fim.
3: E tudo começa aqui em um hotel muito tradicional de Buenos Aires, eu diria da América do Sul. Nós estamos no Palácio Alvear, esses 5 estrelas que fica no bairro da Recoleta. Esse aqui é o meu quarto para você passar a sua noite antes de embarcar no navio em um lugar mais do que especial.
1: A viagem começa na capital argentina. Todos os passageiros são convidados a chegar pelo menos um dia antes do embarque no navio. A noite em um dos hotéis 5 estrelas mais tradicionais de Buenos Aires já faz parte da experiência. Fico sabendo ali que estamos em um grupo de 143 passageiros, sendo apenas 4 brasileiros. Mesmo assim, na hora do check-in e primeiras informações sobre o navio, uma grata surpresa.
4: Coutinho, perfeito. Ah, que bonito, tá falando português. Em geral, a gente não tem oportunidade aqui. É todo mundo falar inglês.
1: Em uma confortável sala do Palácio Alvear, com direito a café, sucos e petiscos, recebemos em português as informações de tudo o que iria acontecer até o nosso embarque no navio.
4: Às 6h20 vai começar o café da manhã, vai ser no salão principal, no salão Alvear, no -3.
1: Tivemos o dia livre em Buenos Aires, onde aproveitamos para almoçar, passear pela Recoleta, jantar e, claro, curtir esse hotel histórico e tradicional. Ajeitamos as coisas e dormimos relativamente cedo, mas bastante ansiosos. Não foi nada difícil acordar cedinho para iniciar a viagem dos sonhos.
4: Às 7h10 é partida para o aeroporto. A guia vai dar boarding passes, informações que vocês precisam.
1: Depois do café da manhã, o nosso grupo foi chamado para o ônibus com destino ao Aeropac, o aeroporto central de Buenos Aires. Em um voo fretado, partimos rumo ao Ushuaia, em uma viagem de mais ou menos 3 horas de duração.
3: É daqui de Ushuaia que a nossa aventura vai começar em si. Aliás, a esmagadora maioria das expedições partem aqui do fim do mundo, dessa cidade argentina. O guia falou algo interessantíssimo que eu não tinha parado para pensar. Talvez esse seja o lugar pelos próximos 13 dias que eu vou ver o verde da grama, do mato, da floresta pela última vez. A partir de agora é só mar e o branco da neve.
5: Welcome to Ushuaia. We're going to the boat. My name is Norberto.
1: O trajeto do pequeno aeroporto até o porto foi feito em um ônibus com guia. Fizemos um curtíssimo city tour pela cidade mais ao sul do planeta. Um lugar que certamente vale alguns dias de visita. Mas o nosso destino final estava bem mais ao sul.
6: As we get up to the gangway, there'll be a, we'll take you into the lounge and there'll be a nice glass of champagne waiting for you guys there.
1: Depois de uma rápida explicação dada pelo chefe de expedição, Jonathan Furman, entramos no navio.
0: E logo ao entrar aqui no Scenic Eclipse 2, a gente recebe uma champanhe para brindar o início dessa expedição para o continente gelado. Pelos próximos 13 dias estaremos por aqui.
1: Enquanto a gente tomava os nossos drinks, aguardamos num lounge de cores sóbrias e dezenas de sofás e poltronas confortáveis. Não demorou muito tempo para sermos chamados por um funcionário. Passaportes, mais algumas informações, tudo pronto. Um outro funcionário nos acompanhou até a nossa cabine, localizada no deck 6 do iate de luxo. Ainda encantado com o tamanho e o luxo da cabine, eu vou atender a porta.
7: Good afternoon. Hello, Andre. My name is Gigi. I will be your butler in this voyage. Nice to meet you and welcome on board the Scenic Eclipse 2.
1: Gigi se apresenta como o meu mordomo, que vai ficar à nossa disposição durante todos os dias do cruzeiro.
7: Just press the butler button and then it goes to my handphone. Yeah, so my phone is ringing, I will know.
1: Basta clicar no botão escrito Mordomo no telefone da cabine que ele estará pronto para

0: me ajudar com o que for preciso.
1: Todas as cabines aqui nesse navio têm varanda. Essa cabine mais simples. Simples acho que não é bem a palavra pra gente usar durante esse cruzeiro. Então vamos embora conhecer a nossa suíte aqui no Scenic Eclipse 2. Belíssima cama, como sempre temos nos cruzeiros. Olha a largura dessa cabine.
2: Tudo incluindo. Lembrando que nesse cruzeiro de expedição tá tudo incluído. Absolutamente tudo. Gorjeta, qualquer coisa que você for comer, beber, escritóriozinho. Vou passar algumas horas naquele escritório aqui. A nossa praticamente sala. O tamanho da televisão. Ali a varanda.
3: O Scenic Eclipse 2 possui 114 cabines. Nas viagens para a Antártica, há um limite para 200 passageiros. E mais para frente eu vou explicar o motivo. No nosso cruzeiro, já disse, havia 143 hóspedes e 190 tripulantes. São 58 cabines como as que nós ficamos. As de entrada, com confortáveis 32 metros quadrados, 3 metros quadrados de varanda. O maior e mais bem equipado banheiro que eu já vi a bordo de um navio. TV de alta definição, máquina de café, um super binóculo, sofá, poltrona de leitura, frigobar com as bebidas de preferência do passageiro e garrafas de vidro para que você peça ao mordomo que ele as encha com o seu licor, uísque ou qualquer líquido que quiser. Tudo muito funcional e da melhor qualidade. Sobre uma das mesas estavam as nossas parcas, as nossas super capas de frio que nos acompanhariam em todas as expedições e que foram um presente. Todos os hóspedes puderam levá-las para casa. Além dessa cabine, que já deixa bem claro que trata-se de um navio de ultra luxo, há ainda outras 6 suítes superiores, de 40, 52, 110, 115, 185 e 255 metros quadrados. 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E eu coloquei mais alguns destaques no meu Instagram. Cadê o Coutinho? Dá uma procurada lá no meu Insta. Cadê o Coutinho? O programa de hoje, gravado durante um cruzeiro de expedição para a Antártica, está só começando. Voltamos de

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0: 2:24 pelo horário de Brasília. Rapidinho, passando aqui no nosso WhatsApp no 11 999 592 100, o Eduardo Raja falou assim: bom dia, aqui em São Bernardo alguém amarrou um iceberg de 12 graus, tá um vento gelado. É, gente, seguimos aí de olho nessa onda de frio que tá mantendo as temperaturas baixas em grande parte aqui do Brasil. Mais uma madrugada extremamente fria. E aí tava dando aquela passadinha pelo sul do Brasil, né? Olhando temperatura. Urupema com -5 graus. Já tem lugar batendo -7. Região de Bom Jardim da Serra de novo. E hoje não esquenta, tá? Mesmo com o solzinho já voltando a aparecer para boa parte ali do sul, algumas áreas também aqui do sudeste do Brasil, ainda tem expectativa de tardes muito frias. Na cidade de São Paulo, por exemplo, nossa máxima só de 14 graus, então fica difícil ainda esquentar. E aí seguimos com aquela possibilidade, inclusive para garoa, tá? Então hoje aqui em São Paulo, litoral, região metropolitana, ainda com chuvisco, reflexo da infiltração marítima depois da passagem da frente fria, temperatura segue baixa também para as capitais Rio, Belo Horizonte, não esquenta nada, nada em Porto Alegre ao longo da tarde, e aí essa onda de frio deve seguir pelo menos até o domingo. Ó, quem já apareceu para mandar bom dia, linda menina, foi o João Carlos. Ele falou assim: aqui em Santo Amaro, tenho a sensação de que está menos frio do que ontem. Tem um tiquinho mais de nuvem, ontem tava garoando nesse horário já, e aí a nossa sensação térmica despencou mesmo. Hoje garoou um pouquinho logo no início da madrugada, agora deu uma boa diminuída, mas tem a possibilidade de voltar a garoar ainda, e aí a temperatura vai despencando com o passar das horas também, ali por volta de 4, 5 horas da manhã, e sim, fica bem mais complicado. Bom, vamos nessa, gente, sigo de olho nas mensagens que chegam por aqui pelo 11 999 592 100. Indo direto com os assuntos em Brasília, a Polícia Federal investiga os desvios de recursos de emendas parlamentares envolvendo o deputado federal Josimar do PL. Detalhes que chegam com Afonso Marangoni.
1: O deputado federal Josimar Maranhãozinho do PL é alvo de operação que investiga a suspeita de desvio de recursos públicos oriundos de emendas do chamado orçamento secreto. O advogado especialista em tribunais superiores, Max Telesca, fala sobre a questão.
2: O Supremo Tribunal Federal declarou inconstitucional em virtude de que essas normas, que se traduzem depois em emendas parlamentares, elas buscam burlar a rastreabilidade, a transparência, a publicidade do orçamento público. Isso se trata de realmente de um grande problema que nós temos e que tem sido enfrentado no Supremo Tribunal Federal em alguns processos da relatoria do ministro Flávio Dino.
1: Até o fechamento desta reportagem, o deputado que está licenciado não tinha se pronunciado.
0: Nos outros destaques do dia, a justiça determina um exame de sanidade mental para um homem preso por matar e decapitar a própria mãe em Belo Horizonte. Da capital mineira, as informações com a Josiele Lemos.
3: A justiça solicita um exame de sanidade mental de Richey Glauco Rodrigues Viana, preso por matar e decapitar a própria mãe na última segunda-feira em Belo Horizonte. A avaliação foi determinada pelo primeiro tribunal do júri da capital após pedido da Polícia Civil. O exame será realizado pelo Instituto Médico Legal na próxima segunda-feira. A justiça também deu prazo de 10 dias para a Polícia Civil concluir investigações consideradas essenciais, como a análise dos celulares apreendidos, a apresentação de laudos periciais e a oitiva de testemunhas.
0: Seguindo com os outros assuntos, o pré-candidato à presidência, Flávio Bolsonaro, pede desculpas publicamente à ex-primeira-dama Michele Bolsonaro, depois dela afirmar ter sido maltratada e desrespeitada pelo senador. De Brasília, quem traz mais informações é o repórter Rafael Procópio.
4: O senador Flávio Bolsonaro, do PL, pediu desculpas publicamente a Michele Bolsonaro após ser acusado por ela de humilhação. O pré-candidato à presidência da República usou a internet para se desculpar com a ex-primeira-dama e negar qualquer ofensa. O senador afirmou estar de coração aberto e que nunca teve a intenção de magoá-la. A manifestação ocorre após Michele gravar vídeos afirmando ter sido maltratada por Flávio após desavenças familiares. Em dois vídeos, ela expõe uma briga com Flávio e diz que eles não se falam desde o fim do ano passado. A discussão dos dois envolve a disputa pelo palanque do PL no Ceará. O partido tentou se aliar com o ex-governador Ciro Gomes do PSDB, apoio criticado pela ex-primeira-dama. Após a resposta de Flávio Bolsonaro, Michele negou estar em briga com o enteado.
0: 2:29 e voltamos a falar de esporte aqui na nossa programação. O Brasil enfrenta o Japão nas oitavas de final da Copa do Mundo na próxima segunda, às 14:00, no estádio de Houston, no Texas. Japoneses se classificaram em segundo lugar no grupo F, depois de empatar com a Suécia. A seleção ocupa agora a 17ª posição no ranking da FIFA, enquanto o Brasil aparece em quinto. O Brasil tem no histórico, com 11 vitórias, 2 empates e 1 derrota em 14 confrontos. Já o Japão nunca passou das oitavas de final em uma Copa do Mundo. Lembrando que seguimos, hein, com toda a nossa equipe escalada direto dos Estados Unidos para trazer ainda os principais destaques e as expectativas para a partida que acontece na segunda-feira, às 14:00.

0: avistado durante um cruzeiro de expedição para a Antártica. Durante 2 semanas, estivemos a bordo do Scenic Eclipse 2, um dos navios mais tecnológicos do mundo, projetado justamente para explorar os lugares mais remotos do planeta. Pouco depois de entrarmos no navio, conhecemos a nossa cabine e começamos a nos ambientar. O capitão usou o sistema de alto-falante para passar as primeiras informações da viagem.
1: Drake passage is forecasted with up to 5 meters of swell.
0: A passagem de Drake é uma das partes do oceano mais temidas do mundo. Um longo trecho entre a pontinha da América do Sul e a outra pontinha da Península Antártica. De acordo com as primeiras informações meteorológicas, ondas de até 5 metros de altura estavam previstas para o nosso caminho.
1: So please secure any movable objects or valuable objects in your cabins and take any seasickness method if you think that you will need it.
0: Segundo o capitão, o balanço começaria entre 00h e 1h da manhã. Alerta para que todos mantenham itens de valor e alguns objetos mais delicados bem guardados. E para aqueles que possuem estômagos mais sensíveis, se precaverem com remedinhos.
1: Ladies and gentlemen, thank you for attention.
2: 5h20 da tarde, por aqui, o capitão acabou, por meio do alto-falante do sistema de comunicação aqui do navio, as boas-vindas a todos os passageiros e as primeiras informações. A gente vai zarpar já já, daqui a mais ou menos 35 minutos, 40 minutos, por volta das 6 horas da tarde. Vai passar ali pelo canal de Beagle, pelo Estreito de Beagle, por mais ou menos 4 horas e a previsão é chegar ali por volta de 00h na passagem de Drake. Quanto vai balançar? Não faço a menor ideia. Eu confesso que eu tô um pouquinho apreensivo, mas é a viagem dos sonhos, a gente tem que passar por isso e daqui a pouquinho mais pra frente. Então, você continua por aí pra saber o quão balançou, quanto balançou e como é que foi esse iniciozinho da nossa viagem.
0: Eu era daquelas pessoas que enjoavam no ônibus, no metrô. Eu não podia nem responder uma mensagem de WhatsApp do táxi que eu já passava mal. Mas eu nunca, jamais, senti qualquer desconforto em navios. E com o passar dos anos, o meu estômago de avestruz passou a aguentar balanços de todos os tipos. Mas como eu não queria dar sopa pro azar, eu tomei o meu remedinho, muito bem recomendado pelo meu médico. Vai que, né?
2: Passa um pouquinho das 6 horas da tarde, estamos deixando o continente sul-americano para trás, deixando Ushuaia, está começando a nossa jornada, a nossa expedição rumo à Antártica. Em pouco mais de 2 dias estaremos no continente gelado.
0: Uma embarcação comum demora cerca de 48 horas para cruzar a passagem de Drake. O Scenic Eclipse, que foi projetado para esse tipo de viagem, pode vencer as temidas ondas de forma mais confortável em cerca de 36 horas. No nosso caso, como o nosso objetivo é ir além do Círculo Polar Antártico, a primeira parada seria apenas após 2 dias de navegação. E ao longo do programa, eu vou explicar com mais detalhes sobre o motivo de esse navio ser tão especial para expedições nos polos. Como estávamos no verão, boa parte do lindíssimo Estreito de Beagle foi feita com a luz do dia e as nossas atenções se dividiam entre conhecer o navio e olhar para a natureza lá fora. Fizemos um rápido tour, exploramos, jantamos em uma das 10 estações gastronômicas e decidimos nos deitar antes de chegar à passagem do Drake.
3: Dia, até que eu consegui dormir bem, balançou bastante durante a noite, ainda tá balançando, a gente já tá mar adentro aqui na passagem de Drake. O comandante em princípio falou em ondas de cerca de 5 metros, depois corrigiu para pouco mais de 6 metros. Como eu disse, balançou, mas eu tomei o meu remedinho e prescrito pelo meu médico, obviamente, e passei super bem. Não posso dizer a mesma coisa da pessoa que tá aqui comigo, tadinha, mas agora tá bem. Depois o remédio pra ela demorou um pouquinho pra fazer efeito. Agora, em alguns momentos parecia que eu tava dormindo realmente num carrinho de montanha-russa. Agora tá balançando um pouco, as coisas tremem aqui, aquele sobe e desce, Em alguns momentos tá um friozinho na barriga.
0: Pra falar bem a verdade, foi um balanço menor do que a gente imaginava. Já tinha escutado relatos de coisas assustadoras sobre a passagem de Drake. Balança, balança. Você acorda no meio da noite com aquele sobe e desce? Acorda. Dá medo? Não, não dá. Tudo no navio continua funcionando normalmente. É possível se locomover, tomando sempre muito cuidado. Se preferir, há serviço de quarto 24 horas. Ah, mas eu vi imagens na internet. Ah, mas um conhecido meu me falou. Sim, eu sei, o Drake não é moleza. Mas saiba que o Scenic Eclipse não está na categoria de ultra luxuoso apenas por conta do tamanho das cabines, da qualidade das camas, das bebidas e das comidas. Trata-se de um navio que foi projetado com uma tecnologia capaz de superar condições adversas com muito mais conforto.
4: One difference with Eclipse, she was actually the first expedition ship purposely built for Antarctica and crossing the Drake.
0: Jason Fletcher, diretor de expedições, explica que o Scenic foi o primeiro navio de expedição construído justamente para a Antártica e para cruzar a passagem de Drake.
4: It allows us to operate about a meter thick of ice.
0: A tecnologia deste navio nos permite operar com gelos de até um metro de espessura. Isso faz com que a gente tenha características parecidas com a de um navio quebra-gelos, podendo explorar bem mais ao sul da Antártica.
4: One other type of technology we have that allows us to navigate in the ice and navigate down here is called the dynamic positioning system.
0: Um outro tipo de tecnologia que nós temos e que nos permite navegar no gelo e tão ao sul do planeta é chamada de sistema de posicionamento dinâmico. E nós somos o primeiro navio a ter esse sistema. Sabe o que isso significa? Nós não precisamos soltar a âncora. Isso faz com que esse navio proteja corais, o meio ambiente, a vida marinha. Nós não jogamos a âncora. Quando chegamos ao lugar do nosso destino, o capitão simplesmente aperta um botão e a tecnologia assume. A partir daí, o navio não se move mais. Os computadores, satélites e propulsores vão fazer com que o navio fique parado, sem âncoras. Uma tecnologia capaz de suportar tranquilamente ventos de mais de 90 km por hora e ondas acima de 2 metros.
4: Can hold up to 50 knot winds, up to 2 meter swells pushing against her broadside and she'll hold.
0: Jason falou também sobre o motivo de a nossa travessia do Drake ter sido relativamente tranquila, mesmo com ondas que chegaram aos 6-7 metros de altura.
5: Because her stabilizers, one are oversized, they're about 50% larger than any other expedition ship.
0: Porque os estabilizadores desse navio são muito maiores. Eles são cerca de 50% maiores do que de qualquer outro navio de expedição. E apenas 30% menores do que dos maiores navios de cruzeiro do mundo. Então isso faz com que a embarcação enfrente condições adversas muito bem. Agora, por exemplo, nem parece, mas lá fora estão ondas com 3, 4 metros de altura. E nós estamos aqui, estáveis, está tudo muito suave. O Scenic também tem outro sistema chamado de estabilizadores de velocidade zero. Isso significa que quando estamos parados, com o sistema de posicionamento dinâmico ligado, ainda há um outro sistema de estabilizadores em funcionamento. Isso ajuda a manter o navio absolutamente imóvel. São tecnologias que não existem em nenhum outro navio. Depois de tantas explicações, ficou fácil entender por que a temida passagem de Drake não foi nenhum bicho dos mares de sete cabeças para nós. Mas já que ficou tudo relativamente tranquilo, qual a dinâmica então desses 2 dias de navegação até a chegada ao continente gelado? Bom, primeiro que você pode simplesmente desfrutar das 10 experiências gastronômicas a bordo, da vasta carta de drinks, vinhos, uísques, pode descansar no quarto, relaxar no spa, ou então ter o primeiro contato com a completa equipe de especialistas que sempre estão presentes neste tipo de viagem.
6: My name is Natasha, and I'll be one of your naturalists and zodiac drivers.
7: I normally work with the marine mammals.
6: Hi everyone, my name is Leah, I'm from Australia, and I'll be one of your zodiac drivers and naturalist guides.
7: I am a naturalist, a marine biologist.
8: Hello, my name is Daniel. I come from Taipei, Taiwan.
9: Hi, guys. My name is Kevin from Los Angeles. I'm a zodiac driver and naturalist.
0: Biólogos, naturalistas, ornitólogos, biólogos marinhos, geologistas, glaciologistas. Um total de 20 especialistas a bordo para ajudar, interagir e enriquecer ainda mais o seu cruzeiro. Profissionais que estarão sempre ao seu lado durante as expedições e no próprio navio, dispostos a esclarecer qualquer tipo de dúvida sobre qualquer assunto e que vão ser peça fundamental para deixar essa viagem ainda mais inesquecível. E daqui a pouquinho você vai entender o porquê. O cruzeiro de expedição para a Antártica é tão especial, encantador e único que nós estamos chegando ao final do segundo bloco do programa e ainda nem chegamos à Antártica.
2: Antes da gente descer para o continente gelado, nós precisamos trazer aqui para o Audi, para o lugar principal do navio, os nossos pertences que a gente pretende levar até a nossa expedição na Antártica, em terra firme, digamos assim. Então, por exemplo, se a sua calça é novinha, acabou de comprar, você não precisa trazer para cá, porque ela, teoricamente, não tem algum tipo de material que vai prejudicar, que vai acabar ferindo o meio ambiente mais inóspito que a gente tem aqui no planeta Terra. Aquelas pessoas que estão ali atrás, elas estão passando por uma espécie de inspeção. Então, a gente trouxe todos os nossos equipamentos aqui para cá, no nosso caso, a gente está gravando aqui no cruzeiro, mas trouxemos também as nossas roupas, touca, protetor de orelha, tudo que vai ficar por sobre a nossa roupa e que pode causar algum tipo de dano ao meio ambiente do continente antártico, para eles inspecionarem. Já passei pela inspeção, tá tudo bem, com todo o meu material, com toda a minha roupa também.
0: Essa inspeção de biossegurança é fundamental para manter o ambiente antártico livre de qualquer intruso, que pode ser um botão solto, um objeto esquecido no bolso e até mesmo resíduos, poeira, sujeira. Munidos de aspiradores e produtos, os especialistas vão inspecionar um a um todos os passageiros, todas as roupas, pertences e acessórios que eles pretendem levar para as expedições. Como eu mencionei, no nosso caso, nossas câmeras, microfones e acessórios eletrônicos também passaram pelo controle. E um único tripé compacto ganhou a permissão para poder tocar o solo antártico após ser devidamente higienizado. Se quiser acompanhar algumas imagens dos bastidores e curiosidades dessa viagem de expedição para a Antártica, eu coloquei um destaque no meu Instagram. Cadê o Coutinho? Esse é o meu perfil do Insta. Cadê o Coutinho? O programa de hoje faz mais uma rápida pausa. Voltamos já já.
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0: 2:43 pelo horário de Brasília, a arrecadação federal de maio bate um recorde histórico. Quem explica é o Márcio Rocha.
1: A arrecadação do governo federal com impostos, contribuições e demais receitas durante o mês de maio de 2026 é a maior já registrada para o período desde o início da série histórica, em 1995, de acordo com a Receita Federal. Segundo os dados divulgados pelo governo, o valor chegou a 266 bilhões e 800 milhões de reais, o que significa um crescimento de mais de 10% na comparação com o mesmo mês do ano passado. Na ocasião, a arrecadação federal chegou a 241 bilhões de reais. Ainda de acordo com a Receita Federal, os cinco primeiros meses do ano também registraram uma soma histórica, chegando a 1.320 bilhões de reais entre janeiro e maio. O crescimento foi de cerca de 11%, o que significa que esse resultado também é o maior do que o registrado no mesmo período do ano passado.
0: O acionista da Americanas, Carlos Alberto Sicpira, e o filho Jorge Paulo Leman estão entre os alvos da segunda fase de uma operação da Polícia Federal contra fraudes na varejista. Detalhes que chegam com a Gabriela Borgado.
2: O acionista da Americanas, Carlos Alberto Sicupira, e o ex-conselheiro da varejista, Paulo Alberto Leman, estão entre os alvos da segunda fase da Operação Disclosure, da Polícia Federal, contra fraudes cometidas na empresa. A operação desta quinta-feira, que contou com o apoio do Ministério Público Federal, também teve como alvos pessoas ligadas a bancos privados. 9 mandados de busca e apreensão foram cumpridos no Rio de Janeiro e em São Paulo. Segundo a PF, os 9 investigados sabiam das fraudes cometidas na empresa ao longo dos anos. Em nota, Americanas disse que é a maior interessada no esclarecimento dos fatos.
0: Nos outros destaques, indo direto ao noticiário internacional, equipes de resgate lutam contra o tempo para retirar 200 pessoas ainda presas nos escombros dos terremotos que mataram 235 e feriram mais de 1.500 pessoas na Venezuela. Grupos de moradores das áreas afetadas já registraram mais de 24 mil desaparecidos em plataformas criadas para ajudar famílias e localizar parentes. Os 2 terremotos em sequência atingiram a região norte do país na noite de quarta-feira, derrubando prédios e causando destruição em Caracas e nos arredores. Foram os mais fortes no país em mais de 100 anos. Vários países, entre eles Estados Unidos e Brasil, anunciaram o envio de equipes para auxiliar nas buscas. Indo direto ao estado de Minas Gerais, a Polícia Federal prende um homem em Minas que é suspeito de vender medicamentos controlados sem a receita. Quem traz mais informações é o Pedro Gerinec.
3: Um homem é preso suspeito de tráfico de drogas durante uma operação da Polícia Federal realizada nesta quinta-feira em Ipatinga, no Vale do Rio Doce. A ação, chamada Operação Alquimia, investiga a venda ilegal de medicamentos controlados e de remédios sem procedência. Segundo a PF, o suspeito utilizava um grupo em rede social para comercializar os produtos sem autorização e sem receita médica. Durante a operação, também foram cumpridos 3 mandados de busca e apreensão, onde foram recolhidas caixas de medicamentos controlados e ampolas de substância injetável. O material foi encaminhado para análise e a investigação segue em andamento.

0: 2:47 pelo horário de Brasília. Mudando de assunto aqui na nossa programação, começa o Festival de Parintins, um dos maiores espetáculos culturais do Brasil, no Amazonas. E quem conta todos os detalhes é a repórter Thaís Gama.
1: Começa nesta sexta-feira o 59º Festival Folclórico de Parintins, um dos maiores espetáculos culturais do Brasil. Durante 3 noites, os Bois Bombais Caprichoso e Garantido levam para a arena apresentações marcadas por alegorias grandiosas, lendas amazônicas, música e muita emoção. A expectativa é que milhares de turistas e apaixonados pela cultura popular cheguem na ilha Tupinambá para acompanhar a disputa e movimentar a economia local, além de celebrar as tradições da região. A festa segue até o domingo com um espetáculo das cores azul e vermelho, criatividade e identidade amazônica.

0: terceiro e último bloco do programa de hoje, gravado durante um cruzeiro de expedição para a Antártica. Estivemos a bordo do Scenic Eclipse 2, um dos mais modernos e tecnológicos navios do mundo, projetado justamente para explorar os polos do planeta. Nos dois primeiros blocos, nós falamos sobre o início da viagem, com uma noite no tradicional e luxuoso Palácio Alvear em Buenos Aires. De lá voamos até Ushuaia, no extremo sul do mundo, e iniciamos a nossa viagem pela temida passagem do Drake. Os dois dias de navegação até a Antártica são tempo suficiente para algumas atividades de extrema importância para um cruzeiro de expedição a um lugar tão único. Já mencionei sobre a equipe de 20 especialistas a bordo, que vão ser fundamentais para enriquecer ainda mais toda a sua experiência. Palestras, workshops, briefings que acontecem no teatro do navio. Mas esqueça aquele teatro clássico, afinal estamos em um iate de luxo, com capacidade para apenas 200 passageiros. Em volta do palco, dezenas de confortáveis poltronas, algumas delas com um sistema elétrico que deixa muita classe executiva de avião com inveja. É neste ambiente que todos os dias nós vamos ficar sabendo o que vai acontecer no dia seguinte. Pois é, um cruzeiro de expedição para a Antártica jamais vai ter um itinerário pronto. As únicas datas certas que sabemos com antecedência é o dia da partida e o dia da volta. Nesta nossa viagem, nós sabemos que teremos 8 dias de expedição pela Península Antártica. Mas onde exatamente? John, chefe de expedição do Scenic Eclipse 2, lembra o quão emocionante é nunca saber o que vem pela frente. E é apenas faltando um dia para chegarmos ao continente gelado que nós tivemos as primeiras pistas.
1: The most visited, probably the main part of the Antarctic Peninsula that most ships go to is called the Gerlache Strait.
0: A parte mais visitada, talvez a parte principal da Península Antártica, onde a maioria dos navios vão, é chamada de Gerlache Strait, o Estreito de Gerlache. Aqui no mapa, vocês podem ver essas duas enormes ilhas e esse estreito. E é aqui que quase todos os navios vão, mas...
1: We're not gonna go there. At least not at the beginning.
0: Nós não vamos para lá, pelo menos não no começo da viagem. Não queremos ir onde todo mundo vai, não é mesmo? E eu vou mostrar o porquê. Poucas pessoas têm a chance de ir além do Círculo Polar Antártico, e é justamente o que nós vamos fazer. Vamos a uma região chamada de Crystal Sound. Então, a nossa primeira missão vai ser parar o navio em algum lugar além do Círculo Polar Antártico e explorar uma parte de Crystal Sound. Como vocês podem perceber aqui pelo GPS, há mais de 10 navios neste momento no Estreito de Gerlache. Nós vamos bem mais ao sul, em uma região que quase nenhum turista chega. E é aqui onde nós vamos passar o nosso primeiro dia na Antártica. Neste momento da viagem, nós começamos a entender como vai ser toda a dinâmica durante os 8 dias inteiros que vamos passar navegando pela Antártica. Todos os dias, às 6:30 da tarde, parte da equipe de expedição, liderada pelo John, vai até o teatro fazer um breve resumo de tudo o que vimos no dia e anunciar o que vamos fazer no dia seguinte. Mas como nós tomamos essas decisões? Como escolhemos o que vamos fazer no dia seguinte? Aqui eu vou mostrar alguns dos aplicativos meteorológicos que nós consultamos. Nós prestamos atenção ao vento, qual a intensidade do vento e em qual direção ele estará soprando. Também olhamos o tamanho das ondas, mas em Crystal Sound, como vamos navegar em lugares mais abrigados, as ondas não costumam ser um grande problema. Os Zodiacs, os botes infláveis usados para que todos possam descer do navio para as expedições, são ótimos para passar pelas ondas, pois são muito estáveis.
1: Rain doesn't bother us, snow doesn't bother us, we're still going to run the Zodiacs, but wind is the one thing that can lead us to a point where it becomes unsafe.
0: A chuva não nos incomoda, a neve não nos incomoda, nós ainda vamos poder usar os Zodiacs, mas o vento, esse sim, pode tornar a nossa operação um pouquinho mais insegura. E isso vale para os Zodiacs, para os sobrevoos de helicóptero, para o stand-up paddle e caiaques. Por fim, além dessas atividades especiais, saibam que nós vamos fazer 2 tipos de expedição ao sair do navio. cruzeiros com zodiacs de observação e também exploração em terra.
1: We're just going to have to go and see what we find. And that's again very much part of expedition cruising.
0: E nós teremos de descer para ver o que vamos encontrar. E de novo, essa é a dinâmica. Isso faz parte de um cruzeiro de expedição. A nossa equipe precisa ir na frente, observar as condições e analisar todos os riscos para que vocês, passageiros, possam ter a maior segurança possível.
1: Does that sound like a good plan?
2: Yes.
1: Yes? Excellent.
0: A essa altura, a minha ansiedade só aumentava. Afinal, jamais iria imaginar que um dia eu iria ter a chance de explorar o Polo Sul, ultrapassar o Círculo Polar Antártico. Ficou mais do que claro também que todas as operações são feitas com riscos bem próximos a zero. E aqui está mais uma das vantagens de fazer essa viagem a bordo de um navio tecnológico que foi projetado especificamente para esse tipo de expedição. Jason, diretor de expedições, explica que o fato de o Scenic possuir uma garagem para os Zodiacs praticamente no nível do mar agiliza bastante as operações. Ele acrescenta se tratar de um divisor de águas na indústria dos cruzeiros pela Antártica, já que permite aos hóspedes que eles passem mais tempo em terra em relação a outros navios.
3: Then allows guests to get more time on shore versus other ships.
0: Além de todas as limitações e riscos impostos pelo clima na Antártica, que é inclusive um dos mais imprevisíveis do mundo, há uma série de regras. Trata-se de um continente que não tem cidades, muito menos um governante. Há um tratado em vigência desde 1961. De acordo com o Tratado da Antártica, os países signatários podem explorar algumas partes da península, basicamente para fins científicos. Obviamente que precisam cuidar de tudo, proteger o meio ambiente. O Brasil é uma das 50 nações membro desse tratado. Fundada em 1991, a IATO, Associação Internacional das Operadoras de Turismo Antártico, é quem promove o turismo de forma responsável e segura. E há uma série de regras rígidas a serem cumpridas para interferir o mínimo possível no meio ambiente antártico. Por exemplo, cada embarcação tem entre 5 e 5 horas e meia, no máximo, para fazer expedições em terra. E aqui está um dos motivos citados agora há pouco pelo Jason, sobre a vantagem de o Scenic ter montado uma operação tão ágil para colocar e tirar os Zodiacs da água. Os passageiros ganham muito mais tempo de passeio, já que o tempo é limitado pelo regulamento da IATO. Peço ao John, nosso chefe de expedições, para citar outras regras que as operações turísticas precisam seguir.
4: We're a member of IATO.
0: Nós somos membros da IATO. Precisamos seguir uma série de diretrizes sobre, por exemplo, como observamos as focas, como observamos as baleias, as distâncias que precisamos manter dos animais, dos pinguins, os cuidados que precisamos tomar com o petrel gigante, especialmente com os seus ninhos. Diretrizes para lidar com os perigos, como os oferecidos pelas crevasses, as fendas que são formadas no gelo e nos glaciais. Nós temos algumas diretrizes bastante rígidas. Além disso, há certos lugares que são considerados áreas especialmente protegidas ou áreas de gestão especial. E ali existem diretrizes ainda mais restritivas. Com relação aos helicópteros, temos de seguir mais uma outra série de regras. Afinal, nosso navio carrega 2 helicópteros e nós oferecemos sobrevoos aos passageiros, mas diante de muitas regras, para não ferir o ambiente, para que o barulho não incomode os animais. Também precisamos manter uma distância dos outros navios. São muitos fatores e diretrizes que precisamos levar em consideração para montar as peças deste quebra-cabeças. Eu achei importante deixar bem claro todos esses detalhes, porque entender a complexidade de um cruzeiro de expedição para a Antártica faz parte de toda a experiência. Isso pode ser um fator determinante na hora de você escolher essa ou aquela companhia. Passagem do Drake mais tranquila, conforto a bordo, operação mais rápida para ter mais tempo em terra, equipe de especialistas, preocupação com os animais e o meio ambiente. Para mim, esses fatores somados tornam o Scenic Eclipse a melhor opção que existe hoje em dia para visitar a Antártica. eu falei durante o programa de hoje, os dois dias de navegação até chegarmos ao nosso destino servem para diversos propósitos. Conhecer a equipe de especialistas, saber mais histórias sobre o único continente não habitado do mundo, entender as regras e curtir o navio. Cheguei a comentar que quando o viajante chega à cabine, ele recebe uma parca, um super casaco para as expedições. Além disso, cada um de nós vai precisar de um par de botas especiais para poder descer do navio e enfrentar neve, gelo, chuva e frio. De forma organizada, cada grupo de cabines tem um horário para descer até a mudroom e provar os calçados. Essas botas especiais vão ficar no seu armário, que tem o número da sua cabine durante toda a viagem. Elas vão passar por uma higienização especial antes de sair do navio e também na volta, antes de entrar na embarcação, para não haver troca entre os dois meio ambientes. Você se lembra da biossegurança? As minhas botas, e no meu caso o meu tripé, são os únicos objetos autorizados a tocarem em solo antártico durante as expedições. E, de novo, eles precisam passar por processos de higienização na saída e na volta. O primeiro episódio da nossa série especial gravada na Antártica está chegando ao final. Na semana que vem, nós vamos falar sobre todas as aventuras, encontros com animais, as emoções e surpresas de explorar um dos lugares mais misteriosos da Terra.
2: Momento aqui em que a ponte de comando está lotada, porque foi avistado o primeiro grande iceberg. A gente está chegando na Antártica, todas as pessoas praticamente aqui do navio vieram para a ponte de comando para observar o primeiro iceberg. Eu acho que daqui a pouco as pessoas vão nem mais ligar de ver esse gigante branco flutuando.
0: Se você tiver curiosidade para ver os bastidores dessa viagem, eu coloquei muitas imagens do Cruzeiro de Expedição para Antártica no meu Instagram. Cadê o Coutinho? Procure pelo destaque no meu perfil do Insta, Cadê o Coutinho? 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O programa de hoje teve a sonorização final do mestre José Antônio de Araújo Filho. Na semana que vem tem muito mais. Tchau e até a próxima.
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0: Seguimos por aqui girando noticiário na Band News FM em mais uma madrugada. A senadora Tereza Leitão, de Pernambuco, assume a liderança do governo no Senado no lugar de Jacques Wagner, sendo a primeira mulher a ocupar o cargo desde a redemocratização. Tem mais detalhes com Márcio Rocha.
1: Com a missão de articular o debate e a aprovação de projetos de interesse da população brasileira, a senadora Tereza Leitão, eleita por Pernambuco, é a nova líder do governo no Senado, no lugar do senador baiano Jacques Wagner. A confirmação veio do próprio presidente Luiz Inácio Lula da Silva, que divulgou um comunicado na internet, afirmando que alguns desses textos prioritários são o fim da escala 6x1 e a PEC da segurança. Também na internet, a senadora disse que vai atuar para fortalecer a articulação entre o Palácio do Planalto, a base aliada e os parlamentares, especialmente os líderes e o presidente do Senado, Davi Alcolumbre. Ela assume o cargo depois que Jacques Wagner decidiu deixar o posto após ser alvo de uma fase recente da Operação Compliance Zero da Polícia Federal, que investiga possíveis irregularidades envolvendo o Banco Master. O inquérito que atinge Jacques Wagner apura um esquema de desvios que soma mais de 3,5 milhões de reais em que o parlamentar é suspeito de participação.
0: A Polícia Federal apreende um estoque de cigarros eletrônicos que são proibidos no Brasil, em Curitiba, no Paraná. Informações com Cleverson Bravo.
2: Um imóvel com estoque de cigarros eletrônicos com venda proibida no Brasil foi alvo de uma operação da Polícia Federal em Curitiba nesta quinta-feira. De acordo com a investigação, o espaço era utilizado como centro de vendas e distribuição dos produtos. Os policiais cumpriram um mandado de busca e apreensão expedido pela Justiça Federal após indícios de negociação dos dispositivos por meio de plataformas virtuais, aplicativos de mensagens e serviços de entrega.
0: Começa a Romaria de Trindade, um dos maiores eventos religiosos do Brasil. Detalhes que chegam com Alexandre Paes.
3: Começa oficialmente nesta sexta-feira a Romaria do Divino Pai Eterno em Trindade, cidade da região metropolitana de Goiânia, que é considerada a capital da fé. Essa é uma das maiores manifestações religiosas do país e que durante os próximos 10 dias deve reunir cerca de 4 milhões de romeiros. A agenda inclui missas praticamente ininterruptas, com procissões, novenas e celebrações que começam ainda de madrugada. O tema do ano de 2026 é Clamamos Abba Pai, reforçando a espiritualidade e a tradição de 180 anos de devoção ao Divino Pai Eterno.
0: O número de mortos nos terremotos que atingiram a Venezuela sobe para 235, segundo o Ministério da Saúde do país. Os dois tremores, de magnitude de até 7.5, atingiram o país na noite de quarta, com menos de um minuto de intervalo. Cerca de 200 pessoas continuam presas sobre os escombros. Duas das vítimas que morreram são brasileiras.

0: tem carro na pista hoje no Grande Prêmio da Áustria. Quem conta os detalhes é a Isabela Mota.
1: Sexta-feira de treino livre no circuito de Red Bull Ring. É a oportunidade para os pilotos acertarem os carros para a pista que é uma das mais curtas do campeonato. Veloz e com bastante tração, o Grande Prêmio da Áustria sempre proporciona boas ultrapassagens. E esse ano o calor vai ser um ingrediente a mais. Tem alerta de altas temperaturas, os termômetros na região podem chegar a 40 graus e afetar os desempenhos dos pneus. A corrida de domingo tem transmissão da Band News FM com narração do nosso Odinei Edson a partir de 9:20 da manhã, no horário de Brasília.
2: Nesta sexta-feira, o ar polar mantém a sensação de frio e favorece geadas em áreas serranas do interior de Santa Catarina. Nas capitais, as mínimas alcançam os 9 graus em Florianópolis e 5 graus em Porto Alegre. Enquanto no sudeste, a chuva continua no litoral, no leste e no norte de São Paulo, além de áreas do Triângulo Mineiro, no sul de Minas Gerais e no extremo sul do Rio de Janeiro. Na capital paulista, a chuva ocorre de forma mais fraca e isolada, com mínima de 13 e máxima de 21 graus. Enquanto no centro-oeste, tem previsão de pancadas de chuva no norte de Mato Grosso do Sul, no sul de Mato Grosso e no extremo sul de Goiás. Nas capitais, as máximas alcançam os 25 graus em Cuiabá e Campo Grande. E no nordeste, o dia começa ameno e com chuvas fracas em Salvador, Maceió e em Fortaleza. E no norte do país, o dia começa com sol e tempo firme e com 24 graus em Belém e Macapá. Jade Ramos, da Clima Tempo.
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0: férias de meio de ano chegando e a criançada, os adolescentes e os pais também naquela expectativa para mudar a rotina, pegar a estrada, arrumar as malas e planejar esse momento em família, que é muito bacana. E é sobre isso que a gente vai falar hoje no programa Seus Filhos Especial de Férias. Viagens com crianças, aquelas que precisam de um cuidado especial com os detalhes, viagens com adolescentes e também as férias de quem não vai viajar, quem vai ficar em casa com a criançada, com os adolescentes, dá para ter uma programação muito legal sem embarcar para um outro lugar. Então embarca com a gente aqui no programa Seus Filhos. Você pode acompanhar no Dial, mas também o nosso canal no YouTube. Você pode nos ver, além de ouvir, como sempre, aqui na Band News FM. Eu, Thaís Dias, fico na sua companhia. E nesse programa, viajando com a gente sempre, Roseli Saião. Tudo bem, Roseli?
1: Ah, adoro essas viagens que a gente faz, Thaís.
0: E seguimos juntas por aqui com a mãe da Valen, do Joca e do Dudu, a influenciadora, criadora do perfil Mala de Mãe, Camila Amaral. Camila, obrigado pela sua participação conosco.
2: Olá, muito obrigada a vocês. Estou muito feliz de conversar com vocês hoje.
0: Quando a gente fala de viagem com criança, os detalhes são fundamentais, né? Porque a gente está falando aí de coisas muito específicas, por exemplo, documentação, as necessidades especiais de cada uma dessas crianças que vão embarcar nessa viagem. Fala um pouquinho pra gente sobre o que a gente precisa ter em mente na hora que decide viajar com a criançada.
2: Com certeza. Eu sempre brinco, né? O perrengue, ele vai fazer parte da viagem com as crianças e o que vai mudar tudo é como a gente encara. O que a gente pode fazer para amenizar um pouco isso é se programar, se organizar de forma adequada para minimizar o susto ali na hora da viagem. Então, acho que a gente entra um pouco nessa questão da documentação que você falou, principalmente em viagens internacionais. A questão do visto, validade do passaporte. Já cansei de receber história de famílias que no aeroporto percebeu, ou uma semana antes, ali na véspera da viagem, que o passaporte não era mais válido. E aí fica aquela correria que atrapalha todo o planejamento de uma viagem, né? Olhando um pouco também para a parte mais simples, então, é uma viagem de carro. O que a gente pode fazer para amenizar um pouquinho, né, o tempo de estrada? Ainda mais se você tiver mais de um filho, sabendo que vai existir aquele conflito entre eles. Então, o que dá para a gente levar dentro do carro? O que a gente pode precisar dentro do carro sem ter que parar, pegar na mala, caçar? Outra coisa que eu sempre falo, uma mala bem organizada, né? Sem aquela história do preciso levar o mundo para viagem, que daí a gente acaba se embananando com a quantidade de coisas que a gente tem de forma desnecessária. Então, acho que é basicamente isso, é a organização, né? Então, escolher o destino, tá todo mundo animado para aquela viagem? Então, agora vamos ver o que a gente efetivamente vai precisar, o que os meus filhos gostam, como eles se acalmam, como eles se divertem. E aí, de fato, aprofundar esse pré-viagem, eu acho tão importante quanto a viagem em si.
0: E é sobre isso que eu queria falar com a Roseli agora, né, Roseli? Porque quando a gente fala de viagem com crianças, às vezes ou elas ficam muito empolgadas ou elas ficam preocupadas mesmo, né? Meu filho, por exemplo, ele fica, mas a gente vai pra onde? Mas esse lugar eu vou poder mergulhar? Mas eu tenho que levar tudo? Ele é muito preocupado com tudo. Nessa hora de envolver a criança no planejamento,

0: A criança, Thaís, a partir dos 6, 7 anos. Antes dos 6 anos, é mais difícil fazer isso, porque a criança fica muito na expectativa e ela não tem a noção de tempo ainda, né? Ou seja, se a gente disser para a criança, olha, daqui 4 dias nós vamos viajar, ela vai dar toda hora perguntar, mas já foram 4 dias? Nós vamos viajar hoje? Ou se não é hoje, é amanhã? Então, a gente precisa ir levando de acordo com a idade dos filhos. E é importante a gente não permitir que eles fiquem ansiosos em demasia, de modo a atrapalhar o momento de sair de casa e ir para a viagem.
1: Agora, Roseli, eu volto com você aqui porque criança, viagem. Acho que viagem, de uma maneira geral, a gente tem que ir com a guarda um pouco mais baixa, né? Porque imprevistos acontecem. Como disse agora há pouco a Camila, olha, às vezes chega na hora e vê que teve um problema com o passaporte, com uma documentação. Se a gente já vai tenso, parece que isso contamina a viagem, né?
0: Verdade. E além disso, né, tem uma coisa importante em relação às crianças. A criança em casa se sente absolutamente à vontade, porque a casa para a criança traz uma infraestrutura emocional para ela. É a fortaleza dela, né? Nós adultos sabemos sair da nossa intimidade, ir para um local público e sabemos que as regras mudam, que a gente precisa se comportar de modo diferente. Criança não sabe disso. Além dela não saber disso, ela pode ficar um pouco emocionalmente, não é muito equilibrada pela mudança, né, do espaço, dela não ter mais aquela confiança no lugar em que ela está. Então é preciso ir com paciência e não ficar em cima das crianças com regras em demasia. Vamos lembrar, né? Férias é sair da rotina, viajando ou não.
1: Camila, quando a gente está falando de planejamento dessa viagem, eu queria que você viesse para essa conversa para falar para a gente da escolha de um roteiro, porque muitas vezes a gente vai numa empolgação muito grande, né? Ai, mas eu quero ir para um lugar de neve. E aí nunca foi para um lugar de neve, pega um lugar com frio extremo e a família não está adaptada. É importante conversar com outras pessoas. Como é que a gente faz uma seleção de um roteiro bacana?
2: Eu viajo com os meus filhos desde que eles têm 4 meses de idade. Então, eu passei por fases diferentes. Eles lidam com a viagem de formas diferentes em vários momentos. Mas uma coisa que é um fato é mais importante do que o destino é como está o seu estado de espírito. E é seu, não é o da criança. É o do pai, o da mãe, é do adulto responsável que está lá, porque de fato a gente vai conduzindo. Então, até no frio extremo, né, seguindo o exemplo que você deu, a gente fez recentemente, faz uns 2 anos, na verdade, que a gente foi para Lapônia. E a gente claramente já sabia que a gente ia pegar muito frio, que ia ser uma viagem, que a gente tinha que estar preparada para aquilo. Mas a gente pegou a tempestade de neve mais forte dos últimos 100 anos na Finlândia e bateu sensação térmica de menos 140 e tantos graus. Então era uma coisa que ninguém estava preparado, nem de fato quem morava lá. E aí, em vários momentos, as crianças do lado de fora brincando, achando tudo aquilo muito mágico, mas eles não davam conta, assim, de verdade. E aí a gente inventou brincadeiras. Então entendemos que podemos ficar 10 minutos fora que eles dão conta. Depois vamos correr para dentro tomar um chocolate quente. Putz, eu daria chocolate quente 5 vezes por dia para os meus filhos em casa? Não daria, mas naquele momento virou uma memória afetiva tão grande. E aí eu acho que a gente junta tudo isso, né? Muito mais do que sobre o destino, é o seu estado de espírito, as escolhas que você faz, daquilo que você está valorizando. Então, eu sempre brinco, a viagem para mim é o meu potinho de memórias afetivas. Então, é isso que eu vou priorizar ali. O resto de alimentação, de regras, horário, educação super rígida, isso vai ficar pro resto do ano inteiro. Mas durante a viagem, essa flexibilidade é muito importante.
1: E Roseli, é importante exatamente esse ponto, né? Quando a gente está falando de viagem, a gente falou da comida, ah, não, mas tem que manter a rotina de casa, o horário de casa. Se é uma viagem com filhos, a gente precisa também flexibilizar esse momento, como você disse ali, pensar que férias são férias. Como é que você daria de dica aí para esses pais para organizarem mentalmente mesmo? Olha, a gente está viajando e agora tá tudo bem, tá tranquilo, nesse momento dá pra

0: flexibilizar?
1: Ah, é importante, né, que a família entenda que durante o período escolar, a família tem um tipo de vida com um tipo de horário, né? Acorda certa hora, se arruma com determinada roupa, leva as crianças, vai buscar as crianças, tem que almoçar tal horário e assim vai. Nas férias, mesmo em casa e principalmente viajando, é preciso entender que tudo muda, principalmente o horário, o tipo de alimentação, como a Camila disse, muda em função do contexto. Então, dependendo do local em que a família está no momento da viagem, precisa se adaptar ao local em que está, né? Pode ser, por exemplo, na casa de parentes, aí vai se adaptar aos costumes dos parentes. Pode ser num outro país que tem outro horário, outros costumes alimentares, aí é se adaptar a isso também. Enfim, é viajar da cabeça aos pés, se jogar na viagem, acompanhando o ritmo da própria viagem.
0: Roseli, é importante a gente falar desse ponto, né? Porque a Camila falou e falou muito bem que viagens são potinhos de memórias. A gente vai guardando ali. Inclusive, acho que os perrengues normalmente são as melhores histórias das viagens, né? Que a gente vai guardando ali. Olha, mas aconteceu isso. E aí todo mundo lembra, ri, se diverte, volta para aquele momento. Mas quando a gente fala de viagem em família, a gente precisa pensar no todo. Vai ter um momento do passeio para os pais, para os adultos. E aí as crianças precisam entender que pode ser um passeio que eles não curtam tanto, mas vai ter um momento da criançada, planejar para todo mundo se divertir nessa viagem?
1: Olha, todo mundo precisa se divertir. Às vezes em grupo. É possível, né, divertir-se em grupo com a família. Mesmo que os filhos tenham idades muito diferentes. É preciso considerar, então, um passeio que todos possam aproveitar e cada um vai ter um olhar bem diferente. Então, é importante, sim, que os pais têm o seu horário. Em casa é assim, não é? Tem um determinado momento que as crianças vão para a cama, se recolhem, e aí é a hora dos pais estarem a sós para conversarem, para namorarem um pouco. Então é preciso planejar também esse horário dos pais, ou da mãe, ou do pai, quem estiver aí responsável, né, pelas crianças durante a viagem, porque eles também merecem um período mais curto que o das crianças, mas de férias também.
0: A gente vai voltar já com a Roseli, com a dica dela para viagem com crianças, mas antes eu queria perguntar à Camila sobre esse aspecto da cultura, né? Porque muitas vezes há um impacto cultural e quando a gente fala de crianças, não tem muitas vezes a maturidade para entender. Aí pode acontecer uma saia justa, uma dificuldade mesmo de adaptação. Nessa hora, o que você pode contar para a gente, né? O que você traria de conselho para as outras famílias?
2: Olha, eu vou dizer que essa é a parte que eu mais amo das viagens, tá? As minhas viagens preferidas foram as mais diferentes, justamente por isso. Eu sempre falo, uma criança que cresce acostumada a ver uma cultura diferente, pessoas diferentes, religiões diferentes, ela nunca vai ser uma pessoa preconceituosa. Então eu amo isso, eu amo quando eles questionam, eu amo quando eles não entendem. E eu acho que a saia justa, ela tá muito mais no adulto, né? Da expectativa que a gente tem em relação aos outros, do que na criança. A criança é um olhar puro, eles não estão falando aquilo por mal, perguntando aquilo por mal. Então eu não costumo me sentir numa saia justa, eu explico. Tem coisas que a gente não pergunta tão alto, tem coisas que a gente não fala, que você pode chamar a mamãe para um cantinho e perguntar suas dúvidas. Até antecipar a criança, né? O que, que é que a gente vai ver diferente nessa viagem? Como as pessoas se comportam diferente? Essa questão da comida e de experimentar tudo isso. Eu acho muito legal. No fim, tudo é aprendizado, né? Até essa parte da flexibilidade que a gente falou. Saber sair da rotina é muito importante. Tem muito adulto que até hoje não dá conta da flexibilidade e de lidar com leveza, com as mudanças e tudo. E a cultura entra muito forte nessa parte. É aprendizado atrás de aprendizado. E ainda que não seja uma memória consciente, é algo que fica dentro deles, assim, sabe? É uma construção do ser humano para um adulto sem preconceito, com a cabeça mais aberta, entendendo as possibilidades que existem no mundo, muito, muito além do que a gente está acostumado a viver e ver, né?
0: Camila, trazendo pra gente essa percepção de quem viaja muito, viaja com os filhos, mas eu queria uma dica da Roseli, ela sempre traz no nosso programa, né, aquela dica, aquela orientação para os nossos ouvintes. Roseli, qual é a dica que você preparou, hein?
1: Olha, trouxe uma dica bem legal que vai muito no que a Camila estava falando, né? A vivência cultural é viver com o diferente, aprender que o diferente não é superior nem inferior, é diferente. Isso é fundamental para diminuir os preconceitos em relação a qualquer coisa. Então eu trouxe um site que vai falar muito de viagens com crianças e inclusive com bebês. O site, o endereço é pezinhosmundoafora.com.br. E olha, é para explorar todo o site.
0: 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A gente volta já já com o programa Seus Filhos. Vamos virar o nosso foco também para viagens com adolescentes. Tem gente que diz que é muito difícil. Será? Eu acho que não, hein? Fica por aí, Roseli Sayão, eu, Thaís Dias e Camila Amaral, do perfil Mala de Mãe. Voltamos para essa conversa com você. Até já.
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4: A nossa ouvinte Renata Guimarães escreve contando que toda vez que liga o aspirador de pó em casa, o cachorro dela começa a latir sem parar e parece querer atacar o aparelho. Manu, por que que isso acontece? Renata, aqui em casa não é com aspirador, é com rodo de passar pano. Menina, é um dragão expelindo fogo pelas ventas pra minha grifinória. E isso é muito mais comum do que você imagina, viu? Pra um cachorro, o aspirador reúne várias características que podem ser assustadoras. Ele faz barulho super alto, se movimenta de forma imprevisível, pensa só, e ainda invade o território da casa. Além disso, os cães possuem uma audição muito mais sensível que a nossa. Um ruído que parece apenas um incômodo pra gente pode ser extremamente desconfortável pra eles. Alguns cães entendem o aspirador, eu acho que deve ser bem esse o caso aí na tua casa, como uma ameaça e tentam afugentá-lo latindo e avançando. Mas uma boa estratégia, já melhorou bem aqui com a grifinória, é que você tente associar todas as vezes que esse monstro aspirador de pó aparece, você recompensa, tenta associar esse momento com coisas boas. Mas o importante é dar uma pausa, você conseguir esperar o teu cachorro parar de latir e avançar. A hora que ele ficar quieto, aí sim você recompensa. Caso contrário, ele vai entender que latir e afugentar o aspirador que é pra ser recompensado. Entendeu? Devagarzinho vai fazendo a coisa, desmistifica o aspirador pra ele, entendeu? Participe também da nossa coluna enviando sua dúvida para elbicho@bandnewsfm.com.br ou então pelo meu Instagram Manu Carsten.
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0: Vamos falar agora no programa Seus Filhos Especial de Férias, aquelas férias de meio de ano, aquele respiro para os estudantes, mas também para as famílias. Muitas aproveitam para mudar a rotina, para viajar, para embarcar por aí. E é sobre isso que a gente está falando agora. Conversamos bastante sobre viagens com crianças, trouxemos dicas práticas, né, para embarcar nessa viagem com os filhos. E a gente segue no assunto viagem em família, mas agora com filhos adolescentes. Como encaixar esses adolescentes? Muitas vezes parecem difíceis, mas será que é isso mesmo? A gente vai conversar sobre isso a partir de agora. Eu, Thaís Dias, sigo por aqui. Minha companheira sempre, Roseli Saião, também. E nós recebemos nesse programa especial a influenciadora, criadora do perfil Mala de Mãe, Camila Amaral, que segue conosco por aqui. Roseli, quero começar com você para falar sobre essa ideia, né, de que viajar com adolescente é muito difícil, de que eles complicam, que não gostam de nada, que não querem interagir, mas não é bem assim, né? Se eles estiverem bem engajados, envolvidos nesse projeto da viagem, pode ser uma viagem daquelas inesquecíveis, né?
1: Pode sim, Thaís. É interessante lembrar o período em que esse adolescente foi criança. Será que ele teve o costume de viajar com os pais? Foram viagens, assim, que o motivaram a conhecer coisas, pessoas, alimentação? Ele se divertiu dessa viagem? Foi legal? Então, isso vai ajudar muito na viagem durante o período da adolescência. É preciso lembrar, Thaís, que a adolescência é o tempo do jovem se emancipar da tutela dos pais. Então, engajando no planejamento da viagem, é possível fazer a previsão de um passeio em que ele faz sozinho, ou pelo menos com alguns colegas. É importante que ele tenha condições de exercer essa emancipação que ele começou. Não se for 13 anos, 14 anos, muito no início, e se ele já não tiver feito isso anteriormente, mais perto da família. Mas pode ser bem legal viajar com adolescente, porque dá para trocar conversas, dá para dialogar, dá para refletir a respeito do que eles estão conhecendo e que nunca tinham visto antes.
0: E Camila, são olhares tão particulares, né? Quando a gente fala dos adolescentes, eles têm percepções que muitas vezes a gente não tem de determinado momento, de determinada vivência. E isso é muito enriquecedor, né? Os pais precisam também estar abertos, e os pais e os familiares. Muitos deles viajam com os avós, por exemplo, com os tios. E estar aberto para receber também um pouco desse aprendizado e para ter esse novo olhar, né?
2: Com certeza, assim, eu ainda tô no comecinho, a Valentina vai fazer 12 anos agora, então pra mim é uma novidade. Muda muito, eu viajo com ela desde os 4 meses e hoje ela com quase 12 anos. É outra forma de viajar, mas eu acho que essa leveza da gente abrir o espaço pra eles, da gente respeitar a visão deles, o que é legal, o que não é...
0: Agora, então, Roseli, essa é uma questão muito importante da gente trazer para essa conversa, que são os amigos, né? Esse círculo dos adolescentes, eles gostam e são muito vinculados a esse grupo a que eles pertencem. Então, sempre que possível, é bacana também um primo que é mais próximo, um colega, embarcar nessa viagem junto, sempre que possível, reforçando aqui, porque nem sempre é o caso e algumas famílias não têm essa possibilidade. Você acha que é uma boa alternativa para engajar todo mundo e a viagem ficar ainda mais bacana?
1: Olha, se houver possibilidade, é a melhor coisa que os pais podem fazer é levar uma pessoa próxima da idade do filho, né? E próxima de relacionamento também. Porque, olha, eles se divertem mais quando eles estão em mais de um, né? Muito mais, dão menos trabalho, eles encrencam menos com os pais, porque daí eles têm a própria vida deles para curtir. Então, vale muito a pena levar uma companhia, também adolescente. É só preciso cuidado com a tutela, né? Quando eles estão juntos, eles mudam o comportamento. Aí a norma do grupo equivale, não é mais a pessoal. Então é bem importante tutelar aí os passeios que eles fizerem.
0: Agora, Roseli, eu sigo com você, porque você falou dessa ideia de levar ainda, né, um jovem, um colega, um amigo... Mas, muitas vezes eles querem viajar sem os pais, viajar sozinhos ou ir para casa de alguns colegas, de alguns parentes, mas que os pais não possam estar ali presentes no dia a dia. Acham que limitam muito, né, essa viagem, vamos deixar assim, deixam muito careta essa viagem. Quando é que eu sei que o meu filho pode viajar sozinho com um amigo, com a namorada, com um namorado? Quando é que a gente tem essa percepção de autorizar ou não?
1: É, não é muito fácil para muitos pais, porque a gente começa a observar o filho em casa. Ele tem autonomia para se autocuidar? Ou ele precisa que os pais fiquem falando para ele organizar as roupas, lavar a roupa, se for o caso, colocar para lavar, tomar banho, escovar os dentes? Coisas que aparentemente eles aprenderam na infância, mas na adolescência eles têm interesses bem maiores que esses e esquecem com muita facilidade. Então, assim, se o filho tem autonomia em casa, é possível começar a possibilitar que ele viaje com, primeiramente, com outra família, com outros adolescentes, viagens curtas, um ou dois dias, final de semana, coisa assim. Eu recebo muitas perguntas, aliás, nós recebemos, né, Thaís? Será que posso deixar viajar no carnaval, no Réveillon? As primeiras viagens não devem ser essas. Essas devem ser quando ele já tiver comprovado que conquistou autonomia.
0: Agora é importante trazer também, Camila, essa ideia que a gente abordou mais cedo aqui no nosso programa, a ideia de um planejamento que envolva esse filho. Eu acho que quando o assunto é adolescência, aqueles filhos que já estão pelo menos ali nessa transição, né, da infância, do fim da infância para a adolescência, ou mesmo jovens, eles precisam ser engajados para poder comprar essa ideia de uma viagem em família, né?
2: Precisam, isso faz toda a diferença. Então, comprar livros sobre o destino, de repente sobre história daquele lugar que você vai, alguma característica, isso eu sempre fiz. Agora, nessa transição, né, para a caminho da adolescência, os programas, assim, o que, que você tem vontade de fazer lá? Eu já comecei aqui no, pesquisando, né, o que, que é legal para adolescentes nos lugares que a gente vai passar. E sugerir, pesquisar junto. Ela mesma quis montar um roteiro ali com sugestões dela. E assim, tô prestando atenção, tô interessada, quero saber o que você quer. Eu acho que isso faz muita diferença dela ir, assim, com o espírito de fato fazer aquela viagem ser legal, sabe? E de coração aberto, assim.
0: Roseli, a gente está falando de viagem de meio de ano e muitas famílias, aquelas que têm a possibilidade, né, a gente precisa reforçar aqui que o Brasil é tão grande e tão desigual na questão financeira principalmente, aproveitam, né, principalmente ali no meio da adolescência para o final, para usar esse período para um intercâmbio, por exemplo, em que o filho vai acompanhado de alguns tutores, né, mas que é uma viagem um pouco mais livre, com a ideia de um aprendizado ou de um conhecimento mais amplo de um país, de uma região. Você acha que também essas férias de meio de ano têm esse foco e uma boa oportunidade nesse sentido?
1: É uma ótima oportunidade, se os pais podem ter condições de arcar com isso. E já começa antes também, né? Muitas crianças, durante esse período, fazem acampamentos. E eles vão sem os pais, vão se encontrar com outras crianças. E já é uma prévia do intercâmbio. Eles já vão entrar em outro tipo de vivência, outras regras. Muitas crianças acompanhando, um número menor de adultos que não são os pais. Tudo isso já prepara, né? Para na adolescência ele fazer um intercâmbio. Agora, é importantíssimo que ele queira fazer.
0: É, porque tem isso, né? Às vezes a gente quer forçar ali, né? Ai, mas é bacana, é importante pra você, é legal. E a criança, o adolescente já vai ali meio com mal-humorado, não curte essa ideia ou não se sente seguro, né? Porque há essa ideia de segurança também que envolve essa viagem sozinha quando a gente fala de adolescente, de criança. Roseli, eu queria que você trouxesse aqui pra gente a dica. Eu sei que você já falou aí de um site muito bacana pra quem vai viajar com os filhos crianças, mas eu sei que tem também uma dica muito interessante sobre viagens com adolescentes.
1: Isso mesmo, Thaís. E eu vou começar lembrando, né, todos os nossos ouvintes, que eu sou uma fã adorosa de livros infantis e, portanto, de filmes de animação. E eu vou indicar uma animação, exatamente, parece que é para criança, mas é para adolescente. O título da animação é A Família Mitchell e a Revolta das Máquinas. É uma viagem que o pai faz com a filha adolescente, que entrou na faculdade, ela vai ser cineasta. E aí eles enfrentam aí uma revolução em relação às máquinas. Vale muito a pena assistir em família, as crianças vão curtir de um jeito, ou o adolescente de outro jeito.
0: Repete pra gente, Roseli, o nome então.
1: A Família Mitchell e a Revolta das Máquinas.
0: A gente está falando aqui no programa Seus Filhos sobre férias, nessas férias de meio de ano, nosso foco por aqui. Mas já falamos sobre as crianças, falamos também sobre os adolescentes. A pausa é rápida, te convido a participar conosco pelo e-mail seusfilhos@bandnewsfm.com.br, porque daqui a pouquinho a gente vai falar sobre as férias de meio de ano para quem não vai poder viajar. A família vai trabalhar ou não tem condições financeiras também de embarcar numa viagem agora, mas tem programação legal. Férias podem ser inesquecíveis também sem envolver uma viagem. É sobre isso que a gente vai conversar em instantes. Eu, Thais Dias, Roseli Saião, Camila Amaral, nossa convidada nesse programa de hoje. Não saia daí, a gente está te esperando.
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4: Hoje a gente volta a falar do Claude por aqui, porque, ao que parece, a ferramenta da inteligência artificial da Anthropic, de fato, é a queridinha do momento, hein, Orson?
5: Edu, a bola da vez na indústria de inteligência artificial é mesmo o Claude, o agente da Anthropic. O Claude vem se destacando, né, Edu, especialmente nas funções ligadas à programação, ou seja, quando você usa a inteligência artificial para construir código, né, para construir software, mas não apenas aí. Um levantamento recente feito por uma empresa de análise de mercado nos Estados Unidos chamada Indagari mostra que o Claude vem sendo adotado cada vez mais também por usuários comuns, ou seja, não apenas para aplicações profissionais dentro de empresas ou para construir softwares, né, dentro dessa questão do código, né, de escrever código, mas também por usuários comuns que até então estavam muito concentrados no ChatGPT da OpenAI e também, né, muito no Gemini do Google, né, o Google que também vem crescendo muito pela capilaridade do Google. De qualquer maneira, nesse cenário da inteligência artificial, a Anthropic, nesse momento, realmente é quem parece estar com os holofotes voltados para ela. O Claude vem se mostrando uma ferramenta muito mais eficiente. Tem até uma história que circula aí sem comprovação de que a própria OpenAI teria usado o Claude para desenvolver o seu GPT-5. De qualquer maneira, a Anthropic ainda permanece longe, né, do ChatGPT. Se a gente compara o Claude com o ChatGPT ainda tem uma adoção muito maior, especialmente fora dos Estados Unidos. Esse movimento de crescimento do Claude, ele está sendo observado muito junto aos consumidores norte-americanos. No resto do mundo, até porque a OpenAI conseguiu criar essa marca, né, do ChatGPT e ela se tornou muito conhecida mundialmente, então no resto do planeta a OpenAI continua muito à frente da Anthropic. Mas esse movimento, especialmente lá no mercado dos Estados Unidos, aponta que talvez essa tendência possa se espalhar para outros mercados também, né, Edu?
4: Claude, ChatGPT e as mudanças do mundo da inteligência artificial são assuntos recorrentes por aqui na coluna de tecnologia, que você encontra também no nosso site, bandnewsfm.com.br, na aba Colunistas, procura por tecnologia que tem tudo lá.
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0: O governo do Brasil confirma 2 mortes de brasileiros no terremoto da Venezuela. Tem mais informações chegando direto de Brasília com Rafael Procópio.
1: O Ministério das Relações Exteriores confirmou que 2 brasileiros morreram nos terremotos que atingiram a Venezuela na quarta-feira. A idade das vítimas não foi revelada. No entanto, sabe-se que elas não eram da mesma família, não tinham relações próximas e morreram em locais diferentes. As vítimas são um homem e uma mulher. O Itamaraty afirmou estar prestando assistência aos familiares. Nesta quinta-feira, o presidente Lula autorizou o envio de uma missão humanitária para o país vizinho para auxiliar em diferentes situações. Segundo o Palácio do Planalto, a missão vai ter 44 profissionais, sendo 4 da Secretaria Nacional de Proteção e Defesa Civil, 36 militares do Corpo de Bombeiros dos estados de Minas Gerais, São Paulo e Paraná, além de 4 especialistas da Agência Nacional de Telecomunicações.
0: O Superior Tribunal de Justiça restabelece a acusação de estupro de vulnerável contra João de Deus. Detalhes que chegam com a Ronilma Pinheiro.
2: A ministra Maria Marluce Caldas, do Superior Tribunal de Justiça, estabeleceu a acusação de estupro de vulnerável contra João Teixeira de Faria, conhecido como João de Deus, em um dos processos que investigam abusos sexuais durante atendimentos espirituais realizados no estado de Goiás. Além disso, a magistrada também afastou o reconhecimento da decadência que havia extinguido a punibilidade em casos envolvendo outras 3 vítimas.
0: A influenciadora e advogada Deolane Bezerra vai continuar presa. Fala, Isabela Mota.
3: O Tribunal de Justiça de São Paulo nega o pedido de habeas corpus da defesa de Deolane Bezerra. Ela está presa preventivamente em Tupi Paulista, interior do estado, há cerca de 1 mês. Deolane é suspeita de participar de um esquema de lavagem de dinheiro para o PCC. Os advogados tentaram habeas corpus para uma prisão domiciliar por Deolane ter uma filha menor de idade e também por ser advogada. Ontem, a OAB suspendeu o exercício profissional da influenciadora.
0: E tem mais do esporte aqui na nossa programação. O técnico Carlo Ancelotti fala sobre o papel dos jogadores mais jovens na seleção, que volta a campo já na segunda-feira para o mata-mata da Copa. Aline Fanelli tem todos os detalhes.
4: O técnico Carlo Ancelotti exalta o potencial dos jovens jogadores brasileiros como Rayan. O atacante foi titular na vitória por 3-0 sobre a Escócia e com boa participação, inclusive no primeiro gol do Vini. Ancelotti quer lapidar bem os novos talentos.
5: O jovem leva entusiasmo, leva energia, diferente da um veterano que leva outra coisas, experiência, então é uma combinação dessas coisas. É óbvio que um jogador jovem como o Rayan, que tem personalidade para jogar a 19 anos em uma Copa do Mundo com a camiseta do Brasil, é algo muito, muito importante para ele.

0: Férias de meio de ano chegando, a programação já começa a ser feita pelas famílias. Algumas vão viajar com as crianças, outras com os adolescentes, mas também tem aquelas pessoas que não vão viajar nessas férias de meio de ano e estão pensando na programação. Mas como é que eu vou fazer para manter o meu filho entretido nesse período em casa? Uma rede de apoio faz toda a diferença e a gente vai falar sobre isso por aqui. Dá para ter um período de descanso tranquilo, mas com bastante diversão? Dá, te garanto. Eu, Thaís Dias, sigo por aqui, Roseli Saião também e Camila Amaral, nossa convidada, influenciadora, criadora do perfil Mala de Mãe, já estamos reunidas para falar dessas férias em casa. Mas eu quero começar, Roseli, abrindo espaço para a criançada, Camila também, conosco por aqui, a Liz, de 7 anos.
1: Eu sempre fico muito feliz, fico sempre muito ansiosa na hora das minhas férias, porque é um momento que eu amo muito, que eu fico com a minha família, que eu guardo muitas lembranças, tanto que eu vou tirar muitas fotos e quando eu crescer eu vou ver tudo e vou falar, nossa, que saudade de viajar tanto com a minha família. E também que a gente consegue viajar bastante, mais de 2 vezes do ano. Então é isso, eu gosto muito de viajar e tô muito ansiosa para minhas férias.
0: Roseli, Camila ali estão ansiosíssima para as férias, mas ela falou que vai viajar. Mas tem muitas famílias, né, com crianças como a Liz, que ficam naquela expectativa para esse período de descanso no meio do ano, mas que não tem essa possibilidade. Dá para usar a criatividade, Roseli, e aproveitar muito em casa também ou na casa dos avós, dos parentes, dos amigos?
2: Como você falou, Thaís, a rede de apoio é fundamental. E olha, uma criança em férias, em casa, com a mãe ou o pai, dá trabalho. Mas 2, 3, 4, 5 crianças juntas dão menos trabalho para o adulto. Por quê, né? Porque aí eles inventam, eles criam. Não é preciso que a mãe ou o pai ou os dois estejam construindo ideias para que eles apenas executem. Não, eles inventam. Basta, sim, preparar um bom lanche ou oferecer os alimentos para que eles preparem o lanche. Dá para fazer muita coisa em casa. Ou na casa dos amigos também, né? As mães poderiam se reunir e fazer um rodízio. Cada dia da semana, as crianças ficam na casa de uma. Olha, dão menos trabalho quando eles estão em grupo.
0: Vamos ouvir agora a Cassiana Santos, que fala exatamente sobre esse ponto da diversão sem viajar. Vamos acompanhar.
3: Eu nem sempre consigo conciliar as minhas férias com as férias de julho, com as férias escolares do meu filho Lucas, de 11 anos. Então, eu costumo dizer que aqui em casa é uma verdadeira operação logística, uma missão, né? Para poder conciliar as férias dele com a nossa rotina de trabalho, que é intensa. Então, no final do expediente, eu tento pegar um cinema, como ele faz o futebol, tem a escolinha de futebol, tentar conciliar da melhor forma, que é quase que impossível, né, a nossa rotina com as férias escolares dele.
0: Camila, você tem 3 filhos, né? A Valen, o Joca e o Dudu. Eu imagino que quando não tem uma viagem, né, no feriado prolongado ou nas férias, precisa também de muita criatividade e sensibilidade também, né? Porque como são 3 filhos, cada um tem uma personalidade, então um gosta de sair mais, outro gosta de ficar mais em casa. Como é que você dá conta disso?
4: É uma loucura, né? Eu até brinco que não é que eu dou conta, eu consigo equilibrar. É, até nessas férias mesmo, a gente vai viajar, mas a gente mora em Orlando, então agora são as férias longas, a gente tem 3 meses de férias e a gente vai viajar 3 semanas, o resto é em casa, inclusive já está acontecendo. E eu não posso concordar mais, assim, com a Roseli, porque essa questão de ter mais amigos em casa é o que me salva. Ontem mesmo estavam 6 crianças aqui brincando o dia inteiro e é uma outra demanda. Eu acho que o que mais ajuda é trazer, mais do que em qualquer situação de viagem, essa leveza. Então, calma, agora não é o momento que a minha casa vai estar organizada, agora não é o momento que eu vou conseguir colocar meus filhos na cama na hora certa, a alimentação certa. É assim, é leve. E quanto mais dentro de casa, pra mim, melhor, assim. Então, eu quero trazer mesmo os amigos pra, conforme eles forem crescendo, adolescentes, eles continuarem vindo pra cá, continuarem por perto. Mas essa leveza, acho que é a chave do sucesso, assim. Porque senão a gente enlouquece.
0: Esse é um ponto, né, Roseli, bacana da gente trazer aqui, que eu gostei muito da fala da Camila, porque a gente fica se colocando como grande culpado, né, ou se pressionando, porque, olha, eu não consegui viajar, eu não tenho espaço na agenda, ou eu não tenho grana mesmo para viajar com os meus filhos, para que ele viaje sozinho, e aí você fica gerando uma tensão constante, e aí acaba descontando isso muitas vezes nesse filho. Nesse momento, é entender o que é possível e tentar, dentro desse possível, fazer o melhor que dá, né?
2: Isso, é isso mesmo, Thaís. É o nosso bordão, né? Equilíbrio. Às vezes dá para viajar, às vezes não dá para viajar. Às vezes dá até para viajar, mas não para o local que era tão desejado. Precisa ser mais perto. E às vezes as férias são só das crianças, como a gente ouviu, né? Então é preciso entender que vamos combinar o seguinte: sem culpa, mas com responsabilidade. Apenas isso. Nós temos que ter a responsabilidade de ajudar os filhos a curtirem as férias. E vamos lembrar uma coisa, Thaís: a vida familiar durante as férias é a verdadeira vida familiar, porque não tem ninguém de fora determinando horários, nada disso. Então, essa é a verdadeira vida que a família poderia viver se não tivesse compromissos. Cada família vai fazer o seu horário. É diferente do horário regular, quando tem aulas? Pode ser diferente. Depois, tem nova adaptação no retorno às aulas.
0: E tá tudo bem, né? Isso que é importante da gente trazer. Agora a gente tem a palavra também por aqui da Adriana Bispo, que é mãe da Laura.
5: Aqui na minha casa, essa dinâmica funciona diferente, porque nós temos uma criança atípica, uma criança autista, e os autistas, eles não tiram férias. Eles continuam fazendo a terapia normalmente, né? Mas aí a gente sempre tenta colocar alguma atividade diferente, né? Para que eles não sintam esse tempo direto, né? Que eles também possam ter esse momento de lazer, mas continuam as terapias normalmente.
0: E é esse ponto, né, Roseli? Às vezes você não vai ter aquele grande tempo, uma grande viagem, mas pequenos momentos de descontração, de diversão, um cinema, um passeio na pracinha, né? Por às vezes uma família que não tem essa oportunidade, uma ida ao parque, isso faz toda a diferença.
2: Olha, o que marcam as férias, a gente ouviu até uma garota aí falar, né? É o convívio com a família. Então isso pode acontecer de maneira muito simples. Vou usar o seu exemplo, uma ida à praça. Durante o período escolar, tem todos os compromissos das terapias, por exemplo, e mais o período da escola. Quando está sem essa responsabilidade do horário de ir para a escola, aquele horário pode ser aproveitado para pequenos passeios possíveis ali por perto de casa, a descobrir ali, né, o meio ambiente que cerca a residência da família. Olha, vale muito a pena pela interação que o adulto tem com a criança nesse momento. E isso marca o período de férias.
0: Camila, criatividade também é importante, porque você tem filhos com idades próximas, mas que já geram, por exemplo, alguns conflitos, como a gente falou aqui durante a viagem, mas em casa também o dia todo, né? 7, 11, eu tenho a Luísa que tem 13 e o Bento com 9. E ela já se acha adolescente, assim, maior, não quer mais brincar com ele, ele quer interagir com ela, gera aquele conflito. É importante também um jogo de cintura para lidar nesse período das férias com os filhos em casa?
4: Ai, com certeza. Aliás, eu acho que esse é o ponto mais difícil, assim, né? Porque é um tal de se provocar, de brigar por tudo e por nada, por besteira. Então, sim, eu acho que a gente tem que ter jogo de cintura, a gente tem que ter uma conversa muito aberta. Esses dias eu falei pra eles: vocês entendem que é uma escolha? A gente poderia estar vivendo em paz e feliz, ou a gente poderia estar vivendo sempre brigando? O que vocês escolhem? Então, eu acho que sim, a gente tem que ter criatividade e ouvir, entender, né? Tentar não tomar um lado ou um outro. E, de novo, a leveza tira a carga, né, disso é minha responsabilidade, por que meus filhos brigam tanto, o que tá acontecendo de errado. Não tá acontecendo, tá na casa, todo mundo tá igual. Tá todo mundo meio maluco com as brigas. E é isso, acho que faz parte, né, da convivência entre eles.
0: Agora, Roseli, eu vou convocar aqui aquela rede de apoio que a gente já mencionou, mas tem uma rede de apoio que ela é muito importante nessa época e pode fazer muita diferença, né? São os avós, por exemplo, para aquelas famílias que têm a oportunidade, os avós, os tios, os padrinhos, que são ali muito, muito próximos dessas crianças, eles podem, né, ser esse ponto de baixar a pressão também, quando a coisa vai tomando ali, ai, não, já estamos em casa há muito tempo, dá um passeio com o avô, dividir as brincadeiras da infância dos avós, né? Porque aí é um tipo de brincadeira completamente diferente. Isso também é muito legal, né?
2: Nossa, é assim que as tradições familiares passam de uma geração para outra. Eu acho lindo esse momento em que os avós curtem os netos, seja num passeio, seja num dia ou no final de semana na casa dos avós. Olha, mudam os costumes, muda a alimentação, as histórias contadas são bem diferentes. E muitas crianças ficam tentando, assim, fazer a imagem das histórias que os seus avós contam de quando seus pais eram crianças. Porque para eles é difícil entender, né? Nossa, esse meu pai, essa minha mãe, eles já foram crianças como eu sou agora. Então é muito legal esse apoio. E um parêntese para os pais, deixa os avós mimarem, porque as crianças sabem que isso é com os avós, com os pais é diferente.
0: Agora, Roseli, para fechar essa conversa por aqui, é bacana a gente trazer também opções para esses pais, para essas famílias, né? Há muitas bibliotecas públicas, há aquele círculo, né, também da escola que tem a biblioteca, que você já pode pegar um livro emprestado antes do período das férias para poder ler nesse intervalo das aulas. A troca de livros é muito legal e eu sei que você vai trazer uma dica exatamente nesse sentido.
2: Eu trouxe uma dica, Thaís, de livros, né? Mas aí eu fiquei pensando em fazer um programa composto na família, que pode ter, assim, crianças de várias idades, adolescente. Eu pensei em eles fazerem, assim, uma pesquisa a respeito do Mágico de Oz. Nós temos várias leituras e releituras do Mágico de Oz em livro. E nós temos muitas filmagens, a primeira e depois muitas outras, a respeito da mesma história, o Mágico de Oz. Seria bem interessante fazer uma pesquisa usando só esse tema, né? O Mágico de Oz. Isso abre a criatividade. Olha, eles podem fazer fantasias, eles podem fazer um sumário, né, filmado, eles podem dramatizar a história, eles podem fazer pequenos vídeos, adolescente adora fazer isso. Então é usar esse tipo de criatividade, pegar uma obra e abrir tudo o que há a respeito daquela obra única.
0: Tá aí a dica da Roseli, já anotei por aqui e a gente vai levar isso adiante, Roseli. Lá em casa, a onda do momento são os animes, mas também agora o Michael Jackson, por causa da biografia. O Bento falou que agora vai fazer cosplay do Michael Jackson. Vou mandar um vídeo depois para vocês verem como é que ficou esse cosplay. Quero agradecer aos nossos ouvintes aqui pela participação no programa Seus Filhos, especial sobre férias. As férias de meio de ano estão chegando e a gente te convida sempre a participar conosco, a ajudar, né? Essa é a função do nosso programa nesse planejamento. Ficou com alguma dúvida? Quer mandar pra gente? Nosso e-mail é seusfilhos@bandnewsfm.com.br. Você pode nos acionar nas redes sociais, @RoseliSaião, Roseli com Y, Saião também, ou @ThaísBDias, Thaís com H. Lembrando que fica sempre esse canal de comunicação. E se você quiser compartilhar o nosso programa, ouvir mais uma vez, ver mais uma vez, está disponível no site da Band News FM, no nosso canal do YouTube e nos principais tocadores de áudio. Fica a minha dica aqui, principalmente para você que está pensando em viajar com os filhos. Passa no perfil da Camila Amaral, que foi a nossa convidada desse programa especial de hoje. Mala de Mãe é muito bacana, tem muitas informações práticas mesmo pro dia a dia, para quem tá pensando em viajar. E você viaja simplesmente sem sair de casa também, dando uma passada lá no perfil da Camila, a quem eu agradeço pela participação hoje por aqui. Camila, um beijo grande para você.
4: Um beijo, muito obrigada, que delícia de conversa.
0: E olha, eu quero agradecer ainda, né, a produção da Beatriz Andrade, também a operação aqui do nosso estúdio hoje do Rafael Henrique e a sonorização do José Antônio de Araújo. Um beijo especial para os nossos ouvintes e, lógico, meu carinho, meu abraço apertado para minha companheira de todos os dias por aqui no programa Seus Filhos, Roseli Saião. Um beijo para você, Roseli.
2: Beijo, Thaís. Como sempre, é adorável essa conversa. Obrigada, Camila. Foi uma delícia conversar com você. E muito carinho para os nossos ouvintes.
0: Continue ligado, porque os seus filhos você só ouve aqui na Band News FM.
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7: Hoje eu quero falar de ovo. Ovo cozido. Na verdade, a gente tem sempre uma dúvida, né? Com relação a quanto tempo cozinhar o ovo. As pessoas me perguntam muito. Primeira informação importante pra todo mundo é que os ovos, eles têm tamanhos diferentes, né? Então, em teoria, a gente tem ovo de galinha a partir de 40 gramas até 70. É uma diferença bem grandona. Então, óbvio que nunca, não adianta eu ser um gênio e falar, olha, essa é a fórmula secreta, que não dá pra acertar sempre, porque realmente, dependendo do tamanho do ovo, isso vai variar. E aí, outro porém, que eu acho importante todo mundo saber, é que o ovo pode estar gelado e o ovo pode estar em temperatura ambiente. E isso também faz diferença. O ovo gelado vai demorar mais pra cozinhar e o ovo que tá em temperatura ambiente vai cozinhar mais rápido. Isso posto, de maneira geral, para ovos médios, eu falo de um ovo, ovo de supermercado, que vai ter entre 50 e 60 gramas, que é o padrão que a gente compra, você pode usar a seguinte fórmula. Seguinte, bota o ovo na água fria, seja ele gelado ou em temperatura ambiente. Começa a aquecer, então, todo mundo junto, a água e o ovo. A partir da fervura, 3 minutos você vai ter o ovo ainda com a gema mole e 7 minutos você vai ter o ovo firme, o ovo duro. Costuma funcionar assim que eu faço aqui na minha casa. De vez em quando a gente erra? Erra. Vocês também podem errar, mas essa é uma média que dá pra usar sempre. Se você quiser, você pode falar comigo pelo e-mail hojepode@bandnewsfm.com.br ou pelas redes sociais no @carolecrema. Pode pedir receita, dica, fala comigo, eu vou adorar.
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0: 4:04. Bom dia gelado pra você que tá aqui na Band News FM. Tava lendo a mensagem da dona Kemi falando, olha, a todos, muito frio. Bom dia, dona Kemi por aí também. Já chegou o Ari da Moca falando assim, olha, eu me senti em uma sauna fria. Tá um breu lá fora. Fim dos tempos? É, gente, tá complicado. A visibilidade tá bem comprometida aqui na cidade, inclusive com um pouco de neblina, ainda tá muito úmido. E a temperatura continua caindo, ó. Agora, em média, 10 graus na cidade. Tá bem gelado mesmo, umidade tá muito alta. Então, nessas próximas horas, tem a possibilidade aí de uma neblina, uma névoa. Não só aqui na cidade de São Paulo, tá? Litoral também, algumas áreas entre litoral, de Santa Catarina e Paraná. Então, complica mais a visibilidade nesse início de manhã. O João Carlos tá mandando mensagem pra cá, falando assim, olha, aqui em Santo Amaro, com uma garoa por agora, viu? É, e ainda seguimos assim ao longo dessa sexta. Então, nada de sol por aqui. Ainda a possibilidade para essa garoa, um chuvisco mais leve, nada de temporal também ou de volume alto, mas com a temperatura extremamente baixa. Hoje mais um dia em que a máxima não deve passar aí dos 18 graus na cidade. Seguimos assim até o fim de semana, tá? Sábado e domingo, pelo menos, vai dar para ver o solzinho aparecendo por aqui de novo. Mas não esquenta tanto, tá? Onda de frio que continua aí atuando no país até pelo menos o início da próxima semana. E aí São Paulo, Rio, Minas, todo o sul do país, inclusive norte agora, já sente essa influência da queda mais significativa das mínimas e das temperaturas máximas também. Vamos nessa? Nesses próximos minutos, eu, Stephanie Toso, faço mais um giro pelo noticiário por aqui na nossa programação. O Procurador-Geral da República, Paulo Gonê, rejeita a proposta de delação premiada do ex-presidente do Banco de Brasília, Paulo Henrique Costa, por falta de informações inéditas e relevantes para as investigações. Ele é investigado na Operação Compliance Zero, que apura um esquema de lavagem de dinheiro e corrupção envolvendo o Banco Master. A PGR concluiu que a proposta tem pouca utilidade, em que os fatos apresentados, em sua maior parte, já são de conhecimento das autoridades. O pedido foi arquivado sumariamente. Nos outros assuntos do dia, a justiça solta um dos suspeitos de participação nos assassinatos do indigenista Bruno Pereira e do jornalista Dom Phillips, no Vale do Javari. Os detalhes chegam com a Thaís Gama.
1: A Justiça Federal revoga a prisão domiciliar e concede liberdade plena a Ozeneida Costa Oliveira, que está entre os suspeitos de participação nos assassinatos de Bruno Pereira e Dom Phillips no Vale do Javari. Todas as medidas cautelares impostas a Ozenei também foram revogadas. A decisão é do ministro Ribeiro Dantas, do Superior Tribunal de Justiça, em recurso da defesa de Ozenei após o reconhecimento da falta de provas de envolvimento nos assassinatos. O entendimento levou à exclusão de Ozenei do processo. A defesa afirmou receber a decisão com tranquilidade e destacou a confiança no Poder Judiciário.
0: O Brasil envia uma missão humanitária de busca e resgate à Venezuela depois dos terremotos que deixaram mais de 200 pessoas mortas e mais de 1000 feridas. As equipes vão decolar hoje, saindo de Guarulhos, em São Paulo. A missão reúne 44 profissionais, incluindo bombeiros de Minas Gerais, São Paulo e Paraná, além de especialistas em telecomunicações e médicos, e cães farejadores e equipamentos especializados. No sábado, o Brasil vai enviar um hospital de campanha, medicamentos, insumos de saúde e 100 purificadores de água ao país, que está em estado de emergência nacional.

0: começa o Festival de Parintins, um dos maiores espetáculos culturais do Brasil, no Amazonas. Quem traz todos os detalhes é a Thaís Gama.
1: Começa nesta sexta-feira o 59º Festival Folclórico de Parintins, um dos maiores espetáculos culturais do Brasil. Durante 3 noites, os Bois Bombais Caprichoso e Garantido levam para a arena apresentações marcadas por alegorias grandiosas, lendas amazônicas, música e muita emoção. A expectativa é que milhares de turistas e apaixonados pela cultura popular cheguem na ilha Tupinambá para acompanhar a disputa e movimentar a economia local, além de celebrar as tradições da região. A festa segue até o domingo com o espetáculo das cores azul e vermelho, criatividade e identidade.

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1: Quatro horas, 9 minutos, reloginho virando para 4:10. A região de La Guaira, na costa da Venezuela, foi a mais impactada pelos terremotos que atingiram o país na noite da última quarta-feira. O governo local aguarda ajuda de outros países e já anunciou um fundo de US$200 mil para reconstrução de hospitais e moradias que vieram abaixo. A Band News FM conversou com a venezuelana Fabiana Yepes, que morou no Brasil por quase 30 anos e retornou recentemente ao país natal. Ela foi entrevistada pelos apresentadores Eduardo Barão e Renan Suquevicius.
2: Nesse momento a gente vai conversar com a Fabiana Yepes, uma venezuelana que já morou aqui no Brasil, para saber como está a situação na Venezuela nesse momento. Fabiana, obrigado por atender aqui a nossa reportagem. Como é que você está? Onde você está? E que informação você tem das pessoas que você conhece, da sua família, dos seus amigos, pessoas que vivem aí na Venezuela também?
3: Obrigada por me chamar, falar aqui um pouco do nosso país. Eu atualmente estou em Caracas, eu cheguei ontem de Maracaibo. Eu moro em Caracas, em Maracaibo, né? Eu cheguei no fim da tarde, mais ou menos umas 3:30 da tarde, e tudo ocorreu por volta das 6:04, né? Inclusive, eu estava vendo o jogo do Brasil e a gente começou a sentir o tremor, né? E foi totalmente inesperado, né? Porque no nosso país não estamos acostumados a ter esse tipo de evento. Teve um há mais ou menos quase 60 anos, que foi em 1967, o mais forte que teve até a história de hoje, né? Foi o de ontem, que foram, na verdade, foram dois, um seguido do outro.
4: Ô Fabiana, conta pra gente como é que foi esse momento. Você tava falando que você tava assistindo o jogo do Brasil, né, na Copa do Mundo, um tempo no Brasil, então sim, imagino que tem uma afinidade também com o Brasil. Tremeu tudo, descreve pra gente como é que foi o momento do terremoto.
3: Bom, eu tava num prédio, né, no piso 7, no sétimo piso, e eu tava sentada na hora de frente pra televisão, e eu comecei a sentir o chão balançar, e foi aumentando cada vez mais. Nesse momento cheguei perto dos meus amigos que estavam junto com a gente, ficamos todos abraçados embaixo de uma porta até esperar passar o tremor. Aí nisso a gente desceu, depois que passou tudo a gente desceu pelas escadas, tinha muita gente embaixo no prédio. Ficamos sem internet, sem energia elétrica, incomunicados por volta de uma hora, mais ou menos. Algumas pessoas que tinham outra telefonia conseguiam mandar mensagem, aí nisso colapsou um pouco, né, a rede.

0: isso um pouco para nós e
1: Sim,
0: onde você passou a noite, como foi a noite?
1: Tá. O serviço de energia, na verdade, que cortou foi no dia de ontem. Logo depois, aqui em Caracas, tem energia na maioria dos lugares, mas na região de La Guaira, que é na região do aeroporto, que eu mencionei anteriormente, é onde não tem luz, é onde a maioria das pessoas que estão precisando de ajuda, porque tem muita gente embaixo dos escombros, não temos, hoje não temos estrutura, né? O nosso país, a nossa cidade não tem estrutura para aguentar esse tipo de tragédia, né? Eu passei a noite na minha casa. Quando tudo ocorreu, eu estava na casa de uns amigos, mas depois eu vim aqui para casa. Não tinha acontecido nada de muito grave. O único que aconteceu foi algumas rachaduras assim nas paredes, mas mais que tudo no friso da pintura. Graças a Deus, no nosso prédio não teve nada grave. Mas muitas pessoas embaixo com medo de subir. Porque na região onde eu moro tem prédios muito antigos, inclusive um dos prédios que caiu aqui na capital de Caracas é aqui, no máximo 500 metros do meu prédio. E a gente está nessa situação, né?
2: Que tragédia. E você
1: Sim.
2: trouxe um detalhe, que não é comum esse tipo de, fenômeno acontecer, por aí. Chegou a ter algum tipo de alerta prévio? Alguma autoridade veio a público se manifestar com algum tipo de orientação antes do tremor acontecer?
1: Não teve nenhum alerta. Na verdade, no ano passado, não sei se vocês souberam, teve também um tremor aqui, só que foi muito mais
0: Leve.
1: sutil, né? E aí, muita gente, muito mais leve, só que muita gente baixou um aplicativo, né, que manda alertas. Então, algumas pessoas receberam esse alerta. Só que a gente tinha a expectativa de que ia ser como no ano passado. Então, pegou todo mundo de surpresa. E com relação às informações, aqui na Venezuela não tem rede de televisão ao vivo, né? A maioria dos canais são todos canais só online, YouTube. Então, não tem assim um. Obviamente a gente entra e fica sabendo de muitas notícias, só que também tudo ainda está muito recente e não tem informações precisas, né?
0: Você estava falando que a área mais afetada é a área onde fica o aeroporto, que é o aeroporto que atende a capital, mas ele fica numa área distante, já no litoral, né? Imagens que a gente observou também, vídeos que foram feitos ali, mostraram um impacto, inclusive, nesse aeroporto, dificultando o deslocamento das pessoas. Você considera que essa região mais ao norte, de La Guaira, é a que necessita de mais atenção nesse momento? E como é que tem sido esse deslocamento das pessoas entre La Guaira e a Venezuela? Como costuma ser, né? Quanto tempo demora e como é que está acontecendo hoje? Você tem essa informação?
1: O recorrido desde o aeroporto até chegar aqui na cidade de Caracas são aproximadamente 25 a 30 minutos. O aeroporto atualmente está fechado porque foi bem impactado. Inclusive, alguns voos que iam aterrissar ontem foram todos desviados para outras cidades, para a Isla de Margarita, até para Curaçao. Tive informação de que alguns aviões aterrissaram. Tem uma amiga também que está em Los Roques e ela está presa lá, que não pode sair de Los Roques porque não tem como voltar para Caracas. As pessoas estão incomunicadas porque, como eu disse, em La Guaira não tem energia elétrica agora, nesse momento. Tem muitas pessoas mesmo desaparecidas, muitas pessoas embaixo dos escombros, sem estrutura alguma para ajudar. As pessoas que estão ajudando, obviamente, tem algumas pessoas os órgãos de segurança, mas você vê mais que tudo são voluntários que estão ajudando no resgate, voluntários que estão tirando escombros na mão, sem luva, sem equipamentos de segurança, sem nenhuma estrutura. Então, a gente precisa realmente de muita ajuda.
2: Pois é, isso que eu te perguntar. Aqui nos Estados Unidos, o secretário de Estado, Marco Rubio, disse que vai enviar ajuda humanitária, equipes de resgate, recursos médicos. O que mais está faltando, né? É pessoal de trabalho, é maquinário, enfim, comida, o que mais está faltando?
1: Olha, acho que atualmente o que falta tudo, né? Ajuda humanitária, maquinária.

0: Comida, água, agora todo mundo já está se movimentando para doações. Tudo que for de ajuda agora é bem-vindo, né? Sem dúvida.
1: É um relato muito duro esse que.
0: E essa informação realmente que vão mandar ajuda, esperamos que isso realmente ocorra. A nossa maior expectativa agora é contar com a ajuda de outros países.
1: Aí, o tempo tá.
0: Porque sabemos que aqui na Venezuela realmente não temos estrutura. E o tempo vai passando. Hoje de manhã eu vi uns vídeos horríveis, porque hoje também falei com uma amiga que trabalha aqui no Hospital Central de Caracas. Não tem chegado pessoas feridas, então isso, no meu ponto de vista, é um mau sinal, porque vai passando o tempo e as pessoas embaixo dos escombros vão perdendo a possibilidade de respirar, enfim, né?
1: Essa é a questão principal nesse momento, essa corrida contra o tempo para tentar resgatar pessoas que podem estar soterradas. Fabiana Yepes, ela é venezuelana, já morou no Brasil, está de volta no país dela, fazendo esse relato muito importante de como tá, como amanhece a Venezuela depois dessa sequência de terremotos. Obrigado, boa sorte, força aí para você e para todo mundo, viu?
0: Obrigada, obrigada pela oportunidade.
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5: Às 4h22, a Polícia Federal investiga desvios de recursos de emendas parlamentares envolvendo o deputado federal Josimar Maranhãozinho, do PL. Detalhes que chegam direto de Brasília com o repórter Afonso Marangoni.
6: O deputado federal Josimar Maranhãozinho, do PL, é alvo de operação que investiga a suspeita de desvio de recursos públicos oriundos de emendas do chamado orçamento secreto. O advogado especialista em tribunais superiores, Max Telesca, fala sobre a questão.
7: O Supremo Tribunal Federal declarou inconstitucional em virtude de que essas normas, que se traduzem depois em emendas parlamentares, elas buscam burlar a rastreabilidade, a transparência, a publicidade do orçamento público. Isso se trata de realmente de um grande problema que nós temos e que tem sido enfrentado no Supremo Tribunal Federal em alguns processos da relatoria do ministro Flávio Dino.
6: Até o fechamento desta reportagem, o deputado que está licenciado não tinha se pronunciado.
5: No estado de Minas Gerais, a justiça determina um exame de sanidade mental para o homem preso por matar e decapitar a própria mãe em Belo Horizonte. Informações com a Josiele Lemos.
8: A justiça solicita um exame de sanidade mental de Richey Glauco Rodrigues Viana, preso por matar e decapitar a própria mãe na última segunda-feira em Belo Horizonte. A avaliação foi determinada pelo primeiro tribunal do júri da capital após pedido da Polícia Civil, O exame será realizado pelo Instituto Médico Legal na próxima segunda-feira. A Justiça também deu prazo de 10 dias para a Polícia Civil concluir investigações consideradas essenciais, como a análise dos celulares apreendidos, a apresentação de laudos periciais e a oitiva de testemunhas.
5: O pré-candidato à presidência, Flávio Bolsonaro, pede desculpas publicamente à ex-primeira-dama Michele Bolsonaro, depois dela afirmar ter sido maltratada e desrespeitada pelo senador. Informações com Rafael Procópio.
3: O senador Flávio Bolsonaro, do PL, pediu desculpas publicamente a Michele Bolsonaro após ser acusado por ela de humilhação. O pré-candidato à presidência da República usou a internet para se desculpar com a ex-primeira-dama e negar qualquer ofensa. O senador afirmou estar de coração aberto e que nunca teve a intenção de magoá-la. A manifestação ocorre após Michele gravar vídeos afirmando ter sido maltratada por Flávio após desavenças familiares. Em dois vídeos, ela expõe uma briga com Flávio e diz que eles não se falam desde o fim do ano passado. A discussão dos dois envolve a disputa pelo palanque do PL no Ceará. O partido tentou se aliar com o ex-governador Ciro Gomes do PSDB, apoio criticado pela ex-primeira-dama. Após a resposta de Flávio Bolsonaro, Michele negou estar em briga com o enteado.
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0: 4:25, girando os nossos destaques por aqui, o psiquiatra Daniel Barros aborda a ansiedade de um ponto diferente. Como será que ela afeta jogadores que batem pênalti? Ele traz dados e uma análise sobre esse assunto. O colunista da Band News FM conversou com Michele Trombelli, Carlos Andreasa e Ivan Brandão.
1: Um dos maiores momentos em Copas do Mundo, doutor Daniel, Andreasa, Michele, é aquela cena em 94 do Roberto Baggio chutando a bola lá na casa do Barão, onde o Barão mora hoje, né? Eu morava lá na época, e atônito, olhando pro nada, porque tinha acabado de perder o pênalti e assim o título, né? Tem outras coisas também que envolvem aquela disputa de pênalti, que é o fato do Romário não ser um batedor de pênalti, ter batido no peito e falado, chá comigo, bateu e fez o gol dele, né? Não era lá um batedor de pênalti. E na semana passada, ou retrasado, não sei qual foi a última vez que a gente teve jornal aqui, a gente falou dessa história do cumprimento, né, o doutor? Do toque, do vamos lá, o tapa nas costas, esse contato entre os jogadores. Aí eu falei do pênalti daquela galera que fica ali, naquele momento que o time fica abraçado, esperando o companheiro cobrar o pênalti. A gente deixou essa encomenda para essa semana em que falaríamos o que diz a ciência sobre o momento do pênalti. É sorte? É loteria? É preparo? É cabeça? E você, costuma bater em que canto, hein, doutor Daniel?
2: Eu fecho o olho e meto a bomba de olho fechado, viu, Ivan?
3: Isso aí, doutor, é dizer a verdade. A grande maioria dos cobradores de pênaltis profissionais fecham o olho e batem. Vem papinho de técnica, é isso. Fecha o olho, bate e seja o que Deus quiser.
2: E torce. Mas você sabe que eu fui dar uma olhada nos pênaltis, né? Na última Copa, quando a gente foi eliminado, né? E aí tinha aquela história que o Neymar não entrou e não bateu e devia ter entrado e batido. Eu, como vocês já conhecem aqui nosso padrão no Humanamente, fui atrás de evidências e descobri, meu, é muito interessante, um trabalho de um psicólogo norueguês, Geir Jordete, sei lá como fala o nome dele em norueguês, mas o cara é obcecado por pênalti, assim, estuda do ponto de vista psicológico mesmo, de comportamento, e tem um monte de publicação científica sobre o assunto. Ele estudou todas as decisões por pênaltis em Copa do Mundo desde 1976, avaliou Eurocopa, Champions League, enfim, fez um arrazoado. E aí, eu lembrei disso, porque o Ivan perguntou, né, daquele momento que o time fica lá torcendo e tal, e imagina que, avaliando tudo isso, esse psicólogo, ele tem dados e estatísticas para um monte de coisa, né? E ele mostrou que a cobrança de pênaltis é um esporte, faz parte de um esporte coletivo de fato, né? Não é um momento individual e muito menos uma loteria. Ele viu nas análises dele, que os times unidos, que comemoram cada gol, que estão ali abraçados, que estão muito mais juntos, né, e estimulando os seus companheiros que estão batendo pênaltis, eles saem vitoriosos em nada menos do que 80% das vezes. Isso faz muita diferença. E a cena do Baggio, ela explica também por que você tem essa dúvida, né? O bom batedor tem que ir primeiro, tem que ir depois, você já gasta o cara, guarda né, o talento para depois. Não, você tem que pôr na frente, você tem que ir e deixar os caras que vão converter realmente fazerem o gol. Por quê? Porque um dos fatores que está associado à perda dos pênaltis é o nervosismo, é o estresse. Quanto maior o nosso estresse, mais a gente se foca no problema. Então, tem até estudos que mostram que os jogadores com mais estresse ficam olhando para o goleiro e aí batem em cima do goleiro, né? Igual quando você não quer entrar no buraco, você fica olhando para o buraco, você vai direto para o buraco, né? Então, quanto menor a pressão, menor a chance de errar. E aí tem esse outro dado muito interessante, que quando o jogador, o seu chute, né, pode fazer com que o seu time ganhe, do tipo, se eu chutar, o meu time tem mais chance, a pressão existe. Mas quando o sujeito vai bater o pênalti e ele tá naquele espírito, mas se eu errar, meu time tá eliminado, a pressão é muito maior. E quando a pressão é muito maior, eles erram mais. Nessa situação em que o pênalti pode fazer o seu time ser eliminado, os jogadores têm muito mais chance de errar o pênalti do que quando o seu gol pode só aumentar a chance de ganhar. Então, você tem que botar quem cobra bem logo de cara, porque ali naquele momento ele só está assim, se eu chutar aumenta a chance do meu time ganhar, e você vai aliviando a pressão em cima dos próximos batedores.
4: Ah, mas
2: tem muita ciência, muito dado.
4: Ô, doutor, mas aí o inverso também acontece, porque aí se você coloca os melhores no início, beleza, eles ampliam essa margem para que aqueles que batem menos, né? Mas ao mesmo tempo você vai deixando aqueles que batem pior mais pro fim. Em algum momento isso vai, entendeu?
1: Mas aí ele já é ruim, né?
4: Aí ele já é ruim mesmo, com pressão, sem pressão.
1: Ele já sabe.
2: Não, mas. Mas justamente, se você tem o sujeito que vai bater primeiro e ele bate bem, ele tem menos pressão, então ele tem mais chance de converter o gol.
4: Ah.
2: E aí vai ficando provavelmente menos pressão para quem tá depois, né? Porque assim, não, ele não fica naquela situação de se eu errar, meu time é eliminado. Sabe aquele momento em que você bater para igual foi o Baggio,
4: exato,
2: né? Se ele batesse para fora, a Itália perderia, e ele foi naquele momento de maior pressão, final de Copa do Mundo, bateu lá na casa do Barão.
1: E aí tem duas questões basilares aí, né? E aí, obviamente, a gente poderia ampliar isso aqui, pode virar um humanamente inteiro, viu, professor, o doutor? Porque é o seguinte, o time que hoje olha, enxerga para essa questão mental, né? O Danilo, nosso capitão lateral, fala muito disso, né? Que ele gosta da psicologia e que ele traz isso, né? A seleção brasileira voltou a ter uma psicóloga depois de não sei quanto tempo. Mostra também que um jogador, seja ele o craque do time ou mais barrela, batendo o quinto pênalti, se ele tá com a saúde mental em dia, de repente a ciência pode colocar uma porcentagem maior de chance de, mesmo com a pressão, ele fazer o gol e mesmo que não fizer, lidar com aquela situação melhor do que lidou o Baggio, né? Porque até hoje nas entrevistas aquilo ali machuca muito ele, né? Ele ter perdido aquele pênalti que ele não queria bater, ou pelo menos dizem aí as histórias do futebol, né? Como faz diferença ter um tipo de profissional desse e esses caras estarem bem da cabeça também, né?
2: Com certeza, os estudos desse psicólogo, Ivan, mostram que o nervosismo, ele interfere mais com as estatísticas, né, de conversão de pênaltis do que o preparo físico do jogador, né? Quando você vê quão bem ele está fisicamente preparado e quão mentalmente ele está tranquilo ou nervoso, o nervosismo pesa mais na hora do pênalti, né? Não na correria do jogo, mas na hora do pênalti é a cabeça que manda. Então, de fato, isso faz muita diferença e os goleiros percebem. É muito interessante. Quando você vê que o jogador tá mais nervoso, nessas situações de mais nervosismo, são os momentos que o goleiro mais espera o jogador bater, porque meio que percebe de alguma maneira o nervosismo e acha que pode defender, e de fato acabam defendendo mais.
1: Minha mãe é craque nisso, Andreasa. Ela olha o cara indo pra bola e fala: ih, esse aí não vai, isso aí vai errar. Aí ele vai lá e erra. Só olha no olho.
3: Ela sente.
1: Esse aí não.
3: Ela tem a sensibilidade. Na última Copa, o Militão, né? Quando ele pegou a bola, foi brincando com a bola, fez rindo pra bola, ele deu todos os indicativos para mim de que ele ia perder e perdeu. Mas o que eu ia perguntar agora, doutor, com base nessa coluna sensacional, tenho certeza que o ouvinte adorou especialmente essa coluna, deve estar repercutindo muito, muito interessante as informações todas. Eu quero fazer uma provocação pro Ivan Brandão, certo? Que é um neymarzista, certo? Nesta Copa do Mundo, considerando que o menino Ney entra sempre no final do jogo, questão física, cansaço não haverá. Na hipotética disputa de pênaltis pela classificação do Brasil para uma fase seguinte, Neymar em campo, ele é o primeiro a bater, segundo a tese do doutor Daniel, certo? Neymar Júnior é o primeiro a bater, certo?
1: E é saco.
2: Achido, hein?
1: Tá bom. É barbante. Nossa,
4: me deu taquicardia só de ouvir o Andreasa falando numa situação dessa. Olha, vou te falar, viu? Porque é isso, viu? Se é ruim da cabeça, doente do pé, aí tão perdido, mas vai dar tudo certo. Espero que a gente
1: É só o Neymar. Qualquer coisa é só o Neymar ouvir o doutor Daniel, fechar o olho e chumbar no meio do gol, que é saco. Vambora.
3: Eu quero dizer o seguinte: se eu sou o técnico da seleção para bater o primeiro pênalti entre o Neymar e o Douglas Santos, que faz uma Copa corretíssima, diga-se de passagem, eu escolho o Douglas,
1: muito bom,
3: tá? Sem dúvida.
1: Ainda bem que o Andreasa é comentarista de política, doutor. deixa o Ancelotti. Ele tem um plano.
4: Ah, esperamos. Obrigada, um beijo, doutor Daniel.
2: Valeu, gente. Até mais.
4: Beijo. Vai, Brasil.
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0: Depois de publicar um vídeo criticando a posição de Flávio Bolsonaro e dizendo ter sido maltratada e humilhada pelo filho do ex-presidente, Michele Bolsonaro nega que haja uma briga na família. O âncora e colunista da Band News FM, Carlos Andreasa, avalia que não há como negar o impacto do discurso na campanha eleitoral. Ele conversou com Carla Bigato e Luiz Megali.
6: Hora de conversar com Carlos Andreasa, nosso assunto é, bom, enquanto estávamos distraídos com a Copa do Mundo, Michele Bolsonaro divulgava um vídeo explosivo que já teve réplica e tréplica.
7: Um vídeo muito ruim pro Flávio Bolsonaro, né? Não dá pra tapar a gravidade da situação pra ele se um dos objetivos propalados pela campanha é chegar ao público feminino. Não dá para considerar algo irrelevante, sem impacto, o fato de a presidente do PL mulher, Michele Bolsonaro, que ao longo dos últimos anos, e aqui é preciso fazer um reconhecimento político pro trabalho dela, constituiu objetivamente, materialmente, 27 diretórios do PL Mulher Brasil adentro. Alguém que tem voz sobre o público feminino dito conservador e especialmente, e aqui eu vou generalizar, nuances à parte, e especialmente sobre o público feminino evangélico, de que Flávio Bolsonaro precisa decisivamente. Esta mulher, Michele Bolsonaro, foi a público num vídeo dizer que Flávio, pré-candidato à presidência da República, à direita, que precisa do eleitor feminino, a maltratou, a humilhou, a desrespeitou, a desqualificou, dizendo que ela não poderia estar, a rigor, não poderia estar sentada na mesa. A aspa correta é: ele foi muito ríspido, me desrespeitou e me maltratou ao telefone. Eu não tinha feito nada contra ele. Ele disse que seria melhor eu ficar fora das decisões do partido. Disse que eu havia chegado ontem e não entendia nada de política. No momento em que, além de buscar esse público, o sujeito está emparedado por ter sido pego na rede de Vorcaro, aliás, deitado na mesma rede que o algoz Xandão, o que gera um curto-circuito, no momento em que poderia tentar capitalizar o fato de Jax Wagner, que é um representante importante do governo Lula, ter sido pego nessa mesma rede, vem essa nova bomba. Isso aqui tem um impacto muito grande, independentemente de fazerem as pazes, de dizerem que não há briga, objetivamente não há, e eu digo não haverá, pode haver no discurso, na palavra, não haverá o apoio de Michele Bolsonaro a Flávio Bolsonaro, mas mais importante do que não haver o apoio, é não haver o apoio nos termos em que ela colocou essa questão. É um homem que maltrata uma mulher que, segundo ela mesma disse, com impacto para o público ao qual ela fala, ela disse que não faz nada em política sem conversar antes com o marido, com Jair Bolsonaro. Tem uma camada também de traição dos filhos, porque ela fala desse bolsonarismo puro sangue, ela não tem sangue Bolsonaro, né? Então ela é uma pária nesse sistema, no puro sanguismo bolsonarista, ela dizendo que é uma coordenação dos filhos contra ela, o que seria, portanto, um desrespeito àquilo que determina Jair Bolsonaro. Não dá para diminuir o impacto disso para a campanha, para a pré-campanha de Flávio Bolsonaro, Luiz Megali.
6: Muito bem, Andreasa. E na vitrolinha?
7: Para quem negar, Jorge Aragão, um dos maiores de todos os tempos. O disco para levar para Ilha Deserta, um Jorge. Para quem negar, samba dele com JB.
6: Cara, os títulos do Andreasa aqui, os títulos que o Andreasa escolhe, que não tem relação alguma com o noticiário.
4: Imagina!
6: Cara, são realmente sempre muito oportunos.
7: Digamos assim. Sem querer, tudo sem querer. Tudo sem querer.
4: O vídeo de Michele Bolsonaro poderia ser mais direto.
6: Mas é o craque, né? O craque tá lá amarrando a chuteira, a bola bate direto no calcanhar e entra no ângulo. Andreasa, bom trabalho para você. Até.

0: O ancorado Band News no meio do dia e do Jornal da Band, Eduardo Ineg, analisa a fala da ex-primeira-dama Michelle Bolsonaro. Para o Ineg, na família Bolsonaro, roupa suja não se lava em casa, mas sim em público. Você acompanha o comentário completo do jornalista.
1: Nós vamos falar dela, vamos falar da Michelle Bolsonaro. Teve bafafá, teve confusão. Teve confusão na esquerda e teve confusão na direita, né? Mas teve a sensação, que foi o jogo do Brasil, né? Que foi uma coisa extraordinária, sair ganhando. E a gente acompanhou o placar, eu e a Adriana Araújo apresentando o jornal. E não dá. Alguém vai falar, ah, mas vocês viram o jogo? Como que vai ver o jogo? Você está apresentando o jornal? Então, quando você apresenta um jornal, é diferente de você fazer comentários. Você está apresentando um jornal, é um ritmo. Ferretti e a Larissa sabem exatamente o que é isso, e é importante que você saiba. Você tem uma lista de reportagens durante 1h10, tem os intervalos, naturalmente, uma lista de reportagens, 50 reportagens, pouco mais do que isso, textos que você vai ler. Tem algumas reportagens que você chama, dizendo, e agora vamos a Brasília falar com fulano de tal, que também tá perdendo o jogo. Falar com fulano de tal. Isso é, a gente chama o cara. A gente lê um negócio que no jornalismo, o jornalismo tem umas palavras que são incríveis. A gente chama de cabeça. Como é que você lê uma cabeça? Você não é neurologista, mas a gente aqui acha que a gente lê cabeça, né? Aqui a gente não é Deus, mas a gente faz matéria. A gente faz matéria, fizemos uma matéria. Como assim? A gente fez matéria. O jornalista faz matéria e lê cabeça.
2: Lê pé.
1: Lê pé é aquela... Depois que vem a reportagem, no final se diz, procurada Larissa Biscaia, disse através de advogados, uma notinha, que a câmera já tá de volta no estúdio, pé. Então a gente lê pé, podólogo. Não, podólogo não lê pé, conserta o pé, né?
2: É,
1: então
2: pé.
1: A gente lê pé, um vidente de pé, a gente lê cabeça, a gente faz matéria e mais. E mais. Às vezes fala assim, agora é uma cabeça dividida. A gente vive conflitos. O que é uma cabeça dividida? Eu leio um pedaço, a Adriana lê outro pedaço. Então, um lê um pedaço, outro lê um pedaço. É cabeça dividida. E tem uma outra que na primeira vez que eu vi tomei um susto. Que é assim, o Ineg vai ler uma nota pelada. Como assim? Como assim? Pois calma, gente. Isso aqui é uma empresa séria, de família. O que é uma nota pelada? Pelada é aquilo que não tem nenhum tipo de cobertura de imagem. Ou seja, minha voz e o meu rosto aparecem ao mesmo tempo enquanto eu tô lendo. Quando você tá lendo, tem uma outra que chama off vivo, que você lê, a sua voz aparece, mas as imagens em cima são, não é você. Então é muito engraçado, nota pelada, cabeça dividida, fazer matéria. Então você faz tudo isso durante 1h10 e o Brasil tá jogando. Não dá pra você. E às vezes, pra você saber, você tem uma ordem, né? A gente tem um negócio chamado espelho, que tem a sequência das reportagens. Não sei porque chama espelho, mas tem a sequência das reportagens. Mas às vezes você espera que um determinado repórter possa entrar ao vivo de um certo lugar, mas dá um problema técnico e ele não vai entrar. Então você tem que pegar uma reportagem que entrar dali a 15 minutos, puxar pra cima e o repórter vai lá pra baixo. Mas às vezes lá pra baixo já não adianta mais, aí cai a entrada do repórter. Às vezes você vai prever que vai entrar 4 repórteres, entram 3. E às vezes acontece uma notícia de última hora e o mesmo repórter que entrar uma vez, entra 3. Aí você tem que derrubar umas reportagens. Então você fica muito alerta o tempo inteiro. Eles falam, agora você faz isso, agora vai aquilo. Ah, então, não é algo que você possa fazer junto com alguma coisa, tipo ler um livro, escrever uma poesia, assistir um jogo de futebol. Não dá, você fica concentrado. Claro que sai o gol, você escuta até da UTI, né? De qualquer lugar que você esteja, você consegue escutar. Acabou de passar o nosso inspirador Fernando Mitre. Então eu escutava, só que teve um gol que não valeu, né? Teve um gol que não valeu. Então, mas foi muito interessante. Agora, eu queria dizer que ontem aconteceu, e aí se a gente deu no Jornal da Band, e isso depois repercutiu muito, né, na política, que foi o vídeo da Michelle Bolsonaro. O vídeo da Michelle Bolsonaro. Michelle Bolsonaro, a ex-primeira-dama, resolveu dar uma sapatada no Flávio Bolsonaro. Ah, mas não foi uma sapatada? Chinelada? Ah, não, foi com pantufa. Pode ser com pantufa, chama como você quiser. Agora, só tem duas coisas que você pode fazer quando você está numa campanha. Você apoia ou você tá contra. Porque neutro é tá contra. Se a mulher do presidente Bolsonaro, ou seja, se a madrasta, né, do Flávio Bolsonaro tem ressalvas e comentários a fazer e fala em apunhalada, fala que foi apunhalada, fala que ele telefonou para ela e que foi ríspido, que foi duro, que foi mal, ela foi maltratada, que ela foi humilhada e tal. Gente, tem gente querendo valorizar isso, falando, oh, isso, veja, é um posicionamento político institucional, ela tá tentando falar. Eu não sei o que ela tá tentando. Eu sei que o que ela fez foi uma sapatada na cabeça do Flávio Bolsonaro, na cabeça do candidato. E você fica pensando o seguinte: ela quer mesmo que o Flávio Bolsonaro ganhe? Será que ela quer que o Flávio Bolsonaro ganhe? Será que ela não prefere que ele perca e saia menor pra ela? Não sei, eu não sei. Eu tenho a menor ideia. O que eu sei é que ontem a gente terminou o dia na política com duas coisas. Primeiro, o Lula dando uma chinelada no Jax Wagner. E o segundo, a Michelle Bolsonaro dando uma chinelada no Flávio Bolsonaro. Então, dois caras tomaram chinelada. Um foi o candidato da esquerda que deu uma chinelada, o outro foi o candidato da direita que tomou uma chinelada. E o candidato da esquerda que deu uma chinelada demorou, mas se afastou. Porque o Jax Wagner, fazendo o que fez, passava a impressão de que tinha gente mais forte do que ele apoiando o que ele fazia. Desculpa, o Jax Wagner tem um desafio patrimonial, explicar o patrimônio que ele tem hoje. É um desafio. Eu não estou dizendo que ele não consegue, mas acho que ele vai ter que pensar um pouquinho antes de explicar. O Jax Wagner tem um apartamento, aliás, tem dois apartamentos num prédio caríssimo de Salvador. Se somar o valor de mercado, dá mais dinheiro do que o bom senso aceita para compra feita por um senador que garante que não tem CNPJ, que só tem CPF. Se ele fosse consultor, advogado, dentista, médico, cirurgião, sei lá, ganhasse um dinheiro de outras coisas que a gente sabe, aí talvez fosse possível, mas é estranho. Parece que não é possível, mas deve ser, porque ele deve declarar na Receita Federal. Mas seria bom que ele viesse a público, até para tirar essa dúvida que muita gente comentou, muita gente escreveu: olha, o apartamento dele lá, ele tem um patrimônio de uns 20 milhões, 18 milhões. Não significa que ele pagou isso. Você pode comprar um imóvel numa área que valoriza muito, quando você comprou não valia isso tudo, e passou a valorizar. Mas por que um cara que tem um patrimônio que já é respeitável precisa da ajuda de um banqueiro, se submete a um banqueiro pedinte, né? Coisa feia, me dá um dinheiro aí, me antecipa, e aí depois eu pago, depois eu recompro. Uma vergonha. Você só pede isso? Olha, eu acho que eu não pediria isso pra ninguém, mas se eu fosse escolher alguém pra pedir, teria que ser uma pessoa com quem eu tivesse uma relação muito próxima, um parente, né? Pô, você pode me emprestar, você que é meu parente rico, me empresta um dinheiro. Mas tem que ser muita intimidade, é amigo de 40 anos, amigo de, né? De uma vida. Pra você pedir esse tanto, não, mas pra você pedir um favor, né? Eu vou comprar um carro, tá faltando 20 mil, você me empresta 20 mil? Tem que ser um amigão, né? Porque não é uma coisa trivial. Ele vai lá e pede 2.450.000 reais pro cara. Porra, isso eu nunca vi na vida. 2.450.000 reais pro cara. Aí depois eu recompro. Não faz o menor sentido um troço desse. Então, ele tá, como eu falei, com o pé na esterco, sabe? O pé na esterco, nojento. E tinha que ser afastado. O Lula fez bem dar uma sapatada nele. No caso da Michelle Bolsonaro, tá muito esquisito. Essa história tá muito esquisita. O telefonema que o Flávio deu para ela, segundo ela, foi em novembro do ano passado. De lá para cá não aconteceu Xongas. Não aconteceu nada. Segundo ela, não aconteceu nada. Mas ela atribui a certos posts e coisinhas e lá, colocados na rede social, que deixou ela tiririca. Tá, quais? Porque ela teve o cuidado de mostrar no vídeo dela reportagens, recortes. Por que que ela não ilustrou com essas entradas de pessoas que estão detonando ela? Ela não tem couro grosso? Tem que ter couro grosso. E aí não é misoginia, papel da mulher, papel do homem. É o seguinte, entrou na política, é couro grosso. Então, como ela tem couro grosso, ela fez isso de caso pensado. Aliás, um excelente vídeo. Excelente vídeo. Bem montado, bem interpretado, bem escrito. Ela dá pausas e daí ela pega uma taça, não é um copo, né? É uma taça, porque ela tem uma, é uma coisa interessante que ela tem uma Bic, não é uma caneta bacana, e uma taça. É uma taça meio religiosa, assim. Aí ela para, toma água, volta, sem afobação nenhuma. As palavras são ditas, se você aproximar, você vê que o olhinho dela tá mexendo, que ela tá lendo. Então você consegue ver que ela tá lendo. Mas tá lendo muito bem. É um texto bem montado, um texto que vai e volta. Não é um texto que se perde, não é um texto bolsonariano, daquele estilo do Jair, que falava tudo meio de improviso. Não, não, não. Coisa racional, bem feita. Ali tem hora de trabalho, sabe? Ali leu, releu, releu, montou, voltou. É um texto longo, é um texto bem longo, mas muito bem montado. Então tá de parabéns. Conseguiu produzir o estrago que queria, tenho certeza. Era esse o objetivo, missão cumprida. Mas é um tiro que ela dá no Flávio Bolsonaro. E o Flávio Bolsonaro hoje foi lá e respondeu. Ela também soltou um, não, veja, eu continuo na campanha. Então, não queria, não tirem a coisa do contexto. Qual o contexto? O que tinha a coisa do contexto? Ela, e qualquer evangélico, quando cita a Bíblia, eu falo os evangélicos que são os que mais citam a Bíblia, tiram tudo do contexto. Imagina, você vai citar tudo dentro de um contexto. Você tira uma passagem, um trecho qualquer, cita uma frasinha e vem com aquelas citações. Pô, pelo amor de Deus, você vê às vezes esses deputados evangélicos falando, eles citam 300 mil passagens, tudo fora de contexto. O contexto, gente, o contexto é a vida. Se você for citar tudo no contexto, tem que dizer, não, tudo tira do contexto, tudo tira do contexto. O corte que ela faz e ela pôs na rede social, tirou do contexto. Tirou do contexto. Ela não contou o que tinha acontecido antes, não contou o que aconteceu depois. E depois tem um lado aí, todo mundo falando em nome do Jair, né? Todo mundo falando em nome do Jair. O Jair disse, o Jair falou, e uma hora é a mulher que tem que ser respeitada, mas uma outra hora é a servidão ao marido. O marido mandando. Marido mandou, eu tô lá fazendo por ordem do meu marido. Aí tem hora que aí é o papel da mulher. Como assim? Tem que escolher, né? Ou bem você tem uma liderança, ou bem você tá cumprindo a missão dada pelo seu marido, né? Ah, é um mix das duas coisas. Foi o que ela tentou vender. Mas quando ela, assim, ela lá pelas tantas fala que o estopim desse vídeo, em que ela critica o Flávio Bolsonaro por um telefonema grosseiro, mal criado, que ela diz ter ocorrido, e eu acho importante que, em se tratando de conversas sem prova, sem testemunha, sem áudio, o do Flávio Bolsonaro pedindo dinheiro pro Daniel Vorkard, não precisa ter nada, a gente tá lá, ele disse aquilo. Mas eu não sei se o Flávio Bolsonaro foi mal criado. Eu sei que ela disse que ele foi. É até onde eu posso ir, porque, ao contrário do que eu falava há pouco, que a gente lê cabeça, a gente não lê cabeça, a gente só lê algo que a gente chama de cabeça. Nós não podemos entrar na cabeça das pessoas e assumir que o que elas estão dizendo é verdade. A gente pode assumir que ela disse isso, porque isso ela disse. Ele me tratou de forma mal criada. Ele foi mal criado. Eu fui humilhado. Eu me senti humilhado. Mas nós não podemos dizer que ele a humilhou, porque eu não sei. Agora, se tivesse o áudio, a gente poderia fazer o nosso próprio julgamento. Mas ela diz ter se sentido assim. Eu não posso nem dizer que ela se sentiu assim. Eu posso dizer que ela diz ter se sentido assim. Porque na política, tudo é jogo. Tudo é jogo. Até quando a pessoa tá falando a verdade, ela tá jogando, porque sempre tem a opção de não falar a verdade, e a maioria não fala toda a verdade. Então, quando alguém tá falando toda a verdade, também é resultado de um cálculo político. E você nunca vai saber o que é a verdade, o que não é a verdade, a não ser que tenha um áudio. Mas no caso dela, ela disse que a confusão começa no Ceará, aonde teria sido fechado um acordo para uma determinada candidatura pro Eduardo Girão, e que daí o partido fechou o apoio ao Ciro. Agora vem cá, o Girão, ele é de que partido? É do Novo. O Ciro agora, o 30º partido dele, 45º, sei lá, virou PSDB, de novo, que ele já foi de tudo, né, o Ciro. Mas, então, não é que o partido ia lançar um candidato, o partido ia ficar ou com o Novo ou com o PSDB. Aí quis o partido ficar com o Ciro Gomes, que é um candidato forte. Aí ela, porque ela resolveu, porque diz ela que o Jair, não sei o que, resolveu, aí fizeram um acordo para fazer o Girão, e que depois ficaram pro Ciro. Vem cá, eles defendem um partido que seja ditatorial, que tenha um proprietário. Quer dizer, o Jair Bolsonaro agora vai dizer tudo que tem que acontecer o tempo inteiro. Valdemar Costa Neto tem que dizer tudo que vai acontecer o tempo inteiro. Não é assim que funciona. Não é assim numa empresa, não é assim num partido. Você tem que fazer alianças, tem que respeitar as diferenças regionais, tem que respeitar as diferenças pessoais. Muitas vezes pessoas de um mesmo partido não se entendem, mas elas estão aliadas. E nesse caso, a prova disso é que dentro da família Bolsonaro, quanto mais no PL do Ceará, na família Bolsonaro, madrasta e enteado não se entendem. Estão disputando. Aliás, ali dentro, ninguém segura a mão de ninguém. Ninguém segura a mão de ninguém. E você vê claramente Eduardo, Carlos, Flávio e na outra ponta, Michele Bolsonaro. E ela fez questão de deixar isso bem claro, que ela está em outro diapasão, mas com pretensão política, porque quem não tem pretensão política não grava um vídeo como aquele que ela gravou. Quem não está preocupado com o dia de amanhã, para saber que espaço vai ocupar, não grava um vídeo como esse que ela gravou. E aí vem o Flávio Bolsonaro e hoje pede desculpas, dizendo que em nenhum momento quis maltratá-la, humilhá-la, etc., para tentar dar uma apagada nesse incêndio. Veja, encerrado mais esse episódio, né? E o que como eu posso dizer, um vexame para a sociedade brasileira, né? A gente quer discutir ideias, quer discutir propostas, quer discutir projetos, quer o país discutir uma maneira de melhorar a educação, melhorar a saúde, e essa mixórdia, né? Que a gente está vendo. O Lula tem que afastar um senador pidão de dinheiro, o candidato do PL, que os dois, portanto, que estão na primeira, né? Primeiro lugar, né? O Lula em primeiro e ele em segundo, o candidato tomando um sabão da madrasta, por coisa, eu disse que, ele disse que, aí ele responde que ela disse que, quer dizer, sabe? É coisinha de família levada ao público, coisa horrorosa. Então, e a gente querendo, como é que a gente vai discutir ideias num ambiente desse, né? Um ambiente que o presidente afasta um cara porque ele tá metido num rolo e a outra família metida num rolo também, que aliás tem rolo também, tem o rolo do telefonema do Vorcaro para pedir dinheiro para financiar o filme, que essa é uma coisa que ainda não foi resolvida. Flávio Bolsonaro não mostrou um contrato até agora. Gente, todo mundo opera com um contrato. O sujeito que ganha um salário mínimo tem um contrato de trabalho. Camarada que vai comprar alguma coisa e pagar em prestação tem contrato. Plano de saúde tem contrato. Tudo tem contrato. Aí o cara vai pegar US$24 milhões e não faz um contrato? Tem que ter um contrato. Da data, né? Tem que ter um contrato. Não tem as notas dos pagamentos? Não tem uma proposta comercial? O mínimo seria uma proposta e um contrato. O encanador manda uma proposta pra você. Ó, eu quero que você resolva aquele problema da luz. Já eu mando uma proposta, se eu aprovar essa proposta, vale por 10 dias. Aí ele manda lá. Tanto vai custar, troca os fios, pendura umas lâmpadas e tá tudo resolvido. Assim, com lâmpada é assim, né? Imagina com 24 milhões de dólares que fala tudo certinho, não tem erro, passa no, né? No screener daquela. Então, tem alguma coisa errada aí. Então, as duas campanhas principais metidas no enrosco. Esse enrosco de hoje com o Flávio Bolsonaro, imagino que o Lula adorou, né? A campanha do PT tá adorando, porque fala, dá uma apagadinha na lambança do Jacques Wagner. Vamos acompanhar, porque vai ter desdobramento, isso não para por aí. Essa campanha tá ficando muito interessante, vai ficar ainda mais, porque agora nós estamos indo em clima de Copa, como eu falava ontem, ninguém tá muito aí para campanha, a não ser quando tem esses bafafá, aí fica divertido. Mas daqui a pouco esse troço ainda vai pegar. E eu tenho certeza que nós estamos só começando. Se vai mudar o cenário, se o Lula vai ganhar a eleição, se o Flávio Bolsonaro vai ganhar a eleição, o Renan Santos acorda todo dia de manhã achando que ele pode ganhar a eleição. Tem gente que acha isso também. O Ronaldo Caiado acorda de manhã, penteia aquele cabelão dele e fala, ah, eu vou ganhar a eleição. O Zema também, com os bonequinhos, toda vez ele fala com um bonequinho daqueles e diz que pode ganhar a eleição. Vamos ver, vai ser divertido. Não sei se você concorda ou discorda. Essa opinião que eu tenho sobre o assunto.
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3: Já mudou, muito bom dia, excelente sexta-feira, 26 de junho de 2026. Utilidade pública, prestação de serviço, trânsito, estradas, previsão do tempo. Que frio é esse, hein? Tem gente que teve dificuldade agora até pra tomar banho, faltou luz agora de madrugada e tava ansiosa pra nos acompanhar. Pelo menos o rádio tá funcionando.
4: Tá funcionando, Mário Dias Ferreira. Bom dia pra você, pros nossos ouvintes. A Andréia de Maricá falou que agora tá no carro aguardando a nossa companhia. Estamos aqui, mas falou que foi complicado pra tomar banho. Realmente, faltou luz lá em Maricá. Sim. E ela tomou banho às 4h20 da manhã num frio danado.
3: Eu também tomei, só que eu tomei banho às 3h15, mais ou menos. Banho gelado, tinha luz, tinha gás, mas eu preferi. Agora tô com o nariz aqui um pouco entupido, anasalado, mas por conta de vento, mesmo com um agasalho corta-vento, com um moletom, com outra blusa por baixo. Rapaz, que frio é esse, Zezinho?
4: É, nem fala, rapaz. Eu também vim aqui com
3: 19 graus aqui em Botafogo, forte. Parece que tá mais frio ainda. Inclusive a Sumaia lá em Teresópolis fala sobre isso, né? Sim. Sobre essa temperatura e expectativa pra Copa do Mundo. Já sabemos que o Brasil vai pegar o Japão segunda-feira, 2h, mas tem uma outra seleção muito aguardada hoje que, para passar de fase, já empatou com duas gigantes, né?
4: É, com Espanha e Uruguai.
3: E hoje tem Cabo Verde.
5: Bom dia, Mari. Bom dia, Zezinho. Sumaia de Teresópolis, 10 graus, 97% de umidade. Por isso, essa sensação térmica estão bem menores. Hoje Cabo Verde joga e chega invicta e depende desse resultado positivo para ampliar sua trajetória. Hoje também temos batalha.
3: Tem.
5: E vamos à batalha. Rio de Janeiro vai ganhar também mais uma vez. 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
3: Será que a gente consegue hoje encaixar uma dica de Niterói, que é tão pertinho aqui da capital, porque vai ter inauguração nesse sábado, e nós falamos aqui com um rei na Arena Niterói.
4: É um showzaço, né?
3: Spoiler, hein? Vamos tentar?
4: Vamos.
3: Daqui a pouquinho, mais informações de cultura, entretenimento, show, espetáculo, futebol, mas agora o trânsito e também a questão de chuva já impactando um pouquinho quem tá no volante.
4: Ivo Oliveira.
6: Bom dia, Mário. Bom dia, José Paulo. Aqui é Ivo Oliveira, saindo de Vila dos Teles, sentido Zona Sul. Passar um panorama da linha vermelha, quem estiver passando pelo trecho ali entre Caxias e Oeste Luiz, tem um pouco de cuidado, que tem dois bolsões d'água antes do acesso à Parada de Lucas. E é um trecho que está no escuro, tá? E quando você chega aqui também na primeira galeria do túnel Rebouça, tem um caminhão reboque enguiçado ocupando uma das faixas, logo no início da primeira galeria. A temperatura aqui, na Taúfa de Paiva, é de 19 graus. 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
3: Quem mais?
4: O Azul também mandou um áudio pra gente.
3: Tudo Azul.
7: Bom dia, Mar.
3: Bom dia.
7: Tá falando Azul. Dia. Saindo do Parque do Alto de Santa Cruz da Serra com 19 graus, chuva fina, fixa escorregadias e cuidado, galera. Vamos fazer, vamos ter um final de semana maravilhoso. Todo cuidado é pouco. E saindo mais cedo que de costume por causa do garrafamento do Oeste Luiz.
3: É, ali todo dia fica com trânsito complicado, já a gente volta a falar sobre trânsito, luto na Ilha do Governador, no Rio de Janeiro, obviamente, a gente ficou muito impactado com essa triste notícia, as crianças de 4 e 11 anos que morreram após um prédio de 3 andares desabar na comunidade Praia da Rosa, estavam esperando a mãe chegar do trabalho para levá-las à escola. As irmãs Ágata e Vitória ficaram soterradas por cerca de 5 horas, não resistiram. Outras 2 pessoas da mesma família tiveram ferimentos leves. Daqui a pouquinho a gente traz a palavra da professora sobre essas meninas. Que triste, né? Triste também o que está acontecendo na Venezuela, aquele terremoto horrível. O Ministério das Relações Exteriores diz que está prestando assistência às famílias de 2 brasileiros mortos que estão entre as vítimas. Um homem e uma mulher não tiveram as identidades reveladas. Os 2 não eram da mesma família, nem estavam no mesmo local no momento da tragédia. Uma das mortes ocorreu em Caracas, a outra nos arredores da capital venezuelana. O número total de mortes em razão do terremoto pode subir e já chega a 235. Hoje, um avião KC-30 da Força Aérea Brasileira vai decolar do aeroporto de Guarulhos, em São Paulo, com destino ao país vizinho. A aeronave vai levar 36 bombeiros de 3 estados, São Paulo, Minas e Paraná, além de 4 técnicos da Defesa Civil Nacional e outros 4 da Anatel. As equipes vão atuar na operação de busca e resgate de vítimas. Entre os equipamentos que serão cedidos estão purificadores de água com painel solar, medicamentos, material para cirurgia e peças para um hospital de campanha, toda a nossa solidariedade e também com esse momento delicado. Voltaremos a falar sobre esses 2 assuntos, também o desabamento lá na Ilha do Governador, ainda nesse jornal aqui no Notícias da Manhã. Tem mais participação chegando pelo WhatsApp, Zezinho.
4: Tem uma mensagem agora do Davi falando de um problema repetido aqui.
8: Bom dia, Band News.
9: Bom dia. Nossa companhia, estamos aqui.
8: Davi, motor de aplicativo.
9: Faltou luz lá em Maricá.
8: Na Paulo de Fronten, ali perto do cruzamento. Dá um cruzamento da Rua do Bispo, ali tem uma praça ali.
9: Mais ou menos.
8: Tem uns moradores de rua que ali habitam.
9: Tinha gás, mas eu preferi.
8: E estavam tacando fogo, umas coisas ali. E tem uma leve interdição na pista, sentido Rodoviária Novo Rio, sentido centro. E ali tá meio perigoso. O incêndio ali, tem muita coisa, tá começando a ficar feio ali.
3: Geralmente é ateando fogo em fio, né?
4: Isso.
3: Roubo de cabo. É muito frequente nessa região.
4: Ali ficam aqueles fios pendurados.
3: E parece que assim, ó.
4: É.
3: Ninguém faz nada, não tem punição, sabe que os caras...
4: Normalizaram isso.
3: Normalizaram, cara. Como se isso fosse a coisa mais comum do mundo e ninguém vai mexer com os caras. Estão ali, vão fazer o que quiser. É a mesma coisa. Uma semana, Rio das Pedras está uma situação terrível. Já é o segundo caso de granada sendo atirada por drone, tiroteio. Ontem um ouvinte falou aqui que escutou do Anil, no condomínio dele, numa área um pouco mais reservada, tranquila, o tiroteio de novo. E o Calixto tem informações. Fala, Vini.

0: Criminosos do Comando Vermelho tentam invadir a favela de Rio das Pedras através da Lagoa do Marapendi, que fica às margens da comunidade, da zona sudoeste da capital. A informação foi confirmada por fontes da Band News FM. De acordo com as informações, os bandidos usam a favela da Gardenia Azul, na mesma região, para planejar os ataques contra os milicianos que dominam o Rio das Pedras. Fontes da Band News FM na Polícia Militar informaram que os bandidos que trocaram a milícia pelo Comando Vermelho deram informações de como invadir o território e rotas de fuga. Os ex-milicianos têm conhecimento da região. Na madrugada dessa quinta-feira, houve um novo confronto na localidade conhecida como Areal. Uma granada foi atirada de um drone pelos bandidos e atingiu uma casa. Ninguém ficou ferido. Esse foi o segundo artefato explosivo lançado por criminosos na comunidade em menos de uma semana.
1: As informações agora com Daniel Henrique.
2: Dois traficantes do Comando Vermelho que atuavam na região de Jaconé, distrito de Saquarema, na região dos Lagos, são presos pela Polícia Civil nesta quinta-feira. De acordo com as investigações, Gabriel Oliveira Rodrigues e João Pedro Moretson de Oliveira integram um núcleo da facção responsável pela expansão territorial na região, promovendo a consolidação das atividades de tráfico de drogas, fortalecimento da estrutura criminal local e prática de homicídios contra integrantes de grupos rivais. Durante a prisão foram encontradas grandes quantidades de drogas, como cocaína, crack, maconha e sintéticos. A ação fez parte da Operação Contenção para reprimir a expansão territorial de organizações criminosas.
3: O destaque da Maria Eduarda Vieira. Fala, Duda.
4: Diversos documentos foram apreendidos durante uma operação da Polícia Civil contra um esquema de fraudes relacionadas à reativação do Banco de Crédito Móvel na Junta Comercial do Estado do Rio de Janeiro em 2024. O objetivo dos criminosos era se apropriar de R$1 bilhão em créditos. Os agentes realizaram buscas em condomínios e residências de alto padrão no Recreio dos Bandeirantes e na Barra da Tijuca, na Zona Sudoeste, na Glória, Copacabana, Gávea e Botafogo, na Zona Sul, e na Tijuca, na Zona Norte do Rio. Além dos acionistas do banco também foram alvo das buscas representantes da cúpula da Juserja. Em nota, a Junta Comercial afirmou que acompanha os desdobramentos da operação e colabora com as investigações.
3: A justiça determina o bloqueio de R$54 bilhões em bens de investigados por fraudes nas Americanas. Ontem, uma nova operação da Polícia Federal mirou os acionistas da empresa e executivos ligados a bancos. Foram cumpridos mandados de busca e apreensão em São Paulo, no Rio de Janeiro. Entre os alvos estão acionista Carlos Alberto Sicupira, Paulo Alberto Leman, filho de Jorge Paulo Leman. A investigação busca esclarecer se eles sabiam e participaram da fraude contábil que levou um rombo nas contas da Americanas. Em 2023, a empresa pediu recuperação judicial após revelação de inconsistências que mascaravam uma dívida total de mais de R$43 bilhões. Os acionistas da Americanas afirmam que colaboram com as investigações desde o início e que foram enganados pela antiga diretoria da empresa. São 5 horas e 11 minutos.
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3: Céu encoberto, passando a nublado com chuva que pode ser moderada e isolada nessa manhã, ainda perdendo força. E vai ficar fraca à tarde, segundo previsão do Alerta Rio, temperaturas em ligeira elevação, máxima de 25 e mínima de 16 graus. Tem muita participação de ouvintes chegando aqui também falando sobre tempo.
1: Começando com o Carlos de Friburgo.
6: Bom dia, Zé, bom dia, Mário, bom dia a todos. Carlos de Nova Friburgo, momento 14 graus aqui, sem chuva. E eu vi que ontem o Brasil vai enfrentar o Japão, né?
3: Sim.
6: Mas não se iluda não, o pessoal acha que Japão é Japão. Bom Eles jogo. São um time muito bem organizado, não corre o campo inteiro.
3: Amistoso.
6: E outra coisa, eles estão com os três melhores jogadores dele, não vieram vir. O ex-capitão, é um nome estranho lá que não sei falar, mas todo mundo sabia que eles estão desfalcados.
3: Bom time.
6: Mas é isso, o Brasil que não abre o olho com esse camaradinho que tem os olhinhos puxados, não que eles vão ver. Então é isso aí. 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
3: É, mas cuidado, às vezes com uma expressão aí, eu sei que é sem maldade, mas magoa o Carlos, falando assim, né, dos japoneses, né? São grandes amigos que eu tenho. Mandar um abraço aqui pro Eduardo Takashi, pra Mai, pra Arissa. Estaremos juntos acompanhando esse jogo Brasil e Japão na segunda-feira. Linda colônia japonesa no Brasil. Qual o alimento do cardápio japonês que você mais gosta? Eu gosto de um harumaki, eu gosto...
1: Eu gosto de um yakisoba.
3: Yakisoba também, né? Cara, tem tanta coisa legal.
1: Aquele cone.

0: de Friburgo, nosso ouvinte carinhoso sempre participando. Quem mais?
1: E amo o Papa.
2: Bom dia, Mário, bom dia, Zé. Bom Jesus, agora com 19 graus, céu encoberto. E a Copa do Mundo vai tendo aí essas surpresas, né? Estados Unidos e Alemanha começaram muito bem, acabaram em pontos atrás do Brasil. Quer dizer, não tem nada decidido. Japão também não assustou ontem. Vamos seguir acompanhando. 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
0: A Agripina, que também tá aí na torcida, ontem me mandou uma mensagem, também tá aí na Copa do Mundo, bem engajada, mandou mensagem aqui no chat, 19 graus na Praça da Bandeira, falando do tempo. O Júlio, mesma temperatura, 19 lá em Curicica, um abraço para você, galera do chat participando com o Tenente Pereira. Andréia Paula, 18 graus, céu nublado, chuva parou na Pavuna. O Flávio Costa, 18 graus em Piedade. Vilmar João Zanettezinho, 4 graus em Criciúma, Santa Catarina. Já tinha virado um pinguim, José Paulo. 4 graus é frio demais. Eliane Moura participando também aqui direto de Mesquita, na Baixada Fluminense. O Ivo, Sebastião Jorge, 16 graus em Volta Redonda. Edson Mauro interagindo. Cláudio, 18 graus, se preparando aí também para a Batalha Cultural. Tá aguardando com ansiedade. Santa Cruz da Serra, sempre sintonizado. Regina, um beijo para você. Sandro José, um grande abraço. Freguesia, corintiano.
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0: Grande Silvio Santos, Bahia, Feira de Santana participando aqui também com a gente. João Pedro Araújo, 18 graus, Freguesia Jacarepaguá. Bruno de Jesus Gonçalves sempre manda mensagem do Barro Vermelho em São Gonçalo. E a nossa ouvinte Ana Maria Cavalcante em Tinguá, 18 graus, Nova Iguaçu.
1: Por aqui, o Carlos Fernandes Braga, no Recreio dos Bandeirantes, falou que tá uma chuvinha fina, bastante frio. E o nosso querido José Carlos mandou uma mensagem direto de Saquarema.
0: Opa! E tem
4: bom dia,
0: Rio
4: Pro,
0: hein? Tem surf hoje.
4: Bom dia, Zé do Zap, eu sou o José Carlos aqui de Saquarema. Rapaz, eu ia falar de uma coisa, mas agora vou falar de outra.
0: Fala.
4: Depois de ver o Mário falando que toma banho 3 horas da manhã. Porra, brincadeira não. Eu fico 3 dias sem tomar banho, porra.
0: Que isso, cara?
4: Pô, um frio do cacete. Porra. Desculpa o palavrão. Ah, mas tá louco, velho. Não vou tomar banho de madrugada nada.
0: Já viu,
4: valeu, gente. Um abraço.
0: Já viu o meme de um cara que pega, pega uma carequinha de água, fica em frente ao espelho e o banho dele, ele tá com a água no espelho. E aí diz que já tomou banho. Já viu? Cara, tá bombando esse meme, cara.
1: É isso mesmo, cara.
0: Simone, 19 graus em Duque de Caxias, participando também aqui o Marcos Itaredi, especialmente na Costa Paraibana, interagindo aqui. Que legal, cara. Que bacana essa galera em todos os cantinhos. Vamos brindar, porque hoje é sexta-feira. Se você for dirigir, nada de beber, né?
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6: Alô, ouvintes da Rádio Band News FM Rio, saudações cervejeiras. Bem-vindos ao Carta de Cerveja de hoje. Quem disse que cerveja não combina com atividade física? Existe um evento que prova exatamente o contrário. O Circuito Cervejeiro de Corrida, uma experiência que mistura esporte, turismo, confraternização e, claro, cerveja artesanal. O circuito já virou tradição entre os apaixonados por cerveja e por corrida, mas não pense numa competição convencional. A proposta é reunir amigos e familiares para percorrer trajetos curtos, com paradas estratégicas para degustação de cervejas ao longo do percurso. O objetivo é diversão, não velocidade. E a próxima etapa acontece justamente nesse sábado, dia 27 de junho, em Aldeia Velha, distrito de Silva Jardim, com largada na cervejaria Aldeia Velha, um dos cenários mais bonitos do interior do estado. O circuito percorre várias cidades turísticas ao longo do ano, passando por destinos como São Pedro da Serra, Miguel Pereira, Saquarema, Paraty, Petrópolis, Lumiar, Arraial do Cabo e Penedo, sempre valorizando o turismo regional e a cultura.

0: cultura cervejeira local. A mensagem é que cerveja artesanal pode sim fazer parte de um estilo de vida equilibrado. O segredo está na moderação, na hidratação e no consumo consciente. Cerveja boa é para ser apreciada, não para ser consumida sem atenção. Se você gosta de viajar, conhecer cervejarias, encontrar outros cervejeiros e ainda dar uma caminhada ou uma corridinha em lugares incríveis, acesse a programação no site e no Instagram do Circuito Cervejeiro de Corrida. Saudações cervejeiras! E se você gostou da dica da coluna, já me segue no Instagram, @PadilhaSommelier.
1: Um que gostou tá aqui do meu lado, disse eu quero correr. Será que dá tempo ainda?
2: Eu gostaria de ir, cara.
1: 5h20.
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1: Ó, acabei de receber a mensagem do Flávio. Mário, furtaram fios dos sinais de trânsito do Campo de São Cristóvão, estão apagados no cruzamento com a Rua Figueira de Melo. Então já fica atento você, cuidado para passar nessa área. Cara, ali é perto do Colégio Pedro II, tem, né, algumas fábricas, tem um comércio que é muito movimentado ao longo do dia, ainda madrugada, mas muita gente circula por aquela região, então já fica aí um aviso aí pro pessoal da Sete Rio, inclusive. Mais alguma participação chegando aí no WhatsApp de momento?
2: Tem, do Carlos Coutinho sobre Serra de Teresópolis.
4: Bom dia, Mário, bom dia, Zé. Carlos Coutinho de Teresópolis, passando para avisar que tá 11 graus na cidade hoje. Sensação térmica é de muito mais frio, né? Tá muito úmido hoje. É, tempo nublado, mas no momento sem chuva, a BR-116 na Serra também não tá chovendo, tem um pouco de neblina, menos do que ontem, mas requer atenção aí dos motoristas. A obra do quilômetro 98 já parou, já acabou, pista tá livre, não tem sigpare. 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
1: Vou falar em estrada, ontem foi aberto oficialmente durante a tarde para carros o trecho da Serra das Araras, na Dutra, que foi inaugurado esse primeiro ponto de 4 quilômetros sentido São Paulo pelo presidente Lula no início da semana. E ontem a nossa equipe esteve na BR-040, muitas reclamações dos ouvintes. João Boeri.
5: O Ministério Público Federal afirma que o pedido da concessionária responsável pela BR-040, que liga o Rio de Janeiro a Juiz de Fora em Minas Gerais, para não cumprir os padrões de desempenho, é ilegal. A solicitação da Elovias foi feita em abril. A Band News FM teve acesso à resposta do MPF. O órgão federal afirmou que, passados 7 meses, a Elovias não cumpriu os serviços de conservação e nem os trabalhos iniciais previstos no contrato. Segundo o órgão, a concessão tem metas a serem atingidas até novembro deste ano. O contrato afirma que não será exigida a recuperação do pavimento rígido na pista de subida da serra, mas que são obrigatórias correções, selagem de trincas e recomposição de juntas. A Band News FM percorreu a rodovia federal na manhã desta quinta-feira e encontrou trechos com buracos e com asfalto trincado e rachado. O motociclista Rodinei Souza afirma que um dos trechos mais críticos é o da Serra de Petrópolis, na região serrana.
6: A qualidade do asfalto ainda continua muito ruim. Tem a minha motocicleta, ela tá inclusive vários rachados na parte de plástico, por causa da trepidação. A princípio eu não vi muita mudança não. Esse trecho aqui do início da serra, até um pouco mais pra metade ali, é um trecho bem escorregadio, óleo, muito óleo ainda na pista, e de moto principalmente eu sinto o pneu escorregando bastante. Já tem 4 anos e meio que eu subo e desço 2 vezes por semana e não vejo mudança nenhuma.
5: Já o comerciante João Carlos destaca que não percebeu mudanças com a troca da concessão e que a cada passagem de um caminhão pela rodovia, a estrutura do imóvel onde reside treme.
7: Mudou nada. Pelo contrário, quando a concessão saiu, entendeu? Ela deixou diversos pontos aqui na serra que deveria ter feito uma obra decente e não fez. Principalmente aqui em frente ao meu terreno, em frente à minha casa. Vocês vão ver ali diversas quebraduras aonde eles fizeram o recapeamento e não fizeram a obra, não tiraram as placas. Na minha casa aqui, em cima do meu bairro, onde eu tenho o prédio aqui, você sem balançar avançar.
5: Ao defender a ilegalidade do pedido da Elovias, o MPF destaca que, diferentemente de outras concessões do governo federal, a tarifa de R$ 21,00 está sendo cobrada desde o primeiro dia de vigência contratual, mesmo sem a entrega de obras. Antes do início da nova concessão, a tarifa de pedágio era de R$ 14,50. A promessa da Agência Nacional de Transportes Terrestres era subir para R$ 17,00 com a justificativa de investimentos. No entanto, o valor foi para R$ 21,00.
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2: Voltando a falar do trânsito, tem mais uma mensagem do Sérgio Lima.
8: Bom dia, Mário.
1: Bom dia.
8: Só para completar, e cara, aquela delatação ali da linha vermelha na subida ali da Washington Luiz, da linha vermelha, cara, cada dia tá ficando pior. E até agora não tem nenhuma solução, eles não fizeram nada. Eu até imaginei, né, que tinha tenda, eles iam fazer obra, mas não fizeram obra nenhuma, tá cada dia pior. Um abraço, Band News, um segundo, tudo pode mudar.
1: Zezinho, eu passei hoje ali no finalzinho da Pinheiro Machado com a Muniz Barreto, onde aconteceu um terrível acidente que a gente trazia aqui em tempo real. Foi por volta de 5 horas, na hora que começou o jornal, um caminhão carregava areia, tombou entre a Faculdade Santa Úrsula e a Hélio Alonso, faixa, bem na curva. E aí o motorista morreu, a gente trouxe aqui as informações, um caos no trânsito, Santa Bárbara, depois também teve caminhão enguiçado, o caminho para Pinheiro Machado, teve desvio no trânsito. E agora de madrugada eu observei que colocaram as placas sinalizando aquela curva, que é uma curva perigosa, para poder, quem não conhece, diminuir um pouquinho a velocidade. Não sei nem ali, acho que já tem até algum aviso ou outro, diminua a velocidade. Mesmo assim aconteceu esse acidente ontem, que a gente falou bastante aqui na programação da Band News FM. Bom, tem mais participação chegando, né?
2: Tem mais, tem participação do Alexandre.
9: Bom dia, Alexandre Gomes, taxista, da informe do Elevaldo do Paulo de Fronten. É o mesmo de 2 dias atrás e de ontem. A parte que está completamente escura, sem iluminação. É a mesma parte que não foi colocado a iluminação. E outro, tem um rapaz no acesso ali, quem vem da Francisco Bicalho, para acessar o Elevado Paulo de Fronten. Tem um rapaz ali com uma plaquinha vendendo café com balde. Ele está bem do lado direito. Então, o pessoal que estiver subindo ali, tomar cuidado, que eu não sei quanto tempo que ele vai ficar ali, né? Não sei se ele está esperando carona, está vendendo café ali mesmo.
1: Tá perigoso, né? Tá perigoso. Quem mais?
2: Júnior.
10: Fala, Júnior. Bom dia, Mário. Bom dia, Zé. Bom dia a todos. Band News. Júnior de Duque de Caxias. Passando informe aqui da BR-040 da linha vermelha. BR-040 com trânsito bom até ali a altura do Caxias Shopping. Aí começa já a complicar um pouquinho o trânsito para acessar a linha vermelha. O acesso também não tá tão difícil assim, um pouquinho de lentidão, mas passa bem aqui. E Parque das Missões também, aquela agarrada de sempre, né, ali, um pouquinho de lentidão no Parque das Missões. Passou disso aqui a linha vermelha, acabei de passar por ele, a linha vermelha tá fluindo bem, graças a Deus, espero que esteja tudo bem ao longo do caminho. Destino aqui a Barra da Tijuca, 18 graus de momento, e uma chuva muito fininha, chuvinha. Às vezes até para, desse trecho que eu saí ali do bairro da Figueira, na 040, até aqui onde eu tô passando a linha vermelha. Exatamente assim, nesse momento, sem chuva aqui, tá? Vambora, mais um dia, uma sexta-feira abençoada para todos. 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
1: Vamos falar agora sobre aquela agulha ali da Avenida Brasil. A gente vem trazendo esse tema nos últimos dias. Guilherme Faria com a atualização.
11: O presidente do Sindicato das Empresas de Transporte Rodoviário de Cargas e Logística do Rio, Felipe Coelho, comemora o anúncio do início das obras para a instalação de 2 agulhas de acesso na Avenida Brasil, na altura de Manguinhos, zona norte da capital. A medida era um pedido antigo da categoria e foi confirmada pelo prefeito do Rio, Eduardo Cavalieri, na quarta-feira. As novas agulhas vão ser implementadas nos 2 sentidos da Avenida Brasil, uma em direção à Zona Oeste e outra na pista sentido centro. As instalações vão permitir uma entrada e saída mais direta e segura para a região portuária da cidade. Em entrevista à Band News FM, Felipe Coelho explicou que as agulhas vão melhorar a fluidez no trânsito e aumentar a segurança dos motoristas que deixam o Porto do Rio.
12: A agulha no sentido centro, ela é uma agulha que tem por objetivo desviar os caminhões daquele trânsito, daquele engarrafamento que se forma na pista lateral quando os carros buscam acessar a linha amarela. Já na agulha, no sentido saindo do porto, quando você sai do porto hoje, você cai na pista lateral. O próximo acesso à pista central é lá na Escola Bahia, no Complexo da Maré. Então, os veículos de carga descem do porto carregados e andam quase um quilômetro, ou cerca de um quilômetro, para só depois poderem acessar a pista central.
11: Com acesso à pista central por meio da agulha, os caminhões não vão precisar percorrer um longo trecho na pista lateral, que dá acesso direto a comunidades que ficam no entorno da via expressa. A região é palco de frequentes tentativas de roubos de cargas. Os índices de crimes desse tipo no estado preocupam o setor. Apesar de um acumulado de 1.576 casos nos cinco primeiros meses de 2026, o número de registros de roubos de cargas teve redução de 24% em maio deste ano, na comparação com o mesmo mês de 2025. Segundo Felipe Coelho, a tendência de queda também tem sido observada em junho.
12: E o mês de junho agora está nessa mesma toada. Até metade do mês a gente estava falando de 50% de redução comparada a junho do ano passado. Então, a Secretaria de Polícia Civil aí e a Secretaria de Polícia Militar estão fazendo seus trabalhos. Estamos batalhando junto com eles ali, né, para a gente... E com essas ações aí do Executivo, né, são ações que corroboram as medidas para reduzir esse índice.
11: A obra de construção das agulhas de acesso na Avenida Brasil vai começar na próxima terça-feira e tem previsão de conclusão em 90 dias. A intervenção vai ser realizada pela Secretaria Municipal de Conservação do Rio, com investimento de R$1,5 milhão.
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2: Participação do Carlos.
14: Bom dia.
2: Bom dia.
14: Aqui no acesso ao túnel Rebouças, no sentido Lagoa, tem um cone ali ocupando uma faixa ali do lado direito.
1: Sentido Lagoa do lado direito, então, no túnel Rebouças tem um cone fechando ali, a gente vai tentar entender daqui a pouquinho, atualiza.
3: Ponte Rio São Paulo. Bom dia, Rio de Janeiro, tudo bem por aí? Como
2: bom
3: é que vocês estão?
2: Bom dia,
1: tudo certo, animado. Tudo bem, beleza, Carol?
3: Tudo bem, hoje eu tenho reforço, hein?
15: Bom dia.
2: Opa!
3: Arthur Cobre aqui conosco.
15: Tudo bem?
2: Fala, Arthur.
15: Tudo bem? Prazer estar aqui, uma honra estar aqui.
1: Reforço roqueiro,
2: tavam, né? Estavam precisando de reforço, que eles estão perdendo sempre, aí fala assim... Vou...
3: Para com isso, que empatou semana passada.
15: Que é isso.
3: Bom, por aqui tá muito frio, hein, gente? Só deu uma passadinha, temperatura na marca dos 12 graus, madrugada foi bastante gelada, ontem à tarde foi muito, muito gelado. E hoje começamos com garoa por aqui.
1: Aqui também tem uma chuvinha fina, um chuvisco, né, do Rio, 19 graus. Parece até menos aqui em Botafogo, na Zona Sul. Mas a previsão é de uma ligeira elevação na temperatura, máxima de 25 graus. Ainda é muito frio pra gente, chuva vai perdendo força ao longo do dia. Vamos abater.
3: Bom, vamos chamar então o nosso convidado especial, que tá aqui já pronto. Pra entrar em cena.
1: Ele só entra com música.
3: Ele tá gostoso. Ele tá tirando a roupa, porque ele não podia ter tirado antes. Poderia. Se a gente ganhar 5,32, tudo bem.
15: Aquele andar.
3: Vai.
15: Clássico, característico.
3: Você vai presenciar hoje, Arthur Cobre, um ícone do rádio brasileiro.
15: Depois
3: um
15: de momento anos na singular. Vital, isso nunca tinha me acontecido.
3: Entendeu? É isso que já deve nos dar alguma sorte. Bom dia, Pablo, tudo bem?
16: Bom dia, bom dia, bom dia. Bem gripadinho.
3: É todo mundo com voz meio grave aqui hoje.
16: Tá bagunçado.
3: Bom, gente, eu acho que vocês podem começar por aí, vai.
1: Vamos aquecer então, vamos embora pra cima, José Paulo.
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1: Samba na cozinha. E vai ser lá, vou andar aí no Renascença Clube, tradicional casa da Zona Norte Carioca, amanhã, 14h. Música, gastronomia, Moacir Luz, velha guarda da Portela e ele, Dudu Nobre, que faz o convite agora.
2: Fala,
18: Dudu. Alô, alô, rapaziada da Band News, Dudu Nobre na área. É o seguinte, dia 27, vou estar chegando lá no Renascença, Samba na Cozinha, um evento que reúne samba, gastronomia, a partir das 14h. vai ter a minha participação, Moacir Luz, Marcelinho Moreira, velha guarda da Portela, e ó, muita gastronomia e samba pra rapaziada. Vamos lá dar um café, é samba na cozinha. Valeu, valeu!
19: E demais!
1: Aquela feijoada maravilhosa, cervejinha gelada pra quem curte, mas também tem agora um encontro histórico, um reencontro.
2: Essa pedrada aqui. Ó. Revelação e Xande de Pilares. Uhum. Sábado, amanhã, no caso, 8 horas da noite, Farmácia Arena barra Olímpica. Ingressos a partir de R$80. E tem convite também, Mário?
1: Do próprio.
2: Olha aí, Xande.
20: Alô, minha turma querida da Band News, aqui é Xande de Pilares falando. E eu gostaria de convidar vocês para no dia 27, neste sábado, no Rio de Janeiro, no Farmácia Arena, a estreia da turnê Tava Escrito. Onde Xande de Pilares, eu, tenho um reencontro espetacular com o Grupo Revelação, para que a gente possa fazer essa turnê e reviver emoções. Então venham com a gente, vai ser muito bacana.
1: Com certeza, esse reencontro Xande com a galera do Revelação. Mas a agenda tá pesada, porque hoje esgotou, mas amanhã tem ingresso ainda pro Roupa Nova. Show extras, 9 horas da noite no Qual Stage barra ingressos a partir aí de R$100. Roupa Nova é sempre uma sensação. José Paulo Sobral, e também tem um festival bacana no Jockey Club com várias atrações, né?
2: Entre essas atrações, essa aqui, ó. Vai ter Marisa Monte, Pretinho da Serrinha, Marina Sena também, ó.
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2: E só amanhã no Jockey Club, na Gávea.
1: Ingresso é um pouquinho puxado, é um festival, R$640, mas tem várias atrações por lá. E só pra gente fechar por enquanto a nossa agenda, é aqui do ladinho, se vocês quiserem considerar ou não, mas o Rei Roberto Carlos vai inaugurar a nova arena Niterói. A partir das 8h30, num espaço que vai unir esporte, cultura, lazer, entretenimento e com a inauguração com o Rei. Então, Roberto Carlos, amanhã, a partir das 8h30, é bem pertinho das barcas aqui da Ponte Rio Niterói na descida, o Rei inaugurando essa nova arena, equipamento esportivo e cultural do Rio de Janeiro, indoor, bem moderno, bem bacana. 5h36, a bola tá com vocês.
19: Muito bem, então vamos lá. A gente começa aqui com bola na área. Porque tem clima de Copa, né? Então, a Arena Brasileira no Ibirapuera, que tá recebendo aquela série de shows até o fim do Mundial, e nesse fim de semana tem Jota Quest, Tony Garrido, Paralamas do Sucesso e Samuel Rosa, que vai estar por lá, enfim, um ícone, né? Toda vez que a gente fala de Copa do Mundo, tem essa música do futebol. Ingressos a partir de R$100. Domingo também tem showzão da cantora e atriz Emanuele Araújo, do álbum Corra para o Mar. Tem imersão na sonoridade da Bahia, influências musicais dos anos 90. É isso mesmo, Emanuele?
22: Alô, alô, meus amigos da Band News, programaço Batalha Cultural, sou eu aqui passando para fazer um convite muito especial, dia 28 de junho, um domingão, às 19 horas, no Bona Casa de Música, o primeiro show do meu álbum Corra para o Mar. Vai ser aquela noite de Bahia total, dançante, e eu tô muito feliz com esse dia e espero todos vocês lá. Até já!
19: Que demais! Ela se apresenta no Bona, Casa de Música, fica aqui no Sumaré, ingressos a partir de R$70. Vai ter também...
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2: Tá frio, né?
24: A Ana Carolina fez escutar bastante.
19: Fez, né? Tem diversão pra família, tem gelo. Talvez seja por isso que a gente chegou com essa frente fria gelada aqui em São Paulo, porque começou nessa semana a temporada do Disney On Ice, que estreou então em dois endereços, no ginásio do Ibirapuera e no Vibra. Tem ainda dois brasileiros integrando o elenco do show, a Marcele Cataldo e o Bernardo Pissurno. E o Bernardo tá por aqui. Fala, Bernardo.
0: Oi, pessoal da Band News, meu nome é Bernardo, aqui do Disney On Ice, apresenta Festa em Família e estreamos em São Paulo e chegaremos também na Vibra semana que vem, a partir do dia 2 de julho. Então, garanto seus ingressos que o show tá incrível.
19: Ingressos a partir de R$25.
24: Isso é muito legal, velho. É muito legal. Tradicional. Isso tem sei lá quantos anos, assim, 30 anos, 20 e tantos anos, e mas é muito legal.
19: É um visual.
24: É muito
19: impactante,
24: legal.
19: Bastante, né? Tem patinação, não é algo que é muito simples e fácil de associar aqui pro brasileiro. E é um show belíssimo. Então, ingressos disponíveis no site da Fever. E também temos outra coisa pra família. Gosta, Arthur?
15: Sim.
19: Gosta.
15: Opa.
19: Um desfile de carros alegóricos temáticos da Turma da Mônica que vai tocar e vai tomar o sambódromo do AMB aqui em São Paulo. Domingão é uma ação que celebra os 90 anos do Maurício de Souza, completados em outubro do ano passado. Ingressos gratuitos, tá? Na faixa esse aqui, devem ser retirados só no site do Instituto Maurício de Souza. E em cena tem mais de 400 artistas e carros alegóricos, personagens. Vai ser uma festa bonita pra galera.
15: Só, quando ela tinha uns 7, 8 anos, 6, 7, eu escrevi uma carta pros estúdios Maurício de Souza, que ficava na Rua do Curtume. Ficava na Marquês de São Vicente, ali bem no início, perto da Lapa, aqui em São Paulo. E eu escrevi a carta e tamanha foi minha felicidade, acho que não era comum alguém fazer isso, eles me responderam e mandaram, assim, é um bloquinho de pintar.
19: Olha.
15: Eles responderam a carta e fizeram os desenhos da Mônica, do Cebolinha, tipo, personalizados, tipo, responder obrigado, Arthur, por não sei o que e tal.
19: Bonitinho.
15: E mandaram até um filme de, acho que devia ter filme da Turma da Mônica à época, e eles mandaram o negativo.
19: Nossa!
15: Do filme. E eu tenho eu vou trazer qualquer dia aí.
19: Que demais.
15: Que eu guardei até hoje, porque foi uma felicidade, assim, nossa, eu não esperava, né, que eles fossem responder. E eles tiveram esse carinho. Acho que não só comigo, né?
19: Sim,
15: devem,
19: claro.
15: Ter com outras crianças também.
19: É, eu escrevia e meu nome aparecia assim no gibi, assim. Ah,
24: não, Carolina, saudade. Eu aprendi a ler lendo o gibi da Puton.
15: Todo mundo.
24: A nossa geração, principalmente, aprendeu.
19: E pra fechar, Arthur, o que que tem aí?
15: Fenômeno pop dos anos 80, né? Banda Kid Abelha se reencontra 10 anos após a separação. A turnê Eu Tive um Sonho passou pelo Rio de Janeiro, aliás, chega à capital paulista agora. Repertório que promete sucessos como Lágrimas e Chuva, Nada Sei e Como Eu Quero. Né?
19: E é isso, gente. Cardápio apresentado aqui pros nossos.
24: Estarei lá.
15: Estará lá?
24: Estarei lá amanhã.
19: Estarei.
4: Semana passada o Zezinho foi também. Kid Abelha.
24: Estarei lá.
19: Que demais, que demais.
24: Nossa, hoje também vou numa apresentação do maestro João Carlos Martins hoje.
19: Nossa, mas tá culturalzinho, hein?
24: É, hoje eu tô
19: Tá de folga, pelo jeito.
24: Tá convidado.
15: Vambora. Ah, eu tô de plantão, mas tá tudo certo. Ó, Nubank Park, Avenida Francisco Matarazzo, né? Na Água Branca, número 1705, região oeste de São Paulo. Então, amanhã, 8:30 da noite, ingressos a partir de R$240 a pista.
24: Cara, tá difícil de novo, né?
19: Ah, vem com essa. Vem com essa.
24: Eu acho que hoje eu vou adotar um critério diferente. Acho que eu vou pela pluralidade.
19: Tá. Você tá um pouco fanho mesmo, né?
24: É, eu tô.
19: É o quê? Você vai adotar o quê, então?
24: Um critério diferente.
19: Então, antes você falou...
24: Pluralidade.
19: Tá, vai.
24: Cara, eu vou com São Paulo, que eu acho que tem opções diferentes pra vários públicos. E assim, apesar de que o Rio tá muito bom, mas eu acho que São Paulo tem uma...
19: É, eles têm Dudu Nobre, né? Acho que pesou bem ali.
24: Eu acho que hoje eu vou com São Paulo por essa diferença de opções, pelas opções que oferecem nesse fim de semana.
15: Leque de opções.
24: É um leque de opções. Hoje eu vou com São Paulo.
19: Então tá bom. Arthur deu sorte.
24: Uma sequência de quantas vitórias, Rio de Janeiro?
19: Sei lá, quatro
4: vitórias e um empate mequetrefe, que você quis, né? E hoje você também tá passando um paninho, porque o Dudu Nobre hoje arrebentou o Xande.
2: Não, e outra coisa. É uma pluralidade de argumentos também dele. Cada semana é um.
4: Cada
2: um
4: critério. Essa é arbitragem, vamos ter que chamar
24: Não.
4: Aqui, né?
1: Tô brincando, Pablo. Não, eu acho que você tem todo o direito de fazer a escolha que você quiser, sendo contestado.
19: Agora, só piora, não, mas só piora, você
24: nunca vai concordar.
2: E o Roberto Carlos escuta a gente nessa hora, né?
1: E o Dudu?
24: Essa é verdade, cara, não é verdade. Cara, eu acho que pra ser justo, eu vou empatar de novo, vai.
19: Tem que ser. Eu acredito. Entraram com recurso e você acolheu?
24: Eu acho que sim, eu vou aceitar esse recurso.
1: Muito pesado, roupa nova. Cara,
24: vou aceitar o recurso.
1: Revelação junto com o Xande, mandaram um vídeo.
24: Vou aceitar. Pablo de Moraes aceita o recurso.
1: Então tá certo. Aí
24: empate mais uma vez.
1: Vai ficar bonzinho pra esse show. Volta campeão mesmo com essa gripezinha aí, tá?
24: E agora vamos ver, né, São Paulo, semana que vem vocês precisam conseguir essa vitória.
19: Agora você manda a responsa pra cá, né? Vai lá.
15: Eu não tenho essa resposta.
19: Vai pra lá.
24: Eu acho que o recurso, o argumento foi bom.
19: Tá,
24: vamos nessa.
1: Valeu, meu
19: querido. Valeu, gente, obrigado.
1: Um beijo pra vocês.
2: Valeu, pessoal.
19: até semana que vem.
1: Tchau, tchau.
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1: Meu amigo, quem não chora não mama, quem não tem argumento, né? Você tem que lutar quando você acha que você está sendo, não vou dizer prejudicado, mas até porque São Paulo também tem umas dicas bacanas. Agora, o Disney On Ice passou aqui antes de São Paulo. O Kid de Abelha que você foi no show veio antes de que foi para São Paulo. O Xande com revelação tá voltando primeiro aonde? No
2: aqui.
1: Rio. Aonde que você tem um samba com Moacir Luz, Dudu Nobre, Velha Guarda da Portela, no andar aí, no Renascença?
2: Aí quando sobra uma data, essa galera vai pra São Paulo, assim, aí sobrou uma data.
1: Pra lá, meu amigo. O Roberto Carlos tá inaugurando uma arena em Niterói. Então, meu amigo, a gente tinha que lutar pelo menos por esse empate. E foi o que a gente fez. Um abraço aí pra toda essa galera que curte a Batalha Cultural. Bom, José Paulo.
2: Oi.
1: Vai me dizer que a Transolímpica tá às escuras de novo.
2: Tá, o Alan falou pra gente.
5: Bom dia, Zé. Bom dia, Mário. Quem tá falando aqui é Alan, de Bangu. Passando aqui pra informar que o trecho da Transolímpica, na altura da estação do BRT de Ventura, continua todo apagado. Algumas vezes, alguns ouvintes já relataram já esse problema, mas a Via Rio até agora não tomou nenhuma providência. O pedágio da Transolímpica é um pedágio pô, caro e o serviço fica deixando a desejar. A Via Rio tem que tomar uma providência porque tá um breu ali naquele trecho. E é isso. 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
1: Vamos falar de um acidente agora onde, hein?
2: Na Dom João VI, o Giovanni mandou informação.
6: Bom dia, Mário. Bom dia, Zé. Giovanni de Baratiba. Nesse momento, 19 graus em Guaratiba, saindo de Guaratiba, pegando a Dom João VI, sentido Penha, como de sempre. Acabou de acontecer um acidente bem em frente ao CETEX. Há uma agulha ali, né, que faz uma saída do CETEX com a junção da Avenida Dom João VI. Mal sinalizado, sem luz, chovendo. Quem tá vindo da agulha tentou entrar na pista, imprensou um carro, imprensou outro na mureta de visão ali, no meio-fio, de visão. É o resultado da má conservação, resultado da falta de iluminação, que já tem um tempo, até relatei para vocês, falta de sinalização na pista, imprudência, pista molhada,
1: junta
6: acidente.
1: Tudo. É isso aí.
6: Parece que não há ferido, mas danificou bem os carros.
1: Por isso que aqui a gente cobra e quando vê algo para tentar diminuir, minimizar um impacto, alertar o motorista, como eu observei, e teve um ouvinte também sobre aquele acidente ontem com o caminhão em Botafogo. Eu disse que vi agora de madrugada, mas a instalação da nova sinalização foi ontem à tarde, né?
2: Lúcio Flávio.
7: Bom dia, Mário. Bom dia, Zé.
1: Bom dia.
7: Me chamo Lúcio Flávio, sou de Duque de Caxias. Referente aí à sinalização na curva da Pinheiro Machado ontem sobre o acidente, eu passei por lá por volta de mais uma hora da tarde, acredito, e o pessoal da Sete Rios estava instalando essas placas de sinalização lá na curva, ou seja, depois que acontece o problema é que eles tentam resolver, né? É isso aí, é o nosso Rio de Janeiro. 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
1: Já ouviu aquela frase, antes tarde do que nunca, né? E que, pelo menos agora, minimize as pessoas também fiquem mais atentas a esse lugar aí que tem sempre muito acidente. Vinícius Calixto, seu destaque.
8: A Polícia Civil investiga um caso em que uma estudante de 17 anos foi agredida por outros alunos em uma escola estadual em Sepitiba, na zona oeste do Rio. A família acredita em intolerância religiosa. Vídeos gravados dentro de uma sala de aula do Colégio Estadual Arnoldo Abruzzini da Fonseca registraram o episódio de violência. Segundo a mãe da vítima, as agressões aconteceram porque a filha é adepta ao candomblé, religião de matriz africana. Em depoimento à Polícia Civil, a responsável contou que a filha já havia tido discussões com colegas de sala por causa da sua religião, mas foi a primeira vez que houve agressão. A Secretaria de Estado de Educação afirmou que lamenta o ocorrido e que abriu uma sindicância para apurar os fatos.
2: Agora informações com a Maria Eduarda Vieira.
9: A Assembleia Legislativa do Rio aprova a prorrogação da isenção do ICMS para taxistas até o final deste ano. O projeto de lei foi votado nesta terça-feira. Com a medida, os motoristas que desejarem substituir os veículos poderão contar com benefício fiscal. O projeto também inclui incentivos fiscais para setores como saúde, agropecuária, infraestrutura, logística, indústria e cultura. O texto seguirá para o governador Ricardo Couto, que terá o prazo de até 15 dias úteis para sancionar ou vetar a proposta.
1: E o seu destaque, Guilherme Faria?
10: Podem responder pelos crimes de frustração do caráter competitivo de procedimento licitatório e peculato os investigados em uma operação da Polícia Federal que apura desvios de recursos públicos destinados ao serviço de transporte escolar em Rio das Ostras, na região dos Lagos do Rio. Nesta quinta-feira, os agentes cumpriram 5 mandados de busca e apreensão em endereços vinculados ao diretor de um colégio e à empresária responsável pela prestação de serviços de transporte escolar. A ação aconteceu no bairro Rocha Leão, que deu nome à operação.
2: Feminicídio em Cabo Frio, Sofia Malak.
11: Uma mulher acusada de cometer feminicídio contra a namorada se entrega à Polícia Civil nesta quinta-feira. O crime aconteceu em Cabo Frio, no dia 19 desse mês. Karine Lopes da Silva Oliveira se apresentou na delegacia após saber da existência de um mandado de prisão temporária expedido contra ela. A vítima, Alessandra dos Santos Fernandes, de 24 anos, era auxiliar de classe da rede municipal de Cabo Frio e mantinha um relacionamento amoroso com a criminosa. Segundo as investigações, ela teria morrido após ser atingida por Karine com golpes de faca durante uma discussão. O Disque Denúncia chegou a divulgar um cartaz de busca horas antes da acusada se apresentar na delegacia de forma espontânea.
1: E vai rolar ou não vai essa greve dos rodoviários prevista para segunda-feira, Rafael Ajuiz?
12: A greve dos rodoviários na cidade do Rio está confirmada pelo sindicato da categoria. A paralisação começa à meia-noite de segunda-feira e segue por tempo indeterminado. A direção do sindicato já enviou ofício com as informações para a Prefeitura do Rio, ao secretário municipal de transporte, à direção do Rio Ônibus e aos consórcios. No entanto, até o momento, a Prefeitura e a Rio Ônibus não informaram qual será o planejamento adotado para evitar impactos à vida da população durante o período. O sindicato prevê uma assembleia geral para ratificar o movimento dos grevistas no próximo dia 28. A categoria pede por um salário de R$5.000 para motoristas de articulados e de R$4.000 para os demais motoristas, além do ticket de alimentação de R$1.000, plano de saúde e odontológico.
1: O que tá chegando no WhatsApp, José Paulo?
2: Tá chegando a mensagem do Kleber falando da Paulo de Fronten.
1: Mais um, hein?
25: Bom dia, Zezinha, bom dia, Mário.
2: Fala, meu amigo.
25: Queria dar um informe sobre o buraco que tem no Paulo de Fronten. Ontem eu quase vi a notícia aí na Band News, no passeio, ali perto do radar, ali já quase chegando no túnel. E aí, tava chovendo, tava escuro. E eu perdi o pneu por conta disso, né? Furou, vim descendo o túnel devagarzinho. Perdi aí uma parte da manhã de trabalho por conta disso. E eu volto depois da tarde, fiquei resolvendo esse problema aí, pela falta de conservação das vias da cidade. E eu também queria aproveitar para mandar um abraço para a Ludmilla, que fez aniversário ontem.
2: Ah, sim, ela mandou aqui.
25: Não sei se vocês sabiam, ela participou do programa sempre aí com vocês. Então mando um beijão para ela, um abraço para vocês.
1: Valeu.
25: Até a próxima.
1: Obrigado, meu irmão. Um abraço aí pra você. Reforçando o beijo pra ela e pros aniversariantes da semana, nessa sexta-feira. Voltando a falar sobre o Jaé, João Boeri.
10: A Secretaria Municipal de Transportes determina que o consórcio Bilhete Digital, responsável pela operação do Jaé, suspenda a limitação do sistema de só permitir recarga de até 10 vales transporte por vez. Antes, para fazer esse volume de recarga, o empresário precisava usar o plano premium,
13: que foi alvo de denúncia da Band News FM. Em maio, o Jaé passou a cobrar uma taxa de 4% para quem usava esse plano. Desde então, empresários denunciam que serviços básicos oferecidos antes passaram a ser cobrados. O Ministério Público reabriu a investigação para apurar se há ilegalidade na aplicação da taxa. Em entrevista à Band News FM, a empresária Fabiana Lima afirma que o plano básico não permite puxar o histórico de pedidos e obriga a cadastrar novamente o quadro de funcionários em todos os pedidos. Ela disse ainda que o Jaé não avisou sobre o início da cobrança.
14: E aí, para minha surpresa, quando eu entro em novo pedido, ele já não me deixa copiar o pedido anterior, para me facilitar não ter que cadastrar todos os usuários. E aí ele me diz que é apenas para o plano premium. Então ele me obriga a ir no plano, no opção, quer dizer, valor por usuário, onde eu tenho que cadastrar usuário a usuário. E vou em avançar. E para minha surpresa, não tem nenhum funcionário cadastrado. Não pagava essa taxa. Como podem ver, ó, outros meses não tinha essa taxa. Essa taxa começou no último mês, do mês 5 para cá. Não vem explícito em lugar nenhum. Não houve informativa antes, né? Colocando pra gente que, ó, vai haver uma mudança e vocês vão ter que passar a pagar por essa taxa, né? Não houve um informativo.
13: A Secretaria Municipal de Transportes disse que vai apurar se o consórcio Bilhete Digital passou a forçar os empresários a optar pelo plano premium. Segundo o empresário Rodolfo Rocha, o uso do plano básico tenta obrigar os donos de empresas a pagarem as taxas.
16: Os funcionários que normalmente já estão cadastrados lá, eles aparecem como não cadastrados. E eles tentam entrar em contato, o pessoal fala que a plataforma tá com problema, para continuar tentando, só que a contabilidade tem acesso a outras contas, né, que algumas delas são premium. E as contas premium estão aparecendo normalmente os funcionários. Então eles estão usando claramente aí a questão do tempo, né, porque as pessoas precisam cadastrar os benefícios para que os seus profissionais recebam, né, e quase que obrigando a gente a ir para a modalidade premium, pagar essa tarifa a mais.
13: No ano passado, o Jaé chegou a iniciar a cobrança, mas após o início da investigação do MP, suspendeu e o processo foi arquivado. Segundo o contrato de concessão, há previsão para a cobrança adicional desde que as empresas optem pela gestão premium dos vales transportes. A volta da cobrança ocorre em meio a dificuldades financeiras do Bilhete Digital. No ano passado, o consórcio fechou o ano com prejuízo operacional de R$150.800.000. Em nota, o consórcio Bilhete Digital afirmou que o pacote premium sempre esteve disponível aos clientes corporativos.
1: 5:55.
2: Vamos lá, voltando a falar do trânsito, participação da Fabrícia.
17: Mário, bom dia, Zezinho, Fabrícia Souza de Fragoso Magé, com direção à Ilha do Governador. 19 graus. Só para informar, meninos, que na agulha de para pegar a linha vermelha na Washington Luiz, teve uma batidinha ali, né, entre dois carros. E aí, ó, eles estão ali discutindo a relação um pouco acalorada. O que acontece? Muitos tentam, né, ser mais esperto do que o outro e tentar ganhar vantagem passando pela pista zebrada. E com isso acaba acontecendo essas batidinhas. Então, pedir atenção aos motoristas, que tomem cuidado para não acontecer algo mais grave, outros acidentes, e que tenhamos um lindo fim de semana, com paz, com amor no coração, e que segunda-feira estaremos todos torcendo pela seleção brasileira. 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
1: Nada de briga, né? Um ali errou, ou os dois podem ter se equivocado. Bate um papo, vê ali como é que foi o prejuízo, ninguém ficou ferido, lembra que hoje é sexta-feira e toca o baile. Claro que prejuízo, igual aquele nosso ouvinte, perdeu o pneu. Sabe quanto custa um pneu?
2: Quanto?
1: Depende do pneu, né? Eu não sei se qual o carro dele, pô. Você não me falou qual o carro dele, mas é caro pra dedéu, cara.
2: É caro, verdade.
1: É muito caro, um jogo de pneu hoje, meu amigo, é
2: complicado. O Kleber escreveu aqui, 900.
1: Aí, R$1.000.
2: Um dos tipos, né, que você falou. Que tem,
1: depende, imagina.
2: Tem vários.
1: É. Vai, quem mais?
2: Vamos com o Jefferson, Avenida Brasil.
18: Bom dia, Bandini. O Jefferson, motor de aplicativo. Avenida Brasil, sentido centro. Pista central, altura da Penha, tem um caminhãozinho enguiçado e tá causando grande congestionamento na pista central. Mário,
0: 26º dia do Vasco na zona de rebaixamento. 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
1: Vamos com mais um destaque do trânsito.
2: Luiz, da Avenida Brasil, também um alerta.
4: Bom dia, Zé. Bom dia, Mário.
1: Bom dia.
2: Fala.
4: Luiz, da Piedade, sentido Xerém, né? No dia a dia. 19 graus no momento. Pistas tranquilas. É, eu só vim aqui para relatar um problema, tá? E daqui um pouco vai acontecer um acidente grave, rapaz. Quando a gente sai da Avenida Brasil para pegar o Austin Luiz, aquela pista ali, aquele pedacinho ali até a linha vermelha, vira e mexe, está apagado. E logo que você entra ali, sai da Brasil, na altura da Cargo Park, tá? Que é à direita, ali atravessa muita gente, cara. Toda hora tem gente atravessando ali. Tem pessoas que atravessam ali com aqueles macacões, como é que eu posso dizer? Com aquelas luminosidades, né? Botou o farol, ele dá uma acendida. Tem outras que não, atravessam normalmente, cara. E aquilo ali vira e mexe, está apagada. Aquele pedacinho ali está apagado. Cara, se a gente não entra ali com cuidado, né? Eu que passo ali diariamente, eu tomo um cuidado, eu ligo os faróis, eu faço o que for ali, vou piscando, porque eu sei que toda hora tem gente atravessando. Então, não sei o que fazer, cara, o que reclamar. Vocês já reclamaram naquele pedaço ali, já falaram, mas não tem solução, né?
1: Tá difícil.
4: Até o dia que aconteceu o acidente, que foi que nem ontem aí, Botafogo.
1: Aí não vão dizer que é falta de aviso, né? 5h59, o grande ouvinte, Viola, deu a dica de sábado aqui. Casarão do Firmino, roda de samba com Vander Pires. A abertura, meu amigo, vai ser com o cantor Tiago Cordeiro, o rei do repertório, intervalos com o DJ Nicole. Também aqui essa dica. E tem festa junina? Tem que ter essa época do ano, né?
2: É,
1: tá
2: lógico,
1: acabando o mês de junho.
2: É, lógico que tem. E a galera manda dica aqui pra gente.
20: Me chamando pro São João.
2: garoto. O negócio aqui é animado. Olha só, escuta o áudio do Clébio Aguiar.
21: Fala, Clébio. Bom dia, Mário. Bom dia, Zé. Aqui, Clébio Aguiar. Sobre a batalha cultural aí, ó. O dinheiro continua ganhando, tá? Hoje, no Largo do Bicão, terá a começo da festa junina. A principal aqui, Vila Velha de Pina, no Largo do Bicão, vai ficar fechada. Vai ser a princípio vai ser sexta, sábado e domingo. Vai ser a melhor festa de Minas. Então eu convido a todos.
1: Largo do Bicão,
21: a vir para o Largo do Bicão. Um abraço a todos, tudo pode mudar.
20: Em seus lugares, brincadeira começando. Na grande roda, nosso mundo vai girando.
2: Boa, boa.
1: E tem mais.
2: Tem mais? Tem mais. Tem essa aqui que o nosso querido Eric mandou pra gente.
22: Nos dias 27 e 28 de junho, a charmosa Quinta da Boa Vista vai se transformar em um verdadeiro arraiá a céu aberto pra fechar o mês do jeitinho que a gente ama. E já leva seu par, porque vai ter muito forró, música ao vivo, brincadeiras pra toda a família, uma super área gastronômica e aquele cheirinho irresistível de milho, canjica e quentão no ar. É a oportunidade perfeita pra reunir os amigos, levar a família, colocar a camisa xadrez e viver um final de semana repleto de alegria, tradição e muita diversão num dos lugares mais queridos do Rio. Agora marca a pessoa que não perde uma festa junina e partiu mais um arraiá no Rio.
1: Pegou do Instagram.
2: O Eric.
1: Você pegou
2: é
1: do Instagram.
2: Eric.
1: E
2: falou,
1: marca.
2: É, marca aqui na Band News. Ativa o sininho.
23: O Corinthians pagou o ontem.
1: Peraí, deixa eu tocar a vinheta, né?
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28: O Corinthians pagou ontem o salário dos jogadores e da comissão técnica, que estavam atrasados desde o quinto dia útil desse mês. O Timão, apesar de regularizar os vencimentos registrados em carteira, a diretoria não efetuou o pagamento dos direitos de imagem, que venceu no último dia 20. Foi o segundo mês consecutivo em que o Corinthians atrasou a remuneração do elenco profissional. O Timão registrou um prejuízo de 168 milhões nos primeiros quatro meses do ano, valor 130% acima do previsto no orçamento aprovado no final de 2025. Corinthians segue sob transfer ban imposto pela FIFA devido a uma dívida com o Philadelphia Union dos Estados Unidos pela contratação do volante Martínez em 2024. O valor devido aos norte-americanos é de aproximadamente 8 milhões de reais. E para fechar, o Vasco ainda não oficializou o novo treinador desde a demissão de Renato Gaúcho, ocorrida no último dia 18 deste mês. Dito tudo isso, eu diria, eu quero é mais.
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1: E se estiver chegando agora, seja bem-vindo, 6:04. Chegamos agora à metade, ao segundo tempo do Notícias da Manhã. Começou às 5, seguimos até às 7 com utilidade pública, prestação de serviço, trânsito, estradas, previsão do tempo já já, chuvinha no Rio, tempo frio, giro da reportagem, destaques do Rio, claro, também informações pelo país e no mundo, mas começando sempre com quem nos prestigia, vamos à Barra da Tijuca agora.
2: Vamos lá, com Ivo Greca.
5: Zé, fala Mário, beleza? Bom dia, galera. Bom dia. Se liga só, tem um caminhão preso aqui, ó, embaixo do viaduto do retorno do da Alvorada, valeu? Isso aqui vai atrapalhar o trânsito daqui a pouco, hein?
1: Ó, tem algumas informações importantes aqui. Alto da Boa Vista, queda de galho na estrada da Pedra Bonita no sentido São Conrado. A altura da rampa de Asa Delta tem uma interdição, segundo o Centro de Operações, que também informa de um acidente na Urca, Rua Doutor Xavier Sigu, na escola, altura da Escola de Serviço Social da UFRJ, por conta de um acidente, um carro amarelo. Não sei se é um táxi ou já foi, tá sem aquela faixa de táxi, né? Equipes da Sete Rios já atuando pela foto que eu vi aqui ali pela Urca. Que mais, Zezinho?
2: Anderson, fala de Irajá.
6: Bom dia, Mário. Bom dia, Zé.
2: Bom dia.
6: Quem tá falando é Anderson aqui de Irajá, passando pela rua Manuel de Araújo, em direção à Vista Alegre. Rapaziada, muito cuidado na Manuel de Araújo. Tem um cabo solto atravessando a rua. Para quem tá de moto, principalmente, não dá para ver porque é numa área escura. Se você passar de moto ali, teu corpo vai ficar e a moto vai partir. Então, por gentileza, muito cuidado, galera. Light, Rio Luz, sei lá qual companhia, vem para cá colocar esse cabo no lugar de novo porque tá complicado.
2: E tem mensagem também do Marcelo.
7: Bom dia, Mário. Bom dia, Zé. Marcelo Rocha de Irajá. O que acontece? Aqui onde esse rapaz acabou de mencionar aí da Cargo Park, e vários pedestres atravessando, ali em cima já tem, pouquinho depois já tem a linha vermelha, né? A Washington em sentido centro e a linha vermelha também em sentido, mesmo sentido, está totalmente parado. Parado mesmo. Hoje está normal. Eu peguei esse engarrafamento também na Brasil, ali na altura de Cordovil. Aí, pô, hoje tá acima do nível. Tá tudo parado, muito parado mesmo. Tá bom? 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
1: São 6:06, dando sequência ao nosso giro de informações. O destaque agora do Guilherme Faria.
10: O maestro acusado de assédio moral e sexual contra ex-integrantes do coral Meninas Cantoras de Petrópolis, na região serrana do Rio, se manifesta em um vídeo publicado nas redes sociais e diz ser imensamente pior do que as denúncias apresentadas. No material publicado na quarta-feira e apagado horas depois, Marco Aurélio Xavier também disse que teve grandes mestres nazistas. Os casos de assédio foram revelados pela revista Piauí no início do mês. Relatos de 17 mulheres que fizeram parte do coral e que hoje têm entre 24 e 60 anos tratam de humilhações, assédio moral e episódios de abuso sexual ocorridos quando ainda eram crianças e adolescentes no grupo. No vídeo, Marco Aurélio Xavier não negou as acusações.
8: Falaram tudo de mal contra mim. Perderam tempo. Porque se tivesse me entrevistado, eu sou imensamente pior do que escreveram. Eu teria maiores barbaridades para falar sobre mim. Afinal, meus grandes mestres foram nazistas.
10: Em 2016, uma lei estadual reconheceu o coral das meninas cantoras de Petrópolis como patrimônio cultural de natureza imaterial do estado do Rio. O grupo foi fundado pelo maestro Marco Aurélio Xavier em 1976 e, ao longo de 4 décadas, fez músicas com grandes artistas brasileiros. Cantoras como Xuxa e Simone, que gravaram com o coral, reagiram às denúncias feitas contra o maestro. Em um comentário na internet, Xuxa lamentou que as meninas tenham passado pela situação e questionou onde estava o monstro que praticou as ações. Já Simone defendeu que mulheres jamais se calem e disse que estará sempre na luta. Procurada, a Promotoria de Justiça de Investigação Penal de Petrópolis informou que foi requisitada a instauração de inquérito na delegacia da região. Segundo a Polícia Civil, as investigações a respeito do caso estão em andamento. A Band News FM tenta contato com a defesa do citado.
1: Um caso absurdo que você ouviu aqui na reportagem do Guilherme Faria, dando sequência ao nosso giro de informações.
2: Destaque internacional: chega a 235 o número de mortos e milhares de pessoas continuam desaparecidas após os terremotos na Venezuela. O Itamaraty confirmou ontem a morte de 2 brasileiros por causa dos tremores.
1: As identidades não foram divulgadas, diferente do que a gente teve aqui no Rio de Janeiro, um caso terrível também, desabamento com morte de 2 irmãs. Outros familiares ficaram feridos, mas socorridos com vida. Vinícius Calixto.
9: As crianças de 4 e 11 anos que morreram após um prédio de 3 andares desabar na comunidade Praia da Rosa, na Ilha do Governador, na zona norte do Rio, estavam esperando a mãe chegar do trabalho para levá-las à escola. As irmãs Ágata e Vitória Aleixo ficaram soterradas por cerca de 5 horas e não resistiram aos ferimentos. Emocionada, a professora das meninas, Maria Rosilda Pereira, conta que as irmãs eram meigas e muito apegadas uma na outra.
11: Meigas, muito amorosas. Mesmo. Elas fazem o projeto Boutinho, que é o projeto dos bombeiros, né? Na Praia da Bica, todo ano. E a gente tava levando até a Ágata também, que não tinha nem idade de entrar no projeto, mas não podia. Ai, a irmãzinha aí sem ela. Ai, maravilhosa, gente. Era um amorzinho. A Vitória, nossa aluna, desde 4 anos. Não tinha nem 4 anos ainda.
9: Outras 2 pessoas da mesma família também foram socorridas com ferimentos leves. Ao todo, 50 militares do Corpo de Bombeiros atuaram no resgate às vítimas. Segundo moradores, o desabamento ocorreu por volta das 7:30 da manhã dessa quinta-feira. Ainda segundo os relatos, os imóveis afetados eram colados uns nos outros. Alexandrina da Conceição é moradora de uma casa vizinha da que desabou. Ela conta que a parede da casa dela também caiu.
12: Eu levantei, fui ao banheiro, quando eu ia levantar para ver o que que era e já escutei o barulho, só que eu não vi mais nada por causa da fumaça, da poeira. E era muita poeira. Aí abri a janela, olhei para fora, mas muita poeira, não dava pra ver nada. E quando a poeira foi abaixando, que eu vi que minha parede tava um buraco, e eu olhei assim a casa do vizinho, aí já entrei em desespero e eu não conseguia sair, porque os entulhos ficou tudo no meio da porta, do corredor da casa. E aí quando os bombeiros chegaram, que resgatou eu e meu filho, que tava lá, só tava nas 2. Mas a casa que caiu foi a da vizinha, minha, só foi uma parede só.
9: A Defesa Civil Municipal vai realizar uma nova perícia técnica para saber se há novos riscos de desabamentos dos imóveis vizinhos. Por enquanto, todos foram interditados.
1: 6:11.
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2: Informações com Daniel Henrique.
19: A
0: A prévia da inflação em junho fica em 0,41%. Segundo o IBGE, o resultado ficou 0,21 ponto percentual abaixo da taxa de maio. Dos 9 grupos de produtos e serviços pesquisados, 7 tiveram alta no mês. A maior variação foi no grupo de alimentação e bebidas, de 0,74%. O setor foi influenciado pela alimentação no domicílio, com destaque para as altas da batata inglesa, do tomate, do feijão carioca e da cebola. Em seguida, aparece o grupo de habitação, com alta de 0,72%, impactado pela energia elétrica residencial, que subiu 2,04% no mês. No ano, o IPCA 15 acumula alta de 3,45% e nos últimos 12 meses, de 4,8%.
2: Ó, chegou mensagem do Luiz falando sobre a Cidade de Deus, tá passando por ali agora.
4: Fala Zé, bom dia. 6:11 da manhã, operação na CDD. Não escutei tiro não, mas muitos fogos, blindado na principal e uns 3 ou 4 carros da polícia.
1: Aí, ó, movimentação policial então, fogos nesse horário é aquele cenário, né? Já os criminosos avisando que a polícia está chegando, está se aproximando. A gente vai buscar, obviamente, outros detalhes e informações com a polícia, né? Mas já tem essa movimentação. Cuidado você que passa pela região. São 6.

0: preso. E já está complicando, mesmo essa hora, o trânsito já está ficando meio embolado. Eu acredito que isso aí vai dar um problema mais tarde.
1: O Marco agora com a gente.
2: Bom dia, muito bom dia a toda a equipe Band News. Marco aqui de Nova Iguaçu. Estou na Dutra, na pista do Canto, quilômetro 174. Até aqui o trânsito de boa, andando muito bem. Como sempre, a gente sabe que lá no finalzinho vai ter aquela retenção por conta daquelas obras lá da junção da Dutra com a Avenida Brasil, mas fluindo de boa, tanto a pista central quanto a pista do Canto. Vamos que vamos, uma excelente sexta-feira a todos, um dia abençoado.
1: Valeu. Jonas, estava sumido o Jonas, hein?
3: Tava.
4: Bom dia, Mário, bom dia, Zé, aqui é Jonas de Volta Redonda, indo para Niterói. Quanto tempo.
3: É verdade.
4: Mário, Zé, novamente volto aqui para falar da Serra das Araras. Mário, o que que fizeram ontem, Mário? Inauguraram um trecho da obra, quatro faixas subindo, maravilha. Só que não pensaram nas consequências, né?
1: Qual?
4: Fizeram um funil, abriram quatro faixas no trecho novo e no final essas quatro faixas viram uma faixa só. Imagine o caos, né? Quantidade de caminhão nesse funil. Saí do Rio ontem 3:30 da tarde com previsão de chegar 5 horas em Volta Redonda, acabei chegando 8 horas da noite. Absurdo.
3: Cara, que isso, cara?
4: Não é admissível, cara. Não tem nem palavras. Valeu. 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Um abraço.
3: É sempre importante a visão de quem utiliza com frequência, né, Zé? Porque a gente vai, a inauguração a gente acha, pô, ótimo. E claro que o Jonas também sabe.
1: O Jonas
3: que
1: tá sempre ali, né?
3: Tá sempre ali. Claro que ele sabe que tinha que fazer a obra, tinha. Agora, de repente, tem que fazer algum ajuste. Agora, será que dá pra fazer esse ajuste? Eu não passo lá com frequência, longe disso. Mas eu acho que é importante a gente questionar. Sobre essa questão aí, cara, que foi levantada pelo Jonas. Mais alguma informação chegando?
1: Neto, da linha vermelha.
5: Fala, Netão. Mário, Zé, bom dia. Neto falando, tudo bem?
3: Beleza.
1: Bom dia.
5: Fazer um alerta aí pros motoristas. Eu acabei de acessar a linha vermelha, então quem vem pela linha amarela, sentido Fundão, pra acessar a linha vermelha, aquela alça de acesso ali tá toda escura. E ao final dela tem um carro enguiçado, tá mal sinalizado. Só pra ficar esse alerta aí, tá? Sentido Fundão. Band News, um segundo, tudo pode mudar. Bom final de semana, tudo.
3: Por enquanto tá de bom tamanho ou você quer mais espaço?
1: Agora eu vou ouvir outros áudios.
3: Aí sim, você não é bobo.
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3: Uma curiosidade, quantos áudios em linhas gerais você ainda tem aí pra ouvir que você ainda não escutou? Só pra galera também falar assim, olha, como ele é dedicado, tem tanta mensagem aqui, ele escuta todas, né?
1: Agora aqui tem 16 pra ouvir.
3: 16? Então tá bom. Céu encoberto, passando a nublado com chuva que pode ser moderada, isolada ainda nessa manhã, como aconteceu na madrugada, perde força ao longo da tarde, vai ser uma chuva fraca, segundo o Alerta Rio, temperatura sobe um pouquinho, tá? Máxima de 25 graus, ainda frio, mínima prevista de 16 graus. Tô observando aqui algumas mensagens no nosso chat, participando aqui a Rosânia Corrêa, 19 graus em Itaboraí, disse que choveu muito ontem, a chuva não deu trégua por lá. Participando aqui também, mandando mensagem, interagindo bastante, o Carlos Henrique, o nosso ouvinte Wagner Loureiro, saudações, um abraço para você. Lúcia Bessa também está aqui, rumo ao Hexa, saudações tricolores, escreveu aqui o nosso ouvinte Ronaldo Espíndola. A Margarete Salles, José Paulo Sobral, falou que em São Paulo a temperatura de 11 graus, muito calor, difícil para uma niteroiense, está lá em São Paulo. Já o nosso ouvinte Newton, ele está em Salvador, na Bahia, direto do Nordeste, prestigiando Notícias da Manhã. O Maurício tá aqui participando também, um abraço pra você. Quem mais, hein?
1: Alessandro Longobuco.
7: Bom dia, Sobral, bom dia, Mário Dias Ferreira, Alessandro Longobuco de Niterói. Pessoal, pistas ainda molhadas, tá? Eu tô aqui pela Roberto Silveira, já estarei na ponte, já passo mais um informe de lá. Mas eu espero aí que essa chuva pare um pouco, cara, pra secar as coisas em casa.
3: Cara, é mesmo.
7: Praticamente 3 dias aí de chuva, né? Ontem choveu o dia inteiro.

0: Choveu mesmo. Bia Miller também tá aqui batendo um papo. A Aninha, o Bruno, a Sumaia naquela conversa fiada. Brincadeira, conversa sempre boa, interessante, né? Mas às vezes a gente tem, né? Nossa,
1: às vezes é bom.
0: Que é bom ter também uma conversa mais tranquila, mas a Sumaia sempre com aquele papo cabeça junto com a Bia Miller, duas ouvintes aqui que estão sempre prestigiando Notícias da Manhã. O nosso ouvinte também é o Carvalho. Carvalho só tem um, nunca mais mandou mensagem, né?
1: Não, mas esse aí é outro, porque então não tem só um, né?
0: Não tem só um, no chat tem outro, né?
1: É.
0: Será que é o mesmo? Márcio Pedroso também tá aqui com a gente. Você gostaria de destacar mais algum destaque entre aquelas 16 mensagens que você já conseguiu escutar quantas?
1: O Luiz Cláudio mandou um vídeo aqui agora que eu tô vendo que tá chovendo. Ele passou lá há pouco perto da Cidade de Deus e a pista tá molhada.
0: Pista molhada. Ó, a gente mandou mensagem aqui pra Sete Rio agora há pouco. O Flávio disse que teve um furto de fios, sinais no Campo de São Cristóvão, ali com a Rua Figueiro de Melo. Já recebi a resposta aqui da Sete Rio, que encaminhou para o setor de manutenção para verificar e providenciar o conserto o quanto antes. Segue aqui a resposta da Sete Rio. 6:20.
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0: 6:23. Vamos começar pela Avenida Brasil?
1: Vamos, com a informação do Maurício.
2: Bom dia, Zé. Bom dia, Mário. Passando para deixar o informe aqui, que o encrave na Avenida Brasil, sentido centro, tá ali na altura do Mercado São Sebastião. Tem os caminhões parados ali, desenguiçados. E dali para trás, Cordovil, Lucas, Teodoro, Margarida, tudo parado na Brasil. Porém, dali para frente, Penha, Bom Sucesso, tudo a Avenida Brasil, sentido centro, segue fluindo muito bem. 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Maurício Flaviano, motorista de aplicativo.
0: Abraço, meu irmão.
1: Ivan.
3: Bom dia, Band News. Para taxista saindo daí em direção à Barra da Tijuca. Ia pegar a linha amarela devido a esse caminhão lá do homem que informou aí por pela linha vermelha. Estrada do Galeão, só uma pequena retenção aqui nessa maldita obra da Light. Linha vermelha, o engarrafamento já está aqui na altura da linha amarela, hein? Sextou com chuva, vamos com atenção. Em um segundo, tudo pode mudar, hein?
0: Da linha vermelha para Niterói.
1: César.
4: Bom dia, Mário. Bom dia, Zezinho. Bom tudo dia. Bem? Aqui é o César de Niterói. Rapaz, saí de casa cedo hoje. Marquês do Paraná, Ponte Rio-Niterói, estava uma maravilha. Estava uma maravilha. Como em um segundo tudo pode mudar, né? Vamos ver. Já cheguei aqui na companhia. Tô aqui esperando um pouquinho, passar a hora um pouquinho para poder entrar. Mas tudo na santa paz de Deus.
0: Opa,
4: tô olhando aqui do alto, a Ponte Rio-Niterói, tá fluindo normalmente o trânsito. Vamos ver, né? Mas em um segundo, tudo pode mudar. Um bom dia pra você, Zezinho.
1: Valeu,
4: bom dia,
1: amigo.
4: Mário.
1: Valeu.
4: Fiquem com Deus.
1: Igualmente.
4: Ontem choveu o dia inteiro em Niterói. Ainda bem que eu tava em home office, cara.
1: É.
4: Um abraço.
0: E não foi só em Niterói, não. Foi aqui no Rio, em Niterói, em outros municípios. Uma chuva que não para. Hoje ela tem a previsão de diminuir um pouquinho de intensidade, principalmente no período da tarde. Vamos girar, trazer o destaque agora do João Boeri.
5: A Controladoria Geral do Estado do Rio identificou falhas em contratos de capacitação profissional que somam mais de 54 milhões de reais. A informação foi divulgada em primeira mão pela Band News FM. Os contratos foram firmados pela Secretaria de Governo, Secretaria de Trabalho e Renda e pela Secretaria Extraordinária de Representação do Governo em Brasília, durante o governo de Cláudio Castro. A CGE recomendou a apuração de responsabilidades e possíveis danos ao erário.
1: Gabriela Morgado.
6: O acionista da Americanas Carlos Alberto Sicupira e o ex-conselheiro da varejista Paulo Alberto Leman estão entre os alvos da segunda fase da Operação Disclosure da Polícia Federal contra fraudes cometidas na empresa. Sicupira é acionista de referência, ou seja, com grande participação nas ações e influência no grupo, e chegou a ser citado nas investigações do esquema pelo ex-CEO Miguel Gutierrez. Já Paulo Alberto Leman é filho de Jorge Paulo Leman, outro acionista de referência. A operação desta quinta-feira, que contou com o apoio do Ministério Público Federal, também teve como alvos pessoas ligadas aos bancos privados Itaú, Bradesco e Santander. 9 mandados de busca e apreensão foram cumpridos no Rio de Janeiro e em São Paulo. Segundo a PF, os 9 investigados sabiam das fraudes cometidas na empresa ao longo dos anos. A operação apura principalmente o crime de fraude em operações de risco sacado, em que a Americanas teria feito empréstimos com bancos para pagar antecipadamente fornecedores, mas não teria registrado a nova dívida com as instituições para maquiar os resultados da empresa. Também teria havido fraudes em contratos de verba de propaganda cooperada, que permitiu a Americanas contabilizar benefícios dados por fornecedores que, na verdade, nunca existiram. A Justiça Federal determinou o sequestro de bens e valores dos investigados em até 54 bilhões de reais, valor do rombo causado pelo esquema, considerado a maior fraude no mercado financeiro brasileiro da história. Os investigados podem responder por manipulação de mercado e associação criminosa. Em nota, Americanas disse que é a maior interessada no esclarecimento dos fatos e segue colaborando com as investigações. Os bancos Itaú e Santander afirmaram que também foram prejudicados pelas fraudes e colaboram com as investigações. Já o Banco Bradesco disse que acompanha e está à disposição das autoridades. A reportagem tenta contato com as defesas dos alvos.
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1: Luiz, mais uma vez atualizando aqui pra gente, falando como é que estão os trens e VLT também hoje, ele tem informação.
8: Olá, Band News, bom dia.
0: Bom dia.
8: Vou informar que hoje o trem do ramal Japeri, sentido central, está na sua normalidade. Mas chegando aqui na central, VLT, Santos Dumont, tá com intervalos irregulares. Pra não me atrasar pro metrô. Vamos ver como é que tá a situação lá.
1: É, Mário, hoje não teve problema no trem, mas teve no VLT, pro nosso ouvinte.
0: É complicado, cara, o transporte aqui no Rio de Janeiro não é fácil, sempre tem um probleminha. 6h28.
7: 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Saúde é prevenção, com o Dr. Galileu Assis.
9: No dia 26 de junho, lembramos o Dia Nacional do Diabetes, uma data importante para falar sobre a prevenção, diagnóstico precoce e cuidado contínuo. O diabetes acontece quando o corpo não consegue controlar bem o açúcar no sangue. E o grande problema é que muitas vezes ele pode evoluir em silêncio. Quando mal controlado, pode afetar os olhos, os rins, os nervos, o coração e a circulação. Mas a boa notícia é que cuidar faz diferença. Alimentação equilibrada, atividade física regular, controle do peso, sono adequado e acompanhamento médico ajudam muito na prevenção e no tratamento. Também é importante ficar atento a sinais como muita sede, vontade frequente de urinar, cansaço excessivo, perda de peso sem explicação e visão embaçada. Diabetes não é apenas açúcar alto. É uma condição séria, mas que pode ser prevenida e controlada com a adoção de hábitos de vida saudáveis. Eu sou o Galileu Assis, diretor da MedRio Checkup, e lembro vocês, saúde é prevenção.
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1: O asfalto tá molhado, hein? Atenção no trânsito, informa o Alexandre.
10: Mário, Zé, bom dia. Alexandre da Tijuca, começando a trabalhar, saindo para trabalhar. Não tá chovendo aqui agora, tá com esse friozinho gostoso. Asfalto tá molhado, mas céu encoberto. Bom final de semana, boa sexta para todos vocês e todos os ouvintes e até segunda-feira.
0: Agora há pouco tinha ouvinte reclamando do trânsito ali na Avenida Brasil, próximo ao Mercado São Sebastião, e o destaque da Via Expressa é um caminhão enguiçado em Brás de Pina, uma faixa ocupada, pista central, altura de Brás de Pina, por conta desse caminhão que está parado no sentido centro. A Sete Rio informa que já está atuando por lá, congestionamento a partir de Irajá. Quem mais?
1: Olha só essa mensagem que o Luizinho mandou aqui pra gente.
11: Bom dia, Zé. Bom dia, Mário.
0: Bom dia. Luiz.
11: Zé, eu sou motorista de ônibus aqui, e o meu ponto é aqui na Rua da Assembleia, que esquina com a Quitanda. E me parece que essa madrugada, uma caixa de gordura de um restaurante aqui jogou a água de gordura toda pra fora. E tá escorregando muito a calçada da Rua da Assembleia com a Rua da Quitanda. E aqui é um lugar onde tem defensoria pública, é bem movimentada. E pode acabar as pessoas escorregando, passam muitos idosos, e pode acabar as pessoas escorregando e causando um acidente grave. Se puder pedir para a prefeitura vir aqui
0: para
11: fazer uma lavagem, uma limpeza, depois de 1 segundo pode mudar.
0: É o caso, o aviso importante aqui do nosso ouvinte. Quem mais?
1: Paulinha, que estava sumida, Paulinha.
0: Fala, Paula.
12: Bom dia, meninos. Bom dia. Aqui é a Paulinha de volta. Bom dia, Band News. Após 10 meses, retornando a caminho de mais um pontão. Pegando engarrafamento aqui na altura do Shopping São Gonçalo. A princípio, não tem nada que justifique. Se eu passar por alguma coisa, eu volto a informar. Beijo e saudade de vocês, viu?

0: essa é Calcinha Preta, Paulinha, o nome da música.
1: Cara, eu sei que ela vai se sentir homenageada.
0: Sim.
1: Ela tava um bom tempo sem participar com a gente e você guardou essa música durante todo esse momento que ela nos abandonou.
0: É, abandonou, gente. Agora voltou a Paulinha, a gente tava com saudade.
1: Aí, Paulinha, depois dessa, nunca mais desliga, tira o né? A Band News FM aí do seu carro, do seu radinho, né? Não sei se você tá acompanhando pelo aplicativo, pela internet, mas não fica tanto tempo assim, longe não, porque senão, ó...
2: Saudade, né? Cara?
0: Dá, dá saudade.
2: Ah,
1: te amo, amor.
2: Tá tomando creme, cara. 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

0: Estamos começando a coluna Giro Business. O tema da semana, o setor de shopping center. E na minha companhia, o CEO da Allos, Rafael Salles. Sustentabilidade, urbanismo, tecnologia, novas tendências. Isso de fato vem mudando e promovendo uma revolução no setor de shopping center. Nesse sentido, como o setor vem trabalhando na busca de inovação, de adaptação, pensando, por exemplo, em 10 anos. O que será dos shopping centers daqui 10 anos no Brasil?
1: Sérgio, o shopping ele tem uma função de realmente de organizar a vida na cidade. Isso é diretamente importante para a sustentabilidade da vida nas cidades. Então, existe um conceito de cidade de 15 minutos, né? A cidade toda 15 minutos. E o shopping deve ser um dos elementos mais importantes para que isso aconteça. Junto com escolas, junto com os hospitais. E num shopping center, em alguns dos nossos, você tem tanto escolas quanto hospitais, quanto tudo acontecendo ao redor. Então, essa função social, combinada com a necessidade de se organizar essa vida urbana, permite que o shopping tenha uma contribuição muito, muito além do que ser o centro de consumo de antigamente. E eu acho que é isso que vai ser a tendência nos próximos 10 anos. Provavelmente cada dia mais sendo um local, um destino de solução, de dia a dia, de prazer e de se encontrar, né? Então isso faz com que as cidades sejam mais sustentáveis por ter um shopping próximo.
0: Uma pergunta bem objetiva. Quais os medos, quais os riscos que um shopping center enfrenta?
1: Hoje o grande desafio é lidar com a regulação caótica que a gente vive com cada autoridade e cada nível de poder interferindo na atividade econômica, né? A gente vê um país realmente muito influenciado por esse excesso de regulação e excesso de mão do Estado na nossa economia.
0: Bem-vindo ao Giro Business, Rafael Salles, que é o CEO da Allos e meu entrevistado durante toda a semana.
2: 6:36. Só passar aqui para deixar um abraço para essa galera que não perdoa, hein? Quem tá ouvindo
3: não, né?
2: E quem tá vendo, principalmente pela internet, meu amigo. Às vezes acontece uma coisinha ou outra, né?
3: É.
2: E aí...
3: Mas
2: resolvido?
3: Às vezes é igual o cantor, que quando tá ali com aquele...
2: Às vezes o microfone...
3: O artista, às vezes, pega o microfone mesmo pra poder...
2: Mas tá tudo certo, não deu problema nenhum. Tô falando aqui, ó, o som tá legal?
3: Tá ótimo.
2: Tá ouvindo bem?
3: Sim.
2: Era mais um teste. 6:37. Rapaz, um destaquezinho aí do trânsito,
3: uma participação. Voltando a falar daquele caminhão lá na Alvorada, que a gente falou que tava travado na Barra, a Karina agora mandou.
4: Bom dia, Zezinho, bom dia, Mário, aqui é a Karina. Eu passei agora na Barra aqui no Cebolão e tem um caminhão com uma carga que travou ali na passarela, ali na Alvorada, né? E o trânsito já tá com uma retenção aqui, provavelmente vai piorar bastante. Bom dia.
2: Valeu, bom dia pra você, 6:37.
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2: Informação de momento, Flávio Costa informa, Avenida Rodrigues Alves, altura da Professor Pereira Reis, tem um ônibus enguiçado da empresa Trel. Já a Guarda Municipal ali acionando também um reboque urgente para não complicar o trânsito naquela região. Tem que ser aquele reboque pesado, aquele grandão. Quem mais, Zezinho?
3: Adriano mandou um áudio.
4: Bom dia, Mário.
2: Bom dia.
4: Bom dia, Zé. Bom dia a todos os ouvintes aí. Eu, Adriano. Que coisa linda. Aqui da Borges Medeiros, em frente ao Lagum.
3: Cara, pra descrever aqui, é um arco-íris.
2: É mesmo?
3: E tem vários ouvintes mandando foto. A Vânia mandou agora. Legal, tem uma galera, cara, passando aqui pra mandar foto do arco-íris ali.
2: Sol realmente... e... Sol que está querendo aparecer, porque arco-íris...
3: A Aline também mandou. Né? A Aline mandou uma bela foto aqui, quebra-coco no Jardim Guanabara, Ilha do Governador.
2: Maneiro,
3: tá,
2: cara,
3: conseguindo ver de lá também.
2: Olha, que legal.
3: Bela imagem.
2: Agora, arco-íris é algo difícil de fazer, imagem de fazer uma foto que fique bacana. Mas o nosso ouvinte aí conseguiu fazer um registro,
3: Adriano,
2: bacana,
3: o
2: né?
3: Fez.
2: O Adriano. O Reginaldo disse que gostou da homenagem pra Paulinha.
3: Gostou?
2: Tá descendo a serra de Friburgo, mas tá legal o dia. Ele quer saber se tem alguma homenagem pra ele. Reginaldo, se você consegue uma música.
3: Tem
2: o Reginaldo Rossi, né? De repente
3: tem,
2: pode ser uma homenagem pra ele. Então, ele não ficou com ciúme não, tá? Eu é que tô acrescentando, mas ele disse que gostou da homenagem da Paulinha, tá se divertindo no carro, claro, se informando. Tem mais destaque, infelizmente nem sempre a gente consegue descontrair, porque tem notícias duras, ruins, mas são necessárias. Daniel Henrique.
5: Não corre risco de morte o delegado que foi baleado durante uma ação da Polícia Civil no bairro do Ingá, em Niterói, na região metropolitana do Rio. O caso aconteceu na noite desta quarta-feira. Segundo a corporação, policiais da delegacia do centro do município faziam uma ação em uma via pública quando o delegado Ian Mertes teria interpretado a operação como uma possível falsa blitz. Houve troca de tiros e ele foi atingido. O delegado foi levado inicialmente ao Hospital Estadual Azevedo Lima, onde foi atendido, mas optou por sair à revelia. Ian Mertes está em um hospital privado com quadro de saúde considerado estável.
2: Por falar em hospital, tem uma denúncia aqui de uma unidade pública em São Gonçalo. Maria Eduarda Vieira.
6: Profissionais do Hospital Estadual Alberto Torres em São Gonçalo, na região metropolitana, denunciam redução dos salários após mudança na gestão da unidade. A partir desta sexta-feira, o hospital passa a ser gerido pela Fundação Saúde, entidade pública vinculada ao governo do estado. Anteriormente, a responsabilidade da gestão era da Organização Social Ideias. Porém, de acordo com a Secretaria Estadual de Saúde, a pasta optou pela rescisão do contrato após problemas com a OS. A situação foi denunciada pela Band News FM no início deste mês. Segundo os servidores do Alberto Torres, o FGTS não estava sendo pago desde outubro. Além disso, os profissionais reclamaram de valores descontados de maneira indevida dos contracheques e condições precárias de alimentação e higiene na unidade. Porém, com a mudança de gestão, profissionais de diferentes áreas do hospital foram informados de redução dos salários. Uma servidora da unidade que preferiu não se identificar e teve a voz distorcida, reclama da falta de organização e transparência com os profissionais.
7: É que os enfermeiros tiveram um desconto de R$1.100, fisioterapeutas também, não só físio, mas técnico de radiologia, técnico de gesso, muita gente antigos tiveram que sair, né, porque tiveram que escolher, e o salário daqui muito baixo, tá muito, muito baixo mesmo, tá assim uma coisa muito desorganizada.
6: Procurada pela reportagem, a Fundação Saúde afirmou que a adequação nos pagamentos foi necessária para que as unidades tenham a mesma política salarial adotada em toda a rede estadual. Segundo a entidade, as ações estão previstas na lei de 2020, que determinou a extinção do modelo de contratação das organizações sociais. Diante da legislação, a mudança salarial dos servidores é permitida e justificada com base na alteração do modelo de contrato da gestão.
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3: Ô Queiroz, fala aí.
2: Vai, Queiroz,
9: abraço. Bom dia, Zé, bom dia, Mário. Quem fala é Queiroz.
3: Fala.
9: Estou no BRT, Vigário Geral. Tem um ônibus e um táxi batido na pista do meio. vai dar um bolo doido. Em um segundo, tudo pode mudar.
2: Valeu, meu amigo. E muitos ouvintes ainda, além do trânsito, observando sobre essa luta, realmente é uma batalha, o sol querendo aparecer entre as nuvens carregadas dos últimos dias, uma chuva que não parou ontem, o céu encoberto, nublado hoje. A previsão é que a tarde diminua de intensidade, mas já deu arco-íris, observado pelo Adriano, pela Aline e outros
3: muita
2: ouvintes.
3: Muita gente mandou foto
2: muita
3: aqui.
2: Muita gente mandando foto. Tem gente que tá tentando tirar foto, mas sabe que a prudência no volante é a principal, né, medida nesse momento, mas não deixa de contemplar a natureza.
3: É, a Marleide mandou um áudio.
10: Bom dia, Band News. Bom dia, a dupla perfeita pra
3: nem
10: gente
3: tanto.
10: Acordar cedo e trabalhar
2: com
10: vocês são ótimos. Mas olha, o céu está dando show depois dessa chuva toda. Tentei tirar algumas fotos aqui, claro que dirigindo, né, a gente tem que prestar muita atenção. Mas, nossa, Serra, Grajaú, Jacarepaguá, tá com um contraste de luz e sombra, porque o sol tá teimando aqui aparecer, tá maravilhoso.
2: Que legal, que bacana.
11: Trazer mulher pra Carol!
2: Só a Paulinha que é homenageada, não, porque hoje é sexta-feira, ele tá com um cardápio musical, meu amigo.
3: É, aqui tem de tudo.
2: Aí, Reginaldo.
12: Nessa mesa de bar.
2: E ele não bebe, não, ele é corredor,
12: você
2: maratonista.
12: Já cansou de escutar.
2: O quê?
3: É sexta-feira, né?
12: Centenas de casos de amor.
2: Você já deitou naquele banco da praça lá de
3: Conservatório?
2: Naquele dia que você postou aquela foto meio bizarra, você tinha tomado umas e outras?
3: Ainda não, porque ali, cara, aquilo foi 8 da manhã que eu tirei aquela foto, então ainda não tinha começado, não.
2: Foi a comemoração do aniversário da sua irmã, né?
3: Foi, é, a gente
2: e
3: foi
2: aí
3: lá,
2: depois lá à noite.
3: Teve um hotel fazendo.
2: Foi essa
3: música? Eu cheguei lá, eu cheguei 8 da manhã e descobri que só podia entrar no hotel fazendo às 5 da tarde.
2: Mas eu te avisei.
3: É, você tinha
2: eu
3: falado.
2: Eu te avisei. Que você pode até chegar um pouquinho antes, né? E eles deixam, o pessoal do Rochedo.
3: O Leonardo recebe bem.
2: Mas você pode deixar a sua mala.
3: Isso.
2: E aí você faz um passeio com o seu motor, foi o que você fez, né?
3: Fui lá comer uma balinha de coco.
2: Isso. 6h46.
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15: O Corinthians pagou ontem o salário dos jogadores e da comissão técnica, que estavam atrasados desde o...
2: Peraí, não é isso aqui não, Zezinho. Momento maravilhoso.
3: É, bem que eu achei estranho.
2: Agora é o minuto da Copa.
16: A Copa do Mundo já sabe que terá um time estreante em oitavas de final. Canadá e África do Sul, que vão se enfrentar no domingo às 16h, jamais chegaram a essa fase em mundiais, nem mesmo nos regulamentos anteriores. As duas seleções conseguiram se classificar ao mata-mata pela primeira vez na história da competição. A partida que vai abrir a segunda fase elegerá o adversário de Holanda ou Marrocos nas oitavas.
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2: Bom dia, Felipe Macon.
3: Fala, Macon, bom dia.
4: Oi, Mário, ótimo dia pra você, pro Zé e pra todo mundo. A gente de olho na movimentação na Avenida Brasil cada vez pior, além daquele caminhão que enguiçou na Penha em direção ao centro, pela pista central, ainda teve antes um acidente com a carreta, um táxi em Vigário Geral. De acordo com o Centro de Operações da Prefeitura, a gente observa o congestionamento para quem vem desde Irajá, Coelho Neto, pela Brasil, afetando também as saídas da Baixada Fluminense para quem vem da Dutra e Washington Luiz. Melhor pegar logo a linha vermelha. E sobre o caminhão que tinha esbarrado na passarela da altura do Giro do Cebolão, seguindo em direção à Roda Barra da Tijuca pela Avenida Ayrton Senna, já tá mais pro canto. Com isso, começa a melhorar a movimentação, mas ainda a gente observa muita lentidão para quem segue pela Ayrton Senna em direção ao acesso para a Avenida das Américas. 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Volto com vocês.
2: É, e sobre esse ponto, acabou de chegar a mensagem.
3: Alessandro Vilela.
5: Bom dia, Mário. Bom dia, Zé.
3: Bom dia.
5: Passando aqui pela Alvorada, onde teve aquele problema com o caminhão, a Guarda Municipal e os funcionários da Sete Rios já estão orientando o trânsito. O trânsito já está complicando, chegando ao condomínio Mandala. Porém, já estão resolvendo aqui o problema do caminhão. Eram caixas d'água de mais ou menos aí 20.000 litros cada uma. Foi retirada e agora está sendo colocada no caminhão para poder fazer a liberação do trânsito, tá? Tá meio complicado, mas já tá liberado. Alessandro Vilela para Band News FM. Em um segundo, tudo pode mudar.
2: E já mudou. Vamos falar agora sobre aeroporto?
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3: Van Alves, seja bem-vinda, bom dia.
6: Obrigada, Zé, bom dia para você, pro Mário e aos nossos ouvintes também. Até o momento, o Aeroporto Internacional do Galeão opera normalmente na manhã desta sexta-feira, com dois voos cancelados e um voo atrasado. E o Aeroporto Santos Dumont também opera normalmente, sem nenhum voo cancelado e sem nenhum voo atrasado, Zé.
3: Muito obrigado, Van, volte sempre.
2: Quem disse que nunca mais vai deixar de ouvir a Band News FM é a Paulinha.
3: Paulinha ficou feliz com a homenagem que a gente fez. E mandou aqui, ó. Disse que tava gargalhando lá.
2: No trânsito.
7: São demais. Olha, aqui no trânsito deve ter gente achando que eu tô louca. Não. Eu tava gargalhando no meio do engarrafamento. Você não pode ser uma pessoa normal sexta-feira, essa hora com chuva, gargalhando no engarrafamento. Não é normal, não. Só vocês. É. Obrigada, viu? Também amo vocês.
2: Valeu. A van é normal?
3: Não.
2: Você é normal?
3: Não.
2: Eu muito menos.
3: É, então.
2: Então assim, tá tudo em
3: só
2: casa.
3: Só tem maluco.
2: 6h53.
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8: Minhas caras, meus caros, Flávio Bolsonaro se deu conta da besteira que fez inicialmente ao subestimar o vídeo de Michele. Se vocês se lembram, pouco antes da partida do Brasil contra a Escócia, ele pegou e disse que estava lá feliz vendo o jogo e que nada nem ninguém iriam aborrecê-lo. Estava se referindo de maneira coberta ao vídeo da madrasta. Bom, o vídeo caiu como uma bomba nas redes sociais, na sua campanha, na sua candidatura. Para vocês terem uma ideia, entre a noite de quarta e a manhã de quinta, considerando os temas políticos, né? O vídeo da Michele e a questão Jacques Wagner foram os dois mais comentados. Considerando esses dois, o caso Michele representou 76% das menções. e a esmagadora maioria negativa a Flávio, né? Bom, então, e aí ele já tinha feito uma nota àquela altura, mas não adiantava, ele teve de gravar um vídeo, e gravou um vídeo. Repetiu a besteira de dizer que ele é marido, ele é pai de duas filhas e, portanto, não maltrataria sua mulher, suas filhas, não faria o mesmo com aquela que é casada com seu pai. Fica parecendo que é o grau de parentesco que determina esse respeito. Besteira. Apelou à religião, né? Disse que ele se vitimizou um pouco, está longe da sua casa, não pode orar com as suas filhas, mas que recebeu um manto como missão do pai, que tudo que ele faz é porque o pai ordena, ou o pai tem ciência de tudo. Um pouco respondendo a Michelle e contestando Michelle, mas buscando aproximação com ela, se desculpou, né? E fez um convite explícito para que ela participe de um encontro na quarta-feira com mulheres conservadoras. Bom, o que se sabe do vídeo é que Michelle havia falado da Maris, queria sim divulgar o vídeo, que tinha mobilizado uma equipe de profissionais, e o vídeo é um vídeo feito por profissionais, com coisas ali meticulosamente colocadas no cenário. A alusão dela à linguagem de Libras, a alusão a Israel, muito caro aos evangélicos, né? Imagens do próprio Bolsonaro, diplomas que ela recebeu na sua trajetória política. E aí a campanha do Flávio agora, vão pedir desculpa, tentar tirar isso da frente e ver se descola logo uma vice-mulher, porque esse é o grupo que mais foi atingido pela mensagem de Michelle, né? Que foi muito clara ali em dizer que foi desrespeitada, que foi humilhada, né? Que Flávio disse que ela não entende nada. Bom, isso não pega bem. E insisto, Michelle não é alguém que os irmãos consigam esmagar como fizeram com outras lideranças, né? Então a coisa se complicou para ele, definitivamente. André Mendonça será o relator do caso Dark Horse, aquele do pedido de dinheiro do Flávio. Pergunta: haverá mandado de busca e apreensão? Estamos falando de 60 milhões com evidências de que o dinheiro foi usado, ou indícios, vai, para a Caixa 2, né? Se o caso Jacques Wagner mereceu um mandado de busca e apreensão, e não estou dizendo que não, pergunto, e Dark Horse? Veremos, né, o que vai fazer o ministro. É isso aí.
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2: 6:58, futebol naquele clima, porque aqui, minha gente, é Brasil. Depois de se classificar no primeiro lugar do Grupo C, a seleção brasileira começa hoje a preparação para a segunda fase da Copa do Mundo. O elenco, comandado pelo técnico italiano Carlo Ancelotti, trabalha no CT de Columbia Park, em Nova Jersey, visando a partida contra o Japão, segunda-feira, 14:00. Ontem, em Dallas, Japão 1, Suécia 1. Tunísia 1, Holanda 3. Cara, se a Suécia fizesse um golzinho, tá classificada aí nos melhores terceiros, já podia ser a Suécia, confronto com o Brasil. Também teve Equador 2, Alemanha 1. Viu a emoção, cara? O Platas, sim, do Flamengo, cara, vitória de virada contra a Alemanha, já estava classificado em primeiro. Equador também nessa vibe aí, com a classificação terceiro lugar. Teve ainda Costa do Marfim 2-0 sobre Curaçao, ficou em segundo a Costa do Marfim. Paraguai 0, Austrália 0, Turquia 3, Estados Unidos 2. Nesse grupo, Estados Unidos em primeiro, Austrália em segundo, Paraguai ainda não classificado, pode ser que entre. Hoje, com o Band News FM às 4 da tarde em Boston, Noruega e França, que jogaço, hein? Haaland versus Mbappé. No mesmo horário, Senegal e Iraque. Tem em Guadalajara, no México, 9 horas da noite, Uruguai e Espanha. Outro jogo sensacional, Cabo Verde contra Arábia Saudita, do Vozinha Cabo Verde. Na madrugada de hoje para amanhã, Egito e Irã, meia-noite. Em Vancouver tem Nova Zelândia e Bélgica, 6h59.
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2: Botando música, agora o ouvinte tá pedindo.
3: Ah, Renata pediu.
2: Ela mesmo que pediu?
3: Ela que pediu, ah, essa. Ela se chamando de ingrata.
2: É só porque tem o nome dela, porque ela não é ingrata.
3: Ela não é ingrata, não. Ela é uma nossa querida ouvinte. É
2: querida ouvinte, 7 horas, fechando aí, né, nesse alto astral, nessa manhãzinha chuvosa, mas com arco-íris. O Carlos mandou também um vídeo bacana sobre o arco-íris lá na Lagoa Barra. Cara, eu espero que vocês tenham um dia maravilhoso, um fim de semana esplêndido. Eu volto no Notícias da Manhã só daqui a uma semaninha, ou acho que daqui a 8 dias, sei lá, mais ou menos isso. São os dias que eu vou tirar de férias, mas a gente ainda se encontra nos próximos com noticiários certeza. Locais. 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Zezinho.
3: Oi.
2: Agora acabou o nosso tempo.
3: Foi um prazer, Mário.
2: Vai sentir saudade?
3: Com certeza, mentira, cara. Vou sim, mentira, eu já tô triste
2: nada,
3: aqui.
2: Não é nada.
3: Vou te ligar todos os dias.
2: Um abraço. Ele liga mesmo. E de vídeo. Tchau, tchau.
3: Valeu.
10: 7h01, um ótimo dia a você, meu querido ouvinte da Band News FM. Eu sou Luiz Megali, vamos juntos até as 9h25 da manhã com muita informação e prestação de serviços nesta sexta-feira, 26 de junho de 2026, 26062026. Não é um palíndromo, mas é uma data muito interessante. Falaremos sobre isso durante muito tempo. 26062026. Time de colunistas da Band News escalado hoje com Mônica Bergamo, Felipe Killing, Eduardo Barão dos Estados Unidos, Rodrigo Arrigo de Brasília, Carlos Andreasa com o comentário político, Juliana Rosa com os números da economia e o jornal, obviamente, acrescido de toda a turma lá dos Estados Unidos. Conhecemos o nosso adversário, Carla Bigato. Bom dia pra você.
12: Bom dia, Megali. Bom dia pros nossos adversários. Bom dia pro Fábio França. Daqui a pouquinho vai falar dos Estados Unidos. A gente gostou, né?
10: É, de Japão. Gostou. Konnichiwa pros nossos adversários, uhum, né?
12: Assusta um pouco menos, digamos assim. Deixa eu trazer um
10: bom
12: dia.
10: Sabe qual é o histórico do Brasil com o Japão?
12: Posso, claro. Posso só mandar um beijo antes? Deve, porque deve. O Vitor Júnior Pinheiro mandou mensagem dizendo o seguinte: Carla, bom dia. Desculpa a intimidade que ele mandou pelo Instagram, né? Mas é que a gente tá junto todos os dias pelo rádio, das 7 até as 7h10. E amanhã, dia 26, é aniversário dela. Anitta, do Colégio Rosário de Porto Alegre.
10: Olha aí.
12: Anitta tá fazendo 14 anos, Megalha. Aí ele pediu pra gente mandar um beijo e parabéns pra ela. Anitta, do Colégio Rosário de Porto Alegre. Tá. Deve estar passando um frio, né, hoje.
10: Nossa
12: de manhã.
10: Nossa senhora.
12: Agora sim, desculpa, o histórico.
10: Não, problema nenhum. 15 jogos, 12 vitórias, 2 empates e uma derrota. Alguém dirá, mas a única derrota foi no último jogo. Foi agora, em 2025. Sim, é verdade. Mas daquele time, de outubro do ano passado, só 4 jogadores.
12: Quem?
10: Permanecem titulares. Ah, eu vou puxar de cabeça: Casemiro, Vinícius Júnior, Bruno Guimarães e mais um. Que eu tô esquecendo agora. Rafinha não. Paquetá. Casemiro, Paquetá, Bruno Guimarães e Vini. Esses 4 aí eram titulares. Os demais eram todos reservas, os que entraram no segundo tempo, ou não foram convocados, ou não são titulares. Então, era uma outra seleção, era uma outra situação. E a gente vai, obviamente, acionar o nosso pessoal nos Estados Unidos para falar sobre esse jogo de daqui a 3 dias, que tá na nossa cabeça e não sairá até segunda-feira, nesse horário maravilhoso das 2 da tarde. Segunda-feira vai ser um fim de semana prolongado. Todo mundo apresentado escalado, só falta ele, meu galo. Toca a bateria.
12: O Brasil vai encarar o Japão na briga por uma vaga nas oitavas de final da Copa do Mundo. Ontem a seleção japonesa empatou com a Suécia por 1-1, ficou com o segundo lugar do grupo F. A primeira posição ficou com a Holanda, que vai pegar o Marrocos nessa fase, primeira fase do mata-mata, ou fase 16avos. Mais cedo, cara, foi muito emocionante o jogo entre Equador e Alemanha. O Equador bateu a Alemanha de virada por 2-1, se garantiu no mata-mata. E foi, assim, uma comemoração de título. Foi bonito de ver aquilo, né? Dá pra fazer várias analogias, vários paralelos com a vida, né? Da meta que você estabelece pra você, uma meta possível de cumprir.
10: Super emocionante, né?
12: Meu Deus, aquilo foi demais, de virada. Quando a Alemanha fez 1-0 aos 2 minutos do primeiro tempo, falei, lascou. Os caras vão tomar 7, ó, aí, mais um 7.
10: Eu vou ligar pra um amigo meu equatoriano, com quem eu não falava fazia 10 anos.

0: perdi o contato. Ah, falei, liguei pro cara. Rony, parabéns, querido. O cara tava enlouquecido.
1: Não é? Como Nossa. Se fosse um título, exatamente. É. Bom, hoje são mais 6 jogos: Espanha e Uruguai, Cabo Verde e Arábia Saudita, Senegal e Iraque, Noruega e França, Irã e Egito e Nova Zelândia e Bélgica. O Fábio França falando ao vivo, direto dos Estados Unidos, nessa apresentação do jornal Band News todos os dias durante a Copa. Fábio, ainda dá pra sentir essa emoção aí que os equatorianos sentiram ao bater a Alemanha, ou você já tá anestesiado de Copa? Bom dia.
2: Não fica anestesiado de Copa nunca. Ontem, aliás, sobre isso, foi muito legal de ver, porque a gente transmitiu essa partida, né? Equador e Alemanha. A gente estava aqui no estúdio, Bernardo Ramos, Mauro Betting e eu, porque o Bernardo estava comentando essa partida. O Mauro estava assistindo ao finalzinho do jogo, porque ia comentar a partida seguinte entre Japão e Bélgica. E a comemoração dos equatorianos foi tão grande, e no final do jogo a câmera focalizava ali, mas crianças assim, 4, 5, 6 anos de idade, equatorianos chorando, aos prantos, e assim a gente comentou justamente isso. Cara, olha que legal isso, né? Copa do Mundo é incrível, porque proporciona essa emoção, né? Aí você via crianças de 4, 5, 6 anos chorando, aí a câmera ia para outra pessoa, tinha um senhor de 60 e tantos anos chorando também, com a emoção dos equatorianos e os jogadores fazendo festa no meio de campo com o técnico BKCS também enlouquecido. Então, Copa do Mundo é isso, não dá para ficar anestesiado, não. É esse clichê que a gente fala, né? De uns tempos pra cá, não é só futebol, né? Mas a Copa do Mundo deixa isso escancarado, porque realmente a emoção é grande e tomou conta dos equatorianos. Aliás, tem um detalhe, aqui pertinho de onde nós estamos, tem um restaurante, vejam só, ouçam só também, tem um restaurante italiano aqui perto, e eu almoço lá com frequência, porque aqui pertinho não dá tempo de ir pra muito longe e tal, fica, sei lá, 1 quilômetro daqui, nem isso. E aí, nesse restaurante italiano, o gerente é egípcio, o maître é equatoriano, o garçom também é equatoriano. Eu só não encontrei italiano lá ainda, mas tudo bem. E aí,
1: e o cliente
2: eu, não,
1: é França.
2: Eu tenho que ir lá hoje. Eu tenho que ir lá hoje. Eu não sei o nome dele ainda, porque eu chamo ele de meu amigo. E aí eu chego lá, a gente foi conversando sobre futebol o tempo todo, ele tá completamente desiludido com a seleção do Equador. Ele fala, a gente não vai fazer nenhum gol na Copa, que coisa horrorosa, empatamos com o Curaçao 0-0. Ele não tinha esperança nenhuma. Eu quero ver hoje como é que ele vai estar.
1: Não, demais. E assim, pra Curaçao também, né, Fábio? Na primeira participação em Copas, já pontuou, cara. Não saiu zerado. Curaçao fez um pontinho. Vai brincando.
2: E para essas seleções isso vale muito, né? Às vezes fazer um gol vale muito, o Curaçao fez também, né? Mas de fato foi emocionante essa partida entre Equador e Alemanha. Equador garantiu a classificação como um dos melhores terceiros colocados. Já temos, portanto, 4 confrontos definidos da próxima fase: África do Sul e Canadá, Holanda e Marrocos, Estados Unidos e Bósnia. O time norte-americano perdeu ontem, né? Para a Turquia por 3-2, mas garantiu a primeira posição do grupo, além de Brasil e Japão. Esses são os 4 confrontos já definidos para a próxima fase da Copa do Mundo. Eu falava sobre ontem, né? Os Estados Unidos perderam para a Turquia por 3-2, teve um empate horroroso entre Austrália e Paraguai, 0-0. Mas mesmo assim, os dois times devem se classificar para a próxima fase. O Equador bateu a Alemanha por 2-1, como dissemos. Costa do Marfim venceu o Curaçao por 2-0. Alemanha em primeiro, Costa do Marfim em segundo, Equador em terceiro, classificados também. E ontem, pelo grupo F, a Holanda venceu a Tunísia, como era esperado, por 3-1. Japão e Suécia empataram 1-1. Japão e Suécia empataram 1-1. Foi um jogo muito ruim no primeiro tempo. A gente prestou atenção nesse jogo, porque daí sairia o adversário do Brasil. O Japão abriu o placar, a Suécia empatou logo na sequência com um golaço e pressionou até o fim, hein? O goleiro japonês garantiu o empate, foi o melhor jogador em campo, porque a Suécia, nos últimos 15, 20 minutos, pressionou demais o Japão para conseguir a virada e não conseguiu, quase. Foi por pouco que a Suécia não entra no caminho do Brasil. Então, portanto, serão os japoneses, mesmo adversários do Brasil na próxima fase. Vamos falar de seleção brasileira, então? Vamos emendar para girar a nossa reportagem? A Aline Fanelli está com a gente porque hoje a seleção volta a trabalhar. Ontem teve folga, depois da classificação, depois da boa vitória sobre a Escócia, classificação na primeira colocação do grupo. Ontem folga. E hoje a seleção volta a trabalhar aqui em Nova Jersey, não é isso não, Aline Fanelli? Bom dia para você.
3: Oi, Fábio, bom dia pra você, pra quem tá acompanhando a gente, pro pessoal lá do estúdio. Hoje temos uma chuvinha por aqui, tá? Uma leve chuva, temperatura na casa dos 20 graus. A temperatura vai chegar aos 30 graus por volta de 4 da tarde. Não temos aquele sol, aquele céu aberto hoje na previsão do tempo. Um dia mais ameno, digamos assim, pra seleção brasileira retomar os treinamentos. E como ontem foi folga, as atividades de hoje, elas vão ser realizadas uma horinha mais tarde do que no horário usual. Então, o treino do Brasil vai ser ao meio-dia do horário local, 1 da tarde do horário de Brasília, e a entrevista coletiva que a gente vai acompanhar às 4:30 da tarde do horário de Brasília. E vai ser um período de preparação bem rápido para a seleção brasileira por aqui, né? Porque treina hoje e treina amanhã pela manhã, e amanhã mesmo, neste sábado, já vai para Houston. Uma viagem de cerca de 4 horas. E tem um detalhe, né? Vocês falavam também no início sobre o horário do jogo, segunda-feira às 2 da tarde, pra gente lá em Houston, o jogo vai ser realizado ao meio-dia. E aí podem pensar, nossa, mas meio-dia e não tá calor, não tem questão do tempo, mas o estádio de Houston é um dos 3 únicos climatizados. Ele é climatizado e ele é fechado. Então a questão da temperatura não vai ser um problema para a seleção brasileira. O Megali destacava sobre o último amistoso contra o Japão, que o Brasil perdeu de virada por 3-2, e aí eu tava olhando o elenco daquela data FIFA, que foi em outubro do ano passado. Para vocês terem uma noção, dos 26 relacionados pelo Ancelotti para os amistosos contra a Coreia do Sul, que o Brasil goleou por 5-0, e contra o Japão, que depois perdeu por 3-2, apenas 8 jogadores estão nesta convocação da Copa do Mundo de 2026. No primeiro jogo contra a Coreia do Sul, 5 foram utilizados como titulares: Gabriel Magalhães, Douglas Santos, Bruno Guimarães, Casemiro, Vinícius Júnior e Matheus Cunha. E depois, no jogo contra o Japão, estes 4 que o Megali citou no início do nosso jornal. Então, aquela data FIFA, ela era uma data FIFA para o Ancelotti fazer testes. E a seleção brasileira enfrentava adversários de escolas diferentes, visando já confrontos nesta Copa do Mundo de 2026, e veio a calhar que o Brasil vai enfrentar a seleção japonesa mais uma vez. Então era uma data FIFA mais de testes pro Ancelotti, tanto é que tem jogadores que não foram nem cogitados como convocados, outros lesionados, é verdade, como o Éder Militão, o Rodrigo e o Estevão, 3 jogadores que estariam nesta convocação, nesta Copa do Mundo, caso não tivessem se lesionado antes do período e sem recuperação a tempo. Então era um amistoso mais nesse sentido. O Brasil abre 2-0, depois leva a virada por 3-2, e agora nesta situação diferente de mata-mata na segunda-feira que a gente vai acompanhar. Então o Brasil vai fazer o último treino antes deste jogo lá em Houston na parte da manhã, e a gente vai acompanhar a entrevista coletiva do técnico Carlo Ancelotti. Existe uma ideia da CBF de colocar o Neymar nesta entrevista junto com o Ancelotti, mas ainda não temos esta confirmação. O Neymar entrou no segundo tempo por alguns minutos. A tendência é que ele entre cada vez mais, mas também para a gente entender o cenário em que o Neymar está. Ele vai continuar treinando normalmente, não tem nenhum tipo de restrição, mas ainda longe do que o time apresenta, especialmente quando a gente fala em ritmo de jogo, que é bastante natural, porque ele ficou fora muito tempo e precisa ainda alcançar uma intensidade de jogo, que a gente vai acompanhar se o Ancelotti vai fazer isso no jogo contra o Japão, no segundo tempo, em algum momento, porque agora valendo a classificação para as oitavas de final. Mas é isso, então. Hoje a gente deve acompanhar um treino mais leve para quem foi titular e jogou mais tempo contra a equipe da Escócia na última partida. E aí sim, amanhã e domingo com essa preparação mais intensa. Então, o período de preparação ele está apertando um pouco mais, e agora com mais um deslocamento, o que é bom para a seleção brasileira. Avançando para as oitavas de final, aí não tem viagem. Aí o jogo é no MetLife Stadium, em Nova Jersey mesmo. Então fica mais tranquila a delegação nesse sentido. Não tem um deslocamento tão grande. Agora este sim, para Houston, vai ser o deslocamento mais grande, de cerca de 4 horas, Fábio.
2: É, e aí a logística era importante por causa disso, né? Ficar em primeiro era importante por causa disso, porque a seleção brasileira não muda de base. Chegando até a final, e a gente espera que chegue lá no dia 19 no MetLife, o Brasil não precisa sair de Nova Jersey. Se o Brasil ficasse em segundo, já havia ali um burburinho de que a base sairia de Nova Jersey e iria para Houston. Haveria essa possibilidade. Mas, como o Brasil, ainda bem, se classificou em primeiro, o planejamento inicial permanece. O Brasil evolui em campo e evolui também na logística, então, né, Aline, vai aprendendo, né? Dessa vez vai 2 dias antes pro

0: Vem Aline Fanelli com as informações da seleção, Megali.
1: Até como informação aí ao ouvinte que tá pensando numa aventura americana de última hora, ontem animadíssimo com a Copa do Mundo, falei, quer saber, deixa eu contar uma viagenzinha aqui, quanto é que sairia aí pra Nova York, passar uma semaninha ali, durmo na casa do Barão, não gasto nada e vejo um joguinho, qualquer um. E aí tinha um jogo no MetLife de quartas de final, que eu não sei se é do Brasil ou não, é indefinido, mas é o único jogo nesse período em que eu talvez conseguisse uma semaninha de férias. A passagem dá pra encarar,
2: quartas,
1: cara.
2: Quartas não é do Brasil.
1: Não é do Brasil? É. Mas enfim, seria um jogo de quartas.
0: Joga quartas não. Em Miami.
1: Estaria valendo. R$4.500 uma passagem. Tá. E de volta. Ok, barato não é.
3: Mas não é um absurdo.
1: Não, não é. É menos de $1.000. Uhum. Ok, dá pra dividir em 10 vezes. Pô, tô quase em Nova York. Aí fui ver o ingresso. Meu irmão, o mais baratinho, $2.500. E aí eu falei, quanto será que tá o mais caro? Já que eu já tô morto mesmo?
3: Vamos ver.
1: $35.000.
3: O quê?
1: O mais barato, o mais caro.
0: O quê que é 35 mil?
1: O ingresso mais caro.
3: Ah. Pra essa partida aí
1: na de página quartas. Oficial, tá? Não é em site de revenda, não. Pra essa partida de quartas de final no MetLife Stadium.
3: Você tem direito a quê? Você chegou a ver?
1: Você pode dormir de conchinha com o artilheiro do jogo.
3: Tá. Uhum. Tem que ser, né?
1: E beijar o goleiro na boca.
3: Não, e de barriga cheia, né? Você tem que comer aquela carne aí, do agora... com ouro.
1: Mas não, eu não sei. Deve ser um assento no meio do gramado. Times, né? E essa não sabe nem quais são os times. É. Não, mas dá pra fazer uma simulação.
0: Você pode ligar o artilheiro do jogo pra ver se vale a pena ou não. Tem que saber quais são os times.
3: Então acho que é do lado do Infantino e você tem direito de xingar o Infantino o jogo inteiro.
1: Pode ser.
3: Deve ser, né?
1: Ou você fica naquela tribuna do lado do Cafu, né? Do Roberto Carlos, fenômeno.
3: Isso.
1: Mas é isso, cara. Até dá pra encarar uma viagem pra Nova York, mas você vai ficar chupando o dedo lá em Manhattan. Não vai chegar nem perto do MetLife Stadium, a não ser que já fim de vender o carro. Portanto, Fábio, a gente se vê na volta.
0: Tá certo. Ô Aline, então depois tem treino, logo depois do almoço, no fim da tarde coletiva você acompanha e conta pra gente, combinado?
2: Sim, estarei lá acompanhando tudo. A gente não sabe qual atleta vai falar ainda. Alguns não falaram. O Hendrick ainda não falou, por exemplo. A gente tá de olho em quem ainda não falou pra ver a possibilidade.
0: Tá bom, então. Valeu, Aline Fanelli, com as informações da seleção brasileira. Antes de chamar o Maurício Ferreira, o Maurício tem informações importantes pra gente também, porque hoje ele acompanha Espanha e Uruguai, que é um baita jogo, né? O Uruguai precisa vencer de qualquer maneira para se classificar à próxima fase. Um empate, muito provavelmente, tira o Uruguai da próxima fase. E ontem o Maurício acompanhou Suécia e Japão, que foi o jogo que definiu o adversário do Brasil, né? Já vou lá pra Dallas conversar com o Maurício, mas só um detalhe, o Megali trazia aí retrospecto do confronto entre Brasil e Japão, e trouxe números, claro, envolvendo as seleções principais, e é assim que a gente conta. Só que lá em 96 foi a primeira vez que o Brasil perdeu pro Japão, foi em 1996 na Olimpíada, então na estatística não entra como jogo profissional, porque era um time olímpico. Só que aquele time olímpico do Brasil tinha Dida, Aldair, Ronaldo, Rivaldo, Bebeto, né? Para a Olimpíada, o treinador em 96 levava 3 jogadores acima de 23 anos. Na época, ele levou Dida, Bebeto e Aldair. Provavelmente Rivaldo e Ronaldo ainda tinham idade, enfim, mas o Brasil tomou 1-0 do Japão numa lambança do Aldair e do Dida, que trombaram. Vocês certamente vão se lembrar disso, Carly Megali, eles trombaram numa bola que veio, uma bola perdida, os dois trombaram, ela sobrou ali pro japonês, o Japão venceu aquela partida. Foi a primeira vez que o Brasil perdeu pro Japão, lá em 96, lá se vão 30 anos, mas marcou a história aí, porque ninguém esperava por aquele resultado.
1: Fabio, pergunta...
3: Tem bala perdida normalmente, né? Provocando tragédias, nesse caso aí foi a bola perdida que provocou a tragédia.
1: Bola perdida. Boa pergunta do Alexandre aqui, FIFA divulga renda dos jogos? A público não, e renda.
0: Não divulga.
1: Não tem?
0: Só aparece no telão do estádio o número de ingressos vendidos. E normalmente tem aparecido full house.
1: É.
0: Né? Porque em quase todos os jogos os estádios estão lotados com todos os ingressos vendidos. Mas o Brasil, nos 3, full house lá, com todos
1: os ingressos. Se a gente fizer uma conta de padaria aqui, dá um valor. Cara,
0: nossa, é que não cabe no telão, então por isso que eles não colocam.
1: É por isso, exato.
0: Muito zero.
1: Muito zero.
0: Vamos pra Dallas, gente?
1: Bora.
0: Maurício Ferreira tá com a gente. Fala mal, tem assuntos importantes hoje, hein? Porque tem um jogaço à noite, Uruguai e Espanha.

0: E ontem você acompanhou o adversário do Brasil. Maurício, bom dia.
1: Tudo bem, Fábio? Ótimo dia a você e a todo mundo que acompanha por aqui a Band News FM. Exatamente, né? Um primeiro tempo muito ruim ontem aqui no estádio de Dallas, nesse empate entre Japão e Suécia, que depois confirmaria, né, a seleção japonesa como adversária do Brasil na segunda fase da Copa do Mundo. Melhorou um pouco na segunda etapa, né? Tivemos o gol marcado pelo Maeda e aí numa jogada bem trabalhada dos japoneses. Depois o Elanga deixou tudo igual. E por pouco não foi a Suécia, tá? Que se classificou na segunda posição para encarar o Brasil, porque os um Suzuki ontem salvou a seleção japonesa no segundo tempo. E acho que a dúvida principal agora, né, Fabio, é qual Japão vai enfrentar o Brasil na próxima segunda-feira? O da estreia contra a Holanda, né, no empate em 2-2 também aqui em Dallas, ou esse recorte que nós temos do jogo de ontem contra a seleção da Suécia, né? Então, foram duas seleções japonesas completamente distintas aqui na Copa do Mundo de 2026 e, claro, né, tem a goleada por 4-0 para cima da Tunísia na segunda rodada, que aí é uma seleção mais próxima em termos de desempenho, aqui empatou com a Holanda no primeiro compromisso por aqui. Então, ontem, de fato, né, uma performance muito abaixo dos japoneses, os próximos adversários do Brasil aqui na Copa, segunda-feira, 14h, pelo horário de Brasília, em Houston, aqui no estado do Texas. E tem problemas, tá, ainda a seleção japonesa. Além de todos os cortes que foram realizados antes da Copa, ainda o Takefusa Kubo, né, jogador da Real Sociedad, não tem presença garantida no jogo diante do Brasil. Tem sido um dos principais jogadores, né? Atuou na estreia contra a Holanda, sofreu uma lesão no joelho e ainda não se recuperou. Portanto, não tem presença garantida na partida contra o Brasil para uma seleção que já perdeu o Endo, volante do Liverpool, também tá sem o Minamino, sem o Mitoma. Seriam quatro jogadores que são peças-chave nesse time do Hajime Moriyasu e que estão fora, então estariam fora. Três, claro, né? Já confirmadas, nem estão aqui na Copa, mas essa possibilidade de que o Kubo também seja desfalque, então, nesse duelo pela segunda fase da Copa do Mundo. Ontem nós acompanhamos a partida aqui no estádio de Dallas e me pareceu também, né, Fabio, uma seleção japonesa que coletivamente ela parece bem encaixada, né, que tem jogadores que sabem jogar em transição, que escapam rápido também e que trabalham bem com a bola, né, o gol foi construído dessa maneira, mas que defensivamente não é uma equipe sólida, né, por isso ontem uma boa performance do Zion Suzuki para segurar o empate e colocar os japoneses na segunda colocação desse grupo, mas com estatura muito baixa também, né? O time que entrou em campo ontem tinha média de 1,82 de altura, e isso pode ser algo também positivo para a seleção brasileira na próxima segunda-feira. Depois do jogo, acompanhei a entrevista coletiva do Hajime Moriyasu e perguntei a ele justamente sobre essa partida de segunda, se ele entendia e ele concordava que o Japão é azarão contra o Brasil, ou se nesse momento ele enxerga aí uma possibilidade de que as duas seleções estejam no mesmo nível. Na visão dele, com muito respeito à seleção brasileira, e elogiou muito a história do Brasil, tudo que o Ancelotti também já fez e construiu na sua trajetória no futebol, mas ele tá convicto de que o jogo vai ser bem parelho. E aí ele relembrou esse amistoso do ano passado. Ó, enfrentamos o Brasil em 2025, vencemos, então nós já demos provas do que a gente pode fazer num nível desse de enfrentamento, e meus jogadores sabem do que eles são capazes. Então ele tá indo nessa linha até de certa forma assim motivacional também com os atletas, mostrando que já venceram o Brasil em 2025 e que podem mais uma vez aqui nessa Copa agora de 2026, nesse duelo na segunda fase. Então entende o Hajime Moriyasu que há sim um cenário de equilíbrio para essa partida na próxima segunda-feira.
2: Faltando um El-chan, né? Teve El-chan contra o Egito. Aí tem Arigachan. E quem vai falar de Arigachan? Da recepção do torcedor brasileiro deste adversário, próximo adversário do Brasil na Copa, é o Vinícius Calisto, falando ao vivo, direto do Rio de Janeiro. Não tá aparecendo muito bem o Rio, que tá tudo nublado. O Calisto tá usando um casacão, ele tá de japona nessa manhã de sexta-feira, mas o torcedor, como é que tá aí no Rio de Janeiro? Tá animado, não tá? Tem alguém aí do seu lado, Calisto? Bom dia.
3: Fala, Carlinha, muito bom dia pra você, Megalha, todos os nossos ouvintes aqui na Band News FM. Carlinha, olha só, sexta-feira, dia nublado aqui no Rio de Janeiro, não da forma que o carioca gosta, e opiniões divididas, tá? Estão, assim, com um pezinho atrás depois desse nosso adversário aí nessa segunda fase, já fase de mata-mata, seleção muito organizada do Japão. Tem quem está empolgado, até porque somos uma seleção pentacampeã do mundo, tem que estar empolgado sim, mas tem uma galera que tá, de fato, com o pé atrás, mesmo com a vitória convincente, agora na última quarta-feira por 3-0 contra a Escócia. E eu vou chamar o meu camarada aqui, pega aqui meu compadre, Claudeir. Claudeir é guardador de carro aqui na Zona Sul, onde eu tô no Largo do Machado, uma praça aqui bem do lado de Laranjeiras, próximo ao Corcovado, aqui ponto turístico ali na frente, e eu tava trocando uma ideia com ele antes de entrar aqui no ar com vocês, e ele é uma dessas pessoas que não estão tão otimistas assim com a seleção brasileira, porque ele acha a seleção do Japão muito organizada. Claudeir, bom dia, meu camarada.
4: Bom dia.
3: Tá ao vivo aqui na Band News FM. Obrigado pela tua participação. Me conta, você não tá otimista com a seleção brasileira? Por quê?
4: Não estou, não. Sou brasileiro. Nós não desistimos nunca. Mas temos que ser realistas. O Brasil não está nos convencendo. Vai ser 2-0 o Japão.
3: Tu já acha que vai ser 2-0 o Japão?
4: 2-0 o Japão. Porque o Japão tá bem melhor do que o Brasil. Bem organizado.
3: Mas e se o Brasil ganhar? Acontece o quê? Aí tu vai secar o Brasil nas oitavas?
4: Não, não. Aí vai estar me convencendo um pouco.
3: Ah, já, aí já começa,
4: aí
3: né?
4: Já começa a mudar a história. Opa, Dê,
5: que isso, mas, mano?
3: É, aí, ó, o Medalha tá falando aqui, você tá muito pessimista,
5: não, cara. O organizado vai limpar as gavetas lá em casa, então.
4: A realidade é o que que a gente tá nos
5: mostrando. Tamanho do Brasil, tamanho do Japão,
4: cara. As outras seleções aí foi contra o Marrocos, contra a Escócia, botou os 20 primeiros minutos do primeiro tempo, botou o Brasil pra dançar, pô.
3: Então agora a gente tem um acordo. Se o Brasil ganhar bem de Japão, tu começa a torcer pelo Brasil.
4: Começa a torcer pelo Brasil.
3: Aí. Das oitavas pra frente.
4: Das oitavas pra frente.
3: Então tá aí o acordo feito. Se o Brasil só vai convencer o nosso Claudeir se passar bem pelo Japão. Aí das oitavas pra frente, ele volta a torcer.
5: Pô, o Claudeir não se vende fácil, hein?
2: Não.
5: Nós, em compensação.
2: É. Nossa senhora. Nossa,
5: qualquer golzinho.
2: Tô completamente iludida já.
5: Eu também.
2: Tava assim, não, mas eu não
5: virei
2: tô iludida. Mas eu não tô iludida ainda com o título. Acho que a gente passa e passa mais e chega nas quartas. Tava achando que ia cair pro Japão. Agora eu já não sei. Agora eu já tô um pouco mais confiante. Bernardo e Fábio aqui de volta, né, galera? Ô, Calisto, beijo pra você. Bom trabalho.
3: Beijo, meus queridos. Bom trabalho.
5: Gente, tudo bem, o Japão tá organizado, mas em Copa do Mundo o Brasil não pode se permitir ser eliminado pro Japão, vocês concordam? Bélgica e Croácia já foram humilhações demais.
0: Diga aí, Bernardo Ramos, bom dia pra você.
6: Bom dia, Fábio, bom dia, Megali Cala. Sim, o Brasil é melhor do que o Japão. O Japão, como trouxe o Maurício, perdeu dois jogadores muito importantes. Talvez os melhores jogadores antes da Copa do Mundo, né? O Mitoma e o Minamino. E ainda perdeu o Takefusa Kubo durante a competição. Quer dizer, é um Japão enfraquecido ainda que vai enfrentar o Brasil. O Japão que joga com três zagueiros, quatro meio-campistas, meio que três atacantes, ou mais dois meio-campistas e um atacante à frente. Ou seja, é um time muito organizado. O gol do Japão contra a Suécia ontem mostra bem o que é essa seleção japonesa.
0: Mauro Betti com a gente? Vamos nessa!
7: Com Mauro Betting.
0: Ai, Mauro, você acompanhou aqui ao meu lado a classificação japonesa. Aliás, a classificação de suecos e japoneses, né? Com o Japão pegando o Brasil. O que que você achou, hein, Mauro? Bom dia.
8: Bom dia. Tudo que vocês falaram em cima do Bernardo, o 3-4-2-1 não muda muito, mas perdeu três dos melhores ou os três melhores jogadores para provavelmente segunda-feira em Houston. Sofreu mais do que deveria contra uma Suécia, que não é grande coisa e também não foi. Ainda assim, o Japão se complicou, mas na dúvida é só ver o gol do Japão. Os caras sabem o que fazer com a bola, sabem contra-golpear. tem dificuldade sim no jogo aéreo, aliás, historicamente, mas vem numa sequência de 3 Copas do Mundo muito boas. O Japão chegou para ficar desde a primeira, desde o primeiro mundial que a seleção japonesa disputou lá em 98. É uma das 9 seleções que estão em todos os mundiais. Sim, mas agora aumenta com 48 seleções, eu sei, mas não é por acaso não. O Japão tem feito bons jogadores, tem uma boa equipe, é, disciplina, aquela coisa, até abusando do estereótipo, sim, mas se eu tava um pouco preocupado pelo que o Brasil não vinha fazendo e pelo que o Japão vinha fazendo, eu acho que nessa última rodada você viu um viés de alta da seleção brasileira e não de baixa do Japão, mas talvez não seja tudo aquilo. E a pressão, sim, de enfrentar um Brasil no mata pode pesar se a favor da seleção brasileira. Eu vou dizer que depois da rodada dos 2 jogos, eu tô mais confiante, e é isso, para ganhar do Japão, legal. Aí venha quem vier e acho que pelo encaminhamento vai ser Noruega, aí a gente continua com riscos, mas assim, com capacidade real de aquele meu sonho, quase que delírio do Brasil chegar pelo menos até as semifinais, sim. Mas vai depender muito desse caminho do que vai acontecer com Portugal. Se Portugal chegar em segundo, há uma chance real de dar Espanha e Portugal já, que era a minha final antecipada. Não quer dizer a final antecipada, era a final que eu esperava, né? Então pode mudar algumas coisas, mas aí abrindo esse caminho, tá de repente um Brasil-Argentina. Aí é questão de gosto saber para quem que a gente vai sofrer, e muito, se a gente chegar até a fase semifinal.
2: Mauro, a gente falou um pouco mais cedo do Equador, né? Da virada do Equador sobre a Alemanha. Queria suas considerações aí, pinceladas de emoção.
8: Então, o Equador, cara, é assim, é uma coisa que a gente tem que estudar, quer dizer, a gente estudar, tem que estudar, né? É um exemplo porque, assim, o Equador, até o início deste século, era melhor que a Venezuela, né? Aquela coisa, enfim, né, do futebol. E a Venezuela já não tem sido mais Venezuela, o Equador tem sido muito melhor do que Bolívia, que era mais ou menos o mesmo nível, do que Chile, do que Paraguai, do que foi segunda colocada nas eliminatórias, e tem um trabalho de base excelente, muito levado pela Independiente del Valle, que é outro exemplo de clube para a América do Sul e para o mundo, e o futebol equatoriano para o mundo mesmo. Nível de jogadores de alta qualidade, né? E sobretudo Moisés Caicedo, seu meio-campista, jogador que é referência no Chelsea, campeão do mundo. É por aí, assim, então você tem bons zagueiros, o Pátio, o zagueiro titular do Paris Saint-Germain, bicampeão europeu, campeão do mundo lá contra o Flamengo também, e com revelações que estão vindo também, né? Então como você pode mudar de patamar positivamente, que tem seleções como a minha esquadra azul que nem vem pra Copa, e seleções como o Equador que não era o esperado, tá? Eu achava até que quase que ontem, até porque a Alemanha que fosse empatar, mas não levar a virada do jeito que virou e com substância, com consistência equatoriana. É outra linda história de Copa do Mundo, mas não chega, digamos, a ser surpresa por tudo que o Equador faz há pelo menos uns 20 anos melhorando o nível e agora chegando nesse nível de competição, não como atletas, mas como seleção nacional também.
5: Valeu, Mauro!
8: Até mais tarde, gente, já embarcando hoje para Houston.
5: Bernardo e Fábio, alguma última palavra?
0: Não, só dizendo que o desfalque do Kubo realmente é realmente sério para o Japão. O Kubo, na verdade, é um dos 3 jogadores com nome de forma geométrica melhores que já disputaram com o
2: Copa do Mundo.
0: Do Quadrado da Colômbia e do Redondo da Argentina.
5: É verdade.
0: Negócio inacreditável, vai ser um desfalque realmente pesado para
6: o
0: Japão.
6: O cara desse time é um jogador chamado Kamada, joga no Crystal Palace na Premier League, é meio campista.
0: Tá bom, então.
5: Muito
0: Vamos
5: bem.
0: Vamos nessa, gente.
2: Tá difícil, né?
5: Nós já tivemos o quarteto mágico e o Japão perdeu o Kubo mágico.
2: Olha, a gente tá segurando o Chan aqui por causa dos trocadilhos. Tem o Sugawara.
0: E só uma correção histórica, gente, desculpa. Eu citei aquela Olimpíada de 96. Não vai mudar muita coisa, mas é bom a gente confirmar. Quem não tinha idade olímpica ali era o Rivaldo. Então, Rivaldo, Bebeto e Aldair foram os 3 fora de idade olímpica. Ronaldo e Dida tinham idade olímpica. E esse timaço perdeu pro Japão de 1-0.
5: Tudo bem. Isso aí, né, aquela... Como que a gente tá amadurecendo, né? Acho que depois de 7 anos juntos aqui, a gente deixar passar um Sugawara e um Mitoma.
2: Tamo bem.
5: Estamos bem. Valeu, gente.
2: Agora são 7h34, a gente muda completamente a chave, porque enquanto uma parte do mundo, e uma parte nossa, né, celebra e acompanha os jogos da Copa do Mundo, uma outra parte está chorando com a tragédia que se abateu sobre a Venezuela, aqueles terremotos, né? Foram dois terremotos na sequência e mais alguns outros abalos secundários que provocaram uma verdadeira tragédia que a gente ainda nem sabe o tamanho. Por enquanto, números oficiais, 235 mortos. Entre eles estão dois brasileiros, milhares de pessoas ficaram feridas, ainda tem muita gente debaixo dos escombros. O Arthur Covre está por aqui para trazer a atualização desses números, e aí eu queria perguntar para vocês, né? Por enquanto, nenhum tipo de manifestação de um minuto de silêncio, por exemplo, na Copa, ou de lembrar dessas pessoas na Copa do Mundo, lembrando que a Copa, que acontece além do Canadá e no México, nos Estados Unidos, que foi o país que promoveu
5: tem
2: uma invasão à Venezuela.
5: O Equador jogou ontem, o Equador faz fronteira com a Venezuela, é um vizinho, né? Tem pessoas que se conhecem ali.
2: Sim.
5: Era um bom momento para pelo menos, né, relembrar o que está acontecendo, chamar atenção para o que está acontecendo.
2: Prestar solidariedade,
5: ali.
2: Diga, Arthur Covre, bom dia.
9: Bom dia, além das 235 mortes, são mais de 4.300 pessoas hospitalizadas. Ontem, inclusive, a gente recebeu um link, que é um site venezuelano, em que, pelo que eu pude perceber, as pessoas podem colocar as fotos das pessoas desaparecidas e é feita uma contabilidade de quantas pessoas estão desaparecidas e desse total, quantas pessoas foram encontradas. E ontem eu acompanhei durante o período de trabalho aqui e a gente tinha 23.000 desaparecidos e por volta das 14h eram mais de 30.000 pessoas desaparecidas, né? Então, esses números vão subindo a cada momento. Esses números das 235 mortes, dos feridos, foram divulgados pelo próprio ministro da Saúde, mas ainda vão aumentar, porque tem muita gente desaparecida, né? Dezenas de milhares de pessoas estão desaparecidas em meio aos escombros, moradores com casas destruídas, os socorristas seguem procurando por essas pessoas e muitos desses moradores desses prédios destruídos, a gente observa as imagens impressionantes agora, quem nos acompanha pelo nosso canal no YouTube, as pessoas não têm para onde ir, então elas seguem pelas ruas, seguem em parques, o governo vai tentando abrigar essas pessoas da melhor forma, né? Em estádios de beisebol, em escolas e a região mais atingida da cidade portuária de La Guaira, né? Segundo as autoridades locais, mas também muitos danos em Caracas, em áreas vizinhas, e há uma tentativa do governo de evitar que essas pessoas durmam pelas ruas diante da falta de segurança e tudo mais e da falta de estrutura, né? Com relação aos trabalhos de resgate, a gente tem visto muitos relatos de venezuelanos impressionados com falta de estrutura. Tem bombeiro, por exemplo, usando o celular pessoal, a luz do celular pessoal, para poder tentar encontrar alguém, falta de equipamento especializado. E entre os mortos há dois brasileiros. Segundo o Ministério das Relações Exteriores do Brasil, são dois, uma cidadã e um cidadão brasileiros, não entraram em detalhes. As vítimas não eram da mesma família, faleceram em desabamentos diferentes. O presidente Lula disse ter conversado com a presidente interina da Venezuela, Delcy Rodríguez, prometeu enviar ainda nessa manhã uma missão humanitária de busca e resgate em avião da FAB, vai sair de Guarulhos com 36 bombeiros, e esse grupo reúne bombeiros de São Paulo, Minas Gerais, Paraná, quatro técnicos da Defesa Civil Nacional, quatro técnicos da Agência Nacional de Telecomunicações, vão ainda 9 toneladas de equipamentos para ajudar na busca, socorro às vítimas, e amanhã deve sair um avião com equipamentos para montagem de um hospital de campanha, 100 purificadores de água com painel solar, medicamentos e material médico para cirurgias. Então, o Brasil ajudando, o estado de São Paulo também vai enviar a equipe da Defesa Civil, falamos ontem com o capitão Maxwell aqui na nossa programação local, União Europeia, próprios Estados Unidos também, então a chegada humanitária deve chegar, a chegada internacional de ajuda humanitária deve chegar logo mais.
5: Muito bem, é uma imagem mais dramática que a outra, né? Prédios residenciais com 15 andares repartidos no meio. E há uma imagem que eu vi ontem que é desesperadora, não sei se vocês viram, que é um rapaz descendo, correndo. Sim. Vários lances de escada de um prédio, né? Uma espécie de saída de emergência, bom, escada de prédio, né? E aí, à medida que ele vai descendo, a cada andar que ele desce, o nível de destruição, a quantidade de escombros, de pedras no chão, de paredes destruídas e de fios, cabos retorcidos, vai aumentando. E você fica se perguntando como é que aquilo vai acabar e se aquele prédio vai ficar em pé. Porque quanto mais para baixo, mais destruído tá. Será que esse prédio não vai desabar com esse rapaz aí dentro? No final ele acaba saindo, mas é um desespero completo. Olha os prédios, olha esse prédio. A gente está com uma imagem de um prédio em cima de uma montanha, de uns 12 andares.
2: Completamente destruído.
5: Completamente destruído.
2: De cima a baixo, né? Não tem um andar que ficou intacto. Ainda que houvesse, é um prédio que está condenado, vai ter que ser destruído. Uns
5: vergalhões, né? Uma estrutura firme. É a manifestação mais violenta, né, da natureza, justamente num país que tem sido tão castigado pelas decisões dos seres humanos, né?
2: É, e as imagens que chegam, que a gente tem acesso, elas são muito impressionantes e, pelo menos em mim, elas provocam, assim, sentimentos que muitas vezes eu tento até desviar. E aí eu me lembro e falo, não, eu sou jornalista, eu tenho que ver isso. Tem aquela imagem dos pescadores que estão em Laguaira e que observam ali aquelas colunas de... parece fumaça, mas na verdade é poeira desses prédios que desabaram, que vieram abaixo. Então é uma visão, né? O ponto de vista do mar, olhando para a terra, os prédios inteiros desabando em partes diferentes da cidade. E esses homens que estavam ali trabalhando, né, na pescaria no mar, muito preocupados, dizendo como é que tá a minha casa, como é que tá a minha família. Tem aquele outro homem, um cidadão, que corre enquanto ele vai filmando, e aí o celular, ele vira a câmera para ele, né? Acontece ali no meio desse desespero dele, o rosto, o olhar de desespero dele, as pessoas gritando. Tem as imagens do aeroporto, né? Uma boa parte do aeroporto acabou vindo abaixo, desabando, e as pessoas ali sem entender o que estava acontecendo. É terremoto, não é? O Megali estava olhando agora para uma imagem que a gente exibiu aqui na nossa live do casal de idosos, né? Uma senhora bem velhinha numa cadeira de rodas, enquanto que um outro idoso dá as mãos para ela ali, o apartamento inteiro balançando, os dois gatinhos no sofá em desespero também, os dois ali de mãos dadas, esperando passar esse tremor.
5: Sabe uma cena que me chamou a atenção, não vou nem tentar interpretá-la, mas acredito que uns psicólogos e sociólogos vão, que é um programa de TV que tá rolando, quando começa a chacoalhar a imagem, a mesa, e tem quatro jovens ali, e uma delas, aparentemente sem saber o que fazer, olha pro celular. Pra quê?
2: Uhum.
5: O que o celular vai poder te ajudar naquele momento? Mas é como se a cabeça entrasse num tilt e todas as respostas estivessem aqui. Bom, o que eu preciso nesse momento vai estar aqui. Ela vai lá e olha pra tela do celular enquanto a terra tá chacoalhando.
2: Olha lá.
5: Olha lá, ó. Olha pro celular. Uhum. Uma confusão,
2: bem,
5: né?
2: Observado, mental. Enquanto os outros estão assim, me jogam embaixo da mesa.
5: Como se a segurança estivesse aqui.
2: É.
5: É uma imagem bastante representativa dos nossos tempos. Valeu, Arthur.
2: A gente volta com mais informações sobre a Venezuela um pouquinho mais tarde.
5: Aqui no Brasil, a campanha de Flávio Bolsonaro avalia escolher uma mulher como vice na chapa para tentar conter o efeito Michele. O senador já enfrenta resistência, né, entre o eleitorado feminino, e o quanto o vídeo da madrasta pode ter complicado ainda mais a situação do Flávio, a gente só vai saber com as pesquisas, mas certamente ajudar não ajuda. Ontem o PL divulgou uma nota, afirmou que respeita as opiniões e convicções individuais de cada integrante, e temos mais de Brasília com Afonso Marangoni. Bom dia, Marangoni.
10: Exatamente, bom dia, Megali, Carla, todo mundo que nos acompanha. O presidente nacional do PL, Valdemar Costa Neto, disse que Michele e Flávio Bolsonaro conhecem muito bem o ex-presidente da República e sabem do grande respeito que ele tem às convicções e aos pensamentos individuais. Ele destacou que divergências fazem parte de qualquer ambiente vivo, plural e comprometido com ideias. Segundo escreveu então Valdemar Costa Neto, essas ideias divergentes não enfraquecem o partido, ao contrário, tornam os integrantes mais maduros e mais preparados para os desafios. Ele finalizou dizendo que assim que falar pessoalmente com os dois envolvidos aí, vai se manifestar publicamente, mas já adianta que admira a coragem dos que defendem aquilo que acreditam. Então, esse foi o discurso oficial do PL, embora a gente saiba que no partido essa declaração de Michele Bolsonaro caiu como uma bomba e que os integrantes ainda estão tentando digerir os efeitos que isso pode ter sim para a campanha do senador. Ele já tinha o desejo de ter uma mulher como candidata a vice-presidente, mas isso aumentou depois então destas declarações todas da ex-primeira-dama Michele Bolsonaro.
5: Bom, em entrevista à repórter Kelly Matos, do Grupo RBS, o presidente do PL disse que o assunto é muito sério e que, se não houver solução, vai prejudicar a campanha de Flávio Bolsonaro.
11: Se nós não nos entendemos, nós perdemos a eleição e quem vai pagar é o Bolsonaro. Então, eu tô aqui em Miami,
12: Tô indo para São Paulo, antecipei minha viagem, porque isso é muito sério. A Michelle tem um preço para nós que não tem, que ela fez pelo PL, mulher no Brasil, não tem preço. O Flávio tá com a eleição quase empatada com o Lula. Eu tenho que conversar com a Michelle chegando e com o Flávio. Nós temos que acertar isso aí. Se não acertar isso aí, nós já vamos sair perdendo em casa. Vamos ter que acertar.
5: Sobre a aliança com Ciro Gomes do Ceará, Valdemar disse que é preciso convencer Michelle Bolsonaro.
12: O Ciro fala mal, ele briga até com o irmão. Briga até com a família toda. É o jeito dele. Agora, o que que acontece? Não tá assim da nossa preferência. O Ciro é um homem sério, que tem muitos defeitos, ele teve defeitos de atacar todo mundo, mas é o único que tem chance de vencer o PT. Se nós não formos com ele, o governador do Ceará vai ser o PT. Se nós formos com ele, ele ganha a eleição.
13: Mas nesse caso aí, a Michelle tem que ser convencida?
12: Temos que ser convencida, nós não podemos. Ela quer só que troque o candidato ao Senado. Nós temos que respeitar a estrutura de lá.
5: Ciro Gomes, falando à TV Jangadeiro, disse que não viu o vídeo de Michelle Bolsonaro. Tá bom.
14: Eu juro pra você que eu não vi o vídeo.
15: 27 minutos.
14: E não vou ver.
15: Não. Não,
14: isso é uma questão do PL Nacional e envolve coisas muito mais complexas do que a nossa paróquia aqui e tal. Eu sigo aqui tranquilo, porque o eixo do nosso entendimento aqui é um projeto de emancipação do Ceará que nós consideramos que está sendo muito maltratado, do seu ponto de vista do domínio das facções criminosas sobre o nosso território, do seu ponto de vista da hiperpartidarização da estrutura de saúde pública do Estado, do seu ponto de vista da economia do Estado e a participação na política nacional, ela é extremamente constrangedora por dois polos. Então, não é possível que eu trate desse assunto, portanto eu só respeito o problema do PL, o PL que vai resolver isso daí. Então pergunta pro PL.
5: Bom, e do outro lado, né, do PT ou no governo, Lula escolheu a substituta de Jax Wagner como líder do governo no Senado, será Tereza Leitão, do PT de Pernambuco, que já chega com a missão de articular a votação do fim da escala 6x1 e da PEC da segurança. Todo mundo já sabe a essa altura, Jax Wagner deixou o cargo depois de ter o nome envolvido no escândalo do Master. Mais informações com Afonso Marangoni. Só foi uma surpresa a escolha da Tereza Leitão, Marangoni?
16: Pois é, Megali, não foi uma surpresa, existiam sim outros nomes possíveis, principalmente Camilo Santana, que foi ministro da Educação, mas ele está muito focado na eleição do Ceará e já tinha manifestado que não tinha o desejo de assumir outras funções agora. Tereza Leitão, ela está no meio do mandato de senadora, então ela não tem essa urgência, né, de disputar as eleições e vai ter mais tempo para ficar em Brasília e tentar articular aí justamente com o presidente do Senado, Davi Alcolumbre. A função dela não é fácil, porque, por exemplo, o tema da escala 6x1 está travado, né, por decisão do presidente do Senado. Vamos ver como ela vai conseguir avançar com isso. Essa substituição foi anunciada pelo presidente Lula nas redes sociais. Ele disse que ela assume justamente com a missão de articular o debate para aprovação de projetos de interesse da população brasileira. Aí cita justamente a escala 6x1 e também PEC da segurança. A Tereza Leitão, ela afirmou que vai atuar para fortalecer a articulação entre Palácio do Planalto, base aliada e especialmente com o Alcolumbre. A senadora diz querer contribuir para a construção de consensos e para o avanço de pautas de interesse do governo e do povo brasileiro, alinhada com o presidente. Citou fim da escala 6x1, PEC da segurança pública. A gente vai seguir acompanhando, mas o fato é que essa questão agora deixa o Palácio do Planalto mais tranquilo, porque dissocia, né, a questão do Jax Wagner e Banco Master com o entorno ali do presidente Lula.
5: Valeu, Marangoni, bom trabalho.
16: Até.
2: No centro do escândalo do Master, Daniel Vorcaro voltou ao presídio conhecido como Papudinha, em Brasília. A decisão foi tomada pelo ministro do STF, André Mendonça, depois do banqueiro ter mais uma delação recusada. Ontem, a PGR rejeitou outra colaboração, a do ex-presidente do BRB, Paulo Henrique Costa, e quem vai trazer mais detalhes pra gente dessa história é o Gabriel Marques. Diga, Gabriel.
17: Oi, Carla, muito bom dia para você, a todos que nos acompanham. A Procuradoria-Geral da República rejeitou essa delação premiada de de Paulo Henrique Costa, que é o ex-presidente do Banco de Brasília. Esse documento agora segue sob análise da Polícia Federal, mas a tendência é também que a corporação rejeite essa proposta. Num primeiro momento, a expectativa era que fosse um documento robusto, inclusive com informações que pudessem ligar, inclusive, a políticos aqui do Distrito Federal e trazer mais detalhes envolvendo o escândalo do Banco Master, o que provavelmente não aconteceu e por isso foi rejeitado pela Procuradoria-Geral da República. Paulo Henrique Costa está preso desde abril, durante a quarta fase da Operação Compliance Zero. Ele é suspeito de receber propina através de imóveis de luxo de Daniel Vorcaro para permitir e facilitar também transações entre o Banco Master e o Banco de Brasília. Transações, inclusive, fraudulentas, estima-se ali um rombo de quase 20 bilhões de reais nas contas aqui da instituição pública da capital. Ainda falando sobre Daniel Vorcaro, né, esse ex-banqueiro, ele foi transferido ontem, no início, né, da noite de ontem, para uma cela das dependências do 19º Batalhão da Polícia Militar aqui em Brasília, a chamada Papudinha, que fica dentro do complexo penitenciário da Papuda. Ele estava preso na superintendência da Polícia Federal enquanto negociava uma proposta de delação premiada com a Polícia Federal e também com a Procuradoria-Geral da República. Como essas negociações não avançaram, né, não foi aceita a delação premiada, o ministro do Supremo Tribunal Federal, André Mendonça, determinou a transferência agora para a Papudinha. Ele chegou a ser transferido no início da noite de ontem. O ministro André Mendonça também fez um pedido ao diretor do presídio para que ele fique isolado, uma área, e também não tenha contato com outros investigados da Operação Compliance Zero, que investigam justamente, né, esses rombos envolvendo o Banco Master. Volto com vocês.
2: Valeu, Gabriel. Faltam 10 para as 8.
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22: 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Muita participação de ouvinte. Começando pela Barra da Tijuca, Gustavo.
23: Bom dia, pessoal da Band News. Meu nome é Gustavo, sou morador do Recreio. Acabei de presenciar um acidente aqui na Avenida das Américas, na pista do meio, sentido Zona Sul. Tá? Um carro vinha trafegando pela pista, o rapaz avançou o sinal com a moto, um garupa junto, e atingiu a lateral do carro. Eles caíram, mas parece que não sofreu acidente muito grave, não foi nada de muito grave, e o carro tá parado também na pista com a porta lateral amassada, tá? 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
22: Valeu, um abraço para você. Tem aqui também a participação sobre a Tijuca, acidente com moto, Felipe.
1: Bom dia, Band News. Bom dia. Aqui é Felipe, taxista, dando informe na pista. Motoqueiro ao chão aqui na Conde Bonfim, na Tijuca, em frente à UPA. Mas tudo resolvido. O rapaz não aconteceu nada de grave. O motorista já passou para dar os primeiros socorros. Segue o fluxo. 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Tudo pode mudar.
22: O trânsito e o tempo na Baixada, Luciano.
3: É, aqui em Nilópolis, né, tá aquela chuvinha, como tá no Rio de Janeiro todo, trânsito bom. Na Getúlio Vargas e na Getúlio de Moura. Eu me encontro aqui no calçadão de Nilópolis. Sucesso a todos aí.
22: Valeu, um abraço para você. Você falou do tempo, tem mais ouvinte falando dessa chuva. E olha que recebemos imagens bem bonitas, bacanas, ali por volta de 6h45, até 7 horas, algumas mensagens também sobre o arco-íris, sobre o sol querendo aparecer, lutando, né, para permanecer. Já deu uma fechada, tá encoberto aqui, Botafogo ainda, bem fechado o tempo. E você, Edmilson, fala de onde?
4: Bom dia, Band News. Bom dia. Estou na cidade universitária. Está chovendo. A chuva não para. Bom dia, bom dia. 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
22: Chuva fraca a moderada, isolada no período da manhã, perde intensidade à tarde, segundo o Alerta Rio. Hoje a temperatura sobe um pouquinho, 25 graus é a máxima. Amanhã, nebulosidade variada, chuva fraca isolada também durante a tarde. No domingo, entre domingo e terça-feira, aí com céu parcialmente nublado, sem previsão de chuva a partir de domingo. Deixa eu chamar o Felipe Macon, porque teve também uma situação ali na região do Rebouças que complica o trânsito.
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22: Atualiza aí pra gente.
7: Oi, Mário. Por conta do acidente na saída do Rebouças para a Lagoa, próximo do acesso do viaduto de São Helé, envolvendo carro e moto, os bombeiros no local do quartel do Maitá, isso vai dificultando ainda mais o trânsito para quem vem da elevada Avenida Paulo de Fronten e evitar o Rebouças no caminho para a Zona Sul. O túnel Santa Bárbara tem alguns trechos de movimentação intensa, ainda assim é uma boa alternativa, ou então o aterro do Flamengo. A gente dá uma conferida também na ponte Rio-Niterói. Você que está saindo de Niterói encontra lentidão nos acessos para o pedágio, isso vai impactando no final da Avenida do Contorno, logo depois do viaduto do Barreto, quem vem também da Avenida Jansen de Melo. Passando o pedágio, dá uma melhorada e lá na frente, no elevado gasômetro, volta a ficar um trânsito mais carregado por conta da chegada ao centro do Rio. 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Volto contigo, Mário.
22: E eu já trago a Van Alves aqui com retorno. O ouvinte mais cedo falou que observou fogos de artifício ali na Cidade de Deus. Tem operação policial, tudo levava a crer que era. Na hora que ele mandou mensagem, por volta de 6 horas da manhã, apesar de não ter escutado o tiro, Van.
24: Tem sim, Mário. Policiais militares do Batalhão de Jacarepaguá realizam uma operação na Cidade de Deus, na zona sudoeste aqui do Rio, durante a manhã dessa sexta-feira. A ação, ela tem o objetivo de conter a expansão territorial de grupos criminosos na região, além de reprimir atividades ilícitas. A operação segue em andamento e qualquer atualização a gente traz ao longo da nossa programação.
22: E em Rio das Pedras, Daniel Nascimento, bom dia.
25: Bom dia, Mário, bom dia a todos. A delegacia especializada em armas, munições e explosivos, a Desarme da Polícia Civil, realiza uma operação em Rio das Pedras, na zona sudoeste do Rio, contra um grupo acusado de fornecer mais de 10 mil cartuchos de munição de fuzil e pistola para grupos criminosos. Investigações identificaram um esquema de fraude cadastral para compra ilegal de munição e acessórios de armamento. Os bandidos utilizavam documentos falsificados de colecionadores, atiradores desportivos e caçadores, comprando produtos junto a uma empresa especializada no estado de Santa Catarina e também uma fabricante de munição. A gente lembra que a favela de Rio das Pedras tem sido alvo de tiroteios por conta de disputa territorial entre criminosos rivais. Em menos de uma semana, Mário, dois artefatos explosivos foram lançados por criminosos na região através de drones. Na ocasião, um inocente ficou ferido. A operação segue em andamento, a gente atualiza na programação.
22: 7h58.
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10: O Rio de Janeiro recebeu mais uma edição do Energy Summit, o maior evento de energia e sustentabilidade, inovação e empreendedorismo do MIT no mundo. Realizado na Axia Marina da Glória, o encontro reuniu especialistas, empresas, startups, investidores, pesquisadores e estudantes para discutir as principais tendências que estão transformando o setor energético. Com palestras, painéis, networking e apresentações de soluções inovadoras, o evento promove a conexão entre tecnologia, conhecimento e desenvolvimento sustentável. Ao longo de 3 dias, o Energy Summit colocou o Rio no centro das discussões globais sobre o futuro da energia e os caminhos para uma economia mais limpa, eficiente e sustentável.
22: 8 horas em ponto. Bom dia, Luana Bernardes.
24: Oi, bom dia, Mário. 2 homens são presos acusados de envolvimento em um esquema de agiotagem em Nilópolis, na Baixada Fluminense. As investigações da Polícia Civil apontaram que os suspeitos concediam empréstimos informais com cobrança de juros abusivos que chegaram a variar entre 30% e 40% ao mês. Uma vítima chegou a realizar sucessivos pagamentos e ainda assim os investigados continuaram exigindo novos valores. Segundo a polícia, quando a vítima deixou de efetuar os pagamentos exigidos, as cobranças passaram a ser realizadas mediante graves ameaças, perseguições e intimidações. Os investigados chegaram a ir até a residência e ao local de trabalho da vítima, enviaram mensagens com ameaças de agressões físicas e de morte e até danificaram a porta do imóvel onde ela morava. Com medo, a vítima alterou seu número de telefone, desativou as redes sociais e abandonou a residência com o marido e os filhos menores. Além das prisões, os agentes realizam buscas domiciliares com o objetivo de localizar e apreender aparelhos celulares, computadores, mídias digitais e registros de empréstimos, Mário.
22: 8:02, dá tempo da gente trazer mais uma participação de ouvintes, é?
11: Marco Antônio.
13: A Band News, Marco Antônio, motorista executivo. Passando aqui pela Alexandre Ferreira aqui, né? No Jardim Botânico, tem uma árvore que caiu, cara. A raiz dela arrebentou a calçada e ela tombou. Então, avisa aí o pessoal e os motoristas que fiquem atentos aí, tá bom? Porque pode causar um acidente aí. Forte abraço, Band News, um minuto tudo pode mudar.
11: Tá aí, informação do nosso ouvinte Marco Antônio.
22: Valeu, Marcão.
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9: Eu sou o Sérgio Weib e este é o Minuto da Cibersegurança. Na minha companhia, fundador e CEO da Eritron, João Brásio. João, como as empresas reagem ou deveriam reagir mediante a um ataque cibernético?
12: Com velocidade e precisão cirúrgica. Empresas com maturidade de segurança da informação, elas têm um script, pois elas treinam antecipadamente a um possível incidente cibernético. Mas acredite, muitas delas, na hora do calor da emoção que a coisa acontece, não seguem as próprias regras que foram traçadas para este ataque. O segundo problema, não trazem uma consultoria externa que vem com precisão, vem com skills técnicas e a frieza necessária para a resposta desse incidente.
9: Muito bom, obrigado, João Brásio. Este é o Minuto da Cibersegurança.
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0: Barão tá acumulando milhagens em Nova York. O que é isso aí, Carla?
1: É uma música inédita sobre Nova York que a gente nunca tocou.
0: Cara, sabe o que acabou de me ocorrer que a gente não tocou até agora de bandas legais nova-iorquinas e isso é um crime? É, Beast Boys.
1: Nossa, mesmo, né?
0: Você para uma do Beast Boys pra. Né, Barão?
1: É.
0: Não, não é? Fomos ao show do Beast Boys no Olímpia, lembra?
2: Isso até agora. Ô, rapaz, lógico que eu lembro. E é um hino aqui de Nova York, né? Tem vários hinos do Beast Boys aqui de Nova York. Bom dia pra você, Megali, pra Carlinha, pra todo mundo aí no Brasil. Um clima de ressaca hoje, né? Depois da primeira derrota da seleção americana ontem pra Turquia. Os Estados Unidos terminaram em primeiro no grupo, mas ontem não foram bem contra a seleção turca, que tá eliminada. Ficou em último lugar no grupo. Tanto é que a transmissão aqui nos Estados Unidos parou de mostrar os jogadores em campo e começou a mostrar os atores na arquibancada, nas numeradas, nos camarotes, né, no estádio que estava falando agora há pouco, Megali, o Levis, o Levi's Stadium, né, que fica em Santa Clara, onde nós estudamos lá atrás, e lá tinham muitos atores famosos, Leonardo DiCaprio estava presente, Ashton Kutcher, e ali tinha uma imagem muito louca, né, dos dois personagens principais do Clube da Luta. De um lado, o Brad Pitt, e do outro, o Edward Norton. E começaram a brincar que até hoje o Edward Norton tá vendo coisa, conversando por 90 minutos ali. Para quem viu o filme, sabe do que eu tô falando.
0: No spoilers.
2: Ontem, mas o americano segue adiante. No spoilers.
1: Ele mas quebrou a regra número um. Nunca hora, fale sobre o Clube da Luta.
2: Número um.
0: E aí, você quebra a regra, vamos fazer o quê?
2: Nunca
0: te bater?
2: Fale sobre o Clube da Luta. Você vai participar do Clube da Luta. Ô Megali, sabe que ontem eu senti pela primeira vez o espírito da Copa do Mundo, essa história que todos falavam antes de começar o Mundial, porque, rapaz, os equatorianos fizeram uma festa tão maravilhosa aqui em Nova York, venceram os alemães, conseguiram se classificar com aquele gol do Gonzalo Plata, e pela primeira vez eu tive o tal do delay, né, que tá tão falado no Brasil, o atraso, né, as rádios sempre chegam primeiro, mas ontem o vizinho meu gritou gol do Equador, o gol da vitória, o gol do Plata contra a Alemanha, classificando a seleção do Equador, antes de eu acompanhar a imagem na minha televisão. Então tive pela primeira vez essa história. E hoje eu tô em frente a uma das padarias, das boulangeries, da bakery, como falam por aqui, que tem uma rede aqui em Nova York. Eu tô no meio da cidade, em Midtown, que é justamente a Paris Baguette, né, que tem justamente esse nome em homenagem à França. Agora, inclusive, fiz umas imagens lá dentro. Cheguei e falei as poucas palavras que eu sei em francês, né? Ça va, bonjour, croissant, café, s'il vous plaît. E a pessoa falou para mim, não entendi nada que você falou, né? Então, digamos que você falar francês ali não vai ajudar em absolutamente nada. Mas tem uns pães bem gostosos nessa padaria. E hoje a França entra em campo, né? Vai jogar justamente contra a seleção da Noruega. As duas estão invictas até agora na competição. É o Haaland, que a quinta série B descobriu que se fala Haaland, o nome do sensacional atacante do Manchester City, que entra em campo justamente contra os franceses. Sabe que esse negócio está pegando. É o negócio que a quinta série B ficou feliz da vida em conhecer. E agora, né? É bom o Brasil ficar de olho nessa partida. Como as duas seleções estão empatadas, a França é a favoritaça nas casas de apostas aqui nos Estados Unidos, mas vai que dá uma zebra e a França perde. A França pode pegar o Brasil lá na frente caso o Brasil passe pelo Japão. Então é bom ficar esperto com esse jogo aí, França e Noruega, abrindo hoje os trabalhos aqui na Band News FM, com o Mbappé em campo. Claro que a França é favorita, mas vai saber se tem um enrosco e o Brasil logo de cara, depois, tomara, passando pelo Japão, encara a França no domingo, no outro domingo, aqui no MetLife também, em Nova Jersey, Megali.
0: Barão tá poucas ideias hoje, né?
1: Tá.
0: Eu tava genuinamente perguntando, eu não sabia que Haaland se pronunciava Haaland, pra mim foi uma novidade, o Barão já foi lá e chupou o pau da barraca. temos, Carlinha? No sleep
2: till! Aê!
0: Meu Deus do céu, como isso é bom! E eles foram melhorando com os anos. Barão, bom trabalho pra você, até.
2: Aqui, Megali. Carlinha, peguei um croissantzinho.
0: Croissant
2: americano aqui de 3 metros de altura. Aqui vai ser meu café da manhã hoje, depois da semana etílica que tivemos aqui em Nova York. Viva Beast Boys. Beijo pra vocês.
0: Beijo.
1: Eu amei a palavra café.
0: Café.

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0: Hora de conversar com Mônica Bergamo. A gente ainda está tentando entender, né, 100% a motivação da Michelle Bolsonaro ao gravar aquele vídeo em que falava a respeito de Flávio. Mas se não entendemos a motivação, entendemos os efeitos. E a Michelle, que andava meio escanteada, voltou para o centro do palco. Mônica, bom dia para você.
1: É isso, Megali, bom dia a todos. Voltou pro jogo em grandíssimo estilo, né, Megali? Os vídeos em que ela critica o Flávio Bolsonaro tiveram mais de 32 milhões de visualizações em 24 horas, Megali. Agora já deve estar mais, né? Mas até ontem à noite, em 24 horas, 32 milhões de visualizações estancaram uma perda que ela vinha tendo de seguidores contínua, tá? Nas redes sociais, e fizeram com que ela voltasse a ganhar adeptos. A gente viu ontem aí pesquisas falando, ah, foi bem, foi mal, a maioria criticou, a maioria tinha criticado, mas ela tinha tido grande apoio. Mas o fato é que ela voltou ao jogo, ela que estava quieta e perdendo a importância política, né, quieta e perdendo seguidores, né? De acordo com o levantamento da Ativa Web Data Lab, que acompanha a evolução da audiência digital de diversos perfis em diferentes plataformas, o da Michelle tinha passado por um período de retração, vinha passando por um período de retração contínua nos últimos 2 meses. Tinha perdido 50 mil seguidores, né? Esse fenômeno coincidiu, inclusive, essa perda, esse esvaziamento, esse início de esvaziamento, porque ela tem milhões de seguidores nas redes, a Michelle, ela tem 8 milhões. Então, ela que sempre crescia, crescia, crescia, começou a cair, né? Num fenômeno que coincidiu com a decisão dela de se afastar do debate político. Mas a curva agora, depois desses vídeos bombásticos, se inverteu e ela voltou rapidamente a ganhar seguidores nessas primeiras 24 horas depois da disseminação desses vídeos. Ô Megali, esse relatório, ele vai descrevendo um pouco a força da Michelle nas redes. Ele diz que esse fenômeno de recuperação evidencia a força de mobilização da comunidade digital dela quando ela assume um protagonismo no debate público. Por isso ela é tão temida também pelos próprios enteados. Não querem brigar, ficaram quietos, pediram desculpas. Eles que são tão briguentos, né, com todo mundo, com ela, pisaram no freio, deram 10 passos para trás, desculpa para cá, silêncio para lá, né? O que que diz ainda o relatório? Que mesmo quando ela está em queda, ela preserva esse ativo digital de ter uma comunidade altamente engajada de mulheres, público feminino e público cristão, né? Nas primeiras horas em que ela colocou esse vídeo no ar, tava em pleno jogo do Brasil, você se lembra disso, né, Megali?
0: Pois é.
1: Hã?
0: E é curioso, sim, né? Estrategicamente nem parecia ali uma boa ideia você colocar o vídeo naquele instante. Mas
1: parece uma péssima ideia, pode ter sido uma má ideia, mas pois o fato é, olha que curioso, esse relatório que foi acompanhando a evolução da disseminação desses vídeos nas redes, diz que ela alcançou, no começo, quando ela coloca isso no ar, ela atinge a bolha dela de forma muito violenta, muito rápida, e ela teve 80% de manifestações favoráveis a ela, né? Que foram impulsionadas por essa base fiel: mulheres, perfis cristãos, lideranças evangélicas, eleitores conservadores, né? Que falavam o quê nas redes? A Michelle falou a verdade, ela teve coragem, ela defende princípios, ela continua sendo a maior liderança feminina da direita. Então ela foi vista pelos apoiadores como alguém que preferiu manter princípios em vez de fazer concessões políticas, né? Então ela foi muito aplaudida também por defender a identidade ideológica do movimento conservador, etc. Essas foram as frases,

0: influenciadores, perfis humorísticos, né, da oposição aos Bolsonaros, por apoiadores do Flávio, pela imprensa, e essa expansão reduziu o percentual de apoio a ela. Então ela passou a ser criticada. Quais eram as críticas? Ela divide a direita, lava roupa suja da família em público, não poderia fazer isso, tá atacando o próprio enteado, etc. Agora, o mais curioso é que, no primeiro momento, apoio, muito apoio a ela. Segundo momento, amplia a audiência, críticas, cai o apoio. Mas o que aconteceu e que era óbvio de acontecer, os vídeos migraram da política para o entretenimento, e aí começaram os memes, né, Megali? Então, as expressões mais recorrentes, segundo esse trabalho da Ativa Web, da Taleb, as expressões mais recorrentes usadas nesses memes foram: meu galego, pipoca, briguem mais, fogo no parquinho.
1: Desculpa, gente, não consigo.
2: Não é que briguem mais, é um meme,
1: Briguem
2: né?
1: mais.
2: Exato, é do patinho, né? Do pato comendo
1: Briguem.
2: pipoca, né? Briguem, desgraçados,
0: E
2: briguem.
0: meu
2: Certo,
0: galego, que
2: Cucu?
0: ela fala o meu galego, a Janja fala o meu marido, ela fala o meu galego, então também virou meme, meu galego. E Lula no primeiro turno, aliás, virou um meme Lula no primeiro turno, e os opositores, os que criticaram ela pela via da direita, falaram muito isso também, né, nas redes. Você quer eleger o Lula no primeiro turno, Michele? Como é que você faz um ataque desse ao Flávio? Então, tá aí agora as redes mais divididas, a partir do momento em que essa audiência explodiu e vieram os contraditórios. Mas esses memes é que são sensacionais, né, Megan?
2: Muito. E quando eu penso na Michelle se digladiando com os filhos do Bolsonaro, eu penso no Denilson driblando quatro turcos na Copa do Mundo de 98, cara, ou 2002, sei lá. Lembra aquela foto famosa dos quatro turcos correndo desesperados atrás do Denilson, leve com a bola? Cara, essa galera, o 01, 02, 03 e o
1: 04.
2: guerreiro antissistema de Balneário Camboriú, esses caras juntos não têm metade da massa cinzenta da inteligência política da Michelle. Eles acham que ela não sabe das coisas, mas ela sabe muito mais que eles. Ela tem muito. Basta ver o vídeo. Basta ver o vídeo como ele é bem feito, como ele traz símbolos, né, discretos, porém perceptíveis, como ela mexe ali com. O Oineg falava sobre isso ontem, né? Ela pausa na hora certa, ela não tem pressa para entregar a mensagem, ela mostra ali uma serenidade. E aí, se talvez não tenha sido uma grande ideia divulgar isso no dia do Jogo do Brasil, o Flávio vai lá e dá uma força ao divulgar um vídeo completamente cínico, usando a camisa do Brasil, ou seja, aproximando o assunto do Jogo do Brasil e dizendo: nada vai me abalar, nah, sendo condescendente com aquela que estava ganhando dele de goleada. Cara, se o cara for peitar a Michelle, ele vai ficar. Vai beijar o chão, né? Porque essa. Ela sabe o que tá fazendo, né? A gente talvez não saiba, mas ela sabe pra onde ela tá
0: A
2: indo.
0: briga não é boa pra ninguém, né, Megalha? A briga não é boa pra
2: Então.
0: ninguém, mas quando a gente, pra nenhum deles,
2: Pra
0: né?
2: ela, não é?
0: Todos têm a perder com essa briga, né? Mas o que tá em disputa aí, quando a gente se distancia um pouco mais do momento ali, quer dizer, será que a Michelle tá brigando mesmo porque tem uma senadora lá no Ceará, que nananã, que talvez não seja? Não, né? Eu acho que a briga aí, ela tem um pano de fundo maior, que é: quem vai levar adiante o sobrenome Bolsonaro nas urnas e na política? É a madrasta deles ou são eles? Né? O Bolsonaro vai decidir pela mulher dele ou pelos filhos dele? Porque é incompatível, todo mundo que tem família sabe disso, né? É bem difícil você conciliar madrasta com enteados a ponto de dividir um legado. Né?
2: Muito.
0: E isso está se mostrando aí, dividir o patrimônio, né? Em geral, assim, os enteados deixam a madrasta levar tudo e tudo bem, ou levar metade, tudo bem. Não é assim que funciona, né? Mesmo entre irmãos, a briga é sempre, às vezes, muito ácida, mas é mais fácil o entendimento entre irmãos do que entre enteados e madrastas. Isso é da natureza, isso é qualquer pessoa que tem família sabe que existe. Não é uma dificuldade, tem muitas famílias harmoniosas, muitas famílias harmoniosas que conseguem fazer essa convivência.
2: Mas essa não é.

0: uma delas.
1: Se trata de levar um legado.
0: Hã? Essa não é uma delas.
1: Essa não é uma delas, né? E quando se trata de falar, bom, quem vai levar o legado adiante, não é apenas uma convivência familiar, um almoço, um jantar, férias, não. É quem vai levar esse legado adiante, quem vai ser o herdeiro político, claro, né? E eles não têm nenhuma vontade, nenhum desejo e nenhuma intenção, e nem, não dão nenhum sinal de que concordem que seja ela.
0: É, mas aí
1: e ela acha que tem direito, claro, porque além de ela ser a mulher do Jair Bolsonaro, ela tem uma luz própria, um brilho próprio, uma liderança própria. Então, essa é a briga intestina aí. E o pano de fundo, eu não acredito que é, ah, porque uma mulher lá do Ceará, não, eu quero ela e eles não querem, né? E o Ciro xingou meu marido. Isso, poxa, né? O general Augusto Heleno chamava o Centrão de ladrão, né? Lembra que ele falava, se pegar, pega, se gritar pega ladrão, não fica um? E o Centrão veio e fez acordo com o Bolsonaro e sustentou os dois últimos anos do governo dele em uma aliança profunda, né? Então, isso não é motivo, né? É. O Megali na política.
0: Não, é. Enfim, Mônica Bergamo volta com outros assuntos, sempre exclusivos, segunda-feira. Bom fim de semana, Mônica.
1: Até.
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0: Hora de conversar com Felipe Killing. Killing, como é que caiu aí na seleção brasileira a notícia de que os japoneses serão nossos adversários na segunda-feira? Bom dia pra você.
6: Tudo bom, Megali? Bom dia a você, bom dia a Carla e a todos que nos acompanham. Um adversário que o Brasil conhece, viu? Inclusive fez um amistoso contra o Japão e eu tava lá em outubro do ano passado. O Brasil acabou perdendo a partida, mas vale destacar que foi um Brasil totalmente diferente daquele que tinha goleado a Coreia do Sul. Eu acho que vocês lembram, né? A fase preparatória para a Copa do Mundo, a CBF escolheu seleções de escolas diferentes. Então fez um amistoso na Ásia contra países asiáticos, depois um amistoso na Europa contra países africanos e aí fez amistosos aqui nos Estados Unidos contra países europeus. Mas naquela oportunidade lá na Ásia, o Brasil estava com um time bastante diferente em relação àquele que goleou a Coreia do Sul, teve um erro individual que também custou caro e o Brasil acabou perdendo. Mas esse time do Japão, ele não é simples, viu? É um time que não perdeu nessa Copa do Mundo, empatou com a Holanda, por exemplo, empatou ontem contra a Suécia, é um time rápido, é um time que sabe se defender, então o Brasil precisa estar muito atento. Mas a verdade é a seguinte, o Ancelotti foi contratado para esse tipo de jogo, né? Vamos combinar, a fase de grupos permitiu que ele fizesse alguns ajustes na seleção, mas poucos treinadores no mundo conhecem esse ambiente de mata-mata tão bem como o Ancelotti. É o cara que mais venceu a Liga dos Campeões 5 vezes, chegou em 6 finais, venceu a Champions com o Milan, venceu a Champions com o Real Madrid e venceu muitas vezes não tendo a posse de bola, não sendo aquele time com o futebol mais bonito, mas ele encontrava formas de vencer. É um cara que, na minha opinião, além de ser bom treinador, também tem sorte, e sorte é importante. Momentos em que o Courtois no Real Madrid fazia defesas espetaculares, que o Vini resolveu uma partida, mas foi o Real Madrid que chegou a eliminar o Manchester City, por exemplo, que estava jogando muita bola. Então, o Ancelotti foi contratado justamente para isso, para a fase mata-mata, porque a fase de grupos permite alguns erros. A fase mata-mata só permite uma precisão, e ele vai ter que ter muita precisão nas escolhas e nas decisões. Então, acho que o Japão não é um time simples, mas eu confio que o Ancelotti vai encontrar um plano para a gente vencer esse jogo.
0: Eu também. Aliás, retomei toda a confiança que o Ancelotti estava perdendo. Lembra que a gente começou a pegar no pé do Ancelotti, que tudo que ele falava a gente achava ruim?
7: Uhum.
0: Imagina, confio de olho fechado nesse cara. Esse cara,
7: jura?
0: Nossa senhora, pulo num penhasco. Se ele mandar, tenho certeza que lá embaixo haverá um colchão de flores. Quilim!
7: Bom trabalho
0: pra
7: sete você. Palmas, né? De profundidade.
0: Bom trabalho pra você, até.
6: Até mais. Até. A gente fala de Houston na segunda-feira, viu?
7: Opa! Houston, have a problem.
0: Beijão, até.
6: Não, have a solution.
8: Segunda recorde nos domicílios brasileiros. Segundo pesquisadores da Fundação Getúlio Vargas, entre 2021 e 2025, o Brasil teve uma recuperação recorde da renda domiciliar per capita, que alcançou R$ 2.264. Enquanto a taxa de pobreza recuou de 39,1% para 25,1% da população. Já a extrema pobreza caiu de 12% para 4%. Contudo, o crescimento da renda ainda não foi suficiente para reduzir de forma mais ampla as desigualdades regionais. Norte e Nordeste ainda têm 38% e 42% de suas populações abaixo da linha de pobreza. Em resumo, o Brasil melhorou seus indicadores recentes e precisa fazer ainda mais contra a desigualdade regional. É isso, um abraço e até a próxima.
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7: 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Sextou, julho tá chegando e pra alegria de estudantes e desespero de alguns pais e também responsáveis, as férias escolares batem a porta. Eu não sei você que tá ouvindo aqui a Band News FM, mas pra mim junho voou. Eu tinha tanta coisa planejada ou pra planejar e pra organizar, não deu tempo, passou, eu nem percebi. Tem gente que deixa junho pra fazer essa programação das viagens, né, de férias escolares. Será que ainda dá tempo? Será que ainda dá para encontrar preços acessíveis que cabem no orçamento, que cabem no nosso bolso? A Renata Flores está por aqui para nos ajudar com alguns conselhos, algumas dicas. Ainda dá tempo de planejar a viagem de férias, Renata? Bom dia para você.
14: Oi, Carla, bom dia. 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Tô entrando aqui pelo celular,
12: mas sempre dá tempo, né? 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Quanto mais complexa, mais antecedência é necessário para esse planejamento. 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
7: 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Ô Renata, mas a gente sabe que assim, quando tem bastante antecedência, os preços eles ficam mais domáveis, digamos assim, né? 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
12: 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E Carla, para terminar nosso quadro, semana que vem a gente vai responder a algumas dúvidas sobre empréstimos, que aí é um assunto perigoso e importante. Então, quem tiver dúvidas sobre esse assunto, pode mandar aqui no WhatsApp da Band News e a gente vai trazer a resposta no É da Sua Conta.
7: Boa, Renata. Então, manda a sua dúvida, a sua pergunta sobre empréstimo aqui para o 999-592-100, DDD é 11, é o WhatsApp aqui da Band News. Renata, bom fim de semana para você, um beijo, até segunda-feira.
12: Um beijo, até segunda, Carla.
7: Agora 8h33.
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16: Linha amarela sentido barra trânsito lento, da altura de Bom Sucesso até o Encantado e no trecho da Freguesia. Sentido fundão, ali entre Del Castilho e Bom Sucesso também tem trânsito lento. Que mais, hein, José Paulo Sobral?
17: Carlos Alberto, do Grajaú.
18: Bom dia a todos da Band News FM, aqui é Carlos da Tijuca, motorista de aplicativo. Bom dia. Passei agora pela Barão do Bom Retiro com Teodoro da Silva no Grajaú, sinal totalmente apagado, muito perigoso para pedestres e motoristas. Não tem nenhum guarda, nenhum agente de trânsito para auxiliar as pessoas no local. Está muito perigoso, a qualquer momento pode ter atropelamento e colisão. Muito perigoso. A prefeitura tem que mandar alguém para lá urgente para auxiliar o trânsito. Muito obrigado, Band News FM. 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
16: Mais cedo, você falava, José Paulo Sobral, e trazia participação de ouvinte falando de Guaratiba, de um acidente envolvendo alguns veículos, e acaba de ter uma atualização liberada, uma faixa da Dom João VI, avenida altura do BRT Setex, no sentido Barra da Tijuca, depois de um engavetamento envolvendo 4 veículos. Tem participação chegando, também desde cedo, ouvintes falando sobre movimentação policial, operação, a última semana muito tensa na região de Rio das Pedras, e a Carla Jardim mandou uma mensagem também da movimentação, inclusive, de helicópteros por lá.
19: Oi, Mário, bom dia.
16: Bom dia.
19: Tá tendo operação sim na CDD, na Gardênia, no Rio das Pedras, porque a procura de arma já está desde manhã, tem helicóptero sobrevoando aqui no Anil, aqui em cima de casa, enfim, polícia tentando dar jeito lá no RP. Beijo.
16: Beijo. Inclusive ela mandou uma foto impressionante, né, Zé?
17: De uma cápsula, né, Mário? Mandou aqui pra gente, falou que foi na segunda-feira.
16: Na última segunda-feira. Dentro do terreno da casa dela, pra vocês verem como é que a situação tá tensa na região. O Daniel Nascimento tá acompanhando, tem atualização da operação?
20: Estamos sim, Mário. Duas prisões, entre eles, segundo a polícia, um dos presos, na verdade, é considerado um traficante internacional de armas. Né, foi preso, além da prisão, dois fuzis, duas pistolas e duas motocicletas foram apreendidas pela polícia. A operação da Desarme, obviamente, tendo mais atualizações, a gente traz ao longo da programação.
16: O intervalo é rapidinho, a gente volta já já, também falando sobre o Rio Pro Mundial de Surf, etapa de Saquarema na praia de Itaúna. Dois brasileiros entraram na água, infelizmente um já ficou pelo caminho.
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16: Vamos lá, José Paulo Sobral, uma notícia boa e a outra, a gente gostaria que fosse uma final 100% verde e amarela, mas não vai dar, né?
17: Pois
16: deu
17: é.
16: Itália, cara?
17: Deu Itália.
16: Itália não tá na Copa do Mundo de futebol, mas no surf, pelo menos aqui no Rio.
17: Essa disputa começou 7:35, o João Chianca, brasileiro, acabou perdendo pro Leonardo Fioravanti, da Itália. E agora tá tendo a disputa do Iago Dora, né? Contra um australiano, o Ethan Ewing.
16: E aí a gente tá nessa torcida pra ver se o Dora consegue ir pra final, é a reta final, hoje termina, provavelmente janela de competição começou na última sexta-feira e hoje, até esse fim de semana aí, tendo a possibilidade, mas infelizmente já os grandes favoritos, o Ítalo, o Filipinho, esses já aí ficaram não passaram de fase. Hoje a gente agora tem o Iago Dora como uma possibilidade de título, já tem a Itália na final, lá na praia de Itaúna, bombando a região dos lagos. 8:38, Felipe Macon chegando.
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16: Qual região agora?
27: Oi, Mário, de volta por aqui. Já foi desfeito o acidente com o carro e moto que estava ocupando uma faixa do acesso ao viaduto Sanilé, bem na saída do Rebouças para a Lagoa, e com isso começa a melhorar o trânsito para quem vem de trás. Ainda assim, tem lentidão pela elevada Avenida Paulo de Fronteira. A gente confere ainda as rotas alternativas rumo à Zona Sul. Para quem segue pelo túnel Santa Bárbara, já está mais intenso na chegada pelo elevado 31 de março no Catumbi, Aterro do Flamengo, sem problemas. Já na Zona Sul, rua São Clemente, com trechos de lentidão ao longo de toda a extensão rumo ao Maitá, para quem vai pela Mena Barreto, vai encontrando forte congestionamento até as imediações da rua São João Batista. Pessoal que está seguindo pela ponte Rio-Niterói, dificuldades próximo da grande curva e depois já no elevado do gasômetro, isso por conta da chegada ao centro do Rio, gasômetro bastante engarrafado devido às condições da Avenida Francisco Bicalho. 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Daqui a pouco eu volto.
16: Pablo participando.
28: Band News, aqui é Pablo, motorista de aplicativo. Vê se vocês conseguem dar uma ajuda pra gente aqui, ó. Aqui é na rua Comandante Abreu, em Olaria. Tem esse carro abandonado aqui já há meses. E ele tá com todos os critérios para ser removido. Tá com os 4 pneus arriados, tá todo quebrado, sem vidro traseiro, com a porta aberta, servindo de moradia de mendigos, que tá ali, ó, cheio de lixo. Tá sem identificação, a placa tá ali, ó, sem placa. E é ao lado de uma escola municipal, Laís Neto. aqui em Olaria, na Praça Belmonte. O carro tá servindo de abrigo. Olha a lixaiada, do lado de uma escola. Imagina a quantidade de rato que não deve ter aí dentro. Mosquito da dengue e tudo mais, né? E trazendo curiosidade para as crianças também, que pode querer entrar num carro desse aí, ó, do lado de uma escola municipal. 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
16: O que está faltando para ter um reboque para chegar lá e tirar esse veículo nessas condições apresentadas pelo nosso ouvinte, que inclusive mandou um vídeo e foto? 8h40.
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16: Tem mais uma mensagem que chegou aqui de ouvinte fiscalizando o Rio de Janeiro. Um buraco, uma cratera na Paulo de Fronten desde ontem, mas tá perigoso danado, quase teve um acidente de moto.
1: E aí, Band News? Aí, ó, obra da Águas do Rio. Os carros estão se arrebentando todinho aqui, ó, Avenida Paulo de Fronten, altura do 712, ó. Ontem motoqueiro quase caiu aqui, carros furando o pneu, a madrugada inteira, de noite isso aqui é um perigo, os carros caem nesse buraco a todo instante.
16: Esse foi o Jonathan que mandou mensagem aqui pra gente. O seu destaque, Van Alves.
2: Uma interdição parcial acontecerá na Avenida Brasil, na altura do Caju, de hoje à noite, 11 horas da noite, na verdade, até as 5 da manhã de sábado. A medida, ela é necessária por conta da realização de um serviço de içamento de equipamento no cemitério, para o cemitério do Caju. A pista lateral no sentido Zona Oeste vai ficar fechada no trecho entre a rua Monsenhor Manuel Gomes e a rua Carlos Seidel. Durante esse período, o trânsito será desviado para a pista central pelo acesso na altura da rua Monsenhor Manuel Gomes. Mário.
16: 8h42.
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0: hora de conversar com o Rodrigo Orengo. Orengo, a gente começa a flertar com a ideia de não haver uma delação premiada, no caso Master, ou ainda é cedo para fazer essa previsão? Bom dia para você.
1: Muito bom dia, Megali, Carla, bom dia a todos. Megali, o cenário desenhado, por enquanto, é esse, viu? Porque já há negativas tanto para Paulo Henrique Costa quanto para Vorcaro. No caso de Vorcaro, que é aí o pivô de todo o escândalo, são duas tentativas já de delação premiada. E agora a transferência dele para Papudinha. Inclusive, o ministro André Mendonça, relator do caso no Supremo Tribunal Federal, deixou claro que não tem nada a ver com a delação, né? Mas ele já teve duas tentativas negadas e agora vai ficar lá na Papudinha, tem um espaço maior, mas não tem o acesso aos advogados que tinha na Polícia Federal. Aliás, ele tinha ido para a Polícia Federal justamente para ter ali um contato mais próximo com os advogados e meio a uma negociação de delação premiada. E agora, Paulo Henrique Costa, ex-presidente do BRB, também tem a tentativa de delação premiada negada pela Procuradoria-Geral da República. E, Megali, a perspectiva neste momento é que a Polícia Federal também deve negar. Até porque o que a gente está vendo são decisões muito parecidas da Procuradoria e da Polícia Federal. Para lembrar, quando se faz uma delação, há uma negociação com as duas corporações, né? E depois tem que ter a chancela ainda do ministro André Mendonça, que é o relator desse caso. Agora, o que está pegando aí nesses dois casos? Eles não estão trazendo fatos novos. E mais do que isso, há uma avaliação aqui em Brasília que é uma tentativa de blindagem. Então, no caso de Vorcaro, é aquela história da delação seletiva. Em vez de delatar todo mundo, tem lá uma delação por partes. E como a investigação já andou muito rapidamente, tem que lembrar que são 9 celulares apreendidos. Em função desses celulares, das informações, tivemos diversas outras operações. Então, não há grandes novidades, né? Então, falta ineditismo. É isso que coloca lá o procurador-geral Paulo Gonet sobre, por exemplo, a delação de Paulo Henrique Costa. Chega a falar que os elementos são débeis. Então, agora para eles, resta tentar apresentar uma última cartada que apresente muitas novidades, o que é difícil nesse momento. Por enquanto, Vorcaro continua aqui e vai permanecer na Papudinha, um pouco longe da Polícia Federal.
0: Muito bem. Orengo, bom fim de semana, até segunda.
1: Bom fim de semana, até mais.
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4: Macon. Valeu, Mário, de volta por aqui, a gente de olho na movimentação da Avenida Brasil, o ônibus chegou em Guiçá na altura do viaduto de Deodoro, isso vai deixando impactos para quem vem de Realengo, depois entre Irajá e Cordovil, melhor ficar na pista central, evitando a lateral, até por conta da chegada da Washington Luiz, entre Penha e Caju, segue o congestionamento. Saindo da Baixada Fluminense, melhora a linha vermelha, mesmo com essa lentidão na maré, a ponte Rio-Niterói tinha um carro enguiçado na altura da grande curva, ainda tem um trânsito intenso para quem vem da grande reta, vão central seguindo em direção ao centro do Rio. Pessoal que vai seguindo pela linha amarela, trechos de lentidão rumo à Barra da Tijuca, entre Bom Sucesso e Pilares, e lá na frente, depois do túnel da Covanca, por conta do acesso à Avenida Ayrton Senna. Por enquanto, quem sai de Jacarepaguá encontra um bom panorama no acesso ao túnel da Covanca. 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Volto contigo, Mário.
10: 8h50.
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10: Tem uma prisão. Aconteceu em flagrante no aeroporto internacional Tom Jobim, de um homem com 2 quilos de cocaína que pretendia embarcar em um voo com destino a Sevilha, na Espanha, segundo a Polícia Federal, natural de São Paulo, 24 anos, não teve a identidade revelada, ia fazer uma conexão em Lisboa, Portugal, antes do destino final. A fiscalização de rotina, os policiais federais da Delegacia Especial da PF no Galeão identificaram a droga dividida em 2 tabletes na mala despachada pelo passageiro, que vai responder aí pelo crime de tráfico transacional de drogas. São 8h52.
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10: Só fazendo uma correção, quando eu li eu já achei esquisito, e o Andreasa me falou assim, é isso mesmo, é transnacional de drogas, que tá escrito aqui no material da Polícia Federal. Muito obrigado, Carlos Andreasa, que daqui a pouquinho está na área com tem método, né, na coluna, e depois, hoje tem programa, hoje tem jogo, hein? Tá com a agenda aí?
17: Hoje tem normal.
10: Hoje não tem jogo não.
17: Hoje,
10: não.
17: Eu não sei qual é a programação de cabeça, mas tem.
10: Tem, né?
17: Tem o.
10: Duas horas.
17: Tem método duas horas, tem.
10: Com o Ivan e com a.
17: Ivan e Michele Trombelli. Ivan
10: Brandão e Michele Trombelli. Acompanho sempre.
17: Programa
10: sempre
17: bom.
10: Sempre acompanho. Prestigiando o amigo. O Carlos Andreasa, o José Paulo Sobral está por aqui.
18: Tô.
10: E tá muito atento ao trânsito. Hoje ele não tá disperso nem um pouco.
18: Inclusive a Copa do Mundo também, que eu vi que o primeiro jogo aqui é 4 horas da tarde.
10: Sim.
18: Noruega e França.
10: Que jogão,
18: e também,
10: né?
18: Tem Senegal
17: então
18: e Iraque.
17: É isso, um bom ponto. O,
10: deve acabar mais cedo, né?
17: Acaba às 3h30 o tem método.
10: Bom.
17: Pro
10: bom.
17: Pré-jogo da Copa do Mundo.
10: Justo. Hoje justifica terminar mais cedo. Tem Haaland e Mbappé, né? Você também não vai fazer questão de mais meia horinha pra ver se o jogo dá pra ver, né?
17: Não, pô, eu sou fominha. Por mim eu faço o programa todo. Tanto.
10: Começa o jogo na
17: por mim não para meu programa, irmão. Então, mas tá tudo bem.
10: Mas sobre o trânsito, José Paulo.
18: Marcos Almeida falando de Nova Iguaçu.
19: Band News, bom dia.
10: Dia.
19: Marcos Almeida falando aqui do centro de Nova Iguaçu para informar que a entrada do bairro de Santa Eugênia está com um trânsito muito lento, provocando engarrafamento dos carros que vêm da Dutra pelo viaduto da Posse. O ônibus da Linave está enguiçado justamente na curva e os carros não conseguem fazer a passagem para poder chegar ao centro de Nova Iguaçu. 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
10: Chegada ao centro, Avenida Rei Pelé, lentidão na altura da Avenida Maracanã. Francisco Bicalho, trânsito lento, ponto de retenção, altura do Detran. Rua Teodoro da Silva, com trânsito intenso, na altura da da Rua Barão de São Francisco. Que mais, José Paulo Sobral?
18: Junilson, de Botafogo.
13: Desenho, Mário, professor Álvaro Rodrigues, número 170. O engarrafamento está indo lá na praia de Botafogo. Olha aí que gracinha, um caminhão descarregando esses garrafão d'água agora, ó.
18: É, ele mandou a foto aqui.
10: Ali tem uma distribuidora.
18: Ali fica assim,
10: tem um posto.
18: Às vezes frente. Até na calçada é difícil pra passar, que eles botam ali o.
10: E ali na calçada ainda tem, sabe o quê? Ainda tem um passa bicicleta elétrica. Cara, que é perigoso. Tem muito cuidado ali. 8h55, dá tempo da gente trazer outras informações, Daniel Henrique.
20: O governador em exercício do Rio, desembargador Ricardo Couto de Castro, nomeia Marília Ortiz como nova presidente da Fundação CEPERJ. A decisão foi anunciada nesta quinta-feira, integrando o movimento de renovação de quadros conduzido pela atual administração. Marília Ortiz atuou como secretária de Fazenda e subsecretária de Planejamento na Prefeitura de Niterói nos últimos anos. No início do mês, a Fundação CEPERJ deixou a estrutura da Secretaria de Casa Civil e voltou a ser vinculada à Secretaria de Estado de Planejamento e Gestão. Nos últimos anos, a instituição esteve no centro de um escândalo que originou as investigações que atingiram o ex-governador Cláudio Castro. Ele foi condenado pelo TSE pelos crimes de abuso de poder econômico e político na CEPERJ, pela contratação sem transparência de 28 mil cabos eleitorais.
10: Tem ouvinte na bronca.
18: Roberta.
21: Bom dia, Band News.
10: Bom dia.
21: Olha, eu tô até um pouquinho nervosa aqui, que tá quase gerou um acidente. Cara, eles estão fazendo uma corta de grama aqui na Sulacape. Maior movimento pra pegar, pra subir o Catonho. De quem vem de Realengo, eu demorei 30 minutos, um percurso de 2, 3 quilômetros. Já tem obra em Realengo, agora eles vão cortar grama na pista que passa os ônibus. Aí os ônibus aqui na Sulacape vão pra pista dos carros. Moto pra caramba, uma moto bateu no retrovisor, quase que eu derrubei o motoqueiro. Caramba. Sem querer, porque eu tive que desviar de um cone, que eles colocaram o cone na pista dos carros. Eu sei que tem que afastar pra não voar grama nos carros, mas coloca tela, não cone. Eles estão fechando praticamente de 4 pistas, de 3 pistas viram uma. Vai causar um acidente ali, é um desabafo aqui. Bom dia.
10: E muito e bem pontuado, né? Claro.
18: Todo mundo indo pro trabalho.
10: E o cara falou, bota a tela, cara. Sim. Eles têm essa tela, eles costumam fazer, inclusive, em algumas ocasiões, com esse equipamento. Guilherme Faria.
22: A Corregedoria da Polícia Militar instaura um inquérito para apurar a atuação de 3 policiais militares que teriam tentado substituir um preso em frente à delegacia de Campo Grande, na Zona Oeste do Rio. O episódio, que aconteceu na terça-feira, foi flagrado por câmeras de segurança. Investigações preliminares apontam que os agentes envolvidos teriam atuado de modo a permitir que Marcos Paulo Rodrigues Júnior, o Orelha, trocasse a camisa com a qual foi preso e deixasse o local sem ser identificado. A situação foi percebida por um policial civil, que deteve o criminoso, apontado como contador da milícia que atua em Uaíba, na mesma região.
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1: Eu sou o Sérgio Aib e está começando agora o Minuto do Empreendedor, apresentado pelo BTG Pactual Empresas, que tem entre os seus propósitos ajudar os empresários e empreendedores a alcançarem o sucesso. Na minha companhia, Emílio Sanches, CEO da Estapar. Emílio, na sua opinião, quais valores e atributos os jovens empresários e empreendedores devem praticar para alcançar o sucesso?
2: Sérgio, eu acho que nos dias de hoje, os jovens estão com muita pressa. A dica que eu poderia dar é resiliência. Tenha tranquilidade, porque tudo acaba dando certo. Trabalhe, se esforce, estude e a sorte ajuda essa turma. Tendo resiliência, a sorte vem e se estiver pronto para isso, a posição vai ser sua.
1: Muito obrigado, Emílio Sanches, CEO da Estapar. 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
1: Hora de conversar com Carlos Andreasa, por determinação de Edson Fachin, André Mendonça será o relator do caso Dark Horse no STF. O que a gente pode esperar a partir de agora, Andreasa? Bom dia.
2: Bom dia, Megali, Carla Bigato, bom dia, meus amores. Investigação, né, Luiz Megali? Porque era o que faltava. Faltava formalização, havendo a notícia crime, havendo essa demanda, faltava formalização sobre quem seria o relator. Inicialmente, o movimento do PT, é uma notícia crime apresentada pelo PT, buscava, por motivos óbvios, devo dizer, Alexandre de Moraes, queria colocar a investigação, o que seria a investigação no conjunto dos inquéritos xandônicos, associando ao golpe, a tese de que o dinheiro para o filme Dark Horse enviado com várias fachadas e várias, padrão vorcárico, enviado para os Estados Unidos, supostamente, essa é a tese, supostamente para financiar o filme, teria na prática financiado Eduardo Bolsonaro e, portanto, o movimento de coação contra o Supremo no momento em que se julgava Bolsonaro e o movimento golpista. Essa é a tese. E por essa razão se tentava colocar isso sobre Alexandre de Moraes. Seria um absurdo Alexandre de Moraes ser relator de qualquer ação que tratasse de Banco Master e de Daniel Vorkari, em função das suas relações, que essas sim também mereceriam investigações. Isso à parte, Fachin, tecnicamente, aliás, acolhendo, né, o que fora a sugestão do Ministério Público Federal, da PGR, Fachin decidiu, com base técnica, que por prevenção ficará com André Mendonça, porque no final das contas é compliance zero, é matéria vorcárica, o relator é André Mendonça. Isso significando, do ponto de vista prático, e o Supremo se configurando, infelizmente, numa casa especialmente política, isso se configurando num fortalecimento de André Mendonça. Veja, em outras épocas, Megali, sem dúvida nenhuma, Alexandre de Moraes, não tivesse ele a sua questão em xeque, não tivesse ele também enfraquecido, não tivesse ele com, vou ser generoso aqui, sob várias dúvidas em relação às suas relações com Daniel Vorkari, Alexandre de Moraes mataria no peito e ficaria com essa ação consigo, não abriria a mão dela, independentemente das suas relações com Vorkari. Não tenho dúvida disso. Então, aí tem um enfraquecimento, uma admissão de fraqueza de Alexandre de Moraes e, por outro lado, um fortalecimento de André Mendonça. Ao mesmo tempo fortalecimento, ao mesmo tempo pressão extraordinária, sem precedentes, sobre Mendonça de agora em diante, porque, sendo relator da matéria master, pela primeira vez estará nas suas mãos providências que precisam desbordar, se transformar em investigação sobre o filho Flávio Bolsonaro, candidato, pré-candidato à presidência, filho do presidente que o indicou para ministro do Supremo. Então, está diante de si, objetivamente, uma investigação que precisa ser feita sobre Flávio Bolsonaro e as suas relações com Daniel Vorkari. Então, os olhos do mundo estão todos na Copa do Mundo, essa é a verdade. Mas o que restar de olhos nesse período, o que restar de olhos estará sob André Mendonça, nós certamente, exigindo que essa investigação ocorra. E aí, o que você quer dizer com isso, Andreasa? Não, eu não sei eu não sei qual é o produto da investigação. Pode ser que ao fim da investigação se verifique que o dinheiro foi todo mesmo, extraordinariamente, 10 milhões de dólares de Vorkari para o filme, pode ser. Mas é preciso que haja uma investigação. E é o que a gente vai cobrar agora, a bola claramente posta, as condições postas para que a investigação aconteça sob André Mendonça, Luiz Megali.
1: E na nossa vitrolinha, Andreasa?
2: Nossa vitrolinha para serenar.
3: Violinha.
2: Na nossa violinha, o Paulinho da Viola, para serenar. O grande Paulinho da Viola cantando Lenço, um clássico. Reparem nos arranjos de violão e cuíca nessa introdução. Samba de Monarco e Chico Santana para a rapaziada da Portela. Um beijo, meus amores.
4: Um beijo.

0: coisa, cara.
1: Isso é bom demais. E o clipe? Antigamente existia um conceito, meninado, de chamado videoclipe. Que você divulgava a música por meio de um vídeo, um pequeno filme, né? De duração da mesma música. Às vezes os do Michael Jackson eram mais longos, em que você contava historinhas, e esse clipe conta uma história que ninguém entende direito, ali, de uns personagens dos anos 70 em Nova York. Ou era Los Angeles, mas enfim, os Beast Boys são nova-iorquinos e o Barão tá num lugar bem nova-iorquino, por vários motivos, né? Bons e ruins, né, Barão?
2: É isso aí, Megali, Calinha, ó, eu tô aqui, atrás de mim tá a estação Óculos, né? Logo ali atrás tá o World Trade Center, mas aqui mais perto há um painel, do Eduardo Cobra, artista gráfico brasileiro, que tem um trabalho maravilhoso espalhado aqui, por Nova York. Eu tava até agora há pouco lá dentro dessa estação, que tem um trem que liga Nova Jersey aqui pra Nova York, tá toda decorada, com um monte de bandeirinha e tal, mas a gente foi gentilmente retirado, pelo segurança, que falou, sem autorização não pode, mesmo sendo ouvinte da Band News FM, do Megali e da Carla, a gente foi aqui do lado de fora. Eu tô falando da gente, porque eu tenho o prazer de receber aqui o Jaime Ribeiro, jornalista. Jaime, vem cá, por favor, do blog A Grande Maçã. Jaime é um grande amigo que eu tenho aqui, em Nova York, e por onde eu passo, o Jaime tá pra cima, tá pra baixo, com grupos de turistas. Ô Jaime, primeira coisa que eu queria te perguntar, você que tá trabalhando tanto tempo com turismo aqui, já trabalhou com a gente na Band, tem uma diferença do turista que vem aproveitar a cidade pro turista torcedor brasileiro nessa Copa do Mundo?
3: Olha, bom dia a todos, bom dia Megali, Carla, Barão, é o seguinte, porque eles têm um tempo muito reduzido na cidade, né? Então eles querem, vão ao jogo e de repente ficam mais dois, três dias na cidade, já estão que tem que ou seguir a seleção ou voltar pro Brasil, né? Então eles precisam conhecer a cidade, que é uma grande metrópole, né? Muita coisa para conhecer em pouco tempo. Então o perfil é aquele perfil de turista acelerado, sabe, Barão? Aquele que precisa conhecer os lugares e muitas vezes conhece, mas não conhece, né? Porque aquela coisa, hashtag eu fui, hashtag eu tava, né? Passa pro próximo ponto e vai, e nessa.
2: Então, tira foto só, posta no Instagram e vambora.
3: Só pra dizer que foi, que conheceu. E às vezes, né, sai com aquela sensação de que não deu tempo, né, de ver tudo, porque é uma cidade que tem muita coisa pra conhecer, né?
2: E o pessoal tava otimista, no começo acho que mais ou menos, né? Agora acho que deu uma engrenada com a seleção, né?
3: Embalou, agora embalou e com razão, né? Acho que o resultado deixa a torcida mais otimista, sem dúvida alguma.
2: Ô Megali, cara, sabe que o Jaime, ele é muito paciente. Eu já falei pra ele que eu não tenho a paciência que ele tem. Porque tem aqueles pedidos tradicionais de turista, né? Primeiro é qual é o banheiro mais perto, né? O segundo é, tem algum carregador? O cara tá no meio do Central Park, tem algum carregador? Que tipo de pergunta você já ouviu, Jaime, que você teve que engolir e tocar
3: a vida? É engraçado essa história do banheiro, né? Eu falo que banheiro em Nova York é uma situação que é assim, é quando você tem a necessidade ou quando você tem a oportunidade, muito mais até a oportunidade, né? Se você teve a oportunidade e não tá tão necessitado, vai mesmo assim, né? Pra garantir. Mas a gente que mora aqui sabe que não é tão. Essa história do banheiro, da falta de banheiro em Nova York, é um pouco de lenda, viu, Barão? Porque, na verdade, existem banheiros na cidade. Só que, realmente, o turista, quando tá vindo pela primeira vez, não sabe onde eles estão, né? Outra coisa que é muito comum é como é que economiza na Broadway. As pessoas querem economizar, né? Em tempos do dólar muito alto. E os ingressos da Broadway não são baratos, realmente, eu concordo. Mas sempre tem um jeito, tem um truque, né? Pra você assistir os musicais, os teatros da Broadway e economizando. Então é uma pergunta muito recorrente.
2: E tem a história da tip, né? A famosa tip, a gorjeta, né? Que no Brasil é a história dos 10%. Aqui, rapaziada, sentou em qualquer lugar pra comer, vai ter que deixar ali uns 18%, 20%. E aí, muitas vezes o brasileiro, mas peraí, no meu país é 10%. Sim, mas aqui a realidade é outra. E muita gente torce o nariz, né, Jaime?
3: É verdade. E também torce o nariz quando a conta chega ali sem você pedir a conta, né? Eles já botam ali que é pra você poder agilizar, liberar a mesa pro próximo cliente, né? Isso é muito comum também.
1: E a conta não vem com a gorjeta calculada, isso é importante, né?
2: Não vem com a gorjeta.
1: Você faz esse cálculo de cabeça.
2: Tem que fazer ali a conta na calculadora. Ou na calculadora de frente do Megali, consegue fazer essas contas direto. Ô Megali, Carlinha, na última entrada aqui, eu falei sobre como que fala o nome do atacante da seleção da Noruega, craque do Manchester City, e o Megali ficou um pouco assustado, porque a gente sempre chamou o Haaland, que tem vários As no nome, Erling com várias vogais, né, de Erling Haaland. Mas digamos que não é bem assim que pronuncia o nome do craque da seleção da Noruega. Ô Carlinha, não sei se o Pablo disponibilizou pra gente aí aqui o vídeo do próprio Haaland falando pra alegria da quinta série B que Haaland não é Haaland. Haaland é o quê? Fala aí, Haaland.
0: Erling Haaland. Erling Haaland.
2: Rala e rola?
4: Erling Haaland.
2: Rala e rola, tá vendo só? É Arlen isso, rala e rola é o nome.
5: Quem diria,
2: é Erling Haaland. Né? Vamos nessa, tá vendo só, Megali?
5: A gente rala e rola, pra não falar outra coisa que o Barão falou. Barão, um abraço pra você e pro Jaime.
2: Abraço pra vocês também, valeu, até mais.

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0: Hora de conversar com Juliana Rosa. O Brasil tem um grande problema de renda, tem problema de endividamento, mas pelo menos não tem de desemprego. Esse continua comportadinho, né, Ju? Bom dia para você.
1: Pois é, a gente continua tendo uma taxa de desemprego muito baixa, recorde histórico, viu, Megali? Bom dia para você, para Carla, bom dia para você que está aqui com a gente na Rádio Band News. Olha, o IBGE divulgou agora há pouco a taxa de desemprego referente ao trimestre que se encerra no mês de maio. E houve uma queda da taxa de desemprego quando você olha aqui o número de abril. O número de maio mostra a taxa de desemprego em 5,6%, em abril estava 8. Normalmente, vai se aproximando ali da... Quando você compara sempre começos de ano com o passar dos meses, a taxa de desemprego normalmente vai caindo, porque é sazonal. Todo ano acontece isso. Começo de ano tem aquela dispensa de trabalhadores temporários, depois a economia vai aquecendo e a segunda metade do ano vai melhorando por conta da produção para as festas de fim de ano. Além dessa questão sazonal, além disso, a gente tem uma taxa de desemprego que continua muito baixa no Brasil. 5,6 é a menor taxa de desemprego que o país já teve. E também a gente vai acompanhando que o rendimento, os salários, eles crescem se você compara com um ano atrás, por exemplo. A gente tinha uma renda média do trabalho de um ano atrás em torno de R$3.500. Agora está em R$3.700. Agora, o que é importante a gente começar a acompanhar a partir de agora, né? A gente começa a ver que essa taxa de juros alta, o alto endividamento das famílias, inflação pesada, né, gente, que a gente falou aqui ontem, começa a ver ali algum alento, mas comida principalmente muito cara, a gente está vendo que a economia está começando a meio que crescer bem mais devagarzinho, está meio que andando de lado, o mercado de trabalho está um pouco nessa toada também. Então, a discussão daqui até o final do ano, assim, é o quanto que a gente tem duas forças atuando ao mesmo tempo, né? Se por um lado a gente tem essa dificuldade da economia crescer com endividamento, inflação, taxa de juros, por outro, a gente é tendo eleitoral, o governo estimulando muito a economia, então tem essas duas forças atuando, o que deve fazer a economia ir crescendo mais devagar daqui até o final do ano, mas ainda tendo aí um mercado de trabalho forte, enfim, um crescimento aí acima de 2%, pessoal.
0: Muito bem, Ju, bom fim de semana, até segunda.
1: Até, um beijo.
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2: 9:22, bom dia. Sexta-feira, meu amigo ouvinte da Band News FM. Pelas próximas horas, você sabe que é só Rio de Janeiro, com muita informação, prestação de serviço e, claro, detalhes, destaques do trânsito nessa sexta-feira chuvosa. Felipe Macon, bom dia.
3: Oi, Agatha, um ótimo dia para você e para todo mundo. A gente de olho na movimentação da BR-101, rodovia Niterói-Manilha, piorou bastante o trânsito rumo a Niterói por conta das condições de acesso à Avenida Jansen de Melo. Tem faixa ocupada com corpo de bombeiros em direção a Icaraí, com isso os reflexos na movimentação. Não é devido à ponte, não, que até que tá boa rumo ao Rio, o pessoal vai encontrando boas condições na sequência do pedágio. Na outra ponta, elevado do gasômetro segue com fluxo intenso. 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Volto contigo, Agatha.
2: Valeu, Macon. 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

0: horas e 24 minutos. Bom dia pra você, ligado aqui na Band News FM. A gente tá começando o nosso programa sexto, hein? Ah, que isso, rapaz. Chegou a sexta-feira, que beleza. 26 de junho de 2026 é a última sexta-feira do mês de junho. Então hoje é 26, 27, 28, domingo, 29 de junho, segunda, 30, terça. Então, quarta-feira da semana que vem já é dia 1º de julho. Rapaz, largou o primeiro semestre. Tchau. Se foi o primeiro semestre, lá se foi o primeiro semestre do ano, minha gente, de 2026. Que loucura. Com a Copa ainda no meio, aí depois já começa debate, eleição. É aquela correria que a gente já sabe, né? Eleição depois em outubro. Quando acabar a eleição, já vai ter Papai Noel subindo em escada para acessar chaminé. Agatha Meirelles pergunta, você, aliás, alguém acertou aqui do nosso bolão aqui do programa, alguém acertou o placar do Brasil? Não, né?
1: Não,
0: a gente achou que era 2, o Pinho 4, né?
2: O Ramos me garfou, né? Aquele gol que ele anulou do Vini Júnior, mequetrefe.
1: Foi quase teu, E o
2: absurdo
1: Zezinho meteu um 0-0, não foi? 1-1.
0: Zezinho acertou, passou, né? Zezinho realmente entende muito de futebol.
3: Sou o último do bolão.
0: Aquele ali foi uma garfada, pelo que tá se marcando de falta. Aliás, ontem, na vitória heróica do Equador sobre a Alemanha, pra mim o primeiro gol da Alemanha foi irregular. O cara meteu o pé lá na cara, ainda bateu no rosto do cara do Equador. A juíza mandou seguir, o VAR não chamou. Pô, aí o VAR por chama menos, naquela que o Vini Júnior bota o pé pra tirar a bola do cara, mas entrou na rota do pé do cara. Ah, irmão, pelo amor de Deus, pô, não tô marcando quase nada disso na Copa, marcam contra o Brasil. Ontem o cara mete o pé na cara do cara do Equador, toma a bola, mete um gol da Alemanha, ninguém chamou do VAR. Ah, meu irmão, imagina se fosse decisivo um gol desse.
2: Mas você viu a empresa que fornece a tecnologia do VAR pro Mundial e que tá sendo utilizada? Não é essa não. É a Hisense. Ela fez uma publicação, claro que é em tom bem humorado, mas falando que a tecnologia funciona assim e que ela não se responsabiliza pelo mau uso do VAR. Isso logo depois do jogo da seleção brasileira.
0: Tirando o corpo, né?
1: E a pintora, que...
2: Acertou tudo.
0: Acertou o quê?
2: Acertou.
0: Ela acertou do Hendrick, nada?
2: Acertou, pô. O Ryan foi titular, o Neymar entrou no jogo.
0: Pô, mas todo mundo já sabia.
2: Não.
0: Quase.
1: Não, o Pinho tá se iludindo.
2: Não, pô. O Hendrick entrou em jogo também e o Brasil ganhou e todo mundo comemorou junto em campo a classificação.
0: Caraca, ele tá tentando ver, entendeu? Enxergar, sabe? Qualquer coisa. Ele tá vidrado pela moça que tá pintando. Agora, só pra finalizar, alguém com medo do Japão ou todo mundo super confiante aí?
2: Super confiante, eu pelo menos tô.
0: Confiante? Você também, Agatha?
1: Também, tô confiante.
0: Eu não tô 100% confiante.
2: Mas você viu que ontem a Suécia quase virou contra
0: eles. Total, pressão total da Suécia no final do jogo, né? Mas, assim, contra a Holanda eles foram muito bem, né? Eles correm demais, mas eles perderam o rapaz lá, o tal do Cubo, que é bom jogador, né? Que foi cortado, né?
1: Uma dúvida, mas nessa fase, se empatar, tem prorrogação ou vai direto pro pênalti?
2: Tem prorrogação.
0: É prorrogação e depois pênalti.
2: Isso. Ó, hoje, pra vocês anotarem na agenda, ouvintes, jogaços também, tá? À tarde, a Band News transmite Noruega e França, Haaland contra Mbappé e à noite tem Uruguai e
0: Espanha. Vamos torcer pra França, né?
2: Claro.
0: Vamos torcer pra França.
2: Pra França ir lá pra outra chave.
0: Isso. Se não, meu irmão, a gente tem que ser França hoje desde crescer, senão a França pode ser adversário do Brasil nas oitavas já, depois de uma eventual vitória contra o Japão. Não tô dizendo que Noruega seja fácil, não. Longe disso. Costa do Marfim, Noruega seriam, né, os possíveis adversários do Brasil se a gente passar pelo Japão. Mas, pelo amor de Deus, pegar a França nas oitavas.
2: Ontem eu fiz uma simulação, Rodolfo. Se não tivermos uma reviravolta agora, se der a lógica, pela frente o Brasil passando deve ter Noruega, Inglaterra, e aí pode ser Argentina ou Portugal depois na semifinal. E aí na final pode dar França, Espanha, Alemanha. Então é só pedreira, meu amigo.
0: Cara, só pedreira. Pô, tá variando aqui meu áudio. Pra vocês tá tudo bem aí? Vocês
2: tá bem.
1: Tudo bem,
2: tá
1: tudo ouvindo
2: certo.
1: Bem.
0: Tá bem? Não, tá variando aqui essa porcaria.
1: É você que tá chutando com o joelho, não?
0: Não, agora não. Agora não. Agora, a Argentina, por hora, estaria pegando o Uruguai, não sei se o Uruguai tem que ver se não vai perder para a Espanha e perder essa oportunidade. E depois a Argentina pegaria nas oitavas Suíça ou Irã. Pô, hein? É, tem chance até de pegar Cabo Verde. Mas tem que ver isso aí, cara. A Argentina pode estar ali em termos de segunda fase e oitavas pegando uma situação mais tranquila. Pra mim é uma grande favorita junto com a França pra essa Copa do Mundo, e dá mais o Messi do jeito que tá jogando. São 9:30, já que segunda é jogo do Brasil, 2:00 da tarde, funciona alguma bagaça na segunda-feira no Rio de Janeiro? Ou sendo 2:00 da tarde, que é o jogo mais cedo do Brasil até agora na Copa, vão parar tudo? Aliás, aproveita e diz o seguinte, vai ter greve dos rodoviários, tá anunciada pra segunda-feira na cidade do Rio, né?
1: Tá anunciada pra segunda-feira, e ontem a gente entrou em contato com o sindicato, a greve está mantida a partir de 00:30 de domingo pra segunda, os rodoviários vão entrar em greve, a gente tá em contato com a prefeitura pra ver se eles vão aumentar, se tem algum plano de contingência, mas fato é que a greve deve ter um menor impacto, porque, por exemplo, na prefeitura é ponto facultativo, o governo do estado também decretou, mas pasmem, Detran vai funcionar de 8 até meio-dia, tá? Na segunda-feira. Pelo menos o horário que eles colocaram lá é que eles vão funcionar na segunda-feira.
2: Bom, mas se não abre aí já é esculacho demais, né?
1: Mas é isso, só os serviços essenciais, como unidades hospitalares, clínicas da família, unidades de pronto atendimento, vão funcionar nessa segunda-feira.
0: Bom, daqui a pouco a gente vai até falar sobre também o Detran voltar, que ontem eles mandaram nota sobre aquela questão de senhas para prioridades, idosos, pessoas com necessidades especiais. Mas vamos trazer os outros destaques do nosso programa aqui do Band News Rio, primeira edição, e a gente daqui a pouco conversa com o Zezinho do Zap também. Vamos lá.
1: Operação contra tráfico de armas. A Polícia Civil cumpre mandados contra bandidos do Rio das Pedras que falsificavam documentos para compra de munição e armas. Vinícius Calixto.
4: O grupo acusado é de fornecer mais de 10 mil cartuchos de munição de fuzil e pistola para facções criminosas. De acordo com a investigação, a quadrilha utilizava documentos falsificados de colecionadores, atiradores, desportivos e caçadores para realizar compras em uma empresa especializada de Santa Catarina e diretamente com uma fabricante de materiais bélicos.
2: E acidente na Barra da Tijuca. Um homem de 45 anos morreu depois do veículo em que ele estava despencar do viaduto da Joatinga e cair no mar. Maria Eduarda Vieira.
1: Maria Eduarda Vieira vai trazer mais detalhes ao longo da programação, certo. Mas nesse caso, uma mulher estaria com ele, foi resgatada pelo Corpo de Bombeiros. Acidente que aconteceu ali na Ministro Ivan Lins. A gente ainda não tem detalhes desse acidente, mas Rodolfo conhece bem aquela região e tem ali uma mureta de contenção, enfim, mas o carro teria...
0: deve ter vindo ali em alta velocidade, hein, pra varar aquilo ali. Tudo bem que o carro dele era uma picape mais alta, né? Não é a primeira vez, tá? Se você pesquisar lá atrás, acho até que com morte, um carro exatamente ali. Eu conheço muito aquela curva, porque eu estudei bem ali ao lado, durante anos, num curso que existia de inglês chamado Brasas. O Brasas tinha ali um curso. Eu saltava de ônibus naquela igreja redonda da Barra e andando até lá. Depois eu saía do Brasas, andava até debaixo daquele viaduto que tem ali, onde é essa curva, e lá eu pegava um ônibus para voltar para casa. Então, eu andava ali direto. Aquela curvinha, você vem como se fosse sair da Barra, mas aí você pega a direita para você fazer uma curva que é quase que... Quase não. É uns 180 graus que você dá. Se você não diminuir bem a velocidade, aliás, tem uma base dos bombeiros ali que foi construída, que tá largada, hein? Era meio uma base avançada dos bombeiros. Tem um prédiozinho lá caracterizado. Tá largado, abandonado, inclusive com janela quebrada. Quiçá não tem gente morando lá dentro, morador de rua, invadiu e tal, porque tá totalmente largado. Tem que perguntar aos bombeiros. Então, que eles tirem, removam de lá, se eles acham que não tem mais utilidade, sei lá. Mas aí... embaixo você tem uma curva ali, e se você vier realmente a alta velocidade, ainda mais esses dias agora que a gente teve chuva, pista de escorregadia, numa dessa você vara e cai lá dentro do canal, daquele canal de saída ali da Joatinga. Já tivemos outro acidente ali, agora uma tragédia, porque morreu o motorista e uma mulher de 30 anos que estava dentro foi resgatada, né?
1: Isso, tá em...
0: com vida.
1: Isso, estaria em estado grave no hospital, mas desacordada, e ela não, ela é a única testemunha, né, do que aconteceu, então a gente já tá aguardando detalhes.
0: Tá bom, vamos lá.
1: Expansão de bandidos no Jardim América. Uma câmera interna de um carro mostra o momento de uma abordagem criminosa no Jardim América, na zona norte do Rio. João Boeri.
5: No veículo estava um grupo de 5 pessoas. Ao descerem do carro, as vítimas alertam os bandidos que ainda há uma criança dentro do carro.
2: e vistoria após desabamento. A Defesa Civil realiza uma nova perícia técnica no local onde um prédio de 3 andares desabou na comunidade Praia da Rosa, na Ilha do Governador. 2 crianças de 4 e 11 anos de idade morreram. Uma mulher e uma criança chegaram a ser resgatadas pelo Corpo de Bombeiros. Estão sem ferimentos, se recuperando. Segundo vizinhos, na hora do desabamento, os pais das meninas já tinham ido trabalhar e elas estavam se preparando para ir para a escola.
6: Nossa senhora. Daqui a pouco a gente vai trazer mais informações sobre isso. Meu Deus do céu. 11 e 4 anos, 2 meninas super novas, estavam sozinhas em casa na hora se arrumando para ir para a escola. 9h35.
1: E aí, Zé?
3: Tudo bem, Agatha?
1: Bom, bom dia. América, que não te dá tristeza,
3: nem me fala, cara.
1: Nada.
2: Não, viu? Você que pensa, ontem ele tava falando aqui à tarde, Pinho, você acha que eu viro Cruzeiro ou São Paulo? Aí eu falei, que história é essa, Zé?
3: Eu tô magoado com a América.
2: Pô, a América perdeu pro Araruama, quero mudar de time, não aguento mais.
3: O último colocado, meu irmão. E aí, eu, triste pra caramba, fui ligar a televisão à noite, revoltado, e vi o Romário feliz da vida, o presidente do América. Eu falei, nem pô, fala. Eu fico aqui triste e o cara tá
1: você
3: lá.
1: Você e quem votou nele tá
2: O Zé Rodolfo, ele fica duplamente insatisfeito. Feito, porque ele não vê só um senador da República lá na boate dançando nos Estados Unidos ao invés de estar trabalhando. Ele ainda vê o presidente do clube dele fazendo isso, né?
1: E ganhando 46 mil, porque nem licença ele tirou pra estar lá.
6: É, na verdade, o Zé, que também é um cidadão muito consciente, pagador dos seus impostos, ele tem que ficar chateado com o Romário duplamente. Né? E eu acho que as pessoas no Brasil, elas confundem muito. Como o Romário, ele é um baita de um ídolo dentro de campo, como o Romário virou essa figura, o cara de 94, ganhou, jogou por times, por exemplo, aqui no Rio de Janeiro, ainda mais, porque jogou por times, tirando o Botafogo, jogou pelos outros 3, foi o que foi, tirador de onda, e fala, pô, eu faço, eu fiz, quando eu puxar, eu vou fazer. Realmente, não dá pra falar do cara. O cara é um fenômeno dentro de campo, o cara jogou até tarde, o cara marcou muito gol, o cara tirava onda, botava times no bolso. Enfim, mas a verdade é que o Zé do Zap tem que estar chateado duplamente. Primeiro porque o clube que ele resolveu assumir e que ele prometeu que quando assumisse ia mudar a história do América, devolver o América para a primeira divisão, mudar a situação financeira do América e parará, porque é o time do coração, ele não entregou essa promessa, ele não fez. O América passando por essa situação, ele não tá nem aí, tanto que tá lá fora ganhando dinheiro, tocando a vida e curtindo, como apareceu o vídeo dele em festa. E a segunda forma dele, de José do Zap, ficar, obviamente, contrariado, é com o pagador de imposto. E aí todos nós estamos incluídos, não apenas os torcedores do América, que é alguém que tá ganhando 46 mil, eu tô dizendo só de salário, como disse a Agatha, bruto, sem contar eventualmente penduricalhos, diárias e tudo mais, e tá na Copa do Mundo, ganhando como comentarista, nesse caso ele tá trabalhando pra Cazé, indo à noite, porque em tese ele poderia estar à noite em festa também aqui no Brasil e trabalhando durante o dia. Tá, mas a questão é, obviamente, tá dizendo que tá entregando ou tá fazendo online o trabalho, mas não tá, porque ele tá trabalhando por outras coisas, não dá pra fazer duas coisas ao mesmo tempo, entendeu? E tá ganhando salário, não é que ele pediu licença, tá ganhando salário, tocando a vida lá, como em tese senador, não representa, não tá representando o Rio de Janeiro. Ah, mas não tá tendo sessão, não interessa. Se não tá tendo sessão, em tese você deveria estar atuando, ouvindo comunidades, estudando, tendo encontro com economista, com gente da sociedade civil do Rio, discussões de proposta de a discussão que tá tendo agora de petróleo, de mudança de lei em petróleo, que o Senado é importante, escala 6x1, trazer pautas no ano eleitoral de infraestrutura pro Rio de Janeiro, tudo isso, ferrovia que tem que ir pro Porto do Açu, que a gente tem que discutir o quanto que tem que andar antes, então tem 1000 projetos, não vem dizer que não tem trabalho para fazer como senador. Então, é isso, é ridículo como presidente da instituição do América e como senador, né? A gente tem que saber diferenciar as coisas, isso não tem nada a ver o quanto que eu realmente reverencio o Romário pelo que ele fez em campo. Outra coisa é o que ele faz como político. E a gente que paga por essa bagaça. 9h39.
1: Só pra gente, antes de mudar o capítulo, em relação ao América, vocês viram o Alex Escobar, né? Queria desejar publicamente agora saúde a ele. Ele saiu de vez da cobertura da Copa, vai cuidar da saúde depois que ele teve um pico de pressão alta durante uma transmissão da Globo. Tava todo mundo esperando pela volta dele, mas ele preferiu dar um passo para trás para conseguir voltar, andar para frente, porque ele falou que mesmo que os exames não tenham visto nada grave, ele preferiu voltar para casa, ficar com a família e se cuidar aqui no Brasil.
6: Rapaz, eu fiquei muito angustiado vendo a imagem do Alex Escobar. Ele estava entrando no programa com a Patrícia Poeta. Eu não estava assistindo na hora, eu vi depois o recorte, algum tempo depois, nas redes sociais, quando ele claramente está se sentindo muito mal. Cara, eu achei que ele pudesse desmaiar a qualquer momento ali. Nossa, mas uma angústia mesmo, porque ele tá embolando ali a língua. É, óbvio que naquele momento vem o desespero dele poder estar, por exemplo, passando por um início de AVC, de acidente vascular cerebral. É, felizmente não foi isso, é claro que ainda precisa ser melhor investigado, mas felizmente foi realmente um pico ali de pressão, calor muito forte, desgaste, trabalho que a gente sabe que é um trabalho muito difícil, árduo, de cobertura de Copa do Mundo. O Escobar é unanimidade, todo mundo que conhece o Escobar sabe o quanto que esse cara é um cara, além de brilhante como profissional, né? Começou lá atrás com o pessoal do Rock Bola, Pop Bola, não começou, mas enfim, teve uma passagem ali muito marcante, torcedor do América como Zé, mas um profissional assim maravilhoso, muito competente e de um trato assim sensacional, sempre de bem com a vida. E eu vou te dizer, deve ser doloroso para ele voltar, mas ele tá tomando a decisão certa, porque nesse momento você precisa fazer check-up, ter acompanhamento, você precisa ter até a proximidade com seus familiares nesse momento de tratamento, voltar nesse calor, com esse nível de trabalho, com estresse muito grande que a gente sabe que é, pode colocar em risco passar por uma outra situação como essa. Lembrando que nos Estados Unidos, né, a medicina é bem diferente da nossa. Outro dia a gente tava falando sobre isso no Canal Livre, é bem diferente esse negócio de médico, da coisa da proximidade, o médico que acompanha ele tá aqui no Brasil, sempre acompanhou, que conhece ele, sabe, lá outra coisa, você vai fazer qualquer exame, é uma barbaridade de caro, então você voltar pra cá, fazer check-up, tá perto dos médicos que sempre te acompanharam, da família, com, né, obviamente plano de saúde que ele tem pela Globo e tudo mais, é realmente mais prudente, né, e... Enfim, e é uma baixa de uma outra pessoa que não merecia ficar fora de um momento como esse. Assim como o Luiz Roberto, narrador, que é um outro cara do mesmo quilate, vamos dizer assim, do Escobar, e que também, por causa da descoberta do câncer, às vésperas da Copa, não conseguiu fazer parte dessa cobertura, iria narrar os principais jogos pela Globo, também está aí fazendo tratamento, parece que indo bem no tratamento. Um abraço pro Luiz Roberto também.
1: Boa, agora sim.
6: Bem lembrado, Agatha. Vamos lá.
1: Vambora, Zé.
3: Vamos lá. Trazer os ouvintes aqui. A gente começa pela Avenida Brasil, sentido centro, com um acidente. Informação do Fábio.
7: Bom dia, Band News. TR, Fábio, soldado aí, dando um informe aí. Avenida Brasil, descida da Ilha do Governador ali para Brasil, sentido centro. Nesse momento, o motoqueiro atropelou ali um morador de rua ali, entendeu? Situação de rua, tá? Deve sair o bombeiro aí. Pode acontecer aqui agora, tá? 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
3: É a Avenida Brasil, sentido centro, já com retenção, esse acidente, então, envolvendo moto também, tem uma pessoa lá caída e o atendimento sendo feito. O Franklin mandou uma mensagem aqui pra gente, que a gente até trouxe anteriormente também com a participação de outro ouvinte, uma cratera ali na Avenida Paulo de Fronten. Ele mandou um vídeo também, tem vídeo de outros ouvintes, mas o áudio do nosso ouvinte Franklin falando sobre isso.
2: Cadê o Franklin?
8: Bom dia, Band News. Aqui quem fala é Franklin, taxista. É, Rodolfo, embaixo do viaduto da Paulo de Fronten, ali bem perto, ali onde tem aquele mosteiro, né? Ali, em direção, quem vai ali pro túnel Repulsas, né? Direção Lagoa, Zona Sul. Rodolfo, ali tem uma cratera gigante. Um serviço lá que foi feito, eu não sei se foi pela Light ou pela Sedai, eu não sei. Ontem, quando eu passei, tinha até um tapume. Hoje, tiraram o tapume, já não tem mais tapume. Rodolfo, tá uma cratera gigantesca, causando uma retenção no trânsito gigantesca. Tem que ver essa questão aí, Rodolfo.
1: Quem não vê acaba caindo,
6: fala,
1: né?
6: Fala, Agatha. Claro, não, cai ainda mais à noite, deve ser pior ainda. O problema agora terem tirado o tapume é descobrir quem era o dono da obra, mas a prefeitura deve ter isso registrado, né? Em quem ela pode jogar a responsabilidade e até exigir, né? Porque quem faz a obra, se você vai para um conserto ou o que for, instalar cabo, cano, qualquer porcaria que você tiver que mexer na rua, em tese a concessionária depois ela precisa fechar. Fica daquele jeito que a gente sabe, muitas vezes fica com aquele calombo ali no asfalto, mas precisa fechar. Largar a cratera jamais. Então, atenção centro de operações, atenção Secretaria Municipal de o quê? Transporte, ordem pública, não sei, infraestrutura, conservação, alguém aí da prefeitura que pegue essa bandeira e vá atrás, ou então resolva pela própria prefeitura e depois mande a conta quando descobrir. Agora, realmente não dá pra deixar do jeito que tá. É bem verdade que agora não dá pra fechar, tá tudo bem molhado ali, você não consegue agora sair metendo no asfalto. Mas dá pra sinalizar, né? Sinaliza e programa o quanto antes o fechamento dessa cratera, quem sabe chamando na chincha a concessionária para fazer, se não receber a fatura.
2: Secretaria de Conservação tem feito esse trabalho, Rodolfo, muitos ouvintes auxiliando também no envio de demandas, de situações que envolvem obras de terceiros, às vezes concessionários, e aí ainda que a obra tenha sido finalizada ou não, tá em andamento, o negócio fica meio largado, aí a conservação tem que ir lá puxar a orelha, a gente tá nossa central de apuração já tá direcionando para eles o pedido também, agradecendo ao ouvinte que fez a observação.
1: Falando em ouvinte, antes da gente começar a girar nossa reportagem, trazer os principais destaques do Rio, sexta-feira a gente traz um clima mais leve, né? E aí uma ouvinte nossa, a Ariane, fez um pedido especial, né, Zé? Para um amigo dela, eles trabalham juntos na cozinha de um restaurante, o Bruno. Bruno é autista e o grande sonho dele é trabalhar numa rádio que nem a gente, né?
3: E aí eles fizeram um vídeo lá no intervalo deles, durante o trabalho, e mandaram aqui pra gente, Rodolfo, olha só.
9: Mas não era você que vai visitar eles?
10: Com certeza, fazendo o que há de melhor em jornalismo, serviço, cultura, esporte, entretenimento e utilidade pública para os ouvintes, assinantes, internautas e telespectadores.
9: Nós vamos mandar um vídeo.
3: Que vozeirão.
9: Pra Agatha, pro Zezinho do Zap, pro Schneider, pro Cristiano Pinho. Falando, entendeu? Que você faz o quê? Qual é o seu sonho? Até eu gaguejei.
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9: Tá, mas primeiro você tem que ir lá conhecer eles.
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9: Então tá.
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6: Muito bom, cara, muito bom. Sensacional, pô, bom, hein? Articulado, boa voz. Chama ele aí, Agatha, articula pra ele vir aqui na rádio, conhecer o nosso time, entrar com a gente no ar. Vai ser um prazer, vai ser uma maravilha. Ele, com esse vozeirão aí, rapaz, pô, tá arriscado a já ficar aí com a voz da nossa vinheta também. Um abraço pro nosso querido ouvinte também e obrigado pela audiência. Esperamos a sua visita em breve aqui na Band News FM.
1: Vambora, girar nossa reportagem. Maria Eduarda Vieira tá aqui. Tem uma operação rolando hoje contra empresas que sonegam impostos. Operação da Secretaria de Fazenda e do Gabinete de Segurança Institucional. A Secretaria de Fazenda fala em uma emissão de nota de mais de 300 milhões de reais, notas fiscais, isso só esse ano, né, Duda? Bom dia.
11: Oi, Agatha, bom dia pra você, pro Rodolfo, pro Pinho e também pra todos os nossos ouvintes. Esses 300 milhões de reais teriam sido feitos por 15 empresas somente esse ano. Esses 15 estabelecimentos são os primeiros alvos dessa primeira fase da operação da Secretaria de Estado de Fazenda. Mas, até o final de julho, mais de 70 empresas acusadas, então suspeitas, de simular essas operações comerciais vão ser fiscalizadas pela Secretaria e também pelo gabinete, mas a operação está tendo início, então, nessa sexta-feira. Dentre esses 15 estabelecimentos dessa primeira fase, 4 deles são do ramo de bebidas, cigarros e combustíveis, que historicamente são os segmentos que apresentam, né, um alto risco de fraude tributária. Segundo o governo, essas empresas, elas são conhecidas como noteiras. São de fachada e foram criadas só para emissão de notas fiscais falsas. O objetivo da criação dessas empresas seria dar uma aparência de licitude a essas operações ilegais, como a comercialização de produtos de contrabando e também de furto. Dentre as principais finalidades, de acordo com a secretaria, essas empresas elas têm como finalidade geração de créditos e também acobertar mercadorias que estão em trânsito, como eu falei, de furto e contrabando. A gente recebeu, inclusive, também a fala do subsecretário de Receita, o Carlos Alberto Sincurá. Ele falou que desses 300 milhões de reais, mais de 40 vieram para empresas aqui do Rio de Janeiro. Vamos ouvir.
12: Essas empresas emitem notas fiscais de vendas que nunca existiram, principalmente com o objetivo de sonegar impostos e cometer fraudes tributárias. Em muitos casos, são empresas que obtêm inscrição estadual, mas não realizam nenhuma atividade econômica. Nessa fase inicial, vamos fiscalizar 15 empresas que emitiram mais de 300 milhões de reais em notas, dos quais 46 milhões tiveram como destinatário empresas localizadas no estado do Rio de Janeiro.
11: Essa ação, né, essa operação da Secretaria de Estado aqui do Rio de Janeiro, de Fazenda, inclusive já havia sido dita, até o próprio secretário, o Guilherme Mercês, em entrevista aqui para nossa reportagem, falou ao vivo com vocês. Ele falou sobre um combate à sonegação, diversas iniciativas que estão sendo feitas pela pasta desde maio, quando ele assumiu, para o combate à sonegação. Então, essa é mais uma iniciativa em parceria com o Gabinete de Segurança Institucional. Operação essa que vai durar, como eu falei, até o final de julho, não só para acabar com essa sonegação de impostos, mas também fazer com que o Estado arrecade mais, porque esse era um déficit que estava pegando no governo do Estado, faz parte de uma daquelas 30 iniciativas que a Secretaria está fazendo, então, para aumentar a arrecadação do Estado.
6: Olha, o governo, de alguma forma, tem tentado, essa operação de hoje é mais uma demonstração disso, tem tentado fechar ou voltar a fechar o cerco frente ao que aconteceu nos últimos anos, que foi um libera geral. O enfraquecimento das barreiras fiscais, que são barreiras que ficam nas divisas do Estado, um afrouxamento das estruturas, uma tomada das estruturas de fiscalização todas, não só na barreira fiscal, pela política, e muitas vezes dessa maneira a atuação não acontecia, ou algum tipo de conversa, negociação poderia acontecer para que ela não existisse. E por aí vai, não só no ambiente da Secretaria Estadual de Fazenda. A Secretaria Estadual do Meio Ambiente, por exemplo, estava absolutamente tomada pela política, tomada de funcionário fantasma, tomada de negociata, tomada de complacência com o poluidor, complacência com empresa que descumpre TAC, termo de ajustamento de conduta e continua operando, e por aí vai. Sobre a questão da operação de hoje, do que está sendo feito, os maiores sonegadores do Estado, quando você discute por que que o Rio de Janeiro não arrecada, veja o que o Guilherme Mercês disse nessa entrevista citada pela Duda. Nós hoje arrecadamos, fechamos 2025 arrecadando menos ou igual, eu acho que é menos, do que a gente arrecadava há 6, 7, 8 anos. Sendo que, ou seja, você nem aumentou pelo menos uma correção de inflação. Nada, você diminuiu. Claro, porque afrouxou. Quais são os maiores sonegadores em termos de produtos que entram sonegando impostos no estado do Rio de Janeiro? Combustíveis, bebida alcoólica, cerveja, por exemplo, bebida alcoólica, mas bebida de uma forma geral, não só alcoólica, e cigarro. Muito cigarro, principalmente vindo do Paraguai. E aí tem uma iniciativa que teve início na Secretaria Estadual de Fazenda, que vai um pouco ao encontro dessa ideia, desse conceito da operação de hoje, Duda, que já houve lá atrás o fechamento da Refit, agora tomaram outros passos para inviabilizar de vez a Refit, Refinaria de Manguinhos, que era o maior sonegador do Estado e um dos maiores do Brasil, bilhões e bilhões de sonegação de impostos, que abastecia uma rede gigantesca, tinha braços na distribuição e também nos postos. Então, outras 20 distribuidoras já foram fechadas, algumas ligadas a esse esquema e outras não, também ligadas à sonegação de impostos, que foram fechadas já nessas últimas semanas e meses. E agora, a nova iniciativa da Secretaria Estadual de Fazenda foi notificar postos que não estavam registrando e enviando para a Secretaria a entrada e saída de combustíveis. Ou seja, quando entra ou sai um posto, um caminhão tanque de um posto, você tem que registrar. Olha, recebi não sei quantos litros de etanol, de gasolina, de diesel, a um preço tal, a nota fiscal está aqui, registra, porque você paga imposto em cima disso. Então, a Secretaria notificou de 3 mil postos no Rio de Janeiro, no estado do Rio, ela notificou 2 mil. Ou seja, 2 a cada 3 postos não estavam enviando ou não enviaram nos últimos tempos entradas e saídas de combustíveis. E eles têm 30 dias úteis para se regularizar. Já tem 15 dias que isso aconteceu. Tem 30 dias no total para se regularizar. Até agora, dos 2 mil notificados, atenção a essa informação, só 50 regularizaram. Só 50 de 2 mil enviaram as notas para se acertar com o fisco, com a receita do estado. Então, isso tende nas próximas semanas a virar um problema maior, talvez uma correria de outros, mas está no mesmo caminho, no mesmo rastro dessa fiscalização mais apertada em cima de sonegadores ou de quem eventualmente não necessariamente sonegou, mas que não mandou as informações, precisa regularizar, precisa deixar em dia, precisa estar da maneira correta com a Receita Estadual e com a Secretaria Estadual de Fazenda. E
2: em paralelo, Rodolfo,
6: obrigado, Duda.
2: Já é notório também que eles deram muito mais volume agora porque está sendo feito na Operação Foco, antiga barreira fiscal, né? Que era, agora está nos braços aí da Secretaria de Fazenda. E ontem, por exemplo, você citava aí a questão dos postos notificados. Teve uma grande apreensão de 25 mil litros de etanol num posto de Levi Gasparian. É, 120 mil reais a estimativa ali da carga que foi abordada por uma equipe volante da Operação Foco. Então eles vão recebendo as informações, eles vão circulando ali nos limites entre municípios do nosso estado e vão também asfixiando não só nas notificações, mas apreendendo os produtos que eles encontram que não tem essa procedência comprovada. Você citou, além dos combustíveis, os exemplos de bebida alcoólica e cigarro. Na terça-feira pegaram 91 mil garrafas de cerveja numa ação conjunta com a PRF numa estrada entre Porto Real e Resende. Eles identificaram ali os indícios de irregularidade, fizeram a abordagem, constataram e apreenderam ali mercadoria, R$500.000, inconsistência na nota fiscal, divergência na origem, incompatibilidade entre remetente e destinatário. E aí, além de apreender, eles emitem também o auto de infração, que muitas vezes pode chegar aí a cifras milionárias também.
6: É isso. Bom, obrigado, Duda, pelas informações. Bom dia para você. Por falar nessa estrutura e que aumenta a arrecadação, também tem discussão de diminuição de custo, né, Agatha? A gente teve agora de manhã aí, conforme a gente já tinha adiantado, mais exonerações e a informação que você deu durante essa semana, o próprio governo ontem divulgou que passa de 4 mil o número de cargos comissionados cortados desde o início dessa nova gestão. E hoje de manhã tem mais cortes, também como a gente tinha falado, aumentando o número de cortes na área da saúde, na Secretaria Estadual de Saúde, né?
1: Isso, a gente ontem tinha o dado do governo que passamos os 4.033, para ser bem exata, mas o número de cortes continua e hoje mais 11 cargos comissionados, pelo menos na área da saúde, foram exonerados. A gente passa o número do secretário Ronaldo Damião, que ele tinha adiantado pra gente, de 81 e ultrapassa, então aumentando ainda mais o número, né, Pinho?
2: Ontem a gente estava fazendo as contas e com base no que já tinha saído de exoneração e da estimativa inicial apresentada pelo secretário, faltavam 8 exonerações para a gente chegar às 81 e hoje, com as 11 aqui, pelo menos, publicadas no Diário Oficial que a gente já conseguiu pescar, você já passa em 3 o número de exonerações previstas e não duvido que passe mais, né? Porque tem gente que também acaba pedindo para sair, quando o cerco aperta, tem gente que pula do barco antes da ordem de quem tá ali no comando, né? Mas além da saúde, a gente teve exonerações em outras pastas, na própria fazenda que a gente citava agora, mas em menor número.
1: Transportes também, 9 exonerações, inclusive 3 posições ligadas de maneira direta à chefia.
2: Desenvolvimento social foram 14 também, bem afetada, infraestrutura. E da mesma forma, a reestruturação continua, nomeações, o INEA, ao mesmo tempo que teve exoneração, teve nomeações, o DETRAN teve nomeações, só que geralmente tem sido assim, Rodolfo, e é o que dá esse efeito que a gente tem sentido quando se fala em economia do enxugamento da máquina. As exonerações sempre superam em muito as nomeações. Enquanto você tem 23 nomeações hoje, nessa reestruturação, você tem 61 exonerações, né?
6: É isso. Bom, acompanhamos e continuaremos acompanhando o Diário Oficial, lembrando que há uma expectativa ainda até o final do ano, estamos terminando junho, há uma expectativa ainda de que esse número possa chegar a 6 mil, né? Em termos de exonerações. Chegamos em 4, podemos chegar a 6 mil, ou seja, mais 2 mil exonerações em cargos comissionados. Tem espaço, certamente tem. Ainda tem, 9,59.
1: A gente falou no início do jornal de uma cratera ali no, na Avenida Paulo de Fronten. Um ouvinte passou por lá, agora tem atualização.
3: É, tá sendo feita uma manutenção lá agora. Foi o Cláudio que passou por ali.
13: Bom dia, Band News. É, eu estava escutando a rádio, vocês estavam passando essa reportagem. Nesse exato minuto, nesse exato instante, né? Eles já estão aqui fazendo reparo, é a Águas do Rio, pelo menos eles estão aqui fazendo reparo aqui do buraco.
1: Ah lá, com caminhão, opa. Sinalizaram com um cone também, o ouvinte mandou um vídeo agora e chegaram lá depois do acionamento.
6: Não sei se ainda é o conserto do problema ou se é mais realmente para fechar, para tapar o buraco. De qualquer maneira, que não fique assim, ter sinalização agora e que depois termine direitinho o serviço, né? Obrigado ao nosso ouvinte pela informação em cima do laço aí, 10 da manhã.
1: Falando em sinalização, os bandidos ali do entorno do Jardim América, eles emitiram um panfleto com todas as sinalizações que os motoristas, que os moradores precisam ter ao acessar as ruas do bairro. Isso durante, logo depois que um vídeo começou a viralizar nas redes sociais, um desespero, Rodolfo, com uma criança dentro do carro. João Boeri, bom dia.
14: Oi, Agatha, muito bom dia a você, Rodolfo, Pinho, Zé, aos nossos ouvintes. Esse vídeo começou a viralizar nas redes sociais de ontem para hoje, mostra uma abordagem conhecida Blitz do Tráfico ali no Jardim América, Zona Norte do Rio de Janeiro. Nesse vídeo, quatro mais um motorista e ainda uma criança de colo nesse veículo que estavam chegando ali no Jardim América, Zona Norte, em uma das ruas de acesso, porque as denúncias dos moradores, Rodolfo, Pinho e Agatha, que essas abordagens do tráfico aumentaram muito nos últimos meses, principalmente nas ruas Marechal Antônio de Souza e na Teixeira e Souza, no Jardim América, porque há uma disputa territorial entre traficantes do Comando Vermelho e do Terceiro Comando Puro. Do Comando Vermelho, eles dominam favelas ali do bairro Jardim América e Terceiro Comando Puro do bairro vizinho Vigário Geral. E aí tem essa disputa territorial. E os criminosos do Comando Vermelho, segundo os moradores, passaram a realizar com mais frequência essas abordagens desses traficantes de droga, inclusive armados. Esse vídeo que a gente teve acesso, que viralizou nas redes sociais de ontem para hoje, tem até um sobe-som, porque tem uma câmera de segurança dentro desse veículo que mostra o desespero dos moradores do Jardim América, eles falando que são moradores e ainda que havia uma criança dentro do carro. A gente tem o som e o vídeo desse momento.
15: Desce, armado.
16: Tem criança.
15: Desce, gente. Filha, fica quietinha, tá?
16: Calma, tem criança.
15: Tem criança aqui, tem criança. Criança, tem criança aqui. Vem.
16: Me assusta agora.
15: Vai. Obrigada.
14: No final, ele ainda responde, porque uma das vítimas dessa abordagem estava conversando com os criminosos que estão armados do lado oposto da onde esse veículo está estacionado ali na rua de acesso ao Jardim América. Ela agradece porque o bandido tinha liberado que eles desembarcassem, que descessem uma mulher desse carro, e depois o bandido ainda fala: nada, tia, pode seguir viagem. Enfim, conversei agora há pouco com o secretário de Estado de Polícia Militar, Silvio Guerra, Coronel Silvio Guerra. Ele falou que a Polícia Militar está acompanhando, está fazendo esse monitoramento dessas atividades criminosas dos últimos meses por lá. A Polícia Civil disse que está investigando também, mas Rodolfo, Pinho e Agatha, os moradores estão falando com mais frequência que isso passou a acontecer nos últimos meses por essa disputa territorial entre o Comando Vermelho e o Terceiro Comando Puro ali na Zona Norte.
6: Agatha, outro dia eu te encaminhei a mensagem de um ouvinte nosso a propósito justamente dessa região do Jardim América. A gente não o identifica, claro, ele tem muito medo. Ele já vinha lá atrás denunciando, inclusive a ausência da polícia, às vezes ficando com um posto de polícia bem próximo, a 200 metros, não tomava uma decisão e os bandidos iam tomando mais e mais territórios. Falamos que eles dominaram e passaram a controlar uma escola estadual, inclusive com traficantes dentro da própria escola estadual, no terreno de uma escola estadual lá, e cada vez mais ousados e cada vez mais dominando áreas que não são vielas no meio do morro ou lá no alto de um morro, não. Área plana, com asfalto, com casas estabelecidas ali há décadas e moradores desesperados. E ele recentemente mandou uma mensagem falando mais uma vez disso, né? E dizendo o quanto que a situação tinha piorado. Sabe-se lá como pode piorar, mas tinha piorado, né?
1: Ele falou que a situação lá no Jardim América deu um salto nas últimas semanas de piora, e aí a justificativa era de que um dos bandidos, que era de Vigário Geral, trocou de facção e foi para a região do Jardim América. E aí os traficantes lá de Vigário Geral começaram a atacar Jardim América para tentar matar esse bandido. E aí ele falou sobre a escola estadual Pedro Fernandes, que os traficantes voltaram a ocupar o colégio. A gente até procurou a Secretaria de Educação quando ele mandou esse e-mail, que negou que o colégio estaria ocupado. Ele disse também que os bandidos quebraram todas as lâmpadas dos postes que ficam ali do lado do colégio, onde muitos adolescentes estudam à noite, isso tudo para dificultar a visão da polícia, o patrulhamento ostensivo. Falou que botaram muitas barricadas, colocaram homens armados de fuzil no entorno do colégio e que isso tudo acontece a menos de 400 metros da base do 16º Batalhão, que é o batalhão ali daquela região de Vigário Geral, do Jardim América. E aí ele disse que isso só tem piorado cada vez mais, que antes essas ruas não tinham barricadas, as pessoas passavam livremente, mas que agora tem que baixar o vidro, ligar a luz interna e passar por essa blitz do tráfico quase diariamente.
2: Na época que a gente noticiou a primeira vez a denúncia que o Rodolfo puxou na memória agora, a Polícia Civil chegou a fazer uma operação, talvez os ouvintes se recordem, deu uma confusão, porque vários alunos se juntaram na porta da escola, alguns até para questionar a presença da polícia. E na época a polícia descobriu que tinha bandido ali da região que se infiltrava ali também, como se fosse estudante, porque a gente sabe, o próprio tráfico age dessa maneira, não à toa a gente tem delegacias especializadas nisso, cooptando adolescentes também para fazer parte do tráfico. E muitos adolescentes às vezes são cooptados, mas estão matriculados na unidade. Então se aproveitavam disso para poder fazer o uso ali das dependências em prol também das atividades do tráfico. A Agatha citou Vigário Geral. O que que tem acontecido muito ali também, pessoal? Tem uma região chamada Praça 2 ali em Vigário Geral, e é uma região em que os bandidos dessa área aí, onde aconteceu esse flagrante da câmera do carro, que pega ali favelas como Dique, Furquim Mendes, eles passaram a tentar aumentar os seus domínios para evitar que a quadrilha do traficante Álvaro Malaquias Santa Rosa, o Peixão, que controla várias favelas do que o tráfico hoje chama Complexo de Israel, vá avançando na direção deles. Então, é uma área ali que você tinha um espaço, digamos, entre aspas, neutro, onde não tinha presença ostensiva de nenhuma facção, e que o Comando Vermelho tem feito essa investida se apropriando de áreas onde não tinha barricada, onde não tinha traficante com fuzil, onde não tinha boca de fumo, meio que para evitar que o outro lado faça isso primeiro. E aí você vai asfixiando o morador ele vai sendo surpreendido. Um motorista de aplicativo, um taxista que está acostumado a entrar numa rua a vida inteira, numa semana ele volta lá e do nada tem uma barricada, tem um moleque como esse aí segurando um fuzil apontando para ele, e você é pego de surpresa, porque realmente, Rodolfo, tem sido muito rápido essa perda de território do Estado. Da noite pro dia, uma rua que não tinha barricada passa a ter.
1: Um ouvinte daquela região acabou de mandar mensagem pra gente. Ele fez um desabafo, na verdade, e a gente até falou, a gente vai distorcer a sua voz. Ele falou, não, eu só quero meu desabafo no ar, porque tá impossível morar naquela região.
17: Fala, Zezinho, fala, amigos da Band. Teu amigo aqui. Eu moro em Jardim América há 52 anos, eu nunca vi isso ali na Marechal Antônio de Souza, a gente chama de Rua 21. Ali não é comunidade, ali é rua, gente. Eu nunca vi isso na minha vida que está acontecendo no Jardim América, sinceramente. Isso aí é o 16º deixando essa molecada aí, sabe, correr solto, em vez de realmente fazer o seu trabalho. Agora eles estão vindo para o asfalto para poder fazer essa gracinha com o morador. Eu quero ver fazer com os outros bandidos que vêm, com a polícia, mas com o morador, coitado, eles fazem isso. É um absurdo o que está acontecendo no bairro. Um bairro tão bom, tão gostoso de morar, chegar a esse ponto.
6: Exatamente. É, olha só, um bairro tão bom, tão gostoso de morar, outrora maravilhoso, que os caras resolvem tomar. E aí é o que a gente sempre fala aqui, né? Vira até chato, porque você fica repetindo muitas vezes a mesma coisa. São as áreas que foram tomadas e não é que a gente melhorou, que a gente evoluiu. Pô, a gente tinha um universo de 2 milhões de habitantes controlados por esses caras. A gente tem recuperado, é difícil, mas a gente recupera 10 mil aqui, 10 acolá, 50. Estamos avançando para melhorar. Não, é pior, a gente piora. Veja aí o relato. O ouvinte falou, nunca foi tão ruim. Então, a gente está voltando atrás, sabe-se lá como. A gente perde terreno, o nosso buraco vai ficando mais fundo, a gente não tem projeto de governo para a área de segurança pública. O projeto que veio lá atrás ficou falido de UPP. Aí o governo Cláudio Castro veio dizendo que faria um novo projeto, que era o... Como é que era? Do Segurança Integrada? Como é que é o nome que eles lançaram no Jacarezinho? Cidade Integrada. Cidade Desintegrada. Não valeu nada, não fez nada, não melhorou nada. Patético. Péssimo. As UPPs estão aí, as que ainda existem estão falidas. Veja Dona Marta, por exemplo. Outro dia foram entrar lá, o tiroteio. Várias imagens mostrando os caras andando de fuzil livremente dentro da comunidade. Então pra que tá lá, pô? Pra que tá dentro desses lugares? Tem o PP em tese ainda dentro do Complexo do Alemão. Fica lá expondo os policiais. Se o policial também quer combater, se também não quer, se acerta. E aí... você não tem efetivamente nenhum resultado, tá? E o Jardim América cada dia pior, a imagem comprova isso. 10 e 10.
2: Ô Rodolfo, só pra gente também passar adiante pros outros assuntos e colocar em negrito aqui uma observação. Essa é a hora da polícia agir. Quando a gente tá no início das denúncias sobre a presença dos bandidos numa rua onde eles não estavam. Porque quantas
1: lembra
2: vezes...
1: Lembra o complexo de Jael?
2: É isso que eu ia falar. Quantas vezes a gente não alertou? Cara, Band News, todo dia batia nessa tecla. PM, a estrada do Porto Velho está sendo tomada, está sendo tomada, está sendo tomada. Não resolveram, não só tomaram ali, como já tomaram outras. Eu depois bati muitas vezes na tecla também. Ali, Brás de Pina, Guaporé, conjunto do Ipaze, região da Vila Cosmos, Vila da Penha. A gente muito alertou, não fizeram e tomaram. Então... tem uma oportunidade agora, ali nessa divisa de Vigário Geral e Jardim América, de agir preventivamente e não entregar mais ruas para os traficantes, né?
6: Exato. Bom, deixa eu aproveitar rapidinho aqui o João Boeri no estúdio, que ontem a gente trouxe informações aqui no programa sobre a BR-040, Rio Juiz de Fora, que tá uma porcaria, o asfalto tá muito ruim, cheio de rachadura, assim como a gente tava falando de segurança, que parece que não dá pra piorar, piora, é o que tá acontecendo lá. Você já tem piora no asfalto, já tem piora no concreto, mais rachaduras, os ouvintes procuram a gente reclamando bastante, ainda aguçados pelo fato de que entrou uma nova concessão, agora é a Elovias, que diante do acerto, do acordo que foi feito, o pedágio subiu para R$21, ou seja, houve um aumento do pedágio. E ontem a gente trazia a informação aqui de que algumas coisas colocadas no contrato para serem feitas, nesse início de contrato, não estavam sendo cumpridas e que haveria uma ideia da concessionária de empurrar determinados investimentos, como esses da própria rodovia que hoje é utilizada por milhares de veículos. A concessionária, através do próprio CEO da concessionária, eles entraram em contato conosco, o João Boeri pegou algumas informações, pelo menos para a gente dar um retorno sobre o que eles alegam nessa questão de investimento, contrato, o valor de pedágio e por aí vai, João.
14: Rodolfo, eles alegam, estava conversando com o Guilherme Mota, CEO da Elovias, primeiro em relação à Serra de Petrópolis, que a gente falou muito ontem sobre o asfalto trincado, rachado, com diferentes buracos, principalmente na subida da Serra de Petrópolis, que a gente falou isso aqui muito no ar ontem. Eles falam que tem uma cláusula dentro do contrato de concessão que libera essas obrigações na pista de subida da Serra de Petrópolis, diz o contrato, até a conclusão e liberação ao tráfego da duplicação da pista de descida da serra, as intervenções para manutenção e conservação do pavimento na pista de subida deverá se restringir à correção de buracos, admitindo-se o uso de material asfáltico, tratamento, selagem de trincas, fissuras, recomposição e correção de juntas. Pelo menos assim, na subida da serra, o que os comerciantes, motoristas, caminhoneiros, motociclistas, quem passa pela subida fala que isso também não tá acontecendo, de correção de
6: tapa-buraco, que eu ia falar.
14: De selagem de
6: mesmo essa correção aí não estão fazendo, João. Não isso, tá, pelo menos não estão vendo essa correção, mesmo que fosse asfáltica, né? Não de concreto.
14: E a gente circulou lá ontem, assim, até os vídeos que a gente fez, os flagrantes, é de buraco, de trinca, de não correção de selagem. E o documento do Ministério Público Federal que a gente teve acesso ontem, o MPF fala assim, abre aspas, passados 7 meses de concessão, a Elovias não vem cumprindo com os serviços de conservação do pavimento flexível e rígido da Serra de Petrópolis, fato constatado por sucessivas inspeções realizadas pelo MPF na Serra de Petrópolis, sendo uma delas no último dia 17 de junho por técnicos da Controladoria Geral da União, e eles falam inclusive da tarifa de pedágio, que ela aumentou para R$21, porque esses investimentos iniciais estavam previstos no contrato. E segundo o Ministério Público Federal, a Elovias entrou com um pedido ao Ministério dos Transportes, pedindo para prorrogar um pouco esse prazo, para ela não responder a esses padrões de desempenho nesse primeiro ano de contrato.
6: Bom, a gente depois vai pegar mais informações sobre esse assunto, mas eu volto a dizer que então a gente colocou ontem frente ao que nós estamos vendo. Na realidade, nós fomos à estrada, mas nós passamos lá o tempo inteiro. Já vai contra o que estabelece o contrato. Nós não estamos vendo em correções na estrada o que está lá estipulado. Tinha que ter um volume altíssimo frente à quantidade de problemas na subida. Ah, mas agora a gente ainda não tem a obrigação disso, daquilo. Tá bom, então corrige a bagaça inteira, faz uma operação gigantesca dia de semana, fora dos horários de pico, para realmente dar pelo menos uma sobrevida para isso, enquanto não vem o gigantesco investimento que parece que é mais para frente, de acordo com o estabelecimento do contrato.
14: Eles até falam, Rodolfo, só pra gente fechar rapidinho, nesse ofício que foi enviado ao Ministério dos Transportes, que fazer essas correções iniciais poderiam até a curto prazo melhorar o asfalto, mas que a longo prazo, sem correção estrutural, sem as obras de duplicação, talvez o asfalto piore. Por isso eles pediram essa prorrogação ao Ministério dos Transportes.
6: Mas pô, alguma solução, porque a pessoa passa lá, arrebenta, fura o pneu. Qual é então a outra solução? Eu não sei qual é. Qual é? Ah, vai piorar? Pô, piorar? Qual é a possibilidade de piorar ali o que tá, que a gente tá vendo? Eu não sei qual é, eu não sou engenheiro, eu não sei o que vocês vão fazer, mas do jeito que tá, não dá, meu irmão, não dá. Ainda mais pagando R$21 e pedaço.

0: A última vez que ele foi visto, José Ricardo Ramos, professor conhecido como Bocão, Corpo de Bombeiros, retomou as buscas hoje. Ele disse que entrou no mar porque pretendia remar de São Conrado até as Ilhas Tijuca, que fica ali a mais ou menos 3 quilômetros da costa, entre os bairros de São Conrado e Barra da Tijuca. A corporação foi acionada, mas até agora nada foi localizado em relação ao corpo. A família está pedindo para ver se alguém, enfim, em outro canto do mar, tem alguma notícia, alguma novidade. Ele deixou as coisas dele num quiosque próximo. Ele era muito conhecido, é muito conhecido naquela região, mas até agora não foi localizado.
1: Fala, Zé. Caramba. Alguém especializado nisso, né? Que entende que tá no mar sempre, que já deve ter enfrentado um monte de situação, né? Vamos ver o que, vai dar isso. 10h18, fala, Zé.
2: Tem um alerta aqui, Rodolfo, do nosso ouvinte Sérgio, passando agora pelo túnel Marcelo Alencar.
3: Bom dia, Band News, quem fala é Sérgio Carvalho, taxista. No Marcelo Alencar, antes da fiscalização eletrônica um pouco, sentido Caju, tem um cone no meio ali da pista, pode causar um acidente, principalmente com o motoqueiro, dele cortar um carro e se deparar com um cone, e se embolar ali e causar um acidente sério. Pedir alguém para que possa retirar aquilo, o cone lá da pista. Espero que um segundo tudo possa mudar.
0: Ali, obrigada pelas informações do nosso ouvinte. Calisto, tá acompanhando desde o início da semana, a gente vem falando de diferentes operações da comunidade Rio das Pedras. Dessa vez é uma comunidade, é uma operação voltada a compra de armas de maneira ilegal. Os bandidos estão usando equipamentos falsos. E aí o Calisto vai trazer detalhes também, que ontem ele conseguiu apurar durante o tiroteio que estava acontecendo. Os bandidos chegaram a fugir pela lagoa, né, Calisto? Bom dia para você.
4: Fugir e acessar também, Agatha. Bom dia para você, Pinho, Rodolfo, Zé, a todos os nossos ouvintes. Só acontecendo, trazer primeiras informações dessa operação, Agatha, acontecendo agora cedo, das delegacias especializadas da Polícia Civil, a Desarme, que é a delegacia especializada em armas, munições e explosivos, com apoio também da Delegacia Geral de Polícia Especializada lá no Rio das Pedras, comunidade da Zona Sudoeste aqui da capital fluminense. As investigações, já são 3 presos, inclusive, entre esses 3, na verdade são 5 presos, né? 3 fora dos mandados que estão sendo cumpridos e 2 que estavam entre os mandados a serem cumpridos, entre eles um traficante internacional de armas está entre esses presos. Além disso, 2 fuzis já apreendidos, 2 pistolas. Segundo essas investigações de agora da Polícia Civil, esses bandidos, eles são acusados de participar de um grupo criminoso por fornecer mais de 10 mil cartuchos de munição, de fuzil e pistola. As investigações também identificaram que eles atuam por um esquema de fraude cadastral para compra ilegal de munição e acessórios de armamento. Ainda segundo a Polícia Civil, esses bandidos utilizam documentos falsificados de colecionadores, atiradores desportivos e caçadores. Eles compravam os produtos junto a uma empresa especializada lá em Santa Catarina, no estado da região sul, para compra ilegal de munição e acessórios de armamento. E aí agora a Polícia Civil fazendo essa operação, já são 5 presos. Entre esses presos, como eu falei, 3 não estavam entre os mandados. 2 que estavam, um deles é o traficante internacional de armas. Operação ainda em andamento, mas não há relato, registro de tiroteio. Essa operação ainda está acontecendo, mas até o momento não houve confronto entre os grupos criminosos ali com os agentes da Polícia Civil.
5: Calisto, sobre essa investigação, começou em meio às ações que a polícia tem feito para conter os conflitos na região ou era algo que já estava em andamento?
4: Já estava em andamento, essas investigações já estavam em andamento, Pinho, já desde antes, inclusive, de começar esse confronto, né? Esses confrontos, na verdade, entre criminosos do Comando Vermelho e a milícia do Rio das Pedras, junto ao Terceiro Comando Puro, inclusive, que a gente já vem noticiando já há quase 2 semanas já, e agora a última foi de novo, mais uma vez, na madrugada de quarta para quinta, onde bandidos do Comando Vermelho mais uma vez tentaram invadir a favela do Rio das Pedras, bandidos que dominam a favela da Gardênia Azul. A gente pôde apurar, junto a fontes na Polícia Militar, que a base de ataque do Comando Vermelho está instalada na favela da Gardênia Azul, que pertencia à milícia há pouco tempo atrás e o Comando Vermelho conseguiu tomar. E de lá saem as ordens para que aconteçam esses ataques no Rio das Pedras. E dessa vez, como a Agatha trouxe aqui na chamada, os bandidos utilizaram ali a lagoa do Marapendi para chegar até a comunidade. Isso porque eles receberam

0: informações dos ex-milicianos que migraram da milícia para o Comando Vermelho e deram essas informações de território, de como acessar a região ali do Rio das Pedras através da lagoa, onde você desemboca ali na área conhecida como Areal, e ali esses bandidos tentaram atacar na última madrugada, de quarta para quinta. Não conseguiram tomar a área porque a resistência dos grupos paramilitares estava muito forte, e aí mais uma vez o Comando Vermelho, de novo, menos de uma semana, nós noticiamos na semana passada, utilizaram um drone com uma granada. Eles atiraram e dessa vez acertou a casa de um morador. Por sorte, não tinha ninguém dentro da casa, a casa ficou completamente destruída, ninguém ficou ferido, diferentemente da última semana, onde um morador chegou a quase a perder a visão. Ele foi lá pro Souza Guiar, tá bem agora, já tá em casa. E na semana passada, duas vezes o Comando Vermelho tentou. E o que nós conseguimos apurar também, pessoal, é que esses criminosos só foram aceitos no Comando Vermelho, pularam da milícia pro CV, em troca dessas informações. O Comando Vermelho só aceitou esses ex-milicianos em troca dessas informações valiosas do território, ali já que eles conheciam tanto, porque Rio das Pedras é uma ambição do Comando Vermelho desde que eles começaram a tomar toda essa grande parte da região ali da Zona Sudoeste. Muzema, Tijuquinha, Morro do Banco, Gardenia Azul, a Cidade de Deus já era dominada pelo Comando Vermelho, só faltando agora o Rio das Pedras pro Comando Vermelho instalar ali sua base criminosa ali naquela
1: região. E Rodolfo, se eles tomarem Rio das Pedras, que é próxima dessas favelas todas citadas pelo Calixto, onde o Comando Vermelho já tá, não só eles fecham um cinturão ali, como isso tudo pela mata da Floresta da Tijuca se conecta também à Zona Sul, Rocinha, etc. Então, os ataques estão vindo ali do lado da Gardenia Azul, mas a própria Agatha Meirelles já trouxe informações aqui que indicam também um movimento vindo do outro lado, com a tomada de casas de moradores que ou estavam tentando alugar seus imóveis ou até imóveis já desocupados, para receber bandidos que viriam da Rocinha para reforçar isso, as invasões. Indicando um movimento que, por hora, aqui está concentrado na Lagoa de Marapendi, na divisa com a Gardênia, mas que daqui a pouco, com a intensidade que esses confrontos estão aumentando, pode vir do outro lado ali também, daquela localidade conhecida como Sertãozinho, que já se conecta mais à mata que vai dar lá no Alto da Boa Vista, na Rocinha e por aí vai.
2: Eu acompanho muito notícia, muito, né? Eu fico muito o tempo inteiro ligado em notícia, antenado, e no caso em redes sociais, como eu acabo seguindo muitas agências de notícias, eu sou muito impactado por isso, né? Então, eu sigo todas essas agências internacionais importantes, né? Deutsche Welle, Al Jazeera, BBC, New York Times, também essas redes fortes que você tem, americanas ou europeias. Eu tô sempre ali acompanhando notícia. Por que eu tô falando isso? Você que também faz isso, Pinho, Agatha, você, querido ouvinte, que talvez goste também bastante de notícia, afinal acompanha a Band News FM e seja impactado por isso, você já viu, tirando na Ucrânia, né? Guerra Rússia-Ucrânia. Tirando na guerra que envolve agora, ou envolveu agora de uma maneira mais forte nos últimos meses, o Irã. Você viu alguma notícia que te impactou? Eu digo numa cidade ou num estado, em tese, que não está com um conflito armado de guerra em andamento, uma notícia de um drone enviado com granada sendo jogado em cima da casa de alguma pessoa? Eu não lembro. E eu volto a dizer, eu vejo muita notícia. Eu vejo bastante. Você pode falar que em algum momento isso possa ter acontecido ou aconteça nos conflitos que estão acontecendo com Israel, Gaza, Cisjordânia. Eu não estou vendo muito essa questão da utilização do drone lá, mas tudo bem, imaginemos que ali poderia acontecer. Eu estou falando tudo de conflito aqui armado, de guerra mais do que ali estabelecida. Você viu alguma cidade europeia isso acontecer? Eu vou te dizer, você viu alguma cidade da América do Sul, na América Latina? Eu, pelo menos, não fui impactado por uma notícia dessa, nem no México, que tem uma baita situação descontrolada de segurança, com envolvimento de máfias pesadas. Aqui no Rio a gente tem isso, cara. E a gente normaliza, sabe? A gente fala sobre o assunto, tal, não, porque jogou e tal, botou uma granada na casa da pessoa. Cara, isso não é normal. onde você não tem uma guerra em andamento, onde você tá vendo drone sobrevoando cidade para jogar granada na área do outro, na casa do outro? Meu Deus do céu, é o Rio de Janeiro. E a gente continua, né, passos atrás e com o mesmo modus operandi, muitas vezes, que a gente usava 10, 20 anos atrás, com pouca atualização de legislação, algumas aconteceram, mas pouca, frente à complexidade do que a gente tem que enfrentar. É difícil assim, né? 10h27. Obrigado, Vinícius.
3: Valeu, Caíste. Obrigado pelas informações. Deixa eu quebrar um pouquinho, então, a violência do Rio de Janeiro para trazer notícia boa. Tava rolando a final do WSL em Saquarema.
2: É, Agatha.
3: É, o mar tava bom e acabou de sair. Iago Dora venceu o italiano Leonardo Fioravanti, não sei se fala desse jeito, mas
1: sim,
3: também...
1: tá bom.
3: É, tá bom, ele...
2: Venceu já? Ganhou
3: venceu,
2: a final?
3: Venceu, ganhou, é nosso, é.
2: Ah,
3: venceu.
2: Eu tinha a informação de que ele tinha ido pra final, isso, que o Mário Dias Ferreira me encaminhou, final, já foi já a final em Saquarema e ele já foi campeão.
3: Foi campeão.
2: Porra, que boa notícia, porque aí ele toma a liderança, acho que ele toma a liderança do ranking desse italiano. É, com essa vitória, porque o italiano tava à frente no ranking, né? Tava em primeiro do ranking. Cara, isso, que maravilha, imagino como deve estar agora em Saquarema, não vê se não tem nenhuma página de transmissão dessas online, assim, de algum cara surfista.
1: A própria WSL às vezes tem, dá uma olhada aí.
2: Saquarema. Não sei se a gente pode pegar o sinal deles pra usar, eu não sei. Mas eu digo pra gente poder, às vezes, imagino que deve estar a festa agora na areia da praia de Saquarema, com a vitória do Iago agora, que acabou de acontecer, contra esse italiano, tomando a liderança do ranking mundial. Lembrando que, tirando o italiano, que estava na liderança e que não sei se ele cai agora para segundo, a gente tinha... na liderança, outros brasileiros também entre os primeiros. Tá aqui, ó, consegui abrir aqui. Você tinha aqui o Gabriel Medina, o Ítalo Ferreira, o Miguel Pupo e o Samuel Pupo. Esses todos aí também estão brigando nesse momento entre os líderes do campeonato. Ítalo Ferreira, Gabriel Medina, Iago Dora, Miguel Pupo.
3: Eu consegui abrir o site
2: foi o campeão
3: do WSL, a gente tá tentando botar no digital, o Iago Dora tá dando aquela entrevista pós-vitória, tá chovendo em Saquarema, mas tá cheio de brasileiro assistindo lá na praia, tá um frio, todo mundo de casaco, zero a cara do Rio de Janeiro, mas é óbvio que tá cheio de gente lá comemorando a vitória do Iago Dora, gritando no fundo, com bandeira do Brasil. Cara, tá cheio o Saquarema e olha que tá frio no Rio de Janeiro, viu? Mas bacana de ver, o mar tá bem remexido, inclusive. Ver se a Babi consegue subir.
1: O Iago Dora, que é o atual campeão mundial. Eu confesso pra vocês que eu cheguei no início da Brazilian Storm, eu acompanhava muito, até porque eu trabalhava mais com esporte numa rádio que tinha só de esporte aqui da Band News, do Grupo Bandeirantes, aliás, antes de vir pra Band News. E eu confesso que com o passar do tempo, eu fui parando de acompanhar. É impressionante, Rodolfo, como esses caras estão se aperfeiçoando e dominando os circuitos, cara. Porque cada ano que passa, é um nome diferente de brasileiro ganhando o Mundial.
2: É,
1: a gente já teve o Ítalo, já teve o Felipe Toledo, depois do Medina, isso, o Mineirinho, agora Iago Dori. Talvez eu tenha esquecido de citar algum. Todo ano é um brasileiro diferente aparecendo nas cabeças.
2: Olha, o Iago Dora, ele é de Curitiba, tem 30 anos, mas ele é radicado em Floripa, Florianópolis tem altas ondas, e aí ele é campeão atual e tá agora nessa briga, no topo aí, ou próximo do topo do ranking, pra quem sabe ser bicampeão. E o Pinho lembrou muito bem, cara, a gente teve momentos, eu acompanhava, porque as finais do WSL, na época se chamava assim, nem sei qual é hoje, mas enfim, você tinha as finais na Barra da Tijuca, na Praia da Barra, onde eu morava, ali bem em frente ali ao Barra Mares, aquela região e tal. Então eu ia lá pra assistir. Cara, na época, a gente tinha o Teco Padarás, que era um cara assim, também muito bom, mas nunca chegou a conquistar. Você tinha... eu acho que era Vitor Ribas, pode ser. A gente tinha um outro surfista também, é uma galera que até brigava, enfim, de alguma forma, mas ainda mais numa fase em que você tinha o Slater, então o Kelly Slater, então esquece, ninguém brigava com o cara praticamente. O Mick Fanning, uma época, brigou um pouco depois também. E tal. É, então assim, não tinha um brasileiro. Veio realmente essa geração de uns anos pra cá, como o Pinho falou, que realmente você tem de Mineirinho, Gabriel Medina, Ítalo Ferreira, que ganhou também a Olimpíada, Felipe Toledo, que ganhou o Mundial, agora o Iago Dora, que é o atual campeão, e tá bem, é, todos eles estão muito bem. Agora os irmãos Pupo também. Então a gente tem uma geração, coisa que a gente não conseguiu muitas vezes em outros esportes, como no tênis. Você teve uma geração do Guga, que não conseguiu trazer, agora tá aí o João Fonseca, mas o Guga já parou de jogar um tempão. A gente não conseguiu, depois do Guga, emendar uma geração maravilhosa de tenistas. O surf está fazendo isso, né? Então hoje, quando a gente aqui ainda pode dizer que estamos longe de estarmos no topo do futebol, que é o esporte nacional, que é o esporte em que a gente sempre foi reconhecido no mundo, né? Ó, tamo na elite, mandamos nessa bagaça, todo mundo tem medo da gente. Meu irmão, o que era o futebol hoje é o surf. O Brasil vai entrar aí pra jogar com o Japão. Quando você olha pra peças, as peças são melhores do Brasil, obviamente, mas vai ser difícil. E ninguém, se você for fazer pesquisa por aí, ouvir gente pelo mundo, não é unanimidade que o Brasil passa ou passa tranquilo. Então, assim, a gente tá brigando com o Japão, entendeu? Podemos crescer durante a competição, futebol é futebol, podemos, mas a verdade é que todo mundo sabe que a gente está hoje muito abaixo do nível de seleções como França, como Argentina, como Espanha, por exemplo, sem contar a Inglaterra, que eu também colocaria dentro disso, e quiçá Portugal. Agora, quando você vai pro surf, não. Surf, a gente é a elite da elite, os caras, quando vem a bandeira do Brasil, tem medo, respeita, e essa vitória do Iago Dora agora de manhã reforça tudo isso. Olha, né?
1: Eu peguei aqui, agradecer também a Duda, que citou aí os irmãos Pupo, que você também lembrou, tem o João Chumbinho, que também estava disputando agora a semi lá no circuito de Saquarema. E ó, depois desse domínio de Kelly Slater, teve ali o Mick Fanning também, desde 2014, meu amigo. É Brasil nas cabeças, com exceção de 3 anos, nosso calcanhar de Aquiles, John Florence, o havaiano. Mas de 2014 pra cá, a gente teve Medina, Mineirinho, Ítalo Ferreira, Felipe Toledo e Iago Dora. E só em 3 edições, desde 2014, é que não ficou com o Brasil o caneco da WSL. Nas 3 vezes, foi o havaiano John Florence que levou, mas... muito bem os surfistas brasileiros, e se o Iago Dora mantiver aí o ritmo que ele tá nesse ano, ou até algum dos outros citados aí pelo Rodolfo, que tá no topo do ranking, dificilmente vai dar pro italiano aprontar contra a gente. Acho que é bem capaz de ter um top 3 brasileiro aí nessa edição de 2026. Pô,
3: muito maneiro. É porque a gente acabou não conseguindo. Ah, agora a gente conseguiu botar a live, mas teve um certo momento que levantaram ele, começaram a jogar ele pro alto, todo mundo filmando no entorno, gritando Brasil, Brasil, e o nome do Iago. Maneiríssimo.
2: É, muito bom. Parabéns ao Iago Dora, a terra carioca fluminense aqui, né? Trouxe sorte aí pro Iago e a nossa vitória veio. 10h35.
3: Zé, um ouvinte passou agora e viu uma cena inusitada.
4: Viu, é o ouvinte Tristão, que ficou surpresão com o que ele viu aqui e mandou esse áudio pra gente.
5: Band News, bom dia. É Tristão, representante comercial, falando. Pô, Rio de Janeiro... não é para amador, não. Eu tô passando aqui na linha amarela, no sentido barra, na altura da Cidade de Deus. Pô, tem um maluco com uma fantasia do Capitão América, de capacete do Capitão América, uma moto toda decorada, e ele tá com um simulacro de fuzil na mão. Eu acho que ele tá pensando que ele é um super-herói. Pô, vou te falar uma coisa, cara. A gente tem que rir, é só isso. Pô, Rio de Janeiro só tem maluco.
1: Eu não sei se é o mesmo, mas eu me recordo de alguma ocorrência já faz alguns anos de um Capitão América abordado pela PRF lá na Ponte Rio-Niterói. Chegou a ter a moto apreendida e era assim, ele era todo fantasiado. A moto também com detalhes ali que faziam menção à moto do Capitão América. Só não lembro se ele tinha simulacro na época. Mas não sei se é o mesmo. É óbvio que deve ser alguém que trabalha com isso, né? Que faz evento e etc. Mas o simulacro realmente é perigoso.
3: É.
2: Vamos lá. É claro, com certeza. Numa dessa, alguém confunde e manda bala, meu irmão. Tem que tomar cuidado com isso aí. Não dá pra brincar, não. 10h36.
3: Ontem um ouvinte escreveu pra você, né, Rodolfo? Falando que ele alugou um apartamento e aí o gás estava desligado, precisou religar o gás. chamou a Natos, e a Natos fez alguns apontamentos, falou, ó, você precisa trocar isso, isso, isso, né? Aquela vistoria que precisa ser feita pro gás ser religado ou ligado em alguns locais. O que ele estranhou foi o que aconteceu depois, né, Fernanda Caldas, dessa vistoria. Bom dia pra você.
6: Bom dia pra vocês, pra todo mundo que tá acompanhando a gente. Ele estranhou porque ele comprou esse apartamento no Pechincha, na zona oeste do Rio. Na semana passada, ele se mudou e aí ele já foi fazer esse procedimento, como a Agatha disse, de religar o gás. E aí a Natos faz isso, a vistoria com algumas adequações, às vezes pede pra botar uma fresta embaixo da porta, algum buraco ali na janela mais próxima pra impedir que ela feche completamente. Fez as adequações e aí ele iria contratar uma empresa para fazer esse serviço. Mas o Gustavo contou pra gente que logo depois que o técnico da Natos deixou o apartamento dele, no mesmo dia, ele recebeu uma mensagem no WhatsApp com uma sugestão de adequações que eram iguais às que a Natos tinha feito o apontamento dentro do apartamento dele e já com as informações dele. Então, o nome completo, o endereço de onde ele morava, o número do apartamento, quanto ia custar esse serviço. E ele disse que ficou assustado porque ele em nenhum momento tinha passado para a Natos que ele gostaria que outra empresa procurasse ele. No caso, foi a empresa Gás Vida, que entrou em contato já com todas essas informações. E a gente tem até a palavra do Gustavo, porque ele disse que ficou assustado de saber que já tinham todas as informações dele depois dessa vistoria. Vamos ouvir.
7: Eu acionei a Natos, já aluguei o apartamento, cheguei aqui, o gás estava desligado. Então, eu acionei a Natos. O rapaz veio aqui e fez um laudo. Ele falou que eu tinha que travar a persiana da janela da cozinha, cortar a porta da cozinha que vai para a sala em 3 centímetros ou retirar a porta, tá? E trocar a chaminé do aquecedor central do apartamento que fica no andar superior, que é uma cobertura, tá? Que realmente estava estourada a chaminé. Eu recebo de uma empresa dizendo que ficou sabendo, que o senhor precisa fazer umas adaptações e toma aqui o orçamento.
6: Então ele ficou bem assustado com essa situação, disse que depois dele realizar as adequações com uma outra empresa, ele não fez a contratação dessa que procurou ele, ele chamou um segundo técnico da Natos, né, para poder fazer a aprovação e religar o gás. E ele disse que durante essa vistoria, ele até questionou o funcionário se eles faziam esse tipo de procedimento de indicar para outras empresas os programas que cada morador tinha para poder fazer as adequações. O técnico disse que não, que inclusive ia levar isso até o supervisor, mas o técnico que foi essa segunda vez disse, olha, a pessoa que fez a primeira vistoria aqui deixou passar algumas indicações, tem outras adequações que você precisa fazer. E aí o Gustavo disse que ele ficou meio confuso, já que os dois técnicos que foram até o apartamento dele eram da Natos, e disse como pode agora quererem mais adequações, mas ele está fazendo esse procedimento agora para ter o gás religado. E aí a gente procurou a Natos para esclarecer a situação. Eles explicaram que vão apurar esse caso do Gustavo para entender se as informações dele foram fornecidas para outra empresa, mas que normalmente o que a equipe faz é ser acionada para fazer essa vistoria e depois só volta para fazer aí a aprovação ou não dos serviços que foram feitos. Eles disseram que podem até indicar empresas se for desejo do cliente, mas que eles não passam as informações. A gente procurou a Gás Vida, que foi a empresa também, que foi até o Gustavo com as informações dele para entender como é que eles tiveram acesso a esses dados, mas eles ainda não responderam também a Band News FM, pessoal.
2: É porque você chegar no imóvel novo e você comprou, alugou, enfim, e que você precisa fazer essa vistoria para você ter a liberação do gás, até aí ok. A questão que, obviamente, está corretíssimo, Gustavo, se incomodar, é que você recebe a visita, o pessoal da Natos tem que te entregar um relatório e você vai procurar. Pode até te entregar também uma lista, eventualmente, de, olha, se você quiser, essas são empresas regularizadas, conveniadas, credenciadas, sei lá, se você quiser como opção, ok? O nosso papel é vir depois que você fizer as adaptações, você nos aciona, a gente volta, checa se tá tudo certo e libera o gás no teu apartamento. Ok, é isso. Agora, se a empresa tá dizendo que ela vai apurar e que o papel dela não é esse, alguém está e eu duvido que seja um caso isolado, alguém está irregularmente passando aí os contatos. Então, precisa investigar qual foi a equipe que foi na casa dele. A gente pode passar os dados todos e ver quem mais está entrando em contato com vocês ou com a Band News FM dizendo a mesma coisa. Porque o cara tá vazando para a empresa. Não sei, inclusive, se não tá vazando, até recebendo uma participação, caso o serviço seja fechado. Olha, eu te mando, eu faço, eu mando para o morador o relatório e te mando também. Você, com o contato dele e com as informações, já entra em contato. Às vezes a pessoa na correria, ah, tá bom, vambora, fecha logo aí. Vocês são empresa mesmo, credenciado, tá bom, fecha logo. Já tá fácil, já tá aqui na mão e tudo mais. Anda com o serviço, realiza. E quem sabe não tem mais gente ganhando além da própria empresa. Eu digo de quem está facilitando e dando contato, que segundo a própria Natuz não deveria existir isso. Então é irregular isso que está acontecendo. A empresa disse que vai apurar e a gente também vai apurar com a Fernanda Caldas mais informações desse assunto.
3: Outro ponto que o nosso ouvinte também colocou, Rodolfo, é a confusão em relação ao que era pedido pela própria Natuz. Porque primeiro foram os técnicos, avaliaram, é isso, chaminé e abrir a janela. Depois ele fez os consertos, o técnico falou, não, tem que botar mais isso, isso e isso. Esse caso, essa parte do relato do nosso ouvinte não é a primeira vez, né? Semana passada a gente ajudou fora do ar um ouvinte que recebeu o técnico da Natuz de 3 vezes e ele emitiu relatórios diferentes. Na primeira era um pedido só para fazer um ajuste. Na segunda era esse ajuste que já tinha sido feito, mas outros 2. Na terceira ele falou, olha, desculpa, não dá para toda vez que vocês vierem aqui ter um novo ajuste para fazer, porque eu preciso ter gás, porque nesse tempo o gás ainda fica desligado, as pessoas ficam sem conseguir água quente, sem conseguir cozinhar, enfim. E aí a gente também pediu retorno em relação a isso para a Natuz.
2: Bom, vamos aguardar, porque essa também é uma outra questão, obviamente, a ser levantada. Quem vai precisa ver, precisa valer aquilo ali e não ter alteração depois. Claro, óbvio, né? 10h44, obrigado, Fê.
3: Valeu, Fê.
1: Rodolfo, ontem você trazia aqui no jornal uma informação recém apurada por você, que a gente desdobrou ao longo do dia, a respeito de uma ocorrência em uma unidade do Degás envolvendo um grande conhecido da polícia e posteriormente da sociedade também. Atribuíamos a ele, a informação que vem da própria polícia, o apelido de Menor Pio, mas hoje a gente dá o nome dele também, porque ele já completou a maioridade, fez 18 anos durante a internação dele, é o Thales Gabriel de Azevedo. E agora o Thales está na cadeia, tá? Ele saiu da unidade de sócio-internação onde ele estava lá em Belfor Roxo, como você bem disse, depois de se envolver numa briga com outro interno. No domingo, ele e mais um interno agregiram uma pessoa lá que também cumpria medidas socioeducativas, e depois dessas agressões os dois foram encaminhados para a delegacia. A vítima prestou depoimento, voltou para sua unidade onde cumpre as medidas socioeducativas, e tanto o menor Pio quanto o outro homem agora, que também era adolescente na época da internação, mas já completou a maioridade, agrediram ali essa vítima, foram para cadeia, passaram por audiência de custódia. Na terça-feira, essa audiência de custódia, e o juiz Otávio Web Festa expediu a prisão preventiva do menor Pio. O menor Pio, ele chegou a alegar problemas médicos, né, novela repetida, né? Ele já chegou a falsificar até atestado para tentar fugir de mandados de busca e apreensão quando era adolescente. O juiz permitiu que ele passasse ali pelo hospital penitenciário para consulta, mas vai ficar preso preventivamente. Estava internado no Degase desde julho, alvo de uma operação da Polícia Civil. Ficou muito conhecido naquela época em que a polícia foi cumprir um mandado de busca e apreensão contra ele na mansão do Oruan. O Oruan, acompanhado de vários amigos, responde até por tentativa de homicídio no dia dessa ação, porque agrediu o delegado Moisés Santana, tacaram pedras contra os policiais que foram cumprir os mandados, possibilitaram a fuga do menor Pio, que meses depois foi apreendido e agora vai ficar preso na cadeia, porque cometeu o crime dentro da unidade do Degase, já com a maioridade completada.
2: É isso, meu irmão. Você vê que o cara, ele é reincidente, né? Então eu espero que outros crimes sejam aí descobertos e atrelados a ele no âmbito judiciário para que ele não saia, né? Um dos maiores ladrões de carros do Rio de Janeiro. 10h46.
3: Gabriela Morgado tá aqui. A gente, no ano passado, falou de uma ação contra uma distribuidora investigada por ligação com o PCC e essa distribuidora abastecia a frota da Polícia Militar aqui do Rio de Janeiro. Como eu disse, a operação foi no ano passado, ou seja, tem quase um ano aí, e essa distribuidora continua prestando serviço, né, Gabi? Bom dia pra você.
8: Continua, Agatha. Bom dia pra você, Rodolfo Pinho, pra todos os nossos ouvintes. É a rede Soul Fuel Distribuidora, que foi um nome, né, citado naquela operação Carbono Oculto, que aconteceu no ano passado, que investigava aí empresas, né, um esquema de sonegação de impostos, de adulteração de combustível, importação irregular, comandado pelo PCC, pela facção principal de São Paulo. Então é uma empresa que ela está sendo investigada ainda por essa ligação com o PCC, com o tráfico. Só que mesmo depois que o nome dela foi citado na investigação, ela continua com um contrato ativo com a Polícia Militar do Rio de Janeiro. Esse contrato, ele foi assinado pela PM em março do ano passado, ou seja, antes da operação acontecer, mas mesmo depois de agosto não foi rompido. É um contrato que tem um valor de R$168.800 para que a empresa forneça diesel e gasolina para os postos internos da PM e tem uma duração de 2 anos, ou seja, vai inicialmente até março do ano que vem. E aí a gente estava procurando mais detalhes, né, sobre esse contrato, sobre esse acordo feito com a Polícia Militar, e o que a gente acabou descobrindo é que nesse tempo, mais ou menos um ano de contrato, a empresa inclusive já sofreu sanção da própria Polícia Militar por algumas irregularidades dentro desse contrato. Então, atraso no fornecimento desses combustíveis, ela foi multada em mais de R$1 milhão pela própria PM, e há um documento também de ontem, por exemplo, então irregularidades que acontecem até hoje, de um batalhão da PM da Costa Verde que disse que foi entregue menos combustível do que o que estava previsto no contrato. Então também mais uma irregularidade agora investigada, analisada pela Polícia Militar. E o que acontece é que essa empresa, apesar de investigada com essa ligação com o PCC, ela tem muitos contratos, não só aqui no Rio de Janeiro, mas, por exemplo, tem um contrato também com a Casa Civil do Governo Federal, tem contrato com a Prefeitura de São Gonçalo. Em fevereiro, chegou a vencer uma licitação aqui com a Prefeitura do Rio, também para o fornecimento de combustíveis. Só que a Prefeitura do Rio falou para a gente que fez ali uma análise com a Secretaria de Integridade e aí negou a contratação dessa empresa, uma nova licitação foi feita. Então, para essa última licitação, já com a investigação, a empresa foi negada. A gente foi procurar a Polícia Militar para saber por que esse contrato está ativo. O que eles disseram é que a licitação foi feita antes da divulgação da ligação da empresa com o PCC e que hoje mantém uma fiscalização permanente da execução contratual, aplicando sanções quando necessário. O próprio secretário da Polícia Militar à época, o tenente-coronel Marcelo Menezes, também falou com a gente, disse que a empresa passou por todo o complexo da PM, estava habilitada ali para poder fazer o fornecimento e ofereceu a proposta mais vantajosa para a corporação. Só que com toda essa investigação, a Polícia Militar abriu uma nova licitação para o fornecimento desses combustíveis, disse que é uma forma de planejamento, medida de contingência, e está com essa nova licitação em curso, mas por enquanto a empresa continua atuando.
2: Eu acho o seguinte, de alguma forma, não é que também você possa já condenar uma empresa que é investigada, mas, por outro lado, o que você pode fazer é dizer, olha, como polícia, né? Poxa, Polícia Militar, ou seja, quem tem que dar exemplo, quem em tese fiscaliza os próprios crimes, combate o crime, diante de uma acusação que é grave, que é participar de um conglomerado, né, criminoso ligado ao PCC, ao primeiro comando da capital, não é o terceiro comando puro do Rio de Janeiro, então a gente suspende esse contrato, faz uma outra licitação para compra de combustíveis. Se você for inocentado, depois a gente até senta e renegocia ou volta com esse contrato, mas se ficar uma empresa que é investigada por esquema com o PCC, ficar despejando ali um dinheirama como essa, de milhões e milhões de reais, abastecendo os carros, todas as viaturas da Polícia Militar no estado do Rio de Janeiro, se essa empresa de fato, porque as acusações são graves, ela está ligada, é basicamente você abastecer, já que está falando de abastecimento de combustíveis, é você abastecer de dinheiro o que pode ser uma gama gigantesca aí de crimes cometidos por essa empresa, né? É você empurrar esse carro pra frente. Não pode, ainda mais se era polícia militar. 10h51.
3: Valeu, Gabi.
2: Obrigado, Gabi, pelas informações. Ágata, ontem a gente falou sobre...
3: Hã? Eu ia falar dois retornos, é isso que você vai puxar, né?
2: Então tá, primeiro sobre o Detran. Ontem a gente falou sobre o Detran, já essa semana, porque um ouvinte falou que foi a um posto da Penha, ele é idoso, ficou bem revoltado, que chegou lá, o Newton, né?
1: Hamilton.
2: Chegou lá pra receber o atendimento, ele é idoso, tá? Deveria ter prioridade. E só tinham 20 senhas distribuídas, ele ficou muito chateado. Era o dia, inclusive, do Jogo do Brasil e tal, a gente achou que poderia ser ponto facultativo. E ele falou, cara, fui embora pra casa, perdi tempo à toa e tal. Ontem até um outro ouvinte entrou em contato dizendo que no posto de Botafogo, na Zona Sul, que é um bairro também com bastante idoso, e próximo a Copacabana, que tem uma concentração grande de idosos, só 10 senhas são distribuídas por dia para os idosos, pessoas com necessidades especiais, grávidas, ou seja, gente que está dentro da prioridade, eu vou repetir, prioridade. O Detran disse que não são 10, não são 20, são 40. A gente já disse, olha, independente da questão que a gente está discutindo, não estão respeitando os 40.
1: Na Penha, tá, Rodolfo? Eles falam que são 40 na Penha, mas que tem outras unidades que podem ter menos mesmo, depende do que eles consideram a capacidade suportada.
2: Então tá. Então eles dizem que na Penha era 40, não era. O ouvinte falou que era 20. Aí ontem realmente distribuíram 40, porque a gente foi atrás. Mas em Botafogo, 10. Se isso realmente fosse atendesse e tudo mais, a gente não ouviria problemas. Eles dizem que é a capacidade que eles têm. Mas, Pombas, é que nem você chega em banco. Você chega num banco, a prioridade é do idoso, não interessa o atendimento. Eventualmente o Rodolfo fica sem o atendimento, que eu tenho 43 anos, e um idoso, uma grávida, um deficiente, que receba atendimento. Estão rasgando a lei de preferência por atendimento para quem é prioridade. Aí ontem a resposta do Detran, pra gente, formal, quando a gente cobrava pra acabar com isso de senha, foi de que não dava, porque realmente eles têm uma capacidade, e que se a pessoa chegar pra pegar a senha e não tiver, já tiver esgotado, ele pode já na hora marcar pra ele voltar, sei lá, no dia seguinte ou quando for. Mas veja como tá ilógico isso, minha gente. E aí, presidente que assumiu agora, Sarmento, o Detran, não faz sentido pelo seguinte... Então, se é isso, se vocês não podem acabar com a limitação de senhas, então estabelece também para prioridade que eles têm que marcar. Porque veja, hoje você faz o cara se deslocar até o teu posto. Ele pode chegar lá, como o Hamilton chegou no Detran, da Penha, e não conseguir a senha. Por quê? Porque vocês já distribuíram o que vocês dizem que é a capacidade de vocês. Aí o cara que é idoso, ou seja, é uma pessoa ou idoso, necessidades especiais, tem mais dificuldade de deslocamento, deveria ser prioridade, ele bate na porta, chega lá, não consegue, tem que ir lá marcar, ora bolas. Ou então, se vocês não têm capacidade para acabar com senha e atender, que é o que deveria acontecer, priorizando frente a todo mundo, ou então vocês então marquem, passem a marcar para todo mundo, pelo menos para a pessoa não perder viagem, senão vocês estão fazendo com que alguém que deveria ter prioridade bata na porta e volte no dia seguinte, no outro, para marcar. Aí sim ele marca, se ele perder viagem, pô, não faz sentido, então deixa ele marcar logo, se é que vocês realmente não podem acabar com senha, que é o que eu acho que deveria acontecer, né?
1: O que o Detran diz, Rodolfo, só para colocar aqui o posicionamento deles, é que não há a possibilidade de acabar com o atendimento de pessoas que estão dentro do público prioritário sem o agendamento prévio, porque é lei. Então, dentro do entendimento do Detran, até seria melhor para a organização, só que não pode porque é lei. Então, eles são obrigados a abrir as portas para quem chega sem agendamento prévio. E aí, o complemento da resposta é que eles precisam distribuir senha, senão, dependendo da unidade, eles não conseguem organizar ali.
2: Não, mas calma aí. Putz, olha só. Vamos lá. Então, se eles não têm a capacidade e se você está dizendo que, sei lá, a lei diz que ele não pode marcar, então por que que ele marca quando o cara chega lá?
1: Pode marcar, assim... Você tem a possibilidade, segundo o Detran, de fazer o agendamento pelo site e também pelos telefones. São três números.
2: Ah, tá, você tem.
1: Tem, que é o 3460-4040, 3460-4041 e 3460-4042. Tem o site, tem esses três números. Pode agendar. Mas, por lei, o Detran não pode limitar as pessoas que estão no público prioritário, ou seja, idosos, pessoas com deficiência, grávidas, de irem sem agendamento prévio ao Detran buscar atendimento. Então, se chegar um idoso no posto da Penha, por lei, o Detran tem que atender, mesmo que ele não tenha feito agendamento prévio. Aí o que o Detran diz é: a gente precisa, de acordo com cada unidade, distribuir senhas para organizar esses atendimentos de quem chega na hora sem agendamento prévio, sinal da confusão.
2: É, então, mas veja que se a lei é essa, eles estão descumprindo a lei. Não interessa se é por limitação. O que que você disse que é a lei? Que eles não podem limitar ou que eles não podem impedir que alguém chegue e como prioridade seja atendido. Eles estão fazendo isso. Ah, mas é porque eu não tenho estrutura. Ah, mas é porque eu não posso. Ah, mas isso, ah, mas aquilo. Não interessa, você está limitando, você está dizendo que é senha. Então você está descumprindo a lei. Por isso que eu queria que a gente buscasse o PROCON.
1: A gente foi no PROCON, então, tá? O PROCON disse que o entendimento deles é que isso não é um serviço de consumo. Então eles não cabe a eles, não é da competência deles, que o certo seria as reclamações serem direcionadas à ouvidoria do departamento.
3: Não acreditar.
2: Não é um serviço de consumo? É, por quê? Porque se for só consumo isso é um serviço, né? É, de consumo, que só pode ser aqui, se estiver comendo alguma coisa.
1: Não se trata de uma relação de consumo. O cidadão que busca atendimento está acessando um serviço público de natureza administrativa e não uma prestação de serviço regida pelo Código de Defesa do Consumidor.
3: Mas quem fiscaliza esse serviço?
1: Portanto, foge da nossa ótica, o que diz o Detran. O PROCON. Aí o PROCON diz: como esse é um caso de questionamento relacionado aos direitos assegurados por legislações específicas, como o Estatuto da Pessoa Idosa, não é competência do PROCON. O mais adequado ao cidadão é procurar os canais de comunicação do órgão, ou seja, o DETRAN, e relatar o fato para mediação administrativa.
2: Então, essa é a nota do PROCON. Quem então, né? Em tese, então, quem então pode entrar para uma fiscalização ou dizer pra gente se isso tá certo ou não tá, o que deveria fazer? Sabe, eu vou dizer uma coisa pra vocês.
1: O que a gente tá fazendo, Rodolfo, é ouvir especialistas que possam, com base no Estatuto do Idoso e nessa lei do atendimento preferencial, nos dizer se a limitação por senha descumpre de alguma forma o que tá previsto na lei.
2: O que me incomoda muito nessa história é que a gente tem um órgão absolutamente arrecadatório, que arrecada 2,5 bilhões de reais por ano, ou seja, arrecada, que deveria ser um primor de atendimento e não é. Não é para todo mundo, mas não é para a prioridade. Não é para a pessoa que deveria ter prioridade. Ah, porque a gente tem estrutura limitada. O problema é de vocês, meu irmão. Arrecadando 2,5 bilhões, como vocês arrecadam, não era para ter estrutura limitada. Não era. Era para ter estrutura necessária, independente qual fosse, entendeu? Porque vocês arrecadam muito. Talvez, como o nosso Davi Marques está escrevendo aqui, talvez quem possa nos dizer se isso está certo ou não, ou eventualmente fiscalizar, ou ser uma outra voz a ser ouvida no meio da discussão, é o Ministério Público. Né? O Ministério Público, inclusive, tem uma área de direito do consumidor. Né? Agora, o nosso ouvinte, que eu já citei aqui, inclusive, outro dia, Luiz Sérgio, falou que ele não precisou marcar na Francisco Bicalho, ele tirou a carteira dele lá e da esposa também, e foi tudo bem. Ele citou este posto como um bom posto e não precisou marcar. Não sei se lá, pelas estruturas não dão senha, ou poucas pessoas vão pela localização, mas não quero deixar de mandar para ele, ou mandar para os nossos ouvintes aqui a mensagem que ele mandou aqui.
1: Lembrando que o Hamilton voltou na Penha no dia seguinte e conseguiu ser atendido. Também sem agendamento prévio, chegou mais cedo, pegou senha. E aí
2: é isso que é o problema, né, Pinho?
1: Isso.
2: Que aí o cara tem que cada vez sair mais cedo de casa. Aí o cara tem que chegar às 6 da manhã. Aí o cara tem que passar perrengue, entendeu? Para ficar em fila. Fica em fila não sei quantas horas para receber uma senha. É uma sacanagem isso. Às vezes debaixo de chuva, de frio ou de sol, dependendo da época do ano. Cara, para uma pessoa que tem que ser prioridade, para com isso, pô. Bom, a gente vai continuar enchendo o saco, porque a gente é assim, e na segunda-feira, até pelo horário, porque eu tenho que seguir aqui para uma agenda nossa interna, a gente na segunda-feira vai voltar, porque a gente não também vai abandonar esse assunto, a falar sobre o JAE, tá? Sobre aplicativo do JAE, essa cobrança que tem sido feita para empresários de 4% na hora da recarga para funcionários. A gente continua apurando essa história e na segunda-feira a gente volta atualizando essa situação aqui no programa para ver se a situação foi resolvida ou não, se o secretário municipal de transporte, Jorge Reis, se movimentou, fez reunião, não fez com o aplicativo e por aí vai. Valeu, gente, um beijo para vocês, bom fim de semana.
3: Valeu. Beijo. Tchau. 11 horas, 1 minuto, um beijo, Cristiano Pim, bom jornal.
1: Beijo, vou ficar por aqui no Todo Rio, hoje nosso Carlos Andreasa está no chinelo, volta na programação da Band News FM ao longo do dia, quem vai fazer companhia pro Zezinho, para mim, para você, ouvinte, a Luana Bernardi, não saia daí.
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1: 11 horas e 2 minutos, todo Rio no ar. Bom dia pra você que tá sintonizado aqui na Band News.
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2: Zé, bom dia. Se quiser começar o programa como ontem, uma versão brasileira e uma versão em inglês, tá aí a dica, ó. Um abraço, bom dia. Robson aqui de Mesquita.
1: Seguindo a filha do Rob... A filha, ó. Seguindo a dica do Robson, o filho do Rob...
3: Isso.
1: José Paulo Sobral fez uma miscelânea aqui, cara, na abertura do nosso Todo Rio, colocando uma música internacional, uma música nacional e com o quê de homenagem a ela que divide bancada com a gente hoje. Vou dar bom dia primeiro pra ela.
3: Por favor.
1: Tudo
3: bom
1: bem,
3: dia.
1: Lona Bernardes?
4: Bom dia, Pinho. Bom dia, Zé. Obrigada pelo carinho, Zé.
3: Eu falei, hoje é o dia Fiquei apropriado feliz. Pra começar com Beatles. And I Love Her. E aí depois entrou a versão do Roberto Carlos.
1: Mas eu queria entender o seguinte, a versão do Roberto Carlos, ela realmente é feita, inspirada na dos Beatles ou é só parecida?
3: Não, é a mesma coisa.
1: Ah, é? Não, a mesma coisa não é.
3: Não, é
1: mas
3: em português.
1: É, ah, legal, é uma adaptação, então, uma releitura da obra dos Beatles. Legal, nosso rei aí também, homenageando os meninos de Liverpool.
3: E olha só essa gaita.
1: Eu acho que isso não é uma gaita. Hoje o nosso Carlos Andreasa não tá aqui no Todo Rio, ele volta ao longo da programação, esteve mais cedo na coluna Tem Método e qualquer edição extraordinária, microfones abertos para ele também, que tá resolvendo os compromissos pessoais, mas a gente não te deixa desassistido até o meio-dia desta sexta-feira, 26 de junho de 2026, atualizando o noticiário do Rio, girando a reportagem da Band News FM, trazendo a sua reclamação aqui pra latinha e começando com aquela pergunta de sempre. José Paulo Sobral, o que que não sai da boca dos nossos ouvintes?
3: Uma obra, buracos, sendo feito de novo, um buraco tinha sido fechado.
1: Buraco dentro do buraco, né?
3: Isso, exatamente. O Fabrício pedindo uma ajuda, direto do Caxambi.
5: Bom dia, Band News.
1: Fala, Fabrício.
5: Que é Fabrício, morador do Caxambi. Não sei se já falaram já sobre isso. Tá uma obra desde o dia 18 de abril, onde eles fecharam o sentido Meyer. E o caos se instalou no trânsito todo aqui. E eles já tinham fechado todos os buracos dessa obra da Light, que já acontece há meses e meses, de toda a parte no sentido Pilares, sentido do Helder Câmara. Tudo fechadinho. E aí fecharam já grande parte do sentido pro Meyer e simplesmente abriram tudo de novo no sentido do Helder Câmara, passando cruzando a do Helder Câmara para lá. Eu queria saber quem é que tá ganhando dinheiro com isso, se é o cara do asfalto, se é o cara da escavadeira que aluga, se é o cara do transporte de maquinário, ou se vão pagar também aqui, porque as ruas estão todas esburacadas, e aí haja amortecedor para os carros, as ruas adjacentes aqui que não estavam preparadas para o fluxo grande de carro. E também se vão pagar gasolina de tanto que a gente tem que ficar pegando engarrafamento. Um trajeto, normalmente, que demora 10 minutos, eu demorei ontem 55 minutos para andar 1 quilômetro. Isso dentro do mesmo bairro. É inviável isso, não é possível.
1: É, o Fabrício fez um vídeo pra gente, né, Zé? Ele vai mostrando ali o canteiro de obras na faixa da direita, limitando, né, a passagem de um carro por vez. Se tiver ônibus ou caminhão, meu amigo, aí é Deus nos acuda. E é uma via movimentada porque ela vai dar acesso pra quem, virando à esquerda, vai pra Barra, sentido Barra, Norte Shopping, pela linha amarela, né? E pra quem vai pra direita, também podendo pegar a linha amarela ou Avenida Brasil, sentido Nova América. E dá pra ver que, assim, no vídeo que ele gravou mostrando ali o canteiro, com os tapumes marcando as interdições, retroescavadeira, caminhão, grandes maquinários, equipamentos, etc., que ao chegar na do Helder Câmara, você tem mais canteiros ali no meio, né, Zé? Então, fazendo uma observação, acho que colocando os pingos nos is, é importante saber qual é a obra. Ele diz, faz menção aí a Light, né? Mas saber a complexidade da obra, às vezes é uma obra que realmente é muito importante.
3: E parece grande a obra, né?
1: Parece enorme essa obra. Então não sei se é troca de fiação subterrânea. Essa é uma região que sofre muito também com interrupção no fornecimento de energia elétrica e outros serviços também.
4: Tinha a obra cabeados. Da Light prevista ali, a gente vai atualizar pra ver com o Daniel Nascimento.
1: Você lembra o que era, Lu, ou não?
4: Era tipo o que tava acontecendo na Ilha do Governador, a atualização ali do cabeamento da Light, então a gente vai atualizar pra ver se tem relação com isso, né? Que é uma estrutura muito antiga e aí eles estavam trocando a fiação. Pode
1: caramba,
4: ser que tenha
1: relação. Mas tá, é antigo, ó, achei aqui. A boa notícia pro Fabrício, eu não sei se ele que passa ali sempre tem notado velocidade no avançar da obra compatível com o que eu vou dizer agora, mas achei no site da Light a nota em que a Light informava o início das intervenções no dia 5 de fevereiro e a previsão de conclusão era para julho de 2026. Obras executadas de segunda a sexta, das 7 da manhã às 5:30 da tarde, com alinhamento operacional com a 7 Rio e Centro de Operações. A primeira etapa em fevereiro com interdição parcial da rua Caxambi, entre a do Helder Câmara e a rua de Gás. E depois isso foi prosseguindo, que é uma obra para substituição de duas linhas de transmissão subterrâneas de alta tensão no trecho entre Del Castilho e Caxambi, que é fundamental para melhoria na região. Então é aquilo, né? É uma obra importante. Agora é saber se eles vão cumprir com o cronograma, né? De entrega das obras em julho. E na observação aí do que passou pra gente o Fabrício, verificar se a gente consegue de alguma forma conciliar, né? Com o pessoal aí da orientação de tráfego, os impactos que estão sendo sentidos no trânsito. Se não, aí realmente é cobrar caso o prazo não seja atendido, mas se tratando de uma obra de extrema relevância, é um transtorno ali que realmente vai tirar um pouquinho aí da paciência ainda pelas próximas semanas. Vamos ver, né? A gente de qualquer forma vai direcionar para Sete Rio e para o Centro de Operações para ver se tem alguma maneira de melhorar um pouco o tráfego, porque realmente é uma área muito movimentada, Zé.
3: Vamos para Ramos agora?
1: Bora.
3: Você conhece bem Ramos, não?
1: Conheço.
3: Rua Joaquim Gomes, já essa você norte, não deve, né? Lembrar. Ah, Praça Camaçari.
1: Praça Camaçari, sim, mas Rua Joaquim o quê?
3: Joaquim Gomes.
1: De nome assim, eu não sou tão bom não, Zé.
3: É de lá que vem o nosso pedido aqui de ajuda. Quem mandou pra gente, com algumas fotos inclusive, foi o Manuel Fernando.
1: Sabe por quê? Vou fazer um desabafo. Eu sou cria da Vila Cosmos.
4: Já foi, não é mais.
1: Não, cria.
4: Você abandonou.
1: Eu sou cria. Que isso, tô sempre lá. Vila Cosmos, Vila da Penha, Vicente Carvalho. Aí o pessoal acha que eu sou obrigado a saber o nome de todas as ruas de Bom Sucesso, Olaria.
3: Inclusive dos moradores
1: Ramos,
3: também.
1: Pô, não dá. O limite de conhecimento de nome de rua, ele é mais
4: restrito. Na Vila da
1: Penha
4: você conhece.
1: Isso, não, coloca ali, da Praça do Carmo até o Irajá, eu acho que até vai, a maioria. Mas passou disso, bater o olho e lembrar.
4: Confesso,
1: entendeu?
4: Que eu me perco um pouco nas ruas da Vila da Penha.
1: Mas aí já abri aqui a Joaquim Gomes no Maps e já vi que é do lado ali do INSS que tem Ramos, é perto da Teixeira de Castro. Então aí a gente se localiza, Zé. Traz aí o nosso ouvinte.
3: Vamos lá, Manuel Fernando.
6: Bom dia, Zezinho. Te mandei umas fotos aí, este P ele quebrou já tem, não sei, uns 2 ou 3 meses, e eu fiz vários pedidos à prefeitura, nenhum deles foi atendido, não veio equipe nenhuma, nem de Conlurb, nem de Parques e Jardins, né? Você pode ver o galho que quebrou, quase a metade desse P, um IP lindo, quando ele floresce, branco, muito bonito, muito bonito. E aí domingo agora, né, nós vamos ter um evento, né, para crianças de todas as idades, com brinquedos e brincadeiras, né, e eu tô precisando de tentar solucionar esse problema, porque ele tá seguro pela uma tela de proteção que foi colocada pela própria prefeitura quando reformou a nossa pracinha. Essa pracinha a gente tem conseguido manter ela em ótimas condições, né? Então, a praça de esporte, futebol, tem educação física, tem educação funcional para idosos, né? São vários projetos que circulam ali essa praça, né? Dentro do conjunto do IAPTEC de Ramos, né? E esse P, ele quebrou, a gente não sabe dizer porquê, né? Não teve nenhum tipo de ventania nem nada, né? Então, eu queria solicitar a vocês aí uma ajuda. Eu tenho feito vários pedidos e com vocês eu consigo resolver algumas pendências, né? Quanto à prefeitura, né? Agradeço mesmo, claro, de coração aí, para que domingo a gente possa fazer esse evento com mais tranquilidade. uma vez que, como são crianças, né?
1: Sim.
6: E são vários brinquedos, a gente vai ter uma área, assim, protegida, né?
1: Sem dúvida. E vou pedir também o seu Manuel, né?
3: Manuel.
1: Primeiro, desculpas pela indelicadeza do José Paulo Sobral de reproduzir teu áudio acelerado no início, né?
3: Mas depois... não foi no 2.0.
1: Não, foi no 1.5. Mas indelicado da sua parte, Zé. Apressando o nosso Manuel. E, cara, a foto é assustadora, né? O IP gigante caiu e... ele tá sendo suspenso agora pela rede de proteção, pela tela de proteção que fica no alto da quadra. É uma praça que me parece revitalizada, né? Uma quadra que parece revitalizada recentemente, tá em boas condições pela foto que o Manuel mandou. Tem ali a cesta de basquete, tem o golzinho e tem a rede bem conservada que foi o que segurou o IP. Mas aí eu até perguntei, Zé, a quadra tá interditada? Ele falou não. Cara, que perigo, prefeitura. Praça Camaçari em Ramos. Criança, você sabe como é. Se fosse eu, morando ali, estaria jogando com esse pé ali em cima, nem aí, pra árvore. Ainda ia achar engraçado. Então, a criança não mede ali as consequências. Isso é arriscado pra caramba. E pra garantir a realização do evento deles no domingo, poxa, dá pra ir mandar uma equipe menor movimento aí no fim de semana, sábado, já programar a remoção dessa árvore. Tá completamente caído, um perigo, Daniel Nascimento. Vamos mandar, por favor. Imagino que seja um serviço aí pra Conlurb, né? Apesar de não ser exatamente uma poda, porque a árvore já caiu, mas emergencial pra remoção dessa árvore na Praça Camaçari, José Paulo Sobral, pra fechar sua trinca.
3: Vou levar vocês agora pra Copacabana, onde você também conhece bem. O Francisco tá querendo uma ajuda aqui, porque tinham tapado ali um buraco de uma forma improvisada, e aí abriu um do lado agora e também taparam de uma forma improvisada. Então ele não sabe quanto tempo vai durar isso, porque o outro já tá ali um bom tempo.
7: Francisco Ajus, na Nossa Senhora de Copacabana, em frente ao número 619, tinha um buraco, tá trampado com uma madeira que o pessoal da rua mesmo botou, já tem uns 3 meses, mais ou menos. Ontem surgiu um outro buraco na calçada, que aí botaram esses pedaços de árvore aí, de folha e tal. Eu não sei se vocês só falam de trânsito, se não, essas coisas, que lá tem problema também. Mas isso aí tá me preocupando. Alguém vai se machucar, porque vai cair um buraco desse, o chão ali tá afundando. Vê se vocês conseguem alguém para dar uma olhada nisso aí na prefeitura, tá bom? Obrigado, tenha um belíssimo dia.
1: 619, José Paulo Sobral.
3: Da Nossa Senhora de Copacabana.
1: Da Nossa Senhora de Copacabana. Pelo que eu coloquei aqui no mapa, é ali perto da Figueiredo de Magalhães. Então é uma área também de bastante movimentação, né? É próximo aí até a estação do metrô da Siqueira Campos. Tudo bem que é mais para baixo, mas as pessoas pedestres, por exemplo, que estão andando da orla pro sentido do metrô, podem passar por ali e se acidentar. E o nosso ouvinte mandou aí a foto também, mostrando que foi feita a inserção de um galho dentro do buraco para que as pessoas não passem ali do lado. Também tem dois cones, né, Zé?
3: Também.
1: Uma fitinha ali zebrada e uma tábua de madeira. Vamos encaminhar para a Secretaria de Conservação para que faça a programação ali do reparo ou... caso não seja uma situação para ser reparada pela conservação, que notifique o responsável. 11:16, daqui a pouco você volta, Zé.
3: Valeu.
4: A Maria Eduarda Vieira tá na ponta da linha, trazendo informação importante pro taxista. Taxista que entrou em contato com a Band News FM para falar sobre isenção do ICMS. Agora valendo até o fim do ano para taxista, aprovada aí, medida pela Alerj. Fala aí, Maria Eduarda Vieira, bom dia.
8: Oi, Lu, bom dia para você, bom dia também para o Plínio e para todos os nossos ouvintes. O projeto de lei foi, enfim, votado, então, na terça-feira e aprovado pela Assembleia Legislativa aqui do Rio de Janeiro. A prorrogação, então, da isenção do ICMS para os taxistas até o final desse ano. A gente lembra que era uma pauta que, inclusive, nós da Band News FM estávamos cobrando para que fosse votada, porque o que foi aprovado em 2024 valia somente até abril deste ano.

0: feita, então, aprovada pela Assembleia Legislativa do Rio, pessoal.
1: Valeu, Duda. Então, seguiremos atentos agora, claro, ao Diário Oficial, para acompanhar o que eu acredito que vai ser a sanção aí desse projeto de lei, né? Imagino que diante do que a gente vem discutindo e da importância também para as categorias que são afetadas, entre elas as dos taxistas, né? Que muito nos procuraram para poder falar sobre essa isenção, acredito que não vá ter problemas aí no que foi discutido, e demorou a ser discutido, inclusive, com adiamentos, passou por um monte de comissão até ser levado aí para votação, né? E posteriormente aprovado agora com a proposta na mesa do governador Ricardo Couto. Luana Bernardes, são 11:18.
2: A gente volta a falar agora da Zona Norte do Rio. Daniel Henrique está aqui no estúdio com informação sobre o desabamento que a gente trouxe aqui na programação ontem. Desabamento que deixou duas crianças mortas na Ilha do Governador. Defesa Civil segue trabalhando por lá. Daniel Henrique, bom dia.
3: É isso, Luana. Bom dia para você, Pinho, Zé, também para os nossos ouvintes. Essas crianças que tinham 4 e 11 anos de idade morreram depois desse desabamento de um prédio de 3 andares na Ilha do Governador, comunidade ali da Praia do Rosa. E elas estavam esperando, inclusive, a mãe chegar do trabalho para levá-las até a escola. São as irmãs Ágata e Vitória Aleixo, ficaram soterradas por cerca de 5 horas até serem encontradas, mas não resistiram aos ferimentos. Ontem a nossa reportagem esteve lá no local, o Vinícius Calisto conversou inclusive com a professora das meninas, a Maria Rosilda Pereira, e ela conta que as irmãs eram meigas e muito apegadas uma na outra. Vamos ouvir.
4: Meigas, muito amorosas mesmo. Elas fazem o projeto Boutinho, que é o projeto dos bombeiros, né? Na Praia da Bica, todo ano. E a gente tava levando até a Ágata também, que não tinha nem idade de entrar no projeto, mas não podia. Ai, a irmãzinha aí sem ela. Ai, maravilhosa, gente. Era um amorzinho. A Vitória, nossa aluna, desde 4 anos. Não tinha nem 4 anos ainda.
3: E outras 2 pessoas da mesma família também foram socorridas com ferimentos leves nessas buscas dos bombeiros, que mobilizaram 50 militares nesse resgate das vítimas. Segundo os moradores, o desabamento ocorreu por volta das 7:30 da manhã de ontem, e ainda segundo os relatos, os imóveis afetados eram colados uns nos outros. A gente conversou também com a Alexandrina da Conceição, que é moradora de uma casa vizinha desse prédio que desabou, e ela conta que a parede da casa dela também caiu.
5: Eu levantei, fui ao banheiro, quando eu ia levantar para ver o que era, e já escutei o barulho, só que eu não vi mais nada por causa da fumaça, da poeira, e era muita poeira. Aí abri a janela, olhei para fora, mas muita poeira, não dava para ver nada. E quando a poeira foi abaixando, que eu vi que minha parede estava com um buraco, e eu olhei assim a casa do vizinho, aí já entrei em desespero, e eu não conseguia sair, porque os entulhos ficou tudo no meio da porta, do corredor da casa, e aí quando os bombeiros chegaram, que resgatou eu e meu filho, que estava lá, estava nas duas. Mas a casa que caiu foi a da vizinha, minha, só foi uma parede só.
3: Por enquanto, todos os imóveis vizinhos a esse prédio que desabou estão interditados. Nesse momento, a Defesa Civil está fazendo uma nova perícia técnica para saber se existem ainda riscos estruturais, riscos de desabamentos desses imóveis vizinhos. Fato é que essas crianças, infelizmente, de 4 e 11 anos de idade apenas, morreram, foram encontradas depois de 5 horas de buscas ali pelos bombeiros.
1: Agora, Daniel, o que é importante também é ser esclarecido a respeito do que relataram algumas das testemunhas, alguns dos vizinhos dessa casa, é por que não foi feita uma vistoria quando eles, num primeiro momento, receberam ali as primeiras informações de alguns moradores sobre os barulhos de estalos que estavam sendo feitos, né? Então, é óbvio que quando você tem um imóvel e você tá alerta ali quanto às condições estruturais dele, você toma providências ali por conta própria, mas chamando o poder público, uma defesa civil, por exemplo, como deveria ser o caso, para poder verificar as condições, até porque pode afetar os outros imóveis próximos, alguma vistoria tem que ter sido feita. Então, não sei se a gente teve o retorno de ontem para hoje, que foi até o que eu pedi aqui, sobre alguma fiscalização, alguma ida de alguma equipe até o local, que poderia ter até culminado numa interdição prévia a esse desabamento. Agora você tem as outras interdições preventivas, até porque um prédio vindo abaixo, um imóvel de 3 pavimentos, compromete também os outros ali próximos. O Calisto ontem explicava, pela topografia do local, não é, apesar da gente falar aqui uma comunidade, a Praia do Rosa, não é aquele tipo de comunidade construído próximo a encostas, com regiões ali de mais alto relevo, né, de morro, é uma comunidade plana, você até tinha ali uma parte mais íngreme, né?

0: uma subidinha de para poder acessar esse imóvel que veio abaixo, mas não chegava a ser uma área de encosta, não chovia tanto assim, então parece ser realmente uma questão estrutural, algum problema. Alguns ouvintes até observavam ontem, vendo as imagens do resgate do Corpo de Bombeiros, que pelo menos visualmente, algumas obras ali, algumas construções pareciam até ter passado por obras não tão bem feitas assim, com acabamento que não passa tanta segurança, pelo menos a olho nu. Mas não é a gente batendo o olho que vai diagnosticar isso, né? Tem que ser feita a fiscalização.
1: Até quando a gente questionou a prefeitura sobre essa questão dos estalos que já tinham sido ouvidos, a prefeitura disse que nunca houve uma abertura de protocolo ou denúncia oficial por parte dos moradores diretamente à prefeitura, por isso não houve qualquer tipo de fiscalização.
0: É isso que eu tinha perguntado ontem também, né? Se tinha algum registro de protocolo, não sei se foi um pedido de boca a boca, e aí tem que entender. Aí vem a investigação, vem o outro lado, aí é polícia. É saber, pô, os moradores acionaram como? Falaram com alguma liderança comunitária? Foi em alguma visita de autoridade e ali no boca a boca falaram, pô, pede pra alguém ver aqui a situação, porque realmente não havendo chamado pra acionamento, aí não tem nem como cobrar o não envio da fiscalização. O que tem como é, a partir de uma investigação, apurar se houve ou não responsabilidade mesmo de alguém, né?
2: Tem alguns prédios, né, que você olha e você identifica, tem algo errado aqui. Eu lembro que na cobertura daquela queda daquele edifício na Muzema, que deixou 24 mortos, mais de 20 mortos, você até participou também dessa cobertura. Sim. Que eu lembro, Pinho. A gente chegava na Muzema e a gente via prédios enormes, prédios com materiais até que pareciam de qualidade, mas tinha alguma coisa na questão da engenharia que era diferente. Um prédio muito colado no outro, com vielas muito estreitas e prédios muito grandes para as ruas, né? Então você, com o olhar leigo, você vê que tem alguma coisa de diferente, alguma coisa que você não está habituado. Acho que foi a questão também dessas residências que caíram, dessa residência que desabou na Ilha do Governador.
0: Na Muzema tem casas assim que são aberrações, cara. É casa construída, né?
2: Mas tem algo estranho, na engenharia, que eu como leiga não sei explicar, mas eu vejo que não é uma construção que é habituada, que a gente vê no dia a dia.
1: E é muito comum também nessas comunidades os chamados puxadinhos, né? Um edifício que é construído originalmente com, sei lá, 3 andares e vão acrescentando com o passar do tempo também.
0: Na Muzema eu ia falar que tem algumas construções em encosta que você tem aquela viga de sustentação ali, ou às vezes uma só, segurando a casa inteira numa área de morro, cara. Então ali começa a chover, tem o escorregamento. Não é o que aconteceu na Praia do Rosa. Você falou dos puxadinhos, me lembrei até de um que tinha ali no Irajá. Sim. Na Martin Luther King, que você passava de metrô. Você ia vendo ele subindo. E aí, cara, se a obra tá mal feita, realmente, havendo algum problema estrutural, vem abaixo. Valeu, Daniel. 11h26.
2: E falando em investigação, a Corregedoria da PM instaurou um inquérito para apurar a situação de 3 policiais militares que teriam tentado substituir um preso bem em frente à delegacia de Campos. Impressionante essa história.
0: Surreal.
2: Vinícius Calixto está aqui no estúdio com essas informações. Fala aí, Vini, bom dia.
3: É isso, Luana. Bom dia para você, Pinho, Zé, a todos os nossos ouvintes novamente. Investigações já preliminares apontando que os agentes envolvidos nessa situação, episódio que aconteceu na terça-feira e flagrado, inclusive, por câmeras de segurança, apontam que esses policiais teriam atuado de modo a permitir que o Marcos Paulo Rodrigues Júnior, conhecido como Orelha, trocasse de camisa e deixasse o local sem ser identificado. A situação foi percebida, inclusive, por um policial civil que deteve o criminoso, apontado como o contador da milícia que atua em Inhoaíba, ali na mesma região, ali em Campo Grande, na Zona Oeste. Além dele, na verdade, outras 2 pessoas também foram presas numa ação, que foram apreendidos ainda uma pistola, 5 carregadores, telefones celulares e um automóvel. Os 3 policiais apontados como responsáveis pela custódia desses detidos foram afastados das atividades pela Corregedoria Geral da Corporação e ainda, segundo a PM, eles foram convocados para oitivas na 2ª Delegacia de Polícia Judiciária Militar. Em nota, o comando da PM disse que repudia o cometimento de crimes por parte de agentes, destacou ainda que apura de maneira transparente e restrita cada caso sob suspensão, punindo os envolvidos quando confirmados os fatos. Então a corregedoria já atuando contra esses três policiais militares que teriam tentado substituir um preso bem em frente a uma delegacia de polícia, pessoal.
0: Cara, isso aí é inacreditável, né? É a certeza da impunidade por parte dos policiais, mas nesse caso que eles não contavam é que seria tudo ali flagrado por câmera de segurança e que a informação chegaria ao conhecimento da corregedoria, né? Não tem nem muito o que apurar, Vinícius Calisto, quanto à irregularidade dessa tentativa de troca de preso, quanto a esse crime. Isso aí tá constatado, tá na cara deles, 23 de junho, às 7 horas e 5 minutos, tudo filmado na frente da delegacia. O que tem que ser apurado é: rolou dinheiro? Quanto? Veio da onde? Tem outras pessoas que não estão nessa imagem envolvidas nisso? É você desdobrar. E ainda bem que a situação foi percebida por um policial civil, né? E que conseguiu garantir a manutenção desse bandido que era procurado e que era extremamente perigoso ali, já monitorado há muito tempo na região. Senão até mesmo a prisão dele iria por água abaixo ali naquele momento. Colocaria muita gente em risco, né? Porque a gente sabe que boa parte dessas ações, às vezes, elas são direcionadas por informações que a polícia recebe. E aí, depois que o bandido é localizado, cara, ele começa a caça às bruxas, né? Pra ver se tem delator, pra ver se tem X9, como eles falam. Então, numa situação dessa, você ainda coloca essas testemunhas em risco. 11h29, valeu, Vinícius Calisto. Alguns ouvintes perguntando, Luana, mais cedo a gente trouxe na escalada do Band News Rio, primeira edição, sobre a greve dos rodoviários na segunda-feira. Tá marcada, paralisação começa à meia-noite aqui na cidade do Rio de Janeiro. A direção do sindicato enviou um ofício com as informações para a Prefeitura do Rio. Eu lembro que o prefeito Eduardo Cavalieri, numa entrevista para a gente na semana passada, disse que esperava que a categoria mantivesse ali o efetivo mínimo previsto por lei, né? Apesar da paralisação, você tem que manter parte do funcionamento das atividades, senão você está ferindo ali as leis trabalhistas mesmo. A Secretaria Municipal de Transportes, a direção do Rio Ônibus, que é o sindicato que representa as empresas, e também os consórcios foram notificados pelo Sindicato dos Rodoviários, segundo a nota. A Prefeitura e o Rio Ônibus ainda não informaram se tem um planejamento. Imagino que tenha, o próprio prefeito disse que iria montá-lo, né?
2: É um plano de contingência. Nos últimos dias a gente questionou esse plano de contingência à Prefeitura, não tivemos uma resposta, mas essa greve tá mantida para segunda-feira. Segunda-feira é ponto facultativo, né? Então, por causa do jogo do Brasil às 14h, a gente espera pelo menos que na segunda... Não sei se muita gente vai ficar...
0: É. Você trabalha?
2: Eu trabalho, vida normal.
0: Você trabalha, Zé?
1: Uhum.
0: Eu trabalho. Você, ouvinte, trabalha? Então, assim, tem muita gente que vai ser afetada.
2: Tem muita gente que trabalha, pois é.
0: Eu sei que é ponto facultativo aí pros servidores, né? E foi adotada essa medida tanto pela Prefeitura do Rio quanto pelo Governo do Estado. Outros municípios também. E aí tem gente que vem de cidades limítrofes. Você pega aí Niterói, São Gonçalo, Itaburaí, Maricá, Duque de Caxias, Nilópolis, São João de Meriti, Mesquita e por aí vai, que precisam pegar ônibus aqui na cidade também. Então, certamente tem empresas privadas que vão adotar um regime diferenciado por causa do jogo das 14h, mas eu não me animaria tanto não, Luana, quanto à redução aí de impacto. Até porque a paralisação é por tempo indeterminado. E aí eu te pergunto,
2: terça-feira é normal,
0: alguém vai entrar em rodada de negociação segunda-tarde?
2: Não.
0: Pra convencer os rodoviários a voltarem na terça? Caso essa paralisação não seja impedida a tempo? Não vai, pô. Então segunda-feira vai ser um dia sem negociação já. Então se não resolver antes, já saibam que na terça, se você não foi afetado na segunda, você vai acabar sendo. O sindicato disse que tem prevista uma assembleia a ser realizada no domingo, às 18h, lá em Rocha Miranda, na sede do sindicato, para ratificar o movimento. Vamos ver se até lá chegam a um consenso ou pelo menos um meio do caminho que impeça a paralisação. O que a categoria está pedindo? R$5.000 de salário para motoristas já articulados, R$4.000 para os demais motoristas, ticket alimentação de R$1.000, plano de saúde odontológico, jornada de trabalho em escala 5x2, manutenção do passe livre, fim dos contratos temporários no BRT e contratação para a CLT, e pediram a mudança da data base para 1º de março. Além de pagamento de indenização pelo intervalo de almoço de 30 minutos. Não acho que vão ser atendidas aí na totalidade as reivindicações, mas talvez a prefeitura consiga, numa contraproposta, pelo menos atrasar essa paralisação enquanto as negociações continuam. Tomara, né? É óbvio que os trabalhadores precisam de melhores condições de trabalho, a gente entende os movimentos, mas a gente não quer a população prejudicada. Então, se chegarem num acordo, vai ser muito melhor para todo mundo. São 11h33, daqui a pouquinho a gente volta, intervalo rapidinho, na sequência, mais da reportagem aqui no Todo Rio.
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6: A Copa do Mundo já sabe que terá um time estreante em oitavas de final. Canadá e África do Sul, que vão se enfrentar no domingo às 16h, jamais chegaram a essa fase em mundiais, nem mesmo nos regulamentos anteriores. As duas seleções conseguiram se classificar a um mata-mata pela primeira vez na história da competição. A partida que vai abrir a segunda fase elegerá o adversário de Holanda ou Marrocos nas oitavas.
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0: não. 11:37 todo o Rio de volta, ouvindo um Rhythm and Blues, José Paulo Sobral.
1: É, estamos ouvindo Bill Withers em No Sunshine, escolha de Luana Bernardi.
0: E realmente não tem sunshine lá fora, né?
2: Pois é,
0: hoje
2: tem
0: o dia
2: tempo,
0: tá,
2: né?
0: bem nublado.
1: A pronúncia foi muito ruim, Lu.
2: Foi perfeita.
1: Foi perfeita,
0: eu gostei,
1: obrigado.
0: Também. Isso aí é o que, Luana Bernardes? É Rhythm and Blues mesmo? É um jazz?
2: Eu acho
0: é o
2: que sim, eu confesso que eu não sou uma boa conhecedora de música, mas essa música tocou...
0: Não, você é, pô, não seja modesta.
2: Não sou, essa música tocou aleatoriamente no meu celular. E aí eu separei pra...
1: Muito boa a música pra tomar um vinho.
2: Não é?
1: Muito boa, legal.
2: Boa
0: tomar um cafezinho, observando esse dia cinzento, chuvoso e frio, né?

0: E apesar de não ter sunshine na música, José Paulo Sobral, eu espero que tenha sunshine no fim de semana, porque o pessoal da Secretaria de Conservação, que está sempre acompanhando o nosso jornal, ouviu o pedido do Manuel lá da Praça Camaçari em Ramos, se você puder avisá-lo, Zé.
1: Vou avisar.
0: E se não chover, ou tendo ali algum intervalo sem chuva, vai haver a remoção daquele IP que caiu e que está suspenso ali pela rede da quadra da praça. A árvore caiu na tela de proteção ali da quadra de basquete e futsal. E vão fazer a retirada, conseguindo ali uma janela, dependendo das condições climáticas. Eu espero que vá ser possível para que o evento possa acontecer no domingo. Vai ter um evento lá, né, dos moradores. E esse IP tá apresentando riscos, não só pro evento, né? Mas a praça não tá interditada, até para garantir o acesso da praça sem risco para as crianças. Agradecendo e o retorno, né, e também aí a pronta disponibilidade colocada pelas equipes para poder fazer essa remoção ali da árvore que caiu. Imagino que vai ser um serviço ali conjunto com a Conlurb, né, para fazer não só a remoção da árvore que caiu, mas verificar se vai ser necessário fazer alguma poda em alguma árvore próxima, né? 11:39.
2: Bom, educação é um assunto muito caro para a Band News FM. Agora a gente fala do Colégio Estadual Júlia Kubitschek, porque os pais dos alunos estão denunciando falta recorrente de professores. A Fernanda Caldas está na linha, tem as informações para a gente. Bom dia, Fê.
3: Bom dia para você, Lu, para o Pini, para todo mundo que está acompanhando a gente. Essa unidade fica localizada aqui no centro do Rio de Janeiro. E aí os pais estão denunciando que constantemente tem a falta de professores e também outros problemas estruturais na unidade. Segundo os relatos, as turmas teriam ficado algumas semanas já sem aulas de disciplinas e enfrentado aí problemas por conta do estado de conservação da escola. A gente conversou com a mãe de uma estudante que está matriculada no colégio desde o ano passado, a Flávia. Ela disse que a filha passou todo o primeiro trimestre desse ano sem aula de física. E aí que ela mesma foi procurar a Secretaria de Estado de Educação, que foi informada e que o professor estava enfrentando alguns problemas pessoais, mas, segundo a Flávia, depois que o docente voltou para a escola, mesmo depois da reclamação, os alunos disseram que ele chegou a comparecer poucas vezes, não deu continuidade regular aí para as aulas. Os pais também estão reclamando da falta de uma professora de inglês. Segundo eles, tem duas já semanas seguidas que os alunos não têm aula dessa disciplina e que os docentes estão faltando muito. E em uma reunião, inclusive, com os responsáveis, o diretor dessa unidade disse que reconheceu as dificuldades que estavam em substituir, né, esses professores, mesmo com matrícula ativa, que estavam tendo essas ausências recorrentes, e ele disse que comunicou todas as faltas para a Secretaria de Estado de Educação e que a Secretaria estava realizando todos os descontos salariais previstos para os professores que estavam tendo, então, essas faltas. Além dessa questão relacionada, então, ao quadro de horário dos alunos, eles também denunciam e mostraram, inclusive, para a gente algumas questões relacionadas à infraestrutura da escola. Eles dizem que o bebedouro está danificado, que não funciona há cerca de um mês, então os alunos têm que levar a garrafa d'água cheia de casa. Os banheiros também estão com várias cabines interditadas e não funcionando. As janelas, eles mandaram fotos para a gente, quebradas, com goteira, tem acúmulo de sujeira, então há falta de limpeza também nessa unidade. Mas a principal reclamação em relação aos professores, a gente tem a palavra aí da Flávia, que é mãe de uma das alunas. Vamos ouvir.
4: Hoje o meu pedido de ajuda é em relação à falta de alguns profissionais do Colégio Estadual Júlia Kubitschek. Essa falta já vem se dando desde o início do ano. Eu fui cobrar a SEDUC, a presença de professor, eu fui cobrar a escola, a presença de professor, e a única resposta que eu obtive da escola foi que, quando o professor falta, o Estado desconta do salário dele. E eu questionei em relação à matéria. O aluno está aqui para aprender o conteúdo. Não me interessa o que o Estado faça. Eu preciso de um professor dentro de sala de aula. E eu fiquei sem resposta.
3: Em relação a todas essas demandas, a gente procurou a Secretaria de Estado de Educação, que disse que um dos professores citados está afastado por licença médica e que o outro teve algumas faltas pontuais que foram justificadas por atestados e que eles estão amparados legalmente. Eles ainda afirmaram que vem adotando algumas medidas internas para o envio de outros professores por meio da gratificação por lotação prioritária, que é um mecanismo que permite que outro professor assuma temporariamente as funções com uma remuneração aí adicional para que nenhum aluno saia prejudicado. E aí, sobre as condições estruturais, a Seduc disse que um processo está em andamento para a liberação de algumas verbas para atender a demanda dessa unidade e resolver os problemas que foram denunciados pelos nossos ouvintes. Mas fato é que os alunos dessa unidade estão tendo essas reclamações, não só em relação aos professores, mas também à estrutura que eles têm que lidar ali no dia a dia.
0: Bom, o que a gente tem que voltar agora para a Secretaria Estadual de Educação e perguntar, Fernanda, é quanto ao prazo, que é o que a gente sempre pede aqui na Band News quando temos notícias como essa. A gente já trouxe várias unidades de educação que são de competência aí do Estado do Rio de Janeiro apresentando ou problemas estruturais ou outros, às vezes até em decorrência de insegurança, e que estavam programados para ser solucionados, mas demoraram muito tempo. Hoje você, em qualquer, quase qualquer trabalho que você vá desempenhar, que demande ali um ensino médio completo, eventualmente um ensino superior, ter o inglês é um divisor de águas. E não é todo mundo que tem, na verdade a grande maioria não tem, a possibilidade de pagar um curso de inglês por fora, de fazer uma aula num curso que vá te especializar. Então a aula de inglês é fundamental para os alunos. Ok, estão programando a reposição. Mas e aí, quando que vai ter a normalização desse processo? Faz parte do jogo o professor, como aconteceu aí no caso do professor de física, ter condições ali de saúde que façam com que ele tenha que tirar uma licença. Mas precisa haver de imediato uma reposição. E essa reposição precisa ser mantida. Também não dá para o substituto faltar. Então, esse é um primeiro ponto. E as questões estruturais, a gente sabe que a secretária Luciana Calaça pegou um abacaxi, né? Que foi essa Secretaria de Educação deixada ali pela gestão anterior, indicados políticos de Rodrigo Bacelar, que sucatearam várias das unidades, quase perderam incentivos do governo federal porque não enviaram dentro do prazo ali as exigências que são feitas pela União, como no programa Pé de Meia. Tem os problemas de furtos de cabos que a gente já denunciou a torto e a direito, deixando unidades escolares sem energia elétrica. Furtos de cabos que acontecem tanto do lado de fora quanto do lado de dentro, afetando principalmente CIEPs na Baixada Fluminense. Mas esses outros problemas que podem e devem ser minimizados, que são o caso do Colégio Júlia Kubitschek, está falando aqui de questões estruturais, ok, tem que ter o processo ali de licitação para poder fazer a troca, mas de equipamentos de dentro da escola, que me parecem ser equipamentos que estão perecendo com a ação do tempo ou falta de manutenção, é uma questão que não é da natureza de segurança pública, ou seja, inteiramente a ser reduzida pela Seduc, e de questão de reposição de aula e também de profissional para poder passar ali as disciplinas e as atividades. Então, nesse caso aqui, não tem aquela desculpa dos fatores externos, ainda que tenha sido um abacaxi que a gestão atual pegou, como eu citei, mas, por favor, Secretaria Estadual de Educação, o prazo para que sejam normalizadas aí as aulas das disciplinas afetadas com a reposição dos profissionais e também para a gente poder acompanhar a troca desses equipamentos do Colégio Júlia Kubitschek. 11:46.
2: Problemas também na saúde. Em Niterói, profissionais da rede pública de saúde denunciam péssimas condições de trabalho no Centro de Especialidades Odontológicas. O Daniel Henrique está aqui no estúdio, tem mais informação sobre isso. Fala aí, Dani.
1: E além disso, Luana, além das péssimas condições de trabalho, esses funcionários também denunciam negligência da Prefeitura de Niterói quanto às normas contratuais que são orientadas pelo Ministério Público. A gente conversou com um ouvinte aqui da Band News FM que entrou em contato para fazer essa denúncia. Ele não quis se identificar, também a gente modificou a voz dele. E ele contou que o sucateamento do Centro de Especializadas Odontológicas de Niterói já é conhecido há quase 2 décadas. Algumas imagens mostram equipamentos antigos, telhado mofado com bactérias e também infraestrutura precária. Ele afirma também que a própria fundação do centro foi feita de improviso dentro da Policlínica Carlos Antônio da Silva. Vamos ouvir o relato dele.
5: Então, o que acontece? O chão sempre foi muito sucateado. Muito sucateado. Ele foi feito de improviso na ocasião, que era uma exigência do governo federal. Eles pegaram um local desse posto de saúde, né, que eles escreveram aqui da Policlínica Carlos Antônio da Silva, e fizeram no céu. Cara, é inadmissível um município tem o do Jones em Niterói e tem um céu como esse aí que eu mandei as fotos no vídeo, né? Tudo caindo nos pedaços, chega sem salubre para o paciente, telhado cheio de mofo, cheio de bactéria.
0: Telhado cheio de mofo e cheio de bactéria. E a prefeitura deu prazo para a resolução? Porque, pô, a gente está falando de um centro de especialidades odontológicas, onde o primordial para você começar a pensar em fazer o atendimento é ter condições adequadas de higiene, né?
1: A Prefeitura de Niterói, quando a gente entrou em contato, informou que está em andamento um processo de reestruturação da rede de saúde bucal do município, com o objetivo de qualificar os serviços prestados à população, otimizar recursos e fortalecer o atendimento em toda a rede. Só que tem um outro problema também, que o outro funcionário disse pra gente, que é a ação da Prefeitura de Niterói de remanejar os funcionários públicos para a rede municipal de saúde e aí colocar no lugar, no céu, funcionários autônomos. Esse ouvinte afirma que, apesar da indicação do Ministério Público sobre a ilegalidade dessas ações, a Prefeitura ignora e permite a contratação de funcionários via indicação de pessoas em cargos superiores, em detrimento dos funcionários públicos que estão já há mais de 20 anos a serviço do Centro de Especialidades Odontológicas. Sobre isso, a contratação desses funcionários autônomos, a Prefeitura não respondeu diretamente sobre esse tema.
0: Bom, sobre as questões estruturais, a Prefeitura diz que está havendo um processo de reestruturação para prestar melhor atendimento, fortalecer a rede e resolver essas questões que a gente citou aí na denúncia. Ok, assim como na pauta anterior, o prazo, por favor, né? Porque o atendimento não para. E são condições completamente insalubres, tanto para os funcionários, duas décadas, tanto para os funcionários, não é um problema que vem da gestão atual, mas a gente sabe que há uma continuidade no governo de Niterói. Há quanto tempo a gente não tem aí à frente da prefeitura Rodrigo Neves, depois o Axel, que era candidato da situação, e agora retorno do Rodrigo Neves, então que poderia ter sido resolvido. Apesar de ser um problema de mais tempo até, né? Poderia e deveria ser resolvido. Mas o prazo para que haja a resolução desse problema. E a outra questão, que é de extrema gravidade, talvez até saindo aí das condições que a gente fala precárias de estrutura pro trabalho das pessoas, mas talvez até mais grave, porque é quanto à competência de quem está prestando atendimento. Não estou dizendo que os funcionários colocados ali não têm competência, mas por quê? Não colocar os servidores que realmente estariam capacitados ali para poder prestar esse atendimento municipal. A gente vê tantos problemas relacionados a essa terceirização, a essa, às vezes até com indicações, você colocar uma pessoa para trabalhar por indicações, por proximidades, por laços interpessoais entre as pessoas, colocando isso à frente da capacitação, à frente de uma pessoa que prestou concurso e que tem o direito de fazer aquele atendimento por ser uma servidora mesmo de carreira, e isso pode gerar lá na frente problemas que vão se somar aos outros problemas já colocados ali pelo Daniel Henrique. Então, a gente quer que a Prefeitura de Niterói também se posicione sobre esse tema e que, se realmente houver ali uma justificativa, que a apresente para mostrar por que não está colocando funcionários públicos que estão há mais de 20 anos ali trabalhando nesses cargos superiores, mas sim pessoas de fora, né? Valeu, Daniel. 11h51, a gente segue girando a reportagem. Quem tá de volta é o Vinícius Calisto. Problema que a Band News FM bate muito na tecla também, né, Luana? O monopólio das organizações criminosas de serviços fundamentais para a população, mas oferecidos de maneira clandestina, né?
2: A história se repete, né? Provavelmente vários ouvintes vão se identificar. É um sofrimento que passa em várias regiões da cidade, Zona Norte, Zona Oeste, de internet, né? Serviço da empresa Teclacom, lá em Realengo. A empresa deixou de prestar atendimento na região, no bairro da Zona Oeste do Rio, por questões de segurança. Vinícius Calisto, fala aí.
6: Zona Oeste, inclusive, Luane e Pinho, e a todos os nossos ouvintes aqui que nos acompanham, que é a região onde mais tem denúncias relacionadas a esse tipo de crime, exploração de internet clandestina, inclusive telefonia, de acordo com aqueles dados do Disque Denúncia que nós já trouxemos aqui. Ali a região de Campo Grande, o bairro é o bairro onde mais tem esse número de denúncias. Só que agora estamos falando de Realengo também, ali na mesma região, onde essa moradora, que nós não vamos identificá-la, ela teve a identidade preservada, a voz distorcida, conta que ela sempre usou, ela moradora de Realengo há 8 anos, sempre elogiou os serviços dessa empresa Teclacom, mas que no início desse mês, iníciozinho de junho, ela recebeu um comunicado pelo WhatsApp informando que não haveria continuidade no atendimento aos clientes ali da região de Realengo por conta de questões de insegurança. A nossa equipe foi atrás da empresa Teclacom, que ainda não nos deu um posicionamento, mas segundo o relato dessa ouvinte, também de outros moradores ali daquela área, o Comando Vermelho teria ordenado o fechamento dessas empresas de internet da área e que todos os moradores teriam que assinar um pacote de internet com uma empresa parceira desses bandidos, a empresa Conecta Já. E desde domingo essa ouvinte e outros moradores, eles estão sem internet e hoje ela informou que paga R$100 por 100 megas de internet. Com a Teclacom, ela informou que pagava o mesmo valor, mas por 300 mega, e que essa Conecta Já abriu uma loja localizada na rua Marechal Joaquim Inácio, ali em Realengo mesmo. Ela entrou em contato com a empresa para resolver o problema, mas não obteve nenhum retorno. E claro que também nós buscamos contato com essa empresa Conecta Já, da qual os moradores estão denunciando que faz parte de uma aliança com esses criminosos, mas também nós não tivemos retorno dessa empresa. Vou trazer um trecho da palavra dessa ouvinte, que vou repetir, não teve a identidade revelada, a voz também foi distorcida, para ela contar como é que está sendo essa situação de sufoco ali na área.
7: Pode isso. Pode, meu Deus, na polícia não faz nada. Eu me sinto uma criminosa, porque se um receptador é criminoso, eu que compro um produto do crime também. Só aqui no Batam não tinha tráfico de drogas. Agora, em cada esquina, é uma mesa cheia de droga, a venda é livre, livre. Antigamente, a coisa mais difícil que tinha de ver aqui era a pessoa armada. Agora a gente vê traficante armado, de fuzil, de revólver, livremente.
0: Ela está se referindo, Vinícius Calisto, a Realengo, na zona oeste do Rio de Janeiro, e atribuindo, aí eu não sei se realmente é uma informação que circula entre os moradores, ao Comando Vermelho, essa ordem. Não é uma área, pelo menos pegando ali como localização de exemplo a rua Marechal Joaquim Inácio, onde a Conecta Já abriu uma loja, que costuma ser de domínio do Comando Vermelho. É muito próximo da Vila Vintém, inclusive, que é um dos poucos redutos onde a facção ADA permanece atuando aqui no Rio de Janeiro, apesar de sabemos, na cidade do Rio de Janeiro, né? Porque pro norte do estado ainda estão em peso lá, a região dos lagos também, mas sabemos que eles flertam muito atualmente com o Comando Vermelho, né? Então não sei se é algo que envolva essa facção, mas de qualquer forma, o ponto principal da denúncia é que há alguma organização criminosa controlando o serviço de internet. E desde domingo ela tá sem internet por causa de um problema da empresa que ela é obrigada a usar. E não é domingo agora não, tá? É domingo 14. Vai fazer duas semanas agora, nesse fim de semana, que a nossa ouvinte, que como você ouviu no relato, se sente uma criminosa.
2: E com quem ela reclama?
0: E com quem ela reclama? Ela até tentou reclamar, tá? Mas a empresa não prestou esclarecimentos. E é o que a gente vê acontecendo com vários serviços. É o botijão de gás, é o galão d'água, é a farinha, é a navalha que o barbeiro trabalha, é o material de obra pra você bater a tua laje, é tudo, cara. Controlam tudo. E quando não é um serviço ou um material que a organização criminosa possa ter um monopólio naquela área pra te oferecer, ela ainda te cobra um ágio, te cobra uma taxa que você tem que pagar em cima do fornecedor que você resolveu escolher. Então, o próprio Calisto trouxe pra gente caso recente de empresa de internet que teve o carro incendiado na sede por bandidos porque não pagou a taxa pra atuar na região ali controlada pelo tráfico. Não lembro, foi Paracambi?
6: Duas vezes, uma em Paracambi e outra em Itaboraí.
0: Itaboraí foi uma empresa de internet que teve o carro incendiado, os técnicos estavam no carro, foram retirados, os bandidos tacaram fogo na frente deles, mas é porque a empresa não era pra atuar.
6: Isso.
0: E na Paracambi, porque a empresa não pagou a taxa pra atuar. E nesse caso de Realengo, a gente não sabe se é uma empresa que realmente está na mão do crime ou se é uma empresa que pagou pra ter exclusividade. A gente já viu o caso assim, já denunciamos e trouxemos até a operação que a gente acompanhou lá no Lins, de mostrando que o tráfico lá no Lins, nas proximidades do Morro do Amor, que de amor não tem mais nada, né? É, pegou uma empresa específica, essa empresa paga pro tráfico pra ter o monopólio. Então é isso, as organizações criminosas atuam assim agora. A gente já, a nossa ouvinte, temendo pela segurança dela, não procurou as autoridades, mas a gente procurou. Estamos aguardando o retorno ainda da delegacia de Realengo, porque precisa ser apurada a relação dessa empresa com as organizações criminosas locais. Obrigado, Calixto.
6: Valeu.
0: São 11h58.
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3: Caiu, mas só um pouquinho, tá, o dólar. Tá em 5,17.
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3: Meio-dia 2, todo o Rio chegando ao fim. José Paulo Sobral, o que que toca na tua vitrola?
9: Luan Santana, falando sério, pedido de Karine Roma.
3: Do nosso departamento digital. Boa. Luana Bernardes, obrigado pela companhia.
10: Eu que agradeço.
3: Nosso Carlos Andreasa volta logo mais na programação nacional e na segunda-feira no Todo Rio. A gente também, né, Zé?
9: Também estaremos aqui.
3: Valeu. Tchau, valeu. Tchau. Bom fim de semana a todos.
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11: O Itamaraty confirma a morte de dois brasileiros em decorrência daqueles terremotos que atingiram a Venezuela na última quarta-feira. Identidade dessas vítimas não foi divulgada. O que a gente sabe até agora é que são um homem e uma mulher. No total, as autoridades da Venezuela já confirmam 589 mortes e quase 3 mil pessoas feridas por causa dos abalos que sacudiram todo o país. Brasil enviou ajuda humanitária à Venezuela. Quem tem mais informações pra gente é o Márcio Rocha.
12: Deve chegar a qualquer momento na Venezuela o avião da Força Aérea Brasileira que leva a missão de busca e resgate que vai atuar no salvamento das vítimas e terremotos que atingiram o país. A missão humanitária brasileira é composta de 44 profissionais da Defesa Civil e também dos corpos de bombeiros militares de Minas Gerais, São Paulo e Paraná. Especialistas da Anatel também vão atuar, utilizando antenas direcionais para localizar sinais de celulares sobre os escombros, justamente para auxiliar as equipes de busca e resgate. Um outro voo deve partir do Brasil no sábado, levando para a Venezuela um hospital de campanha. A bordo estarão médicos, remédios, insumos para a saúde e purificadores de água.
13: Tem dados atualizados sobre o desemprego no Brasil que saíram agora há pouco. Fala, Daniel Henrique.
14: A taxa de desocupação do país no trimestre encerrado em maio deste ano fica em 5,6%, com 6 milhões e 100 mil desempregados. Segundo o IBGE, que divulgou os dados da Pesquisa Nacional por Amostra de Domicílios Contínua nesta sexta-feira, o resultado representa estabilidade se comparado ao trimestre de dezembro de 2025 a fevereiro de 2026, que ficou em 5,8%, com 6 milhões e 200 mil desocupados. Já na comparação com o mesmo trimestre do ano passado, houve queda de 0,6 ponto percentual. A população ocupada registrou alta de 0,5% no trimestre e aumento de 0,8% no ano. O rendimento real habitual de todos os trabalhos, de R$ 3.726, também ficou estável no trimestre.
11: Uma empresa suspeita de ligação com o PCC é contratada pela PM do Rio de Janeiro. Fala, Gabriela Morgado.
10: A Polícia Militar do Rio tem um contrato ativo para o fornecimento de combustíveis com uma empresa investigada por ligação com o PCC. O nome da rede Sol Fio e o Distribuidora foi citado na Operação Carbono Oculto, contra um esquema de importação irregular, adulteração de combustível e sonegação de impostos comandado pela organização criminosa. No Rio, o contrato com a empresa foi assinado pela PM em março de 2025. Em nota, a Polícia Militar afirmou que mantém fiscalização permanente sobre a execução contratual e que, para não pôr em risco a continuidade do serviço, abriu uma nova licitação.
13: Bandidos usam aplicativos de relacionamento para cometer crimes na Bahia. Fala aí, Jefferson Gonçalves.
15: Duas pessoas são presas em Salvador por roubos, extorsões e estupros contra vítimas atraídas por aplicativos de relacionamento. De acordo com a Polícia Civil, após os encontros, elas eram convidadas para um local mais reservado, onde eram obrigadas a desbloquear celulares, realizar transferências, além de terem bens levados. Algumas delas também sofriam agressões físicas e violência sexual. Ao menos 5 inquéritos policiais subsidiaram a Operação Pilot.
11: E um esquema de lavagem de dinheiro envolvendo venda de carros é descoberto no norte do país. Jordânia Gama.
16: A Polícia Federal cumpre 16 mandados de busca e apreensão em 11 endereços de Boa Vista, Roraima, nesta sexta-feira. As ações são parte da Operação Testa de Ferro, que investiga um suposto esquema de lavagem de dinheiro por meio da compra, circulação e revenda de veículos. As investigações apontam indícios de uso de terceiros para ocultar patrimônio e disfarçar a origem dos recursos, além de movimentações financeiras incompatíveis e negociações sem justificativa econômica. O material recolhido será analisado e deve ajudar no avanço das investigações.
13: Tem Brasil em quadra. A seleção masculina de vôlei joga daqui a pouco, às 15h, contra a Itália pela segunda semana, da fase classificatória da Liga das Nações. O Brasil vem de derrota diante da Ucrânia. O líbero Mike destacou a qualidade dos italianos, mas disse que a seleção tem armas para vencer a equipe europeia.
17: A seleção da Itália é uma seleção muito qualificada, todo mundo sabe disso, e todo jogo pra gente é um jogo extremamente importante, é um jogo difícil. É uma equipe que tem um saque muito forte, um bloqueio forte, e o nosso intuito é conseguir neutralizar bastante e bem o saque deles, principalmente a nossa linha de passe, conseguir pelo menos arredondar o passe ali nos saques bombas, os saques de altas velocidades, e conseguir jogar com o bloqueio deles, até porque é um bloqueio muito alto, então a gente precisa estar driblando isso pra gente conseguir sobressair no jogo. E focar no nosso sistema defensivo, sistema de bloco e defesa, para a gente conseguir gerar contra-ataque e sobressair diante da partida, que vai ser extremamente importante.
11: Meio-dia, 8 minutos agora. Daqui a pouco a gente volta a falar de esporte, volta a falar de Copa do Mundo também. Mas nós vamos ao Rio de Janeiro. Tem operação da Polícia Civil por lá, mirando traficantes de armas. Daniel Henrique está com a gente, tem mais informações. Fala, Daniel, boa tarde para você.
18: Na verdade, Larissa, Luana por aqui, e nessa operação da Polícia
11: Civil...
18: Pois é, nessa operação da Polícia Civil em Rio das Pedras, nós tivemos 2 presos, entre eles um traficante internacional de drogas. Operação em Rio das Pedras, favela da zona sudoeste do Rio, com ele. Os agentes apreenderam 2 fuzis, 2 pistolas e 2 motocicletas. A operação segue em andamento. A ação da delegacia especializada em armas, munição e explosivos, a Desarme, que mira um grupo acusado de fornecer mais de 10 mil cartuchos de munição de fuzil e pistola para grupos criminosos. As investigações identificaram um esquema de fraude cadastral para compra ilegal de munição e acessórios de armamentos. Os bandidos utilizavam documentos falsificados de CACs, que são os colecionadores, atiradores esportivos e caçadores, e compravam produtos junto a uma empresa especializada no estado de Santa Catarina e também como a fabricante de munição. A favela Rio das Pedras, eu lembro, tem sido alvo de tiroteios diários por conta de uma disputa territorial entre criminosos rivais. De acordo com fontes da Band News FM, criminosos do Comando Vermelho estão tentando invadir a comunidade através da Lagoa de Marapendi. Em menos de uma semana, 2 artefatos explosivos foram lançados por criminosos na região através de drones. Nesses episódios, um inocente ficou ferido.
11: Muito bem, direto do Rio de Janeiro, Luana Bernardes, espaço aberto para qualquer atualização. Luana, obrigada.
13: Valeu. Agora, 12:10, a gente muda um pouco o assunto. Vamos falar de festa junina? Na verdade, festa junina já tá que nem carnaval, né? Tem a festa junina em junho, óbvio. Junina vem de junho. Agora, começa em maio e termina em julho, né?
11: Não, e daí esse ano a gente ainda tem uma dificuldade com a festa junina, porque ela ficou não de lado, mas assim...
13: Tá junto com a Copa.
11: Foi atropelada pela Copa. Eu fui numa festa, acho que umas 2 semanas atrás, que era Copa Junina. Você podia ou de xadrez ou com camisa do Brasil.
13: E bandeirinha tudo em verde e amarelo.
11: E bandeirinha em verde e amarelo. Aí facilitou, né? Aí ficou um pouco mais fácil.
13: Mas é isso, a Copa vai seguir até, se eu não me engano, 19 de julho, aí, que é a data da final. E aí você vai ter ainda 11 dias de julho pra curtir festa junina, porque é isso, tem pré-carnaval, carnaval. Carnaval e pós-carnaval.
11: Festa
13: agora
11: julina.
13: Tem... É isso, pré-festa junina, festa junina e pós-festa junina ou festa julina. Fato é que a festa junina é muito forte em todo o Brasil, mas principalmente no Nordeste, e a gente vai pra João Pessoa pra falar com o Cacá Barbosa. Fala, Cacá.
11: Peraí que a gente não tá ouvindo. Opa. O Cacá. Tô
13: nós
11: vendo
13: vemos,
11: o Cacá.
13: Mas não ouvimos o Cacá. Que passa.
11: Então, e daí pro ouvinte saber, Ferrete, já veio de xadrez, já tá pensando na festa junina?
13: Não, foi aleatório mesmo.
11: Você sabe que na segunda-feira a gente vai ter festa junina aqui na rádio, então a gente tem que
13: junto
11: preparar
13: com
11: junto com o copo. E aí, vem de Brasil ou vem de xadrez?
13: Rapaz, eu vou estar envolvido na cobertura aqui, eu vou ter que vir de Brasil,
11: ah,
13: né? Mas
11: Brasil.
13: Enfim, mas fim de semana tem festa junina lá no bairro, estarei, depois daqui duas fins de semana, tem no condomínio em São Paulo, tem muito isso. Pra quem, enfim... Eu não sei se em outros lugares do Brasil isso é comum. São Paulo, a gente está acostumado a ver condomínios enormes com 3, 4 prédios. Aí moram 1.000, 1.500 pessoas, 2.000 pessoas no condomínio. Então as pessoas fazem festa junina dentro do condomínio. No meu condomínio tem gente que monta barraca para vender coisa. Enfim, é festa, festa grande. Então ainda vai ter no mês de julho, as festas juninas continuam.
11: Bom, agora sim a gente consegue o contato com o Cacá Barbosa. Fala, Cacá, boa tarde para você.
19: Olá, olá Larissa, Ferrete, amigos que acompanham o Band News no meio do dia. Pois é, fim de semana, mais um fim de semana de muito forró no Parque do Povo. A programação desta sexta-feira do maior São João do Mundo em Campina Grande, no Agreste da Paraíba, pega fogo hoje. Hoje tem Chão de Avião, é a principal atração da noite de hoje no Parque do Povo. Chão de Avião, além de Natan e a dupla Kátia Silene e Aduílio Mendes, além do cantor Ranieri Gomes. Isso para hoje em Campina Grande, no Parque do Povo. Para amanhã, as atrações são Zé Vaqueiro, Felipe Amorim, Thalita Mel e Estela Alves. E fechando o penúltimo fim de semana do maior São João do Mundo, que vai até o dia 5, tem Simone Mendes, Japãozinho, Mara Pavanelli e Nicásia Brasil. Essa é a 43ª edição do maior São João do Mundo. Começou no último dia 3 de junho, como eu falei, vai até o dia 5 de julho. Este é o penúltimo final de semana da festa e a expectativa é, ao final do evento, terem sido contabilizadas aí mais de 3,5 milhões de pessoas passando pelo Parque do Povo ao longo desses 33 dias de festa, movimentando mais de R$ 800 milhões de reais na economia. Lembrando que os portões do Parque do Povo, eles abrem sempre às 5 da tarde e a programação começa no início da noite. Volto com vocês, deixando o convite para virem a Campina Grande e curtirem esses últimos dias do maior São João do Mundo. Até o dia 5 dá tempo de garantir e vir para Campina Grande. Volto com vocês.
11: E dá vontade de conhecer, hein?
13: Pô, falei da festa junina do condomínio.
11: É, e você vai lá,
13: falando
11: São
13: do maior
11: João.
13: São João do mundo. Também não conheço, tenho vontade.
11: E a gente tá com trilha sonora especial, inclusive. Os artistas que o Cacá citou, Chão de Avião e Thalita Mel.
13: Eu vou me candidatar na próxima eleição, não nessa, né? Essa não dá mais tempo.
11: Vai.
13: Porque aí se eu virar parlamentar, tem isso, né? Você pega.
11: Você tem essa vantagem.
13: Pega férias, pega folga nesse período, tudo remunerado,
11: dá
13: anda
11: pra
13: ali.
11: O São João.
13: Isso aí o pessoal vai lá pro São João, vai pra Parintins, que também nesse fim de semana tem a disputa ali dos dois Caprichoso e Garantido, que é outra manifestação. Eu não conheço, mas já vi muita imagem, é um negócio espetacular.
11: Então, você sabe que eles já participaram da abertura do Festival de Curitiba. Do Festival
13: Sério?
11: De Teatro em 2024, se eu não me engano, eles levaram os bois de Parintins e foi muito,
13: caramba,
11: muito, muito legal.
13: É
11: mas
13: muito
11: sensacional.
13: Bonito, eu imagino.
11: É gigante, é outra proporção. Tem muita festa boa pra gente conhecer no
13: muita.
11: Brasil ainda. E de frio, Ferrete, você gosta?
20: Médio.
11: Médio?
20: Hoje tá melhor em São Paulo, pelo menos, porque de 13, 14 subiu pra 20 a temperatura, tá ok.
11: Melhorou, melhorou bastante. Melhorou. Então, não sei quantos graus que tá lá em Porto Alegre, só sei que o frio chegou com tudo no sul do país. Henrique Tanger, conta pra gente, muito frio por aí? Boa tarde pra você.
20: Congelou?
11: Congelou, Henrique. Congelou, Henrique Tanger, de tanto frio.
20: Eu tive que fazer o trocadilho, né?
11: Mas olha só, o que a gente vem acompanhando nos últimos dias é justamente uma massa de ar polar que tá atuando principalmente sobre o sul e um pouquinho do sudeste do país. Essa massa de ar polar que atua de forma muito intensa por lá. Inclusive, a gente viu até imagens do pessoal que deixou, falávamos sobre isso aqui ontem. Pessoal que deixou a torneira aberta e a água congelou. Agora sim eu tô vendo o Henrique Tanger.
20: Descongelado.
11: E aí, Henrique, descongelou? Quantos graus por aí?
21: Tranquilo aqui em Porto Alegre, 11 graus neste momento, mas durante a manhã a gente teve um dos dias mais frios aqui em Porto Alegre no ano inteiro, 3,7 graus, medição do IMET, foi quase um recorde, só não foi porque quarta-feira fez ainda mais frio, 3,3 graus. Então a gente está competindo um dia após o outro para ver qual que é o mais frio. Para quem não nos acompanha em imagens, hoje eu tive que tirar até o cachecol do armário, não teve como, muito frio por aqui, me posicionei no sol para falar com vocês. Além de Porto Alegre, no interior principalmente, a gente teve umas temperaturas negativas. Aqui a gente não chegou a isso, mas no interior do Rio Grande do Sul, sim. Menos 1,9 graus em Soledade e menos 0,7 em Vacaria. Aqui no Rio Grande do Sul, muito frio. Em Santa Catarina, pior ainda, pessoal. Santa Catarina, situação mais grave ainda, menos 8 graus em Fazenda Velha e menos 6,3 em Caminhos da Neve. Por lá, um frio ainda mais intenso. A expectativa por aqui é de que essa massa de ar polar continue atuando pelo menos até amanhã, quando aí sim chega a chuva por aqui. A gente deve ter muita chuva na próxima semana, então a gente passando por esse período de transição. Dia mais frio do ano, agora a semana mais chuvosa, a gente está nesse meio termo agora nessa transição aqui no Rio Grande do Sul.
11: E vamos ver se dá uma quebra para os próximos dias. As imagens que o Henrique estava mostrando para a gente, lindíssimas, porque essas cenas do frio são muito bonitas, apesar de muito congelantes. E aí o Henrique fazia esse registro, realmente a gente tem... Bom, eu sou do Sul, né? Então consigo falar com propriedade do frio que faz naquela região, nos três estados ali do Sul, justamente congelando, como disse o Henrique. Henrique, você tá perto da redação para fazer essa entrada? Você tá na rua, na reportagem hoje? Qual que é a situação?
21: Eu tô perto da redação, mas vim, me desloquei aqui...

0: Jordão é uma cidade do interior do estado de São Paulo, para quem não conhece. Se eu não me engano, é a cidade mais alta do Brasil. Fica no topo da Serra da Mantiqueira, em torno de 2.000 metros de altitude. Mas não faz tanto frio como no sul, em Gramado, -2. Uhum. Mas -9, -11. Faço nem ideia de como seja. Em Gramado, eu tava dentro do hotel, com ar-condicionado, só botei a cabecinha pra fora de madrugada. Madrugada, quase meia-noite antes de dormir, pra sentir, voltei pra dentro. Mas não faço ideia de como é, não. Não sei se eu quero fazer. É, eu acredito.
1: Não, e ainda assim.
0: Você falando, eu acredito.
1: Curitiba, essa época do ano, você fica ali entre, vai, dias com 2, com 4 graus. Em agosto é o terror, porque em agosto sempre tem alguma semana de agosto que faz tipo 0. E daí a máxima é 10. Então você não sente um aquecer ao longo do dia.
0: E você tendo temperaturas assim ao longo do dia é diferente, porque mesmo quando eu estive em Gramado ou em Campos do Jordão, durante o dia eram 11, 12 graus. Eu nunca tive a sensação, igual algumas pessoas têm no sul, de ter que trabalhar com 3 graus.
1: Ah, é ruim.
0: Também não quero ter.
1: Você
0: tá?
1: Vai com muitas camadas, né? Esse é o detalhe. Você vai com uma blusa de lã, aí um casaco, aí um cachecol, aí um cachecol maior e assim vai. Bom, vamos para um lugar que faz um pouquinho mais de calor, pode ser?
0: Vamos.
1: Começa hoje, gente, justamente o Festival de Parintins. A gente vinha comentando por aqui, o Rafael Campos traz mais informações. Rafael, quero saber, é caprichoso ou é garantido?
2: Aí você me complica, hein? Muito boa tarde para vocês que nos acompanham, boa tarde a todos. Ó, aqui é clubismo total, viu? Para você que é do Sul aí, sabe que lá tem o Grenal, né? Sabe que ali é complicado. É, aqui funciona mais ou menos assim, viu? Vermelho e azul. Mas eu não tenho vergonha de falar, não, eu sou caprichoso, sou torcedor.
1: Ah, eu também, que é o boi azul.
2: Azul e branco. Assim como tem muitos... É, exatamente.
0: Ele tá
2: assim
0: de
2: como
0: azul.
2: Tem muitos torcedores do boi vermelho e branco por aqui, né? E tô de azul, inclusive, hoje, exatamente. Justamente para essa estreia do Festival Folclórico de Parintins, é a 59ª edição. Nós teremos 3 dias de apresentação no Bumbódromo de Parintins. É isso mesmo, né? É o Bumbódromo por causa dos bois bombás, né? A gente faz essa adaptação. É na cidade de Parintins, que fica a 369 quilômetros da capital Manaus, de onde falo nesse momento. E nós teremos 3 dias de praticamente uma ópera a céu aberto, né? Onde as duas agremiações, os bois bombás, caprichoso e garantido, apresentam ali um pouco da cultura amazônica e um pouco da cultura indígena. Então a gente tem 3 dias de apresentação, funciona mais ou menos como o carnaval, tá, do Rio de Janeiro, onde carros alegóricos são utilizados, onde um corpo de dança, um corpo musical também são usados, né? Então tem elementos da música, elementos do teatro, elementos cênicos, para representar a cultura amazônica, né? Exclusivamente a cultura amazônica é o que é apresentado dentro do Bumbódromo de Parintins. E aí cada agremiação tem o seu tema. O Caprichoso entra com o tema Brinquedo que Canta Seu Chão, que é uma homenagem às origens da agremiação folclórica, do boi bumbá caprichoso, o boi de pano, que é inspirado ali na cultura do Maranhão, né? Mas foi adaptado aqui para o Amazonas. E o Garantido entra com o Portal do Encantamento, que é justamente falando um pouquinho sobre a magia da Amazônia, a magia da nossa região aqui com a cultura indígena e a cultura ribeirinha. E aí são pelo menos ali 20 itens que são apresentados, entre itens coletivos, como tribos indígenas, conjunto folclórico, e tem os itens individuais, né? Que são figuras como o pajé, que é o grande xamã da tribo, ou a cunhamporanga, que é a mulher mais bonita da tribo. E aí, todos esses itens são avaliados por um corpo de jurados, e depois dos 3 dias de festival, sempre no último fim de semana de junho, a gente tem na segunda-feira a apuração para saber quem vence. A cidade é dividida lá, viu? Metade azul e branco, metade vermelho e branco. Só que agora tá todo mundo misturado, né?
1: Que sensacional. E olha só, pra Band News FM tá fácil, porque a nossa logo é em azul, vermelho e branco. Então, ó, ninguém pode acusar a Band News FM tá torcendo pra um, tá torcendo pra outro. Eu, particularmente, vou ficar caprichoso, vou junto ali com o Rafael. Ferret, você vai de caprichoso ou garantido?
0: Não, eu não vou me manifestar, não. Um dia eu vou pra lá visitar, os caras já esperam no aeroporto pra falar. Então, aquele dia você falou que torce pra tal lado. Não, eu vou admirar o espetáculo, não vou tomar partido.
1: Tá bom. A gente aceita essa desculpinha por hoje, pelo menos. Rafael, obrigada, viu? Bom trabalho pra você.
2: Grande abraço.

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1: Agora, meio-dia e 24, a gente faz contato com os Estados Unidos, porque a seleção brasileira se prepara para o jogo de segunda-feira contra o Japão, 14h no horário de Brasília. A cobertura total e especial da Band News FM já é mata-mata, hein, gente? Quem perder, volta para casa, isso a partir de domingo. Os jogos de hoje e amanhã ainda não são mata-mata, tá? O próximo jogo do Brasil já é mata-mata, perdeu, vai embora, empatou, tem prorrogação e pênalti. Quem tá na cola da seleção brasileira, você já sabe, é a Aline Fanelli. Fala, Aline, boa tarde.
2: Oi, Ferrete, boa tarde pra você e pra quem tá acompanhando a gente. Aqui não tem esse negócio, não. Ninguém quer voltar pra casa, não. A gente quer continuar aqui. Deixa isso aí pro outro lado. Segunda-feira, hein? Brasil e Japão, valendo vaga nas oitavas de final da Copa do Mundo de 2026. Eu estou no CT Columbia Park. Daqui a pouquinho, 13h do horário de Brasília, a seleção brasileira vai fazer o primeiro treinamento em preparação pra partida decisiva. Ontem, os jogadores tiveram o dia todo de folga depois da viagem de volta de Miami, e a gente vai acompanhar os 15 minutos iniciais desta atividade. E agora o cronograma, ele é um pouco mais apertado para a seleção brasileira. Então, por exemplo, amanhã o treinamento vai ser às 10h30 da manhã do horário de Brasília, e no período da tarde a delegação já vai viajar para Houston, ou seja, 2 dias antes da partida contra o Japão, que é até mais cedo pra gente no horário de lá. Vai ser 14h do horário de Brasília, e em Houston vai ser 12h, no estádio que é climatizado. Abertura, inclusive. Então, o Brasil vai fazer um treino amanhã, viaja, e no domingo vai treinar no estádio. Depois a gente vai acompanhar a entrevista coletiva do técnico Carlo Ancelotti. Hoje o Rayan vai conversar com a gente, ele que ganhou a oportunidade entre os titulares da seleção brasileira na última partida e pode ser titular novamente. O Ancelotti pode repetir a escalação pela primeira vez, o que ele não conseguiu até agora ainda na seleção brasileira, e a gente vai conversar com ele às 16h30 do horário de Brasília no hotel da seleção brasileira. Então daqui a pouquinho eu vou lá pra fora pra acompanhar toda essa atividade, um aquecimento, né? Aquela parte de preparação física que a gente vê, e depois no período da tarde a entrevista do Rayan.
1: Valeu, Aline, a gente a qualquer momento vai ter a Aline Fanelli de novo aqui na programação. Aline, só rapidinho, não sei se deu pra ter alguma impressão, pessoal, você tá acostumado a acompanhar também sorteio de Libertadores, por exemplo, aí quando sai o adversário de determinado time, a câmera que tá ali transmitindo vai no rosto do dirigente pra ver se ele dá um sorriso, se ele faz uma cara mais fechada. Reações após a definição de que o Japão tá pela frente?
2: Agora que a gente vai encontrar com eles, né, Ferrete? Porque como essa tem à noite, tava todo mundo de folga, a gente ainda não teve muito esse contato, mas acho que era até meio esperado, tá? Então não é nenhum tipo de surpresa, nada que choque, né? Até porque no ano passado, justamente a ideia da comissão técnica da seleção brasileira era fazer amistosos com diferentes escolas de futebol, justamente para esse conhecimento. E o Brasil fez um amistoso contra o Japão, perdeu, é verdade, de virada por 3-2, mas naquele jogo só 8 jogadores que estão aqui na Copa do Mundo de
3: Ih, travou a Aline Fanelli. Opa!
2: Voltei?
3: Voltou. Aline, você vinha falando sobre o último amistoso que a gente acabou perdendo pro Japão. E depois?
2: Isso, que boa parte do time diferente do que tá aqui hoje nessa Copa do Mundo, até falando de evolução da seleção brasileira, era um momento de testes ali do Ancelotti, então ele fazia várias alterações no time titular e foi a única derrota do Brasil para a seleção do Japão. A gente espera um resultado diferente na segunda-feira, né, Lari?
3: A gente espera, a gente torce. Obrigada, Aline, pelas informações, bom trabalho aí pra você.
2: Obrigada, beijo, até mais.
3: Valeu. Bom, e aí, falando sobre esse clima de torcida, sobre essa expectativa toda, tem gente que tá otimista rua fora. Será? Será, gente, que o Hexa vem? Vinícius Calixto, conta pra gente o que os torcedores estão achando. Boa tarde.
4: Oi, pessoal, muito boa tarde a todos. Estou aqui na zona sul da capital fluminense, aqui em Botafogo, e claro, grande expectativa para essa segunda fase da Copa do Mundo, já mata-mata, Brasil vai pegar o Japão, uma seleção organizada, muitos aí queriam pegar a Suécia porque achavam que era mais fácil. O Japão, de fato, tem uma boa seleção, mas o Brasil tá crescendo na competição, né? Empatou primeiro com o Marrocos, depois ganhou bem do Haiti, fez um jogo ainda melhor contra a Escócia, mas claro que a gente veio às ruas para ouvir o que essa galera tá pensando para esse próximo jogo, já jogo de mata-mata. Não dá para perder contra o Japão. Vou chamar aqui meu camarada. Chega aqui, meu amigo. Primeiro, muito obrigado pela sua participação aqui com a gente. Fala o teu nome, por favor.
5: É João Fábio.
4: João Fábio, tô vendo que você é vascaíno, já vi que ele tá com a moto dele estacionada aqui. Ó, tá ali a motinha, ó, com o escudo do Vasco ali. E tem representante do Vasco lá na seleção, jogando bem, virou titular agora. Quase fez um golzinho, né, cara? O que tu sentiu ali quando o Rayan saiu cara a cara?
5: Pois é, eu tô vendo mais a Copa por causa do Rayan, né?
4: É.
5: Então, eu achei que ele, nesse jogo, ele ia produzir mais, ia mais pra cima que no primeiro. Todo mundo ficou achando que ele ficou mais tímido, né? Mas eu creio em Deus aí que ele vai, até as últimas rodadas aí que o Brasil vai ser campeão, que ele vai dar o máximo, e vamos ser campeão sim, com o Rayan, com todo mundo lá, o Bruno Guimarães, o goleiro tá bem também lá, o Everson,
4: Alisson,
5: né?
4: Isso.
5: Então,
4: e aí me fala um pouquinho desse adversário, o Japão, tu acha que vai ser pedreira, o que você tá achando?
5: Ah, cara, pedreira não vai ser não, né? Porque
4: é o Japão, né?
5: Mas é bom sempre tomar cuidado, né?
4: É.
5: Porque tem seleções aí que ontem mesmo o Equador ganhou da Alemanha, então não é tão fácil como a gente pensa, né?
4: Exato.
5: E se fosse bem antigamente, a gente saberia que o Brasil ia ganhar fácil, né? Mas hoje em dia a gente segura mais a onda de ser favorito, né?
4: É isso aí. Então, pezinho no chão, essa é a opinião dos nossos torcedores. E claro, aqui na Band News FM você vai ficar ligado na opinião dos outros torcedores, não só aqui na Zona Sul, mas também em outros pontos da cidade.
1: Tá certo, Vinícius Calixto, flamenguista, tendo que falar do Rayan, que não sei se dá pra falar que é ídolo do Vasco, mas enfim, jogou no Vasco.
3: O Vasco,
1: né?
3: Tem ídolo?
1: Persona não grata em São Januário. Você, Larissa Biscaia, nunca passe por lá depois dessa. Aproveitar, pegar o gancho dessa participação do Calixto. Pessoal, de fato, aqui no nosso WhatsApp, tá confiante.
3: É.
1: 11 pra quem tá fora de São Paulo, 999-592-100. Boa tarde, Larissa Ferretti. 3-1 Brasil. A Neuza do Jardim Vista Alegre aqui de São Paulo. É o mesmo placar que eu. O Renato Moreira tá dizendo o seguinte: o Japão é bom em muita coisa, mas no futebol não dá pra comparar. Tá botando 4-0 aqui. Acho exagerado.
3: 4-0 é bastante coisa.
1: Mas enfim.
3: Ele combinou com a seleção brasileira?
1: E com a japonesa também, né?
3: Tem que combinar com o goleiro do Japão também.
1: Tem que combinar com quem tá dos dois lados. Final de telefone 9693. Boa tarde. 2-0 Brasil em cima do Japão. E tá dizendo. Olha só, a ouvinte. A Iuzete veio o nome dela. Quem foi um hater?
3: Ela sempre participa.
1: O Eneg faz falta. Ele não tem ninguém pra zoar vocês hoje. Que coisa, né? Tá certo, Izete.
3: Tá bom, Izete.
1: Pô, a gente se zoa aqui,
3: então.
1: Tá,
3: a gente
1: tudo
3: se zoa,
1: certo.
3: Não tem problema.
1: Não tem
3: participação em áudio também.
1: Opa,
3: vamos
1: lá.
3: Ouvir. Terezinha.
6: Ah, bom dia.
3: Bom dia.
6: Eu sou Terezinha, sou de São Paulo, mas no momento eu estou morando em Uberlândia, mas não deixo de ouvir vocês. Meu palpite no jogo pra segunda é de 2-0.
3: 2-0. Achei seguro, achei tranquilo. Mais do que os 4-0 do nosso amigo agora há pouco.
1: Pode acontecer, acho pouco provável, mas.
3: Tem mais participação aí?
1: Aproveitar pegando o gancho, a gente tá falando de Copa do Mundo, mas só pra não deixar o pessoal. Agora chegou um 4-1 Brasil aqui,
3: louco,
1: do Rodrigues, de Brasília. Enfim, tomara que vocês estejam certos e eu não, né? Só pra não perder, pra não deixar o pessoal no vácuo, que a gente aleatoriamente falou sobre o frio. E tem gente aqui falando. Rapaz, pior que agora eu perdi mensagem aqui. Tinha um ouvinte falando pra você me levar pra Curitiba.
3: Ah,
1: ela
3: é.
1: Falou que vai me levar, que a mãe dela vai preparar um jantar especial.
3: Falei?
1: Lá. Falou assim, a dona.
3: Larissa, convida ele pra vir pra Curitiba, pra ver o sol de luz de geladeira. O Mauro que mandou essa mensagem pra cá.
1: Tá.
3: Aquele
1: certo.
3: Sol, luz de geladeira, já sabe por quê, né? Ilumina e não esquenta.
1: E não esquenta nada.
3: Bem dessa época do ano.
1: O Daniel de Pindamonhangaba, Pindamonhangaba é do lado de Campos do Jordão. Ele tá esclarecendo aqui, realmente a cidade mais alta do Brasil, mas é abaixo de 2.000 metros. Segundo ele, oficialmente 1.628 metros. E aí ele cita, inclusive, Urupema como uma das cidades que vem na sequência, 1.425. Urupema é uma das cidades que tá toda hora batendo recorde de frio. Mas
3: sim,
1: Urupema tá em Santa Catarina. Então, é mais baixa, porém tá numa região de fato mais fria.
3: Ó, Vivi, nosso ouvinte de Porto Alegre. Gente, em Porto Alegre agora tá 14 graus, mas a noite é congelante. Passar frio em Gramado é chique. É verdade, pelos preços das coisas em Gramado, é chiquérrimo passar frio em Gramado. Também acho, hein, Vivi? Tem mais participações chegando por aqui, a gente vai registrando aqui ao longo da programação. Ó, tem gente um pouco chateada com o meu comentário sobre o Vasco.
1: Ah, acabei de ver.
3: Desculpa, gente.
1: Tá tomando bronca aqui, falei
3: tô tomando
1: você,
3: bronca,
1: né?
3: Previsível.

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3: Um levantamento da Associação da Indústria Farmacêutica de Pesquisa identificou que 67 protocolos de medicamentos com parecer favorável da Comissão Nacional de Incorporação de Tecnologias no Sistema Único de Saúde ainda não haviam sido incluídos nos protocolos clínicos e diretrizes terapêuticas do SUS entre 2018 e 2024. Entre eles, 12 eram voltados a doenças raras. A médica hematologista Joana Cury explica que, depois da Conitec, vem a elaboração do protocolo clínico e diretrizes terapêuticas.
4: Está incorporado, ótimo, mas para quê? Para que doença? Dentro da doença, será que são todos os pacientes ou é um nicho específico? Não usa essas drogas. Muitas vezes são novidade. E essa novidade precisa ter uma orientação padrão para que todos possam seguir.
3: Para ouvir mais esse assunto, acesse a conversa inteira no canal do YouTube da Band News FM.
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1: Já 40 minutos. Boa tarde para você, ouvinte da Band News FM. Seja bem-vindo à nossa programação. Eu, Luana Bernardes, te acompanho por aqui com o noticiário do Rio de Janeiro em 90.3 FM. Te desejo uma ótima sexta-feira, hoje, dia 26 de junho de 2026. Participe da nossa programação 999026970. Fique à vontade para mandar a sua mensagem para cá. A gente fala do trânsito.
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1: Vivi Costa tem as informações do trânsito. Boa tarde, Vivi.
3: Muito boa tarde, Luana. Boa tarde, ouvintes da Band News FM. Destacando a circulação de carros pela Barra da Tijuca. Luana, mais cedo, teve um acidente envolvendo carro e moto na Ayrton Senna, na altura da ponte Santos Dumont, em direção à linha amarela. Tinha faixa ocupada pela pista central, foi totalmente liberada agora há pouco. No entanto, o trânsito ainda bem prejudicado. Estou verificando reflexos a partir da Cidade das Artes. Para quem faz a ligação da Barra com a Zona Norte, a dica é o acesso pelo Alto da Boa Vista ou ainda siga pela Grajaú Jacarepaguá. 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Daqui a pouco eu tô de volta.
1: Tá certo. Obrigada pelas informações, Vivi. Dia 41 minutos. Rafael Ajus, boa tarde.
4: Boa tarde, Luana. Boa tarde, ouvinte. Mãe e filho são presos na comunidade Buraco do Boi, em Cabo Frio, na região dos Lagos, por suspeita de chefiar o tráfico de drogas no município, pelo Terceiro Comando Puro. Aldilândia Andrade de Souza, conhecido como Lana ou Bruxa, foi presa por homicídios no contexto da disputa territorial pelo domínio do tráfico na região. Havia um mandado de prisão contra ela. Na mesma ação, o filho dela, Marcos de Souza Godinho, conhecido como Gold, também foi preso. No imóvel em que eles foram encontrados, a polícia apreendeu duas pistolas, munição, grande quantidade de drogas, celulares, rádios comunicadores, além de cadernos de anotações do tráfico. Durante a prisão, Aldilândia tentou fugir saltando do terraço para o imóvel vizinho, sofrendo uma lesão no pé. Luana.
1: Obrigada, Rafael.

0: Detran terá horário especial de atendimento na segunda-feira por causa da partida entre o Brasil e o Japão pela segunda fase da Copa do Mundo da FIFA. Segundo o departamento, os serviços de identificação civil, veículos e habilitação, assim como teleatendimento, vão funcionar de 8 da manhã ao meio-dia, voltando normalmente aos atendimentos na terça-feira, de acordo com o horário de funcionamento de cada unidade. A partida será às 2 horas da tarde, com transmissão da Band News FM.
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0: Agora a gente fala do trânsito com a Giovana Guitarrari. Boa tarde, Giovana.
2: Boa tarde, Lu. Boa tarde também aos nossos ouvintes. A gente já tá começando a receber mensagens de uma carreta que tombou ali na Rio Magé, né? Os nossos ouvintes, os motoristas estão preocupados já com o começo de um engarrafamento ali, principalmente com essa carreta grande. A gente recebeu imagens que acabou capotando aí, acabou virando na pista. A Elovia já mandou aqui um boletim falando sobre essa carreta caída, né? O retorno quilômetro 108 ali no arco metropolitano no sentido Juiz de Fora, Rio de Janeiro, tá temporariamente interditado devido aí ao tombamento de um caminhão. Equipes operacionais da Elovias e do Corpo de Bombeiros estão atuando no local para atendimento aí dessa ocorrência e a normalização das condições de tráfego. No momento, a pista lateral sentido Juiz de Fora registra 3 quilômetros de retenção. A rota alternativa então é utilizar o retorno do quilômetro 105 em Santa Cruz da Serra ou no quilômetro 101 em Xerém. Então, realmente é bom evitar a região por conta desse tombamento desse caminhão, Lu.
0: E essa chuva que não para, hein, pessoal? Semana inteira praticamente sem a luz do sol aqui no Rio de Janeiro e hoje previsão é do tempo permanecer assim, nublado a encoberto, com previsão de chuva fraca à tarde e chuvisco, chuva fraca isolada à noite. Temos as temperaturas em sutil elevação no período da tarde, a máxima hoje não passa dos 25 graus e a mínima de 17 graus aqui na cidade, segundo o sistema Alerta Rio. Para você que está programando fim de semana, sábado ainda com tempo nublado, a parcialmente nublado, com chuva fraca isolada. Sábado, temperaturas em elevação, máxima de 28 graus e a mínima de 17 graus. E no domingo, aí sim, temos a previsão de um sol tímido. O tempo fica parcialmente nublado a claro no domingo, com temperaturas estáveis. No domingo, a máxima pode chegar a 30 graus e a mínima de 18 graus. O Aeroporto Internacional Tom Jobim recebe uma campanha de doação de sangue em parceria com o Hemorrio na próxima quarta-feira, das 10 da manhã às 3 da tarde. A ação vai ser realizada no Terminal 2, na área de desembarque, e vai ser aberta a passageiros, funcionários e moradores da região. Para doar, é necessário apresentar documento oficial de identidade com foto, ter entre 16 e 69 anos, estar bem de saúde e pesar mais de 50 quilos. Não precisa estar de jejum, mas é recomendado que a pessoa não tenha ingerido comida gordurosa nas últimas 4 horas. Meio-dia, 46 minutos.
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0: Economia, você já sabe que é com ela, Juliana Rosa, sempre com a gente. Ju, tem queda no desemprego, tá batendo ali, valor histórico, de onde vem essa queda, o que que explica ela? Boa tarde pra você.
1: Tudo bom, Lari? Boa tarde para você, pro Ferrete. Boa tarde para você que tá aqui com a gente na Rádio Band News FM. Olha, ô Lari, você sabe que hoje cedo a gente trouxe, assim que saiu esse dado aqui, por volta de 9 da manhã, que é sempre o horário que o IBGE divulga os indicadores, e o número foi mais uma vez bom, né, porque mostra uma queda da taxa de desemprego, foi 5,6% a taxa de desemprego do mês de maio, é sempre trimestral, então eles pegam os últimos meses, os últimos 3 meses, e aí quando você compara com o número de abril, caiu 5,8% para 5,6% entre abril e maio. Também, além de ser a menor taxa de desemprego da história para esse período, é uma taxa de desemprego que mostra que o mercado de trabalho ele ainda está forte, né? Um mercado de trabalho resiliente. Muita gente até me mandou até mensagem, viu, Lari Ferretti, nas redes sociais aí da rádio, falando que não sentem essa melhora. Enfim, muitas vezes, né, a gente traz aqui indicadores que as pessoas não percebem ali, para mim não tá bom e tal. Acho que tem muito a ver, Lari, com o fato de que a gente tem uma renda, né, um salário médio hoje no Brasil que é muito baixo. Então, por mais que as pessoas tenham oportunidade de trabalhar e tal, além da questão do salário, a questão da informalidade também, que é alta. Então, muitas vezes a situação melhora, mas ela não melhora, enfim, a ponto de chegar numa situação hoje de oportunidade de trabalho que as pessoas gostariam, né, e mereceriam, né, se a gente tivesse hoje uma outra realidade. Mas dentro aí da nossa realidade, a gente continua tendo um desemprego baixo, um mercado de trabalho que é positivo. Aí tem duas questões também importantes. Uma que nessa época do ano, daqui ali até o final do ano, normalmente a taxa de desemprego vai caindo. Começa o ano mais alto e vai caindo. Então tem um efeito sazonal, todo ano acontece isso está acontecendo de novo, porque começo de ano tem aquela dispensa de trabalhadores temporários de Natal, e aí sobe a taxa de desemprego, e ao longo do ano, segunda metade do ano agora, normalmente dá uma aquecida, porque tem contratação para produzir mais e tal, então tem esse movimento. Mas além disso, a taxa de desemprego no país, ela está num patamar muito baixo, né? Então ela mostra que a gente historicamente, né, comparando com as nossas realidades passadas, a gente está com desemprego em patamares historicamente muito baixos. Agora, o que é importante também notar? A gente meio que chegou numa espécie de piso, né? É difícil cair muito abaixo disso. Então, é meio que como se a gente estivesse acomodando agora, né? A gente não vai ter taxa de desemprego de 3%, enfim, né? Enfim, tudo pode acontecer, né? Mas não é a realidade desse momento. Então, a gente já conseguiu colocar para dentro do mercado de trabalho por conta de tecnologia, enfim, outras questões também que vieram para ficar, uma taxa de desemprego que acomodou mais oportunidade de trabalho, isso é bom, mas a gente meio que entrou agora num período de acomodação, porque quando você expurga esses movimentos que são pontuais ali, né, de Natal e tal, é uma taxa de desemprego que está meio que circulando nesses patamares dos 5,5%. E o salário, que eu acho que é importante também a gente olhar, porque o Banco Central tem falado muito da preocupação com a inflação, a taxa de juros alta, né? E o salário subindo muito rapidamente. Então, o salário médio hoje no Brasil está em R$ 3.700. Um ano atrás estava em R$ 3.500. Então, a gente está tendo um ganho salarial já descontando a inflação, tá? Agora, esses dados de hoje estão mostrando uma ligeira queda. E nos últimos meses a gente vê um crescimento cada vez menor. Então também acho que entra nessa leitura aí, conversando aqui com especialistas, de que a gente está meio que acomodando também o mercado de trabalho, acomodando num patamar bom, né, nesse recorde histórico, mas como se tivesse entrado ali numa certa estabilidade. Também a gente vendo aí o fôlego de crescimento da economia também começando a ficar menor, né, com esse endividamento muito alto da população, inflação e tudo mais. Então, é aquilo, a gente meio que vai continuar bem crescendo, mas aos poucos, ao que parece, vai perdendo fôlego aí, o ritmo da economia.
0: Tá certo, economia com ela, Juliana Rosa. A Ju vai ajudando a gente a entender esse cenário. Números e números, e a Ju traduz sempre. Valeu, Ju. Bom fim de semana.
1: Para vocês também. Um beijo.

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8: Agora, meio-dia, 57 minutos, a gente está de volta com as informações do trânsito. Vivi Costa.
9: Luana, agora com informações do Arco Metropolitano, ele está temporariamente interditado ali, aquele retorno do quilômetro 108 em direção ao Rio, em decorrência do tombamento de um caminhão. O trânsito está bem prejudicado na região. Já estou verificando 3 quilômetros de congestionamento. Você que está pela Washington Luiz também vai enfrentando reflexos por conta desse acidente a partir ali do trecho de Campos Elíseos até a chegada Santa Cruz da Serra. A governador Leonel de Moura Brizola, para quem sai do Rio em direção a Petrópolis para cortar caminho, também vem enfrentando dificuldades no centro de Caxias. Pela Dutra, estou verificando problemas na altura da Posse Nova Iguaçu em direção a São Paulo em decorrência de obras. A Via Light ainda sendo uma excelente escolha. 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Abra já a sua. Daqui a pouco eu tô de volta.
8: Tá certo. Obrigada, Vivi, pelas informações. Girando agora a nossa reportagem com informações ao vivo, Daniel Nascimento, boa tarde.
10: Boa tarde, Luana, boa tarde a todos. Um homem é preso em flagrante pela Polícia Federal pelo transporte de 2 quilos de cocaína no Aeroporto Internacional Tom Jobim. Caso que aconteceu na noite desta quinta-feira, durante fiscalização de rotina, agentes da Delegacia Especial da PF no Galeão identificaram a droga dividida em 2 tabletes na mala despachada pelo passageiro. O preso, de 24 anos, pretendia embarcar em um voo com conexão em Lisboa, em Portugal, antes do destino final em Sevilha, na Espanha.
8: Obrigada pelas informações, Daniel. Seu destaque agora, Rafael Ajuste.
11: Boa tarde, Luana. Boa tarde, ouvinte. O dono de uma oficina mecânica na Penha, na zona norte do Rio, é preso após ter sido flagrado circulando com um carro roubado e clonado. A abordagem aconteceu nesta quinta-feira na estrada de Itararé, em Ramos, mesma região. Esse veículo foi localizado após a placa ser inserida no sistema da Civitas da Prefeitura do Rio. Em um intervalo de 2 dias, o cerco eletrônico do sistema registrou 4 alertas em tempo real, permitindo o acompanhamento dos deslocamentos até interceptação do veículo, perdão. Durante a fiscalização, os policiais militares constataram que o Fiat Fastback cinza circulava com uma placa clonada e havia sido roubado no dia 3 de março deste ano. A placa original possui registro em Belo Horizonte. Luana.
8: Obrigada pelas informações, Rafael. Agora, 1h. Atenção, você que usa a Avenida Brasil, a pista lateral da Avenida Brasil no trecho do Caju, sentido Zona Oeste, vai ficar interditada entre as 11 da noite de hoje e as 5 da manhã de sábado. Fechamento será necessário para a realização de um serviço de içamento de um equipamento para o cemitério do Caju. A interdição será no trecho entre a rua Monsenhor Manuel Gomes e a rua Carlos Seidio. Durante o período, o trânsito será desviado para a pista central pelo acesso na altura da rua Monsenhor Manuel Gomes. A Sete Rio orienta que os motoristas redobrem a atenção à sinalização e utilizem rotas alternativas para evitar retenções no trânsito. Fique à vontade para participar da nossa programação. 999026970 é o número do nosso WhatsApp. Fique à vontade para mandar a sua mensagem para cá. Agora, 1 e 1.
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0: Olha só, ninguém pode dizer que aqui no programa a gente não tem um negócio constante.
1: Ah, sim.
0: Ontem foi 1:02, hoje 1:02. Ferretinho olhou no relógio e esperou dar 1:03.
1: Se Eduardo Enegue estivesse aqui, diria Eduardo cada coisa.
0: Ele não ia ficar muito feliz com a gente, não. Mas tudo bem, a gente sempre tem na semana que vem outra chance de acertar o relógio. Sempre uma eterna tentativa, né?
1: É isso, até o fim do ano.
0: Gente, seguimos por aqui. Segundo ato, segunda parte do Band News no meio do dia. Como você percebeu, hoje sem Eduardo Enegue, tá resolvendo algumas coisas, tem compromissos hoje. Volta na semana que vem. Lembrando que segunda-feira também não tem Band News no meio do dia, por causa do jogo Brasil e Japão, avançando ali, tentando chegar nas oitavas de final da Copa do Mundo. Você acompanha a transmissão completa por aqui, tem o pré-jogo começando mais cedo ali no horário do Band News no meio do dia, e os ouvintes estão mandando os palpites. Daqui a pouco a gente registra tudo por aqui. No noticiário, a apuração do Supremo Tribunal Federal sobre o financiamento do filme do ex-presidente Jair Bolsonaro fica com o ministro André Mendonça. Informações de Brasília com Afonso Marangoni.
2: O presidente do Supremo Tribunal Federal, Edson Fachin, decide que a investigação sobre o filme Dark Horse deve ficar com o ministro André Mendonça. Ele se alinhou à posição do procurador-geral da República, Paulo Gonet. Foi o deputado Lindbergh Farias, do PT, quem pediu uma investigação sobre os valores solicitados pelo senador Flávio Bolsonaro, do PL, ao dono do Banco Master, Daniel Vorcaro. A notícia crime do parlamentar foi apresentada no inquérito relatado por Alexandre de Moraes, que levou à condenação de Eduardo Bolsonaro por coação à justiça. Mas o ministro decidiu encaminhar à presidência da corte a decisão se cabia a ele ou não ser o responsável pelo pedido.
3: Ainda não há definição sobre o futuro da prisão domiciliar humanitária do ex-presidente Jair Bolsonaro. Ainda de Brasília, quem tem os detalhes é o Márcio Rocha.
4: A expectativa da defesa do ex-presidente Jair Bolsonaro é que a decisão do ministro Alexandre de Moraes, do Supremo Tribunal Federal, de prorrogar ou não a prisão domiciliar dele, só será divulgada na próxima semana. Para os advogados, o motivo para o atraso é o prazo dado para que a Procuradoria-Geral da República se pronuncie sobre o assunto. Além disso, após essa manifestação, Moraes vai dar outras 48 horas para que a própria defesa se manifeste. Por isso, para os advogados, esses prazos só devem começar a contar a partir da próxima segunda-feira. Moraes espera ainda que a PGR fale sobre o caso da arma de Bolsonaro encontrada com o servidor do Gabinete de Segurança Institucional, já que descreveu o episódio como falta grave.
0: A filha do presidente do clube do Ceará é ameaçada com uma bomba, fala Moisés Mororó.
5: A Polícia Civil investiga a ameaça feita à família do presidente do Ceará Sporting Clube, João Paulo Silva, após a filha dele receber uma bomba e uma carta com ataques dentro de uma caixa de chocolates entregues no curso de teatro. Segundo o dirigente, a menina sofreu um ataque de pânico. O caso é apurado pela Delegacia de Repressão às Ações Criminosas Organizadas, enquanto Ceará e Fortaleza divulgaram notas de repúdio ao episódio.
3: Um homem preso por feminicídio em Minas Gerais vai a júri popular. Quem tem o destaque é o Paulo Xavier.
6: O homem acusado de matar a ex-companheira na frente da filha do casal de 5 anos vai a júri popular. A decisão da justiça também mantém a prisão preventiva do réu. O crime foi em 31 de dezembro, na região oeste de Belo Horizonte. Segundo o Ministério Público, o homem invadiu a casa da vítima e atirou várias vezes contra a mulher enquanto ela estava no quarto com a criança. O réu vai responder por feminicídio e vai ficar preso até o julgamento pelo Tribunal do Júri.
0: Suspeita de feminicídio também no Paraná, Lorena Pelanda.
7: A polícia investiga se uma escrivã da Polícia Federal de 45 anos foi vítima de feminicídio em Cascavel, na região oeste do Paraná. O corpo dela foi encontrado em casa na noite de quarta-feira. O suspeito de envolvimento é o marido dela, um militar da reserva do Exército, que foi preso em flagrante. Pouco antes do crime, o casal estava em um estabelecimento onde assistia a um jogo e teria discutido. Em depoimento, o suspeito relatou que entrou na casa e, ao perceber que a esposa havia ficado no veículo, teria ido verificar e a encontrou já morta com um tiro na cabeça.
3: Milhões de fiéis participam da Romaria do Divino Pai Eterno em Goiás. Quem tem os detalhes é o Alexandre Paes.
8: Oi, Lariette, muito boa tarde para vocês e que acompanha a Rede Band News FM. A gente está falando ao vivo de dentro do Santuário Basílica do Divino Pai Eterno em Trindade, onde acontece a maior romaria do Brasil, um dos movimentos peregrinos que traz fiéis de toda parte do país, vindos de São Paulo, Minas Gerais, Rio Grande do Sul, e hoje a cidade já está bem movimentada. A programação aqui do Santuário Basílica segue praticamente sem interrupções, com várias celebrações realizadas já em hora para receber os peregrinos que vêm, percorrendo cerca de 18 quilômetros de Goiânia a pé até a cidade de Trindade, que fica na região metropolitana. É uma programação que deve durar cerca de 10 dias, reunindo aproximadamente 4 milhões e meio de peregrinos e romeiros, vindos também de cavalo, mulas e carros de boi, como manda a tradição rural desde o achado aí do Constantino, que é a pessoa que achou esse medalhão com a imagem do Divino Pai Eterno. Neste ano, a Romaria completa 186 anos e durante os próximos 10 dias, a gente traz as atualizações aqui na Rede Band News FM. Eu volto com vocês.
0: Valeu, Alexandre, pelas informações. A gente vai agora ao Nordeste do país. Uma cidade na Paraíba tem a maior pamonha do Brasil. Fala aí, Janiele Azevedo.
9: A cidade de Caporã, na região metropolitana de João Pessoa, entra para a história dos festejos juninos ao conquistar o recorde da maior pamonha do Brasil. A iguaria pesou 1 tonelada e 380 quilos e teve a marca homologada pelo Ranking Brasil durante a abertura oficial do São João do município. A receita impressiona. Foram utilizadas cerca de 25 mil espigas de milho, 200 quilos de açúcar, 60 quilos de margarina, 300 litros de leite, além de sal e palhas de milho para a montagem. A produção mobilizou mais de 500 pessoas e, após a certificação, a pamonha gigante foi fatiada e distribuída gratuitamente ao público, rendendo entre 5 e 6 mil porções.
0: Meu Deus!
1: Para quem não viu as imagens, ela chegou de caminhonete.
0: Ela chegou,
1: a pamonha, né?
0: Gente, literalmente, pensa uma caçamba de caminhonete tomada por uma pamonha gigante. 1 tonelada, que a Janiele falou?
1: Isso.
0: Gente do céu. Deu não vontade. Sei como é que eu continuo o noticiário depois dessa. Que eu tô impactada.
1: E o pessoal pegando com tacho.
0: Pegando com tacho.
1: Gigante. Sensacional. Pra poder botar
0: no pratinho.
1: Só no Brasil.
0: Só no Brasil. Muito bom.
1: Mudando de assunto, gente, a etapa de Saquarema do Campeonato Mundial de Surf tem um brasileiro campeão. Fala aí, Daniel Nascimento.
10: O brasileiro Iago Dora vence o italiano Leonardo Fioravanti e é campeão da etapa de Saquarema da Liga Mundial de Surf. A semifinal e a final da etapa ocorreram na manhã desta sexta-feira. Essa é a segunda vez que Iago vence a etapa do Rio de Janeiro. Mais cedo, ele havia derrotado o australiano Ethan Ewing. Iago agora busca o bicampeonato mundial de surf para manter a força da Brazilian Storm, o apelido da delegação brasileira, que garantiu o título em 6 das últimas 7 temporadas.
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0: E na Copa do Mundo, hein? Mais 4 jogos dão continuidade hoje à primeira fase, 16h, daqui a pouquinho, hein? Grupo I, Senegal e Iraque jogam em Toronto. No mesmo horário, também pelo Grupo I, tem Noruega e França em Boston, com transmissão da Band News FM na voz do Marcelo Duó. Grupo H, Cabo Verde e Arábia Saudita se enfrentam às 21h da noite em Guadalajara. No mesmo horário, tem pelo Grupo H Uruguai e Espanha, com transmissão da Band News FM, comando do narrador Anderson Gonçalves. Vamos falar desse jogaço aí entre uruguaios e espanhóis? Fala, Maurício Ferreira, boa tarde!
13: Fala, pessoal, ótimo dia a vocês e a todo mundo que acompanha por aqui a Band News FM. Uma sexta-feira com cara de decisão para a seleção do Uruguai aqui na Copa do Mundo de 2026. Isso porque uma vaga na segunda fase do torneio será decidida, definida justamente no jogo mais difícil desse Grupo H. Seleção de Marcelo Bielsa, que acabou tropeçando diante dos adversários mais acessíveis, né? Empate com a Arábia Saudita, empate com Cabo Verde, e hoje às 9h pelo horário de Brasília, vai encarar a Espanha e, precisando da vitória, para se classificar sem depender de nenhum outro resultado. Jogo esse às 9 da noite pelo horário de Brasília, com transmissão para toda a rede Band News FM. O Uruguai, então, se vencer, chega aos 5 pontos, ultrapassa os próprios espanhóis e garantem a classificação. Há possibilidade em caso de empate, mas aí dependeria também de uma combinação de resultados com outro duelo desse grupo no mesmo horário entre Cabo Verde e Arábia Saudita. Então, para não depender de ninguém, precisa bater a Espanha, uma das favoritas aqui à Copa do Mundo e atual campeã da Eurocopa. Um empate colocaria a seleção celeste ainda nessa condição de acompanhar o outro resultado do grupo para saber como vai ficar a classificação final, critérios de desempate, pode terminar empatada em número de pontuação ali com a seleção de Cabo Verde. Então, tudo isso a gente vai atualizando ao longo dos 90 minutos. Ontem, já no palco do jogo em Guadalajara, no México, o Marcelo Bielsa destacou a necessidade do espírito competitivo, de brigar por cada bola, de brigar por cada metro do campo, para que a seleção do Uruguai possa vencer a Espanha logo mais nesse compromisso.
11: Como uma final, onde ningún detalle puede no considerarse, y la disposición para disputar cada metro, cada pelota, va a ser máxima.
13: E apesar das exibições ruins na Copa, a expectativa é que o Bielsa não mexa tanto assim nessa escalação, inclusive com a manutenção do goleiro experiente Muslera, que tem sido muito criticado, principalmente pela atuação no empate em 2-2 com a seleção de Cabo Verde, mas a tendência é que o Bielsa mantenha essa espinha dorsal da seleção do Uruguai nos dois primeiros jogos aqui da Copa do Mundo. Com transmissão da Band News FM, então, para toda a rede, Uruguai e Espanha entram em campo às 9 da noite, horário de Brasília, para definição também dos classificados desse grupo H da Copa do Mundo.
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3: Agora 1:15, a gente continua falando sobre Copa do Mundo e eu faço contato com Miami, nos Estados Unidos, com meu parceiro André Coutinho. E eu tô lendo aqui o seguinte: as autoridades de Miami estão preocupadas com o grande número de torcedores brasileiros e argentinos. O que que o senhor tá aprontando aí que o Trump tá preocupado, Coutinho? Boa tarde.
15: Tudo bem? Não é o presidente, por enquanto não. Por enquanto é aqui na Flórida, aqui em Miami, porque haverá jogos grandiosos neste final de semana. Amanhã a Argentina não joga aqui, mas a FanFest acaba recebendo um número gigantesco de argentinos, e na segunda-feira é o Brasil. E tem uma outra preocupação paralela, essa gigantesca também. Amanhã Portugal e Colômbia vão se enfrentar aqui para definir o primeiro lugar do grupo K. E há muitos colombianos, mais colombianos do que vão caber dentro do estádio do Hard Rock Stadium, que é bem aqui atrás de onde eu estou falando exatamente neste momento. Então, por isso, já há alguns alertas das autoridades para o que pode acontecer por aqui amanhã. Sabadão, tem muita gente que vem para Miami, para as praias, para curtir o final de semana, e os torcedores estarão por aqui e virão para cá também. Então, o que que aconteceu? A FanFest oficial de Miami, ela já lotou pela primeira vez e fecharam as portas no dia justamente do jogo do Brasil. Quem não conseguiu ingresso para ir ao Hard Rock Stadium acabou optando por ir para a FanFest, e a FanFest tem uma capacidade máxima de 35 mil torcedores. Eles tiveram que fechar as portas da FanFest, ninguém mais entrava porque atingiu a capacidade máxima. Já recebemos um alerta de que amanhã deve acontecer a mesma coisa para as partidas de amanhã. para a partida entre Colômbia e Portugal, quem não tem ingresso, e esse jogo é o jogo com a maior procura por ingressos da história de todas as Copas do Mundo. Muita gente procurando ingresso para Colômbia e Portugal, e muita gente não vai conseguir entrar no estádio, vai acabar indo para a FIFA Fan Festival, e por isso eles pedem para chegar o mais cedo possível para que você consiga arrumar um lugar. E tem uma outra preocupação que chegou agora há pouco, que é da polícia de Miami. Eu vou até ler o boletim aqui da polícia. O Departamento de Polícia de Miami alerta que neste sábado haverá grandes multidões e trânsito pesado no centro da cidade e também nas proximidades do jogo entre Colômbia e Portugal. Então pede que as pessoas, residentes, visitantes, usuários de transporte, se planejem e aguardem e esperem por grandes aglomerações em diversos locais. Vai ser uma loucura esse Colômbia e Portugal amanhã aqui em Miami.
3: Aliás, um dos grandes jogos da primeira fase da Copa do Mundo. A gente transmite dois grandes jogos hoje. Para mim, assim, falar em grande jogo, quando a gente olha no papel, às vezes um jogo chega na prática, é uma porcaria, ninguém faz gol, 0-0, sem emoção. Para mim, o grande jogo da primeira fase deve ser o jogo que a Band News FM transmite às 16h entre Noruega e França, valendo a liderança do grupo, com Haaland do lado e Mbappé do outro. Agora, Espanha e Uruguai é um jogaço, Portugal e Colômbia também um outro jogaço, e aí, Coutinho, amanhã, eu li aqui torcedores brasileiros e argentinos, há uma rivalidade no futebol, obviamente. Mas a gente não tem um histórico de briga, não é um Palmeiras e Corinthians, não é um

0: O Ferretti, bem lembrado, não é com argentinos e brasileiros brigando entre si ou aglomerando entre si, até porque o jogo da Argentina é amanhã, o jogo do Brasil é apenas na segunda-feira, mas são jogos que causam certo alerta, porque tem muita gente aqui. Miami é uma das cidades mais latinas dos Estados Unidos, então há muitos latinos por aqui, e tem acontecido um fenômeno, eu tenho acompanhado aqui em Miami, a gente já tá aqui há 17 dias, se eu não me engano, que é um fenômeno que é muito bacana. Quando joga o Brasil, os latinos se unem para torcer pelo Brasil e querem ver a festa da torcida brasileira. Então, esses jogos têm causado uma certa tensão e uma aglomeração de pessoas, não só pelos países envolvidos, ou cidadãos e turistas dos países envolvidos, mas quando joga o Brasil, atrai a atenção de mexicanos, hondureños, argentinos, sim, colombianos, uruguaios, paraguaios, todo mundo querendo ver o Brasil e querendo ver a festa do brasileiro. E assim acontece com a Argentina, assim vai acontecer com a Colômbia amanhã. Então, essa é a preocupação. Jogos desses times de grandes massas, times que atraem grandes multidões, a polícia tem ficado preocupada. É uma preocupação mais para dizer, ó, sair de casa, não tem nada a ver com o jogo, fique esperto, você vai ficar parado 3 horas no trânsito, você vai encontrar confusão, mas confusão no sentido de barulho, festa, até agora nada de desordem foi muito grande foi registrado aqui em Miami, não.
1: Ô Coutinho, e tá me chamando a atenção que pela primeira vez essa semana você tá entrando de um lugar fechado. Nesse dia você passou muito calor, ficou ali, vai voltar bronzeado da Copa. Tempo deu uma virada aí ou é impressão minha?
0: Deu uma virada no sentido de não tem sol, mas tá 32 graus agora. Eita. Eu vou até contar pra vocês, como não, pra não deixar mentir, ó.
1: 32 graus em Miami.
2: Você só não tá sol, mas
1: tá. O Coutinho tava mostrando a tela do celular, gente, justamente na previsão do tempo. E dava pra ver ali, na previsão, marcado tudo em vermelho. Tipo assim, vai esquentar muito. Sensação de tempo abafadíssimo que deve estar por aí.
0: Tá bastante. E eu tô aqui numa antessala, porque Portugal, neste momento, o técnico Roberto Martínez está no Hard Rock Stadium, neste momento, falando, conversando com os jornalistas. Depois eu vou trazer mais detalhes sobre essa entrevista coletiva que neste momento está o técnico de Portugal concedendo. Sempre no dia antes, acho que a gente já explicou isso algumas vezes, né? Um dia antes das partidas, os técnicos vão aos estádios que vão acontecer as partidas obrigatoriamente para uma entrevista coletiva com os jornalistas credenciados. E neste momento está acontecendo do Roberto Martínez, técnico de Portugal. Daqui a 2 horas é o técnico da Colômbia quem vai falar por aqui.
1: Tá certo, vamos liberar o Coutinho para ele continuar com os corres por lá. Valeu, Coutinho, bom trabalho.
0: Até daqui a pouquinho. Valeu, tchau, tchau.

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1: O Rio de Janeiro recebeu mais uma edição do Energy Summit, o maior evento de energia e sustentabilidade, inovação e empreendedorismo do MIT no mundo. Realizado na Axia Marina da Glória, o encontro reuniu especialistas, empresas, startups, investidores, pesquisadores e estudantes para discutir as principais tendências que estão transformando o setor energético. Com palestras, painéis, networking e apresentações de soluções inovadoras, o evento promove a conexão entre tecnologia, conhecimento e desenvolvimento sustentável. Ao longo de 3 dias, o Energy Summit colocou o Rio no centro das discussões globais sobre o futuro da energia e os caminhos para uma economia mais limpa, eficiente e sustentável.

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1: Agora 1:24. Boa tarde para os ouvintes sintonizados em 90.3. Eu, Fernanda Caldas, vou acompanhar vocês pelas próximas horas com as informações aqui do Rio de Janeiro. E comigo hoje a Vivi Costa tem atualização da situação do trânsito. Fala, Vivi, boa tarde.
2: Voltei agora com informações das vias expressas. A linha vermelha direção à Baixada, já com trânsito intenso da cidade universitária até a altura do Galeão. Para o centro, verifico trânsito lento da Maré até o Caju. A Brasil, melhor para a Zona Oeste, tem apenas pontos isolados de lentidão na passagem por Irajá até a chegada a Barros Filho, mas depois o trânsito normaliza e segue sem grandes alterações. Para o centro, aí sim, um trânsito um pouco mais pesado de Coelho Neto até a chegada a Cordovil, na passagem por Bom Sucesso pela pista lateral e depois de Manguinhos até Benfica. Pastor Martin Luther King apresentando boas condições em ambos os sentidos para quem está pela altura da Penha. Leopoldina Rego, Rua Uranos e Leopoldo Bulhões também servem de escolha. 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Já eu tô de volta.

0: E o dono de uma oficina mecânica na Penha, na zona norte aqui do Rio de Janeiro, foi preso depois dele ter sido flagrado circulando com um carro roubado e clonado. A abordagem aconteceu nessa quinta-feira na estrada de Itararé, em Ramos, na mesma região. Ele e o veículo, né, foram localizados depois da placa ser inserida no sistema do Civitas da Prefeitura do Rio. Em um intervalo de 2 dias, o cerco eletrônico do sistema registrou 4 alertas em tempo real, permitindo o acompanhamento, né, também desses deslocamentos até a interceptação do veículo. Durante a fiscalização, os policiais militares constataram que o Fiat Fastback cinza circulava com uma placa clonada e havia sido roubado no dia 3 de março desse ano. A placa possui registro em Belo Horizonte.
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0: Giovana Guitarri também tem informação do trânsito. Fala, Gi.
2: Boa tarde, Fê. Boa tarde também aos nossos ouvintes. Trazer informações de um deles, inclusive. O Nonato mandou mensagem aqui pra gente falando da linha vermelha, um acidente que teve ali sentido centro, na altura do Caju. Vamos ouvir.
3: Boa tarde, Band News FM. Quem tá falando aqui é o Raimundo Nonato, taxista. Acessei a linha vermelha aqui agora, só pra passar esse informe pra vocês aí. Acessei a linha vermelha agora no sentido Ilha do Governador e observei que no sentido contrário, na altura do Caju, tá? Houve um acidente ali, eu vi 2 carros, 2 patrulhas da Polícia Civil e várias motos atrás do corpo de bombeiro que estava como se fosse fazendo a proteção dessas 2 patrulhas. Enfim, é um acidente, com certeza, que está causando um grande impacto no trânsito para quem está se seguindo na linha vermelha sentido centro, altura do Caju. Ok? 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
2: Esse acidente que o Nonato até falou aqui pra gente, já saiu inclusive no Centro de Operações do Rio, já atualizaram ali a situação, como é que tá. É um acidente na altura do Caju mesmo, a faixa tá ocupada no sentido centro da linha vermelha. Esse acidente que envolveu o carro e moto, bombeiros estão no local, a Sete Rios já foi acionada. O trânsito, ele tá com retenções desde a altura da linha amarela, então realmente tá travando bastante o trânsito ali, quem tá querendo acessar o centro do Rio pela linha vermelha, já sentido baixada, tá com boas condições ali, pelo menos nessa altura da via. Então, o motorista que tá fazendo sentido contrário pode seguir tranquilo, Fê.
0: Obrigada, Giovana. E então tá aí o nosso WhatsApp aberto para as mensagens de você, ouvinte da Band News FM, 99902-6970, 99902-6970.
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4: Hoje a gente volta a falar do Claude por aqui, porque, ao que parece, a ferramenta da inteligência artificial da Anthropic, de fato, é a queridinha do momento, hein, Morrison?
5: Edu, a bola da vez na indústria de inteligência artificial é mesmo o Claude, o agente da Anthropic. O Claude vem se destacando, né, Edu, especialmente nas funções ligadas à programação, ou seja, quando você usa a inteligência artificial para construir código, né, para construir software, mas não apenas aí. Um levantamento recente feito por uma empresa de análise de mercado nos Estados Unidos chamada Indagari mostra que o Claude vem sendo adotado cada vez mais também por usuários comuns, ou seja, não apenas para aplicações profissionais dentro de empresas ou para construir softwares, né, dentro dessa questão do código, né, de escrever código, mas também por usuários comuns que até então estavam muito concentrados no ChatGPT da OpenAI e também, né, muito no Gemini do Google, né, o Google que também vem crescendo muito pela capilaridade do Google. De qualquer maneira, nesse cenário da inteligência artificial, a Anthropic, nesse momento, realmente é quem parece estar com os holofotes voltados para ela. O Claude vem se mostrando uma ferramenta muito mais eficiente. Tem até uma história que circula aí sem comprovação de que a própria OpenAI teria usado o Claude para desenvolver o seu GPT-5. De qualquer maneira, a Anthropic ainda permanece longe, né, do ChatGPT. Se a gente compara o Claude com o ChatGPT ainda tem uma adoção muito maior, especialmente fora dos Estados Unidos. Esse movimento de crescimento do Claude, ele está sendo observado muito junto aos consumidores norte-americanos. No resto do mundo, até porque a OpenAI conseguiu criar essa marca, né, do ChatGPT, e ela se tornou muito conhecida mundialmente, então no resto do planeta a OpenAI continua muito à frente da Anthropic. Mas esse movimento, especialmente lá no mercado dos Estados Unidos, aponta que talvez essa tendência possa se espalhar para outros mercados também, né, Edu?
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15: Humberto Ferretti, eu
16: pois
15: tô
16: não.
15: com medo.
16: É.
15: Que é o seguinte, a gente vai chamar o André Coutinho mais uma vez, ele que tá lá em Miami.
16: Tá trabalhando muito o Coutinho também.
15: Tá trabalhando pra caramba. E daí o Matheus Jung, nosso produtor, chegou e falou assim, tem uma música de Cabo Verde na pasta. Eu falei, nossa, mas que música é essa? Uma música conhecida? Ele falou, não, mas eu sou bem criativo. Então vou soltar a música e daí a gente chama o Coutinho, mas eu tô com medo, ó. Coutinho já tá com a gente. Tô com medo do que vem, vamos escutar. E o Matheus tá dançando na redação, essa é a melhor parte.
16: É uma música animada, pô.
15: Mas olha só, Cabo Verde, que agora é a nossa sensação da Copa do Mundo, pode fazer história se conseguir se classificar pro mata-mata. Tem chances, Coutinho? Fala aí.
12: Tudo bem? Tem, ou se tem chance, viu, Larissa? Ele fala, essa música fala do Tubarão Azul, né? Que é o apelido de Cabo Verde, se eu não me engano, no comecinho. É, vamos Tubarão Azul, eu falo alguma coisa assim, pelo menos foi o que eu entendi aqui à distância. Gostei da música, parabéns ao Matheus. É, Cabo Verde é o seguinte, precisa vencer a Arábia Saudita. Cabo Verde já empatou com o Uruguai, empatou com a Espanha, tem 2 pontos ganhos e precisa vencer a Arábia Saudita. A partida começa às 9 horas da noite pelo horário de Brasília, o jogo que acontece em Houston, vai ser o palco justamente de Brasil e Japão. Hoje à noite, então, 9 horas da noite pelo horário de Brasília, a Band News FM transmite Uruguai e Espanha, mas a nossa equipe de plantão vai estar ligadinha em tudo que acontecer para Cabo Verde e Arábia Saudita. Qualquer vitória de Cabo Verde coloca os cabo-verdianos na próxima fase da Copa do Mundo 2026. Isso é muito legal. E já, Cabo Verde já é queridinha do mundo, em especial dos brasileiros, por falar em português também, por ter o goleiro Vozinha, que é muito carisma. É, e ontem, o técnico Bubista, na famosa entrevista coletiva de um dia antes do jogo, esbanjou carisma mais uma vez. A entrevista estava se encaminhando para o final e um jornalista brasileiro perguntou para o Bubista se ele poderia falar do Vinícius Júnior, que ele também está se candidatando a ser um dos melhores jogadores da Copa do Mundo. Havia feito 2 gols, 3, né? Se o Raton mexicano não tivesse tirado aquele gol na a mão grande do nosso Vinícius Júnior. E aí o funcionário da FIFA rapidamente interrompeu: pergunte ao Carlo Ancelotti, ele só vai responder sobre Cabo Verde. Aí o jornalista ficou meio desconcertado ali e fez uma pergunta sobre motivação e tal. Só que o Bubista é muito carisma. Ele respondeu que estão super motivados, que vão tentar fazer história e tal, e depois falando assim, deu um sorrisinho e falou assim: sobre o Vinícius Júnior, eu também acho ele um dos grandes jogadores, tá desempenhando um ótimo papel, a seleção brasileira é uma seleção fortíssima e eu tenho certeza de que o Brasil vai longe nessa Copa do Mundo. Então, hoje todos torcendo por Cabo Verde, quer dizer, todos, eu falo só por mim, viu, Larissa e Humberto Ferretti.
15: E todo o carisma que o pessoal de Cabo Verde tá esbanjando, né? Você falou do Vozinha, que acabou adotado pela torcida brasileira, agora o técnico vem na mesma linha, vamos ver, nossa torcida vai pra Cabo Verde se classificar, quem mais que tá no grupo de Cabo Verde, você sabe de cabeça?
16: Eu ia falar exatamente sobre isso, porque a classificação de Cabo Verde, que já com... O Coutinho falou alguma coisa?
15: Falou que tem.
16: Fala aí, Coutinho,
12: diga lá, perdão. É o delay, a gente se atropela, né? Perdão. Tem Espanha e Uruguai, né?
16: É isso.
12: É, Espanha e Uruguai, independentemente do que acontecer entre Espanha e Uruguai, o Cabo Verde vencendo se classifica. E no mínimo em segundo lugar, porque eles vão se enfrentar e um mata o outro, né? Ou não. A chance de Espanha e Uruguai se classificarem os dois ao mesmo tempo seria o Uruguai vencer, a Espanha chegaria a 5 pontos, a Espanha se mantém em 4. Se Cabo Verde vencer a partida, seria Uruguai em primeiro, Cabo Verde em segundo, aí vai pelo saldo de gols, e Espanha provavelmente se classificando como uma das terceiras colocadas. Então esse grupo tá bastante embolado, muito interessante, né, Ferretti?
16: A questão é essa, o Cabo Verde conseguiu até agora o mais difícil, que era não perder para Uruguai e não perder para Espanha. Teoricamente, ganhar da Arábia Saudita é a missão menos complicada para a seleção de Cabo Verde. E a gente tem, no caso de uma vitória de Cabo Verde e da Espanha, a possibilidade real de eliminação do Uruguai. O Uruguai é bom destacar. Bola não é grande coisa hoje, com todo o respeito aos nossos vizinhos uruguaios. Não é uma grande seleção, mas é o Uruguai, é o primeiro campeão do mundo, é dono de 2 títulos, é uma potência do futebol sul-americano. E a gente pode, de fato, ter uma grande seleção, pelo menos pela história, mais pela... Também não é um time horroroso, tá? Mas hoje é mais história do que bola, uma grande seleção sendo eliminada na primeira fase. Uma questão interessante pra gente acompanhar hoje.
12: E talvez o único sul-americano eliminado, né? Brasil Sim. tá lá, Argentina tá lá, Equador tá lá, o Paraguai provavelmente se classifica, depois daquele 0-0 horroroso de ontem com a Austrália, e agora joga toda a bomba sul-americana nas mãos, no colo do Uruguai.
15: Vamos ver no que dá. André Coutinho volta ao longo da programação. Valeu, Coutinho, bom trabalho aí.
12: Obrigado, até mais tarde.

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5: Agora é 1h42, Vivi Costa está com a gente com informações do trânsito. Fala, Vivi.
6: Agora com informações para quem passa pela ponte em direção ao Rio com pistas livres para Niterói, já verifico lentidão da Ilha de Mocanguê até a Praça do Pedágio para o centro de Niterói. São melhores as condições pela Feliciano Sodré, Barão do Amazonas ou ainda Visconde do Rio Branco. Evite passar pela Jansen de Melo, já intensa, tem congestionamento também pela Marquês do Paraná até a chegada Miguel de Frias. Alameda São Boaventura, prejudicada na passagem pelo Horto do Fonseca, já melhorando no acesso RJ-104, isso para quem está em direção a Itaboraí. Também não verifico dificuldades para quem está passando pela BR-101 nas duas direções. 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

0: E dois homens foram presos durante uma operação da Polícia Civil contra um esquema de agiotagem em Nilópolis, na Baixada Fluminense. Segundo as investigações, Everton Jesse Sampaio da Silva e Luiz Henrique Santos da Costa concediam empréstimos informais com cobranças de juros abusivos. Uma vítima chegou a realizar diversos pagamentos e, ainda assim, os suspeitos continuaram exigindo novos valores.
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0: Giovana Guitar, informação do trânsito.
2: Trazer informações da linha vermelha, Fê, só que dessa vez no outro sentido, no sentido Baixada. O nosso ouvinte Antônio tava mandando mensagem aqui pra gente, falando que tava tudo parado ali na linha vermelha, passando ali da saída e entrada ali pro Galeão, né, pra Ilha do Governador. E depois ele mandou um áudio pra gente explicando como é que tá por ali. Vamos ouvir.
3: Então, passando onde a gente vê a ponte do Galeão e começa a descida dos aviões, aí começa a melhorar um pouco, dá para andar mais ou menos aí a 40 por hora, 50 por hora. E já não tem nada de carro parado, mas a velocidade está baixa ainda.
2: Sentido Baixada, a linha vermelha tá com trânsito ali da saída da Ilha do Fundão até mais ou menos a passagem aí pelo Galeão, depois apresenta melhores condições. Nosso sistema de mapas ainda não apresenta justificativa aí para esse trânsito, então se você tiver alguma informação da linha vermelha nesse momento, é só mandar pelo nosso WhatsApp 999026970, que eu tô esperando aqui a sua mensagem, Fê.
0: Obrigada, Giovana, pelas informações. E olha, vamos mudar de assunto para falar de um acionamento do Corpo de Bombeiros. Aconteceu por volta de 1h10 no Leme. Teve um deslizamento de terra na ladeira Ari Barroso, ali na altura do número 16. O quartel de Copacabana foi acionado, o acionamento terminou e sem vítimas, mas as imagens mostram já aí boa parte de... uma parte de mata, né? Uma árvore caída em cima de uma fiação. Inclusive, em um vídeo que foi enviado pelos nossos ouvintes, dá pra ver que teve um curto-circuito nesse local, mas o bombeiros disse que já finalizou o serviço e que não teve nenhuma vítima nesse deslizamento, felizmente.
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6: Empreender é um risco, principalmente para quem tem vários planos e não tem um foco definido. 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
7: 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Por isso, se você tiver plano B, você vai buscar algo mais confortável. 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
8: E 48, o presidente Lula pede um minuto de silêncio durante uma agenda em Santa Catarina pelas vítimas dos dois terremotos seguidos na Venezuela. Fala Márcio Rocha.
9: O ministro da Defesa, José Múcio, deve ir para a Venezuela na semana que vem e discutir com o governo local sobre como será o auxílio do governo brasileiro ao país que foi atingido por dois terremotos nos últimos dias. A determinação foi do presidente Luiz Inácio Lula da Silva, que participou do lançamento da fragata Cunha Moreira em Itajaí, Santa Catarina. O anúncio foi feito no mesmo momento que o Palácio do Planalto enviou um avião da Força Aérea Brasileira para uma missão humanitária para trabalhar na recuperação da Venezuela. São 44 profissionais, entre eles 4 da Secretaria Nacional de Proteção e Defesa Civil. Eles vão atuar no salvamento de vítimas que ainda estão presas nos escombros, sendo que médicos, cães farejadores e equipamentos necessários às operações de busca e resgate também vão trabalhar na missão.
10: O banqueiro Daniel Vorcaro troca de cadeia. Fala aí, Afonso Marangoni.
9: O ministro da Defesa, José Múcio, deve ir para Venezuela.
8: Esse é o Márcio Rocha, agora sim. Fala, Afonso Marangoni.
11: O dono do Banco Master, Daniel Vorcaro, passa a primeira noite na Papudinha. Ele deixou a superintendência da Polícia Federal após decisão do ministro do Supremo Tribunal Federal, André Mendonça. O banqueiro estava no local desde março, permitindo maior interação com os advogados enquanto negociava uma delação premiada. No entanto, as duas versões apresentadas pela defesa PF ao Ministério Público foram rejeitadas. A Polícia Federal pediu a transferência sob argumento de que o local só tem cela para presos de passagem, o que não é o caso do ex-banqueiro que cumpre prisão preventiva sem prazo determinado.
8: Bom, e a gente olha aqui para São Paulo porque a ABF Franchising Expo, que é a maior feira de franquias do mundo, segue até amanhã aqui na capital paulista. Quem tá por lá é o Arthur Coelho, traz os detalhes. Fala, Arthur, boa tarde.
12: Muito boa tarde a todos. Hoje eu quero falar de franquia. Você que está na audiência da Band News FM acompanhando pela Fest TV, já está de olho em alguma marca, quer ser um franqueado? Hoje eu quero conversar com você. Eu estou na ABF Franchise Expo, na Zona Norte da capital paulista, no Expo Center Norte. Esta feira é um ambiente que foi pensado para reunir marcas, especialistas, empreendedores, para justamente aquelas pessoas que estão avaliando em ser um franqueado. Aqui o empresário, ele vai encontrar oportunidades de franquia, vai conversar diretamente com grandes marcas, modelos, negócios, antes de pensar em investir, vai poder fazer um comparativo de preços também. Eu já encontrei diversas marcas, tem marcas de academia, marcas de supermercado, e uma marca bem interessante foi a da empresa Maria Brasileira, que oferece serviços de faxineira, diarista e também aquela limpeza pós-obra. Sabe aquela limpeza difícil muitas das vezes de você conseguir um profissional para fazer este serviço? Essa empresa oferece. Eu conversei com a Juliana Pitelli, a diretora de expansão e sócio da Maria Brasileira, e ela explicou um pouco mais desse trabalho.
13: A nossa marca hoje, ela tem 13 anos de existência, então a pessoa que compra uma franquia da Maria Brasileira, ela pode trabalhar no modelo home office, então não é necessário que o candidato tenha um ponto comercial, né, de rua. Isso acaba facilitando muito, né, a gestão do negócio. Nós temos também um aplicativo, então a pessoa consegue gerir a sua operação de qualquer local onde ela está. O cliente pode fazer a compra pelo WhatsApp, pode fazer a compra pelo e-commerce, pelo aplicativo, então facilita muito essa gestão.
12: É isso, tem muito mais, hein, por aqui. Eu vou falar ao longo da nossa programação, porque a ABF acontece em 4 dias, vai até este sábado. É um espaço de 34 mil metros quadrados, então já viu, hein? São diversas marcas e há uma expectativa de 60 mil visitantes. Eu volto aí com vocês.
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4: Agora 1h55, Vivi Costa com informações de trânsito.
5: Agora destacando a circulação de carros para quem passa pela autoestrada Lagoa Barra. O trânsito até que está bom em direção à zona sul da cidade. Verifico uma piora somente na passagem pelo túnel Zuzu Angel até a altura da Mário Ribeiro. A Niemeyer está servindo de alternativa, inclusive nas duas direções. Pelas vias da Lagoa, trânsito já prejudicado em direção ao túnel Rebouças pela Borges de Medeiros, desde o Parque das Figueiras e pelo Epitácio Pessoa, a partir do corte do Cantagalo. A Rua Jardim Botânico com movimentação pesada do Jockey Clube até a Pacheco Leão e lentidão na passagem pelo Parque Lage. Lineu de Paula Machado ainda sendo uma excelente escolha. 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Daqui a pouco eu tô de volta.
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0: de 70 empresas suspeitas de simular operações comerciais vão ser fiscalizadas por agentes da Secretaria de Estado de Fazenda até o final de julho. A Operação Maçarico teve início nessa sexta-feira. Nessa primeira fase, 15 estabelecimentos que emitiram 300 milhões em notas fiscais durante 2026 são alvo. Dentre esses estabelecimentos, 4 deles são do ramo de bebidas, cigarros e combustíveis.
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0: Giovana Guitarrari, informação do trânsito?
2: Exatamente, atualizar a situação ali da carreta que tombou no quilômetro 18, ali no arco metropolitano da BR-040. O trânsito tá bem grande ali, quem faz sentido Juiz de Fora já tá chegando desde a Vila Maria Helena até mais ou menos a altura de São Bento, tá com essa quilometragem aí de trânsito por conta dessa carreta que tombou no retorno. A 493 também tá com retenções aí chegando até o Jardim Ayangá, quase que não sai, Fê. Mas é isso, tá realmente muito complicado a BR-040 aí, principalmente o retorno ali no arco metropolitano, por conta dessa carreta que tombou, Fê.
0: Obrigada, Giovana. E ainda falando das mensagens dos nossos ouvintes, teve um ouvinte que flagrou uma ação criminosa agora há pouco na Avenida Brasil, Guilherme Faria.
3: Sentido centro, Fê, ali na altura da agulha de Barros Filho, zona norte da capital fluminense. Esse nosso ouvinte estava passando por essa mesma via quando um pouco à frente ele observou 4 criminosos em 2 motos, segundo ele, criminosos armados, abordando um veículo que estava à frente para praticar um assalto, para roubar, no caso, esse veículo, caso que aconteceu agora há pouco. Segundo o nosso ouvinte, houve troca de tiros. A gente aguarda retorno das polícias sobre esse assunto.
0: E assim que a gente tiver qualquer atualização, a gente traz, mas você, motorista que tá por ali, bom ficar atento.
4: E é o som da torcida de Cabo Verde, encerrando o Band News no meio do dia, encerrando a semana que vem, aliás, encerrando a semana, na semana que vem, lembrando que a gente volta só na terça. Segunda transmissão especial. Vamos ver se o Brasil vai passar do Japão.
5: A gente nem sabe se a gente volta na terça, porque não tem a tabela ainda. Agora tem essa imprevisibilidade.
4: Ai, você me deixou chateada agora.
5: Eu falei terça, mas é isso. Se eventualmente tiver um outro jogo terça, mas isso a gente só vai saber com a definição. Agora a Copa do Mundo é dia a dia daqui pra frente, meu povo. Mas segunda, nesse horário, tem Brasil e Japão, hein?
4: Vamos indo e vamos vendo. Ferrete, bom fim de semana.
5: Valeu, valeu, Larissa. Valeu, gente.
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0: Marquinho Satã. Quem escolheu foi o Ivan Brandão. O nome desse samba é Jogo de Azar, se eu não me engano, do composição do Luiz Carlos e do Dedé Paraíso. Se não me engano, o Marquinho Satã, minha gente, pra quem não conhece, é um dos mais, mas das mais belas vozes, timbres da história do samba como cantor. Olha o que vocês estão ouvindo, olha a voz dessa criança. Grande Marquinho Satã. Hoje não vai dar tempo de contar a história sobre o Marquinho Satã que eu tinha prometido. A gente toca Marquinho Satã no outro dia, quando tiver com mais tempo. E eu conto uma historinha minha com ele. Lindo samba, velha escola. Como vai você, Michele Trombelli?
1: Eu vou bem. Tem Marcele também aqui na composição música escolhida pelo nosso Ivan Brandão. Hoje a gente tem um Tem Método um pouco mais curto, mas não tão curto assim. Seguiremos aí até 3h30, onde ou quando a gente passa a bola para nossa transmissão da Copa do Mundo. E é claro que a gente vai falar bastante sobre isso. Tem Marcelo Duó também, que vai daqui a pouquinho vem com a gente conversar. Ele que vai narrar Noruega e França diretamente de Boston, com toda a nossa equipe a postos. Ainda tem Uruguai e Espanha. O clima tá tenso lá entre os brothers do Uruguai. Tem muita notícia sobre Copa e outros assuntos. E aí, Ivan Brandão, tudo certo?
2: Tudo bom, Michele Trombelli, Carlos Andreasa, coisa linda, Marquinho Satã. Programa curto o bastante para que você xandonicamente corte nossos microfones a qualquer momento, pois, apesar de curto, estamos falantes hoje, tem muito assunto para se tratar por aqui no Tem Método.
1: Não, bora que o tempo...
0: Não sem antes eu dizer, porque vocês não falaram, que embora eu tenha errado o placar... Acertamos, Ivan, também a vitória do Equador histórica sobre Platinha. A Alemanha. E eu disse aqui: vencerá com gol dele, Gonzalo Plata. E lá foi, e lá fez histórico decisivo. Por isso estou habilitado a dizer: hoje, com todos os problemas, o Uruguai vencerá a Espanha. E o gol da vitória será de um jogador reserva, Nico de la Cruz. Podem anotar.
1: Andreasa tá impossível.
0: Não é jogo
1: tá
0: de azar o nome da música? Andreasa. Tô jogando, vou lançando, vou bravanteando e vamos lá.
1: Vocês viram que é até feriado nacional no Equador, né? Depois da vitória de ontem, gente, de virada.
2: Merecido.
0: Muito emocionante. Muito bem, o Mundo Real se impõe o ex-controlador do Master. É lindo isso, o ex-controlador do Master. Obstrutor de justiça. Ocultador de patrimônio, chefe, segundo a Polícia Federal, chefe de milícia, razão porque tá preso preventivamente, para que o ministro Gilmar Mendes não se empolgue. Chefe de milícia, com acesso aos sistemas da Polícia Federal, do Ministério Público Federal, tudo a milhão, grande investidor no cinema nacional, grande investidor na hotelaria nacional, um amante dos serviços advocatícios, um estimulador da atividade advocatícia no Brasil. Ele, Daniel Vorcaro, já está na papudinha. Daqui a pouco vão dizer, foi pra papudinha de novo pra forçar a delação? Querem forçar a delação dele? Foi pra papudinha após determinação do ministro André Mendonça, do STF. Em meio a isso, a Procuradoria-Geral da República rejeita a proposta. Talvez estejamos aí entrando numa quadra de maturidade republicana em termos de delação premiada. Eu ainda deixo as minhas barbas de molho, mas de repente se estará chegando a um lugar em que se rejeita a delação premiada e acabou. Insuficiente, não presta. Para que não se faça com eles, naquela ocasião ninguém estava preocupado que era golpista, né? Para que não se faça com eles, com os Vorcaro, com Paulo Henrique Costa, o que fizeram com Mauro Cid. Já que tá na moda fazer discurso sobre coação, pressão, tortura, pau de arara do século XXI sobre potenciais delatores, não é isso? São forçados a delatar preventivas longuíssimas. Talvez a gente esteja entrando num momento em que se rejeita proposta de delação premiada de quem está usando essa ferramenta meramente para ganhar tempo, para procrastinar, para enrolar, para esperar uma mão amiga. E não sem razão, porque a mão amiga vem e virá, cedo ou tarde para ele, para Daniel Vorcaro virar. Em meio a isso, dizia a PGR, rejeita a proposta de delação de Paulo Henrique Costa, ex-presidente do BRB. Mais informações sobre os dois assuntos com ele, Afonso Barangoni. Fala, Afonso.
3: Boa tarde, Andreasa, Michele, Ivan, todo mundo que nos acompanha aqui no Tem Método. Então, Daniel Vorcaro já passou a primeira noite na Papudinha. Ele foi transferido ontem, no início da noite, por decisão do ministro André Mendonça. Ele atendeu aos apelos da Polícia Federal, que já não é de hoje, pedia para que ele deixasse a superintendência. A PF alega que ali ela tem estrutura para presos de passagem, e que não é o caso do Daniel Vorcaro, que está justamente preso por tempo indeterminado. O ministro André Mendonça, nessa decisão, tomou uma série de cuidados, dizendo, por exemplo, que ali no 19º Batalhão da Polícia Militar do Distrito Federal é necessário garantir que ele não vai ter contato com outros presos da Operação Compliance Zero, né, que foram alvo da Operação Compliance Zero. E não é sem razão, porque Paulo Henrique Costa, ex-presidente do BRB, também está numa das instalações da Papudinha. Agora, tem uma questão curiosa, Andreasa, Michele, Ivan, que no despacho o ministro também demonstra muita preocupação com a integridade física de Daniel Vorcaro. Ele diz assim que a administração da Papudinha deve informar imediatamente ao Supremo qualquer episódio de ameaça, intimidação, constrangimento, coação ou tentativa de interferência relacionado a Vorcaro ou a outros presos da Compliance Zero. E aí ele diz mais assim, ó, especialmente caso algum preso venha ameaçar ou intimidar outro. E aí diz que essa comunicação deverá ser acompanhada sempre que possível da descrição objetiva do ocorrido, da identificação dos envolvidos e também das medidas administrativas adotadas para cessar o risco. Isso porque, e aí o André Mendonça disse textualmente numa sessão da turma no Supremo Tribunal Federal, de que o caso Master é muito grande e que Daniel Vorcaro, então, é visado, inclusive, neste sentido, né, de alguma ameaça à integridade dele. Só para passar para vocês, dizer que, de fato, a Procuradoria-Geral da República decidiu não avançar com o acordo de delação premiada do Paulo Henrique Costa, ele que fez lá um esboço, né, uma primeira versão, mas que foi considerada insuficiente pela Procuradoria-Geral da República. Então, até o presente momento, realmente sem nenhuma delação à vista no caso do Master.
0: Afonso, rapidamente aqui sobre delação premiada, pessoal, Michele, Ivan, eu estava nos últimos dias dando uma estudada, tentando entender o futuro da situação, por exemplo, da delação premiada de Daniel Vorcaro. E me corrijam se vocês tiverem outra informação e se os nossos ouvintes também tiverem outra informação e quiserem corrigir, por favor, façam. Mas eu entendi que, primeiro, nada impede que Daniel Vorcaro apresente, nada impede formalmente, mesmo tendo sido rejeitadas já duas vezes propostas de delação dele, nada impede que ele apresente uma terceira proposta, nada impede, certo? A questão sendo o termo de confidencialidade que ele assinou, isso, portanto, no âmbito do Supremo Tribunal Federal, estabelecido um processo para acordo de delação, a questão sendo o futuro disso. Me parece agora, e talvez isso também seja fundamento para que ele saia da Polícia Federal e vá para a Papudinha, eu entendi que, nesse momento, havendo duas delações rejeitadas e o encerramento de negociação, esse termo de confidencialidade assinado e que nos trouxe até aqui cai. Portanto, cai o contrato, vou usar essa palavra, assinado com o Supremo Tribunal Federal. Se ele quiser apresentar uma nova proposta de delação, teria de começar do zero. Portanto, iniciar o processo com uma nova assinatura de termos de confidencialidade, a partir do que seriam apresentados, terceira opção, mas um novo processo, novo cardápio de anexos para delação premiada. Então, eu entendi que nós voltamos a um lugar anterior, caso o Daniel Vorcaro queira delatar. A segunda questão é a seguinte: muito boa e correta, e tem de ser com todo preso, com todo mundo que está sob custódia do Estado, muito justa, correta preocupação com a segurança de Daniel Vorcaro, na papudinha. Mas da mesma forma tem de ser na Polícia Federal. Porque não nos esqueçamos que o tal sicário, falecido sicário, outrora capanga, miliciano de Daniel Vorcaro, segundo a Polícia Federal, matou-se dentro da Polícia Federal, em Minas Gerais, em Belo Horizonte. Não nos esqueçamos disso, porque saiu da Polícia Federal, onde estava em segurança, que bom, e foi para Papudinha preocupado com segurança. Tem que ter preocupação com segurança, com a segurança em todo lugar. Não nos esqueçamos do que aconteceu com o sicário, que se matou dentro da Polícia Federal em Belo Horizonte. Obrigado, Afonso Marangoni.
3: Até.
2: É a dívida verdade sobre a papudinha, né, Andreasa? É muito diferente do que é um presídio normal, né? Quando a defesa, obviamente, precisa estar preocupada, né? A gente está falando de celas de 65 metros quadrados, maiores do que muitos apartamentos aí de pessoas que nos escutam. Tem uma UBS, né? Uma unidade básica de saúde lá dentro da papudinha, que é uma sala de. É um lugar onde ficam presos com prerrogativa de Estado maior, né? Advogados, autoridades. E não é um lugar super lotado, né?
0: Anderson
2: quando
0: Torres
2: o Jair
0: tá lá,
2: Bolsonaro
0: tá aí,
2: esteve lá, eram 52 presos. Anderson Torres, a Paulo Henrique Vasquez, Costa, né? O ex-presidente do BRB, que aliás não pode ter contato, Silvinei Vasquez, que era o diretor da PRF, né? Então tem uma. Não é como se fosse jogar Vorcaro, né, num presídio super lotado, em péssimas condições, com as celas de 6 metros quadrados, muitas vezes com mais de uma pessoa ocupando esse espaço, né? Enfim, mas a gente vai acompanhar aí os próximos passos, até porque a defesa seguirá também no seu papel, né, de tentar tirá-lo de lá. Um outro assunto aqui que envolve mais ou menos, mas envolve o Banco Master, é a história do filme Dark Horse, né? O filme que conta a história e trajetória política do ex-presidente Jair Bolsonaro. E havia uma notícia crime apresentada ao Supremo Tribunal Federal pelo Lindbergh Farias, deputado federal do Partido dos Trabalhadores, e que seria relatado por Alexandre de Moraes. Mas agora, por uma determinação do presidente do Supremo Tribunal Federal, a investigação vai ficar a cargo, sob responsabilidade do ministro André Mendonça. Uma decisão que, inclusive, acolhe um entendimento, um pedido feito pela Procuradoria-Geral da República, chancelada pela área técnica do Supremo, que apontam conexão entre a notícia-crime, que foi apresentada pelo Lindbergh Farias, e alguns outros procedimentos já sob investigação ali na batuta de André Mendonça. Edson Fachin diz que a redistribuição desse caso ocorre por prevenção. Mas é interessante, é uma prevenção de ofício, né? O pedido de Lindbergh foi inicialmente apresentado no inquérito que investigava a atuação internacional do ex-deputado federal Eduardo Bolsonaro, e esse sim estava sob a relatoria de Alexandre de Moraes.
0: Alexandre de Moraes não poderia ser o relator de qualquer assunto que tocasse em Master e invocaram, certo? Porque no mundo real em que nós não vivemos nesse caso, nesse mundo real, Alexandre de Moraes deveria estar sendo investigado sobre suas relações com Daniel Vorcaro. Nesse caso aqui, que o Ivan nos relatou, tem duas notícias, pelo menos duas notícias importantes. A primeira é uma certa expressão de fraqueza de Alexandre de Moraes, porque em outros tempos, não estivesse ele com a sua condição em xeque, em função das relações com Vorcaro, em outros tempos, em hipótese nenhuma, ele abriria mão dessa relatoria. Porque no final das contas, ele criou as condições para que isso acontecesse. Em nenhum momento ele deixaria de tentar ser o relator desse assunto. Então tem uma comunicação aí. A segunda, e é a mais importante, eu acho, é que agora, e me parece correto tecnicamente que seja por prevenção o relator André Mendonça, nesse caso, é compliance zero, é o caso Master, ainda que haja a hipótese de Lindbergh, de que o dinheiro de Vorcaro, que seria para o filme, teria na verdade financiado Eduardo Bolsonaro e, portanto, a sua coação desde os Estados Unidos. Tecnicamente, aqui nós estamos falando de caso Master, origem, matriz, Master. Aqui, portanto, agora que está designado o relator, André Mendonça, postas as condições, turma, para que as relações de Flávio Bolsonaro com Daniel Vorcaro sejam investigadas. Esse é o fato novo aqui. Há relator designado para uma investigação importante que precisa ser feita. sobre as relações e o trânsito de dinheiros, porque a coisa é truncada, é esquisita. Padrão vorcárico está dado ali. As investigações sobre relação de Flávio Bolsonaro com a rede vorcárica. Esse é o fato novo. E sobre isso, portanto, fortalecido politicamente André Mendonça, ao mesmo tempo sob pressão sem precedentes. Porque, afinal de contas, falei mais cedo sobre isso, afinal de contas, André Mendonça é ministro do Supremo indicado por Jair Bolsonaro, pai de Flávio Bolsonaro, aquele que precisa ser investigado e cuja investigação, prosperando, estará sob cuidado, sob gestão do ministro André Mendonça.
1: Bom, e só para fechar aqui por hora a questão que envolve ainda o Banco Master, porque o Banco Central decretou a liquidação extrajudicial da Sefer Investimentos, que é suspeita de envolvimento no caso Master. Segundo a autoridade monetária, a empresa é acusada de graves violações às normas legais. A Sefer foi alvo da segunda fase da Operação Compliance Zero da Polícia Federal lá atrás. A suspeita é que o dono da instituição, Benjamin Botelho de Almeida, tenha atuado como operador financeiro do dono do Master, Daniel Vorcaro, e agido como uma espécie de cérebro por trás da complexa teia de fundos de investimento e de compra e venda de títulos podres, a chamada teia vorcária. 2:19.
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1: E aí, rola o medinho do Japão? Ou tá todo mundo de boa, suave?
2: Ah, eu não tenho medinho.
3: Cara, eu vou te falar um negócio.
2: Medinho eu não tenho, mas o time do Japão é bom, tá? Será o melhor time, será sem dúvida o melhor time.
1: Mas tá desfalcado, tá desfalcado. Sim,
2: mas será o melhor time que o Brasil enfrentará nessa Copa até aqui, sem dúvida nenhuma.
1: Sim.
3: O Japão tem um coletivo muito forte, né? Mas era uma outra seleção que enfrentou o Japão e que perdeu do Japão no amistoso. Só que eu fico com medo só de um negócio. Eu não tenho medo do Japão, né? Mas é que na minha simulação da Copa deu Japão no final. E aí,
2: lembra disso?
3: Vai ser muito ruim pra gente.
1: E tem uns videntes aí falando isso também. Ah, eu tô nervosa. Confesso que eu tô nervosa.
2: Eu acho até que o Brasil é favorito contra o Japão, certo? E isso com base na autoridade do último jogo que fez. Bom jogo contra a Escócia. O lance é o seguinte. É que a última vez que o Brasil e o Japão se enfrentaram na Copa, em 2006, faz 20 anos, o Brasil atropelou, o técnico era o Zico do Japão, e a gente não tinha a menor dúvida, nenhuma dúvida de que o Brasil ganharia, a questão era o placar. Agora, por méritos do futebol japonês, não será absurdo o Japão ganhar. Esse é que é o ponto. Acho que o Brasil é o favorito, mas não será absurdo o Japão ganhar.
1: Sim. Bom, vamos saber então como é que tá a preparação da seleção brasileira para esse confronto na segunda-feira, inclusive num horário cheio de método, né? Porque vai ser às 14h, segunda-feira, é claro, com a transmissão aqui da Band News FM. Aline Fanelli tá com a gente. Fala, Aline.
4: Oi, pessoal, ótima tarde para vocês. A seleção brasileira tá treinando agora, é a reapresentação do time depois da vitória para cima da Escócia por 3-0. Ontem os jogadores tiveram folga, então não houve nenhuma atividade. À noite eles voltaram ao hotel da seleção brasileira aqui em Nova Jersey. Neste momento no gramado, nem todos os titulares trabalham. Dos 11 que começaram a última partida, só Vinícius Júnior, Rayan e Douglas Santos estão na atividade. Isso porque a comissão técnica faz aquele chamado controle de carga, preocupação com a questão física dos atletas, de recuperação, porque os períodos podem ser curtos entre uma partida e outra, então isso é necessário. Até porque na segunda-feira o Brasil já enfrenta o Japão em Houston e a viagem já é neste sábado, depois do treino da parte da manhã. O Vini, aliás, é o único que não chegou a fazer esse controle de carga em nenhum momento. Depois de todas as partidas, nos treinos que a gente acompanhou, ele esteve no campo com toda a delegação. Isso não preocupa, claro, amanhã os jogadores estarão no campo e a tendência é que o técnico Carlo Ancelotti repita a escalação que ele utilizou contra a Escócia na partida contra o Japão na segunda-feira. Hoje, às 16h30 do horário de Brasília, a gente vai acompanhar a entrevista coletiva do Rayan, ele que ganhou oportunidade entre os titulares, foi bem, já tinha substituído o Rafinha contra o Haiti no primeiro tempo e foi titular contra a Escócia. A tendência é que ele se mantenha entre os 11 iniciais que vão enfrentar o Japão. Já é a fase mata-mata, ou seja, quem perder está eliminado. O Brasil no domingo vai treinar no estádio de Houston, que é um dos 3 estádios climatizados desta Copa do Mundo. A partida lá vai ser 12h do horário local, 14h do horário de Brasília, questão do fuso de 2 horas de diferença, e o estádio é climatizado, então não tem nenhum tipo de questão com relação à temperatura, como por exemplo o calor de Miami que a gente passou na última quarta-feira. Eu vou acompanhando esses detalhes e depois eu volto com as palavras do Rayan na entrevista que a gente vai acompanhar. Até mais.
1: Valeu, Aline Fanelli, então, falando diretamente dos Estados Unidos.
2: Posso
1: agora
2: dizer uma
1: duas.
2: Coisa? De repente, sim, Ivan, senhor. De repente eu fiquei otimista, Ivan. De repente eu me animei. Dentro dos limites da minha possibilidade, porque vocês viram que eu considero a hipótese do Japão vencer o Brasil. Mas
3: é, porque agora há pouco você falou assim: eu até acho que o Brasil
1: é favorito.
2: Mas é até onde eu vou. É o meu otimismo. Eu tô otimista. É. Eu tô de repente otimista.
1: Você tá melhor. Você tá melhor do que o senhor que foi entrevistado pelo Vinícius Calisto hoje cedo.
2: Sim, eu vi.
1: Que falou: eu não tô acreditando no Brasil. Eu só vou começar a torcer pro Brasil depois que passar pelo Japão. Aí eu vou acreditar que a coisa tá.
2: Olha só.
1: Você tá melhor que ele.
2: O que eu ia dizer é o seguinte: eu vejo o menino Rayan, eu vejo o Rayan jogando, e não quero fazer comparações, não, que façam carga sobre ele, mas ele é uma fortaleza, ele é um tanque, ele me lembra Jairzinho, o furacão da Copa. Bora, moleque! Olha aí, olha, gostou, né? Gostou,
1: bora.
2: Sentiu?
3: É. Jairzinho é aquele que perguntaram pra ele, né? Qual o zagueiro mais.

0: difícil que você enfrentou, que mais te deu medo? Aí ele falou, nenhum. É isso que a gente precisa.
1: Bora, moleque. Ó, a sua teoria de ontem é que fez sucesso com os ouvintes e a gente vai continuar assim. Acho que a gente pode falar bastante do Neymar pra gerar essa cortina de fumaça e não ficar falando tanto dos outros, entendeu?
2: A função social de menino Ney. Não é a função futebolística. Isso. É a função social. Muito importante.
1: Tá funcionando, tá funcionando.
2: Orgaricamente.
1: O que tá rolando?
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5: Agora 2:27, Vivi Costa com informações do trânsito.
6: Fernanda, com informações da Taquara, porque estou observando o trânsito intenso para quem está chegando ao bairro através da Estrada dos Bandeirantes e também pela Nelson Cardoso, bem ali no trecho do Largo da Taquara. Neste caso, o nosso ouvinte ganha mais tempo pela André Rocha, já quem sai do Pechincha pode seguir pela Jeremário Dantas, que tem apenas lentidão ali na chegada ao terminal rodoviário. Agora, pela Freguesia, tem fluxo intenso de carros também pela Estrada de Jacarepaguá, com reflexos, inclusive, na Tenente Coronel Muniz de Aragão. A via deve ser evitada, dando preferência à Estrada do Bananal, que ainda estou observando boas condições. 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
5: Agora é 2:28 e olha, agora há pouco o prefeito Eduardo Cavalieri fez uma publicação importante dizendo que a Prefeitura do Rio vai publicar uma resolução que permite a circulação de caminhões reboque em vias expressas aqui do município do Rio de Janeiro, como por exemplo a linha vermelha. Segundo essa resolução, as multas que já tinham sido emitidas contra essas empresas também vão ser canceladas. A circulação se estende também para outras vias, como Túnel Rebouças, Avenida Brasil. Isso porque a gente lembra que esse ano a gente falou desse assunto aqui na Band News FM algumas vezes, inclusive em junho. Motoristas de caminhões reboque chegaram a fazer protesto contra essas multas em várias vias. No mesmo mês, um taxista que procurou a gente ficou inclusive com ele no ar tentando ajudar. Tentou acionar um reboque municipal para a linha vermelha, isso porque a circulação era proibida para esse tipo de veículo de forma privada na via, então ele não conseguia acionar o reboque do seguro dele, precisava ser o municipal, não conseguiu ajuda, demorou horas até que o município chegasse. Na época, até a própria prefeitura pediu desculpas para esse taxista. E aí, segundo o prefeito Eduardo Cavalieri, toda essa confusão foi gerada por uma interpretação errada da legislação, sim, municipal, e que por isso agora ele está publicando uma nova resolução para poder cancelar.
2: Providência corretíssima, Fernanda.
5: Esses problemas.
2: Providência importante. Parabéns, a gente elogia quando tem de elogiar. Parabéns ao prefeito. Fê, eu tenho. Dá tempo de eu.
5: Dá?
2: Mensagem de ouvinte aqui. Você que está me ouvindo, se você estiver almoçando ou indo almoçar, vou fazer um pedido que você nunca mais verá fazer. Baixa o volume ou muda de estação. Mas tem tudo a ver com restaurantes, com bares, com lugares que exigem limpeza e bom cheiro. Eu me refiro aqui a um, vou ler a mensagem do ouvinte que não quis se identificar, porque trabalha aqui nas redondezas, o vazamento de, e a palavra dele eu vou usar, vazamento de cocô na Álvaro Ramos, aqui ó, Álvaro Ramos, altura da Rodrigo de Brito. Tem vários restaurantes ali, o Gabiru, aquele restaurante gaúcho, pô, não pode tá isso. Cheiro de putrefação. Escreveu corretamente o ouvinte aqui. Águas, eu não vou dizer o que ele disse das águas, águas de cocô se misturando aos acúmulos das águas da chuva. Ali sempre alaga. Quando voltar a chover, teremos bolsões de cocô líquido. Os carros vão passar dando banho de fezes nos pedestres. A mensagem do ouvinte: você, motorista, terá de levar seu carro no lava-jato para tirar fezes, cocô da lataria. Então, alô, Águas do Rio. Não dá isso, Águas. Vazamento de esgoto, obras mal feitas. A cidade toda entupida também, prefeitura. Que troço asqueroso. Obrigado, Fernando.
5: A gente vai entrar em contato com Águas do Rio e qualquer novidade.
2: Álvaro Ramos com Rodrigo de Brito aqui em Botafogo.
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7: Centros daqui 10 anos no Brasil.
8: Sérgio, o shopping ele tem uma função de realmente de organizar a vida na cidade. Isso é diretamente importante para a sustentabilidade da vida nas cidades. Então, existe um conceito de cidade de 15 minutos, né? A cidade toda 15 minutos. E o shopping deve ser um dos elementos mais importantes para que isso aconteça. Junto com escolas, junto com os hospitais. E num shopping center, em alguns dos nossos, você tem tanto escolas quanto hospitais, quanto tudo acontecendo ao redor. Então, essa função social, combinada com a necessidade de se organizar essa vida urbana, permite que o shopping tenha uma contribuição muito, muito além do que seu centro de consumo de antigamente. E eu acho que é isso que vai ser a tendência nos próximos 10 anos. Provavelmente cada dia mais sendo um local, um destino de solução, de dia a dia, de prazer e de se encontrar. Né? Então isso faz com que as cidades sejam mais sustentáveis por ter um shopping próximo.
7: Uma pergunta bem objetiva: quais os medos, quais os riscos que um shopping center enfrenta?
8: Hoje o grande desafio é lidar com a regulação caótica que a gente vive com cada autoridade e cada nível de poder interferindo na atividade econômica. Né? A gente vê um país realmente muito influenciado por esse excesso de regulação e excesso de mão do Estado na nossa economia.
7: Bem-vindo ao Giro Business, Rafael Salles, que é o CEO da Alus e meu entrevistado durante toda a semana.
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1: 2:35. Estamos de volta e aqui apreensivos e acompanhando ainda os resgates dramáticos. Quando há possibilidade de resgate na Venezuela em decorrência dos terremotos que atingiram o país, sobretudo a região metropolitana e também parte do litoral ali próximo a Caracas. É, agora há pouco foi confirmado pelas autoridades locais que o número de mortes passou de 920. A última atualização que a gente tinha era coisa ali de 580 mortos, mas a gente sabe e sabia e continua sabendo que esse número vai aumentar ainda mais, porque ainda são muitos os desaparecidos. Há um conflito de informação, porque o governo fala em dezenas de desaparecidos, mas o relato de familiares, as listas que são divulgadas ali, mostram ainda milhares de desaparecidos. É claro que muitos desses nomes podem estar dobrados nessas listas, mas o fato é que há um desespero total. A gente tem visto, né, Andreas, eu vi agora há pouco uma reportagem do jornal Folha de São Paulo, falando justamente sobre parentes, mães que estão com as próprias mãos tentando tirar as pedras, porque ainda tem esperança, obviamente, de encontrar pessoas com vida. Eu conversei agora há pouco com uma amiga minha que mora em Caracas, graças a Deus a família dela tá bem, e ela falou assim, a gente tem conhecidos que estão tapeados, eles falam, que estão soterrados, mas que as pessoas conseguem escutá-los. Só que não há equipes suficientes para fazer esse resgate. Conforme o tempo vai passando, a situação vai ficando mais desesperadora e mais crítica. Ela falou, ela é professora em Caracas, e ela falou, tem a senhora que ajuda na limpeza da escola, que foi resgatada ontem, com vida, ela tá bem, tá no hospital, tá se recuperando, mas quando sair do hospital não sabe para onde vai. Então, é um drama seguido do outro, e ainda com essa falta de infraestrutura. Ontem a gente falou aqui que a região de La Guaira foi classificada pelo governo da Venezuela como zona de desastre. A presidente interina, Delcy Rodrigues, afirmou que essa decisão foi tomada porque a região foi a mais afetada pelos tremores. Eu estava vendo estimativas de que cerca de 100 prédios podem ter simplesmente caído, ido abaixo. Eles falavam em torno de 20, 30, e agora já tem essa estimativa de até 100 edifícios. E aí, quando a gente vê as imagens, a gente vê uma destruição completa, a compactação desses edifícios mesmo, um andar em cima do outro, que dificulta ainda mais as buscas e coloca em risco até os agentes que estão fazendo essas buscas, porque se elas não forem muito bem coordenadas, isso pode desabar ainda mais e colocar ali em risco outras pessoas também. Então, uma situação muito complicada. Há muitos desaparecidos, muitos feridos. La Guaira fica ali no litoral, e é justamente onde tem o aeroporto internacional, que também foi atingido, também foi fechado. E a gente segue acompanhando, inclusive com a atuação do governo brasileiro, né, Andreasa?
2: Isso, a questão estrutural, falta de estrutura grave na Venezuela tem a ver com a pobreza, com a falta de recurso. O que não falta, felizmente, nunca falta em momentos como esse, é a solidariedade da comunidade internacional e especialmente brasileira. Após determinação do presidente Lula, a FAB enviou hoje uma aeronave KC-390 para a Venezuela, levando uma série de insumos essenciais. Segundo o Ministério da Defesa, médicos, cães farejadores, equipamentos especializados na missão humanitária brasileira estão a caminho do país. A aeronave leva ainda 12 toneladas de material de apoio. Infelizmente, durante a tragédia, o Itamaraty confirmou a morte de 2 brasileiros. As vítimas são um homem e uma mulher.
1: Agora 2:39. Vamos mudar de assunto, porque a gente tem informação chegando diretamente da ABF Expo, a maior feira de franquias do mundo. É realizada até sábado na zona norte da capital paulista. E quem tá por lá acompanhando tudo e tem informação pra gente é o Arthur Coelho. Boa tarde, Arthur.
15: Fala pessoal, uma ótima tarde a todos. Eu estou aqui na Zona Norte da capital paulista, na maior feira de franquias do mundo, a ABF Franchise Expo, que acontece no Expo Center Norte. E por aqui, claro, são várias empresas, vários segmentos que estão por aqui com os seus produtos. O empresário vai poder comparar preço, vai poder conversar com os próprios donos dessas franquias e saber se de fato esse é o segmento que você quer seguir. Olha que interessante, eu estou aqui em frente à Fast Treino, que ela tem uma proposta interessante. Muitas das vezes, para você entrar numa academia, começar a treinar, você precisa adquirir um plano de até um ano. Mas aqui é diferente. Você compra um ticket, você entra na academia, você malha o corpo todo, sai, vai pro seu compromisso e não tem nenhum vínculo com a empresa. Então, essa é uma proposta, são das mais variadas propostas que estão por aqui expondo os seus produtos. Eu conversei há pouco com o Tom Moreira Leite, que é o presidente da ABF, e ele explicou quais são as marcas e o que o empresário vai encontrar aqui.
16: Nós temos aqui mais de 300, quase 400 marcas expondo, temos franqueadores expondo, então temos redes dos mais diferentes segmentos, temos calçados, alimentação, serviços educacionais, serviços estéticos, academias, serviços financeiros, tem toda uma gama de marcas e de redes.
15: É isso, pessoal. Eu sigo por aqui acompanhando, vendo outras marcas, vendo as inovações e trago ao longo da programação na Band News FM.
1: Valeu, Arthur. Agora 2:41.
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5: Agora 2:43. Daisy de Assis com informações do trânsito.
19: Uma ótima tarde para você também, para todos os ouvintes aqui da Band News FM. Atualizando nesse momento a Avenida Brasil, a data em faixa interditada para você que segue no sentido centro, ali na altura de Bom Sucesso, próxima à estação do BRT Baixa do Sapateiro, por conta de um caminhão enguiçado. Tem lentidão ali pelo trecho. Nesse momento, melhores condições. Estou observando para você que sai da Baixada e vai optando pela linha vermelha. 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Daqui a pouco eu volto.

filhos são presos na comunidade Buraco do Boi, em Cabo Frio, na região dos Lagos, por suspeita de chefiar o tráfico de drogas no município pelo Terceiro Comando Puro. A Ilândia Andrade de Souza, conhecida como Lana e Bruxa, foi presa por homicídio no contexto de disputa territorial pelo domínio do tráfico na região. Já havia um mandado de prisão em aberto contra ela. Na mesma ação, o filho Marcos de Souza Godinho, conhecido como Gold, também foi preso. Ele que é apontado pela polícia como uma das principais chefias operacionais da quadrilha. No imóvel em que eles foram encontrados, a polícia também apreendeu duas pistolas, munição, grande quantidade de drogas, celulares, rádios comunicadores, além de cadernos de anotação do tráfico. Durante a prisão, a Adilândia tentou fugir, saltando do terraço para um imóvel vizinho, sofrendo uma lesão no pé.

deslizamento de terra interditou a ladeira Ari Barroso no Leme, zona sul aqui do Rio de Janeiro. O corpo de bombeiros foi acionado no início da tarde de hoje. Parte de um barranco cedeu, atingiu carros e também um prédio. Além disso, também os postes foram arrastados pelo deslizamento, caindo sobre a fiação ali da via. Segundo os vídeos que foram gravados por moradores, mostram inclusive uma série de curtos circuitos por conta da queda desses cabos. Nas imagens, as pessoas chegam a se assustar com o barulho do estouro. Ninguém ficou ferido nesse episódio, felizmente, mas é mais um deslizamento de terra acontecendo aqui no Rio de Janeiro em meio às chuvas dos últimos dias.

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2: A nossa ouvinte Renata Guimarães escreve contando que toda vez que liga o aspirador de pó em casa, o cachorro dela começa a latir sem parar e parece querer atacar o aparelho. Manu, por que que isso acontece? Renata, aqui em casa não é com aspirador, é com rodo de passar pano. Menina, é um dragão expelindo fogo pelas ventas pra minha grifinória. E isso é muito mais comum do que você imagina, viu? Pra um cachorro, o aspirador reúne várias características que podem ser assustadoras. Ele faz barulho super alto, se movimenta de forma imprevisível, pensa só, e ainda invade o território da casa. Além disso, os cães possuem uma audição muito mais sensível que a nossa. Um ruído que parece apenas um incômodo pra gente pode ser extremamente desconfortável pra eles. Alguns cães entendem o aspirador, eu acho que deve ser bem esse o caso aí na tua casa, como uma ameaça e tentam afugentá-lo latindo e avançando. Mas uma boa estratégia, já melhorou bem aqui com a grifinória, é que você tente associar todas as vezes que esse monstro aspirador de pó aparece, você recompensa, tenta associar esse momento com coisas boas. Mas o importante é dar uma pausa, você conseguir esperar o teu cachorro parar de latir e avançar. A hora que ele ficar quieto, aí sim você recompensa. Caso contrário, ele vai entender que latir e afugentar o aspirador que é pra ser recompensado. Entendeu? Devagarzinho vai fazendo a coisa, desmistifica o aspirador pra ele, entendeu? Participe também da nossa coluna enviando sua dúvida para elbicho@bandnewsfm.com.br ou então pelo meu Instagram, Manu Carsten.
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0: como vai você, meu irmão?
1: Tudo bem. Que momento. Carlos Andreasa, tudo jóia com você, com a Michelle. Um beijo pra vocês.
2: Oi.
1: De volta. Esperando aqui, já aquecendo o gogó, porque daqui a pouco tem jogo, tem transmissão na Band News FM.
2: Ó, remada. Ou será que vamos de... Alelele.
1: Eu vou contar uma coisinha pra vocês, bem baixinho pra ninguém ouvir, só a gente, tá? A França é o Brasil no jogo de hoje, viu? Eles precisam ganhar esse jogo, pelo amor de Deus, que é melhor enfrentar ou Noruega ou Costa do Marfim, se passar do Japão, vai passar do Japão, porque pegar a França agora, eu não quero. E aí, eu vi a escalação acabou de sair, e aí, pra nosso delírio, a Noruega poupou uma galera. O Haaland tá no banco, o Odegaard tá no banco, o Nusa tá no banco, os principais jogadores deles estão no banco de reservas, e a França vem com quase todo mundo. Só não vai jogar quem machucou. O Saliba não vai jogar, vai jogar o Lacroix no lugar, e o Koné vai jogar no meio campo no lugar do Rabiot. O resto é o time deles completinho, e deixa ser assim, porque eu não sei vocês, mas eu não gostaria de pegar a França agora, não. Espera a gente ficar um pouquinho mais pronto.
2: Eu tô com medo do Japão, do Ó. Você vem falar da França, não, sabe? Calma. Cada problema no seu momento.
1: É, não, mas vai dar tudo certo. Deixa eu dizer uma coisa pra vocês. Vai dar tudo certo. Porque o Japão é correria, né? Tão jogando muito bem, tem mais coletivo do que a gente, tudo mais. A Escócia também a gente tava com medinho, não tava? Então, 3-0. O Japão joga e deixa a gente jogar, entendeu? Então eu confio, acho que até o Brasil pode tomar um golzinho deles, mas eu acho que dá Brasil em Houston na segunda-feira pra gente ir pras oitavas de final e ver o que vai acontecer aí, porque se a Noruega passar em segundo, aí Noruega e Costa do Marfim pode acontecer qualquer coisa, e aí é um pouquinho mais acessível pra gente, né? Pegar a França logo de cara, aí pô, eu vou ter que tomar calmante, gente.
0: Eu até acho... É.
3: Mas
0: até
3: a Noruega acho... pega quem na próxima fase?
0: Costa do Marfim, se passar,
1: a Holanda,
0: né?
1: Tá do lado da Alemanha, lá do outro lado, rapaz. É, a Holanda já passou em primeiro, né? Já tá certo isso. Deixa eu dar uma olhadinha aqui pra vocês, a gente já consegue confirmar essa informação. Mas ela tá do outro lado da chave lá, o lado que tem Alemanha, o lado que tem...
3: Não, mas que eu digo assim, pra gente pegar a Noruega tem que passar também pelo primeiro confronto.
1: Pela Costa do Marfim.
0: Isso, Costa do Marfim.
1: O Brasil passou em primeiro do grupo dele... Esse é o segundo do grupo, o grupo da França. A gente tá olhando para as oitavas.
0: Sim.
1: A gente agora vai pegar o Japão, que é o segundo do grupo da Holanda. Então, no chaveamento, quem passar, pega do outro lado. Se passarem, também tem essa, né? Além de Brasil e Japão, Costa do Marfim e o segundo desse grupo aqui vão se enfrentar. Então, se a França perder o jogo, é Costa do Marfim e França. Sim. E aí vai pro caminho do Brasil.
0: Por isso torcemos
1: pela França. Se a França ganhar ou empatar, aí a Noruega cai para segundo, e aí a Noruega ou Costa do Marfim que a gente pega depois nas oitavas de final, passando pela seleção japonesa.
0: O Duó, tendo acompanhado, visto quase todos os jogos e projetando esse cenário, eu até acho a seleção do Japão, acho que o Brasil é favorito contra o Japão, falávamos sobre isso agora há pouco.
1: Também acho.
0: Bom jogo. Mas eu acho o Japão mais desafiador pela forma de que você falou, joga e deixa jogar, mas joga mais desafiador do que talvez Noruega ou Costa do Marfim, tá? É, então, temos que torcer muito, eu pelo menos vou torcer muito pra França passar, pra França ganhar, ficar em primeiro e esse chaveamento se encaminhar aí pra gente, porque projeta pelo menos os quartas de final, né? Uma chegada até as quartas de final, acho que nesse cenário não seria absurdo chegar nesse lugar, certo?
1: Não seria absurdo, não. E aí depois, né, a gente estaria no lado de baixo da chave. É, tem um caminho interessante pro Brasil se ficar tudo do jeito que tá e o Brasil conseguir melhorar. O Japão tem uma coisa, o Japão é muito rápido, é um time que corre muito, mas no duelo físico ele costuma ter desvantagem, tá? Eu tava olhando as estatísticas, o Japão não consegue ganhar 50% dos seus duelos.
0: Sim.
1: E isso, para um jogo como o da seleção brasileira, pode ser importante. Então a gente tem essa vantagem. Agora, contra a Costa do Marfim ou Noruega, aí já muda um pouco a figura, né?
0: Ontem
2: falando em estatística, eu tava vendo aqui, falando assim, o Japão não é um time alto, né? Mas a média é 1,81? Gente, que média alta! Mas aí, se for olhar a média do Brasil, não sei se o número que eu vi é o mais apurado e mais recente, mas é 1,82. Não é, é tanta diferença assim.
1: Não, não é tanta diferença não. A Noruega, por exemplo, a maioria tem mais de 1,85. É, a média chega perto de 1,90.
0: Ontem. Então,
1: tem esse probleminha.
2: Bósnia e representar... Noruega são os mais.
0: Mas olha só, altos. Ontem no jogo. No jogo Suécia e Japão, em determinado momento, a Suécia passou a investir quase que essencialmente em cruzamentos para a área. E faria um gol, certo? Aliás, um belo gol. Sob bombardeio, a defesa do Japão se saiu bem. Idem o goleiro. Uma boa atuação. Então, cresceu muito do ponto de vista defensivo e de capacidade de defender por cima com a cabeça o Japão. Agora, é interessante isso que o Marcelo Duó falou sobre a questão física e do combate, né? Do mano a mano, da questão física. Porque me parece que o Japão, no segundo tempo ontem, fez o gol, teve uma certa acomodação, talvez, mas especialmente a Suécia empatou na base da imposição física, claramente. Foi uma pressão, quase ganhou o jogo a Suécia na base da carga física. Então é um ótimo ponto o do inclusive porque os jogadores do Brasil, o ataque do Brasil, um Ryan da vida, é muita força, né, Duó?
1: Eu até vendo no campo, né, jogo contra a Escócia, a gente ganhou muito duelo físico, que eu falo, aquela dividida pela bola, aquele tranco que você dá no adversário para dar uma desequilibrada e roubar a bola dele. O Brasil fez isso, o Danilo fez muito isso, o Casemiro fez muito isso, o Paquetá fez muito isso, fora o Ryan lá, que fez pressão, e os gols do Brasil saíram muito dos pés dele nessa pressão na saída de bola do time adversário. Então o Japão, como o Japão agride, o Brasil pode ter duas saídas: fazer o que fez contra a Escócia e tentar fazer um gol rápido, ou se recuar um pouquinho e ter campo para contra-atacar, que é aquilo que o Ancelotti mais gosta. Colocar os jogadores bons nossos em velocidade para fazer o Japão correr para trás. Então acho que o Brasil tem boas chances, viu? Não é? É lógico, tem um certo equilíbrio, mas acho que o Brasil é favorito para ganhar o jogo, sim, segunda-feira. Tô acreditando fortemente nisso.
2: Todos. Bom, e Marcelo Duó, daqui a pouquinho, comandando aí a nossa transmissão Noruega e França. Fala, quer falar mais alguma coisa?
0: Eu quero falar rapidamente, fazer uma proposição para todos vocês, rapidamente, certo? Respeitando o relógio, que é o seguinte. Senhor. Vocês falaram sobre a Noruega, a torcida da Noruega, e fizeram aquele. Se referiram à torcida da Noruega remando, certo? É remando. Na arquibancada da Noruega, vocês são os remadores ou o camarada aboletado, relaxado no meio da remação, deixando a rapaziada levar, a vida levar, sem remar? Eu já digo logo, eu sou o camarada sentado, aboletado.
2: Ah, vá.
0: Eu sou o cara, todo mundo remando e eu lá.
2: Aliás,
0: me levem.
2: Vamos simular rapidinho aqui a remada. E aí o André Asa faz todo mundo pra direita aqui, pra ficar bonitinho. E o André Asa é o pra quem tá acompanhando no rádio, eu aconselho você a entrar nas nossas plataformas digitais, porque afinal vai...
1: Pra ver a gente pagar esse mico aqui.
2: Ninguém vai bater, ninguém vai bater.
3: Mas cadê o som?
2: Não, é que eu já mudei aqui do YouTube, não deu. Pra quem...
3: Eu seria esse, o cara do megafone.
2: E o André Asa Bronco. O André Asa Bronco no meio de tudo isso. Tá uma maravilha. E com delay, o nosso cada um no horário. Então vamos terminar assim, porque o Marcelo
0: Aqui é Jovem Fly, irmão.
2: Somos todos França hoje, então, hein?
3: Eu me recuso a torcer pra França. Eu me recuso a ter medo do Japão. Vocês estão tudo malucos, Duó. Fé. Vamos lá.

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2: Grande Prêmio da Áustria nesse fim de semana, já tivemos treinos livres. Fala, Luiz Fernando Ramos.
3: Domínio do líder do Mundial nos treinos livres para o Grande Prêmio da Áustria. Kimi Antonelli mais rápido nas duas sessões, o piloto da Mercedes marcando o melhor tempo do dia, 1:07,14. A McLaren mostrou força, colocou Oscar Piastri em segundo, Lando Norris na terceira colocação, Max Verstappen da Red Bull ficou em quarto, Lewis Hamilton da Ferrari em quinto, George Russell da Mercedes foi o sexto colocado, o brasileiro Gabriel Bortoleto ficou em décimo. Amanhã, sábado, treino de classificação, a corrida, Grande Prêmio da Áustria no domingo, largada às 10 horas da manhã.

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2: Agora 3:04, Deise de Assis.
3: De volta aqui na Band News FM pela linha amarela, os motoristas perdem tempo nesse momento, sentido Barra da Tijuca, ali na altura de Bom Sucesso. Depois o trânsito melhora e fica mais intenso apenas no acesso à Avenida Ayrton Senna. No sentido Fundão, estou observando dificuldade nesse momento no trecho da Freguesia e também na passagem pelo pedágio. Melhores condições, vou observando para você que vai optando nesse momento pela autoestrada Grajaú-Jacarepaguá. 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Daqui a pouco eu tô de volta.

importante informação para você, ouvinte da Band News FM, porque o acesso da rodovia Washington Luiz ao Arco Metropolitano tá interditado ainda desde o início da manhã de hoje. Na altura ali de Duque de Caxias, na Baixada Fluminense, uma carreta tombou por volta das 11 horas e aí ficou ocupando ali a pista, interditando completamente esse acesso da rodovia Washington Luiz ao Arco Metropolitano. Por isso o trânsito tá intenso nesse trecho. A carreta transportava material inflamável derivado de petróleo. O motorista sofreu ferimentos moderados, foi levado para o hospital Adão Pereira Nunes, que fica na mesma região. E aí, por conta desse material inflamável que foi derramado na pista, os agentes da concessionária Elovia estão realizando nesse momento a serragem do óleo derramado no asfalto para tentar fazer a liberação dessa pista, mas bastante congestionamento na região por conta dessa situação.

0: partir desse domingo, ônibus municipais da cidade do Rio de Janeiro não vão mais aceitar dinheiro em espécie. Com isso, o pagamento da tarifa dentro dos coletivos poderá ser feito apenas pelo aplicativo do cartão Já É, além de Pix diretamente nos validadores. Segundo a prefeitura, o Pix, que é válido apenas em viagens unitárias, já foi usado em mais de 345 mil embarques.
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0: vocês sabem.
1: É o final da Copa, o Andreas ali, ele se entrega.
2: Não, eu tenho que dizer pra vocês, eu sou uma pessoa, eu sou uma boa pessoa e sou suscetível aos encantos, absolutamente apaixonado pela Copa do Mundo e devo dizer que me peguei ontem ou anteontem cantando Dai Dai, eu passei a gostar dessa música. A música é ruim, obviamente ruim, mas eu passei a gostar dela, eu canto essa canção, eu faço dancinhas com, inclusive sendo repreendido duramente pela minha filha, faço dancinhas com ela e eu estou até preocupado, porque eu estou acreditando. A magia da Copa do Mundo. Estamos de volta.
3: Ai, pede pra alguém filmar, por favor, já que você nunca faria isso aqui pra gente, a dancinha. Pede pra alguém da sua família lá, alguém filmar.
2: Não, já não acabei de falar que a minha filha me proibiu de dançar. Ela falou que, papai, você não pode fazer isso, papai. A minha filha entrou naquela fase em que ela tem vergonha do pai. Uma fase gloriosa. E eu adoro dançar na frente dela. Aquelas coisas, né? Muito bem.
1: Chega na escola buzinando.
2: Isso. Esse é o Tem Método, certo? Esse é o Tem Método, Sem Método. Eu sou Carlos Andreas, ela é Michele Trombelli, ele e Ivan Brandão. E vamos que vamos, Brandão.
1: Vamos que vamos. E meio à crise do bolsonarismo, ou dentro do bolsonarismo, né? Michele Bolsonaro, Fernanda Bolsonaro, que é a mulher de Flávio Bolsonaro, publicaram trechos bíblicos nas redes sociais que podem ser vistas como indiretas. Rapaz. A ex-primeira-dama fez referência a um versículo que fala sobre falsa testemunha. E a mulher do senador e pré-candidato à presidência da República citou um trecho que fala sobre uma língua mentirosa. As reações ocorreram após o vídeo de Michele Bolsonaro, que foi publicado durante a semana e falamos aqui. Na gravação ela fala que Flávio Bolsonaro a maltratou, humilhou ela também ali durante uma conversa por telefone. E pouco tempo depois, o senador tentou se explicar, minimizou as declarações da ex-primeira-dama.
2: Não tem como comentar esse assunto. Realmente não tenho meios de comentar esse assunto nesse momento, de modo que vou para o próximo item aqui da nossa pauta com a Fernanda Caldas. Taxa de desemprego em 5,6% no trimestre até maio, menor taxa para o período. Fernanda Caldas, e aí, Fê, o que você nos conta? Boa tarde.
4: Boa tarde para você, Andraza, para todo mundo que está acompanhando. Tem Método, 6.100.000 desempregados. Segundo o IBGE, que divulgou esses dados hoje, o resultado está representando uma estabilidade se comparado ao trimestre de dezembro do ano passado e também considerando o período entre dezembro e fevereiro de 2026, que ficou aí em 5,8%. Com 6.200.000 desocupados. Já na comparação com o mesmo trimestre do ano passado, teve uma queda de 0,6 ponto percentual. A gente conversou, inclusive, com pessoas que estão ainda em busca de oportunidades de emprego no mercado, dizendo que perceberam uma pequena melhora na oferta do número de vagas, mas que ainda tem essa dificuldade de se inserir no mercado. A população ocupada, segundo o IBGE, registrou uma alta de 0,5% no trimestre e um aumento de 0,8% no ano, e o número de empregados no setor privado com carteira assinada foi de mais de 39 milhões, representando estabilidade, assim como o número de empregados sem carteira no setor privado, que foi de cerca de 13 milhões. A taxa de informalidade foi de 37,3% da população ocupada, enquanto foram registrados 26 milhões de trabalhadores por conta própria. Então também mostra essa tendência de muita taxa de informalidade e de trabalhadores que fazem ali o serviço por conta própria e não tem aí, portanto, a carteira assinada.
2: Muito obrigado, Fernanda Caldas, aqui comigo no Rio de Janeiro.
3: Agora, 3:13, os ministros Alexandre de Moraes, Flávio Dino, Cristiano Zanin e Gilmar Mendes, do STF, divulgam um voto conjunto para liberar parte dos penduricalhos que tinham sido barrados na decisão da corte sobre supersalários. Isso foi em março desse ano. Eles defenderam que fique autorizado o pagamento de adicionais, como férias não usufruídas, plantões judiciais, licença-prêmio e verbas retroativas já reconhecidas antes da tese que foi fixada em março pelo Supremo Tribunal Federal. As cifras, no entanto, ficam submetidas ao limite de 35% do subsídio, ou seja, do vencimento básico do magistrado. Isso significa que o número de penduricalhos liberados foi ampliado, mas eles não poderão superar o teto estabelecido anteriormente pelo STF. Essa mudança só vai passar a valer depois do fim do julgamento sobre o tema, que segue aberto até a próxima terça-feira, e hoje teve esse voto conjunto, então, de 4 ministros do STF. Três e 14 agora.
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3: Agora 3:16, Deise de Assis com informações do trânsito.
4: De volta aqui na Band News FM, atualizando nesse momento a movimentação pela Avenida Brasil. Dificuldade nesse momento, sentido Zona Oeste, na altura da Maré, de Ramos e também entre Cordovil até a chegada Água da Lupe. Pela linha vermelha também tem dificuldade para você que segue no sentido Baixada, ali na altura do Hospital Universitário. No sentido centro, observo retenções apenas no trecho do Caju. 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Daqui a pouco eu volto.
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3: Agora 3:17, Maria Eduarda Vieira tá aqui no estúdio para trazer informações sobre programação no final de semana, né, Duda? Boa tarde.
5: Oi, Fernanda, boa tarde pra você. Andreasa também tá aqui do meu lado, boa tarde,
6: Andreasa. Oi, tudo bem?
5: Tudo bem. Boa tarde também pros nossos ouvintes. É só uma dica, né, pros nossos ouvintes que querem curtir o final de semana, porque nós vamos ter no Village, que tá sendo realizado ali no Jockey, na Gávea, um encontro de gerações. Vamos ter Marisa Monte e Marina Sena cantando juntas e também a apresentação do Pretinho da Serrinha. Ao longo do final de semana, a gente também tem, no domingo, a apresentação do Kids House Festival, que pode também misturar e tem atrativos para crianças. E, é claro, na segunda-feira, quando a gente tem o Jogo do Brasil, o jogo esse que vai ser transmitido pela Band News FM, a gente também vai ter uma programação especial com Piscirico e Banda Eva agitando, então, o pré e o pós-jogo. Dá para as pessoas irem acompanharem e também ouvirem o jogo na Band News FM, André.
6: E amanhã tem show do Revelação também, hein?
5: Tem.
6: A volta do Revelação.
5: Com participações especiais.
6: Tem gente que vai, que eu tô sabendo aí.
3: Estarei lá.
6: Você vai, Fernanda Carla?
3: Eu vou, com certeza. Eu amo Revelação.
6: Eu também amo demais. Aquele reco-reco maravilhoso. Um beijo. Xande é nosso ouvinte, é rapaziada.
3: Um beijo pro Xande.

informação importante para os nossos ouvintes, a gente fala que aconteceu desde o fim da manhã de hoje, tombamento de uma carreta ali na, no entroncamento entre a rodovia Washington Luiz com a Transolímpica, não, com...

0: quilômetros de retenção. Então você, motorista que puder evitar a região, faz a melhor escolha.
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3: Na verdade, a gente tem sempre uma dúvida, né, com relação a quanto tempo cozinhar o ovo. As pessoas me perguntam muito. Primeira informação importante para todo mundo é que os ovos, eles têm tamanhos diferentes, né? Então, em teoria, a gente tem ovo de galinha a partir de 40 gramas até 70. Uma diferença bem grandona. Então, óbvio que nunca, não adianta eu ser um gênio e falar, olha, essa é a fórmula secreta, que não dá para acertar sempre, porque realmente, dependendo do tamanho do ovo, isso vai variar. E aí, outro porém, que eu acho importante todo mundo saber, é que o ovo pode estar gelado e o ovo pode estar em temperatura ambiente. E isso também faz diferença. O ovo gelado vai demorar mais para cozinhar e o ovo que está em temperatura ambiente vai cozinhar mais rápido. Isso posto, de maneira geral, para ovos médios, eu falo de um ovo, ovo de supermercado que vai ter entre 50 e 60 gramas, que é o padrão que a gente compra, você pode usar a seguinte fórmula. Seguinte, bota o ovo na água fria, seja ele gelado ou em temperatura ambiente. Começa a aquecer, então todo mundo junto, a água e o ovo. A partir da fervura, 3 minutos você vai ter o ovo ainda com a gema mole e 7 minutos você vai ter o ovo firme, o ovo duro. Costuma funcionar assim que eu faço aqui na minha casa. De vez em quando a gente erra? Erra. Vocês também podem errar, mas essa é uma média que dá pra usar sempre. Se você quiser, você pode falar comigo pelo e-mail hojepode@bandnewsfm.com.br ou pelas redes sociais no @carolecrema. Pode pedir receita, dica, fala comigo, eu vou adorar.
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4: Sou eu, né? 3h22. Um dia depois de deixar a liderança do governo no Senado, Jax Wagner afirmou à Folha que reclamou com o presidente Lula envolvendo a atuação da Polícia Federal na operação de qual foi alvo. O parlamentar se incomodou com a divulgação da foto com cédulas de moeda estrangeira apreendidas no apartamento onde vive em Brasília. Para ele, isso violou a orientação do ministro André Mendonça, do STF, que determinou que a busca e apreensão fosse de maneira discreta por causa do caráter sigiloso da investigação. Na entrevista, Jax Wagner disse que desconhece governador ou prefeito que não se relacione com empresários e disse que é ridículo supor que o recebimento de 2 convites para um show configure favorecimento. Por fim, ele revelou que os valores pagos pelo Banco Master para a empresa da nora dele são maiores do que os 3,5 milhões divulgados e defendeu que esse dinheiro tem origem legal.
5: Os valores estão muito... Os valores, aí eu não falo em dinheiro, valores mesmo, princípios, né? Os valores da rede vorcárica são milionários, espetaculares. Impressionante como os homens públicos no Brasil perderam a noção de valor e de responsabilidade republicana, né? As pessoas não veem gravidades em andar de jatinho de empresário, serve para ministro do Supremo também, em andar de jatinho de empresário, como se jatinhos aparecessem para pessoas comuns, como se acesso a jatinhos, como se ingressos que custaram milhares de dólares fossem dados para as pessoas, digamos assim, quaisquer comuns, para nós assim, como se não fosse restritiva a natureza de um homem público com poder, com caneta, e em função disso tendo de desconfiar se aquelas relações, aquelas amizades com empresários não derivariam de um sujeito em busca de contrapartida da parte dos senhores. Então vai se banalizando isso. O outro dia foi o Hugo Mota, não viu problema em aceitar viajar com Vorcaro, no avião de Vorcaro, com Vorcaro para Portugal e ficar hospedado no hotel 5 estrelas, a não sei quantos milhares, com Vorcaro. O outro não acha problema. Cláudio Castro não acha problema, Ciro Nogueira não acha problema. Clube do uísque, gastança de uísque, charutada, tudo pago por empresário com interesses no Supremo. Jax Wagner também não vê problema nisso.

0: Não vê, não vê. Tá tudo normal, tudo certo.
1: Bom, eu só quero dizer que hoje, então, a gente encerra mais cedo o nosso Tem Método, com disciplina japonesa, porque afinal estamos antes do horário.
2: Sim.
1: E
2: um minuto ainda, né?
1: E com música escolhida pelo nosso ouvinte, ó.
3: Pode
2: saber se o que vocês acham. Podem me responder depois. Se tivesse parada para hidratação, o Brasil teria tomado 7-1 da Alemanha? Ou o Filipão conseguiria dar uma diminuída no ritmo?
0: Não teria tomado 7-1, porque
2: fica aí a...
0: não teria saído 7-1, porque todo mundo sairia.
2: Talvez um 4-0.
0: Fugiríamos de campo. Abandonaríamos o estádio. Era senha. Era senha.
1: É, capaz. Você viu aquele meme falando, eu não consigo falar de pausa pra hidratação sem imaginar os jogadores lá hidratando o cabelo, assim, aí tem inteligência artificial, todos eles lá, o Haaland, todo mundo lá, fazendo uma hidratação no cabelo, é maravilhoso. Ó, estamos terminando com... Ataúfo Alves, pois é, foi aqui o pedido do nosso ouvinte Felipe. Então, assim, a gente termina... E passa a bola para a transmissão da Band News FM desse jogão. França e Noruega, com Marcelo Duó, Bernardo Ramos, Renato Manso, Lucas Belotti, Danilo Queiroz, Bruno Camarão. Apenas uma das duas partidas que a Band News FM vai transmitir hoje. E olha, segunda-feira não teremos o Tem Método, mas vai Brasil. A gente volta a se falar aqui na terça.
2: Bernardo Ramos e Bruno Camarão, que beleza. Dois rubro-negros, um esconde. Sim.
0: Exatamente.
2: Um beijo pra vocês.
0: Beijo, meus amores.
1: Valeu, gente. Beijo. Pois é.

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7: 3:29.
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0: 3:32, ótima tarde a você sintonizado na programação da Rádio Band News FM para mais uma transmissão especial da Copa do Mundo FIFA 2026. É hora do jogo 61 do principal torneio de seleções do planeta. Noruega e França medindo forças pelo grupo I. A definição de quem vai ser primeiro e segundo colocados nesta disputa especial. A reta final já vai começar a partir de domingo, a segunda fase da competição, mas ainda por esta chave tem este jogo, colocando frente a frente jogadores importantes do futebol europeu. Quem vai levar a melhor? Noruega e França. Em menos de meia hora a bola rola diretamente de Boston e você, claro, acompanha tudo por aqui. Narração do Marcelo Duó. Comentários do Bernardo Ramos e do Renato Manso. Reportagens do Lucas Belotti e do Danilo Queiroz. Eu, Bruno Camarão, te faço companhia neste pré-jogo, durante o plantão esportivo e após o apito final. 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
11: See?
0: Os vikings noruegueses contra as superestrelas da França. Quem vai levar melhor? Em instantes, a bola rola diretamente de Boston. E você confere tudo aqui na Rádio Band News FM. As primeiras informações da reportagem, começando com o lado mandante. A Noruega hoje joga como dona da casa. Será que de fato vai se impor como uma autêntica mandante? O Danilo Queiroz traz as primeiras informações da Noruega, diretamente dos países nórdicos. Mentira, diretamente de Fortaleza. Fala aí, Danilo, tudo bem com você? Ótima tarde.
6: Não há diferença nenhuma. Ótima tarde pra você, Bruno Camarão. Excelente tarde pra ouvinte que acompanham na Band News FM em todo o Brasil. Não há diferença, basicamente a mesma temperatura, sobretudo aqui no estúdio onde estamos. E a equipe da Noruega não se impõe, pelo menos com a escalação, porque o time está quase 100% modificado do que jogou a sua última partida na Copa do Mundo contra Senegal e venceu por 3-2. Eu digo quase porque o Arnes está no time e ele esteve naquele jogo, e é só nos outros 10 de jogadores, as 10 posições da seleção, modificações. Uma delas por contusão, já que o Ryerson, ele sentiu uma contusão muscular, fica até no banco, mas sem condição de jogo, não tem condição, está em tratamento o lateral direito da seleção. Mas toda a outra formação que nós vimos contra Senegal, não veremos nessa partida contra a França. Até imagino que o técnico, o Steyl Solbakken, deve já estar pensando na Costa do Marfim.
0: Será que já está pensando? Imagino que sim, porque as mudanças são muito claras. Do outro lado, será que a França também vem totalmente modificada ou vem com força máxima? Lucas Belotti acompanha os passos dos Blues. Diga lá, Belotti, ótima tarde pra você também. Cadê o Belotti? Agora sim, diga lá, Belotti.
11: Tudo bem? Abraço a você, a todo mundo ligado aqui na programação Band News FM. Nada disso, viu, Bruno Camarão? A França tem praticamente força máxima. Um desfalque tá no banco de reservas, né? O Didier Deschamps foi liberado para acompanhar o velório da mãe na Europa e vai ser representado pelo assistente técnico Guy Stéphane. No time titular, ele faz uma troca, digamos assim, por questões físicas, né? Vai pro banco de reservas o Saliba, que tinha atuado todos os minutos até aqui na Copa, e o Lacroix, camisa número 26, é a dupla de Upamecano no sistema defensivo. De resto, ele desfaz algumas trocas que tinha feito na partida contra o Iraque. Théo Hernandes volta para a lateral esquerda na vaga do Digne. O Tchouaméni volta pro meio campo, mas hoje editando uma dupla inédita com o Manu Corrêa, com o Manu Koné, porque o Rabiot tá no banco de reservas, e o Désiré Doué volta a ser titular no ataque, quem tinha iniciado a partida contra a seleção do Iraque é o Barcola, que também vai estar de colete hoje, viu, Bruno Camarão? A França joga pelo empate, uma simples igualdade no placar, coloca os franceses na liderança da chave.
0: Pois é, o empate beneficia a França. A Noruega precisa da vitória para assumir a ponta dessa chave. Grupo I, que também vai ter Senegal e Iraque no mesmo instante. Mas dois times já eliminados. Pontuação zero para senegaleses e iraquianos. Ou seja, esse jogo realmente, eu não vou dizer que não vale nada, vale pela história de uma Copa do Mundo, uma partida especial. Porém, em termos de classificação, nada muda. Rápida parada, voltamos já com a análise de Bernardo Ramos e Renato Manso. 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
4: A bola rola instantes em Boston para Noruega e França. Você acompanha tudo aqui na Band News FM com a análise de Bernardo Ramos e Renato Manso, começando com o Berna. Grande Bernardo Ramos, fale sobre a expectativa para esse jogo. Noruega completamente modificada. Já entregou os pontos, nem vai querer desafiar a França. Ótima tarde para você.
5: Fala, camarão, um grande abraço a você, quem nos acompanha na Band News FM. Me parece que sim. Me parece que o técnico Stadson Bakken está poupando para o confronto contra a Costa do Marfim, mais provável, na segunda fase da Copa do Mundo. E faz uma alteração muito ousada, porque ele coloca o Alcines, que é o meia-direita no Benfica, como um lateral. Ele poderia ter colocado o Marcos Pedersen do Torino, que inclusive entrou na partida contra o Senegal, no lugar do Riasson, e acabou fazendo o primeiro gol da equipe nórdica, né? Então ele faz uma alteração muito ousada. Pega o meia-direita ou coloca na lateral, muito provavelmente essa deve ser a formação inicial da Noruega. Só que tem bons jogadores aí, como o Berg, né, que fez história com a camisa do Bodo Glimt na última edição da UEFA Champions League, o grande maestro daquele time. O Oscar Bob, que já jogou no Manchester City, hoje está no Fulham, atuando mais pelo lado direito. E o Sheldrup, né, que joga no Benfica, atua pelo lado esquerdo. E o centroavante é o Trent Larsen, que passou pelo Wolverhampton, hoje está no Crystal Palace, né? Ou seja, tem jogadores de qualidade aqui. Se não vai conseguir desafiar a França, pode pelo menos fazer um jogo um pouquinho complicado. A França, diante das escalações que a gente vê, é bem favorita para o confronto.
4: É. Tá com o Bernardo também, Renato Manso, não precisa nem jogar, já deu França, ou muita calma nessa hora, os Vikings podem remar rumo à vitória em Boston. Ótima tarde pra você.
6: Ótima tarde, camarão, a todo mundo que acompanha a gente na Band News FM. É, cravar a vitória é sempre muito complexo, mas a própria postura da Noruega depois de ter conseguido avançar de fase já era uma postura de um time consciente dos seus limites, né? O próprio Haaland, a grande estrela dessa equipe, falava, foi perguntado sobre título, ele meio que, pô, vocês estão de brincadeira falar sobre título, né? A gente vai até onde der, sabe que tem outros favoritos e já é um orgulho pra Noruega depois de 28 anos voltar a se classificar, a disputar uma Copa do Mundo e se classificar pra fase seguinte. Então, o que é que o Steik faz? Ele poupa, ele guarda todo o time, inclusive o Pedersen, que como falou bem o Bernardo, é o lateral direito por conta da lesão do titular. E aí coloca um time extremamente alternativo para pegar uma França que já era favorita. Então é aquele pensamento: pô, já vou enfrentar uma França muito complicada, muito difícil. Uhum. Para que vou desgastar o meu time? E a França, por outro lado, tem de onde tirar, pode jogar com o time titular, poupou nos últimos jogos e vem para confirmar o seu favoritismo e vencer mais uma vez. Mas vamos aguardar a bola rolar, eu sempre gosto de prudência.
4: Muito bem, ó, a gente sai da beira-mar de Fortaleza, a beira-mar mais linda do Brasil e do mundo, por que não? E vamos diretamente pra onde não tem mar, mas tem muito bar, a Savassi, lá em Belo Horizonte. O Eliseu Júnior vai trazer a história de quem? Tem um casal aí que tá torcendo pra França, é isso aí, Eliseu, ótima tarde pra você.
7: Boa tarde para vocês no estúdio. Estou aqui diretamente da Savassi, em Belo Horizonte, bairro boêmio aqui da capital. Um bar onde que franceses irão se reunir para acompanhar essa partida de logo mais. Inclusive, já estou com um aqui, Joffer e a namorada Luísa. Todo mundo bem empolgado aí com a partida de hoje.
8: Prazer.
7: Vai da França, Joffer?
8: Oi?
7: Vai da França?
8: Sim. França, claro, vamos esperar. Como já falei, é um jogo muito importante, o G, que é muito difícil porque as franceses não queremos encontrar o Brasil, né? Durante os oitavos de final, só vamos esperar para a França, mas tempo tudo. E vamos ver, seria difícil, todo mundo sabe que é difícil de jogar contra a Noruega, contra a Haaland, é isso. Então vamos ver.
7: O Joffre é que tá confiante. Agora, quero perguntar para Luísa. Luísa, você tá torcendo, tá com a camisa da França, torcendo para a França e acompanhando o namorado, é claro. Agora, em um possível confronto, Brasil e França, como que fica o coração da Luísa?
9: É difícil, mas eu tenho minha escolha, eu vou para a França. O coração é francês. Mas eu, assim como ele, eu também espero que isso não aconteça tão cedo.
8: Vamos morrer agora.
9: Se for na final, é legal, porque aí se a França ganhar, eu estarei feliz, se o Brasil ganhar, eu estarei feliz. Mas nas oitavas, é muito cedo.
7: É isso, pessoal. Vamos seguir acompanhando aqui, fazendo toda essa cobertura direto desse bar aqui na Savassi, onde muitos franceses vão chegando aqui para acompanhar essa partida. E eu trago tudo para vocês aí no decorrer da partida, no pré-jogo, pós-jogo. É isso, eu volto com vocês.
4: Valeu, Eliseu. Abraço para você e pros franceses aí. É isso. É, não faz muita amizade aí, não. Franceses legais até a página 2. Na hora que

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Tudo de Noruega e França, diretamente de Boston, a terra dos Celtics. Já já voltamos com as emoções da Copa do Mundo FIFA 2026 aqui. 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
4: E aí, aquele abraço, boa tarde, bem-vindos, bem-vindas, ouvintes Band News FM em todo o Brasil. Hora de Copa do Mundo, hora de futebol, times entrando em campo no Gillette Stadium, estádio de Boston, a casa de Tom Brady, o melhor de todos no futebol americano, a casa do New England Patriots, no futebol americano da NFL, recebe um dos principais jogos dessa primeira fase do Mundial. França e Noruega, Noruega e França frente a frente, lutando pelo primeiro lugar do grupo nessa Copa do Mundo, é o grupo I, grupo que cruza de certa maneira com a seleção brasileira, se o Brasil passar do Japão na fase de 16 avos. O segundo adversário sai daí, desse confronto. Se a França vencer o jogo, a França sai do caminho do Brasil, entra a Noruega, mesmo que empate. A Noruega tem que vencer o jogo para ficar em primeiro do grupo. E aí a França enfrentaria, se o Brasil passar do Japão, a seleção brasileira nas oitavas de final. Isso está em jogo lá e também pra gente. Então, tá muito claro pra quem que você deve torcer no jogo de hoje, não é verdade? Alê, leblê, França e Noruega, e no gramado do estádio de Boston, em Foxborough, região metropolitana de Boston, uma das grandes capitais aqui dos Estados Unidos. Times nesse momento pisando no gramado. Eu quero mais um destaque na reportagem Band News FM, falando da França. E aí, Lucas Belotti, boa tarde.
5: Tudo bem, Duó? Boa tarde a você e a todo o nosso ouvinte ligado e sintonizado. É uma seleção francesa que, apesar do domínio recente em Copas, busca hoje apenas pela segunda vez de sua história terminar a primeira fase, a de grupos de um Mundial, com 100% de aproveitamento. Algo que só ocorreu em 1998, na campanha dentro de casa, quando os Le Bleus venceram Dinamarca, Arábia Saudita e África do Sul. Em 18, quando foram campeões, empataram. No ano passado, tiveram uma derrota na fase de grupos. Vamos ver agora em 2026.
4: Manchete da seleção da Noruega, o Haaland tá no banco, né, Danilo Queiroz? Boa tarde!
6: É isso que eu ia dizer, Duó. Ótima tarde. Por opção do técnico Sobaken, vai ficar no banco de reservas o Haaland, ele artilheiro da seleção e em todos os tempos da seleção norueguesa. São 59 gols e 6 assistências em 52 jogos. A média do homem é acima de um gol por partida. E para esse jogo, um reforço que pediu o departamento médico foi que os atletas não tomassem mais café. Ficou proibido o café depois de muitos atletas estarem com cãibras diante de Senegal.
4: Hino da Noruega no estádio em Boston.

Hino nacional da Noruega. Feito, admitido, né, no final do século passado, sentimento de patriotismo norueguês no hino nacional. E agora um dos hinos mais famosos do mundo. Vem aí a Marseleza.

da tirania, o hino da França, Marseillaise, executado no estádio em Boston, as escalações, os times que fazem o espetáculo nesta Copa do Mundo, para tentar fazer história, avançar como em 1998, quando bateu o Brasil. Aí vem a Noruega!

0: seleção norueguesa. Selvig é o goleiro com a camisa número 13. Na lateral direita, o Olsnes com a 14. Na zaga, Falkner, 25. E Østgaard com a camisa número 4. Na esquerda, o Jorkan com a camisa número 15 é o lateral. No meio-campo, dois jogadores de mais marcação, Berg com a 6 e o Choltvet com a camisa número 18. Já um pouco mais à frente, Asgar, 19, Bob com a camisa 22 e o Sheldrup com a camisa 21 na frente. Larsen é o número 11 no ataque do técnico Steyl Solbakken.
1: No banco, Danilão?
0: Olha, no banco de reservas são 14 jogadores, porque hoje um no departamento médico, mas dois goleiros, o Nylan e o Tandic, o Pedersen, o Riverson é o jogador que está no departamento médico, no banco, mas sem condição de entrar. Adier é uma outra opção para o gol. Hedin para a zaga. O Longas para a zaga. Wolf é lateral esquerdo. O Chorsby com a opção de meio campo. Berg com a opção de volante. Odegaard, outro jogador de meio. E para o ataque, o Sorloff, o Haaland, que deveria muito bem estar em campo, o Nusa e o Raut são as opções que tem no banco de reservas o técnico Steyl Solbakken.
1: Para enfrentar a seleção da Noruega em busca do primeiro lugar do grupo e em busca de mais um título mundial, a favorita França! Seleção número 3 no ranking FIFA, escalada com 16, o goleiro Mike Maignan. Na defesa, 5 com D, 4 Pamecano, 26 Lacroix e 19 Theo Hernandes. Meio campo de 8 Tchouameni, 6 Manu Koné e 11 Olise. Mais à frente, 7 Dembélé, 20 Désiré Doué, 10 o artilheiro histórico Kylian Mbappé. Hoje o time comandado pelo auxiliar Guy Stéphane.
2: E no banco?
1: Brisson, Barre, Sema, Logusto, Dinheiro, Ram, Barcolá, Kanté, Rabiot, Konaté, Saliba, Zaire, Merri, Lucas Hernandes, Matetá, Cherki e Akliushi.
2: Para tomar conta do espetáculo no estádio em Boston, fique de olho no apito.
0: Michael Oliver,
1: assistido por Stuart Buart, da Inglaterra, e James May Warren, também do País da Rainha.
2: Muito bem, times apresentados, tudo pronto, definido para o jogo, jogadores fazendo um minuto de silêncio no centro do gramado em homenagem à mãe de Didier Deschamps, técnico francês que faleceu nas últimas horas. Ele não está, por isso, disponível no jogo, foi lá para os trâmites, né, para a despedida, para as últimas despedidas da sua mãe. Os comentaristas da Band News FM falam do jogo. Bernardo Ramos, o que esperar? Esse é jogão de bola, hein, meu querido? Boa tarde.
3: Fala, meu amigo Marcelo Duó. Estamos aqui para mais uma transmissão de um grande jogo de futebol. E aí a questão passa pela escalação da Noruega, um time quase que totalmente reserva, versus uma França que vem com aquilo que tem de melhor. Há algumas mudanças. Lacroix entra no lugar de Saliba, e aí tem uma questão importante. Lacroix joga no Crystal Palace no sistema de 3 zagueiros. E agora vai jogar numa linha de 4. Então a França pode ter alguma dificuldade defensiva, embora não vá encarar Erling Haaland para essa partida.
2: Olha só o minuto de silêncio lá em Boston, ó. Máximo respeito, aplausos. Em homenagem à mãe de Didier Deschamps, falecida. Renato Manso, quero ouvi-lo também, comentarista Band News FM, direto de Fortaleza. O que esperar de Noruega e França, Renatão? Boa tarde.
4: Ótima tarde para você, Duol, para todo mundo que acompanha a gente. Primeiro, exaltar como essa parada, o respeito, um minuto de silêncio é bonito de ser praticado, né? Uma comoção geral por conta do falecimento da mãe do Didier Deschamps. É bonito ver a educação funcionando na prática, né? Em simples gestos. Mas falando do jogo especificamente, dizer que a França já era favorita para esse confronto e se torna ainda mais por manter uma equipe base, né? Faz algumas mudanças, como o Bernardo já explicou, mas vem com aquilo que tem de melhor no seu ataque, né? O setor mais forte dessa equipe. E a Noruega poupa seus titulares, tenta fazer um jogo físico, um jogo competitivo, e quem sabe no segundo tempo a gente não veja os melhores jogadores dessa equipe norueguesa em campo.
2: Vai começar a partida no estádio em Foxborough, no Gillette Stadium, a casa do New England Patriots. Contagem regressiva. 5, 4, 3, 2, 1. Vai ser autorizada a saída pela seleção da Noruega. Apita o árbitro. Começou! Tá rolando o jogo na Band News FM. Em Boston tem Noruega e França, grupo I, última rodada da fase de grupos. É a disputa pelo primeiro lugar do grupo e já vem a França para o campo de ataque na ponta direita. Mbappé recebeu, tá na área, bateu cruzado na trave! Ela explode no poste, no travessão, cai do outro lado com Doué. Ele ajeita a bola na entrada da área, trabalha o jogo outra vez aqui o Koné. Koné domina pela meia do campo, entregando a bola pela meia direita. Vem Mbappé, tentou brigar, perdeu a bola. Tira Berg, afasta para a Noruega. Ela bate, volta, volta aqui na metade do campo. Domina outra vez a equipe francesa com Theo Hernandes, recuando para o goleiro. Manhã fica com ela. Toca de primeira para o Pamecano. O Pamecano recebe na zaga central, camisa 4. A França no uniforme maravilhoso. Uma camisa que não é branca, né? Um azul muito clarinho, quase branco. Meias e calções da mesma cor. Uniforme número 2 da França, Noruega todinha de vermelho. Para esse grande confronto da última rodada da fase de grupos da Copa do Mundo. O outro jogo do grupo está rolando também agora. Não é isso, Bruno Camarão? Boa tarde, Camarão.
5: Tudo bem, Du? Ótima tarde para você e a todos sintonizados. Senegal e Iraque, em Toronto. Duas equipes já descartadas da possibilidade de classificação, zeradas no torneio, mas quem sabe, né? Uma vitória para uma despedida de peito estufado. 9 da noite tem Cabo Verde e Arábia Saudita, além de Uruguai e Espanha. 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
2: A voz oficial da Copa, França e Noruega, 0-0, primeiro minuto e meio de jogo. Vem o time da França, Doué pela ponta esquerda, corta a bola por dentro, tem dois na marcação, ele toca em cima do juiz. Michael Oliver. Experiente, árbitro da Premier League, maior daqueles que eu não gosto muito, Bernardo.
3: Apitou Brasil e Croácia, né? Na Copa de 2022, né?
2: Lembro.
3: É, Michael Oliver.
2: Tradicional, árbitro inglês apitando o jogo. Ele estava mal posicionado, a bola bateu nele, vai dar a bola ao chão pro Koné. Sai jogando camisa 6, atleta da Roma, da Itália. O time da França tem a bola no campo de ataque. Bola enfiada aqui pro setor direito. Oh, Dembélé! Bola de homem. Deixou a bola passar, a bola acabou saindo pela linha de lado lateral para a seleção da Noruega fazendo a batida. 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Noruega no ataque, se joga na grande área, o atleta norueguês. Tentou chegar o Asgard ali pela ponta esquerda, o árbitro não deu nada, sai pro jogo a seleção da França. Aqui na direita, Theo Hernandes é quem domina, vem descendo pro campo de ataque pelo setor esquerdo. Ele ajeita a bola lateralmente para Désiré Doué, por dentro faz o passe, vem buscar jogo na intermediária. A França acelera Mbappé da metade do campo, ele vira pra direita, o passe era pra Dembélé. Se adianta pro corte, Bjorkan tira pra equipe norueguesa, insistiu na pressão, sobra a bola pra Dembélé, pula pra Olise no meio, passou por ele, caiu no Doué, pra Olise, tudo de primeira. Doué pela direita, por baixo, chega na cobertura, tira por baixo do jeito que dá o Asgard. Ela bate e volta, volta para a seleção da França de novo. Dembélé para Mbappé na área, marcado pelo Ostigar, tentou levar e sai da grande área pela ponta direita. E Ostigar continua em cima, tenta o toque, desvio, zagueiro por baixo, a bola sai. Lateral para a seleção da França bater na direita. 3 minutos é o começo de jogo. 0-0, França e Noruega. Posse de bola para a seleção francesa de novo. Vem trazendo o jogo no campo defensivo. O Pamecano bem adiantado. Já no campo de ataque pela direita, ele solta a bola por dentro. A Koné. Koné deixa a bola na esquerda para Theo Hernandes, fazendo a armação na sua intermediária ofensiva. A seleção da França. Ele toca na bola de volta para Koné. Koné deixa a bola na meia direita, trazendo para o corredor central. Vira o jogo para Dembélé, aberto na ponta direita. Domina com estilo na banda do campo. Por dentro tem a chegada no Koundé. Ele preferiu levar para o fundo. Tá cercado, tá marcado pelo Bjorkan. Tentou cruzamento. Botou na área, chegou com o dedo, deu pra trás, a bola fica na pequena área, afasta o perigo, Fetner, voltou, espalma seu Vick, bota a bola pra de novo, na entrada da área, o Dembélé jogou no meio, Koné chega atrasado, que pressão, Doué, no bico da grande área, tentou botar lá dentro no tumulto, mergulha de cabeça e afasta o Falkner. Bom, bom, bom, bom, bom, bom, bom, bardeio francês. Rapaz, Belotti!
1: É bola na trave, é defesaça do goleiro Selvig. Tudo isso antes dos 5 primeiros minutos de jogo. Do escanteio batido.
2: Olha a França com todo o seu volume. Olise, Michel Olise, outra vez na ponta esquerda. Volta a bola para Theo Hernandes, puxa para o cruzamento, não tem espaço. Vem por dentro, Olise pede bola, pediu, recebeu, deixou passar. A bola cai com o Duê pela meia esquerda. Ajeita na entrada da área, queima no gol por baixo. Selvi, que faz a defesa com tranquilidade. O goleiro Watford, Lucas.
1: Pegou meio fraco na bola, parece ter chutado mais justinho do que propriamente arredondo. Desirê Duê de muito longe arriscou. Bola vai fraca, rasteira nas mãos do Selvi.
2: Pressão, hein, seu Bernardo Ramos?
3: Pois é, a França começa muito forte com uma mudança tática importante que a gente viu no segundo tempo do jogo contra a Senegal. Dembélé joga como um ponta direito e o Olise mais centralizado perto do Mbappé. Essa dupla pode dar caldo.
2: Noruega tenta partir rápido em contra-ataque, bola pelo setor esquerdo, a inversão acontece com o Bob, vem buscando o jogador do Fulham pela ponta direita, passa com ele o lateral, Orsens chega junto, ele corta pra dentro, fecha o jogo. Orsens tinha passado, ele fica com a bola, Bob na meia direita, tenta o domínio, potência, inversão na esquerda por aqui, ele preferiu um passe muito forte, na sequência falta. Falta para a França, o pé na frente ali do Condé, consegue a infração, aprazia a equipe francesa. Falta cometida pelo Sheldrup. É isso, né, Danilo?
6: Isso. Eu ia sair com a bola o Condé e o Sheldrup sabia muito bem o que estava fazendo. Ele parou para não dar um contra-ataque para a seleção francesa.
2: 5:40, primeiro tempo, 0-0 no Noruega e França. Começa bem o jogo em Boston. Sai para o jogo Olise, aqui vem buscar jogo na intermediária. Coreia na frente dele, pede jogo. Ele deixa a bola para a esquerda, agora para Theo Hernandes na linha do meio campo. Ele tenta passar pela marcação. Bob da Duna na frente dele na marcação. A bola sobra com Duê. Escapa bem também do marcador. Traz a bola por dentro. Retoma a Noruega. Arsner tentou brigar. A bola bateu, voltou. Recuperado pelo Mbappé, que vira o jogo. Para a direita, para Dembélé. Passa Duê por dentro, pede jogo. Vai para a grande área. Dembélé cortou para a direita. Tenta bater para o gol. Caçapa!

0: minutos e 40 do primeiro tempo. Numa inversão de cinema do Mbappé, caindo de primeira, da meia esquerda ele vira para a direita. Condição do Dembélé vai ser analisada pelo impedimento semiautomático. Ele vai para a grande área, corta o Bjorkan, bate de pé direito, a bola passa na frente do Selvig, morre na direita do gol norueguês. Antes dos 10 minutos, a França abre o placar em Boston. Esse time é demais. 1 a 0 vence a França, Belotti.
1: Futebol parece simples, com o quarteto ofensivo da França. Parece fácil de jogar, Marcelo Duó. É Doré, é Doué, Dembélé, é Olise, é Kylian Mbappé. Todo mundo se associando. Dessa vez, no camisa 10, artilheiro histórico da França, pro Dembélé, que marca apenas o segundo gol dele em Copas do Mundo. Nono com a camisa dos Leblancs. E ficou até barato para esse começo do jogo. A França faz valer o favoritismo. E o Dembélé honra aquela bola dourada que ele tem na estante de casa. 1 a 0 para os franceses.
0: 1 a 0. A França vence e vem de novo. Insaciável o time francês. Tá caído o Mbappé na grande área. Vem Koné deixando com a batida do Doué de novo no meio do gol. Tranquilo o Selvig, que faz a defesa. A rede balança. A Band News FM confere.
2: Rodou no outro jogo do grupo. Abdoulaye Seck, o zagueirão de Senegal, abre o marcador contra o Iraque. As duas equipes zeradas, mas com esse resultado o Senegal vai chegando a 3 pontos e se coloca no grupo dos 8 mais bem terceiros colocados, dos terceiros colocados com mais pontos. O saldo ainda não é tão bom, -2, mas nesse instante Senegal aparece como 7º melhor terceiro colocado. Este gol, nesse instante, vai colocando o Senegal na próxima fase da Copa do Mundo.
0: Renato Manso, começo de jogo, 8:30, primeiro tempo, 1-0 França. Que belo gol da França, Renato!
3: Ao estilo bem francês, né? Uma roubada de bola numa zona intermediária. O Mbappé levanta a cabeça, vê a ultrapassagem do Dembélé pela direita. E aí o Dembélé vive uma fase, né? Eu digo fase, mas assim, já são 2-3 anos que ele tá no altíssimo nível. E aí o zagueiro tenta marcar o pé esquerdo, que é o pé mais dominante, né? Mas como um grande ambidestro, traz a bola pro pé direito e faz um golaço. É comprovando, né? Esses 8 minutos iniciais, 8 para 9 minutos, comprovam a superioridade da França, não só no jogo, mas como uma das principais seleções na Copa.
0: Bernardo Ramos, com o time titular da Noruega, já seria difícil. Com o time B, fica mais ainda.
4: E se demole, vai tomar uma pancada, Duó. São 5 finalizações em 7 minutos para a seleção francesa. E aí é o seguinte, o Renato foi cirúrgico, né? Porque a bola chega no pé do Dembélé, que pé ele vai chutar? Ele é ambidestro. Você não sabe se ele é destro, se ele é canhoto, ele bate com enorme competência com as duas pernas. Agora, tudo começou com um ótimo Manu Koné, que roubou a bola no meio de campo.
0: Trabalha novamente a seleção da França aqui no setor intermediário, pelo setor direito. Bola recuada para o Pamecano, que vai voltar no goleiro. Começa tudo de novo a seleção da França. Sai da área, sai jogando com o pé direito amanhã. Ele volta a bola para o Pamecano. Pamecano toca a frente e recebe de volta aqui na sua intermediária para o Tchouaméni. Na marca de 10 minutos. Rouba a bola, Noruega no ataque. Bola rolada para o Bob, tira o zagueiro. Voltou na entrada da área, batida amanhã. Faz a defesa no chute do Larsen, Danilo.
5: É, o chute foi forte. O Larsen tentou o lado esquerdo, mas o Manhã estava ligado, foi lá, caiu para a esquerda, defesa.
0: Relógio na Band News FM marca, você confere. 10:30 jogados, etapa inicial. Lá vem a Noruega de novo. Bola roubada na saída da França. Bob pela direita, ajeitou com o pé esquerdo. Saiu para a tabela com o Larsen, cortou para o lado e que tentou passar, não conseguiu. Tira a defesa francesa novamente aqui no campo de defesa pela esquerda. Confirma o placar, Band News FM. Copa do Mundo FIFA 2026, grupo I, última rodada da fase classificatória. França 1-0 Noruega, lá vem a França. Dembélé de novo, meteu na área, vem Mbappé, domina, sai com ela pelo lado direito depois do toque do zagueiro. Tira o Stigarcer, gera lateral que a França cobra rapidamente. A França está em outra rotação. Dembélé volta a bola de novo aqui para Koundé pela direita. Tem por dentro o Olise pedindo, ele deixa para Tchouaméni. Tchouaméni na entrada da grande área, circula, domina, sai para a tabela com o Olise. Recebeu de volta do Tchouaméni, vem Koné, tentou escapar do marcador. Larsen vem em cima, ele volta a bola de primeira. O tapa do Lacroix de novo aqui na esquerda. Cruzamento do Theo Hernandes, segundo poste. Mbappé fechou, deu no segundo pau, ninguém chegou. A bola sobra tranquila para o Arsners. Dá um bico, lateral do Benfica, joga a bola para fora e ocorre. confirmo. 1-0 Bruno Camarão.
2: No outro jogo da chave do O, o Senegal abriu o marcador diante da seleção do Iraque. 1-0 Com este resultado, o gol do Sek de cabeça, Senegal vai avançando como um dos melhores terceiros colocados. Ainda hoje, definição do Grupo H, com Cabo Verde do Vozinha, que deve ir pro Vozão, e Arábia Saudita, além de Uruguai e Espanha. Jogo lá em Guadalajara.
0: 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Rouba a França na saída da Noruega. Mbappé de frente. Para o Lise, entrou, bateu, pegou o goleiro. Falkner desvia a bola, deixa mais fraco. O goleiro vai lá e pega. Belotti.
1: E o Mbappé hoje está de garçom, viu, Marcelo Duó? Numa boa pressão alta na França, deu resultado, roubada de bola. Ele deixa o Olise na cara do gol. O jogador do Bayern de Munique falhou, demorou para tomar a decisão. Quando bateu, já tinha o defensor para travá-lo. Segue 1-0 para os franceses.
4: Ô, Duó, a gente entende o pragmatismo, né, do técnico Stanley Sobakin. Mas assim, não dá para abrir mão desse jeito contra a França. Largou completamente. Pode tomar uma pancada histórica o time da Noruega.
0: Derrubado o jogador norueguês aqui no campo de ataque na ponta direita. Tá caído novamente por aqui o atacante. Era o Larsen caindo por ali na falta do Tchouaméni, né, Danilo?
5: Isso, a tentativa era pelo lado direito. A falta aconteceu e vem bola contra a área do Manhã.
0: Preocupado amanhã aos 13 minutos do primeiro tempo, a Noruega agora se prepara para atacar na bola parada. Jogadores gigantões lá da Noruega vão para a grande área. Berg se prepara para a cobrança. Larsen vai para a boca do gol. Ostigard, zagueirão, também está lá. Dorsivets também está por ali. Os três ali no segundo poste. Volta todo o time francês. Levanta o braço esquerdo, Patrick Berg. Vai para a cobrança, o camisa número 6, capitão do time. Se prepara, Bob sai da frente da área. Bola fica um pouco atrás aqui do pico direito da área. Vem cruzamento forte, segundo poste, tira de cabeça a defesa. Afasta lá no alto, tira o Pamecano. Ela volta lá na ponta, Schelderup vai tentar no mano. Partiu para cima do Koundé, dobrou a marcação, ele se perdeu. Perdeu a bola, conseguiu recuperar, vem o Olise em cima dele. Ele consegue voltar um tantinho. Vem o Ostigar no cruzamento, bola desviada na pequena área. Pintou o Larsen, perdidos, valei-me! Ele tira do Pamecano na linha de frente da pequena área. Com um pé alto até. Ele bate de pé direito por baixo da bola e perde um gol feito, Danilo!
5: Mais sorte do que qualidade para ficar com a bola. Levantou muito a perna, mas foi o francês que falhou. A bola sobra pro Larsen e aí a situação dele é de marcar o gol. Tá de cara, com tudo para fazer o gol, chuta a bola para fora. Ah, amigo, se fosse o outro, o Haaland não perdoaria.
3: E aí, Duó, é exatamente o que eu ia comentar. Danilo é perfeito. Porque num jogo tão equilibrado, onde você provavelmente vai ter pouquíssimas chances, um cara pode fazer a diferença. E aí você tendo um centroavante do quilate do Haaland, da competência do Haaland, no mínimo aqui a gente poderia estar falando de 1-1, apesar de toda a superioridade da França. E aí duas vezes o Larsen tem a oportunidade de finalizar, nessa de forma mais clara até, e ele acaba desperdiçando o gol. Por isso que às vezes um lampejo desse pode fazer a diferença.
0: Ouviu aí no fundo, na marca de 15 minutos, as remadas Vikings na arquibancada do estádio em Foxborough, estádio de Boston, a casa dos Patriots. 15 minutos, 1-0 França, que se aproxima da área norueguesa outra vez pro gol à esquerda, trabalhando o time francês. Aqui pela direita, fica com ela novamente o Koundé, deixando a bola para o Olise. Olise por dentro, passa do marcador, volta a bola para Koné. Koné na ponta esquerda para Theo Hernandes, acompanhado pelo Tchouaméni. Pediu Tchouaméni, recebeu, Doué vai para frente na grande área de costas para ela. Ele volta para Koné. Koné na frente, Olise bate de primeira para a esquerda. Do E de calcanhar para Theo Hernandes marcado. Sai da proteção ali, o Falkner mata a bola lá para frente, levanta a bola para ataque, não tem ninguém da Noruega para lá, domina com tranquilidade novamente o Tchouaméni. Atleta do Real Madrid traz a bola para o campo ofensivo, deixando a bola para Koné. Koné vira o jogo, entregando no círculo central do gramado, voltando a bola para o Pamecano, que vira o jogo para a direita. Dembélé já fez o dele, vai para cima do marcador, vai olhar para a grande área, a arbitragem parou, marcou impedimento. Jogo parado, impedimento marcado, Belotti.
1: Tava na frente do assistente número 2, o Jamie Warren, o Dembélé um pouquinho à frente realmente, mais próximo da linha de fundo. A posse vai voltar para a Noruega, que está respirando o jogo, Duarte.
0: 16 jogados, Renato Manso, jogo 1-0 França. E aí, Renatão?
3: Por incrível que pareça, Dô, nesse momento a Noruega até tem a mais posse de bola. A França faz 1-0 e incrivelmente ela joga com uma ideia de fazer a transição. Ela tem mais posse de bola de maneira geral nos primeiros 15 minutos, mas nos últimos minutos ela deu a bola para a Noruega, baixa um pouco a marcação e as principais chances foram criadas exatamente de roubar a bola, sair em velocidade. E a Noruega vai tentando superar um bloqueio de uma forte marcação. A gente elogia tanto a França como time ofensivo, mas defensivamente é um time que vai muito bem.
0: Mbappé na grande área pela esquerda, invadiu, bateu, defendeu, Selvi. Lançado na esquerda, na área, ele corta para dentro, hoje obriga mais uma vez o goleiro do Watford da Inglaterra a fazer uma grande defesa, Belotti.
1: Um contra um, se a outra finalização do Mbappé foi atacando o espaço pelo lado direito, mostrou versatilidade e agora apareceu pela esquerda, traz para dentro, perna direita é a boa, bateu bem, com as pernas, fez a defesa o Selvi.
0: França de novo ataca, bola pelo setor intermediário, meia direita, fica com o Kone, vira o jogo aqui para Tchouaméni, na meia esquerda se aproxima da lateral do campo e aprofunda para Theo Hernandes. Doué vai para a entrada da grande área, Mbappé também tá lá, ele solta a bola para Desiré Doué, volta a bola de novo para Tchouaméni, Tchouaméni na meia esquerda, olha para a grande área, Dembélé tá impedido, ele volta a bola com o Pamecano, abre curtinho para Koundé, levanta a cabeça o lateral direito do Barcelona, volta a bola para Dembélé na ponta do campo, ainda na lateral direita ele vai passar por cima da marcação adversária, ele vai para dentro da marcação do time da Noruega com Bjorken em cima dele. Ele prefere voltar, voltou bem aqui na entrada da área para Lacroix, mais atrás ainda com Tchouaméni para o Pamecano pelo alto para Dembélé. É a saída do time francês, ele domina no alto e devolve, entrega a bola para Koundé faz o passe aberto aqui na entrada da área pela meia direita para Tchouaméni por dentro, Lacroix pressionado, escapou do Bob, deixou a bola para Koné tá marcado também, vem em cima dele a marcação do Tchouaméni, ele vira o jogo para Dembélé que cruza em cima do Bjorkan que tira, a bola volta novamente aqui no campo de defesa da equipe da Noruega, o Lise vem para buscar, é uma pressão irresistível da França, trabalha o Lis, levantou na área, era para Mbappé, não conseguiu chegar, chega primeiro de cabeça, tirando outra vez a defesa com Felkner, a bola fica com o Ostigar, vai tentar levantar essa bola para o alto aqui na direita, consegue o lançamento ao Bob, mas a bola vai para fora, vai para a linha de lado, é mais um lateral que favorece a seleção da França. Bernardo Ramos, a pressão da França é um negócio incrível.
4: Incrível com o recital de Olise, né? Jogando mais centralizado com toda a liberdade do mundo, confundindo completamente a zaga da Noruega, né? O Manu Kone tem papel muito importante. Tchouaméni é o cabeça de área que atua mais próximo aos zagueiros. O Manu Kone se aproxima do Olise e aí ficam três atacantes. Situação complicadíssima da equipe norte.
0: Bjorkan leva pela ponta esquerda, desce a Noruega, ele entrega a bola por dentro a Tchouaméni de fora da grande área, queimou no

0: time francês. Mbappé ganha a parada no meio do campo, escapa na falta, faz o lançamento para o Dembélé. Alaulis, ele tira do pé direito e traz para o esquerdo, da ponta para a entrada da área, chapa antes da meia-lua, a bola vai lá no cantinho direito do Celvic. É de fato um show, é um espetáculo. Quer drible? A França tem. Quer passe? A França tem. Quer força? A França tem. Tem tudo, a favoritíssima Copa do Mundo de 2026. Um timaço de bola que amassa a Noruega em 20 minutos. 2 a 0, Belotti!
1: E com participação efetiva mais uma vez na dupla. Kylian Mbappé e os Van de Belê.
0: Vem a Noruega na resposta, bola pra área, caçapa!

0: comemorar na saída de bola pelo lado esquerdo, trabalhou a Noruega rapidinho, o passe do Schelderup pro Asgard, que no drible de corpo tira o Pamecano, que é o pior zagueiro. Ele chapa de pé direito no cantinho do Magnan, ficou parado, deslocado no contrapé. A Noruega diminui, bota pimenta no jogo, atleta do Rangers da Escócia. França 2-1 para a Noruega, Danilo Queiroz.
1: Jogada pela esquerda e o toque na área do Sheldrup para ele. O Asgard ainda puxou do Pamecano para tentar tirar também do goleiro. O Manhã meio que pensou que a bola fosse na esquerda. Não, pênalti não, Manhã. A bola foi na direita, no fundo da rede, fazendo o gol da equipe da Noruega, reduzindo. A França ainda vence com 2. A Noruega tem 1. Asgard.
0: Jogo grande, já tem escanteio. A França na ponta direita, levantamento do Lise com veneno. O Pamecano subiu, passou, desvia de cabeça, a bola vai fora. Desvio do Arsenal, a bola sai em novo escanteio para a França. O jogo não para, Belotti.
2: É para testar o gogó do jogador, viu, Marcelo Duó? Vai ter outra oportunidade na bola parada a França. Desviou ali o Astigard de cabeça, escanteio agora é pela ponta esquerda. O Dembélé bate, às vezes de direita, às vezes de esquerda, o cara é uma máquina.
0: Lacroix na grande área, o Pamecano tá lá, chegando também Tchouaméni. Marcado por 2, Dembélé, o autor dos 2 gols e um golaço. Segundo gol da França, por enquanto, no placar 2-0. 2-1, aliás. Mbappé tá lá no segundo poste. Todo mundo vai pra área, Coreia também tá lá. Cruzamento fechado, segundo pau. Mbappé ajeitou pra trás, bateu de primeiro, Lise. Bate a bola na defesa. Voltou pra França. Vem de trás o chute do Tchouaméni. A bola bateu no zagueiro, subiu. Voltou aqui pra esquerda, pra Dembélé. Dembélé domina atrás. A jogada começa de novo pra abrir a defesa norueguesa. Até o Hernandes com a bola. Ele rola curto para Tchouaméni. Tchouaméni volta ainda mais atrás aqui com o Pamecano. O Pamecano no corredor central, deixando para a direita para Koundé. Koundé na ponta. Trabalha o Lise outra vez bem aberto. Onde ele gosta de jogar? O Lise contra o Bjorkan. Vai tentando passar para cima do marcador. Passou pelo Bjorkan. Fechou-lhe a porta o norueguês de novo. O Lise, a marcação dobrou. Ele saiu. Koundé na área para Mbappé. Dominou curto. Girou. Atrasou a jogada para o Lise, para Tchouaméni. Tchouaméni rola para Hernandes. Vai daí para o gol. Ela subiu, saiu. Na torcida Viking, Belotti.
2: Lucas Hernandes quer participar, o Theo Hernandes na verdade quer participar da festa, né? Da entrada da área, tava por ali, tinha opção de passe, mas resolveu bater pro gol. Os atletas escolhidos para começar o jogo, retomando a condição titular que na última partida foi do Dinheiro.
0: Pausa para hidratação, Bernardo Ramos, que jogaço em Boston.
3: Jogaço que faz jus às famas que tem França e Noruega. E é preciso colocar em perspectiva o papel de cada um nesse jogo, né? A França poupando 2 jogadores, Saliba, para mim o melhor zagueiro do mundo, e Rabiot. Mas aí você pega um Lacroix, zagueiro, que é um quarto zagueiro, né? Eu já disse aqui antes de a bola rolar, um jogador que no Crystal Palace joga numa linha de 3, se adaptou bem, pelo que a gente vê nesse início de jogo, a um sistema de linha de 4, jogando pelo lado esquerdo com o Pamecano, que é, eu concordo com você, você foi cirúrgico na narração, o pior da linha defensiva da França, que foi subjugado pelo Asgard no lance do gol.

0: dito isso, a França é muito mais time e ela imprime um ritmo que eu tenho dúvidas se o time titular da Noruega conseguiria acompanhar. Eu acho que não, eu acho, precisaria ver aí com os titulares e tal, mas eu acho que nem com o Haaland, com o Lusa, com o Odegaard, eu acho que não seria possível. O Mike Manhã não precisou fazer defesa, a bola que foi lá entrou. Agora, é impressionante, Eduardo. Você tem quatro jogadores aí no time da França: Olise, craque, Dembélé, craque, Mbappé, craque, Doeu, futuro craque. É muito fácil jogar bola com esses caras. Não estou aqui minimizando o trabalho do Didier Deschamps ou do Guy Stéphane, que hoje está à beira do gramado, o Guy Stéphane, no caso, que está à beira do gramado. Mas é muito talento. E pede
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0: é muita gente boa. Então concordo com você, você narrou brilhantemente. O Pamecano, o mais fraquinho desse time da França e um time campeão do mundo em potencial.
2: Renato Manso, quero te ouvir também. Um excelente primeiro tempo no Gillette Stadium. Fala, Renato.
3: É um excelente primeiro tempo, um daqueles jogos também que tem tudo para ficar para a história. Já se desenhava como um dos principais jogos dessa primeira fase da Copa do Mundo e prometeu e tá entregando, sabe, Duan? Um jogo de duas estratégias também muito bem definidas. A França, ela é um time de imposição, mas ela é um time que também ela lhe dá uma armadilha. Traz você pro seu campo, você acha que tem condição ali de jogar no campo dela, mas se você não for letal como o Asgard foi para diminuir o placar, ela vai roubar a bola e vai lhe punir lá na frente. Tudo que a França quer é o espaço nas costas da defesa, e a Noruega tá tentando jogar de peito aberto. Se jogar de peito aberto, vai precisar ser competente lá na frente, porque senão vai tomar o gol lá atrás.
2: Vai sair jogando o time da Noruega nessa volta na pausa para a hidratação. Goleirão Selvig bate a bola lá pra frente no ataque. Levantamento feito aqui pra esquerda, pra direita, aliás, vai tentar subir de cabeça. Ficou sem a bola novamente, o número 18, a seleção da Noruega conseguiu ganhar de volta. Avança pro ataque, tenta o passe à frente, o Pamecano volta pra retomar. Torsvets tentou levar a bola, não conseguiu. A bola volta para o Pamecano, que quebra de perigo de qualquer jeito. Sobe Asgard, quase ganha. Tenta recuperar a posse de bola. Olise marcando na frente da sua área. Ele volta a bola para o Manhã, dominando o goleirão da equipe francesa. Bate na bola pelo alto, fatiando para Theo Hernandes. Domina na banda do campo, tá marcado. Vem o Torsvets e comete a falta. Diz que não, faz a balança com a mão, mas o atleta do Sassuolo cometeu a infração. Viu, Renato, meu caro Danilo?
4: É, quem manda não é ele, né? Quem manda é o Michael Oliver. O árbitro marcou. É falta para a França, lado esquerdo do campo defensivo.
2: Sai jogando a seleção francesa novamente com o Pamecano aqui na sua intermediária. Pela direita ele vem trazendo a bola até a metade do campo. Pisa lá na bola o zagueirão do Bayern de Munique. Pisa na bola e rola à frente ao Lise. Recebe de volta os dois companheiros de Bayern de Munique trabalhando a bola no setor intermediário. Ele volta, tudo começa com o Tchouaméni. Tchouaméni vem buscar bola aqui na defesa pelo setor esquerdo. Lança o ataque. Bola muito longa para o Doué. A bola passou por ele e foi para fora. É lateral. Posse de bola que favorece novamente a seleção da Noruega pela direita. Vai se preparando novamente para sair jogando o Alsners. Domina o camisa 14 da seleção norueguesa. Carequinha, vai pra cobrança aqui na direita, bate o lateral lá pra frente, a bola passa pelo Torsved, não chega também o Larsen, fica de novo com a bola o time da França, com a bola recuada do Pamecano pro Manhã. Manhã pode rolar sua frente, chega a marcação, vem o gatilho, ele manda a bola de pé direito lá pra direita, era pro Dembélé, chega atrasado, Bjorkan tira, ela volta pra Noruega, Asgard vem buscar, Tjelder up, volta a bola pra Bjorkan, cruzamento, vem pra setor esquerdo, ele pisa na bola, protege na linha de fundo, volta um pouco, começa de novo a jogada aqui atrás, circulando com a bola dominada, o Berg pediu, recebeu, entregou a bola pelo meio, tentou brigar, fez uma fita bonita para escapar da marcação. Asgard vira o jogo de novo para Tjelder up, lá na esquerda para Bjorkan. Ele tenta o domínio. Tjelder up encostou para um 2. A marcação da França volta. Sai para a tabela. Calcanhar do Asgard. Que jogada! Vai chegar na grande área. Tjelder up, cruzamento. A bola chegou no Larsen. Manhã. Larsen continua brigando. Manhã no poste direito. Agacha, baixa-se para pegar. Protegido pelo Pamecano. Ô, meu caro Danilo!
4: Bela jogada pelo lado esquerdo, inclusive com o Tjelder levantando a cabeça e colocando a bola na área. O Larsen tentou, em todos os momentos, brigar por essa posse de bola, mas ali no chão, e o goleiro Manhã, podendo usar as mãos, acabou ficando com a defesa francesa.
2: Ouça o estádio em Boston, ó. É a remada norueguesa. Faz o exercício, Belotti. Você fez remo hoje já ou não?
5: Não, não sou muito da academia, mas...
2: Camarão.
6: Não, o povo do Ceará não precisa.
2: Quem, Camarão?
6: Jangada é só vento, não precisa de remada. É ou não é, Manso?
3: Com certeza, você tem toda. Você tem experiência, né? Entende tudo de jangada.
7: Nas velas do Mucuripe, entendeu? Ah,
3: os verdes mares da nossa capital.
7: Pois é.
2: Eduardo. Pois não, quem chamou?
8: Eu, o Belote. Sabia que esse RU não é um grito de guerra, não, né?
2: Não, né?
8: RU significa remar em norueguês. RU. RU. É. Com dois R's. R, R, U. RU. São por isso que eles gritam.
2: Os Vikings. Relógio da Band News FM marca. Você confere 30 minutos, etapa inicial. Placar da Copa do Mundo FIFA 2026 em Boston, no estádio do New England Patriots. Por enquanto, a França na frente, França 2, Noruega 1, Bruno Camarão.
7: Outro jogo da chave, meu caro Marcelo, do Senegal segue vencendo o Iraque por 1-0. Inclusive, o Iraque com um jogador expulso. 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
2: 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Lançamento em profundidade ao campo de ataque, briga pela bola novamente a Noruega com o Bob, achou um espaço, Larsen pediu no comando, recebeu, tá na área, pode bater, chegou o Pamecano na frente dele. Faz a proteção, toca de pé direito e toca à frente para Dembélé. Tem Koundé atrás dele pedindo bola, pediu, recebeu, dominou, girou, voltou pro Pamecano na fogueira. Ele volta a bola pro Manhã e o Manhã vai trabalhar do lado aqui com o zagueirão Lacroix. Lacroix traz a bola no campo de ataque pela quarta zaga, aliás, no campo de defesa. Ele rola curto à sua frente ao Koné. Koné puxa a França ao campo ofensivo. 3 jogadores pela esquerda, 2 pela direita. Ele rola curto ao seu lado, vem com a bola dominada a Tchouaméni. De lá para Dembélé, vai pro Mano para cima do Bjorkan, que vai sonhar com ele. Corta para dentro o Dembélé, traz a bola pela meia. Olis recebeu de costas, voltou pro Koné, tá cercado pelo Bob, deixa a bola ao lado pra Tchouaméni, Tchouaméni pra Theo Hernandes pra Mbappé, tá na ponta do E, pediu na esquerda, recebeu, vai pra cima da marcação, vem em cima dele o Alciners, ele rola pra trás, vem Koné de frente, não dá pra chutar, rola mais uma vez na meia direita, bom passe pra Dembélé na grande área, pisou na bola, pediu Olis, ele vai cortar pra dentro e bater com o pé na esquerda, caçapa!

0: A França roda a bola de pé para pé, da direita para esquerda, da esquerda para direita. Dembélé pisou, passou o Koundé, trouxe a marcação, abriu o caminho. Ele apareceu na frente do Asgar. Bate de perna direita, perna esquerda, a bola vai no cantinho direito do goleiro Selvik. E balança de novo a rede norueguesa. Não perca a conta. Três vezes Ousmane Dembélé. Três para a França, um para a Noruega, Lucas Belotti.
1: E se a Copa é dos protagonistas, dos craques que disputam a artilharia, Ousmane Dembélé no último jogo da fase de grupos bate na porta e diz: oi, deixa eu entrar, chega a três na Copa, não tinha marcado até aqui. O atleta do Paris Saint-Germain da França é apenas o terceiro hat-trick dessa edição do Mundial, ao lado de Lionel Messi da Argentina e Jonathan David do Canadá. Gol de número 11 dele com a camisa da França, quarto em Copas. Já vai virar goleada do Ota, 3-1 para os campeões de 2018.
2: 33 minutos, Bernardo Ramos. Pintou o campeão?
3: Essa atuação do Dembélé tem de estar no Museu do Louvre, ao lado de Eros e Psique e da Mona Lisa. Que jogo do ponta direita da França. A gente falava por aqui, a França melhorou contra Senegal quando inverteu a posição, no caso, inverteu as posições, o técnico Didier Deschamps, de Olise e Dembélé. Dembélé começou essa Copa do Mundo jogando centralizado, não é essa a dele. Dali na ponta direita é difícil achar jogador melhor. Que coisa maravilhosa essa atuação do Dembélé.
0: Boa. Já eu quero ver o Renato Manso. Lá vem a França, impiedosa. Olis da direita para esquerda, da esquerda para direita, entrada da grande área. Ele puxou do meio campo para o Dembélé no bico da grande área. Pela direita ele corre para a lateral da área, voltou por dentro. Lá vem Tchouaméni. Não, jovem.
4: Era para o Dembélé ter batido, né, Dô?
0: É, ele quebrou a janela do Tom Brady, viu, Lucas Belotti?
1: É, pegou mal na bola o Tchouaméni, né? A gente vê as realizações de qualidade dos atacantes, mas vez ou outra chega o lateral, como o Lucas Hernandes, o volantão tipo Tchouaméni, que acaba trazendo um pouco menos de beleza para essas conclusões. Falei aqui 3 gols do Dembélé, na verdade são 4 na Copa, né? Tá na segunda posição da artilharia, só atrás do Messi, empatado com uma galera, entre eles Mbappé e Vinícius Júnior.
0: Renato Manso, 35 minutos, é assombrosa a atuação francesa, hein, Renato?
4: É assombrosa a atuação francesa, mas e aí a gente, o futebol é um esporte coletivo, mas que a gente precisa muitas vezes falar dos personagens principais. A França vence o jogo porque ela é melhor, porque ela tá jogando bem pra caramba, mas porque tem um cara iluminado. Toda bola que ele corta pra esquerda e bate é gol. Já é a terceira finalização dele, terceiro gol. É um nível de precisão muito alto. E aí eu acho que a Noruega comete um equívoco. E eu entendo que ela quer jogar, quer ficar lá na frente, mas o Schelder, ali pelo lado esquerdo, ele não aproxima do Bjorka. E aí fica o Bjorka no mano a mano, não vai ganhar uma do Dembélé. O Dembélé tá passando todas. Se ele marca o pé esquerdo, ele traz pra direita. Se ele marca o pé direito, ele traz pra esquerda. Ele precisa de um apoio. Se não tiver esse apoio, vai tomar mais.
0: E vem a Noruega tentando a resposta. Falta marcada em cima do Schelderup, na frente da área, no corredor central. Danilo
5: tentava passar a bola pro meio, mas só porque sofreu a falta, né? Já tentava passar a bola, caiu o Schelderup na intermediária. A falta para a equipe da Noruega.
0: Reta final do primeiro tempo, falta frontal, a meta do manhã, 36 minutos. Preparação para a cobrança de falta, que certamente não virá direta, né? Embora esteja de frente para o gol, mas está um pouco distante da meia lua da grande área, né? O Berg vai lá para a cobrança, ele é o volante, normalmente o volante bota a bola na área. Sai da jogada ali o Bob, barreira formada com 3 homens ali da França, protegendo um pouco mais o canto esquerdo do manhã. Berg posicionado, ele olha para o setor direito e levanta o braço. Olha para a esquerda, aliás, do ataque norueguês. Tem muita gente em impedimento lá, pelo menos 2. Berg, vem levantamento lá na área. Ostigar vai subir de cabeça, bloqueado pelo Olise. A bola volta, o Pamecano no alto corta. Ela volta ainda, Asgar vai buscar. Olise domina, evita a saída pelo lado do campo, traz a bola, faz um corte seco no Asgar. O Asgar toca a bola para fora e o lateral é da Noruega, segunda arbitragem. Bate rápido o Asgar. Ele volta a bola para o lateral esquerdo, ficando com ela Bjorkan. Bjorkan retorna, deixa a bola aqui atrás na sua intermediária. O time da Noruega está quase inteiro no campo de ataque. Bola recuada para o zagueiro, vem buscar jogo outra vez aqui o Berg. Berg toca na bola de lado, lateralmente aqui na meia esquerda, recebe recebe de volta aqui na sua intermediária, trabalha a bola do jeito que dá o time da Noruega, bola com Torsvers, ele volta a bola para Bjorkan, Bjorkan de novo, recuando aqui na defesa para Østigard. Østigard trabalha a jogada aqui na zaga central, na quarta zaga pelo setor esquerdo, deixa a bola com Berg, o capitão do time, aprofunda o passe de novo para Bjorkan. Bjorkan tem na frente dele pedindo o jogo, Asgard, ele segura um pouco o jogo, tá marcado pelo Dembélé, ele vem com a bola dominada, traz um pouquinho, perde campo, gira pro lado, gira pro outro, volta pro Østigard. 37 minutos do primeiro tempo, lançamento, a bola passou pelo Larsen, vai cair no Bob, muito alta a bola pela ponta direita, vai para fora, é apenas lateral, posse de bola para a seleção francesa bater do lado esquerdo no seu campo de defesa. Bernardo Ramos, quase 40 minutos, 3-1 para a França.
3: E poderia ser mais, porque a França não explora tanto o lado guarnecido pelo Alcides, que não é lateral, ele é meia, né? O Doué tem uma atuação discreta hoje, dos quatro que está jogando menos, que não é pouca coisa. Mas se ele for para cima do Alcides, ele vai ganhar todas, porque o Alcides não tem cacoete de marcador, né? Então, se a França usar mais o Doué, a coisa pode se complicar ainda mais para a Noruega.
0: 38 jogados, vem a França, inversão para Doué do lado esquerdo, ele vai enfrentar o Arsenal do Mano, vai tentar passar pelo marcador, pedalou, levou para o lado esquerdo da área, marcação dobra, ele tenta passar, Bob toma na frente, rouba a bola, volta para Arsenal aqui no setor direito, quebra de pé direito e levanta para um ataque no bicão para o Larsen, tentou brigar no alto, ganhou a parada, mas ela sobra, sobra para a França, vem buscar o Upamecano de lá para Tchouameni, Renato Manso me chama.
4: O Bob agora fez exatamente aquilo que a gente falava da importância de ter o apoio lá do lado do Lemelê. Depois eu completo.
0: Dembélé vem de novo, também com marcação dobrada. O Bjorkan e o Asgard. Ele volta a bola para Tchouameni, Tchouameni para Koné. Na frente da grande área, ele puxa a bola para a esquerda, um tapa nela para Doué. Na frente para Mbappé, caçado. Chega na marcação, zagueiro, tive uma impressão ali de um tostão no Mbappé do Falkner. Gizão mandou seguir, vem o Bob, briga pela posse de bola com o Tchouameni, gira para um lado, gira para o outro, volta outra vez no zagueiro Falkner, que despacha a bola para ataque. O Upamecano perde a dividida, vem a Noruega, lançamento para a esquerda, Schelderup tentou brigar, a bola bateu na mão do Koundé, arbitragem viu. Eu vi, a arbitragem estava mais perto, tem que ver também, né, Belotti?
1: É, o braço estava bem aberto, né, do Koundé, jogador do Barcelona, zagueiro barra lateral direito, e pega claramente ali na altura da mão, não dá nem para falar que foi próximo da parte da camiseta, nada disso. Posse norueguês.
0: Foi pênalti em cima do Mbappé, não, Bernardo?
3: No Falkner, né? Ele deu um empurrão no Mbappé, né? Ele pegou o Mbappé, só faltou dar um empom, né? Pegar e jogar no chão. Ele fez isso com a mão direita, para mim é penalidade.
0: Posse de bola novamente aqui para a seleção da Noruega. A bola sai pelo lado do campo na lateral direita. Quero ouvir o Renato Manso. Pênalti ou não?
4: Olha, duvidoso, tá? Assim, eu confesso que não tive a convicção na hora que aconteceu o lance. Precisaria ver de novo. Mas eu acho muito passível de pênalti.
0: Quase passou agora uma imagem do Haaland no banco de reserva. Ele parece o João Grandão. Precisa de duas cadeiras para caber o homem.
3: E ele tá sorrindo, né?
0: É, não sei do quê, né?
3: Será que a Noruega está dando uma de Alemanha em 54, Duarte? Que botou uns reservas para jogar contra a Hungria, tomou de 8 e chegou lá na frente. Chegou na final e foi campeã. Não, acho que a Noruega pleiteia uma condição de ser campeã mundial. Mas de repente falou, vamos rifar esse jogo aí, poupar os caras e ver o que vai acontecer lá na frente.
0: Lá vem a França de novo, bola de novo com o Koundé, do setor direito, entregando a bola para o Lise, Lise para Tchouameni, Tchouameni na frente, Dembélé centralizado, trocando de posição com o Lise, ele vira o jogo para a esquerda, Doué tem Del Hernandes passando, ele corta para dentro, levou para a entrada da área, Doué, lá vem o menino, entrada da área, vai para a batida, atravessa da esquerda para a direita e erra o passe. Tira de lá de novo o Bjorkan, afasta o perigo, ela volta outra vez para o Koundé. Koundé retorna a bola para o Upamecano. Toda a França no ataque. Relógio da Band News FM marca 41, etapa inicial. Placar da Copa do Mundo FIFA 2026, Grupo I, rodada 3. É a última da fase de grupos em Foxborough, no Gillette Stadium, em Boston. França 3, 1 para a Noruega, Camarão.
6: Também pelo Grupo I, do O, lá em Toronto, Senegal segue vencendo o Iraque por 1-0, finzinho do primeiro tempo. Amanhã, definição do Grupo G, com Egito, Irã, Nova Zelândia e Bélgica. Além disso, pelo Grupo L, tem Panamá, Inglaterra, Croácia e Gana. E o Grupo K, com Colômbia e Portugal, República Democrática do Congo e Uzbequistão.
0: 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Olha a saída errada da Noruega, Mbappé contra o goleiro, por baixo, Selby! Ganha do Doué, que pede pênalti, o árbitro não marca nada, Belotti.
1: E pareceu limpo o Selvig nessa disputa, né? Dá um carrinho, é claro que não usou as pernas, mas as mãos para impedir depois de um vacilo da zaga. Quase que a Noruega entrega a paçoca, vem aí.
0: Asgard, linha de fundo, ponta esquerda. Tenta o cruzamento, Tjelderup, a bola vai para fora. No desvio, ela sai em escanteio para a Noruega. Danilo!
5: A tentativa era na área, porque o Larsen estava por lá, pertinho da pequena área. Mas ela não chegou, o francês tocou na bola, cedeu escanteio. É na esquerda, é para a equipe da Noruega, a seleção norueguesa no campo de ataque.
0: 42 minutos, finalzinho do primeiro tempo. 3-1 para a seleção da França. Noruega tentando o segundo gol do jogo. Berg para a cobrança do escanteio. Todo mundo lá na grande área. Zagueirões gigantões da equipe da Noruega dentro da grande área. O Falkner está lá. Levantamento para o segundo poste. Asgard de cabeça para o segundo pau. Upamecano de calcanhar. Salva a França. Contra-ataque. Vem Olise na esquerda contra o Bob. Cortou. Mbappé passou por dentro. Pediu o jogo. Lançamento é para o Dembélé. Ele vai dominar de frente. São quatro na grande área. Entrou. Dominou. Rolou no zagueiro! Volta pra cortar Tjelderup. Ele cruza de novo na área, subiu, mas perdeu o timing da bola. Mbappé, a bola passou por ele. Passa por ele, sai em lateral pra Noruega. Jesus Cristo, o zagueiro tira uma bola da pequena área de letra. Tá bom pra você, Bernardo?
3: É o seguinte, tá tão fácil o negócio pra França que dá espaço. A gente vai se aprofundar nessa questão no intervalo, no papo com o Bruno Camarão. Os jogadores estão com um pouco de preciosismo, né? O Dembélé tentou fazer golaço, o Doué tentou fazer golaço. Se fosse mais objetiva a equipe da França, estaria fazendo um 5-6, né? Tranquilamente. Agora começa a ter um pouco de preciosismo, os caras sabem que são bons e começam a querer criar jogadas plasticamente mais belas, como se não fosse suficiente o que a França fez já nesse primeiro tempo. Encanta o mundo a seleção francesa.
0: Posse de bola para a seleção da França, novamente aquele intermediário pela ponta esquerda do E, acabou desarmado. Bob vem em cima, Theo Hernandes gira, parece que joga com 13 jogadores a França. Lá vem ela de novo, Koné na esquerda, pedala, entrada da área, rolou para Mbappé, para ele de novo, com o Koundé por baixo, goleirão Selby! É um show! É um show da França. Vem de novo, Dembélé, pressão na saída de bola. Falta lá na frente. Falta do Tchouaméni lá na frente, na zaga do Noruega. Você vai trabalhar muito hoje, viu, Belotti?
1: Pois é, a França não para, não deixa a Noruega respirar, né? E até o Koné, que é um jogador de meio campo, atleta da Roma, da Itália, agora apareceu o Lionel Messi na construção. Passou, tabelou com o Kylian Mbappé e ainda teve preciosismo, como disse o Bernardo, né? Tentou um drible ali, não tinha muito ângulo, é verdade, mas quase que faz um golaço, mano, o Koné, uma das apostas do Didier Deschamps entre os titulares na Copa.
0: 45 praticamente. Finalzinho do primeiro tempo em Boston. Por enquanto, 3-1 para a França. 3 gols de Dembélé. Avança para ataque a seleção norueguesa. Bob na ponta esquerda. Tem pedido o jogo. Torsved pediu, recebeu, trouxe no pé esquerdo. Entrada da grande área. Tentou brigar pela posse de bola. Larsen desarmado na entrada da área. O Asgard. Ela sobra com a França de novo e não respira a seleção norueguesa. Domina de novo por aqui o Lacroix, saiu mal. Deu sorte, a bola voltou no pé do Tchouaméni. Ele vira o jogo lá para a direita para Koundé. Koundé ajeita um pouco mais atrás para o Upamecano. Domina pela direita no bico da sua grande área. Faz o lançamento da direita para a esquerda no pé do Doué. Ele domina de frente para os marcadores. Vai para cima por dentro. Mbappé pediu. Ele cortou para o lado. Outra finta, cortou o segundo zagueiro. Abriu para o Olise. Olise domina. Vai bater para o gol. Para fora! E a Noruega reza para acabar o primeiro tempo, Lucas Belotti.
1: Acho que reza para acabar o segundo tempo, reza para acabar o que for possível, para sair de campo e não ter que enfrentar esse ataque francês, que tem os três craques, mas vez ou outra é lançado, como foi agora, por um defensor, que faz o lançamento de 20 metros no pé do Doué, que domina essa bola e inicia a construção. Podia ter batido, tocou pro Olise, esse sim finalizou. Mais 5 do O.
0: Mais 5, vamos até 50 minutos. Posse de bola novamente para o time da França. Amanhã, ficando com ela aqui, entregando para o Upamecano. Sai jogando o zagueirão, entregando pelo passe, carregando a bola até a metade do campo. Tem Tchouaméni à frente dele, tem do lado o Koné. Ele preferiu entregar mais à frente para o Olise, já dominou, já tirou o marcador. Deixando de novo a bola pelo meio do campo, no círculo central para Tchouaméni. De volta para o Olise, cercado por dois. Ele tem muita habilidade, puxado pelo braço, é falta. Arbitragem para, marca a falta do Sheldon. É só assim para parar o cara, viu, Belotti?
1: Tem um jogo pouco faltoso, né? Me parece que a Noruega, quando tenta fazer as faltas, às vezes nem acha os jogadores franceses. Vence a seleção dos Le Bleus por 3-1.
0: 3-1. Posse de bola novamente para a equipe da Noruega, que tenta sair do jeito que dá do seu campo de defesa. Está um pouquinho complicado. Bate na bola o Bjorgen lá para frente. Tentou dominar o Larsen, dominando por pressionado. Vem em cima dele a marcação. Roda a bola novamente por aqui o Koundé. Ele prefere voltar a bola no campo de defesa por dentro a Koné. Koné volta para buscar jogo no círculo central do campo. Lise passa adiante nas costas dos volantes. Ele prefere o passe para Theo Hernandes aqui na esquerda. Aprofunda o passe ao lado por aqui na banda do campo para Doer. Vai para cima do Alcine. Vai para cima da marcação. Tentou dobrar. Não tinha espaço por ali. O Bob chegou atrasado. Ele volta a bola para Koné. Meia esquerda. Conduz em velocidade. Acelera. Francis estica a perna. Tira de Lauberg. Afasta o perigo. Vem para ataque novamente a seleção da Noruega. Todo torto e quadrado. Torstvedt perdeu a bola. Volta para o Doer. Doer avança na meia esquerda. Por dentro tem Mbappé. Pediu o capitão. Recebeu. Rolou de lado. Para Tchouaméni. Dembélé na ponta direita. Ele vai de novo para cima do Bjorkan, que não ganhou nenhuma. Rolou no fundo. Tchouaméni chegou cruzando, batendo o Bjorkan. Vai subir. A bola não saiu. Saiu. Ficou fora, disse a arbitragem. Tiro de meta para a Noruega, Belotti.
1: É, houve um desvio no Tchouaméni na hora da dividida, né? Ele cruza essa bola que bate no Bjorkan, volta no Tchouaméni, ganha altura. E segundo a arbitragem, sem tocar o solo, né? Nessa parte alta, acaba ultrapassando a linha de fundo. Então é tiro de meta.
0: Tá terminando o primeiro tempo em Boston, por enquanto 3-1 para a França, 3 gols de Dembélé. Marcou o Asgard para a equipe da Noruega, logo na saída do segundo gol da França. Levantamento feito pelo goleirão Selvik lá para frente, vai brigar no alto novamente. O Koné foi deslocado pelo Larsen. Ela volta para o Upamecano, que de primeira levanta para metade do campo, tenta dominar por aqui o Mbappé. A bola subiu muito, Ostigar de cabeça tirou. A bola volta, volta para a França. Novamente o Koundé tentando fazer o levantamento. O Falkner tira de cabeça, ela sobra nos pés do Olis. Vem levando pelo pé. Pelo setor esquerdo, pela meia, tem três acompanhando na marcação. Ele prefere voltar, segura um pouquinho, respira, passa o pé na bola, volta para Theo Hernandes do lado esquerdo do campo. Ele volta a bola pela meia, deixando de novo para Koné. Koné recua para Tchouaméni. Tchouaméni tem na frente dele, pedindo passe por aqui. O volante recebe o passe, vem para o campo de ataque novamente. O Dembélé está aberto na ponta direita, pediu, recebeu do Mbappé. Vem para cima da marcação do Bjorkan de novo. O Bjorkan está mais perdido que bolacha em boca de banguela. Ele traz a bola por dentro, de volta para Mbappé na meia direita. Prefere recuar a bola para o Upamecano. De primeira, novamente a Tchouaméni domina com o pé direito. Com o pé esquerdo, com a direita, ele faz o passe para Koné. Ainda no campo de ataque pela esquerda, vem o Doer da lateral do campo para meia esquerda. Ninguém na grande área. Ele segura, deixa a bola para Olis. De costas pro marcador, ele volta para Tchouaméni. Tchouaméni na frente para Mbappé, bem recuado, pertinho do círculo central. Ele ajeita a bola com um lado de fora do pé direito, voltando aqui para Lacroix. Lacroix para o Upamecano dentro do círculo central. Espera o final do primeiro tempo. A seleção da França com a bola nos pés. Olis aprofunda o passe, recebe bem aqui na ponta o Dembélé. Koundé por dentro, Dembélé tentando chegar, fazendo passe aqui na ponta esquerda. Outra vez o Koundé, recebendo aqui na direita para Dembélé. Dembélé de pé esquerdo mandou para a área para Mbappé, chega muito forte a bola. Proteção do Ostigar, a bola se perde pela linha de fundo em tiro de meta para a seleção da Noruega. Vai terminar o primeiro tempo no Gillette Stadium em Foxborough, região de Boston. 3 para a França, 1 para a Noruega. É o final da fase de grupos da Copa do Mundo FIFA 2026. Termina o primeiro tempo, ainda não, tem tiro de meta, ainda não. Nosso apito foi um pouco mais rápido do que o apito do árbitro. Tiro de meta apenas, agora sim. Fim do primeiro tempo em Boston. 3 para a França, aplausos justíssimos. 1 para a Noruega. 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A bola não para, vem aí. Bruno Camarã.

0: Não precisou do Cherki, tampouco do Olise. Bastou o Dembélé pra decidir a parada, pelo menos no primeiro tempo. Vai dando França 3-1. Um show do craque do Paris Saint-Germain, Lucas Belotti.
1: O craque do Paris Saint-Germain, que eu acho que tava apertado pra ir no banheiro, viu, Bruno Camarão? Ele sai de campo dando um pique o Dembélé em direção ali ao túnel que leva aos vestiários, rapaz. Correu barbaridade. Já não bastasse tudo que fez no primeiro tempo, ainda teve mais essa aí pra chegar em direção aos vestiários. Agora é aguardar, né, pra ver se o Gui Stéphane, que representa a comissão do Didier Deschamps, vai aproveitar a elasticidade do placar para dar descanso para os seus jogadores, né? Pelo lado francês, só dois atletas jogaram todos os minutos. O goleiro Mike Maignan e o zagueiro Pamecano. O Mbappé jogou 199 dos 201 minutos que a França teve nessa Copa do Mundo antes dessa partida contra a Noruega. Pode ser um dos atletas a descansar e a expectativa é de que ele talvez oportunize, né? Os cinco jogadores de linha que ainda não tiveram nenhum minuto. Kanté, o Konaté, o Zaire Emery, o Lucas Hernandes e o Matetá, eles não jogaram, além, é claro, dos dois goleiros, né? O Samba e o Rissé. Vamos ver se com essa elasticidade no placar esses caras têm chance. O Mbappé descansa. Eu acho difícil, o homem é fominha, viu, Bruno Camarão?
0: É verdade. E do outro lado, meu caro Danilo Queiroz, resta saber se o técnico Stanley Sobalkin vai mexer no time ou de fato vai aceitar essa derrota não tão dolorosa na primeira fase, focando apenas no 16avos, né?
2: É, e como ele colocou o Sobalkin, o titular no banco e o banco no time titular, ele tem os titulares para mexer na equipe se ele quiser nessa segunda etapa. Inclusive,
3: Amoedo está em campo.
2: Talvez fiquei olhando e estava sorrindo ali, eu entendi porque que ele estava sorrindo. Ele pensou assim: com Larsen, eu serei sempre titular nesse time. O Haaland que está como opção hoje no banco de reservas.
0: 4:54, já já análise de Bernardo Ramos e Renato Manso. Show da França, quem vai segurar esse time? Meu Deus do céu, show do Dembélé. Le Blues vencendo por 3-1 a Noruega.
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0: por 3-1. Grande atuação do Dembélé. O melhor do mundo de outrora veio com tudo, hein, Bernardo Ramos? O cara, quando tá on, sai de baixo.
1: Ô, camarão, você sabe que o assunto tático é muito caro pra mim, né? Mas hoje não tem tática.
0: Pois
1: a gente
0: é.
1: Já falou aqui sobre a mudança sutil de Stefan, né? Acompanhando, claro, a determinação de Deschamps sobre o posicionamento do Olise e tal. Mas assim, a reflexão que esse primeiro tempo me motiva, eu acho que a gente já pode começar a olhar para a história da seleção francesa e falar, talvez essa seja a melhor de todas. A gente não sabe o que vai acontecer no final da Copa do Mundo, né? Tem a França de 58, que tinha Copa, Jules Fontaine, Piantoni, Jonquet, chegou à semifinal naquele Mundial. A França de 82, Gigi Rest, Ganá, Platini, Batiston, era um timaço também, parou na semifinal. Tem a França campeã do mundo em 98, com Zidane, né? A de 2018 definitivamente não é melhor do que essa. E me parece que a gente está vendo a história acontecer, camarão. Claro, toda a Copa do Mundo tem um aspecto histórico. Mas essa seleção aí, mostrando esse futebol, se mantiver esse desempenho, para mim vai ser uma surpresa se não ganhar a Copa do Mundo, viu, camarão?
0: Olha só, hein? Declaração forte do Bernardo, mas de fato é uma das grandíssimas favoritas, se não a maior favorita. França é muito poderosa. E Renato Manso, Noruega assumiu os riscos, né? Quis entrar com um time reserva, talvez uma estratégia da comissão técnica, e não tá vendo a cor da bola.
2: É, e vou te falar, eu fui dar uma olhada aqui nos meus alfarrábios, inclusive com leituras da imprensa norueguesa, o camarão, e eu tava dando uma olhada, todo mundo assumiu que o jogo contra a França é simplesmente um jogo protocolar. É preciso jogar, vamos jogar, mas o grande foco da Noruega é mesmo o segundo colocado do grupo E, que provavelmente será a Costa do Marfim. Então, a Noruega usou esse jogo para poder dar rodagem ao seu elenco e principalmente proteger o seu time titular, que é o que pode fazer frente mais para frente. Eles são tão frios que tá todo mundo meio que convencido de que essa é uma estratégia possível. Você não a vitória contra a França já era muito complicada, então você abre mão desse jogo, você corre todos os riscos possíveis, mas vai mais forte, vai mais concentrado para a partida que de fato pode deixar a Noruega nas oitavas de final da Copa do Mundo. Se a gente for olhar com frieza, é uma estratégia que funciona, que tem sentido, mas é óbvio que quando a gente olha para dentro do campo, é um amasso, né? O coitado do Bjorkan, lateral esquerdo da Noruega, vai sonhar com o Dembélé pela direita, pela esquerda, por dentro. Ele não vai querer saber do camisa 7 da França tão cedo, tá?
0: Muito bem. Já o segundo tempo, diretamente de Boston, Noruega 1, França 3.

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4: 5:03, intervalo de jogo em Boston. Vai dando França 3-1 para cima da Noruega. Você confere tudo na narração do Marcelo Duó. Já já todo o segundo tempo, também destacando Senegal e Iraque. Senegal vencendo por 1-0, nesse instante está se colocando entre os melhores terceiros colocados. Também eu trago detalhes do segundo tempo na programação da Rádio Band News FM. Ainda hoje, destaque para Uruguai e Espanha. Vale vaga também na próxima fase da Copa do Mundo FIFA 2026. Ao longo da programação tem Rayan, atacante da seleção brasileira, falando. Fique ligado por aqui. Jogador virou titular nas mãos do Ancelotti.
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0: Estamos de volta, meus amigos e amigas da Band News FM. Intervalo de jogo terminando. Times na boca do túnel para entrada em campo no segundo tempo no Gillette Stadium em Foxborough. Região de Boston, a casa dos Patriots. Time marcado por Tom Brady, o Pelé do futebol americano. O estádio também recebe jogos do New England Revolution, né, que é o time de soccer da região. E agora os dois times estão voltando para esse segundo tempo. Vamos ver se o professor norueguês resolve botar alguém de titular ou se ele vai largar de vez o treino no segundo tempo, né? Os times voltando nesse instante. Os túneis são na diagonal do campo, né? Por ser um estádio de futebol americano. E os times entram juntos, no caso do futebol. Ao contrário dos jogos da NFL, cada time entra de um lado, uma diagonal oposta. E aí a mudança. O lateral esquerdo vai embora, hein, Danilo?
1: É verdade. E é uma mudança dupla na seleção da Noruega. Estou só esperando aqui, Dô, para te confirmar a exata alteração da seleção norueguesa, mas tem uma dupla mudança na Noruega para esse segundo tempo de jogo. Te informo já.
2: Fala, treinador. A gente vai conferindo as alterações. Essa música é bem sugestiva que tá tocando em Foxborough. Welcome to the Jungle. Bem-vindo à selva, seleção da Noruega, porque tá sofrendo.
0: Nossa senhora, tô ouvindo já o Pedersen ali na beira do campo, né?
2: É, o Pedersen é lateral 16. Direito. É.
0: Eles vão mexer naquele lado todo ali, né? Entra também o número 2.
2: É o Tosby, se eu não me engano, é o meio campista, né?
1: Joga... Sai o Bjorkan com a 15, entra o Pedersen 16. O Tosby está saindo.
2: E entra o Tosby, né?
3: Exato. Sai o Trossard, que é o 18, e o 5, o Bjorkan, aliás, o 15, o Bjorkan, entram o 16, né, Daniel?
1: E o Tosby com a camisa número 2.
3: Isso.
1: 2 e 16 no jogo. Na equipe, na seleção da Noruega.
0: Vai começar o segundo tempo, a França é a mesma, né, Belotti?
4: Sim.
0: Apita o árbitro, começou. Tá rolando o segundo tempo na Band News FM. E praticamente um punt, já que estamos num campo de futebol americano. A saída foi o Olise dando um bico na bola pra lateral, lá no fim do campo de ataque, pra França pressionar lá na frente, viu, Bernardo?
2: Acho que você falou que era um punt.
0: Punt. Punt.
2: Você está na Punt. Punt News.
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0: Um grande abraço pro eterno Augusto. Brasil, aqui é Brasil. Passe de bola para a seleção da Noruega aqui no campo de defesa. Vai sair para o jogo novamente a seleção da Noruega aqui no campo de defesa. Bola pelo setor direito com o lateral Auslers. Ele bate na bola lá para frente no ataque, brigando pela posse de bola. O Theo Hernandes, a bola dividida com o Bob, acaba saindo. É posse de bola para a seleção da Noruega. O próprio Bob bate na metade do campo, voltando para o Auslers. Auslers tenta dominar por ali. O lateral está jogando improvisado de lateral, meia do Benfica. Ele volta tudo, começa na intermediária com o Asgard. Asgard toca a bola mais atrás, recebe de volta Berg. Berg de primeira, fazendo passe para Ostigar. Ostigar leva a bola pela esquerda e devolve ao capitão. Novamente Berg, jogador do Bodoglin, que fez campanha histórica recentemente na Liga dos Campeões, time norueguês. Ele faz abertura de bola para Pedersen na canhota. Ele volta tudo para Ostigar. Ostigar vindo com a bola dominada até quase na linha do círculo central do campo. Pisa na bola mais à esquerda, espera a movimentação dos seus companheiros para sair para o jogo. Ele dá um passinho para trás, ameaça lançamento à frente, não tem espaço. A França todinha apostada. Ele rola curto à sua frente para Asgard. De volta para Ostigar. Ostigar domina. Mudou. Levando a bola novamente na quarta zaga. Renato Manso me chama.
3: Curiosidade é que o Pedersen, que é lateral direito de origem, está jogando improvisado mesmo de lateral esquerdo. Tem uma improvisação do lado direito, como a gente já falou algumas vezes, o Arsenal está lá, né? E o Pedersen está jogando de lateral esquerdo, realmente, meu amigo, vai ficar com trauma o Bjorkan, viu? Tem que recuperar para a próxima fase.
0: E o professor gosta de viver perigosamente, hein, Bernardo?
2: Gosta. A gente precisa ver agora o posicionamento do Auslers após a entrada do Tosby, mas a gente já passa tudo direitinho. Agora, o Pedersen, a atuação do Bjorkan foi tão ruim que o Renato Manso matou a charada. E teve que sair para improvisar o lateral direito. Quer dizer, não tinha a menor condição de continuar. E o Auslers segue como lateral direito, sim. Ou seja, nossa senhora.
4: caindo Dembélé e Olise do lado do lateral esquerdo, improvisado. Meu Deus do céu.
0: Lá vem de novo a seleção norueguesa. Lançamento pro Larsen, passa por ele, não consegue dominar. Ela volta pro Larsen, por dentro o passe é bom. Ajeita aqui na direita o Torbe, voltando pra esquerda agora. Shoulder up, pra cima do Koundé, levou pro bico da grande área, cortou pra dentro, fez o passe pro Bob, de frente pra grande área. Ele rola curto do lado pro Torbe de novo, vai passar o lateral. Ele rola pra Bob na entrada da área, cortou o Koundé, outra finta a mais, é pênalti! Penalidade máxima para a Noruega, Danilo Queiroz.
1: É, o Koundé foi driblado, e quando foi driblado, esticou demais a perna, acabou fazendo a falta. É a falta dentro da área, não tem outra, é pênalti. Boa jogada do Oscar Bob, fazendo um salseiro pelo lado direito de ataque, que pode reduzir a vantagem francesa, a Noruega, que perde por 3-1.
0: Pênalti, bem marcado, né, Bernardo?
2: Ah, indubitavelmente, né? O Theo Hernandes cometeu o pênalti, os dois laterais destoam no time da França, nesse momento, né? O Theo Hernandes na esquerda, jogador que já foi do Milan, hoje tá no Al Hilal, né? Futebol menos competitivo, que é o futebol saudita, e pelo lado direito, o Koundé também deu umas vaciladas.
0: Larsen vai pra cobrança. Se prepara para a batida, 3 gols marcados por esse camisa 11 nos últimos 5 jogos com a camisa norueguesa. Se prepara para a cobrança de pênalti contra o goleiro Manhã. Goleiro do Milan da Itália. Larsen se prepara para a cobrança, atleta do Crystal Palace, a contratação mais cara da história do Crystal Palace. Nos primeiros minutos desse segundo tempo, são 4 minutos da etapa final. Olha a Noruega botando pimenta no jogo. Pênalti para a seleção viking. Se prepara para a cobrança o Larsen. Vamos ver se ele converte. Manhã, braços erguidos no meio do gol. Todinho de amarelo. Larsen para a cobrança, mãos na cintura, autorizado pelo Michael Oliver. Se prepara para a cobrança, partiu, pé direito, defendeu Manhã, rebote no cruzamento, a bola desviada vai para fora, defende o goleiro da França no canto esquerdo, Danilo.
1: Depois você pergunta por que que tá sorrindo o Haaland, né? A bola parecia que ia sair uma bomba pela forma como fez que ia bater na bola, mas aí deu um toquinho leve no canto esquerdo do Manhã. Manhã foi lá, fez a defesa e no rebote não deu em nada. A França segue vencendo por 3-1.
0: Rapaz, que coisa, hein, Bernardo?
2: O Larsen é aquele centroavante meio grossão, né? No Wolverhampton ele já era meio assim e tal. Não tem nem comparação com o Haaland, né? Agora, independentemente de qualquer coisa, não pode bater um pênalti desse jeito. Ele recuou a bola pro Mike Manhã.
0: Pressão da Noruega na saída de bola francesa. A bola recuada por aqui pelo lado da grande área, pelo lado esquerdo. Lacroix escapou da marcação, levou pro lado do campo e despachou para o ataque. Lançamento pro Mbappé, volta de cabeça, tira bem no alto a defesa. Na metade do campo, a bola vai sobrar de novo pro Ausner, pra Bob na direita. Torbe vai pra grande área. Bob levou, cortou pro pé esquerdo, rolou pra trás. Vem de novo o Asgard. Com Berg, com Asgard, entrada na área pela esquerda. De lá pra Shelder up. Na entrada da área, Larsen livre, dominou mal. A bola sobra, afasta o Pamecano e tira. Contra-ataque da França, pode ser mortal. Lançado do E, Mbappé dispara pelo comando. Bola nele, chega na área, o goleiro sai do gol pra fazer a defesa, Selby. Que leitura do goleiro, hein, Belotti?
6: Bem demais, o Selvig, né? Conseguiu algo que é muito raro no futebol, ganhar na velocidade do Kylian Mbappé. O passe do E foi um pouco longo e aí não tinha mais nenhum defensor norueguês. Era o Mbappé o goleiro, que veio deslizando quase no limite da grande área para garantir o placar, por enquanto, em 3-1.
0: 6 minutos e meio do primeiro do segundo tempo. Três para a time da França, 1 para a equipe da Noruega. Segundo tempo começa pegado. Aí vem o Alves pela equipe da Noruega. Pois não, Renato Manso.
3: Por acaso aí você tem alguma cinta? Cinta?
0: Aqui pra não, poder... lá no apartamento eu tenho.
3: É, pra... a gente vai precisar usar no Larsen, viu? Porque não tem a menor condição num jogo como esse. Ele bateu um pênalti do jeito que bateu, perdeu o gol que ele perdeu no primeiro tempo e agora perdeu de novo. Ah, eu sei que a França é melhor, mas pô, deixa o jogo mais pelo menos animado, né? Cria um pouco de dificuldade. É, eu ouso dizer que se tivesse o Haaland, esse jogo estaria bem mais equilibrado. Só o Haaland, tá?
0: É. Merece uma correia. A surra de correio, rapaz. Vem pra ataque novamente a seleção.
6: Isso que ele teve uma vantagem, né?
0: Que vantagem?
6: Bateu o pênalti contra o Mike Manhã de tarde.
0: Lá vem a Noruega na entrada da grande área. A voz oficial da Copa, Bob lançado na linha de fundo. A bola saiu, o campo acabou, só tiro de meta para a seleção da França. Fala, Bernardo Ramos.
2: É o seguinte, a Noruega claramente sobe a marcação, vai para cima da França. Esquema meio kamikaze, conseguiu um pênalti já pessimamente batido pelo Strand Larsen. Vai dar muito espaço para isso aí que a gente viu anteriormente. Contra-ataque, puxando Mbappé, Olise, Dembélé, Doué. Vamos ver. Tenta alguma coisa o técnico Stade Solbakken.
0: Olha a Noruega, lançamento pro Larsen, acho que dominou com a mão. Puxou com o pé direito, entrada da área na meia-lua, derrubado. O árbitro não deu nada, sobra a bola com o Pamecano que tira. Koundé vai atrás dele, o Shoulder Up. Perde campo ali, o Koundé vai brigar com o norueguês, dá um bico pra frente. Ela vai voltar pra Noruega na metade do campo, vem buscar jogo na meia-esquerda, Ostigar. Por dentro tá pedindo jogo por aqui, o outro carequinha, o Alsners. Ele volta a bola pra Berg, Berg na ponta esquerda. Shoulder Up vai brigar pelo contra o primeiro, driblou o segundo, levou o terceiro. Entrada da grande área, toque por baixo do Tchouaméni. Tira tranquilo, sem falta, limpa a jogada. Koundé vai afastar de vez, ele pisa na bola, prefere começar de novo, bola toda torta pro Pamecano, dividiu com o Shelder Up, ganhou escanteio a Noruega, Danilo!
1: É de graça, porque a bola poderia ser retirada da área, mas foi recolocada e o Pamecano foi sair jogando, toca no adversário, mas toca por último nele, escanteio é do lado esquerdo, é para a seleção noruega.
0: Noruega vem para a cobrança do escanteio, tentando mexer com o jogo no começo do segundo tempo, antes dos 10 minutos. Berg na bola para a cobrança. Lá na grande área, os dois zagueiros, Ostigard e o Falkner. Cruzamento fechado, desvio para o segundo pau, passa por todo mundo. Ostigard resvala na bola, não vem ninguém no segundo poste para conferir. Tiro de meta para a França, Danilo.
1: Fica reclamando, né, o Ostigard? Porque ele deu toque, se chega alguém, o gol seria fácil, né? Um toque a mais na bola, já que o Manhã ficou no meio do caminho. Porém, ninguém tocou, ele bate no solo e a seleção francesa segue vencendo a norueguesa por 3-1.
0: Quase 10 minutos do segundo tempo, por enquanto 3-1, a França vence o jogo, vai ficando com a primeira posição do grupo I, em segundo vai ficando a Noruega. Está jogando aqui no campo de defesa, Ostigar toca na bola do lado aqui para o outro zagueiro, Falkner para a direita, dá um passo atrás, o Arsenes vem para o domínio, pisa na bola e levanta para o ataque, bola muito longa, o Torbe vai tentar buscar, chega de cabeça, Bob toca na bola, mas toca mal, ela volta para Theo Hernandes, de lá para Tchouaméni no círculo central do campo, ele faz o passe à frente, a Dembélé de primeira para o Luiz, não chega, chega Ostigar e tira, ela volta para Torbe, recuado aqui o volantão pela direita na marca de 10, ele volta pro Alsners, de lá pro goleirão de novo, Selvi, que vai sair jogando pelo time norueguês. Relógio da Band News FM marca, você confere 10:10, etapa final. Placar da Copa do Mundo FIFA 2026 e lá vem a França. Olis, de frente pro crime, tá perto da grande área, trouxe pra esquerda, virou pra Doué, vai levar pro fundo, Mbappé levou o Doué, o garoto, camisa 20, levanta a cabeça e devolve, na entrada da área, Mbappé girou, bateu, passa à esquerda do gol. Perto, muito perto, perto demais, mas não entrou! Tinha endereço, Belotti!
6: Fazendo uma Copa espetacular, o Kylian Mbappé hoje entrou para a liderança em participações em gol com as duas assistências. São 8 contribuições, né, nessa Copa do Mundo, na verdade 6 na conta do Kylian Mbappé, que também é o segundo na história, que mais participou de gol juntando, né, bolas na rede e assistências em toda a história das Copas, com 20 atrás de Lionel Messi, que tem 27, quase que ele aumenta e acirra essa briga individual com camisa 10 argentina.
0: Confirmando o placar, Band News FM da Copa do Mundo, grupo I, terceira rodada em Boston, 3 para a França, 1 para a Noruega. Bruno Camarão.
7: A equipe senegalesa do O segue vencendo o Iraque por 1-0. Com este resultado, os africanos entram no bolo dos 8 melhores terceiros colocados. Algumas coisas ainda podem acontecer, é verdade. Hoje, complemento dessa rodada importante da Copa do Mundo FIFA 2026, Cabo Verde, Arábia Saudita, Uruguai e Espanha jogam pelo Grupo H.
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0: 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Brasil. 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O goleirão da Noruega meteu um Zuproide aí, ô Belotti.

0: campo. Nesse começo de segundo tempo, com 12 minutos, a Noruega vai tendo mais de 65% de posse de bola, trocou o dobro de passes do que a equipe francesa. Então é um jogo de posse de bola da Noruega, tentando furar o bloqueio francês, e um jogo de transição. E aí a França tanto vai bem na construção, botando a bola no chão, como foi o caso do terceiro gol, mas ela também é muito mortal na transição. Então, ela tá só se fingindo de morta. Daqui a pouco ela aparece de novo.
1: Sai jogando o goleirão da Noruega, já recuperado, manda a bola para ataque. A recuperação de bola da França com o Tchouaméni, ela acaba saindo em lado do campo, em lateral pela esquerda. Bate rapidamente Pedersen para a seleção norueguesa. Ele volta a bola para Østergaard, levanta a cabeça, o camisa 4, jogador do Genoa da Itália. Volta a bola no goleirão de novo, Selvik, pé esquerdo nela, levantando para o ataque, bola longa. Vai brigar no alto, Larsen não chegou, quem chegou foi o Koundé, mas tirou mal. Ela volta, aí vem o Berg, o capitão tentou passar à frente por baixo, Tchouaméni conseguiu desviar. A bola volta para o Koundé, que recua no goleiro. Manhã de pé direito de primeira, levanta para ataque, vem de cabeça para afastar outra vez, para que o Pedersen perdeu a bola. Recupera-se Berg pelo meio, pela meia esquerda, retorna para a quarta zaga, deixando com o Østergaard. Østergaard na frente, faz o passe para o camisa 14, Alcner, jogando centralizado, troca passes aqui na sua intermediária novamente, vem buscar jogo. Torbe vem descendo pela meia esquerda, volta a bola de novo na lateral do campo para Pedersen. Pedersen prefere voltar o jogo, começando outra vez com o Østergaard. Østergaard vem com a bola dominada até quase a linha central do campo, mais à esquerda. Ele puxa no pé direito e levanta a bola para a ponta direita para o Bob, vai tentar chegar contra o Theo Hernandes, que de cabeça escora. Deixa a bola mais à frente, volta para buscar jogo. Desirê Doué, ele volta a bola de novo na zaga para Lacroix. Lacroix traz a bola de novo por dentro da zaga, pelo setor esquerdo, para o corredor central, para Tchouaméni. Tchouaméni para Theo Hernandes, dominou mal, foi desarmado pelo Torbe. Recupera a bola Noruega, recuperação de bola do Alcines na frente. O passe, conseguiu esticar a perna, mas tirou mal por aqui o Asgar. Volta a França, Dembélé na ponta direita, Mbappé vai para a grande área, Olise chegando, Doué na esquerda, vem por dentro, Olise, aliás o Dembélé, tentativa de lançamento para Mbappé, dominou mal, a bola subiu, foi para a área pela esquerda, Désiré Doué para Mbappé, Mbappé cercado por três, ele escapa da marcação, volta a bola para Theo Hernandes, de lá de volta para Mbappé, girou Désiré Doué, traz a bola na meia esquerda, abriu Mbappé do lado da grande área, perto do bico esquerdo, ele vira o jogo para a direita para Dembélé, Dembélé tem Olise, tem Koundé, ele pisa na bola no bico direito da área, volta por dentro, Tchouaméni gira, tá cercado, com a marcação chegando do Larsen, ele volta. Começa de novo, o Pamecano trabalha por dentro, passe do Doué, toca a bola, a seleção francesa de pé para pé, Olise para Doué, tentou a finta, se jogou, o árbitro deu a falta do Østergaard em cima do menino da França, Belotti.
2: Camisa número 4 da Noruega, que assim como você entendeu que na verdade Doué cavou essa faltinha, que foi marcada pelo Michael Oliver ali pela meia esquerda, não é das mais próximas à entrada da grande área, mas ainda assim há um potencial para batida direta e também para um eventual cruzamento. O Alício tá com ela na marca, quer deixar o dele também, viu, Duá?
1: 25 minutos, aliás, 15 minutos de jogo. Segundo tempo de partida, vem para ataque a seleção da França. Olise se prepara para a cobrança aqui de pé esquerdo, hein? Pode bater direto, hein? Só tem dois na barreira da Noruega. Levantamento no segundo poste, Mbappé chegou, tocou! Fora! Lacroix de perna esquerda, o último da fila ali no poste segundo. E ela foi embora pela rede, pelo lado de fora, Belotti.
2: Tá tentando aproveitar essa oportunidade entre os titulares. Zagueiro do Crystal Palace da Inglaterra, quase completa e marco dele para ampliar o placar. Segue por enquanto 3 para a França, 1 para a Noruega. Doá.
1: Bob tentou domínio, meteu uma caneta no Theo Hernandes, que não conseguiu deixá-lo completar. Volta a bola para a zaga, ele é puxado pelo Bob, falta. O árbitro parou o jogo, deu falta para a Noruega. Bola para o Theo Hernandes, que tomou entre as pernas. Viu, Danilo?
3: Vi. Ele viu também, tenho certeza que não gostou, mas acabou sofrendo falta na sequência. Sai a equipe francesa.
1: Está jogando com o Koundé, entregando a bola por dentro com o Dembélé pela meia direita, voltando na intermediária para Tchouaméni. Tchouaméni na frente para Koné, que vira o jogo, entregando pela esquerda para Theo Hernandes. Hernandes para calcanhar do Mbappé na tabela. Mbappé vai para a área, invadiu pela direita, pela esquerda, bateu no zagueiro, a bola sobrou. Doué foi atrás, trombou com o Torbe, evitou a saída pelo lado, vem em cima dele o Alcners. Ele balança a perna direita por cima da bola, vai tentar passar. Tentou meter um drible de chaleira lá, Neymar, não conseguiu. Ele conseguiu recuperar a bola na linha de fundo, a bola bateu por último nele, saiu. Lateral para a Noruega aqui no campo de defesa, Bernardo Ramos, 17.
4: É sobre isso que eu falo, né? O Doué é muito mais jogador do que o Alcines. O Alcines está improvisado como lateral direito, mas tentou uma carretilha ali, né? Assim, nada contra, um recurso que o jogador de futebol tem, mas é muito preciosismo nesse momento. A França tirou o pé. E agora quer fazer golaço, quer dar drible bonito, quer dar show. Já deu show de forma.

0: forma eficiente no primeiro tempo. Se mantiver aquele desempenho, vai fazer mais aí.
1: Quase 20 minutos da etapa final. O time da Noruega tem a posse de bola de novo no campo defensivo. Levantamento longo lá para ataque para o Larsen. Ele ganhou do Pamecano. Levou para o bico direito da área da França. Abriu para o Bob. São quatro jogadores de vermelho chegando na área francesa. Bob corta o zagueiro. Levou para a área. Bateu para o gol travado pelo Theo Hernandes. Ela sobra tranquila para o Manhã, Danilo.
2: É, mas foi boa a jogada do Bob. Talvez um toque para a área fosse melhor. Talvez não está acreditando também no seu centroavante. Chutou no gol. A bola saiu mascada. Amanhã pegou sem maiores problemas.
1: 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Vem Mbappé roubando a bola no ataque. 3 contra 2, Mbappé cortou pra dentro na grande área, vai fazer em cima da hora. Berg salva a Noruega. Ela volta lá de trás, Tchouaméni, de volta para Mbappé. Mbappé para o Lise, entrada da área, lado direito. Cercado o time da Noruega, fecha a entrada da área. Ele toca para Dembélé, Dembélé para Koundé, Koundé para Tchouaméni. Tchouaméni domina e toca. Frente era pro Mbappé, chegou atrasado. Tira o Ostigar de qualquer jeito. Levanta essa bola pro Larsen, não vai dominar. Quem fica com ela é o Lacroata. Tranquilo, sai pro jogo o zagueirão do Crystal Palace, toca na bola por dentro, voltando para Koné, Koné para Tchouaméni no círculo central do campo. Ele domina e recolhe outra vez aqui a bola para sair jogando. A informação, a rede balança, a Band News FM confere.
3: 2 gols relâmpago lá em Toronto. Ismail Assar e Papa Gueye ampliando para Senegal, que vence o Iraque agora por 3-0. Senegal se fortificando entre os 8 melhores, melhorando o saldo. Deve ir pro mata-mata sim.
1: Aqui a França cochilou, mas retomou a bola de novo com Koundé. Koundé para Dembélé, vai para cima do Pedersen, tá na área, bateu de pé direito. A bola bate no Pedersen, vai para fora, escanteio para a França, Lucas.
4: Jogador do Paris Saint-Germain estava tentando devolver a gentileza do Mbappé, né? Que deu a ele duas assistências e agora seria de Dembélé a Mbappé a tentativa francesa, que já vai colocar mais dois caras de ataque. Barcola e Cherki. Reservas, meu Deus, estou com medo. Um dos que vai embora é o Ousmane Dembélé, viu, Marcelo Duas? Saindo aí, hat-trick, o segundo mais rápido da história das Copas, em 31 minutos, autor dos 3 gols franceses do jogo. Vai embora o 7, Ousmane Dembélé, para a entrada do Barcola, companheiro dele no Paris Saint-Germain, o 12. Barcola vem aí na vaga do 7, Ousmane Dembélé. Tá saindo também o Olise com a camisa número 11 para entrada do Cherki, camisa número 24, esse que atua no Manchester City da Inglaterra e já vai bater o escanteio pela ponta direita.
1: Cherki se prepara para a cobrança, jogador do Manchester City se prepara para bater aqui na ponta direita. O time da França vai para dentro querendo mais um gol. Cherki na bola, pé esquerdo com veneno, segundo poste, era pro Lacroix, conseguiu dominar o Mbappé do lado esquerdo da área, levantou pro segundo poste, não tinha ninguém, ela saiu. Tiro de meta para a Noruega, Renato Manso, as mudanças na França.
5: É, a França tem a possibilidade de colocar um Cherki no segundo tempo. Ele que é um dos principais jogadores, inclusive, do Manchester City. É um jogador que tem muita qualidade, né, na hora de tomar a decisão. É um cara do último passe, que tem criatividade. É aquele tipo de jogador que também pensa fora da caixa, que encontra as melhores opções com os companheiros. E o Barcola é aquele cara que dá mais profundidade, né, que ataca a última linha, que faz um jogo ser mais rápido. E a França continua com o mesmo volume.
1: A Noruega mexe, Danilo.
2: É, saiu Falkner. 25, Langas, 24, está no jogo.
1: Langas, vem aí para a seleção da Noruega, sai um zagueiro, meu caro Bernardo Ramos, as mudanças em campo.
0: E entra um zagueiro também pelo lado direito, que é o Langas, taticamente não muda muita coisa. Agora, na França, há uma mudança tática. Com a saída do Dembélé, o Barcola é um ponta esquerda, então o Doué vem para o lado direito e o Cherki vai jogar centralizado como jogava o Olise. Aí não muda nada, mas em termos de pontas, de posicionamento de pontas, aí sim, Doué vai para a direita, que é a dele, é onde ele joga no Paris Saint-Germain, e aí quem vai para o lado esquerdo é o Bacolá.
1: O jogo tá parado por aqui, relógio da Band News FM marca, você confere, 21:50, etapa final. Placar da Band News FM na Copa do Mundo, Grupo I, terceira rodada. É a fase classificatória da Copa do Mundo em Boston. França 3-1 para a Noruega. Bruno Camarão.
3: Marcelo Duó, Cabo Verde, Arábia Saudita, Uruguai e Espanha jogam pelo Grupo H também, definindo as respectivas vidas a partir das 9 horas da noite. Amanhã, destaque para Colômbia e Portugal, jogo pelo Grupo K. O mesmo de República Democrática do Congo e Uzbequistão. Tem também a atual campeã argentina encarando a Jordânia. Esse jogo vai ser disputado em Dallas pelo Grupo J às 11 horas da noite.
1: 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Que tal o segundo tempo, Bernardão?
0: A França tirou o pé, né, Duó? Como a gente falou anteriormente, tenta fazer golaço. Os jogadores têm ali um pouco de preciosismo, porque sabem que jogam pra caramba. E assim, é importante a gente tentar apontar aí alguns pontos fracos também da seleção da França, porque essa equipe deve ir longe na Copa do Mundo, né? O Sheldrup, que é o meia esquerda, vai, da seleção norueguesa, é titular do Benfica, inclusive jogando nessa posição, encontra alguma facilidade no duelo contra o Koundé. E por outro lado, o Oscar Bobby, jogador do Fulham, que era do Manchester City, também consegue fazer alguma coisa para cima do Theo Hernandes. Inclusive o pênalti foi no Oscar Bobby cometido pelo lateral esquerdo do Al Hilal. Então assim, existem pontos fracos, como qualquer time de futebol. O futebol, a cobertura é curto, né, Eduardo? Mas as virtudes ofensivas são muito evidentes, são muito grandes. Assim, a França se dá o luxo de tirar o pé, o técnico Guy Stéphan, que substitui hoje Didier Deschamps, vai fazendo alterações, poupando alguns jogadores, que resolvem, que tem um dom de resolver o negócio ali, um, dois toques na bola, como foram os gols do Dembélé no primeiro tempo.
1: Renato Manso, quero ouvi-lo.
5: Eu concordo 100% com o Bernardo quando ele fala do Oscar Bobby ali pelo lado esquerdo. Lado direito do ataque da Noruega, expondo a vulnerabilidade que é o Theo Hernandes, né? Talvez o ponto mais frágil dessa defesa. O Theo Hernandes é um lateral mais ofensivo, que também pisa no campo adversário, mas que pode dar à França uma mina, né? Pode ser o cara ali da mina. As laterais da França também, talvez causando um pouco mais dessa fragilidade. Só que contra a França você precisa matar, né? Você não pode deixar ela viva no jogo. E a Noruega poderia, no jogo hoje, tá vivendo um jogo mais competitivo se tivesse feito os gols que perdeu. E, de maneira geral, é uma Noruega que tem tentado competir, mas com time reserva, né? O Selvo, que faz um grande jogo, o Berg e o Asgard também, mas não é essa Noruega que vai jogar daqui pra frente, né?
1: É isso. Temos 25 minutos praticamente, né? 23 minutos, na verdade, né? Desse segundo tempo. Tem mais gente da equipe da França no segundo tempo para entrar, para daqui a pouco entrar em campo nessa segunda etapa. Meu caro Bruno Camarão, como é que tá o jogo de Senegal?
3: Segue uma vitória tranquila, 3-0 para Senegal, que nesse instante vai se colocando como a quinta melhor terceira colocada. A gente faz uma análise, nesse instante a Escócia sai do grupo das 8 melhores terceiras colocadas. Claro que ainda tem complemento, Cabo Verde, Bélgica, Congo ainda jogam, mas nesse instante a Escócia com muita dificuldade de imaginar uma classificação. Jogou contra o Brasil, tomou 3-0, se expôs. Os adversários que jogaram posteriormente já sabiam o que precisavam. Azar dela.
1: Posse de bola novamente aqui para o time da França, que sai jogando aqui no campo de ataque pelo setor esquerdo.
0: O do Escócia, que nunca passou da fase de grupos da história das Copas do Mundo, mais uma vez vai ficar pelo caminho, hein?
1: Pois é. Posse de bola novamente aqui para a equipe da França, sai jogando na direita com Derro. Passe errado, o Pedersen vem de trás, atenção, bola cruzada na área para Bob, dominou, bateu. Manhã pegou, ela voltou, afasta Lacroix. Ela volta para a seleção da Noruega. Que pressão! Sheldon para a ponta esquerda. Vai para cima de dois. Não passa. Não passa pelo Koundé. A bola vai para fora. Escanteio, Danilo.
6: Que chance do Bob. Ele pega de cara. Perna esquerda. Ele é o canhoto. Ele está de cara. Ele pode escolher o canto. Mas ele chuta no local onde Manhã faz a defesa. O seu lado direito. Ótima chance, mas desperdiçada pela Noruega, que ainda tem escanteio. Está lá para a cobrança o Berg.
1: Berg vai para a cobrança. 3-1 no placar para a seleção da França. Cruzamento fechado na boca do gol. Tira o zagueiro. A bola passa por todo mundo. Sobra essa bola com o Theo Hernandes, que de pé esquerdo levanta essa bola para o ataque. Bola longa. Barcola vai buscar. Mbappé quem pega. Na ponta esquerda ele vai para o domínio. Vai para cima do marcador. Vai levar essa bola. Vai levando para o bico da grande área. Vai cortar para dentro. Pô, bola invertida. Era para o Cher que não chegou. Nem ele, nem o Barcola. A bola passa pela zaga que tira. Vem chegando o Pedersen do lado esquerdo do campo. Ele tenta dominar. Vai para cima do marcador. Vem por baixo com o D. põe a bola para fora, é lateral que favorece a seleção da Noruega aqui no campo de defesa. Vamos a quase 30 minutos desse segundo tempo, por enquanto no placar 3-1. Fala, Renato.
5: Com todas as vezes que a Noruega faz uma pressão no meio campo, ela tem tido êxito, ela consegue roubar a bola, né? Nem sempre a França fica ali com a bola no seu campo de defesa, mas todas as vezes que isso acontece, a Noruega tem sido eficiente. E novamente, até sendo repetitivo, eu vou falar do Asgard, né? É um jogador que tem uma qualidade de leitura de jogo muito interessante. É dele a roubada agora não, no último lance. Mas vou te falar, como perde gol a Noruega, né? Se a Noruega tivesse um pouquinho mais de competência ofensiva, a gente teria um jogo, né? Um jogo mais competitivo.
1: Sai jogando a seleção da Noruega aqui na metade do campo outra vez, a bola fica com Asgard. Asgard volta, começa de novo, camisa número 21, vem com a bola dominada novamente o time da Noruega aqui no campo de defesa com o Schelderup na metade do campo, um encontrão forte, muito forte entre o Tchouaméni, que acho que vai tomar cartão, e o Asgard. Os dois estão caídos, quero ouvi-lo, Danilo.
2: Tchouaméni e Asgard realmente se tocaram, caíram, parece que o Tchouaméni sentiu mais, pelo menos ficava rolando aqui no campo, mas é ele quem é o culpado pelo lance e acaba tomando cartão amarelo, o francês Tchouaméni.
4: É incrivelmente o primeiro cartão amarelo da França em toda a Copa do Mundo de 2026.
1: Na Copa toda?
4: Nos três jogos é o primeiro amarelo da França, e até esse jogo só havia um amarelo em jogos da França, que foi para um jogador do Iraque, só.
2: Aconteceu a mesma coisa com a seleção norueguesa, não tinha tomado cartão, o Berg toma no primeiro tempo, a gente sabe pela informação da FIFA, nós não vimos esse lance não foi, nós não tivemos acesso daqui, mas ele também toma o primeiro cartão amarelo da Noruega. As duas seleções chegaram para o jogo sem nenhum cartão amarelo na Copa 2026.
1: 3-1 no placar, a França vence o jogo, a Noruega trabalha aqui no campo de defesa, posse de bola que favorece a seleção da Noruega com o Østigard, que passa à frente. Larsen vem pro domínio, puxa a bola, enfia a bola pelo comando, lançamento à frente, vai sair Manhã no limite, ele divide, chuta a bola pra frente, pra lateral, no limite da área, afasta o perigo. A Noruega resolveu crescer no jogo, hein, Danilão?
2: Sim, tentando o gol, mas nessa daí o Manhã conseguiu sair mais uma vez muito bem. Nas outras, com os braços, dessa vez com a perna direita.
1: Muda. E a França mexe, Melotti.
4: Oportunidade pro Konaté, né? Que tinha sido o defensor que ainda não atuou na Copa do Mundo. Vai ter os primeiros minutos, camisa número 15, a caminho do Real Madrid. Entra na vaga do camisa número 4, o Pamecano. Foi embora o Pamecano 4, tinha jogado todos os minutos da França. E agora entra o Konaté com a 15, só Manhã com todos os minutos, ou seja, de linha nenhum, jogador jogou tudo. Descansou pelo menos um pouquinho.
0: O Ibrahima Konaté joga pelo lado direito da zaga, não teve uma boa temporada pelo Liverpool. A temporada dele foi muito ruim, mas é um jogador de categoria.
1: Sai para o jogo novamente a seleção da Noruega aqui no campo de ataque, bola pelo setor direito, a rede balança, Band News FM confere.
3: Mais um de papo gay, Senegal amplia para cima da seleção iraquiana, 4-0 para os africanos, que vão melhorando cada vez mais o saldo dentro da zona de classificação para a próxima fase, como um dos melhores terceiros colocados.
1: Vem pro campo de ataque a seleção da Noruega, vai fazendo a toque de bola pelo setor direito por aqui, outra vez o Torbi avança, toca a bola pela direita, recebe Bob à frente, vai pra cima do Lacroix, levou pra direita, pé esquerdo, ele puxa, tenta a finta, vira o jogo errado, esticou a perna, Tchouaméni errou, vem Koundé e corrige. Dá um bicão pra frente de qualquer jeito, a bola sobra com o Langas, que sai pro domínio e toca mal, a bola passou aqui na metade do campo, ainda o Bob com ela, estica a perna lá, Croat corta, o time da Noruega sobe inteiro pro ataque, recuperação de bola aqui na metade do campo, briga Torbi com ela pela meia direita, vem levando pelo setor lateral do campo, entregando para Ausners, ele bate na bola, recuando pro zagueiro, começa tudo de novo, o Østigard no círculo central do campo, ele abre pra esquerda para Pedersen, camisa 16, volta a bola para Østigard domina, levanta a cabeça, passe vertical no comando pro Larsen, chama alguém pra tabela, ninguém aparece. Vai o Asgard, recebeu rápido para Berg, virou pro Bob na direita, é por ali o jogo. Bob vai para cima do Theo Hernandes, volta a bola de primeira, começa de novo com o Ausners. Ele toca por dentro, a Berg recebe de volta o Ausners. Rola a bola curta à sua frente para Bob. Bob na ponta, entrada da área, Larsen vem pro triângulo, pisou na bola, jogou pro lado. Novamente Bob na lateral direita, ele faz o passe adentro pro Berg, tentou dominar, ganhou a frente do Cherki. Leva a bola na ponta direita, volta a bola para Bob. Bob novamente aqui ao lado, recebe Ausners por dentro, ele faz o passe, vem buscar jogo aqui na intermediária, novamente o Schelderup pediu. Asgar faz a inversão de jogo para Pedersen, que vem lá da esquerda. Avança, arruma a entrada na área, faz a abertura para Sheldrup. Vai para cima do Koundé, vai dobrar a marcação, Barcolá. Ele vai levar para o fundo, tentou a finta, não passou. Chegou o Koundé, tirou bonito, levantou a cabeça e deu um bico para frente. A bola bate e volta, volta para o Østergaard. Levanta a cabeça e toca à frente. Para Asgar, novamente o camisa 19, autor do gol norueguês. Recebe de volta o camisa 19 aqui na esquerda, perto da marginal, 32 minutos. Toca na bola parada de novo o Bob. Bob chamou para a tabela o Larsen. Devolveu na ponta. Esquerda para Sheldrup, invadiu a grande área, deu no meio para o Larsen. Tentou ajeitar para trás. Bob chegou atrasado. Vem o chute do Berg em cima do Konaté. Ela volta para a Noruega. Que pressão! Volta essa bola para o Arsners. Recebe a bola o Torbe aqui atrás. De volta para o Bob. Tudo passa por ele. Abriu para o Arsners, tentou cruzamento. Bateu no Tel. Voales para o Scherk. Voltou essa bola para o Bob. Scherk ajuda na defesa e tira. Deixa para o Barcolá, que sai para o jogo pela seleção da França, aqui no seu campo de defesa. Relógio da Band News FM marca, você confere, 33 minutos, etapa final. 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Copa do Mundo é com a gente. Por enquanto, 3 para a França, 1 para a Noruega. Bruno Camarão.
3: Ô, Dô, na madrugada de hoje para amanhã tem Egito, Irã, Nova Zelândia e Bélgica. Meia-noite a bola começa a rolar pelo grupo G. Amanhã, ainda, destaque 6 da tarde para Panamá, Inglaterra, Croácia e Gana. Às 8:30 tem Colômbia e Portugal, Congo e Uzbequistão. E às 11 da noite, Argélia e Áustria, além de Jordânia e Argentina.
1: 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Posse de bola para a seleção da França, aqui do lado direito, vem para ataque novamente Koundé. Rola a bola para Tchouaméni. Tchouaméni vem buscar jogo aqui na intermediária, pertinho da meia-direita do círculo central. Rola curto para o Koné. Levanta a cabeça. O time da França espera o final do jogo. Vence por 3-1. Bola recuada novamente para o zagueirão Konaté. Konaté puxa a bola para a direita, avança para o campo de ataque. Vem levando a bola para o campo ofensivo pela direita. Está cercado pelo Sheldrup. É obrigado a voltar. Começa de novo com o Tchouaméni. Tchouaméni tem o Lacroix aqui do lado esquerdo. Ele faz o passe na quarta zaga. Lacroix recolhe com o pé esquerdo, traz a bola para o meio do campo. Levanta o braço, organiza o time, deixa a bola de volta aqui na direita, fica com ela novamente o zagueirão Konaté, voltando para o goleiro, carregando a bola aqui na defesa, ficando com ela amanhã. Amanhã de novo, domina e toca a bola para Lacroix. Lacroix na frente, ele toca na bola, recebe outra vez o time da França. Contra-ataque, enfiada de bola, Mbappé pediu, recebeu, tá na área, marcou lá, levou para dentro, bateu em cima do goleiro e a bola foi para fora. É escanteio para a França, Belotti.
4: Carregou demais e perdeu o ângulo, né? O Barcolá, ele acaba até recebendo em condições para finalizar, mas vai atacando a linha de fundo. E quando vê, não tinha mais espaço para o chute, só tinha como tocar para trás. Tentou com desvio, ganhou escanteio.
1: Escanteio já batido, a bola volta aqui na entrada da área novamente para a seleção da França. Cruzamento alto na área, subiu de cabeça o zagueiro para tirar, o Lacroix estava lá. A bola volta de novo para a França, aqui com o Koundé, na frente para o Koné. Koné domina, levanta a cabeça, chama para a tabela o Scherk, sai da marcação, traz a bola para a direita, entra na grande área, ele é perigoso, levou para o fundo, cruzou no segundo pau, o goleiro ficou, ninguém pegou e tirou o Arsners. E ela volta para a França, a pressão aumenta. Theo Hernandes de novo, 35 do segundo tempo, um tapinha na bola, Barcolá e a torcida grita Tolé, na frente o passe de volta para Mbappé, pisou na bola, pediu a bola por aqui na intermediária, na meia esquerda vem a inversão, e que inversão, bola no pé do Scherk, vai tentar dominar, não tem muito espaço, no bico da grande área ele traz a bola para a ponta direita, tá marcado por dois, Sheldrup dobrou, ele deixou com o Koundé, vem o Sheldrup para tomar a bola, girando na lateral do campo na esquerda, leva para a lateral, cercado por dois, ele volta um tantinho, começa com o Pedersen, que quebra essa bola no balão lá para frente, da Brigatti Tchouaméni, a bola volta no peito do jogador, camisa número 2, o Torbe, e conseguiu escapar para Berg, de lá para o Bob. Esse é o cara, vai tentar levar, não conseguiu, foi atropelado. Arbitragem marca a falta do Barcolá, é falta para a Noruega, Danilo.
6: É, na tentativa de saída, mais uma vez com o Bob, sempre com o Bob. Dessa vez, a falta por trás e a Noruega só ultrapassa ali a linha que divide o campo para ficar no campo ofensivo.
1: Prepara mais duas mudanças, já já o time norueguês na marca de 36 minutos, trabalha para ataque outra vez a equipe Viking, vem para ataque o time da Noruega na metade do campo, trabalhando o Berg, o capitão no círculo central, rolando curto ao lado para Torbe, recebendo de volta a bola aqui na quarta zaga, Østergaard, ele levanta a cabeça e aprofunda o passe à frente. Que tabela feita do Larsen, tentou trazer o Asgard de fora por aqui para entrar na grande área pelo comando, chegou bem na marcação Tchouaméni, na proteção ele tira, volta a bola no goleiro Manhã, que lança a bola para Koundé na direita, ele já domina, lateral do campo, ele vem voltando, vem trazendo a bola para o campo defensivo. Rola a bola errado para fora. Escanteio de graça, hein, Danilo?
2: É isso, e você falou sobre as mudanças, vem aí o Peter Haug com a camisa 23 e o Nusa com a camisa 20, são dois atacantes. Sabe o que isso significa? Nada de Haaland no jogo hoje.
1: As mudanças na equipe da Noruega, daqui a pouco
2: Bob a gente saindo com a... sair, né? Isso, Bob sai com a 22 e o Sheldrup também deixando o campo de jogo com a 21, entrando no jogo Peter Haug com a camisa 23 e o Nusa 20, as duas últimas alterações na Noruega. Quando eu vi que passou dos 31 minutos do ó, aí eu percebi, Cometa não veio pro jogo não, porque 76 seria o número de minutos para a entrada dele.
0: Exatamente. É o tempo que demora para passar o Cometa Haaland, né? 76 anos, a cada 76 anos.
5: Pegou a referência.
1: Muito bem. Entendedores entenderão, né? Esse escanteio aqui para a Noruega. Um empurra, empurra, agarra, agarra danado na grande área. Reclamação aqui do Torbe. Levantamento do Berg no primeiro pau. Tira a Konaté, afasta de cabeça. Ela vai voltar para a Noruega. Ostigar no alto, tirou Tchouameni. E agora vem mais um contra-ataque. Vamos ver a França. Theo Hernandes levanta a cabeça. Chega a marcação, já curta em curto espaço. E ela volta a bola para a área de novo. Lacroix afasta Bernardo Ramos. As mudanças na Noruega.
0: É, taticamente não muda muita coisa. O Haug é um ponta, né? E assim como o Nusa entra na ponta esquerda e o Haug vai jogar lá pelo lado direito, onde jogava o Oscar Bobby, que fez uma bela partida, aliás. É, eu vou destacar negativamente nesse timaço que é a França, que dois jogadores estiveram bem abaixo, né? O Koundé e o Theo Hernandes, até simbolicamente, os caras que eram responsáveis por marcar a Sheldon e o Oscar Bobby, respectivamente.
1: Quase 40 minutos do segundo tempo, sai para o jogo a seleção da França aqui no campo de defesa. Vem com a bola dominada, Tchouameni fazendo a saída em três da equipe da França. Baixa a linha por aqui, o Cherki pede o jogo na ponta direita. Ele volta a bola para Konaté, que domina e dá um tapa na bola de pé direito do outro lado na quarta zaga para Lacroix. Lacroix gira de pé direito, ele faz a abertura lá para o lado do campo, trabalha até o Hernandes. Levantamento longo lá para o campo de ataque, bola longa, muito longa para o Barcola, passou por ele e saiu. A bola vai para fora em lateral, posse de bola que favorece a Noruega novamente aqui no campo de defesa pelo setor direito. A França também prepara duas alterações já já. Vamos chegando perto de 40 minutos desse segundo tempo. Vai vencendo a França 3-1 contra a Noruega. A Noruega pode passar pelo caminho do Brasil na sequência da Copa do Mundo. A França vai lá pro outro lado da chave. Relógio da Band News FM marca, você confere, 40, etapa final. Placar da Band News FM da Copa do Mundo FIFA 2026 em Boston. Grupo I, França 3, Noruega 1, Camarão.
3: Domingão do O começa a segunda fase, diretamente de Los Angeles, 4 da tarde, Band News FM transmite África do Sul e Canadá. Na segunda-feira, dois jogos já definidos. Temos Holanda e Marrocos, 10 da noite em Monterrey e em Houston. Atenção, Houston, 2 da tarde, horário de Brasília, Brasil e Japão.
7: Aqui é Brasil! Oh, oh.
1: Houston, we have a team, Houston, we have a team, o Brasil em campo, daqui a pouco mais tarde na sequência, Brasil, na segunda-feira, Brasil, contra o Japão. Se passar do Japão, Costa do Marfim ou Noruega, é isso, né, Camarão?
3: É isso aí. Já tá preparado?
1: É, eu já.
5: Então tá bom. Aí contra a gente eles vão vir com tudo, esses fela.
1: É, então, é tudo bem. A gente tem Marquinhos.
5: Faz parte, né, Dô? Faz parte.
1: É, tem que, pra ser campeão do mundo ou pra chegar na final da Copa do Mundo, tem que passar
5: por esses. Não tem que escolher, aí, não.
1: Muda. Muda a França, Belotti.
4: Vamos lá. O Mateta, camisa número 22. Outro que não tinha entrado ainda na Copa, jogador do Crystal Palace. Vem na vaga do homem. Kylian Mbappé com a 10. Vai embora Mbappé, 10. Entra o 22, Mateta. Malo Gusto, lateral do Chelsea. Vem aí na vaga do Koundé do Barcelona. Sai o 5, Koundé. Entra o Malo Gusto, que veste a camisa de número 2 do O. A braçadeira foi pro Tchouameni.
1: Vem bola pra entrada da área. Chute completamente equivocado aqui do Arsenal. Nossa. Meu Deus do céu, essa foi lá na sala do Tom Brady, viu, o meu caro Danilo?
2: Foi longe, realmente. E tomara que não seja de vidro, né? Porque teria quebrado certamente só tiro de meta para a seleção da França.
1: Mudanças na seleção francesa, meu caro Renato Manso.
5: A gente tá vendo um jogo hoje muito de oportunizar minutos para quem não tava jogando tanto. Do lado da Noruega isso já foi feito, tá bem claro, só o Nusa entrou dos principais ali, né, da cavalaria, como a gente gosta de dizer, do ataque norueguês, e na França do mesmo jeito. Entram jogadores que ainda não tinham tido tantas oportunidades, entra o Matetá, poupa o Mbappé. Foi uma França que no segundo tempo, bem blasé para usar um termo francês, né? Foi um time muito mais discreto, sem a intensidade, até porque fez o resultado e a Noruega não conseguiu ser efetiva para deixar o jogo mais interessante. Então a França vai conduzindo numa boa aí o resultado do jogo.
1: Jogo parado, portanto, em lateral para a seleção da Noruega, que vai sair jogando aqui no campo de ataque com Pedersen. Últimos instantes da partida em Boston. E a seleção da Noruega, aliás, parece que a torcida norueguesa era maioria em Boston, tá perdendo o jogo. Asgar põe na frente o passe, tentou brigar o Larsen, girou mal, perdeu a bola acaba voltando pro goleiro Manhã. Domina pra seleção da França, levantamento feito ao campo de ataque, bola lá pela direita, vai subir Barcolá, quem subiu foi o Alsner pra tirar, ela volta, Tchouaméni brigou, com o primeiro ele ganhou, com o segundo também, tirou do Torbi, voltou pra zaga, Lacroix domina, deixa a bola pra Theo Hernandes mais à frente a Barcolá, chama pra tabela por dentro, Cherki não conseguiu dominar, por ali preferiu voltar, começa de novo, entrega a bola pra Tchouaméni, que vira o jogo aqui na direita, ameaça vir pro campo de ataque, o time da França de novo com Désiré Doué, fazendo passe por dentro, fica com ela Malu Gusto, entrega outra vez o jogador do Chelsea da Inglaterra, fazendo passe para a intermediária, vem de trás o Matetá, consegue o domínio, volta a bola na frente, recebe Cherki, vem para a meia esquerda, partiu Barcolá pela meia, fazendo facão da diagonal para dentro, vira o jogo Cherki, entrega a bola lateralmente para Malu Gusto, Gusto toca na bola para a ponta direita para Désiré Doué, tenta a finta, balança o corpo, pouco espaço, ele vai levando da ponta por dentro, volta a bola de novo na entrada da grande área, tenta girar com a posse de bola novamente por aqui, o Tchouaméni virou o jogo, domina de novo o time da França aqui do lado esquerdo do campo, para Theo Hernandes toca na bola, para Matetá prefere voltar, a bola volta, recuada de novo pro time da França, na intermediária sai pro jogo novamente a equipe francesa, recuperação de bola por aqui pelo lado esquerdo do campo, vem buscar jogo, Theo Hernandes sai da lateral, vem por dentro, pediu Matetá, não vem o passe, ele inverte o jogo, toca na bola do outro lado do campo, virando pra direita, vem com ela Malu Gusto, acompanhado pelo Cherki por dentro, ele faz o passe, Cherki domina, vai pra cima do marcador, parando na frente dele sem muita intensidade, volta a bola, o time da França caminhando com a bola dominada aos quase 45, 44 e meio do segundo tempo, bola para Konaté, domina o jogo pelo lado direito na sua defesa, dá um passo atrás, Cherki pede o jogo, ele faz a enfiada à frente para Doué, Doué toca na bola, Malu Gusto, aí o chefe não gostou não, a bola passou por baixo do pé dele e saiu em lateral para a seleção da Noruega, quase 45 da etapa final, virou amistoso em Boston, 3-1 para a França, posse de bola aqui na entrada da área, vem brigando Ostigar, quase perde a bola, conseguiu fazer o passe mais à frente, 45, 3 para a França, 1 para a Noruega, França e Suécia, na próxima fase da Copa do Mundo,
4: mais 5,
1: vamos até 50 minutos em Boston, em Foxborough, no Gillette Stadium, uma das grandes casas da NFL. Posse de bola para a equipe da Noruega, tentando sair do campo de defesa. Berg perdeu a bola. De graça para o Cherki. Domina, leva a bola na meia, tá cercado. Vem em cima dele, a marcação fungando no cangote dele, o Sheldon Up. Ele prefere tocar a bola para a direita, agora para Malu Gusto. Na frente, o passe para Doué, de primeira para Cherki. Cherki domina, tem o Matetá passando à frente, ele preferiu voltar. Começa tudo de novo a seleção da França. Tocando bola novamente, Konaté na sua intermediária. Fica com a posse de bola a seleção francesa aqui pelo lado esquerdo. Arbitragem para o jogo e marcou falta, foi isso?
4: Eu não entendi, ele marcou, acho que essa, toque de braço, né? Me pareceu ali do jogador norueguês.
1: Que loucura. Sai pro jogo novamente o Kone, vem pro ataque novamente o volantão da equipe francesa, ele toca na bola para Gusto, Gusto põe a bola outra vez à frente para Doué, Doué na frente, faz a bola na meia direita, chegar até o Kone novamente, tá marcado, cercado por dois, ele encara a marcação adversária do Asgar, prefere voltar a bola para Tchouaméni, Tchouaméni do lado esquerdo agora para Theo Hernandes, tá fazendo o trabalho com o Barcolá, vem buscar jogo, Matetá, saiu bem, Theo Hernandes de fora da área, não, jovem. Essa foi lá no TD Garden, viu, Lucas Belotti?
4: O Theo Hernandes teve duas oportunidades de finalizar, mais ou menos desse mesmo setor, né? A meia esquerda, alguns passos de entrada na grande área. Foi mal nas duas o lateral. Mas não subir quando é assim, né? Se não tem qualidade, fica lá atrás, aparece menos.
1: Sai para o jogo novamente a seleção da França, aliás, a seleção da Noruega. 46-50, sobe de cabeça para afastar mais uma Koné, deixando com Cherki, Cherki com Koné. Matetá passou no comando, vem com ela Koné, quebrando a linha de marcação, levando por dentro, vai para a entrada da área, tentou uma segunda finta, uma terceira finta e ficou difícil. Perde a bola, sai para o jogo do lado, aqui a seleção da Noruega com o Nusas, titular do time. Ele vem descendo pela esquerda, passando por três, não conseguiu. A bola desviada vai para fora, mais uma posse de bola para a seleção da Noruega fazer a cobrança aqui na esquerda, campo de defesa. Renato Manso, resumo da ópera, 3-1 para a França. A França dominou, hein?
5: É, e você falou muito bem, né? A gente viu um amistoso, né, no segundo tempo. Primeiro tempo de mais intensidade, a França com aquela sede de definir logo o jogo, assim o fez com o Dembélé, principalmente, com competência incrível. A Noruega até tentou, né, e acabou esbarrando na limitação dos reservas, e o segundo tempo foi extremamente protocolar, um jogo extremamente controlado. A Noruega poderia ter dado uma dificuldade maior, ter oferecido um nível de enfrentamento maior com a competência ali na hora de fazer o gol, não aconteceu, e aí a França sentou na vantagem, administrou e vai levar assim até o final da partida.
1: Sai pro jogo a seleção da França novamente, finalzinho do jogo, 48, Barcola quebrando tudo do lado esquerdo, fazendo a finta, levando pra área, cruzamento, desvio de cabeça, caçapa!

0: completar a festa. Desirê do E! No cruzamento do Barcolá e mais uma grande jogada desse nato driblador. Quebrando a espinha do Alster. Levando a bola para o lado da área e cruzando de pé direito. Bola na marca penal. Do E de cabeça, toca no poste esquerdo do goleiro. A bola morre no cantinho e vai para o fundo do gol. Fechando uma vitória de cinema da França. Deitando e rolando, Desirê do E, França 4, Noruega 1, Belotti.
1: Para transformar oficialmente, sem contestação, o grande jogo francês em uma goleada, Marcelo Duó. Na dobradinha, jogadores que se conhecem, cresceram juntos na base, estão juntos no profissional, no Paris Saint-Germain. Barcola para a esquerda no drible de corpo e no cruzamento perfeito para Desirê do E. Não é dos mais altos, não. Mas ainda assim foi lá no segundo andar. Toque de cabeça no ângulo, sem chances pro goleirão. Décimo jogo dele apenas na seleção. Terceiro gol, primeiro em Copas do Mundo. Uma tarde e noite especial para Desirê do E. 4-1 para a França.
0: 4-1 para a França, Bernardo Ramos, últimos instantes da partida, que vitória francesa.
2: E pelo primeiro tempo, sobretudo, né? A partida na segunda etapa virou um amistosão, né? Mas a França foi lá e beliscou. Explorando uma deficiência do time da Noruega, que é a improvisação do Alstres como lateral direito.
0: Termina o jogo em Boston. França 4-1 para a Noruega, vitória de gente grande, enorme nessa Copa do Mundo. 3 gols de Dembélé, 1 gol de Doué. 4-1 contra a Noruega, que só fez com o Asgard. Na Band News FM, a bola não para. Vem aí, Bruno Camarão.
3: É, quem segura essa França toda poderosa? Mais uma goleada na conta. 4-1 para cima dos reservas da Noruega, que nem ousaram desafiar os poderosos finalistas das duas últimas Copas do Mundo. Mesmo sem Deschamps no banco, teve o show de Dembélé. Hat-trick pra ele, 4-1. Lucas Belotti, festa francesa em Boston.
1: Muita festa, porque a França garante a liderança da chave, né? E junto do México até aqui, as únicas duas seleções com 100% de aproveitamento na primeira fase. Só a segunda vez em sua história que a França conquista esse feito também, depois de alcançar em 1998, quando disputou o Mundial diante de sua torcida, viu, Bruno Camarão? Ousmane Dembélé, apenas o quarto jogador francês da história a marcar um hat-trick em Copas do Mundo. Just Fontaine em duas oportunidades, Kylian Mbappé na final contra a Argentina em 2022 e agora Ousmane Dembélé contra a Noruega. Dia especial também para o Didier Deschamps, porque até hoje ele estava empatado, né? Como o técnico com mais vitórias na história das Copas do Mundo, com o alemão Helmut Schum, que treinou a seleção local, a seleção do país dele, de 66 a 78. Ele ultrapassaria, não esteve no banco. A estatística é essa, eu vou deixar para os comentaristas, para você discutir também junto deles, se realmente conta para o Deschamps ou se ele espera a próxima fase agora para conseguir essa vitória estando no banco de reservas. Mas a França, sob o comando de Didier Deschamps e companhia, chega a 17 vitórias em 22 jogos de Copa do Mundo, mundiais de 14, 18 e 22. É muito bom time, é muito bom treinador. A França avança na liderança da chave.
3: Pois é, e no outro jogo da chave, Senegal ampliou em Diaye. 5-0, ainda tem os minutinhos finais, mas grande goleada de Senegal para também, com 3 pontos e um saldo melhor, ir para a próxima fase como um dos melhores terceiros colocados. Tudo de França e Noruega. 4 para a França, 1 para os Vikings. Você confere aqui na Band News FM. Em instantes, análise dos nossos comentaristas.
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3: 6:06, a bola parou de rolar em Boston. Se tivesse mais tempo, a França metia mais. 4-1 para cima da Noruega. Ô, Bernardo Ramos, a poderosa França até tirou o pé no segundo tempo. Sorte da Noruega, que resolveu ir com uma equipe reserva, talvez a estratégia já para focar na próxima fase. França, que venceu todos os 3 jogos da fase de grupos em um torneio pela primeira vez desde a Copa do Mundo de 98, quando, adivinha, ela conquistou o título. Ela vai repetir a fatura, ô Bernard? Diga lá.
2: E era um grupo mais fácil do que esse.
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2: Era um grupo mais tranquilo. Esse grupo tinha Senegal e Noruega. Em que pese o fato, evidentemente, de a Noruega ter jogado com um titular só, o Alcides, né? Que é um meia pelo lado direito, foi escalado como um lateral direito. O técnico Stadio Solbakken errou bastante também, né? Ele facilitou a vida dos franceses, mas os franceses não tem nada a ver com isso. Pegaram um time que largou tudo antes do jogo e meteu 3 no primeiro tempo com um show de bola do Dembélé. Dembélé com uma atuação magnífica, né? No segundo tempo, esse jogo me lembrou Brasil e Escócia. A Noruega teve uma chance logo aos 10 minutos, numa cobrança de pênalti do péssimo Larsen, né? Jogador grosso, centroavante, a moda antiga, né? Que bateu o pênalti para a defesa do Mike Manhã, que foi muito bem no lance, defendendo ali no canto esquerdo. E a França foi levando ali em contra-ataques, deu campo para a Noruega. Teve problemas ali nas laterais com Koundé e Theo Hernandes, respectivamente, pelos lados direito e esquerdo. Oscar Bob e Sheldrup foram boas novidades para o técnico Stadio Solbakken da Noruega. Então a Noruega mostrou alguma coisa ali no segundo tempo, muito porque a França tirou o pé. Em determinado momento virou amistosão e nesse trecho do jogo, nesse recorte do jogo, a França acabou chegando ao gol com o Doué, que após a entrada do Barcola no lugar do Dembélé, foi lá pro lado direito, que é a dele, a posição em que ele atua no Paris Saint-Germain.
3: Bernardo Ramos analisando na Band News FM, ele tá ao lado do Marcelo Duó, eu já vou me despedir da dupla dos States. Ô Duó, escolhe um gol aí que você quiser. O Dembélé fez 3 e o Doué ainda fechou a fatura. Qual que você quer ouvir de novo aqui na Band News FM, hein?
9: Ah, o segundo foi bonito, né, camarão?
3: Foi, né?
9: Pela jogada, pelo chute, foi um golaço, eu vou nesse aí.
3: Então tá bom. Dele. Guarda o gogó aí, porque começa a segunda fase no domingão, tá bom?
9: Tá, e aqui o negócio não para não. Vamos que ainda tem muita Copa do Mundo pela frente. Valeu, camarão.
3: Muito bem. Já também mais da análise Band News FM com Renato Manso e os destaques finais da reportagem com Lucas Belotti e Danilo Queiroz. Aqui, na voz oficial da Copa, o futebol também é notícia. Vai, Dembélé! Vai, Marcelo Duó!
9: Desarmado lá na frente, o zagueiro vem contra-ataque, lançamento é pro Mbappé, virou pro Dembélé, vai pegar o Bjorken no mano a mano, cortou pra dentro, pé esquerdo na bola pro gol! Laço!

time francês. Mbappé ganha a parada no meio do campo, escapa na falta, faz o lançamento pro Dembélé. Alá Olis, ele tira do pé direito e traz pro esquerdo, da ponta pra entrada da área, chapa antes da meia lua, a bola vai lá no cantinho direito do Celvic. É de fato um

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0: Com 3 gols do Dembélé, a França goleou a Noruega 4-1 em Boston, se classificou com 100% de aproveitamento à próxima fase da Copa do Mundo FIFA 2026. Ô Lucas Belotti, quem é que vai parar a França, hein? Na próxima fase já sabe o adversário?
1: Ainda não, viu, Bruno Camarão? A gente tem que aguardar toda a definição envolvendo os terceiros colocados. Mas se eu fosse você, fosse o ouvinte do Band News FM ou qualquer colega, eu guardaria na agenda a seguinte data. 4 de julho de 2026, um sábado, tá, às 6 horas da tarde na Filadélfia. Por quê? Será o confronto de oitavas de final entre quem passar de França e adversário a definir e de Alemanha e adversário a definir. Há uma probabilidade muito grande, se os favoritismos se confirmarem, neste sábado, 4 de julho, às 6 horas da tarde ou da noite na Filadélfia, termos Alemanha e França. Desse mesmo lado da chave francesa e uma eventual, então, quartas de final, tem ainda Holanda, Marrocos, África do Sul e Canadá. O caminho da França tem a Alemanha, a Holanda, mas de resto são equipes acessíveis pensando uma eventual semifinal, que é chegar à terceira decisão de Copa do Mundo consecutiva. Bruno, viu, Bruno Camarão? Mas pra conhecer o adversário tem que esperar
0: o encerramento
1: da primeira fase.
0: Aí da Alemanha se jogar essa bolinha e cruzar com a França. Valeu, Belotti, abraço pra você.
1: Valeu, tchau.
0: Ô Danilo Queiroz, também pra encerrar, a Noruega poupou hoje, focando já na próxima fase. Vai pegar quem, hein?
2: Costa do Marfim, já sabia que iria pegar a Costa do Marfim, porque já imaginava que não venceria a França, que terminaria, até com empate seria isso, né? Terminaria na segunda colocação do grupo. O jogo acontece na próxima terça-feira, dia 30, a partida no nosso horário, às 14h. Portanto, interessante, né? Essa partida. Costa do Marfim enfrentando a Noruega e esse jogo é em Dallas, no AT&T Stadium.
0: Vai ser muito legal. Grande Danilo Queiroz, diretamente da capital cearense, trazendo todos os detalhes da Noruega, que hoje caiu diante da França. Ô, Renato Manso, em um minutinho, vamos tentar fazer esse balanço. Noruega não foi com a força máxima e nem sei se fosse, se iria conseguir segurar essa França poderosa. De fato, é uma das grandes candidatas, se não a maior, para conquistar o título, né?
3: É, me parece que a França, Camarão, joga na hora que precisa.
0: Pois é.
3: Precisou jogar, definiu o jogo e hoje enfrentou uma Noruega que também escolheu não ir com força máxima, escolheu abrir mão de jogar de forma mais competitiva. A França foi muito letal no primeiro tempo, matou o jogo e a Noruega focada totalmente na Costa do Marfim. É a escolha, né, do Solbakken, treinador da equipe norueguesa, e a França não tem nada a ver com isso, vai aproveitando para fazer uma grande campanha. Mas é isso, a gente já imaginava uma vitória francesa, quanto a isso, nenhuma novidade.
0: Mais uma tabelinha, Fortaleza, São Paulo, Estados Unidos, Band News FM para toda a rede, integrando todo o nosso time. Manso, abração para você.
3: Grande abraço, Camarão. Vamos pra cima, vamos por mais.
0: Vamos por mais. A Copa do Mundo tá pegando no breu. Já começa a segunda fase. E claro, você acompanha tudo por aqui na voz oficial da Copa do Mundo FIFA 2026. Por aqui o futebol sempre é notícia. Valeu!
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0: 6:22, começando a edição desta sexta-feira, dia 26 de junho, do É da Coisa. Um pouco diferente, né? Um pouquinho depois, por causa da transmissão da Copa do Mundo, a gente acompanhou a vitória da França por 4-1 contra a Noruega, encerrando a fase de grupos, a participação da França nessa primeira etapa do Mundial. E ainda sem o Reinaldo Azevedo, que, como anunciamos na última sexta-feira, ficaria fora durante toda essa semana, volta na segunda-feira aqui ao comando do É da Coisa. E a gente abre com a música do Japão, do Gilberto Gil, claro, com duas referências aqui, né? Primeiro, ao adversário do Brasil. Será o Japão, será o nosso adversário na próxima etapa, nos 16avos de final, na segunda fase, na primeira etapa do mata-mata da Copa do Mundo, na segunda-feira, e a gente vai trazer tudo aqui na Band News FM desde cedinho, com a expectativa ao longo de todo o fim de semana, já também trazendo a palavra dos torcedores aqui na Band News FM, da nossa equipe lá nos Estados Unidos. E claro, na segunda-feira com transmissão também aqui na rádio. A partir do meio-dia você vai acompanhar todas as emoções dessa partida entre Brasil e Japão. E claro, também com homenagem ao Gilberto Gil, aniversariante do dia. Completando 84 anos, Gilberto Gil, um dos grandes nomes da música popular brasileira, abrindo a edição de hoje do É da Coisa. Boa noite, Isabela Mota.
1: Boa noite, Alexandre Bentivoglio. Boa noite para os nossos ouvintes que estão conosco nesta sexta-feira. Passamos a semana longe dos ouvintes, mandaram várias mensagens super queridas perguntando do É da Coisa. Copa, então a gente tem horários especiais de programação aqui na Band News FM a partir de segunda, como a Ale falou, com o Reinaldo Azevedo. Eu saio de férias, então hoje é só para me despedir mesmo, dar o gostinho das férias, e aí a gente volta a se ver mais pro final de julho. Mas vamos lá com as informações de hoje?
0: Vamos nessa.

0: Uma reportagem do portal G1 afirma que a ex-primeira-dama Michelle Bolsonaro alertou previamente que divulgaria um vídeo com críticas ao enteado Flávio Bolsonaro, senador e pré-candidato à presidência da República. Segundo a apuração, ela chegou a ser procurada pelo parlamentar antes da publicação, mas decidiu ir adiante com o material motivado pela divergência em relação ao apoio do PL à candidatura de Ciro Gomes, do PSDB, ao governo do Ceará. De acordo com a reportagem, o ex-presidente Jair Bolsonaro sabia da gravação do vídeo por parte de Michelle, mas não dos ataques feitos por ela contra Flávio, que depois reagiu afirmando que nunca teve a intenção de ofender a madrasta, que está disposto a conversar com ela. A briga, no entanto, se estendeu às redes sociais, com Michelle publicando um versículo bíblico sobre mentiras, dando sequência à tensão aos causos de família, gerando uma reação da mulher de Flávio. Isso porque Fernanda compartilhou outra passagem da Bíblia, desta vez com menção a projetos perversos, o que ampliou a crise no bolsonarismo.
1: Em meio à polêmica, Flávio Bolsonaro foi às redes sociais para afirmar que as mulheres terão um papel fundamental na reconstrução do Brasil, caso ele seja eleito presidente. A mensagem do senador foi acompanhada do vídeo de uma entrevista da economista Daniela Marques, que defende o maior protagonismo feminino da política. Ela é apontada como potencial ministra da Economia em um eventual mandato do filho de Jair Bolsonaro. Segundo a Folha, a pré-campanha presidencial de Flávio também trabalha com a possibilidade de escolher uma mulher para compor a chapa como candidata a vice-presidente nas eleições desse ano. Entre as cotadas estão a deputada de candidata à reeleição Júlia Zanatta, deputada federal pelo PL em Santa Catarina, e Bia Kicis, pré-candidata ao Senado Federal pelo Distrito Federal.
0: O governador de São Paulo, Tarcísio de Freitas, defende uma reconciliação entre Flávio e Michelle depois desse atrito público entre os dois. Segundo o mandatário paulista, os aliados vão chegar no entendimento. De acordo com Tarcísio, divergências são naturais e devem ser superadas. Ele destacou ainda a importância da união da direita para as articulações visando as eleições deste ano. O governador, porém, evitou comentar a possibilidade de Michelle integrar a chapa presidencial de Flávio como candidata a vice, afirmando que essa discussão será feita no momento oportuno. E já já, nosso Reinaldo Azevedo vai analisar todas as

0: Essas tensões familiares, tem análise do Tio Rei ainda hoje.
1: Agentes da Polícia Militar do Distrito Federal relatam hoje ao STF uma falha de sinal na tornozeleira eletrônica do ex-presidente Jair Bolsonaro, ocorrida na última sexta-feira. O alerta foi registrado após o equipamento perder a comunicação com a central de monitoramento por volta das 7 horas da noite. O episódio ocorreu durante a prisão domiciliar do ex-presidente, levou equipes responsáveis pela custódia a irem até o local para verificar a integridade do dispositivo às 8:04 da noite. Após a verificação, os agentes constataram que não houve violação física da tornozeleira e o sistema voltou a funcionar normalmente após ajustes operacionais. O caso foi comunicado ao ministro Alexandre de Moraes, do Supremo Tribunal Federal, que acompanha as condições de cumprimento das medidas impostas a Bolsonaro após o encerramento do prazo inicial do regime domiciliar do ex-presidente. Terminou ontem, prazo estipulado em 3 meses inicialmente.
0: A Controladoria Geral da União faz uma auditoria para apurar se recursos de emendas parlamentares foram usados de forma irregular na produção do filme Dark Horse sobre o ex-presidente Jair Bolsonaro. Conclusão será encaminhada ao ministro do STF, Flávio Dino, relator de matérias sobre emendas na Suprema Corte. Os auditores vão rastrear o caminho do dinheiro para verificar se os recursos financiaram os projetos informados oficialmente ou se parte dos valores acabou destinada à produção do longa. O deputado federal Mário Frias, autor de uma emenda de 2 milhões de reais destinada a uma entidade ligada à produtora do filme, que a gente já falou bastante aqui, não é da coisa, Karina Ferreira da Gama, nega qualquer desvio de finalidade. Segundo o parlamentar paulista, os recursos foram aplicados conforme o previsto e enviados a um instituto Conhecer Brasil, de Karina, que também é a responsável pela Go Up Entertainment, que produziu o longa sobre o ex-presidente.
1: A ONU estima que mais de 50 mil pessoas estejam desaparecidas na Venezuela após os terremotos que atingiram o país na quarta-feira. Alerta que foi feito pelo chefe de ajuda humanitária das Nações Unidas, Tom Fletcher, a respeito dessa estimativa. Até a tarde de hoje, autoridades venezuelanas confirmaram a morte de 920 pessoas, além de 4.300 feridos. O número da ONU, por sua vez, inclui pessoas ainda não localizadas desde os abalos sísmicos, que causaram destruição em diferentes regiões e mobilizaram equipes internacionais de resgate. Profissionais brasileiros também foram para a Venezuela, além do presidente Lula ter anunciado o envio de aviões com bombeiros e equipamentos médicos.

0: Agora são 6h30 no horário de Brasília. Vamos à análise de Reinaldo Azevedo sobre a briga familiar envolvendo Michele Bolsonaro, os filhos do ex-presidente Jair Bolsonaro. Tem análise do tio Rei para você, ouvinte.
1: Minhas caras, meus caros, Flávio Bolsonaro se deu conta da besteira que fez inicialmente ao subestimar o vídeo de Michele. Se vocês se lembram, pouco antes da partida do Brasil contra a Escócia, ele pegou e disse que estava lá, feliz vendo o jogo e que nada nem ninguém iriam aborrecê-lo. Estava se referindo de maneira coberta ao vídeo da madrasta. Bom, o vídeo caiu como uma bomba nas redes sociais, na sua campanha, na sua candidatura. Para vocês terem uma ideia, entre a noite de quarta e a manhã de quinta, considerando os temas políticos, né? O vídeo da Michele e a questão Jacques Wagner foram os dois mais comentados. Considerando esses dois, o caso Michele representou 76% das menções e a esmagadora maioria negativa a Flávio, né? Bom, então, e aí ele já tinha feito uma nota àquela altura, mas não adiantava, ele teve de gravar um vídeo e gravou um vídeo. Repetiu a besteira de dizer que ele é marido, ele é pai de duas filhas e, portanto, não maltrataria sua mulher e suas filhas, não faria o mesmo com aquela que é casada com seu pai. Fica parecendo que é o grau de parentesco que determina esse respeito. Besteira. Apelou à religião, né? Diz que ele se vitimizou um pouco, está longe da sua casa, não pode orar com as suas filhas, mas que recebeu um manto como missão do pai, que tudo que ele faz é porque o pai ordena, ou o pai tem ciência de tudo. Um pouco respondendo a Michele e contestando Michele, mas buscando aproximação com ela, se desculpou, né? E fez um convite explícito para que ela participe de um encontro na quarta-feira com mulheres conservadoras. Bom, o que se sabe do vídeo é que Michele havia falado a Damares, queria sim divulgar o vídeo, que tinha mobilizado uma equipe de profissionais, e o vídeo é um vídeo feito por profissionais, com coisas ali meticulosamente colocadas no cenário. A alusão dela à linguagem de Libras, a alusão a Israel, muito caro aos evangélicos, né? Imagens do próprio Bolsonaro, diplomas que ela recebeu na sua trajetória política. E aí a campanha do Flávio agora, vão pedir desculpa, tentar tirar isso da frente e ver se descola logo uma vice-mulher, porque esse é o grupo que mais foi atingido pela mensagem de Michele, né? Que foi muito clara ali em dizer que foi desrespeitada, que foi humilhada, né? Que Flávio disse que ela não entende nada. Bom, isso não pega bem. E insisto, Michele não é alguém que os irmãos consigam esmagar como fizeram com outras lideranças, né? Então a coisa se complicou para ele, definitivamente. André Mendonça será o relator do caso Dark Horse, aquele do pedido de dinheiro do Flávio. Pergunta: haverá mandado de busca e apreensão? Estamos falando de 60 milhões com evidências de que o dinheiro foi usado, ou indícios, vai, para a Caixa 2, né? Se o caso Jacques Wagner mereceu um mandado de busca e apreensão, e não estou dizendo que não, pergunto, e Dark Horse? Veremos, né, o que vai fazer o ministro. É isso aí.
2: Reinaldo Azevedo, que, como falamos, volta na segunda-feira ao comando do É da Coisa. A partir das 6h, você vai conferir o É da Coisa na segunda-feira. Semana que vem as coisas estão um pouco mais tranquilas no calendário da Copa do Mundo, a gente consegue transmitir aqui o É da Coisa. Durante quase toda a semana a gente vai informando você dia a dia aqui na ligação, aqui na sintonia da Band News FM. Agora são 6h35.
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3: No dia 26 de junho, lembramos o Dia Nacional do Diabetes, uma data importante para falar sobre a prevenção, diagnóstico precoce e cuidado contínuo. O diabetes acontece quando o corpo não consegue controlar bem o açúcar no sangue. E o grande problema é que muitas vezes ele pode evoluir em silêncio. Quando mal controlado, pode afetar os olhos, os rins, os nervos, o coração e a circulação. Mas a boa notícia é que cuidar faz diferença. Alimentação equilibrada, atividade física regular, controle do peso, sono adequado e acompanhamento médico ajudam muito na prevenção e no tratamento. Também é importante ficar atento a sinais como muita sede, vontade frequente de urinar, cansaço excessivo, perda de peso sem explicação e visão embaçada. Diabetes não é apenas açúcar alto. É uma condição séria, mas que pode ser prevenida e controlada com a adoção de hábitos de vida saudáveis. Eu sou o Galileu Assis, diretor da MedRio Checkup, e lembro vocês, saúde é prevenção.
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5: 6:38, muito boa tarde para você que segue acompanhando a programação da Band News FM. Eu sou o Luiz Valcite, acompanho nesse noticiário local com muita informação e serviço. Por isso que agora nós vamos acionar a nossa repórter aérea Deise de Assis, que tem mais informações do trânsito. Muito boa noite, Deise.
6: Oi, Valci, boa noite para você, para todos os ouvintes aqui da Band News FM. Ainda tem dificuldades pela Avenida das Américas, para você motorista que segue em direção ao Recreio. A gente lembra que teve acidente mais cedo na via, ali na altura da estação Américas Park, na pista central. Nesse momento, observo melhores condições para você que está optando pela Avenida Lúcio Costa. 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
5: Obrigado, Deise, pelas suas informações.
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5: Mais do trânsito com ela, Deise de Assis.
6: Oi, Valci, atualizando nesse momento a movimentação pela ponte Rio-Niterói. Você que segue para Niterói vai encontrando retenções na altura da Grande Reta até o pedágio. 24 minutos é o tempo de travessia no sentido Rio, nesse momento 13 minutos o tempo de travessia. Boa movimentação também para você que chega ao Rio pelo viaduto do gasômetro e pela Francisco Bicalho. 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Uma ótima noite para você, Valci, e para todos os ouvintes da Band FM.
5: Obrigado, Deise. Uma ótima noite para você também. Bom final de semana e até segunda-feira.
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5: Informações do trânsito agora com ela, Maria Rita Nader. Muito boa noite.
1: E também para os nossos ouvintes, informação do Centro de Operações aqui do Rio, que teve um acidente na Avenida das Américas, ali no sentido Recreio. Então, uma faixa está ocupada na pista central, na altura da estação do BRT Américas Park, devido a esse acidente, envolvendo dois carros e uma motocicleta. Então, os bombeiros já estão no local, mas o trânsito está muito lento, Valcíria, ali nos trechos entre o shopping, no shopping Barra Square, que o trânsito está mais congestionado nesse momento. Já ali na Avenida Ayrton Senna, a situação também difícil para o motorista no sentido Orla, na altura ali do Hospital Municipal Lourenço Jorge. Volto com você, Valci.
5: Muito obrigado pelas suas informações, Maria Rita.
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8: Valeu!

0: Agora às 6h43, atualizando mais uma vez os principais destaques do dia. Lembrando que o Reinaldo Azevedo volta ao É da Coisa na segunda-feira, a partir das 6h. Girando mais uma vez as principais notícias dessa sexta-feira, o presidente do Senado, Davi Alcolumbre, marca para a próxima quarta-feira uma reunião para discutir a PEC que propõe o fim da escala 6x1. Participarão dessa conversa a nova líder do governo na casa, Tereza Leitão, do PT de Pernambuco, os autores da PEC na Câmara, deputados Reginaldo Lopes e Érica Hilton, e também centrais sindicais. A agenda na residência oficial do Senado foi definida após semanas de pressão do Palácio do Planalto e de parlamentares governistas que defendem o avanço da proposta. A oposição, porém, quer que o tema seja analisado com mais profundidade nas comissões, atrasando a tramitação da matéria. A PEC da escala de trabalho 6x1 está parada no Senado há mais de um mês após ter sido aprovada na Câmara.
1: O presidente Lula disse hoje que não quer guerra com nenhum país, mas que também não quer ser pego de surpresa, o que faz com que o Brasil tenha de investir em defesa. O chefe do Planalto afirmou ainda que o mundo está cheio de maluco e que o presidente dos Estados Unidos, Donald Trump, quer tomar a Groenlândia, o Canadá e o Canal do Panamá. A manifestação de Lula foi feita no lançamento da fragata Cunha Moreira, em Itajaí, Santa Catarina. Vamos acompanhar o que disse o presidente brasileiro.
2: Eu não quero guerra. Mas eu também não quero ser pego de surpresa. Eu não quero constatar que eu não tenho nada, sabe? Eu tenho que me cuidar. Sabe, um belo dia, quando ninguém esperava, o Solano Lopes, presidente do Paraguai, invadiu logo de vez Brasil, Argentina e Uruguai. Tá cheio de nego maluco no mundo. Tá cheio de nego maluco no mundo. Agora mesmo o presidente americano, ele quer tomar a Groenlândia, o Canadá que vai virar estado dele, quer tomar o Canal do Panamá. Onde é que nós estamos?
0: O blogueiro bolsonarista Paulo Figueiredo afirma que pretende defender, durante audiência com o governo americano, a aplicação de novas sanções dos Estados Unidos contra o ministro do STF, Alexandre de Moraes, como a reaplicação da lei Magnitsky. O aliado de Eduardo Bolsonaro também sustenta que a manutenção de tarifas sobre produtos brasileiros fortalece politicamente o presidente Lula antes das eleições brasileiras deste ano, além de aproximar o Brasil da China. A audiência em questão está marcada para 6 de julho e Figueiredo está inscrito para participar, assim como Flávio Bolsonaro. A ocasião é relacionada à proposta do Escritório de Comércio Americano, aquela lá de aplicar um novo tarifaço contra produtos brasileiros e apontar riscos que o sistema PIX ofereceria à economia americana.
1: O secretário de Estado americano, Marco Rubio, afirma que os Estados Unidos vão manter a ideia de impor um novo tarifaço de 25% sobre produtos brasileiros. A manifestação foi feita em resposta a uma carta de Flávio Bolsonaro, na qual o senador e pré-candidato à presidência pediu ao chefe da diplomacia para que não sejam aplicadas sobretaxas aos produtos nacionais. O documento foi obtido pelo jornal O Globo. Rubio agradeceu o apoio político dado pelo bolsonarismo ao governo de Donald Trump, mas não voltou atrás em relação ao possível novo tarifaço. A resposta do secretário de Estado americano foi enviada nesta terça-feira, depois do envio da carta por parte de Flávio no dia 2 de junho.
0: Falei há pouco sobre o Pix, o número de usuários frequentes do sistema cresce 71% e chega a 70 milhões de pessoas físicas em 2025, segundo pesquisa da FEBRABAN, Federação Brasileira de Bancos, em parceria com a consultoria Deloitte. Os dados consideram quem realiza cerca de 30 transferências mensais, segundo o levantamento. Também, de acordo com a pesquisa, dispositivos móveis concentram 78% de todas as operações bancárias do país. Os dados vêm em meio aos ataques do governo americano de Donald Trump contra o Pix. Segundo a gestão do republicano, o sistema brasileiro, como eu disse, prejudica interesses dos Estados Unidos.
1: O governo brasileiro regulamenta o uso do FGTS como garantia em operações de crédito consignados para trabalhadores CLT. Taxa de juros será limitada a 1,99% ao mês, valor que é quase metade da média de taxa de juros de abril, a referência mais recente do tipo. Com isso, trabalhadores CLT poderão usar até 10% do saldo do FGTS como garantia e até 100% da multa rescisória na demissão sem justa causa, o que equivale a 40% dos depósitos feitos na conta vinculada. Também poderão ser usados como garantia 35% das verbas rescisórias, como proporção de salários, férias e 13º. O uso das garantias será opcional e deverá ser autorizado pelo próprio trabalhador, que poderá escolher quanto do saldo deseja comprometer em cada operação.
0: Líbano, Israel e Estados Unidos assinam hoje um acordo de paz em Washington para encerrar o conflito entre os países no Oriente Médio. O anúncio vem dias depois de um pacto entre a Casa Branca e o Irã, que iniciou a distensão das relações entre as partes naquela região. O pacto prevê um cessar-fogo duradouro e a criação de mecanismos de monitoramento, além de medidas para reduzir a presença de grupos armados no sul do Líbano, como é o caso do Hezbollah. Os países também discutem etapas adicionais para a estabilização da fronteira entre Israel e Líbano e a retomada gradual da cooperação em temas de segurança regional. No entanto, o premier israelense Benjamin Netanyahu diz que tropas do país ficarão no sul do Líbano até o desarmamento do Hezbollah, negando permissão para retorno de moradores deslocados.
1: E ainda do noticiário internacional, apesar dos últimos esforços pela paz no Oriente Médio, os Estados Unidos realizaram bombardeios na região a leste do Estreito de Hormuz hoje, em resposta ao que chamaram de violação do cessar-fogo por parte do Irã. Os ataques são os primeiros após a assinatura de um acordo de paz inicial entre os dois países para colocar fim à guerra. Isso foi na semana passada. Segundo o Comando Central das Forças Armadas Americanas, aeronaves do país atacaram locais de armazenamento de mísseis e drones de Teerã, além de equipamentos de radar no litoral sul iraniano. A ação ocorre horas depois do presidente dos Estados Unidos, Donald Trump, acusar o Irã de atacar navios que atravessam o Estreito de Hormuz. Até o fim da tarde de hoje, Teerã ainda não havia se manifestado sobre o tema.

0: Agora, 6:49. A gente vai acionar agora a nossa reportagem na Capital Federal e vai tratar de um tema que tem tudo a ver com esse noticiário internacional, mas um noticiário internacional aqui da nossa vizinhança, porque a gente vai tratar dos impactos na Venezuela, dos terremotos que atingiram o país nessa semana e da ajuda brasileira para esses afetados pela catástrofe natural. O Márcio Rocha está aqui com a gente, tem mais informações. Boa noite para você, Márcio.
1: Oi, pessoal, boa noite para vocês, boa noite a todos que nos acompanham. Em relação a essa questão, né, envolvendo a ajuda do governo brasileiro ao governo da Venezuela, né, a gente lembra que o Brasil, o país, né, a Venezuela acabou sofrendo aí por causa de um terremoto, né, a Força Aérea Brasileira acabou de informar pra gente que um novo avião, né, o KC-390 do primeiro esquadrão, do primeiro grupo de transporte, vai deixar o Brasil amanhã, levando um hospital de campanha da Marinha, né, segundo os militares, né, serão transportados aí uma equipe médica que vai prestar apoio aos venezuelanos. Essa decolagem está prevista para as 8 horas da manhã na base aérea do Galeão, lá no Rio de Janeiro. A gente estava ouvindo agora há pouco, né, uma manifestação do presidente Luiz Inácio Lula da Silva num evento, né, do lançamento da Fragata Cunha Moreira, que foi lá em Itajaí, em Santa Catarina. E nesse mesmo evento, ele anunciou que o ministro da Defesa, José Múcio, deve ir na semana que vem na Venezuela justamente para discutir com o governo local o apoio, o auxílio do governo brasileiro ao país. Ainda de acordo com o governo brasileiro, a oferta de apoio foi acolhida pela presidente Delcy Rodrigues, que agradeceu a iniciativa brasileira e foi feita justamente quase simultaneamente ao anúncio, né, a saída de um outro avião aqui do Brasil, levando uma missão humanitária para trabalhar na recuperação da Venezuela. Nessa missão, que saiu por volta ali de meio-dia, 1 da tarde, aí de São Paulo, são 44 profissionais, 4 deles da Secretaria Nacional de Proteção e Defesa Civil, 36 militares do Corpo de Bombeiros dos estados de Minas Gerais, São Paulo e Paraná e 4 especialistas da Agência Nacional de Telecomunicações. A gente vai ouvir agora um trecho do presidente Lula falando que durante esse lançamento desse equipamento naval, né, ele aproveitou para fazer uma homenagem às vítimas do terremoto na Venezuela e aproveitou também para fazer um comentário sobre esse novo equipamento que ele foi lançado hoje lá em Santa Catarina.
2: Pedindo a todos que estão aqui que de pé a gente fizesse um minuto de silêncio pelas 589 pessoas que já morreram na Venezuela e 2.850 feridos. Isso não é um monte de ferro com produtos tecnológicos de primeira linha. Isso é o começo de um país que vai assumir de fato, de direito, o direito de ser soberano e tomar conta do seu nariz e estar preparado.
1: Pois é, o Lula estava lançando nesse equipamento e fez essa declaração que já está um pouco mais defasada, porque o governo da Venezuela já confirmou mais de 900 mortes por causa desse terremoto, né, e mais de 3 mil feridos. E em nota, o Ministério das Relações Exteriores confirmou a morte de 2 brasileiros em decorrência do episódio. Uma dessas vítimas é uma moradora aqui do Distrito Federal. A modelo Vanessa Zacarias, de 44 anos, foi uma das vítimas do terremoto que atingiu a Venezuela. A morte dela foi confirmada pelo irmão em uma mensagem divulgada na internet. Ela era moradora da região administrativa do Gama, aqui no Distrito Federal, distante cerca de 30 quilômetros do centro de Brasília, e se mudou para o país vizinho cerca de 2 meses atrás. Ela morava em Laguária, região costeira a 25 quilômetros da capital Caracas, e esse local é considerado o local mais afetado pelo terremoto. Vanessa deixa uma filha que ainda vive no Distrito Federal. E só para finalizar, o Itamaraty afirmou que está em contato com as famílias para prestar assistência necessária, pessoal.
0: Obrigado, Márcio Rocha. Nossa reportagem em Brasília volta ao longo da programação com mais informações sobre esse auxílio importantíssimo, auxílio aos nossos vizinhos, aos nossos irmãos venezuelanos. E sobre isso também quero tratar de uma campanha, uma parceria do Instituto Band, parceria com o Acnur, o Alto Comissariado das Nações Unidas para Refugiados, para ajuda humanitária a essas vítimas, essas pessoas afetadas, levando também então proteção, abrigo, assistência de emergência a quem perdeu tudo nesses terremotos. O Acnur destaca que os terremotos agravaram os riscos enfrentados pelas pessoas em situação de vulnerabilidade, incluindo os refugiados, pessoas que retornaram recentemente ao país, né? A gente sabe a crise humanitária que a Venezuela sofreu e sofre até hoje. E o Acnur, então, trabalhando com autoridades e parceiros, incluindo o Instituto Band, para avaliar as necessidades e coordenar uma resposta rápida e eficaz. Casas, hospitais e serviços públicos essenciais foram afetados pelos terremotos, enquanto as avaliações dos danos continuam. As necessidades humanitárias, destaca o Alto Comissariado, devem crescer à medida que novas informações sobre os impactos dos terremotos são confirmadas. As necessidades financeiras da agência na Venezuela para esse ano já eram estimadas em 44 milhões de dólares, quase 45 milhões de dólares, mas apenas 11% desse valor havia sido financiado. Então, o Acnur tenta acelerar essa captação de recursos, essa arrecadação de dinheiro para auxiliar as vítimas dos terremotos. As autoridades venezuelanas informaram que 1 milhão e 200 mil pessoas retornaram à Venezuela nos últimos anos, o que apenas destaca, ressalta a necessidade de apoio sustentado à reintegração nessas comunidades que recebem as pessoas que retornam à Venezuela. Campanha, então, apoiada aqui pela Band News FM, pela Band, pelo Instituto Band, em parceria com Acnur, e você pode encontrar lá nas nossas redes sociais, no arroba Rádio Band News FM, vai acompanhar nas próximas horas também o nosso site, o endereço completo, para você conseguir colaborar com a campanha. Na página do Acnur você encontra já este caminho, Acnur Brasil, doar.acnur.org, você já encontra o caminho para essa campanha, e em breve, em instantes, você vai acompanhar também nas nossas redes sociais, nas nossas lives ao longo do dia, com QR Code, você vai poder contribuir para essas pessoas afetadas pela tragédia na Venezuela.
3: Agora, 6h56, a gente continua acionando a reportagem da Band News FM em todo o país. Vamos agora ao Rio de Janeiro. Falar sobre o desemprego, ficou em 5,6% no trimestre até maio, menor taxa para o período, segundo o IBGE. Também teve uma alta no rendimento, na renda média dos empregados, de 4% em comparação com o mesmo período do ano passado. Para falar mais sobre esse assunto, detalhar o levantamento do IBGE, o Luiz Valcir está com a gente. Seja bem-vindo, boa noite. Traga mais detalhes para a gente, por favor.
4: Isso, Isabela, muito boa noite para você, para o Alexandre e também para quem acompanha a programação da Band News FM. Olha, a taxa de desocupação do país no trimestre encerrado em maio deste ano, como você mesmo disse, Isabela, fica em 5,6%, com 6 milhões e 100 mil desempregados. Segundo o IBGE, que divulgou os dados da Pesquisa Nacional por Amostra de Domicílios Contínua nesta sexta-feira, o resultado representa estabilidade se comparado ao trimestre de dezembro de 2025 a fevereiro de 2026, que ficou em 5,8%, com 6 milhões e 200 mil desocupados. Já na comparação com o mesmo trimestre do ano passado, houve queda de 0,6 ponto percentual. O técnico em TI, Caio Lopes, ele segue em busca de uma oportunidade no mercado de trabalho. Vamos ouvir.
5: Eu trabalhava no regime de contrato. Meu contrato durou 2 anos, terminou semana passada. E tô agora nessa correria para conseguir um emprego novo, novas oportunidades. Mas se uma coisa que eu posso falar que eu aprendi voltando a ser desempregado é como os processos seletivos, eles estão mais complicados, mais densos, mais cansativos para quem tá buscando um novo emprego. Eu acho que é um fator determinante que tá atrapalhando muita gente a conseguir um emprego novo.
4: Olha, a população ocupada registrou alta de 0,5% no trimestre e aumento de 0,8% no ano. O número de empregados no setor privado com carteira assinada foi de 39,3 milhões, representando aí a estabilidade, assim como o número de empregados sem carteira no setor privado, que foi de 13,4 milhões. O rendimento real habitual de todos os trabalhos, de R$ 3.726,00. Também ficou estável no trimestre. A taxa de informalidade foi de 37,3% da população ocupada, enquanto foram registrados 26 milhões de trabalhadores por conta própria. Eu volto com vocês.
3: Obrigada, Luiz Valcir, pelas informações. Agora são 6h59.
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1: O Rio de Janeiro recebeu mais uma edição do Energy Summit, o maior evento de energia e sustentabilidade, inovação e empreendedorismo do MIT no mundo. Realizado na Axia Marina da Glória, o encontro reuniu especialistas, empresas, startups, investidores, pesquisadores e estudantes para discutir as principais tendências que estão transformando o setor energético. Com palestras, painéis, networking e apresentações de soluções inovadoras, o evento promove a conexão entre tecnologia, conhecimento e desenvolvimento sustentável. Ao longo de 3 dias, o Energy Summit colocou o Rio no centro das discussões globais sobre o futuro da energia e os caminhos para uma economia mais limpa, eficiente e sustentável.
2: Sete horas, um minuto, 7:01. Seguimos com informações aqui do Rio de Janeiro. Maria Rita Nader já está aqui no nosso estúdio ao vivo. Muito boa noite, Maria Rita.
3: Boa noite, Valcir, e também para os nossos ouvintes. Um bebê que se engasgou é salvo por policiais militares do Batalhão de São Gonçalo. O caso aconteceu nesta quinta-feira no município da região metropolitana do Rio. Os agentes foram acionados para atender a ocorrência e, ao chegarem ao local, realizaram uma manobra de desobstrução das vias aéreas e conseguiram restabelecer a respiração da criança. Após o atendimento inicial, o bebê foi levado para uma unidade de saúde da região, onde recebeu atendimento médico. Volto com você, Valci.
2: Obrigado pelas suas informações e que bom que esse bebê foi salvo aí, que nada aconteceu com ele. A Prefeitura de Niterói, na região metropolitana aqui do Rio de Janeiro, decreta ponto facultativo na próxima segunda-feira, dia 29, em razão da partida da seleção brasileira pela Copa do Mundo. A medida não altera o funcionamento dos serviços essenciais, como as unidades de urgência e emergência da rede municipal de saúde. A coleta de lixo também será realizada normalmente. As prefeituras de Itaboraí e São Gonçalo, também na região metropolitana, e Nova Iguaçu e Belfor Roxo, na Baixada Fluminense, também decretaram um ponto facultativo. A Prefeitura aqui do Rio de Janeiro adotou a mesma medida, mantendo o funcionamento normal dos serviços essenciais.
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2: 7:03, informações do trânsito com ela de volta à nossa programação, Maria Rita Nader.
3: Boa noite, Valcir, e também para os nossos ouvintes novamente, agora falando sobre o trânsito, onde está mais congestionado nesse momento. Quem passa agora pela Avenida Brasil, no sentido Baixada Fluminense, enfrenta um trânsito bastante complicado ali na altura. Ali na altura da Pavuna, o motorista enfrenta muito congestionamento nesse momento. Quem segue para o centro da cidade, trânsito normal nesse momento, então sem muitos problemas para o motorista. Volto com você, Valcir.
2: Muito obrigado. 7:03.
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0: Agora 7:04 no horário de Brasília. Boa noite para você, ouvinte Band News FM, sintonizado com a gente nessa sexta-feira, 26 de junho de 2026. Estamos no É da Coisa hoje, sem Reinaldo Azevedo, que volta na segunda-feira. Teve uma mudança essa semana nos nossos horários por causa da Copa. Tem transmissão aqui na Band News FM, a voz oficial da Copa do Mundo de 2026. Mas na segunda, nosso tio Rei tá de volta. Eu, Isabela Mota, saio de férias. Você continua na companhia do nosso Alexandre Bentivoglio. Mas eu tô aqui no final de semana, tá, Lê? Então, se você ficar com muita saudade, tá, você bom, pode me ouvir a partir das 11 horas da manhã. No sábado e no domingo, tem transmissão de Fórmula 1. Olha coisa boa. Tem Copa e tem Fórmula 1. Então, é um final de semana de muito esporte na Band News FM, mas essa sexta-feira também é de notícia. Vamos lá, então.
1: O senador Jax Wagner admite ter relação com o empresário Augusto Lima, ex-sócio do Banco Master, mas critica a atuação da Polícia Federal na operação que o atingiu. O parlamentar, que teve de deixar a liderança do governo no Senado em função do caso, diz que reclamou, se queixou diretamente ao presidente Lula sobre o que classificou como uma pataquada da Polícia Federal. Wagner voltou a contestar a forma como a corporação divulgou imagens de dinheiro apreendido, afirmando que houve uma espetacularização semelhante a práticas da era da Operação Lava Jato. A Folha, em uma entrevista à Folha de São Paulo, o senador afirmou que o diretor-geral da corporação, Andrei Rodrigues, tem que tomar conta da PF. No entanto, Wagner diz que os valores pagos pelo Master para a empresa da nora dele são maiores do que os 3,5 milhões de reais divulgados, argumentando que o dinheiro tem origem legal. Ele também admitiu pegar carona com empresários do banco, mas negou que tenham colocado um avião à sua disposição. O parlamentar do PT da Bahia é citado em investigações que apuram um suposto repasse de vantagens indevidas por meio de dirigentes do Master, o que ele nega, afirmando que não houve irregularidades na atuação dele no Congresso.
0: O Banco Central decreta a liquidação extrajudicial da Sefra Investimentos, que é suspeita de envolvimento no caso Master. Segundo a autoridade monetária, empresa acusada de graves violações às normas legais. A Sefra foi alvo da segunda fase da Operação Compliance Zero da Polícia Federal. A suspeita é que o dono da instituição, Benjamin Botelho de Almeida, tem atuado como operador financeiro do dono do Master, o Daniel Vorkari, agido como uma espécie de cérebro por trás da complexa teia de fundos de investimento e de compra e venda de títulos podres.
1: Em outro destaque do dia, o Banco Central, você trouxe informação, a direção da penitenciária da Papuda nega ter exercido qualquer pressão para que o empresário Antônio Carlos Camilo Antunes, conhecido como Careca do INSS, firmasse um acordo de delação premiado. O posicionamento foi encaminhado ao STF após denúncia da defesa do preso, que relatou supostos questionamentos de agentes penitenciários sobre colaboração premiada sem a presença de advogados. A penitenciária afirmou que a abordagem ocorreu após a apreensão,
0: como os de tráfico de drogas e lavagem de dinheiro. O senador e pré-candidato à presidência também associou imagens do chefe do Planalto ao ex-ditador da Venezuela, Nicolás Maduro. Em abril, o ministro do STF, Alexandre de Moraes, havia determinado a abertura de uma investigação

para apurar se Flávio cometeu crime em uma postagem que foi publicada no X em 3 de janeiro de 2026. Agora, no relatório, a Polícia Federal concluiu que o senador fez uma falsa imputação de crime a Lula.

0: Os ministros do STF, Alexandre de Moraes, Flávio Dino, Cristiano Zanin, Gilmar Mendes e Edson Fachin votaram para liberar parte dos penduricalhos que haviam sido barrados numa decisão da corte sobre supersalários em março desse ano. Eles defenderam o pagamento de adicionais como férias não usufruídas, plantões judiciais, licença-prêmio e verbas retroativas já reconhecidas antes da tese fixada pelo STF. As cifras, no entanto, ficaram submetidas ao limite de 35% do subsídio, ou seja, 35% do vencimento básico de um magistrado. Isso significa que o número de penduricalhos liberados foi ampliado, mas eles não poderão superar o teto estabelecido anteriormente pela Suprema Corte. A mudança só passará a valer após o fim do julgamento virtual sobre o tema, que segue aberto até a próxima terça-feira.
1: O ministro do STF, Edson Fachin, suspende o julgamento de recursos contra a decisão da corte que reafirmou a inconstitucionalidade do marco temporal para a demarcação de terras indígenas. A medida do presidente do tribunal interrompe a análise que ocorria em ambiente virtual na corte. A suspensão ocorre após pedido de vista do ministro, o que adia a conclusão do julgamento e transfere a continuidade da análise para uma data futura ainda não definida. O caso trata de recursos que contestam decisões anteriores do Supremo sobre a tese do marco temporal, tema central nas disputas sobre direitos territoriais indígenas e a segurança jurídica no campo. O impasse envolve também o Congresso Nacional, que aprovou lei sobre o tema, posteriormente contestada na Corte, mantendo o debate em aberto. A tese do marco temporal é um entendimento jurídico que defende que os povos indígenas só têm direito à demarcação das terras que estavam sob sua posse no dia 5 de outubro de 1988. É a data da promulgação da atual Constituição Federal, ou que estavam sob disputa judicial nesta época também.
0: A ANEEL, Agência Nacional de Energia Elétrica, anuncia que a bandeira tarifária para o mês de julho será amarela. Com isso, a conta de luz dos brasileiros continua com acréscimo de R$1,88 a cada 100 kWh. A bandeira tarifária sinaliza ao consumidor os custos reais da geração de energia no país. Quando a geração fica mais cara, a cobrança extra é aplicada automaticamente nas contas. O sistema de cores da ANEEL sinaliza as condições de geração de energia. Se chove pouco no país e as hidrelétricas geram menos energia, preciso acionar usinas termoelétricas que têm custo mais caro de produção.
1: Brasil e China atuam em conjunto para ampliar o uso de moedas locais em transações comerciais, com o objetivo de reduzir a dependência do dólar. O ministro da Fazenda, Dario Durigan, entregou ontem ao presidente do Banco Popular da China, o Pan Gongsheng, uma carta de intenção para a venda de títulos em yuan chinês, os chamados Panda Bonds. A cerimônia ocorrida em Pequim formaliza a iniciativa brasileira, que agora depende da aprovação final das autoridades chinesas. A articulação ocorre em meio ao aumento da pressão financeira dos Estados Unidos sobre o comércio internacional. A iniciativa faz parte de um movimento mais amplo de desdolarização discutido entre países do BRICS, com foco na criação de mecanismos de pagamentos alternativos em operações bilaterais.

0: Há pouco a gente falava sobre os desdobramentos do caso Master e é justamente sobre caso Master que a gente vai falar agora com a nossa reportagem direto de Brasília. O Rafael Procópio está com a gente. Boa noite para você, Rafa.
1: Fala, Lê. Fala, Isa. Boa noite para vocês, para todo mundo que está
0: com a gente. Ô, Rafa, a sua conexão está um pouco baixa aqui. Eu estou pedindo para a nossa equipe técnica nos auxiliar com isso, aumentando o volume para que nossos ouvintes possam acompanhar por inteiro a sua informação. Acho que agora a gente já consegue restabelecer o contato com você para você trazer as informações, as atualizações sobre o caso Master. Agora sim.
2: Tá melhor agora, Leila? Perfeito. Tá melhor agora?
3: Sim.
2: Perfeito, vamos nessa então. Pois é, tá de volta já o complexo penitenciário da Papuda, do banqueiro Daniel Vorcaro. Essa decisão, inclusive, do STF saiu ontem. Ontem mesmo ele já foi levado ao complexo da Papuda. Nesse momento ele tá numa ala mais distante dentro da chamada Papudinha, o núcleo de custódia da polícia militar, no complexo, que tem instalações diferentes da prisão tradicional, com celas, com um alojamento, com comodidades como banheiro, cozinha e quarto. Vorcaro, a gente lembra, estava até ontem na superintendência da Polícia Federal aqui na capital federal como parte das negociações para uma delação premiada. No entanto, como as duas propostas apresentadas pela defesa dele não foram aceitas, o menino

0: Ministro do STF, André Mendonça, relator de todo o caso, tudo que está envolvendo o Master lá no Supremo, determinou o retorno do banqueiro para Papuda. Nessa decisão, Mendonça afirmou que a transferência não tem relação com as negociações para a delação e, como as conversas não evoluíram, a Polícia Federal pediu aí a volta de Vorcaro ao presídio. Além disso, Mendonça determinou que a Papudinha adote todas as providências necessárias para preservar a incomunicabilidade entre os custodiados presos por conta da Operação Compliance Zero. Principalmente essa questão por conta do ex-presidente do BRB, Paulo Henrique Costa, que está preso no mesmo local e é investigado no mesmo âmbito. Lembrando que todo o caso do Master veio à tona por conta da tentativa de compra do BRB aqui de Brasília, do Banco Master. Ele deve ser enviado em breve para o presídio comum, já que a nova oferta de delação premiada enviada pela defesa dele foi negada pela Procuradoria-Geral da República. Enquanto eles estão dividindo essa mesma penitenciária, digamos assim, eles estão alocados em celas também, digamos assim, diferentes para justamente respeitar essa decisão. Inclusive, Mendonça também define que a direção do complexo informe imediatamente qualquer episódio de ameaça, intimidação ou tentativa de interferência contra Vorcaro ou outros presos da operação. Lembrando que ele, Vorcaro e também o ex-presidente do BRB, como a gente falou aqui, são investigados através da Operação Compliance Zero por suspeita de organização criminosa, lavagem de dinheiro, corrupção, entre vários outros crimes, várias situações que a gente vem trazendo há várias semanas, há vários meses aqui na Band News FM. Entre as várias situações, o Vorcaro, ele é suspeito de usar carteiras de créditos falsas para que o Banco Master tivesse um valor maior, o que causou um rombo bilionário no sistema financeiro nacional. E agora, daqui de Brasília, a gente segue acompanhando os desdobramentos dessa situação, dessa volta de Vorcaro à penitenciária da Papuda e os próximos passos, que devem ser, com essa negativa de várias delações, o próximo passo deve ser ele voltar para a cela comum, ir para a cela comum, no caso, da penitenciária da Papuda, caso nenhuma oferta de delação seja novamente apresentada e, é claro, aceita pelo Ministério Público e pelo Supremo Tribunal. Vamos seguir de olho nos próximos passos dessa novela toda envolvendo Daniel Vorcaro.
1: Valeu, Rafael Procópio, direto de Brasília.
2: Agora, 7:15. Olá, ótima noite pra você, ouvinte sintonizado aqui em 90.3 FM. Estamos juntos. Daqui a pouquinho tem mais futebol aqui em 90.3. Você vai curtir mais um jogo da Copa do Mundo da FIFA. Tá bombando. E você sabe, aqui na Band News FM, você fica por dentro de tudo. Afinal de contas, somos a voz oficial da Copa do Mundo FIFA. Daqui a pouquinho, logo depois do É da Coisa, você acompanha mais um jogo da Copa do Mundo.
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2: Lembrando que você participa da nossa programação através do WhatsApp 999026970. Mande sua mensagem, fique à vontade para participar conosco através do WhatsApp Band News FM. Você é sempre o nosso convidado a mandar mensagem por aqui também. Aproveitando também para fazer uma rápida correção com relação à Copa do Mundo, você acompanha a partir das 20h30 a transmissão de Uruguai e Espanha nessa sexta-feira, jogo que acontece lá em Guadalajara, no México. Antes disso, tem o Jornal da Band, que você acompanha a partir das 19h20 em transmissão simultânea na tela da Band, aqui na nossa programação. Então, daqui a pouquinho, a partir das 19h20, tem Jornal da Band e logo na sequência, você ouvinte acompanha as emoções de Uruguai e Espanha. Grande jogo pela Copa do Mundo FIFA 2026. Enquanto isso, a gente gira o noticiário também aqui do Rio de Janeiro com Luiz Valcir. Fala, Luiz.
4: Fala, Guilherme. Boa noite para você e para os nossos ouvintes. Olha, um pinguim é resgatado na praia de Piratininga, em Niterói, na região metropolitana do Rio. O caso aconteceu nesta quinta-feira. Segundo a Coordenadoria de Meio Ambiente da Guarda Municipal de Niterói, o animal pertence à espécie pinguins de Magalhães e vem da região da Patagônia Argentina ou chilena em busca de alimento na costa fluminense. A migração é comum entre os meses de junho e setembro. Em casos como esse, os agentes orientam a população a não tocar no animal e acionar a guarda ambiental imediatamente. O animal foi resgatado em segurança e encaminhado ao Instituto Eco Conservation, onde vai passar por reabilitação. Guilherme.
2: Valeu, Luiz.

0: Finzinho do É da Coisa desta sexta-feira, ainda sem o Reinaldo Azevedo. Na segunda-feira teremos a volta dele e do programa desde as 6 horas da tarde. Então fique ligado, a partir de segunda-feira, comigo, Alexandre Bentivoglio, estará aqui o Carlos Costa, porque Isabela Mota sai de férias a partir de segunda-feira. Boas férias para você, sei que você ainda trabalha no fim de semana, mas aproveite o descanso e volte renovado.
1: Pode deixar, estarei por aqui também no Band News Informa. No final de semana tem sempre conteúdo novo de saúde, de atividade física comigo e com a Camila Rich. Volta a da Coisa no final de julho. Aproveitem esse trio. Um beijo para todos.
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0: Na sequência, você fica com a transmissão simultânea do Jornal da Band, aqui na Band News FM, um resumo com as principais notícias do dia. E nos intervalos, claro, atualização das notícias da sua cidade, da sua região, aqui na Band News FM. 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
1: Chega a 920 o número de mortos após terremotos na Venezuela. Dois brasileiros estão entre as vítimas. ONU diz que desaparecidos passam de 50 mil.
2: Vídeo mostra tripulante de companhia aérea brasileira fugindo de desabamento em um hotel. Enviado especial da Band, Ian Boechat traz as últimas informações da tragédia.
3: Esse pequeno aeroporto aqui na cidade de Valência se transformou na principal conexão entre a Venezuela e o resto do mundo. Isso porque o aeroporto de Caracas está bastante danificado.
1: Ajuda internacional começa a chegar à Venezuela. Avião parte do Brasil com equipamentos de buscas e ajuda humanitária. Mais um voo decola amanhã.
2: Copa do Mundo, Ancelotti deve repetir a escalação do Brasil no mata-mata contra o Japão. Quem perder se despede.
1: E ministros do Supremo votam para liberar parte do pagamento de penduricalhos a juízes e promotores. E você vai ver também no Jornal da Band.
4: Depois de acordo assinado entre Líbano, Israel e Estados Unidos, Marinha Americana bombardeia Estreito de Hormuz. Foi o primeiro ataque após cessar fogo com o Irã. Presidente do PL tenta amenizar crise entre Flávio e Michele e afirma que se perderem eleição, quem vai pagar é Jair Bolsonaro. Homem é preso no Espírito Santo após relatar ao chat GPT plano para matar filho de 8 anos. Ele não queria pagar pensão. Projeto começa a oferecer canetas emagrecedoras no SUS. Teste analisa a viabilidade de incorporar medicamento na rede pública.
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1: Olá, boa noite para você.
2: Boa noite. Subiu para 920 o número de mortos pelos dois terremotos devastadores na Venezuela. O número de desaparecidos, segundo a ONU, passa de 50 mil.
8: Num cenário de catástrofe, cada minuto importa.
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0: contam com a sorte e a eficiência das equipes de emergência para serem encontrados. Uma jovem foi puxada pelos braços. Um menino retirado por uma fresta. Uma criança salva por rapel. E uma mãe deu à luz de madrugada enquanto era resgatada. Com a estrutura extremamente precária de serviços públicos, pacientes são atendidos nas calçadas dos hospitais. E socorristas trabalham no improviso.
1: A situação de nós, bueno, como verá, trabalhando com as mãos, porque não temos equipo, ferramenta para trabalhar e rescatar pessoas com vida e recuperar cadáveres.
0: Os próprios moradores também têm cavado escombros com as mãos em busca de parentes. O cenário de completa destruição expõe fragilidades estruturais. Prédios desmoronaram em formato de sanduíche, com os andares sendo esmagados. Sinal de falta de colunas e outros elementos de sustentação. Depois de um forte tremor em Caracas, em 1967, a Venezuela adotou normas de construção mais seguras e um monitoramento melhor dos terremotos. Mas, ao longo dos anos de crise política e econômica, as regras de construção foram afrouxadas e se tornaram ineficientes. Segundo o governo venezuelano, mais de 1.400 estruturas colapsaram, sendo 383 prédios, 13 hospitais e 25 centros comerciais.
2: Estão roubando até as bicicletas.
0: No meio do drama, lojas estão sendo saqueadas. Mas, felizmente, também há muita solidariedade. Neste vídeo, centenas de pessoas saem de Caracas em direção a La Guaira, região mais destruída, para levar ajuda.
3: É, a gente vê esses resgates dramáticos. Nossa. E fica imaginando em quantas vidas não serão salvas, né? Porque num país com estrutura como o Japão, os resgates em caso de terremoto são tão difíceis. Na Venezuela, mais difícil ainda, gente. E olha, com o fechamento do aeroporto de Caracas por causa dos terremotos, outros aeroportos no país estão lotados e com filas por todos os lados. Quem mostra pra gente direto da Venezuela é o enviado especial da Band, Ian Boixá.
4: Esse pequeno aeroporto aqui na cidade de Valência se transformou na principal conexão entre a Venezuela e o resto do mundo. Isso porque o aeroporto de Caracas está bastante danificado. Não só o terminal, as pistas de pouso também foram bastante danificadas por conta do terremoto. Então aqui nesse acanhado aeroporto vem chegando gente de todo mundo para tentar ajudar a Venezuela. Venezuelanos que estavam fora do país estão vindo para ajudar os seus familiares. E também tem muita gente indo embora, querendo sair da Venezuela, porque a situação aqui ainda é muito incerta. Não se sabe se novos tremores ocorrerão e como vai ficar a situação do país agora no meio de uma crise que pode se estender para além dos prédios destruídos. Há um potencial de risco de doenças, de uma série de problemas que o terremoto dessa magnitude pode causar.
5: Ainda ao longo do Jornal da Band, a gente volta à Venezuela com o nosso enviado especial, Ian Boechat. Agora, presta atenção nessa notícia. A polícia do Espírito Santo prendeu um homem que revelou ao ChatGPT um plano para matar o próprio filho de 8 anos. Ele não queria pagar a pensão alimentícia.
6: Em uma das conversas com o ChatGPT, o agricultor de 36 anos revelou que ofereceu R$50 mil para que um pistoleiro matasse ele e o filho. Como o homem se recusou, o pai decidiu que ele mesmo cometeria o crime. Começou a questionar a inteligência artificial sobre ao menos 2 tipos de veneno que podem ser encontrados em sementes. O homem foi preso na véspera da data planejada para o assassinato.
7: O investigado, falou que já estaria na posse dele arma, corda e inclusive veneno, mais especificamente o cianeto. E ele daria fim à vida do filho, com receio de que na sua ausência a ex-mulher cobrasse a pensão à avó paterna.
6: Autoridades brasileiras foram avisadas pelo FBI após o alerta da OpenAI, dona do ChatGPT. O agricultor, que também falava sobre realizar atentados, segue preso preventivamente.
5: Só um rápido registro, Adriana. A gente critica com razão muitas vezes a omissão de plataformas nessas

0: plataformas sociais, digitais, que se omitem em crimes,
1: sim,
0: sabem que crimes estão sendo cometidos e não fazem nada, a registrar aqui que a dona OpenAI, que é dona do ChatGPT, acionou, quando viu essa mensagem, o FBI, que mandou a mensagem para a polícia brasileira, e essa prisão foi realizada, essa ação foi operada.
1: Como tem que ser, com agilidade.
0: Né? É isso mesmo, vamos lá.
2: Ainda hoje, projeto piloto começa a oferecer caneta emagrecedora no SUS. Primeiros a fazer o tratamento de graça são 250 pacientes que estão na fila da cirurgia bariátrica em Porto Alegre. Estudo vai avaliar a viabilidade de incorporar o medicamento ao SUS. Os detalhes daqui a pouco.
1: Hora de falar de Copa do Mundo aqui no Jornal da Band. Ai, ai, ai, hein? Agora é que a Copa começa pra valer. É mata-mata. Então vamos direto aos Estados Unidos com ele, Elia Júnior. Boa noite pra você, Elia. Deixa eu fazer o registro aqui que ontem ele acertou no bolão, viu? Ele...
0: Isso é raro, hein?
1: É, cravou aqui no Jornal da Band que seria o Japão o próximo adversário. E aí, Elia? Vai dar pra passar?
3: É... Boa noite, Adriana, boa noite, Rodolfo, não adianta torcer contra. Olha, ontem a gente pôde cravar o Japão porque eu acreditei, apostei no esquema conservador do Japão contra a Suécia. O Japão só precisava de um empate e conquistou esse empate para avançar em segundo lugar. Quem me surpreende nessa Copa e não era apontada como favorita é a seleção da Holanda. Não é porque ela ficou em primeiro lugar no grupo, não. É pelo futebol que ela está jogando. Olho nessa Holanda, onde Memphis Depay é banco de reservas. Muito cuidado com esse time holandês que pode resgatar a laranja mecânica. O dia da seleção brasileira com Felipe Killing.
4: O time que embarca para Houston é mais organizado do que aquele que estreou na Copa. Mas a partir de agora, o torneio muda completamente. Até aqui havia margem para ajustes. Agora qualquer erro pode significar a eliminação. É o tipo de cenário que costuma separar bons times de equipes capazes de conquistar uma Copa do Mundo. A tendência é que Ancelotti, pela primeira vez desde que assumiu o cargo há mais de um ano, repita o time de um jogo para o outro.
5: Como é que o Brasil vai enfrentar a seleção do Japão? Com a mesma equipe que derrotou o time da Escócia, eu imagino. Se ele mudar alguma coisa, vai ser uma grande surpresa e não tem nem por que mudar.
4: Na atividade realizada no CT da seleção, apenas 3 titulares foram a campo durante o período em que a imprensa teve acesso. Já Neymar segue à disposição, mas deve ser opção do banco de reservas no duelo contra os japoneses. Foi justamente para esse momento que Carlo Ancelotti foi contratado. A fase de grupos permitiu erros, mudanças, correções. O mata-mata exige outra coisa, exige precisão. E poucos treinadores conhecem tão bem esse ambiente quanto o italiano. Os números ajudam a explicar. Ancelotti é o técnico mais vencedor da história da Liga dos Campeões, com 5 conquistas. Uma trajetória construída justamente nos jogos em que um detalhe costuma decidir tudo. E com jogadores preparados para aproveitar o momento certo da partida.
6: Mas agora é matar ou morrer. A gente sabe que a equipe do Japão é uma equipe muito qualificada, mas a gente tem um grupo aqui de jogadores muito incrível, né?
4: Agora, na Copa do Mundo, o primeiro teste será justamente contra um adversário que costuma punir desatenções. O Japão chega invicto à primeira fase do mata-mata.
3: Pois é, a gente tem que lembrar que a seleção japonesa, ela conquistou uma vitória milagrosa contra o Brasil em 1996, durante os Jogos Olímpicos disputados aqui nos Estados Unidos. Na época, a Olimpíada foi disputada em Atlanta, mas o futebol percorreu vários outros estádios. Aqui no Orange Bowl, em Miami, a seleção do Japão conquistou uma vitória histórica, milagre de Miami, 1-0 diante da equipe brasileira naquela oportunidade, quando o Brasil tinha Ronaldo Fenômeno, Rivaldo, Aldair, Roberto Carlos, e era um time comandado pelo técnico Mário Jorge Lobo Zagallo. Mas a situação agora é muito diferente. A seleção do Japão por Gabi Guimarães.
7: A classificação ao mata-mata da Copa do Mundo reuniu milhares de torcedores em Tóquio. O empate por 1-1 com a Suécia garantiu aos japoneses o segundo lugar do grupo. E a confiança extra contra o Brasil tem justificativa. Em um amistoso no ano passado, nós vencíamos por 2-0 quando o time entrou numa pane e sofreu 3 gols do Japão em 20 minutos. É bem verdade que o time era muito diferente do atual. Apenas 4 jogadores que iniciaram aquela partida estão no elenco que disputa a Copa.
8: E japoneses também sabem disso, né? E por isso, não considera aquele jogo referência ao enfrentamento de 2 países, né?
7: A memória é de quem conhece muito bem as duas equipes. A japonesa Kiyomi Nakamura é repórter da seleção brasileira desde a Copa do Mundo de 1998. Foi a partir daquele Mundial, aliás, que o Japão deu início a uma sequência de 8 participações consecutivas em Copas do Mundo. Essa será a primeira vez que Brasil e Japão se enfrentam num mata-mata de Copa. E o confronto acontece no momento em que os japoneses estão mais confiantes, organizados e com uma geração talentosa em campo. Por questões físicas, o técnico Hajime Moriyasu pode ter 2 baixas para a partida contra o Brasil na próxima segunda-feira em Houston. O zagueiro Itakura e o meia Kubo, peças importantes da equipe. Mesmo com mudanças à vista e diante do Brasil, que só perdeu 1 vez para o Japão, aquele amistoso no ano passado, os samurais azuis acreditam na primeira vitória em mata-mata de Copa na história do país.
3: Com muita calma nessa hora, mas o Japão joga num modelo 5-4-1, ou seja, joga com 3 zagueiros para tentar se precaver do nosso samurai, que é o Vinícius Júnior. A gente volta a São Paulo, mas eu prometo voltar direto aqui do novo estádio do Inter Miami para que os eflúvios de Lionel Messi possam inspirar a seleção brasileira. Voltamos a São Paulo.
9: Até já, Elia, aqui dentro do Jornal da Band. Elia tá bonitão com a camisa ali, Rádio Bandeirantes. 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Agora indo para a Europa, uma situação inclusive muito preocupante. A onda de calor avança para o leste europeu, provocando mortes e lotando hospitais. Na França, afetou até a Copa do Mundo. Para o jogo de hoje contra a Noruega, as autoridades cancelaram eventos e proibiram o consumo de álcool nas ruas.
10: Em um dia normal, com a França jogando a Copa do Mundo, as ruas deveriam estar bem mais movimentadas. Mas o calor escaldante mantém as pessoas longe do sol. Quem não tem ar-condicionado vai de leque mesmo. Com mais gente buscando água para escapar do calor, aumentam também as mortes por afogamento. Nos hospitais, o movimento segue intenso por causa da desidratação. Situação que levou as autoridades a cancelar um grande show de música, a parada LGBTQIA+, e a adotar medidas excepcionais. A venda de bebidas alcoólicas está suspensa em determinados horários até domingo. Em espaços públicos, o consumo está proibido, só mesmo em cafés ou restaurantes. A ideia é reduzir riscos à saúde e evitar a sobrecarga dos serviços de emergência. Aqui em Paris, moradores criticam os prédios, preparados para o frio, mas não para o clima quente.
11: A gente se adapta, tem muito menos gente aqui. As pessoas saem menos, é complicado. E para o staff do restaurante, eu comprei um umidificador e ar-condicionado para refrescar.
10: O calor intenso ao ar livre em Roma foi registrado por uma câmera infravermelha. Perto do asfalto, a temperatura chega a 70 graus. No Reino Unido, na Espanha e em outras regiões da Europa Central, o calor extremo já provocou incêndios florestais e mortes. No fim de semana, a onda se espalha pelo leste europeu, chegando à Polônia e Ucrânia.
1: E vamos agora à previsão aqui pra gente, com dois destaques: calor para os paulistas e a chuva que se espalha pelo Nordeste e Sul do país. Vou começar pela chuva. Tem uma área de baixa pressão no interior do continente e isso, gente, vai canalizar a umidade da Amazônia em direção ao Sul. O que isso provoca? Temporais que voltam a atingir especialmente o interior do Paraná e também ali o sul de Mato Grosso do Sul. Mas Rio Grande do Sul e Santa Catarina terão também pancadas fortes. As chuvas se espalham ainda no litoral, desde o norte do Espírito Santo, passando por todo o Nordeste até o Norte, com risco maior entre Recife e Natal, além do Amazonas, Roraima e Amapá. No interior do Nordeste, Tocantins, norte de Minas Gerais e também de Goiás, em toda essa mancha amarela, aí calor e umidade baixa. Agora, depois de viver ontem a tarde mais fria de junho em 30 anos, o sol finalmente vai aparecer em São Paulo. O Rodolfo me perguntava aqui, mas é calor mesmo? Não espera calor de verão, não.
9: Carioca agradece sair dessa situação atual também.
1: É um calorzinho, gente. Amanhã até vai começar frio ainda, olha só, mínima de 13. Pode ter um nevoeiro, um pouquinho de chuva, mas confia que o sol vem e vai esquentar até os 23 graus. E julho vai começar também mais quente do que está agora. Vamos a outras capitais? Sábado chuvoso em Curitiba com 19 graus. Chove também no Recife e em João Pessoa com 26 graus nas duas capitais. Para os meus conterrâneos de Belo Horizonte, 25 de máxima com sol.
9: Agora vamos para Porto Alegre. 250 pacientes na fila da cirurgia bariátrica começaram a receber aquelas canetas emagrecedoras de graça. Eles fazem parte de um estudo para determinar se o medicamento será oferecido realmente pelo SUS.
12: Guilherme é o primeiro paciente de um estudo que pode mudar o tratamento contra a obesidade no SUS. Ele recebeu de graça a semaglutida, princípio ativo do medicamento conhecido como caneta emagrecedora.
13: Eu estou muito feliz, né? Para ter esse privilégio de entrar num programa. Eu não teria as condições de comprar hoje, né, as canetas.
12: O projeto piloto será conduzido pelo Grupo Hospitalar Conceição em Porto Alegre. 250 pacientes que estão na fila por cirurgia bariátrica foram selecionados. Eles vão receber a semaglutida semanalmente por 2 anos e serão acompanhados por profissionais da saúde. Os pesquisadores vão avaliar a evolução dos pacientes e também a relação entre custos e benefícios do tratamento. Os resultados vão ajudar o Ministério da Saúde a decidir se esses medicamentos serão incorporados à rede pública.
14: Nós acreditamos que, por exemplo, ela pode ter um impacto de reduzir a necessidade de cirurgia bariátrica ou conseguir fazer a cirurgia bariátrica em pacientes que hoje não têm condições clínicas de fazê-la.
12: A semaglutida usada no estudo é da farmacêutica Novo Nordisk. A empresa protocolou um pedido de inclusão do medicamento na rede pública, com desconto de 59% no preço.
15: O importante aqui é sim seguir todos os processos, para que possa acontecer logo essa incorporação e que essa licitação seja feita e que os brasileiros que precisam, que hoje não têm acesso à semaglutida, eles possam ter acesso a uma semaglutida biológica o quanto antes.
12: A discussão sobre o uso das canetas emagrecedoras ganha espaço diante do avanço da obesidade no país. No SUS, os atendimentos relacionados à doença aumentaram 57% nos últimos 3 anos.
1: Os dispositivos criados para rastrear objetos e muito usados pelas famílias para monitorar as crianças, as chamadas tags, elas passaram a ser usadas para perseguir mulheres. A polícia alerta que a tecnologia deixa rastros e os criminosos podem ser identificados e presos.
16: Na palma da mão, por meio de um aplicativo, a Lilian acompanha onde está a filha de 6 anos.
17: O aeroporto, então é batata que eu coloco nela uma tag. Praia também, parques. Então sempre que tem movimentação de pessoas, eu costumo colocar a tag nela.
16: O rastreamento é possível graças a um dispositivo portátil de localização, uma tag. A etiqueta emite um sinal via Bluetooth que é captado e replicado por outros celulares e equipamentos próximos. Os dados são então enviados para o celular do usuário, que mostra o local em que o sinal foi captado pela última vez. Tem dispositivo sendo vendido por R$15. Eles foram criados inicialmente para ajudar na identificação de objetos, itens pessoais como malas, por exemplo, mas é o uso para outras finalidades que tem preocupado. É o caso de mulheres vítimas de perseguição.
18: Elas relatam que estão em lugares que ninguém sabia que elas estariam e esses parceiros aparecem nesses lugares ou fazem referência à rotina da vítima.
16: Na polícia, esses casos engrossam as estatísticas de perseguição. No estado de São Paulo, só nos primeiros 4 meses do ano, foram 14.500 denúncias. Rastrear uma pessoa sem autorização pode ser enquadrado no crime de stalking, com pena de 6 meses a 2 anos de prisão.
19: Não tem um número de série gravado nessa tag. Quando você faz a leitura do dispositivo, pelo sistema operacional, você consegue ter a leitura do identificador único. Como se fosse um CPF, um registro único que somente aquela tag tem. E esse registro, por sua vez, está vinculado a uma conta. E não é uma conta de e-mail, é uma conta Google ou uma conta Apple. E essas contas, por sua vez, necessitam de um documento.
18: Por isso, é importante que as mulheres noticiem esse fato e solicitem as medidas protetivas.
0: Pelo menos 2 brasileiros morreram no forte terremoto que atingiu a Venezuela. Tripulantes de uma companhia aérea brasileira conseguiram escapar do desabamento de um hotel na capital Caracas.
20: Olha isso, a gente está dentro do prédio, tentando fugir. Vem, vamos embora, gente. Vamos embora.
21: O desespero é de um comissário da companhia aérea Gol que havia passado a noite em um hotel em Caracas, juntamente com toda a tripulação brasileira.
20: Olha o hotel que a gente está. Olha o hotel.
21: Ele estava no térreo para ver o jogo da seleção na quarta-feira. A estrutura do prédio não caiu, mas ficou destruída.
20: A gente estava assistindo o jogo no térreo, na lanchonete, porque se a gente estivesse no quarto, teria sido trágico, com bastante gente machucada. A minha tripulação está aqui, o comandante tinha a comissária, ela se machucou um pouco.
21: Sandra é mãe desse comissário de camiseta preta que aparece nesse vídeo caminhando nos escombros do hotel. Ela fala do alívio em saber que o filho escapou da tragédia.
22: Eu fiquei sabendo no dia seguinte, quando eu acordei, o que tinha acontecido. Aí já me desesperei, eu e meu marido, mas aí minha nora já falou que já tinha falado com ele, depois ele falou comigo, mas foi isso, eles estavam vendo o jogo do Brasil, de repente começou a chacoalhar tudo e começou a cair lá e saiu tudo correndo, mas graças a Deus todos os tripulantes do voo estão bem, estão tudo lá guardando em Valência para vir embora.
21: Esse vídeo mostra o momento em que um avião é sacudido na pista do aeroporto de Caracas. Os passageiros saíram em segurança e ninguém ficou ferido. O aeroporto segue fechado. A Gol informou que todos os tripulantes que estavam no hotel que desabou estão em segurança e suspendeu os voos para a capital venezuelana até o dia 5 de julho. Mas 2 brasileiros não conseguiram escapar da tragédia no país vizinho. Um homem e uma mulher, que foram vítimas em desabamentos diferentes. O irmão da modelo Vanessa Zacarias da Silva, de 44 anos, confirmou a morte pelas redes sociais. Vanessa, que é do Distrito Federal, morava em La Guaira, cidade a 25 quilômetros da capital, uma das regiões mais atingidas. O Itamaraty informou que o consulado em Caracas e diplomatas em Brasília permanecem de plantão para prestar assistência à comunidade brasileira, estimada em mais de 5 mil pessoas na Venezuela.
16: E um avião da Força Aérea Brasileira decolou hoje com equipamentos de buscas e ajuda humanitária para a Venezuela.
23: O carregamento do avião aconteceu logo pela manhã em Guarulhos. Cerca de 12 toneladas de equipamentos e mantimentos.
24: Você está falando desde água até veículo, combustível, equipamentos pesados de busca, né? Então, malhos, equipamentos de estabilizar, por exemplo, algumas edificações para tirar uma vítima.
23: Entre os passageiros, 36 bombeiros, 6 cães farejadores, agentes da Defesa Civil e uma equipe técnica da Anatel, Agência Nacional de Telecomunicações, que vai ajudar na busca por vítimas com um sistema desenvolvido no Brasil.
25: Esse método é inédito. Foi a primeira vez que a gente usou, deu certo, foi em São Sebastião. E se o celular tiver bateria e ligado, obviamente, tendo essa localização que eu peguei pela antena, que tem uma direção, eu consigo informar o pessoal de resgate que naquele ponto específico pode ter alguém soterrado lá.
23: O avião decolou a 1h20 da tarde. A aeronave fez uma parada para reabastecimento em Boa Vista, em Roraima, e segue rumo a Caracas, capital venezuelana. As equipes de resgate são experientes. Muitos estiveram no terremoto da Turquia em 2023. A major Daniela é uma delas e se torna a primeira mulher a chefiar uma equipe dos bombeiros em uma missão internacional.
2: Ainda que a gente salve uma vítima, para nós vai fazer toda a diferença.
23: Amanhã um novo voo deve sair do Brasil levando ajuda humanitária. Agora, partindo do Rio de Janeiro. Serão enviados médicos e a estrutura para montagem de um hospital de campanha em solo venezuelano. Essa primeira missão deve durar 15 dias.
0: Minha gente, a destruição é muito grande, é uma devastação. A gente só vai entender o tamanho disso tudo ainda ao longo dos próximos dias. Muita gente tem perguntado como ajudar de alguma forma. O Instituto Band apoia essa causa. Você também pode ajudar. Você pode apontar o celular para o QR Code que está aparecendo aqui na tela para acessar a página da Acnur, que é a agência da ONU para refugiados e que está vinculando, arrecadando doações para auxiliar no trabalho das equipes da agência da ONU nessa região da Venezuela e arrecadando para auxiliar essas pessoas.
1: A volta de Daniel Vorcaro para Papudim é um sinal de que um acordo de delação premiada está cada dia mais distante.
0: O banqueiro já teve duas propostas negadas pela Polícia Federal e pelo Ministério Público.
4: São cerca de 30 quilômetros de distância. Vorcaro saiu da superintendência da Polícia Federal para Papudim, onde já passou a primeira noite na nova cela, que é espaçosa e conta com geladeira, ar-condicionado e televisão. A decisão do ministro André Mendonça de transferir o banqueiro é um sinal de que os benefícios de uma possível delação premiada não vão prosperar. Na superintendência da PF, Vorcaro tinha um contato mais próximo com os advogados, o que facilitava a articulação de um acordo. Vorcaro já teve duas propostas de delação negadas pela Polícia Federal e pela Procuradoria-Geral da República. A defesa diz que não desistiu de um acordo que pode aliviar as punições do banqueiro. Quem também está na papudinha é o ex-presidente do BRB. Paulo Henrique Costa teve a proposta de delação premiada rejeitada pela PGR, que considerou o material fraco para as investigações. Paulo Henrique Costa ainda aguarda um posicionamento da Polícia Federal que deve rejeitar a proposta. A PF entende que as investigações já avançaram muito sem as informações de Paulo Henrique. Ou seja, o que ele tinha para contar, os investigadores já sabiam. Em outro desdobramento que movimenta a política, o senador Jax Wagner criticou a atuação da Polícia Federal na operação da qual foi alvo no caso Master. Wagner chamou de pataquada a divulgação de uma foto com notas de dólar no apartamento dele em Brasília. O senador disse que o dinheiro é de sobras de diárias de viagens internacionais oficiais pelo Senado. A entrevista foi para a Folha de São Paulo. A investigação da PF aponta que ele atuava para atender interesses de Daniel Vorcaro no Congresso, o que o senador nega. Jax Wagner deixou na última quarta-feira a liderança do governo no Senado.
1: Assunto agora que pais e mães precisam ficar atentos. O Conselho Nacional de Justiça aprovou regras para permitir que crianças e adolescentes atuem como influenciadores nas redes sociais.
5: Boa tarde, tropinha. Tô aqui no parque.
6: Com apenas 9 anos, o Jorginho Blogueiro hoje conversa com mais de 200 mil seguidores no YouTube.
5: Ah, eu danço, mostro o dia a dia, quando eu vou pra escola.
6: O menino já produz vídeos há 4 anos, mas há 3 meses o perfil dele no Instagram, com mais de 2 milhões de seguidores, foi bloqueado. Desde março, quando entrou em vigor o ECA Digital, crianças e adolescentes que fazem conteúdo para a internet e são remunerados precisam de autorização da justiça.
7: Eu acho que é até uma forma legal, né, de controlar as crianças na internet. A gente, na verdade, agora a gente também pediu já o alvará para a gente ter essa licença para continuar gravando os vídeos deles, já que é uma coisa que todo mundo gosta.
6: Esta semana, o Conselho Nacional de Justiça publicou regras que vão orientar os juízes na hora de conceder as autorizações. Os pedidos devem ser feitos às varas da infância e adolescência e serão analisados individualmente.
8: O Ministério Público será obrigado a participar de todos os processos de autorização. A resolução ainda cria o Banco Nacional de Alvarás para atividade artística de crianças e adolescentes.
26: Ele vai dar essa transparência, essa rastreabilidade, uma efetividade às autorizações concedidas. Ele vai funcionar na prática como um cadastro nacional que permitirá verificar existência e validade de alvarás, acompanhar as condições impostas pelo juiz e consultar o histórico de autorizações concedidas a uma mesma criança ou adolescente.
0: Nós voltamos a falar de Copa do Mundo, é hora de retomar nossa conexão com o Elias Júnior lá nos Estados Unidos. O Elias, essa semana você acompanhou o treino da Colômbia, Portugal, os dois se enfrentam amanhã. E aí, vai dar Luiz Dias ou Cristiano Ronaldo?
3: Boa, Rodolfo, é isso, sem preguiça no front. Ontem estivemos em West Palm Beach para acompanhar o treino da seleção portuguesa, seleção que é treinada pelo espanhol Roberto Martínez, a seleção do Vitinha e principalmente do Cristiano Ronaldo, que já chega a 10 gols em Copas do Mundo. Vale lembrar que Portugal estreia mal nessa Copa do Mundo, mas o segundo jogo já foi muito melhor. A partida de amanhã aqui no Hard Rock Stadium é fundamental para a decisão da primeira colocação do grupo. Por isso, hoje eu vim aqui ao Inter Miami, onde acompanhei o treino da Colômbia. A Colômbia do Luiz Dias, a Colômbia do John Arias e, claro, uma Colômbia que vai tentar o tudo ou nada para ficar na primeira colocação do grupo. Esta, sem dúvida, é a grande missão do time colombiano. Mas, pela frente, uma escalada até o pico do Everest, porque a seleção portuguesa é favorita. Agora, o povo fala com ele. Ah, alô, Prudente, é você.
9: É a felicidade que beira a loucura. Olha só a ousadia do torcedor japonês. A cara nem treme.
10: Estou muito feliz porque passamos de fase. Estamos prontos para vencer o Brasil.
9: Mas calma lá, tudo tem limite. A confiança do japonês está lá em cima e com razão. Nosso próximo adversário não perdeu na primeira fase da Copa. Para muita gente, é a melhor seleção da história do país.
11: A seleção é muito forte, é muita disciplina. 90 minutos de corrida e intensidade. 90 minutes
9: of run. Agora vem a primeira partida do mata-mata. Se perder, tchau Copa. Mas o que será que os brasileiros estão achando desse próximo desafio? E para não dizer que a gente está puxando sardinha pro Brasil, a gente veio até o território do adversário, na Liberdade, em São Paulo, para conferir. Brasil ou Japão?
13: 3-0 e um gol do Endrick.
14: Agradeço muito, muito, muito a torcida brasileira.
15: 3-2, vai ser apertado, o japonês está jogando bem.
27: Primeiro tempo, os caras vão amarrar bem. Segundo tempo, fez um. Esquece.
28: Nasci no Japão, mas eu tô torcendo muito pro Brasil por causa do Hexa. Já faz praticamente 12 anos. Tô esperando esse Hexa do Brasil.
9: E acredite, tem até uma Argentina do nosso lado.
29: Segunda-feira, Brasil ou Japão?
13: Brasil.
9: Neymar pode ser uma arma poderosa contra os samurais azuis. A seleção japonesa é a maior vítima do craque. 9 gols em 5 jogos.
29: Será que ele pode surpreender na segunda ou não?
15: Eu acho que pode, hein? Acho que pode, mas tem outros aí na seleção que também podem surpreender.
9: E tem gente já pensando na frente. Se passar do Japão, o Brasil pode encarar a Noruega ou a Costa do Marfim nas oitavas.
29: Você acha que a gente tá firme pro Hexa?
13: Ah, acho que chega nas oitavas.
9: No caminho pode pintar a Argentina na semifinal? Aí adivinha, a irmã mudou de lado.
13: Ainda está complicado porque...
30: Claramente está complicado, porque eu moro aqui, mas eu sou argentina. Mas meu coração está com o meu país.
13: Meu coração está com o meu país.
9: Alemanha e França ficaram do outro lado da chave. Um confronto que ficaria só para a final.
15: A França está com um time bom, né?
29: Na final você não teria medo de enfrentar eles?
15: Não, aí na final aí a gente é brasileiro, não desiste nunca, a gente vai para cima.
3: Pois é, é isso, pois é, claro que a gente fica na expectativa de que a Noruega esteja no nosso caminho, porque hoje a Noruega foi goleada pela seleção francesa. É, tudo bem que era uma Noruega muito alternativa sem Erling Haaland. De qualquer forma, muita calma nessa hora. Esta calma que inspira todos nós no pôr do sol de Miami. Voltamos a São Paulo.
1: Obrigada, Elia. Valeu, Elia. Não sei se dá pra ficar com essa calma toda, não. Vamos tentar.
0: Tá difícil pro momento. Vamos lá.
1: O presidente do PL, Valdemar da Costa Neto, suspendeu as férias e voltou ao Brasil para tratar da crise entre Michele e Flávio Bolsonaro.
2: Valdemar Costa Neto voltou dos Estados Unidos, onde assistiu à Copa. O presidente do PL quer sentar com Flávio e Michele Bolsonaro até a semana que vem.
12: Nós não podemos perder a eleição, senão o Bolsonaro fica preso mais 10 anos. Se nós não nos entendermos, nós perdemos a eleição e quem vai pagar é o Bolsonaro.
2: Hoje o senador postou um novo vídeo com aceno às mulheres. Agora, com a ex-presidente da Caixa, Daniela Marques, nome cotado para a área econômica, caso Flávio vença a disputa pela presidência.
16: As mulheres não são vítimas da sociedade, né? As mulheres são fortes. Eu brinco que quem tem força para parir um filho tem força para qualquer coisa.
2: Principal motivo da divergência entre Flávio e Michele, Ciro Gomes preferiu não opinar. A ex-primeira-dama é contra o apoio do PL ao pré-candidato do PSDB ao governo do Ceará.
17: Que eu não vi o vídeo.
18: 27 minutos.
17: E não vou ver, né?
18: Uma preocupação sobre o futuro da
17: aliança. Não, isso é uma questão do PL nacional e envolve coisas muito mais complexas do que nossa paróquia aqui.
2: Enquanto tenta controlar a crise com Michele, Flávio recebeu uma carta de Marco Rubio. O secretário de Estado americano reforçou o posicionamento dos Estados Unidos sobre a proposta de aplicação de novas tarifas contra o Brasil e a classificação do PCC e do Comando Vermelho como organizações terroristas. Pré-candidato do PSD, Ronaldo Caiado, esteve em um evento no interior de São Paulo. Questionado por jornalistas, ele criticou a crise pública na família Bolsonaro.
19: Isso mostra que o Brasil quer discutir outras coisas. Entrar nesses problemas de onda, problema familiar, né, tão rasteiro, é um assunto que realmente a sociedade espera de um presidente da República com outra estatura.
2: Em Santa Catarina, o presidente Lula participou da cerimônia de lançamento de uma nova fragata da Marinha. Citando o presidente dos Estados Unidos, Donald Trump, o presidente defendeu investimentos na defesa nacional. Pré-candidato à reeleição, Lula disse não querer guerra com ninguém, mas que também não quer ser pego de surpresa.
20: É cheio de negro maluco no mundo. Agora mesmo o presidente americano quer tomar a Groenlândia, o Canadá vai virar estado dele, quer tomar o canal do Panamá. Onde é que nós estamos? Então eu quero que vocês saibam que isso aqui para mim não é um navio. Isso é o começo de um país que vai assumir de fato e de direito o direito de ser soberano e tomar conta do seu nariz e estar preparado.
2: Romeu Zema, pré-candidato do Novo, visitou uma feira de queijos no interior de Minas. Renan Santos, pré-candidato do Missão, cumpriu agenda em São Paulo e Porto Alegre.
0: O Supremo Tribunal Federal já tem 5 votos para liberar parte do pagamento dos penduricalhos que tinham sido barrados no próprio STF em março. Afinal, não dá para viver sem penduricalho, né? Imagina, coitado, viver com 30 mil reais, 40 mil reais de salário, coitados, não dá. Então, alguma coisa continua. Vamos saber direto de Brasília com o Pedro Teixeira como é que fica esse negócio aí. E aí, Pedro, boa noite.
21: Tudo bem, Rodolfo? Boa noite para você e para todo mundo que nos acompanha no Jornal da Band. O julgamento em plenário virtual vai até a próxima terça-feira. O placar está em 5-0 para liberar o pagamento de valores retroativos que ultrapassam o teto constitucional de R$ 46.300. Os ministros Alexandre de Moraes, Cristiano Zanin, Flávio Dino e Gilmar Mendes votaram em conjunto para admitir parte dos penduricalhos, como pagamento de adicionais como férias não tiradas, plantões judiciais e licença-prêmio. O presidente do Supremo, Edson Fachin, acompanhou o voto dos colegas. O Conselho Nacional de Justiça ainda deve verificar a legalidade e a regularidade dos valores. O CNJ terá 30 dias para informar esses dados ao Supremo. Por outro lado, os ministros negaram a maior parte dos pedidos feitos pela Procuradoria-Geral da República e de entidades para flexibilizar as regras mais rígidas que passaram a valer em março. A Corte manteve, por exemplo, o veto ao pagamento de auxílio alimentação, assistência pré-escolar e auxílio creche. Volto com vocês.
1: Obrigada. Voltamos a falar agora do terremoto na Venezuela e da crise humanitária que o país enfrenta. O enviado especial da Band ao país, Ian Boechá, que chegou agora há pouco a Caracas, ele mostra pra gente como está a situação na capital do país.
4: 48 horas depois do terremoto devastador que destruiu parte de cidade da Venezuela, a situação aqui ainda é bastante crítica. Eu estou no centro de Caracas, uma região central de Caracas, e um dos prédios aqui atrás de mim está completamente colapsado. E agora há pouco, os socorristas retiraram mais uma vítima fatal dessa tragédia que ninguém tem ideia exata da dimensão. Até agora, o governo diz que oficialmente cerca de 1000 pessoas já morreram aqui na Venezuela. Mas esses números com certeza ainda vão subir muito. A ONU estima que 50 mil pessoas estejam desaparecidas nesse momento aqui no país. Um dos grandes problemas é que a Venezuela não tem infraestrutura para lidar com um desastre desse tamanho. Os socorristas demoraram muito a chegar, estão demorando muito a chegar em áreas como essa aqui. Por isso, muita gente acredita que pessoas que poderiam ter sido salvas nas primeiras 48 horas vão acabar falecendo porque não houve socorro no tempo ideal. Muitas equipes estrangeiras estão chegando aqui na Venezuela hoje. Hoje foi o primeiro dia que voos comerciais passaram a voltar a operar aqui no país. Mas os socorristas contam que o período de 72 horas é crucial para poder encontrar sobreviventes.
0: Que é o momento na programação da Band, mais informações com o Ian Boechat, nosso enviado especial na Venezuela. E agora há pouco, para piorar a situação, mais um terremoto foi registrado na Venezuela de magnitude 4.7. Quase 48 horas depois dos primeiros tremores, equipes de resgate correm contra o tempo para tentar encontrar sobreviventes. É o que mostram os repórteres da Aliança Informativa Latino-Americana. É um conglomerado de emissoras da América Latina e a Band é a única emissora no Brasil que faz parte, acompanha esse trabalho dos nossos repórteres da Aliança lá na Venezuela.
5: Com o passar das horas, a possibilidade de encontrar sobreviventes vai ficando menor, mas todos os esforços estão sendo feitos por profissionais capacitados e muitos voluntários que não param de chegar.
6: A rodovia que liga Caracas com a zona atingida apresentou hoje e amanhã congestionamento intenso devido ao grande número das pessoas que desejavam auxiliar nos trabalhos de resgate. Isso coincidiu com a chegada de máquinas pesadas para a remoção dos escombros. As demonstrações de solidariedade dentro do país foram imediatas, com inúmeros centros de coleta organizados em todo o território nacional e também com grupos de venezuelanos em diferentes partes do continente.
5: Aqui atrás de nós, a remoção dos escombros continua no edifício Petúnia, um dos mais atingidos na capital Caracas. Máquinas e operários trabalham dia e noite em busca de vítimas dos terremotos. E é isso que as famílias desesperadas pedem, que mais ajuda necessária chegue até aqui.
7: Minha tia morava na cobertura. Essas coisas são todas dela. A mala, o colchão, os sapatos. Ela, meu tio e o filho deles estavam aqui no prédio e estão desaparecidos.
8: Minha irmã está presa debaixo de toneladas de escombros. Conseguiram chegar até onde ela está, mas da cintura para baixo, ela ainda está presa por um enorme bloco de concreto.
10: Estamos no Centro Médico Forense de Baruta, o principal necrotério da região metropolitana de Caracas. Acabamos de conversar com alguns familiares que vieram em busca de respostas, pois não sabem ao certo se seus entes queridos foram encontrados mortos e levados para o necrotério ou se ainda estão desaparecidos.
22: Infelizmente, perdi meus dois netos e meu genro. As crianças tinham entre 5 e 9 anos. Estamos aguardando a liberação dos corpos para levá-los de volta para a Zulia.
1: E os Estados Unidos suspenderam as sanções financeiras impostas à Venezuela para facilitar o envio de ajuda humanitária internacional.
0: Equipes de resgate de vários países se somam aos venezuelanos na busca pelas vítimas.
23: Bombeiros e voluntários correm contra o tempo para salvar vidas. Sabem que a ajuda num cenário de caos é bem-vinda. Militares da Espanha chegaram durante a madrugada com toneladas de mantimentos, 60 bombeiros e até cães farejadores para auxiliar nas buscas. Ao longo do dia, socorristas da Alemanha, Suíça, Chile e Colômbia desembarcaram em solo venezuelano. Além dos resgates, as equipes têm outro desafio enorme: ajudar na logística de distribuição de mantimentos às vítimas. O governo chinês também enviará suprimentos à Venezuela e confirmou que dois cidadãos do país estão entre os mortos. A Venezuela já atravessava uma profunda crise política e social que afetou diretamente a prestação de serviços essenciais. Segundo o Comitê Internacional de Resgate, antes dos terremotos, cerca de 8 milhões de pessoas dependiam de assistência humanitária. Com a tragédia, esse número deve crescer muito. A vice-presidente do comitê afirma que a resposta ao desastre venezuelano pode levar meses.
9: This is going to be a months long, not weeks long response to the earthquakes.
23: Mais de 1000 bombeiros e médicos internacionais devem chegar à Venezuela até este sábado. O Acnur, escritório das Nações Unidas que atua na proteção de refugiados, está na Venezuela, dando apoio aos civis que perderam suas casas. Além de enviar mantimentos e equipes de resgate, o governo dos Estados Unidos suspendeu por 4 meses as sanções econômicas relacionadas à Venezuela. A intenção é facilitar o envio de doações ao país sul-americano. O alívio permitirá transações financeiras internacionais para o território venezuelano, incluindo o governo interino, mas com uma condição: de que os recursos sejam usados para apoiar operações de socorro aprovadas pela Casa Branca.
0: E um outro terremoto atingiu hoje a República Dominicana, no Caribe. O tremor de magnitude 5 foi bem mais fraco do que os dois registrados na Venezuela. Ainda assim, assustou a população, que foi orientada a sair dos prédios por causa do risco de desabamento. O impacto foi sentido também em Porto Rico. Não há registro de feridos nem de danos graves. O país fica próximo à Venezuela, do outro lado do mar caribenho.
1: Mais um destaque internacional: os Estados Unidos voltaram a realizar ataques contra o Irã na primeira violação do cessar-fogo, assinado há apenas 9 dias. A Beatriz Ferretti traz ao vivo as últimas informações para a gente. Boa noite, Beatriz.
11: Boa noite, Adriana. Rodolfo, os Estados Unidos acusaram o Irã de ter atacado ontem um navio que transitava pelo Estreito de Hormuz, violando o cessar-fogo primeiro. Em retaliação, afirmam ter atingido alvos iranianos. A ação teve impacto imediato na navegação em Hormuz, crucial para o comércio global de petróleo. O canal estava aberto, embora com restrições, desde a semana passada. A Guarda Revolucionária Iraniana prometeu uma resposta rápida e decisiva, que, aliás, acaba de acontecer, porque eles confirmaram agora há pouco que realizaram ataques contra posições americanas na região do Oriente Médio. Esses novos ataques aconteceram horas depois da assinatura de outro acordo entre Estados Unidos, Israel e Líbano, sobre o conflito paralelo entre israelenses e o grupo xiita Hezbollah. O conteúdo desse texto não foi revelado, mas o objetivo é abrir caminho para a paz duradoura, segundo o secretário de Estado americano Marco Rubio. O Hezbollah não participou dessa reunião. Volto com vocês.
1: Obrigada. E a seguir, cerco às bets ilegais. Mercado clandestino que movimenta fortunas é cada vez mais usado por criminosos.
0: E direto da Venezuela, as últimas informações da tragédia com o enviado especial Ian Boechat.
1: E no Rio de Janeiro, presos trocam de roupa do lado de uma viatura e 3 PMs são presos por facilitar a fuga que aconteceu bem pertinho de uma delegacia. Todos os detalhes daqui a pouquinho aqui no Jornal da Band.
0: Até já.

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9: Juros em alta lá fora pressionam a economia brasileira. O aumento dos juros internacionais voltou a pesar sobre a nossa economia. Os juros longos no mercado internacional estão hoje mais de 2 pontos percentuais acima da média observada entre 2016 e 2022. Esse movimento pressiona os juros de longo prazo no Brasil, encarece o custo de financiamento e reduz o espaço para uma queda mais rápida das taxas domésticas. Na prática, quando os juros lá fora sobem, investidores passam a exigir remuneração maior também de países como o Brasil. Isso afeta o custo da dívida e encarece o crédito para famílias e empresas. O ponto central é que o Brasil não define os seus juros de maneira isolada. É isso, um abraço e até a próxima.
10: Horas e 16 minutos, em instante você fica com mais um bloco do Jornal da Band, desta sexta-feira, 26 de junho de 2026, a apresentação do Rodolfo Schneider e da Adriana Araújo para você.
11: E nós voltamos com novas informações da Venezuela com o enviado especial da Band em Caracas, Ian Boechat.
12: Agora aqui em Caracas, os resgatistas provavelmente encontraram mais um corpo. Uma pessoa que morreu aqui nesse desabamento desse edifício na região central aqui de Caracas. Eles estão usando um lençol para esconder as imagens, eles não querem que as pessoas vejam o corpo que está ali, mas essa tem sido uma cena corriqueira aqui na Venezuela. Agora que os socorristas estão chegando, as equipes de resgate estão chegando, as pessoas que morreram estão começando a ser retiradas dos escombros. Ainda tem muita gente, infelizmente, para sair de prédios como esse aqui, que vieram completamente abaixo.
13: Um avião de pequeno porte bateu contra o prédio mais alto de Pequim, na China. Imagens mostram o momento em que a aeronave cai logo após a colisão. As autoridades chinesas se recusaram a divulgar informações sobre o caso e isolaram a área. O edifício tem 108 andares e abriga a sede de uma empresa estatal de investimentos.
11: No Rio de Janeiro, 3 policiais militares foram presos em flagrante, acusados de facilitar a fuga de um preso. Câmeras de segurança gravaram 2 milicianos detidos trocando de camisa em frente à viatura e um deles tenta escapar. Isso aconteceu em frente a uma delegacia. Aí os policiais civis perceberam e recapturaram, felizmente, o criminoso. Já os PMs pagaram fiança, vão responder em liberdade. A corregedoria afastou os policiais e abriu inquérito.
13: Um mercado clandestino que movimenta fortunas é cada vez mais usado por criminosos. Autoridades de fiscalização tentam asfixiar as bets ilegais.
14: Uma investigação do Ministério Público do Rio Grande do Norte encontrou um grupo que movimentou cerca de 50 bilhões de reais através de bets ilegais operadas por meio de fintechs e empresas de fachada. Na clandestinidade, as plataformas têm sido usadas pelo crime para movimentar recursos e lavar dinheiro. As bets ilegais operam a partir do exterior. O apostador paga no Brasil, mas os recursos são enviados para fora do país. O dinheiro passa por intermediários, como fintechs e criptomoedas, o que dificulta acompanhar o caminho dele. Os recursos voltam com outra aparência. As apostas ilegais retornam como investimentos ou empréstimos.
15: Quando você tem movimentação de recursos vultuosos por meios escusos, você abre caminho também para outros ilícitos, para se aproveitar dessa movimentação para lavagem de dinheiro, para ocultação dos reais destinatários desses recursos. Ou seja, acaba sim, de fato, sendo não só uma operação de organizações criminosas, mas também um veículo, um instrumento a serviço de organizações criminosas.
14: Além de rastrear o fluxo bilionário de dinheiro das bets ilegais, o governo passou a mirar também quem ajuda a atrair apostadores para essas plataformas.
15: A bet é ilegal? Se você fizer propaganda dela, você é sim cúmplice dessa ilegalidade.
14: Esta semana, um decreto federal ampliou os mecanismos de identificação, bloqueio e perdimento de valores vinculados às chamadas bets ilegais.
16: O governo estima que mais de 40% das plataformas de apostas no país são ilegais. Além de ser um risco para o apostador, elas deixam de pagar cerca de 10 bilhões de reais em impostos todos os anos.
14: Esses recursos que deixam de entrar nos cofres públicos seriam suficientes para pagar o salário anual de até 184 mil professores da educação básica ou de 94 mil policiais militares. Ou permitiria a construção de cerca de 41 mil casas populares.
17: A bet ilegal, ela traz uma falsa promessa de renda, uma falsa promessa de receita, e quando a pessoa acha que vai conseguir tirar aquele dinheiro que ela ganhou na bet, ela não consegue tirar, né? Então a bet ilegal, ela acaba sumindo com aquele dinheiro.
14: Através da plataforma gov.br é possível saber quais são as bets autorizadas pelo governo. A principal diferença logo de cara é o domínio. O endereço da empresa legalizada termina com bet.br.
11: E a seguir, polícia prende chefe de quadrilha de motoristas clandestinos que extorquia passageiros no maior aeroporto do país.
13: E tem mais Copa do Mundo aqui no Jornal da Band. França atropela a Noruega. 5 dos 16 confrontos do mata-mata já estão definidos. Os detalhes daqui a pouquinho.

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3: Eu sou Sérgio Weib e este é o Minuto da Cibersegurança. Na minha companhia, fundador e CEO da Elitron, João Brásio. João, como as empresas reagem ou deveriam reagir mediante a um ataque cibernético?
4: Com velocidade e precisão cirúrgica. Empresas com maturidade de segurança da informação, elas têm um script, pois elas treinam antecipadamente a um possível incidente cibernético. Mas acredite, muitas delas, na hora do calor da emoção que a coisa acontece, não seguem as próprias regras que foram traçadas para este ataque. E o segundo problema, não trazem uma consultoria externa que vem com precisão, vem com skills técnicas e a frieza necessária para a resposta desse incidente.
3: Muito bom, obrigado, João Brásio. Este é o Minuto da Cibersegurança.
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3: Eu sou o Sérgio Aib e está começando agora o Minuto do Empreendedor, apresentado pelo BTG Pactual Empresas, que tem entre os seus propósitos ajudar os empresários e empreendedores a alcançarem o sucesso. Na minha companhia, Emílio Sanches, CEO da Estapar. Emílio, na sua opinião, quais valores e atributos os jovens empresários e empreendedores devem praticar para alcançar o sucesso?
5: Sérgio, eu acho que nos dias de hoje, os jovens estão com muita pressa. A dica que eu poderia dar é resiliência. Tenha tranquilidade, porque tudo acaba dando certo. Trabalhe, se esforce, estude e a sorte ajuda essa turma. Tendo resiliência, a sorte vem e estiver pronto para isso, a posição vai ser sua.
3: Muito obrigado, Emílio Sanches, CEO da Estapar. 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
7: Em instantes, o último bloco do Jornal da Band para você dessa sexta-feira, 26 de junho de 2026, com Eduardo Oineg e com Rodolfo Schneider e Adriana Araújo, trazendo para você os principais destaques do dia.
8: A polícia prendeu o chefe de uma quadrilha de motoristas clandestinos que aplicava golpes na saída do aeroporto de Guarulhos, em São Paulo. Ele foi detido ali mesmo, no saguão do terminal, abordando novas vítimas. Os chamados arrastadores oferecem corridas mais baratas, mas aí quando o passageiro chega no destino, os motoristas fazem ameaças e exigem das vítimas valores bem mais altos.
9: E tem mais Copa do Mundo aqui no Jornal da Band com goleada fora o show, viu? Olha só, a França confirmou o favoritismo e goleou a Noruega por 4-1 com direito a uma atuação de gala do atacante Dembélé. O atual melhor jogador do mundo marcou 3 vezes no primeiro tempo. Já classificada, a Noruega poupou seus principais jogadores como o artilheiro Haaland. E a França termina a fase de grupos com 100% de aproveitamento. Pelo mesmo grupo, Senegal fez 5-0 no Iraque. E agora torce para se classificar para a próxima fase como um dos melhores terceiros colocados.
8: E com os resultados de hoje e também de ontem, a gente já tem 5 confrontos de mata-mata, inclusive o nosso, do Brasil contra o Japão, que já estão definidos. Acompanhe.
10: Depois de duas ótimas exibições, os Estados Unidos acabaram derrotados por 3-2 para a Turquia no último jogo da primeira fase. Mas o resultado não mudou o destino dos anfitriões, que terminaram em primeiro. A Austrália, que ontem ficou no 0-0 com o Paraguai, ficou em segundo. No grupo E,

0: A Alemanha foi surpreendida pelo Equador e perdeu a sua primeira partida no Mundial, mas a classificação em primeiro no grupo já estava garantida. Já a Costa do Marfim confirmou as expectativas e bateu a seleção de Curaçao por 2 a 0. A Holanda garantiu o primeiro lugar no grupo, que tinha a Suécia e o Japão, ao vencer a Tunísia por 3 a 1. Com esses resultados, já estão definidos 5 confrontos dessa inédita fase de 16avos de final. Brasil e Japão, África do Sul e Canadá, Holanda e Marrocos, Estados Unidos e Bósnia e Costa do Marfim e Noruega. Os outros 11 duelos vão ser definidos até sábado, quando acaba a fase de grupos. E aí sim vai dar para saber quem são os 8 melhores terceiros colocados. Haja conta.
1: Obrigada pela sua companhia. Outras notícias logo mais no Jornal da Noite. Tem Jornal da Band amanhã, claro, mas eu volto na segunda-feira, quando o Brasil já vai ter
2: jogado, vencido
1: ou sido derrotado.
2: Pitaco,
1: ai, ai, ai.
2: Pitaco, Brasil e Japão.
1: 2-1, porque eu acho que os japoneses vão ser guerreiros. 2-1 pro Brasil.
2: Ah, claro.
1: Mas os japoneses
2: na
1: vão lutar.
2: Na atual circunstância, aí tem que perguntar.
1: E você?
2: Eu não tô tão confiante assim, mas eu preciso acreditar. 3-1, Brasil.
1: Bora.
2: Fique agora com a novela maravilhosa Guerra das Rosas. Boa noite, ótimo fim de semana. Amanhã tem Jornal da Band. Tchau, tchau. E ó, daqui a pouco também Jornal da Noite atualizando a situação da Venezuela com o Ian Boechat. Não perca na programação da Band. Tchau, tchau.
1: É isso aí. Tchau, tchau.
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11: Em 2 minutos e meio, tem futebol na Band News FM, a Copa do Mundo com Uruguai e Espanha.
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12: O Corinthians, com o retorno das atividades do CT Joaquim Grava depois das férias, a diretoria trabalha para resolver pendências e definir os próximos passos do timão na intertemporada. As prioridades são regularizar os pagamentos em atraso aos jogadores que ainda não receberam os direitos de imagem e derrubar o transfer ban imposto pela FIFA em razão da dívida com Philadelphia União dos Estados Unidos pela contratação do volante Martínez em 2024. O valor devido aos norte-americanos é de quase 8 milhões de reais. O Corinthians, com as pendências regularizadas, deve se movimentar em busca de reforços pontuais. O Timão quer contratar jogadores em fim de contrato ou por empréstimo. Nos últimos 6 meses, o clube contratou 8 jogadores, sendo 5 em definitivo e 3 por empréstimo. Corinthians tem a meta de arrecadar 25 milhões de euros, que dá cerca de 148 milhões, com negociações na janela, que será aberta dia 20 de julho. O Timão volta a jogar pelo Campeonato Brasileiro dia 23 de julho contra o Remo na Neoquímica Arena. Dito tudo isso, eu diria: eu quero é mais.
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14: Juros em alta lá fora pressionam a economia brasileira. O aumento dos juros internacionais voltou a pesar sobre a nossa economia. Os juros longos no mercado internacional estão hoje mais de 2 pontos percentuais acima da média observada entre 2016 e 2022. Esse movimento pressiona os juros de longo prazo no Brasil, encarece o custo de financiamento e reduz o espaço para uma queda mais rápida das taxas domésticas. Na prática, quando os juros lá fora sobem, investidores passam a exigir remuneração maior também de países como o Brasil. Isso afeta o custo da dívida e encarece o crédito para famílias e empresas. O ponto central é que o Brasil não define os seus juros de maneira isolada. É isso, um abraço e até a próxima.
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0: 8:38 no horário de Brasília. Seja bem-vinda, seja bem-vindo a mais uma noite de Copa do Mundo e a mais um grande duelo envolvendo campeãs, Uruguai e Espanha. A bola vai rolar às 9 da noite e você vai conferir com Anderson Gonçalves. Um abraço, Espanha, um abraço, Uruguai. Um abraço a Anderson Gonçalves, a Marcos Assunção, a Janaína Moradilho, a Maurício Ferreira. Eu e Yuri Queiroga estarei também na apresentação e no plantão, tudo pronto para Espanha e Uruguai. A bola rola em pouco mais de 20 minutos. Em 3 minutos e meio voltamos com as primeiras informações com Maurício Ferreira. 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

0: Esse é o desejo da torcida do Uruguai, que enfrenta a Espanha. Hoje a bola rola às 9 da noite. E as primeiras informações chegam com Maurício Ferreira. Primeiro, com a Celeste Olímpica, o Uruguai, que joga a vida hoje. Tudo bem, Maurício? Boa noite!
1: Salve, salve, Yuri Queiroga, tudo bem? Abraço a você, a todo mundo ligado no futebol da Band News FM. Vale a vaga da seleção de El Loco Bielsa na segunda fase da Copa do Mundo, mas o cenário não é tão simples assim. Para não depender do outro resultado do grupo, precisa vencer a Espanha, uma das favoritas ao título da Copa, atual campeã da Eurocopa. Então é um cenário em que se complica a seleção do Uruguai depois de ter empatado os dois primeiros jogos, teoricamente os mais fáceis, contra Cabo Verde e Arábia Saudita. Com apenas uma modificação no time titular, Darwin Núñez voltando aos 11 iniciais no lugar do Federico Vinhas. Então a novidade é o experiente atacante do Al Hilal hoje nessa condição de titular, tentando contribuir com esse sistema ofensivo que vai precisar funcionar para levar o Uruguai à segunda fase da Copa do Mundo. Yuri Queiroga.
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0: E a Fúria também entra em campo daqui a pouquinho em Guadalajara, no estádio em Zapopan, na região de Guadalajara, Maurício Ferreira.
1: E aí, numa situação mais confortável, né? Apesar do empate com o Cabo Verde na estreia, mas a goleada contra a Arábia Saudita por 4-0 deu essa possibilidade da seleção do Luiz de la Fuente avançar e na primeira colocação com um empate. Até pelo saldo de gols, dificilmente seria alcançado pelo Cabo Verde, pela seleção de Cabo Verde, mesmo que os cabo-verdianos vençam daqui a pouquinho também a seleção da Arábia Saudita. O técnico Luiz de la Fuente faz duas mudanças na formação inicial, com a volta do Llorente à lateral direita na vaga do Pedro Porro, e no meio campo com Merino entre os titulares. Dani Olmo vai para o banco de reservas, as duas únicas alterações em relação ao time que goleou a Arábia Saudita na segunda rodada.
0: Em 2 minutos a nossa dupla de comentaristas, Marcos Assunção, Janaína Moradinho, direto de Salvador, analisando, trazendo as expectativas para esse grande encontro do futebol mundial. Uruguai e Espanha, 3 títulos mundiais em campo. 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

0: Uruguai e Espanha, bola rola às 9 da noite. Dupla de comentaristas na Band News FM. Vou até Salvador, vou até a capital baiana para mais uma vez termos a participação de Janaína Moradilho comentando este jogaço de Copa do Mundo. Tudo bem, Janaína? Boa noite.
1: Boa noite pra você, Yuri, e todo mundo que tá ligadinho aqui com a gente na rádio Band News FM. Alerta de jogaço, viu? Pelo menos aí a gente tem, na teoria, duas seleções que são campeões mundiais, mas que vivem momentos distintos de futebol, né? A Espanha até conseguiu se encontrar na segunda rodada, enquanto isso, o Uruguai não vive uma boa fase, viu, Yuri? A gente vai entender como é que vem o Bielsa aí pra essa equipe, qual vai ser o comportamento. Sem a bola, a gente sabe que o Uruguai é físico, que vai lá para os embates, mas com a bola ainda não conseguiu achar um jeito envolvente de conseguir construir as suas jogadas. Então, é jogo pra gente ficar de olho e ainda não tem nada definido nesse grupo.
0: Quem também tá conosco é Marcos Assunção. Assunção, tudo bem? Qual a tua expectativa para esse jogaço, Assunção? Boa noite.
2: Boa noite, Yuri. Boa noite a todos. Boa noite, equipe. Jogaço, né? O Uruguai precisa vencer, porque senão tá fora da Copa, Yuri. E a Espanha, a gente já conhece bem a Espanha. Uma seleção que gosta de ficar com a bola, gosta de jogar de um lado para o outro, até achar um espaço na defesa adversária. E o Uruguai vai ter que fazer uma marcação muito forte. E também, né, Yuri? A gente tem que tomar cuidado, o Uruguai, no caso. A gente não, eu não jogo mais. O Uruguai tem que tomar cuidado com a linha de frente da equipe da Espanha, que hoje está de titular o homem. O menino, o homem não, né? O menino. Lamine Yamal. Então esse é o cara que o Uruguai tem que tomar muito cuidado, principalmente na frente, porque no meio campo são jogadores de muita qualidade técnica, que gostam de estar com a bola, mas a velocidade está na frente.
0: Em 2 minutos, a bola rola, aliás, em 2 minutos, Anderson Gonçalves assume o comando da transmissão da Band News FM para Uruguai e Espanha, no estádio Akron, em Zapopan, na região de Guadalajara, no México. 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
7: Mais pro Uruguai do que pra Espanha, é verdade.
0: Mas é um duelo interessante que você curte aqui na Band News FM, em mais um dia de Copa do Mundo, em mais um dia de rodada dupla aqui na Band News FM. Você não perde absolutamente nada. A bola não para e nós vamos juntos para a terceira e última rodada do Grupo H. Jogo importantíssimo para os sul-americanos. Os europeus já com a vaga encaminhada. Uma vitória hoje significa a liderança do grupo. E o Uruguai, o empate é torcer. Torcer para o resultado do outro jogo. E agora nós vamos ter a execução do hino nacional do Uruguai.

15ª participação em Copas do Mundo. Só foi eliminado na primeira fase 4 vezes. Se for eliminado na primeira fase em 2026, será a primeira vez na história, em 2 vezes seguidas, que o Uruguai fica na primeira fase. Agora, o hino nacional da Espanha.

0: espanhol também executado no estádio de Guadalajara, no México. Vai começar a terceira e última rodada do Grupo H. As equipes se cumprimentando no centro de campo. Vamos trazer as escalações das duas seleções, as duas equipes já definidas e escaladas, na voz de Maurício Ferreira. A escalação da Celeste, a escalação do Uruguai. Maurício, boa noite, seja bem-vindo.
1: Salve, salve, Anderson, um abraço a você, a todo mundo ligado na Band News FM. A seleção celeste escalada na formação 4-1-4-1, com Muslera, camisa 23 no gol, 13 para Varela, 3 Cáceres, 16 Matias Oliveira, 25 Sanabria, 5 para Ugarte, 14 Canóbio, 6 Bentancur, 8 Fed Valverde é o capitão, 20 para Maxi Araújo. Darwin Núñez veste a camisa número 9 e esse é o time do técnico Marcelo El Loco Bielsa.
0: Escalada a seleção bicampeã do mundo. Do outro lado tem a seleção espanhola, título em 2010, tentando o bicampeonato. Como vem a escalada La Fúria, como vem a escalada a Espanha, Maurício?
1: No 4-1-2-3, com o Unai Simon no gol, camisa 23. 5 para Llorente, 22 Pau Cubarsí, 14 Laporte, 24 Cucurella. 16 para Rodri, que tem a braçadeira de capitão. 6 Merino, 20 Pedri, 19 Amal, 15 Baena. Oyarzabal tem a número 21 no time do técnico Luiz de la Fuente.
0: 17ª participação em Copas do Mundo, a 13ª seguida. Vamos ficar de olho também na arbitragem. Quem apita o jogo, Maurício?
1: Arbitragem americana de Ismael El Fati, que tem como assistentes Corey Park e Kyle Atkins. E quem comanda a arbitragem de vídeo é Tatiana Guzmán, da Nicarágua.
0: Escalada a seleção uruguaia, escalada também a seleção espanhola. A opinião no microfone Band News FM de Marcos Assunção, de Janaína Moradillo, direto de Salvador. Vou começar trazendo a nossa convidada, Janaína Moradillo. Seja muito bem-vinda, excelente noite para você. Que jogo para definir esse Grupo H, Janaína!
2: Boa noite para você mais uma vez, Anderson. A gente juntos aqui, mais uma transmissão. Um abraço também para Maurício Ferreira e Marcos Assunção. Bom, jogo que vai definir aí como é que vem essas equipes. Espanha pode terminar em primeiro, pode terminar em terceiro. Não tem nada definido. Mas o fato é que a equipe muda para esse jogo, né? Para encarar essa forma de jogar da Espanha, que, do Uruguai, que é muito mais físico, tem duas alterações em relação à partida anterior. Falando de Merino no lugar de Olmo e de Llorente no lugar de Pedro Porro, né? São jogadores mais físicos para equilibrar esses embates espelhados aí contra o Uruguai, né? Que esse mano a mano, essa marcação mais de referência. Então, a Espanha sabe como é que o Uruguai vai jogar, sabe que precisa se adaptar também um pouco a esse estilo de jogo, que sem a bola é muito agressivo, não é, Anderson?
0: Sem dúvida nenhuma. Marcos Assunção, além de tudo isso, de toda a dificuldade, o Uruguai nunca venceu a Espanha. Hoje é dia de quebrar tabu, Assunção?
3: Ah, boa noite, Anderson. Boa noite, Janaína. Esqueci de falar com você. Esqueci não. Passou batido na primeira vez que eu dei uma noite. Te peço desculpa. Boa noite, Band News. Eu não queria estar na pele dos uruguaios, não, Anderson. De verdade. Você indo atrás de uma classificação e tendo essa classificação que disputar e jogar contra a Espanha, vai ser um jogo bem difícil para o Uruguai, Anderson.
0: Antes da bola rolar, nós estamos tendo respeitado um minuto de silêncio no estádio de Guadalajara. Jogadores ali no círculo central, cada seleção de um lado, jogadores abraçados. Momento antes da bola rolar, claro, de muita solidariedade também, né? Com todo o povo venezuelano, que vive um momento muito difícil, muito complicado. E uma homenagem também sendo feita no estádio de Guadalajara, antes da bola rolar para essa terceira rodada do Grupo H. Quem se classificar aqui em primeiro, enfrenta o segundo do Grupo J, que é o grupo da Argentina, que é justamente o adversário do segundo colocado desse grupo. Vai se formando a segunda fase, vão se desenhando os confrontos e hoje teremos pelo menos mais dois confrontos definidos. Depois dos 90 minutos, Espanha, Uruguai e Cabo Verde ainda disputam vagas na próxima fase. E a gente também vai estar de olho em tudo o que está acontecendo em Cabo Verde e Arábia Saudita. Contagem regressiva no estádio de Guadalajara. Saída de bola pertence à Espanha, que joga toda de branco. Uruguai joga todo de azul, um azul mais escuro. Autoriza o árbitro, a bola rola, é Copa do Mundo na Band News FM. Uruguai, Espanha, a partir de agora para você pelo Grupo H. O Leirão já teve que bater essa bola lá pro campo de ataque. O Naysimon manda a bola para fora. Arremesso lateral para a seleção uruguaia. São os primeiros movimentos de jogo. Vamos prestar atenção nas primeiras movimentações. E é o Uruguai quem vem agora pro campo de ataque. Pelo lado esquerdo na cobrança de arremesso de Sanabria. Ele tenta o lançamento para Darwin Núñez. Antecipa a defesa, consegue o corte. Ela volta de novo da seleção espanhola. Recomeça a jogada aqui no campo defensivo. Rodri abrindo a jogada com Cucurella. Ele tenta o passe mais à frente. Chega a marcação, a bola sai. E mais um lateral para a seleção uruguaia aqui pelo lado direito. Chegando para aqui o Varela. Tem pressa o Uruguai. Comecinho de jogo, volta a jogada agora com Cáceres. Daí pro goleiro Muslera. Muslera faz o domínio dentro da área de escola. O passe mais à frente. Bola rasteira. Chega de novo aqui pelo setor direito. Vai tentar a ligação de bola mais à frente. Consegue achar o passe pelo meio com Betancourt, que atravessa errado. E Amal recupera. Chega por baixo a defesa. Ainda lá, Mini Amal. Levou pro lado esquerdo. Soltou dentro da área. Cruzamento. A bola desviada. Escanteio para Espanha, Maurício.
1: Aparecia por ali o Oyarzabal. Já aproveitando essa jogada do Lamine Yamal, depois do vacilo também na saída de bola errada do Bentancur por ali. Na finalização do camisa 21, o Cáceres estava no meio do caminho. A bola bate no zagueiro, vai pela linha de fundo. Escanteio para a Espanha, é o primeiro do jogo.
0: É porque se ele não corta, o Merino estava pronto para fazer o gol no segundo pau. Cobrança de escanteio, bola parada para a seleção espanhola aqui pelo lado esquerdo. Tomando distância para bater o Baena. Movimentação intensa na pequena área. Baena no levantamento fechado, sai o Muslera lá no alto, fica com ela. Tranquilidade pro goleirão do Uruguai, que agora vai sair pro jogo. Já quebra essa bola lá pro campo de ataque. Em profundidade pelo lado esquerdo, subiu para ali Cucurella. Consegue o toque de cabeça, ela sobra mais uma vez ali pela ponta direita. Vai-se embora mais uma vez o Rodri. Tenta o giro para cima da marcação, faz o break, ninguém aparece, então ele retorna. Recomeça a jogada no campo defensivo.
4: Começou.
0: Volta a jogada mais uma vez. Diga lá, Yuri Queiroga.
4: Boa noite, Anderson Gonçalves, a todo mundo ligado na Band News FM. Começou Cabo Verde, Arábia Saudita, o outro jogo do grupo H.